0: Acredita, no entanto, que no futuro vai ser possível estar menos dependente de outros partidos.
1: Maioria em democracia é ter mais um voto que os outros. Este é o conceito de maioria em democracia. Maioria absoluta é ter metade dos votos mais um. Nós ainda estamos com esse objetivo na nossa mira. Agora, não subestimem, é que nós já obtivemos duas maiorias para governar nas urnas, na base da confiança das pessoas. Não quisemos governar na base de nenhum estratagema, conluio ou combinação feita atrás da vontade das pessoas.
0: Luís Montenegro deixou ainda recados à oposição no que toca às reformas que o governo quer fazer. O primeiro-ministro promete obrigar os partidos a marcar uma posição.
1: E nós assumimos a nossa responsabilidade. Depois olharemos para os outros, para os partidos políticos, e depois veremos que eles, sempre que se mexe, está sempre mal. Reformar sim, mas na porta ao lado, comigo não. Reformar sim, mas não no meu setor. Reformar sim, mas não na minha casa. Reformar sim, mas não coisa que cause reação. Porque eu isso não quero. Eu quero ser o político ou o partido que agrada a todos. Ah, pois, isso vai ser até uma determinada altura, porque nós vamos forçar a decisão. Os partidos e os políticos vão ter de se revelar no momento de votar as transformações.
0: O recado de Luís Montenegro nesta apresentação em Sintra, onde marcaram presença figuras do partido e também do governo, como o secretário-geral Hugo Soares, os presidentes das câmaras de Lisboa, Sintra e Cascais e ainda os ministros Gonçalo Matias e Carlos Abreu Amorim. O antigo governador do Banco de Portugal, Mário Centeno, considera que o país não precisa de mais flexibilidade laboral, precisa sim de melhor flexibilidade. A rigidez do mercado de trabalho tem sido uma das bandeiras da ministra Maria do Rosário Palma Ramalho para justificar a necessidade de uma reforma laboral. Em entrevista à CNN esta noite, Mário Centeno recorreu ao exemplo dos jovens para dizer que o problema do mercado de trabalho português não está na mobilidade.
2: Os jovens em Portugal têm uma taxa de desemprego que é 3 vezes a taxa de desemprego global. É exatamente o valor dos Estados Unidos da América. 2,7, 2,78 em Portugal, em média, desde 2011. Não é por aí que nós identificamos dificuldades de inserção no mercado de trabalho dos jovens. Não é por causa da legislação. Os jovens em Portugal têm uma mobilidade maior do que aquela que nós observamos para os jovens nos Estados Unidos. Eu acho que estamos a elaborar num erro. O que era importante na legislação laboral em Portugal não era ter mais flexibilidade, era ter melhor flexibilidade.
0: Nesta entrevista, Mário Centeno foi ainda confrontado com a polémica em torno da saída do Banco de Portugal. Reformou-se antecipadamente com uma pensão mensal bruta de 10 mil euros, equivalente a mais de 70% do último salário. Centeno diz que não foi exceção, mas sim a regra.
2: Foram seguidas todas as regras. Antes de mim, aposentaram-se com as mesmas regras, milhares de trabalhadores no Banco de Portugal e no setor bancário e em todas as áreas onde existem fundos de pensões similares, portanto não estou a ver onde é que isso possa sequer causar dificuldade.
0: São declarações de Mário Centeno em entrevista à CNN Portugal. Voltamos à discussão do pacote laboral. A UGT acusa o governo de colocar linhas vermelhas à partida e rejeitar propostas antes mesmo de serem negociadas. A Central Sindical já entregou aos partidos propostas de alteração à reforma promovida pelo governo. A UGT foi uma das estruturas sindicais que participaram como convidadas nas jornadas parlamentares do Chega, em que o executivo de Montenegro foi amplamente criticado. Vasco Maldonado Correia.
3: O Chega escolheu a reforma laboral para abrir as jornadas parlamentares do partido em Viseu e à mesa sentou o vice-presidente da UGT, que critica a postura do governo nas negociações com os parceiros sociais.
4: Quando nós vamos para uma negociação, há uma coisa que nunca se deve fazer, que é meter linhas vermelhas. Nós não devemos rejeitar nenhuma proposta que nos é entregue pelo parceiro social que nós estamos a negociar. Pode não haver depois de negociação, pode não dar em nada.
3: Rui Miranda lamenta que o debate não se tenha focado na subida do salário mínimo.
4: Nós temos trabalhadores com 10, 15, 20 anos que estão a ganhar muito aproximado daquilo que é o salário mínimo nacional. Como é que nós podemos querer produtividade a essas pessoas que estão completamente descontentes em relação a isto?
3: Preocupação partilhada por Alexandre Carvalho, do Sindicato Independente dos Trabalhadores da Floresta, Ambiente e Proteção Civil.
5: Nós temos chapadores florestais a atuar na floresta portuguesa a receber o salário mínimo nacional. E eu não vejo ninguém a preocupar-se. E isto é que devia ser a reforma laboral.
3: E ainda que convidado pelo Chega, deixa uma ressalva.
5: Eu sou de esquerda e não tenho problemas nenhum em afirmar isso. Mas acima de tudo sou democrata.
3: Para Ana Rita Cavaco, antiga bastonária da Ordem dos Enfermeiros, o tema não se reduz ao espectro político.
6: Para dizer como ponto prévio que me irrita que a esquerda ache que a defesa dos trabalhadores é um património dela. Não é, eu sou de direita e fui dirigente sindical.
3: Protesta contra uma das medidas da proposta do governo, o alargamento dos serviços mínimos em caso de greve em vários setores.
6: Todos sabemos que a greve, para ser eficaz, ela tem que causar desconforto, ela tem que causar incómodo.
3: Preocupações ouvidas pelos deputados do Chega, Rita Matias agradece a disponibilidade de quem aceita sentar-se à mesa com o partido.
7: Só temos a agradecer pela ausência de preconceito ideológico e pela disponibilidade por dialogar com o Chega, apresentar soluções válidas e batalhar ao nosso lado, mesmo não se identificando a 100% com o nosso partido.
3: A reforma laboral como tema de abertura nas jornadas parlamentares do Chega em Viseu.
0: O jornalista Vasco Maldonado Correia a acompanhar as jornadas parlamentares do Chega que continuam esta terça-feira. O governo quer tornar o território português mais resiliente às intempéries. A vontade manifestada pela ministra do Ambiente, Maria Graça Carvalho, afirma que a zona do litoral é a principal preocupação.
8: Nós estamos agora muito focados no primeiro pilar do PTRR, que é o recuperar, portanto recuperar o que ficou estragado, mas a seguir iremos focar-nos na resiliência, dar mais resiliência ao litoral. Já estamos a ver onde é que são precisas as obras para dar uma maior resistência ao nosso litoral e também vamos ter que verificar todas estas zonas das bacias, das rias, para que se aproveite este programa de dar uma maior consistência e uma maior resistência destas regiões que são extremamente frágeis em relação às alterações climáticas.
0: São declarações da ministra do Ambiente na região de Aveiro, numa altura em que foram assinados contratos com as autarquias no valor de 35 milhões de euros, a primeira tranche de ajuda depois das cheias. Maria Graça Carvalho garante que a totalidade do valor vai ser transferido de imediato para as câmaras municipais. O aeroporto de Lisboa vai ter mais boxes de controle manual de fronteiras a partir do dia 29. O objetivo é reforçar a resposta operacional e reduzir o tempo de espera. É o que indica o Ministério da Administração Interna. Numa nota enviada à agência Lusa, a tutela liderada por Luís Neves acrescenta que está previsto ainda um aumento do número de e-gates, ou seja, a fronteira automática, e a partir de julho, um reforço dos recursos humanos da PSP afetos ao controle das fronteiras. Nos primeiros 4 meses do ano, a PSP controlou quase 6 milhões e 300 mil passageiros nos aeroportos nacionais. Os dados provisórios foram avançados esta segunda-feira pela Direção Nacional da Polícia. O ministro das Infraestruturas acredita que nas próximas semanas os aeroportos vão ter melhores condições para fazer o controle de passageiros. Têm sido longas as filas, com muitas pessoas a reportar uma situação insustentável. O ministro Miguel Pinto Luz admite falhas no sistema e promete mudanças para breve.
9: Estamos a concluir agora obras, por exemplo, no aeroporto de Lisboa, no sentido de alargar a zona de chegadas. E, portanto, é isso que estamos a trabalhar e nós acreditamos que nas próximas semanas, no próximo mês, podemos ter melhor qualidade de serviço. Estamos disponíveis, como hoje o Governo deixou claro, sempre que for necessário, suspender a biometria, porque há um princípio básico. Nós não podemos pôr em causa o serviço prestado pelos aeroportos, não podemos pôr em causa a imagem do país e, portanto, sempre que for necessário e que se verifique constitucionalmente ou que as máquinas ou os servidores não estão a funcionar, será suspenso.
0: Declarações de Miguel Pinto Luz em Coimbra. Este fim de semana registaram-se tempos de espera de 2 horas nos picos de afluência. Também o primeiro-ministro mostrou-se esta segunda-feira insatisfeito com a atuação dos serviços de controle de fronteiras. O ministro dos Negócios Estrangeiros quer explicações do embaixador de Israel sobre a detenção de dois médicos portugueses que seguiam na flotilha rumo a Gaza. Foram detidos não em águas israelitas, mas em águas internacionais ao largo da Turquia e, por isso, Paulo Rangel quer esclarecimentos.
10: Uma vez que esta ação feita por Israel, tal como a exatamente anterior, há umas semanas atrás, foi feita em águas internacionais e, portanto, em violação do direito internacional, e dado que nós queremos garantir esse tratamento de respeito absoluto pela integridade e pelos direitos fundamentais dos cidadãos em causa, nós convocamos hoje mesmo para o Ministério, o Embaixador de Israel, para fazermos o nosso protesto, para exigirmos esse tratamento e a reposição da legalidade internacional assim que possível.
0: Paulo Rangel adianta que o governo está a acompanhar a situação através da embaixada em Tel Aviv e dos serviços consulares, serviços esses que, de acordo com o ministro, contactaram as autoridades israelitas no sentido de garantir, por um lado, a libertação imediata destas pessoas e, por outro lado, que sejam tratadas com respeito e com a garantia de todos os direitos fundamentais, são as palavras de Paulo Rangel. Vladimir Putin viaja esta terça-feira para a China e reúne uma extensa delegação. O presidente russo vai reunir-se com Xi Jinping numa visita oficial a Pequim. A agência TASS avança que Putin leva uma vasta comitiva, não só de ministros, como de CEOs das maiores empresas russas, em particular da banca e do setor energético. As duas partes planeiam adotar aproximadamente 40 medidas conjuntas, intergovernamentais e comerciais. São documentos que abordam o aprofundamento dos laços entre os dois países nas áreas da indústria, do transporte, da energia nuclear e assuntos humanitários. Na análise, Liliana Reis, especialista em relações internacionais, deteta nesta visita um recado, em particular aos Estados Unidos, principalmente por ter sido marcada tão pouco tempo depois da visita de Trump a Pequim.
11: Ora, este ato de tempo tão curto, aquilo que parece é que efetivamente há aqui uma tentativa de reafirmar publicamente que o eixo sino-russo continua muito sólido, apesar desta aparente abertura diplomática com Donald Trump, e podem estar em cima da mesa outras questões que podem efetivamente denunciar outro tipo de aproximação, nomeadamente a questão energética e a discussão do gasoduto Power of Siberia 2.
0: Liliana Reis, no programa Gabinete de Guerra da Rádio Observador, a especialista, reforça também a ideia de que Vladimir Putin chega a este encontro numa posição bastante fragilizada. Donald Trump decidiu adiar o ataque ao Irão previsto para esta terça-feira. O presidente dos Estados Unidos afirma que estão a decorrer negociações sérias e que vai ser alcançado um acordo aceitável tanto para Washington como para todos os países do Médio Oriente.
12: Outros países contactaram-me e disseram que se estavam a preparar para lançar um ataque em grande escala amanhã. Adiei-o por algum tempo, espero que para sempre, mas possivelmente apenas por algum tempo, porque tivemos conversações muito importantes com o Irão. Informámos Israel, informámos outras pessoas no Médio Oriente que têm estado envolvidas e sabem, é um desenvolvimento muito positivo. Mas vamos ver se isto dá em alguma coisa. Já tivemos períodos em que pensávamos estar muito perto de chegar a um acordo e não deu certo. Mas isto é um pouco diferente. Nós estávamos prontos para avançar amanhã com uma ação de grande envergadura. Não era algo que eu queria fazer, mas não temos escolha, porque não podemos deixar que o Irão tenha uma arma nuclear.
0: O presidente norte-americano garante ainda assim ter dado ordens para que os Estados Unidos estejam prontos a avançar com um ataque total e em larga escala a qualquer momento, caso não seja alcançado um consenso. Nos Estados Unidos, pelo menos 5 pessoas morreram num tiroteio na Califórnia. 2 das vítimas mortais são os próprios atiradores. Abriram fogo esta segunda-feira numa mesquita da cidade norte-americana de San Diego e os corpos dos suspeitos da autoria dos disparos foram encontrados dentro de um carro com ferimentos de bala auto-infligidos. Eram adolescentes de 17 e 19 anos. O FBI está a investigar as motivações dos disparos como um crime de ódio. Ainda nos Estados Unidos, Unidos. Um incêndio florestal em Simi Valley, nos arredores de Los Angeles, está a avançar perigosamente rápido e obrigou à retirada de pessoas de várias zonas residenciais. As autoridades californianas indicam que as chamas começaram esta segunda-feira de manhã e ameaçam agora casas e infraestruturas. No combate ao fogo estão mobilizados 200 bombeiros, 3 aviões e 6 helicópteros. Foi notícia de fecho deste jornal. A informação volta à 1h30 com a síntese de notícias. Até já. 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

0: Quantos de nós já se queixaram de uma dor de cabeça frequente, da sensação de inchaço, um aumento inexplicável de peso, de calores ou de frios, ou simplesmente de irritabilidade, e ouviram alguém dizer: ah, isso é culpa das hormonas? Apesar de serem determinantes para a nossa saúde sexual e reprodutora, para o nosso metabolismo, para a gestão saudável do peso, dos estados emocionais, para a nossa manutenção de energia, sabemos muito pouco sobre o que são e onde se produzem as hormonas e, sobretudo, como é que influenciam o nosso corpo e a nossa saúde. Francisco Sousa Santos, médico endocrinologista, é autor de A Culpa é das Hormonas, um livro que explica de forma clara o impacto das hormonas na saúde, no peso, nas emoções e também no bem-estar. Vamos falar de obesidade, menopausa, líbido, diabetes, testosterona, tiroide e tantas coisas que nos impactam todos os dias. Olá, Francisco, e bem-haja por ter aceitado este meu convite. Bem-vindo à Rádio Observador.
1: Muito obrigado.
0: É uma estreia tua aqui, não é?
1: Na Rádio Observador, sim. Quase que é uma estreia absoluta na rádio. Na Rádio Observador é uma estreia.
0: Também. Foste o Alvim antes, é o que isto quer dizer.
1: O grande Alvim, a lenda Alvim. Essa foi a minha estreia na rádio, acho eu.
0: Também, agora sim. Mas agora sim atingiste o topo de carreira e estás aqui.
1: Agora atingi o topo, tal e qual.
0: Acho rádio. Muita graça. Vou já brincar com isto. O teu nome, que tu, no meio do teu nome, tu podias escrever, podias ter um pseudónimo ideal para escrever poesia, por exemplo. Porque tu chamas-te Maria da Paz.
1: Maria da Paz. Pois eu
0: fugi. Tens este nome no meio do teu nome, Francisco Maria da Paz de Sousa Santos.
1: Tenho, e eu fugi desse nome como o diabo foge da cruz durante grande parte da minha infância.
0: Porque brincavam contigo.
1: As crianças são muito cruéis, não é? Costuma-se dizer.
0: Bullying.
1: E eu lembro-me perfeitamente.
0: Não tem filtros.
1: De duas pessoas que agora são meus grandes amigos. Sim. Que corriam atrás de mim a chamar-me Maria da Paz. E eu a fugir, quer dizer, entretanto comecei a pegar num estojo e a tentar repostar diretamente. Usar a força dos gestores, mas hoje em dia estou completamente em paz com esse nome, portanto podes usar, por mim está tudo.
0: Mas eu acho graça de ser um homem que eu tenho um outro amigo meu, tem um nome muito parecido com o teu e que também diz: podias ser um pseudónimo, o teu pseudónimo de escritor podia ser este nome que tens aqui no meio, que é outra pessoa completamente diferente.
1: Ou se fosse uma drag queen, por exemplo, podia usar como nome artístico também, por exemplo, não é?
0: Muito bem. Este teu fascínio da. Além de teres nada na Queen Elizabeth School, eu conheço muito bem.
1: Que não é tão pomposo como o nome parece. Atenção. É uma escola normal.
0: E estas Doroteias, onde tu nasces em Lisboa, é ali nas Galvanas, é no Campo Grande, ou é ali no Estrenato do Parque?
1: O Estrenato do Parque são ali os mais novos, e depois a partir do 5º ano é ali no Campo Grande, ao lado do Estádio do Sporting, e portanto foi lá que eu andei, no parque não andei.
0: Este teu fascínio da medicina vem de onde? Tens médicos na família, Gustavo? Primeiro a medicina, depois lá vamos às glândulas.
1: O meu avô, do lado paterno, era médico, e foi um grande médico. Eu não o conheci, infelizmente, porque ele
0: faleceu. Morreu antes de nascer.
1: Mas, na verdade, ele foi um grande médico. Ele foi mesmo reconhecido internacionalmente na área da doença do sono, por exemplo. E foi um investigador muito importante nessa área. Mas pronto, como eu não o conheci, não posso culpá-lo e ser propriamente a minha grande inspiração. A minha mãe foi... já está reformada, mas foi médica. E eu acho que foi um bocadinho inspiração. Eu, de certa forma, a minha mãe acabou por trabalhar em estomatologia, que tem a ver com dentes.
0: Dentes. Aliás, é uma sociedade que já não existe, é engraçado. Na medicina já não. Outro dia disseram-me que já não faz parte do curso de medicina e as pessoas especializarem-se.
1: Enquanto aulas.
0: Por causa da medicina dentária, que houve um surto tão grande de médicos dentários e um curso à parte completamente, que eles deixaram de fazer essa especialização que só haveria dentro da medicina e deixou de haver só dentro da medicina.
1: Mas pronto, mas ainda existem alguns serviços de estomatologia, tenho ideia que sim. Mas a minha mãe acabou por seguir estomatologia um bocadinho por força das circunstâncias, coisas relacionadas com a família, não interessa muito, mas ela acabou por seguir, não tanto por ser a especialidade que ela mais queria. E, na verdade, uma das especialidades que ela gostava muito era a endocrinologia.
0: Ah, que giro.
1: Portanto, eu, de certa forma...
0: Foste cumprir o sonho, digamos assim.
1: Um bocadinho que peguei no sonho da minha mãe. O que aconteceu em medicina foi muito interessante. Foi, primeiro, os primeiros anos de medicina são muito teóricos. Têm a ver muito com bioquímica, fisiologia. Sim. E aí foi o primeiro contacto que eu tive com hormonas. Endocrinologia é o estudo das hormonas, só aqui um pequeno parênteses. Certo. E, portanto, foi o primeiro contacto que eu tive. Foi em bioquímica e eu achei logo muito, muito, muito interessante. Porque fazem muito sentido, acima de tudo. Mas depois aconteceu outra coisa, que é assim começaram os anos clínicos, ou seja, os anos em que nós começamos a ver pessoas internadas, doentes na consulta.
0: É do terceiro, do quarto?
1: É no quarto. Se começa, pelo menos antigamente era no quarto, agora já não sei. No quarto ano começámos a ver doentes e eu comecei a ver: mas isto é mesmo interessante. Portanto, aí logo começou um bichinho. E depois, onde a genética morreu na minha cabeça foi quando eu tive genética.
0: E quando eu... Porque afinal foi das cadeiras, tu gostaste menos ou não gostaste menos?
1: Não gostei, pura e simplesmente. Incrível. E nem sei explicar, honestamente, nem sei explicar o porquê. Eu acho que na altura já tinha a minha mente um bocadinho decidida que queria ser médico clínico. E realmente fiquei mesmo, até fiquei um bocadinho, lembro-me de estar a ter aulas e de me sentir triste. Sentia que era o meu sonho, estava a morrer.
0: Exato. Mas depois estavas a abraçar outros.
1: Mas estavam a crescer outros sonhos. Infelizmente estavam a crescer outros sonhos. E portanto, uma coisa que eu tenho muita felicidade é que gosto. E se eu não fosse endocrinologista, ia ser outra coisa e outra especialidade. E eu ia gostar muito. Fico mesmo feliz e dá-me mesmo gosto.
0: Tens mesmo vocação para a tua profissão.
1: Porque gosto mesmo. Não sei se é vocação, não sei se vocação é uma coisa que existe, mas que eu tenho gosto, que eu tenho gozo.
0: E tens jeito, a vocação também é isso. Para lidar com as pessoas.
1: Eu acho que tenho jeito. Eu não gosto nada de me gabar. Isto vai soar mesmo gabarolas, isto que eu vou dizer. Mas eu acho que há coisas que tenho jeito. Eu acho que tenho jeito para explicar coisas com algum grau de complexidade.
0: Sim, já te ouvi. E é verdade.
1: Para o público geral. E um bocadinho por aí é que começou esta ideia do livro e das redes sociais, da minha página de Instagram.
0: Instagram, exatamente.
1: Já vemos falar,
0: se calhar. Importante. A questão das chaves e a resistência às chaves. Exatamente. É muito importante isso.
1: Eu acho que isso é muito importante.
0: Literacia
1: de saúde. Acho que é um determinante de saúde. Nós falamos pouco, mas que é muito, muito importante. Uhum. E eu acho que mesmo em termos de empatia, acho que consigo ser uma pessoa empática, embora em termos fora da medicina sou um bocadinho antissocial, algumas pessoas poderiam me descrever assim, mas acho que na consulta até sou uma pessoa bastante empática. E em termos científicos, dou o meu melhor. Agora, há tanta coisa que é mesmo um desafio uma pessoa se manter sempre atualizada, mas eu faço
0: sim,
1: por isso.
0: Caramba, o teu último ano foi passar-te a Erasmus em Poznan, na Polónia. O curso era todo em inglês?
1: Isso foi, salvo erro, no meu quinto ano. Sim. Do curso geral de medicina. E eu passei lá um ano e era tudo em inglês. Eu acho que as pessoas hoje em dia estão muito ao corrente, por exemplo, dos cursos de medicina na República Checa. Há muitas pessoas que tiraram o curso na República Checa. Há cursos internacionais, ou seja, há cursos selecionados em inglês noutros países. Okay. A Polónia é um deles.
0: Sim,
1: na verdade,
0: estive lá há pouco tempo e não...
1: Em Poznan?
0: Nunca estudaria naquele país com aquela língua, meu Deus.
1: A língua é um desafio muito grande.
0: É um desafio enorme.
1: Eu como óbvio, que não falava com os pacientes em...
0: Bem, em polaco, claro.
1: Que não. E eu saí de lá a dizer as mesmas três palavras. Sabia quando entrei. Mas lá o curso é selecionado em inglês porque eles têm... Não tinha nenhum português. Era só basicamente eu mais... dois ou três amigos que íamos dizer ambos, mas tinham muitos norte-americanos, muitos taiwaneses, eram coisas super específicas. Taiwaneses, noruegueses e norte-americanos. E portanto era assim uma mistura bastante eclética.
0: Isto é o quinto ano ainda, e depois foi a especialidade da endocrinologia, onde em 2019 ficaste especialista, reconhecido pela Ordem dos Médicos, pela European Union of Medical Specialists. Esta endocrinologia é uma especialidade reconhecida já faz agora 70 anos, desde 56.
1: Em Portugal, exatamente.
0: Houve algum clique para tu dizeres, é isto, quer hormonas, não quer pediatria, nem cirurgia, nem cardiovascular?
1: Onde eu comecei a admirar as hormonas, como eu estava a dizer, foi no primeiro ano, foi quando tivemos bioquímica, porque achei muito engraçado que é quase tipo efeito dominó. As coisas são complexas e nós temos de perceber e temos de estudar bem para as perceber. Mas elas fazem sentido, ou seja, eu gosto de explicar as hormonas como mensageiros biológicos do nosso corpo. E então,
0: são isto, mesmo isto, mandam mensagens, são produzidos em certas glândulas, não é?
1: São mesmo isso, eu gosto de explicar imaginando que nós queremos o corpo, ou a mente, ou o cérebro, o corpo quer desencadear, por exemplo, o aumento da frequência cardíaca, ou seja, da pulsação cardíaca. Tudo começa no cérebro. No cérebro há o cérebro como que escreve a mensagem, entrega a mensagem ao primeiro mensageiro, que é a primeira hormona. Por exemplo, neste caso pode ser a TSH, que é uma hormona que depois vai entregar a mensagem à tiroide. A tiroide recebe a mensagem e dá ao segundo mensageiro.
0: É uma espécie de subestação do CTT. Exatamente. Que reencaminha para...
1: Exatamente, é uma espécie de posto...
0: Para o órgão já de destino ou ainda vai para outros eixos?
1: Depende, consoante o eixo hormonal...
0: Tu falas nos eixos hormonais.
1: Consoante o eixo hormonal pode haver mais mensageiros intermédios ou menos mensageiros intermédios. No caso da tiroide, funciona... Produz uma hormona, escreve-se a mensagem no cérebro, digamos assim, entrega-se à TSH, a TSH leva a mensagem até a tiroide passa a mensagem para as hormonas da tiroide e as hormonas da tiroide atuam no coração. Portanto, aqui tivemos
0: acelera dois. O batimento.
1: Acelera o batimento cardíaco. Aqui tivemos dois, mas há eixos ou cascatas, ou se quiserem, dominós, efeitos, e porque isto é, no fundo é um dominó, é uma pecinha que bate na outra. Temos uma espécie destas cadeias de dominós maiores do que esta da tiroide. Eu acho que isso é fascinante, até porque as hormonas tocam em tudo. Portanto, eu falei aqui, simplifiquei muitas coisas a dizer, certo, que a hormona da tiroide atua no coração e desencadeia um efeito. Mas, na verdade, a hormona da tiroide atua em mais de 10 órgãos diferentes. E, portanto, uma só hormona atua em vários órgãos e desencadeia diversos efeitos. E, portanto, as hormonas são super poderosas e acaba por ser uma especialidade. E essa é outra coisa que me atraiu na endocrinologia. Se a pessoa pensar em cardiologia, é coração. Basicamente, coração, sim, vasos, ok? Sim. Tudo bem? Se a pessoa pensar em pneumologia, é pulmões. Pronto, basicamente, exatamente, estamos

0: hormonas, portanto, por exemplo, sei lá, a ereção no homem, há muitas coisas importantes, há o estado de espírito, há a inervação, ou seja, o sistema nervoso, mas as hormonas também, a testosterona, por exemplo, também é importante. Portanto, em maior parte dos órgãos e sistemas e das funcionalidades do nosso corpo, as hormonas influenciam, embora não seja a única coisa a influenciar.
1: E por isso, isto é uma das coisas que te fascinou nas hormonas e que te fez ficar nesta área. Isto, de facto, é muito complexo e abrange quase tudo.
0: É isso.
1: Portanto, é uma espécie de medicina interna, mas...
0: E há muitos países em que...
1: Interna do corpo.
0: Há muitos países em que, inclusivamente, a endocrinologia é como se fosse uma subespecialidade ou um ramo da medicina interna. E até faz sentido. A nossa especialidade, o nosso primeiro ano de formação é a medicina interna.
1: Pois é, sim. Portanto,
0: é mesmo medicina interna. E, portanto, sim, é uma espécie de medicina interna porque nós acabamos por ter de saber um bocadinho de tudo. Porque isto toca em tudo. Uma pessoa com diabetes. Uma pessoa com diabetes, não, já toda a gente ouviu falar, uma pessoa com diabetes tem risco maior de problemas de coração, de AVCs, de problemas de pés, problemas de rins. Portanto, nós temos de visão, de retina. Portanto, nós temos de saber um bocadinho disto tudo.
1: Daí a ligação à medicina interna, tem que ser os supermédicos, tem que saber um bocadinho de tudo, não é?
0: Eu acho que todas as especialidades, muito honestamente, um bom médico não pode saber, para ser bom médico, não pode saber
1: só
0: do seu órgão. Exatamente. Existe uma tendência, eu acho, crescente, se calhar não só na medicina, do afunilamento e da superespecialização, mas eu até acho, e se calhar é uma opinião que poderá ser um bocadinho controversa, que o facto de nós não afunilarmos, pelo menos demasiado cedo, é importante. Uhum. Eu lembro-me de um livro que eu gostei muito, que eu não lembro quem escreveu, mas chama-se Range, que o autor advoga um bocadinho isso e dá alguns exemplos. Um exemplo bom é o de Roger Federer, que é uma pessoa que hoje em dia é reconhecido como um dos maiores tenistas de sempre, mas que ele experimentou tudo. Ele, aliás, a mãe, penso que era a mãe dele que era tenista, mas ele fez questão de experimentar tudo. Ele passou pelo basquetebol, pelo vôlei, pelo futebol.
1: E antes do desporto até se fixar no ténis.
0: Ele chegou, acho que relativamente, ou ele estabilizou relativamente tarde no ténis. E há vários estudos a mostrar que isto não, só não é contraproducente, como pode criar pessoas com capacidades únicas e tornar-nos... estranhamente especiais, mas por termos passado em várias coisas e por não termos afunilados. Há a ideia, eu acho que há a ideia um bocadinho errada de que nós, para sermos especiais, para sermos únicos, temos que nos subespecializar rápido e sermos logo o melhor só numa área muito, muito específica.
1: Exatamente.
0: Eu acho que não. Eu acho que para nós sermos especiais e sermos muito valiosos no mercado de trabalho ou mesmo na sociedade, é importante nós termos experiências em várias áreas, porque assim somos verdadeiramente únicos. Se calhar há poucos médicos endocrinologistas que tenham uma página do Instagram e se interessem, sei lá, por investimentos. E
1: o teu papel é muito bom nisso, por causa do Instagram que tu tens, é onde tu desmontas os mitos e dás conselhos às pessoas.
0: Exatamente. Portanto,
1: e os livros que tu fazes e tudo, é o segundo a falar também
0: livros, eu não diria plural. Este aqui é o segundo em meu nome, mas o primeiro era mesmo uma coisa muito específica.
1: Muito técnica da Lidl. Sim.
0: Muito técnica. Ninguém que esteja a ouvir este programa, que não seja médico, se lembre de comprar o meu primeiro livro,
1: Range.
0: Porque vai ficar muito desalido. Ou então vai a dormir muito bem, vai adormecer muito rapidamente.
1: Range.
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3: Boa noite, é 1:30, vamos às notícias que estão a marcar a atualidade. Luís Montenegro ainda sonha com uma maioria absoluta, mas pede à oposição que pare de falar em cercas sanitárias. Na apresentação da moção estratégica à liderança do PSD, o presidente do partido apelou ao Chega e ao PS para que assumam as responsabilidades e que contribuam para uma boa governação. Luís Montenegro acredita, no entanto, que no futuro vai ser possível estar menos dependente de outros partidos. Montenegro deixou ainda recados à oposição no que toca às reformas que o governo quer fazer. O primeiro-ministro promete obrigar os partidos a marcar uma posição. O antigo governador do Banco de Portugal, Mário Centeno, considera que o país não precisa de mais flexibilidade laboral, precisa sim de melhor flexibilidade. A rigidez do mercado de trabalho tem sido uma das bandeiras da ministra Maria do Rosário, Palma Ramalho, para justificar a necessidade de uma reforma laboral. Em entrevista à CNN, Mário Centeno recorreu ao exemplo dos jovens para dizer que o problema do mercado de trabalho português não está na mobilidade. Mário Centeno foi ainda confrontado com a polémica em torno da saída do Banco de Portugal. Reformou-se antecipadamente com uma pensão mensal bruta de 10 mil euros, equivalente a mais de 70% do último salário. Centeno diz que não foi exceção, mas sim a regra. O ministro dos Negócios Estrangeiros quer explicações do embaixador de Israel sobre a detenção de dois médicos portugueses que seguiam na flotilha rumo a Gaza. Foram

Detidos não em águas israelitas, mas em águas internacionais ao largo da Turquia. E por isso Paulo Rangel quer esclarecimentos. O ministro adianta que o governo está a acompanhar a situação através da embaixada em Tel Aviv e dos serviços consulares. Vladimir Putin viaja esta terça-feira para a China e reúne uma extensa delegação. O presidente russo vai reunir-se com Xi Jinping numa visita oficial a Pequim. A agência TASS avança que Putin leva uma vasta comitiva, não só de ministros, mas como de CEOs das maiores empresas russas, em particular da banca e do setor energético. As duas partes planeiam adotar aproximadamente 40 medidas conjuntas, intergovernamentais e comerciais. Donald Trump decidiu adiar o ataque ao Irão previsto para esta terça-feira. O presidente dos Estados Unidos afirma que estão a decorrer negociações sérias e que vai ser alcançado um acordo aceitável tanto para Washington como para todos os países do Médio Oriente. O presidente norte-americano garante ainda assim ter dado ordens para que os Estados Unidos estejam prontos a avançar com um ataque total e em larga escala a qualquer momento, caso não seja alcançado um consenso. Nos Estados Unidos, pelo menos 5 pessoas morreram num tiroteio na Califórnia. 2 das vítimas mortais são os próprios atiradores. Abriram fogo esta segunda-feira numa mesquita na cidade norte-americana de San Diego. Os corpos dos suspeitos da autoria dos disparos foram encontrados dentro de um carro com ferimentos de bala auto-infligidos. Eram adolescentes de 17 e 19 anos. O FBI está a investigar as motivações dos disparos como um crime de ódio. Ainda nos Estados Unidos, um incêndio florestal em Simi Valley, nos arredores de Los Angeles, está a avançar perigosamente rápido e obrigou à retirada de pessoas de várias zonas residenciais. As autoridades californianas indicam que as chamas começaram esta segunda-feira de manhã e ameaçam agora casas e infraestruturas. Foi o desfecho desta síntese. A informação volta com o Jornal das Duas. Até já!

0: Estamos a conversar com o Francisco Sousa Santos, ele é médico endocrinologista e autor deste A Culpa é das Hormonas, uma edição da Contraponto, como se manifestam nas várias fases do mês, de que forma influenciam as nossas emoções, o impacto na fertilidade e na menopausa, como atuam na gestão do peso. No fundo, uma espécie de manual de instruções que o seu corpo não trouxe. Portanto, estamos a saber mais sobre estas curiosidades sobre a insulina, sobre as várias hormonas. No fundo, já explicaste, Francisco, que são, no fundo, mensageiros do nosso corpo. Ficámos a saber já que há mais de 50. As mais famosas, ou as que estão mais na moda, talvez o cortisol, eu costumo dizer isso, o cortisol sem dúvida.
1: Cortisol, testosterona, estrogénios.
0: Estrogénio e progesterona são mais das mulheres.
1: Sim.
0: A testosterona também é das mulheres, eu não sabia.
1: A testosterona é fundamental para as mulheres e o estrogênio é fundamental para os homens.
0: Pensava que a testosterona era para... Ah, também não sabia. A testosterona era aquilo de fazer crescer os pelos e...
1: Nós fomos criados, fomos ensinados com esta dicotomia, que é estrogênio mulheres, testosterona homens. E não podia ser...
0: É uma simplificação tão rudimentar, básica.
1: Enfim, compreendo que se quisermos supersimplificar, podemos dizer isso. Mas não é correto porque estas hormonas são fundamentais em ambos os sexos. Por exemplo... O estrogênio nos homens, vou começar pelo estrogênio nos homens e já vou até estas zonas nas mulheres. O estrogênio nos homens, nós sabemos que é fundamental para a massa óssea, ou seja, toda a gente já ouviu falar de osteoporose. Osteoporose é quando nós começamos a ficar com os ossos, exatamente, quando começamos a ficar com os ossos mais fracos, aumenta o risco de fratura, não é? De partirmos ossos. Nós já sabemos que para prevenir a osteoporose, ou seja, para os ossos serem o mais fortes possível no homem, é fundamental ter estrogênio. Um homem que não converta bem testosterona em estrogênio, que é assim que grande
0: converte-se uma na outra?
1: É que grande parte do estrogênio no homem é produzido a partir da testosterona. Esta é outra coisa que espanta as pessoas. Que é,
0: outro mito.
1: Na verdade, é a testosterona que dá origem ao estrogênio.
0: Porquê é tão fascinante este campo?
1: Não é? Pronto. O internato em endocrinologia, assim, quando quiseres, eu posso pôr uma cunha
0: para entrar.
1: Posso pôr uma cunha para
0: dentro. É extraordinário. E então?
1: Portanto, por exemplo, para isso é fundamental. Mesmo para.
0: E disseste massa óssea. Não massa muscular, é outra coisa diferente.
1: Não massa muscular. Embora também já haja receptores no músculo de estrogênio. Depois, outra coisa importante para o desejo sexual. O estrogênio parece ser fundamental e há estudos em homens que têm uma mutação que têm dificuldade em produzir estrogênio que mostra que isto pode afetar o desejo sexual. E, portanto, um homem que não tem esta capacidade de converter testosterona em estrogênio, que nós chamamos aromatização, tem mais probabilidade de ter problemas no desejo sexual. Agora passamos para a mulher. A mulher também produz testosterona. A mulher produz testosterona principalmente nos ovários, onde também são produzidos estrogénios, é verdade, e produz também testosterona noutro sítio que se chamam as suprarrenais, que são os órgãos que nós temos em cima do rim. Não tem absolutamente nada a ver com o rim em termos de funcionamento. As pessoas ouvem suprarrenais e pensam logo, mas eu bebo água, não sei o quê. Não tem nada a ver com o rim, é só a mesma geografia que tem a ver com o rim e daí o nome suprarrenal.
0: Sobre os rins, é o que quero dizer.
1: Sobre os rins, exatamente.
0: Portanto, mas são órgãos que fazem o quê? É mesmo para produzir hormonas?
1: A suprarrenal só existe mesmo para produzir hormonas. Produz várias hormonas.
0: O pâncreas faz insulina e como...
1: Exatamente. A suprarrenal produz uma data de hormonas diferentes. Mas uma das que produz, no caso da mulher, é a testosterona. A testosterona, que na verdade é parte de uma família de hormonas que nós chamamos os androgénios, é também muito importante para a saúde sexual da mulher, a vários níveis. A nível do desejo sexual também, da libido, mas também mesmo a nível, por exemplo, da lubrificação e a nível genital, para, por exemplo, não haver dores nas relações sexuais, parece ser importante a ação da testosterona e dos outros androgénios. Por isso é que nós, em alguns casos, não são todos os casos, mas em alguns casos, no pós-menopausa, que as mulheres têm problemas de libido,
0: terapia.
1: De libido muito baixa, além de estrogénios, eu vou sublinhar além de... Às vezes utilizamos androgénios, ou seja, testosterona. E isso tem um efeito na libido muito bom e que ajuda muitas mulheres. Portanto, esta dicotomia tem de acabar e é uma boa mensagem para passar hoje também.
0: Muito bem. Qual é aquela curiosidade hormonal que mais surpreende quem a ouve pela primeira vez? Eu já estou muito surpreendido 4 ou 5 vezes desta conversa.
1: eu por acaso...
0: Tu contas aos teus pacientes e ficam todos... Oh, não me digas, doutor.
1: Esta é uma boa, é uma boa, mas há outra, e agora continuando nas hormonas sexuais, e uma que eu falo no livro, é que nós temos muito a ideia de que o sexo com que nascemos, que é determinado pelos nossos cromossomas, ou seja... Homens são XY, eu acho que agora esta parte nem precisa aqui te explicar muito, já toda a gente deve ter ouvido homens são XY, mulheres são XX. XY. E portanto, os homens nascem com pênis porque são XY, as mulheres nascem com uma vagina, por aí fora.
0: Vai falar das diferenças de desenvolvimento sexual, portanto.
1: Pronto,
0: porque
1: é isso,
0: existe, não é?
1: É que
0: essa história da intersexualidade. O Salvador Sobral queixava-se que não era um exemplo que tu também acompanhaste.
1: Sim, exatamente. Não acompanhei clinicamente, mas dei uma vez uma entrevista sobre isso. Nós temos. Nós na realidade, mais do que os nossos cromossomas, importa que hormonas é que nós estamos expostos quando estamos ainda na barriga das nossas mães. Porque, imaginando a seguinte situação, temos. Alguém que tem cromossoma XY. Portanto, sim. Em princípio, isto
0: era um homem.
1: Era para ser um homem.
0: Quer dizer,
1: um homem.
0: Não é tão binário como a gente pensava só.
1: Sim, mas era para ser uma pessoa. Exatamente. Com genitais masculinos. Pronto. Temos casos em que, como não há uma produção conveniente de testosterona no meio uterino, portanto, ainda na vida embrionária,
0: sim.
1: Na verdade, os genitais seguem o outro caminho.
0: Ou seja, portanto, pode ter XY e ter uma vagina?
1: Exatamente. No fundo, onde eu quero chegar é, nós, por defeito, se não tivermos hormona testosterona, nós seguimos o caminho feminino. Se uma pessoa inútero,
0: okay.
1: Se nós inútero, e por isso é que há alguns autores, e já ouvi várias pessoas a dizer, que por defeito nós estamos programados para o feminino, em termos genitais, que seja bem claro.
0: Bom,
1: ou seja,
0: bem.
1: Se alguém XY não tiver exposição a testosterona em inútero, vai ter desenvolvimento, e eu acompanhei pessoas com estas diferenças
0: não é
1: de desenvolvimento
0: é diferença,
1: sexual.
0: Exatamente. Esta questão da o que eu tinha ouvido dizer, Francisco, que era na fase embrionária todos temos os dois sexos obrigatoriamente, e depois, à medida que vamos evoluindo e crescendo, é binário, ou para o homem ou para a mulher. Mas então, nesse caso, pode ser XY e ter uma vacina.
1: Há uma fase muito precoce do desenvolvimento embrionário em que é algo indiferenciado, okay. E depois, a partir daí, lá está, as coisas começam a seguir o caminho. Sim. Do desenvolvimento testicular, pênis por aí fora, ou do útero, vagina por aí fora. E aí as hormonas são determinantes.
0: Os que têm os dois, o chamado hermafrodita, eu li uma coisa tua a dizer, não, e tu hoje em dia está desatualizado, não se chama hermafrodita, é pejorativo, é considerado
1: quase
0: um monstro, é uma coisa pejorativa. Mas uma pessoa que nasce, há pessoas com um órgão reprodutor que tem uma característica de testículo e ovário ao mesmo tempo, por exemplo, esta
1: sim,
0: que ovotestis, por exemplo, que se chama.
1: Sim, exatamente, e isso lá está, isso depende umbrella, muito.
0: Isto umbrella é o quê? A pessoa, os médicos falam do umbrella, um conceito que abrange estas diferentes variações
1: da
0: anatomia dos órgãos.
1: Um termo umbrella, da diferença do desenvolvimento sexual, é um termo umbrella para várias coisas, ou seja, podemos ter uma pessoa que tem uma característica genital feminina, outra característica masculina, podemos ter uma pessoa que, apesar de ter cromossomas masculinos, tem um desenvolvimento genital feminino. Portanto, é para todas as situações que não seguem o caminho habitual, digamos assim.
0: Sim.
1: Nós chamamos uma diferença ou uma alteração do desenvolvimento.
0: Sim.
1: Sexual, que antigamente era muito patologizado, ou seja, era considerado muito uma doença. Hoje em dia nós não consideramos tanto uma doença, daí o nome ter mudado.
0: É mais uma variação, uma condição, não é? Como vocês chamam.
1: Exatamente, uma condição, uma variação daquilo que é uma fisiologia, no fundo, que é menos habitual, porque muitas pessoas, muitas destas pessoas, podem levar uma vida completamente normal em termos de esperança média de vida, em termos
0: de
1: outras doenças.
0: Há quem viva sem detectar.
1: Exatamente.
0: E um artigo teu que falava disso.
1: Há pessoas que descobrem muito
0: tardiamente,
1: muito tarde, inclusivamente, e portanto eu tenho uma
0: 1 a 2% da população mundial, é uma coisa muito rara.
1: Exatamente. Eu tenho pessoas que eu acompanhei, por exemplo, com XY, portanto com cromossomas masculinos.
0: Sim.
1: Mas que sempre tiveram tudo características
0: fisicamente
1: femininas,
0: maminhas e
1: portanto só descobriram que cromossomicamente eram XY com 30 e tais.
0: E é
1: uma mulher, para todos os efeitos é uma mulher, os cromossomas são só os cromossomas. Portanto, é importante esta mensagem também, que é estas diferenças do desenvolvimento sexual, nós hoje em dia não consideramos doenças, porque na verdade a pessoa pode ter uma vida perfeitamente saudável e normal, desde que tenha um tratamento adequado e um acompanhamento adequado.
0: Muito bem. Este é curioso, falas um bocadinho do que são as hormonas, o stress. Achas que o stress moderno está mesmo a desregular as nossas hormonas, ou isto é um exagero?
1: Não é um exagero. Há muita coisa da vida moderna que está a afetar a nossa produção, sensibilidade hormonal. Começando por uma coisa também muito falada, que são os disruptores endócrinos.
0: Okay.
1: São substâncias, de coisas que estão à nossa volta. Por exemplo, eu tenho aqui uma garrafa à minha frente. Uhum. Esta não é de plástico, é de vidro. Uhum. Mas as garrafas de plástico têm substâncias, como por exemplo os fetalatos, e em vários objetos de plástico nós sabemos que são disruptores endócrinos. O que é que isto quer dizer de ser um disruptor endócrino? Quer dizer que altera a produção de várias hormonas. E não é só uma, as hormonas sexuais por acaso são bons exemplos disso, mas não é só uma. Nós temos, por exemplo, há estudos, inclusivamente, há um estudo muito interessante, a mostrar, ou alguns estudos a mostrar, que, por exemplo, usar o telemóvel no bolso da frente das calças para o homem, que pode afetar a produção de
0: espermatozoides,
1: ou mesmo de testosterona. Portanto, depois há muitas coisas, hábitos, e aqui temos, é incontornável falarmos dos alimentos ultraprocessados, que nós sabemos que são alimentos hipercalóricos e têm outros problemas além disso, que, principalmente ao fazer-nos aumentar muito de peso e levar a quadros de obesidade, vão alterar a resistência à insulina, vão alterar a produção de testosterona, vão alterar a produção de muitas outras hormonas. Portanto, todo o nosso estilo de vida moderno é pouco saudável para as hormonas, se é que eu posso assim dizer. As hormonas, eu diria que são só mais umas a sofrer, porque, quer dizer, são pouco saudáveis para as nossas articulações, este estilo de vida é pouco saudável para o nosso coração, para os nossos pulmões. As hormonas são só mais umas a sofrer.
0: Uma coisa que tu também dizias, que era a questão da obesidade. Claro que quando se fala muito de obesidade, fala-se de um problema endocrinológico, normalmente. E tu dizias, o nosso corpo resiste a perder peso, porque em milénios de afinação da sua condição e da nossa condição física, fomos programados, digamos assim, para continuar a ganhar energia, portanto, continuar a comer para ganhar energia.
1: Eu gosto muito do darwinismo. Eu gosto muito.
0: 10 mil anos atrás.
1: E eu gosto muito, uma das coisas que me atraiu a medicina é que quase tudo o que nós somos hoje tem uma explicação na nossa evolução. E eu gosto muito de explicar isto às pessoas, para toda a gente perceber que não são loucas nem tão estragadas porque têm dificuldades em perder peso. Porque a realidade, e é isso que eu falo no livro um bocadinho mais extensamente, é que a humanidade evoluiu ao longo de milhares de anos. E nós, o estilo de vida que levamos hoje não era o estilo de vida que levávamos há milhares de anos atrás. Há milhares de anos atrás nós não tínhamos facilidades em comer de 3 em 3 horas. Há milhares de anos atrás, nós muitas vezes passávamos semanas sem conseguir ter acesso à comida. Portanto,
0: uma carne, uma coisa assim.
1: O que é que o tal darwinismo e a evolução levou a que o corpo desenvolvesse formas de suportar muito tempo sem comer? Então, o corpo especializou-se em quê? Em conseguir ser eficaz a ter reservas de energia.
0: Sim.
1: Basicamente, para nós, quando depois não tivéssemos acesso à comida, podermos ir buscar às reservas.
0: Sim.
1: Portanto, o corpo evoluiu no sentido, e foi treinado ao longo de milhares de anos, para dificultar a perda de peso, porque o corpo não quer gastar as reservas. Um corpo que gasta rapidamente as reservas e com facilidade gasta as reservas é um corpo que não vai aguentar semanas sem comer. O problema é que o mundo que nós vivemos hoje é totalmente diferente do mundo das cavernas, é que eu posso dizer
0: isso. Claro,
1: hoje em dia nós não temos escassez em... Como é que há países e há...
0: McDonald's em cada esquina e tens...
1: Portanto, nós não temos escassez de alimentos em basicamente nenhuma circunstância, como temos o contrário, que é temos cada vez mais alimentos hipercalóricos. Portanto, uma coisa que evolutivamente foi boa para a humanidade até prosperar e enquanto espécie a ser a espécie dominante do nosso planeta, neste momento, na verdade, está a atuar contra nós, porque nós temos um metabolismo de há milhares de anos, mas nós temos um estilo de vida que não tem nada a ver com milhares de anos. Portanto, nós estamos programados e nós estamos equipados para um estilo de vida que nós não vamos.
0: E gosto muito do teu bom senso que dizes, e depois também estamos atrás daqueles mitos do corpo perfeito e não sei o que mais, o que também às vezes é uma causa de falta de saúde. As pessoas vão atrás, até mental, que a pessoa devia, se calhar, ver um psicólogo antes.
1: Não, e aliás, hoje em dia...
0: Se vale a pena fazer aquela dieta brutal, ou tomar Ozempino, ou o que for, ou...
1: Claro, e nós hoje em dia, uma coisa que eu digo principalmente em relação, por exemplo, no sexo masculino, em relação a pessoas que procuram um corpo muito muscular, e que eu digo muitas vezes, é que o nosso ideal de corpo, neste momento, para muitos homens, na verdade nem sequer é um corpo saudável. Um corpo muito hipertrófico e muito, muito, muito, muito, muito muscularizado, muitas vezes nem é um corpo mais saudável. Eu acho que nós hoje, muitas vezes, usamos esta imagem, ou procuramos esta imagem muscular, mais por quase um símbolo de estatuto, de poder, de vantagem social, se é que eu posso dizer isto.
0: Impressionar os outros, seduzir meninas.
1: Exatamente, mas na realidade nós estamos a ter corpos hipermusculares que muitas vezes são produzidos artificialmente, com recurso a hormonas anabolizantes que têm riscos, que é outra coisa que eu também falo. E isto, na verdade, o irónico é que nós hoje em dia estamos à procura de um corpo ideal que neste momento já não é saudável. No caso, por exemplo, do masculino. E mesmo no caso das mulheres, temos cada vez mais mulheres mesmo a irem à minha consulta porque procuram ajuda para perder peso. E às vezes vezes não têm excesso de peso, não têm excesso de peso de forma, em critérios nenhuns. Temos várias formas de avaliar se a pessoa tem excesso de peso ou de massa gorda ou não. Mas há mulheres que não têm critérios nenhuns, mas procuram um corpo ainda mais magro. E muitas vezes isso, nós enquanto médicos, eu não posso dizer que sim, porque na verdade eu não estou a contribuir para a saúde da pessoa. Exatamente. Até posso estar a contribuir para problemas de autoimagem e alimentar problemas de autoimagem. Portanto, aí um psicólogo, papel, por exemplo, é muito importante. Eu não tenho...
0: O papel é ajudar as pessoas, e como tu dizes, eu fiz um juramento para ajudar as pessoas, para induzi-las em, ou naquelas novas medicinas que não são medicinas anti-aging, não sei o quê, que eu sei que é uma das tuas pedras no sapato, e prefere para manter o nível deste programa. Não vais falar muito disso.
1: Não vou falar muito disso, mas é uma preocupação.
0: Que é uma aldrabice que as pessoas vão atrás e que não sei o que mais, com a pretensa de ser uma coisa científica, mas que não é, e que às vezes induz as pessoas em erro. E em...
1: Alguns casos, sim. Eu não gosto de generalizar, claro, porque imagino, e tenho a certeza que alguns colegas que praticam estas consultas o farão de forma diferente, mas há muitas consultas com estes termos de anti-aging, que eu sei perfeitamente que é uma medicina que é praticada, que não é baseada na evidência, e é uma medicina que é praticada, que é quase como disparar tipo metralhadora, de pedir exames indiscriminadamente.
0: Por elevado preço, como tu dizes, e as pessoas só por uma consulta custa 500 euros ou 1000 euros, acham que é uma coisa muito séria e grande coisa, e isso é um
1: preços pornográficos,
0: engana, não é?
1: Eu acho que tanto o nome em inglês como os próprios preços...
0: O ser o nome em inglês, sim. Estabelecimento, a palavra portuguesa.
1: Exatamente. Claro, claro, de certa forma que devem impressionar as pessoas e puxá-las mais para isso. Isso sim. E nós termos, enquanto espécie, uma, não diria uma opção, mas um interesse muito grande em fugir ao envelhecimento, e temos medo do envelhecimento. Eu conto sempre uma história muito, muito interessante em relação a esta procura pela juventude eterna, que é um cientista que, na verdade, ele depois, ele foi médico, que era Brown Séquard, que era um cientista francês, penso eu, que era obcecado com a juventude eterna, e ele queria descobrir de onde é que vinha a juventude, ou o que é que podia fazer para se manter jovem. E uma das coisas que ele pensou é que o segredo para a juventude está nos testículos. E portanto começou a arranjar forma de implantar testículos em si. Ora, na altura nós ainda não havia testosterona, não tinha sido descoberta a testosterona.
0: Pois é, portanto, são dos anos 30 do século passado.
1: Ele simplesmente achava
0: nem
1: que
0: 100 anos
1: era o testículo. Portanto, tenho de arranjar uma forma de meter-me para aqui para dentro do testículo. E portanto começou a fazer várias coisas. Primeiro começou a pegar em testículos e a triturá-los e a injetar-se. Depois começou a pegar em testículos de animais e a pô-los dentro da barriga, digamos assim. E depois ainda chegou, e isso já não, penso que já não foi Brown Séquard, acho que já foi mais à frente, prisioneiros que estavam, não sei se estavam no corredor da morte ou se estavam simplesmente em prisões.
0: Ou
1: pessoas já mortas.
0: Fazia o quê? Batido de...
1: Não, ele, por exemplo, em prisioneiros, ele tirava testículos de prisioneiros. Não sei se era ele, eu acho que não era Brown Séquard. Mas pegavam em testículos de prisioneiros e implantavam
0: na própria barriga.
1: Eu penso que inclusivamente, eu acho que foi Sigmund Freud.
0: Era uma injeção intramuscular?
1: Era intra-abdominal. Okay. Mas era o testículo inteiro, atenção, eu não estou a falar em esmigalhar.
0: Nem sequer era.
1: Estou a falar de uma transplantação de um testículo.
0: Então, isso é um placebo. Se deu resultado, era placebo, quer dizer, não.
1: Exatamente. Na altura achou-se, porque como é óbvio, que o efeito placebo é muito grande, e portanto houve várias pessoas que diziam que se sentiam bem, outras tantas que morreram porque depois desenvolveram infecções, porque isto é tudo menos seguro, como é evidente. Mas depois, mais tarde, percebeu-se que esta transplantação, na verdade, não funcionava, porque depois este tecido testicular novo não sobrevivia, ou seja, basicamente ele morria. Portanto, as pessoas sentiam-se bem, não era por causa disso, porque aquilo tinha morrido. Mas, portanto, isto para mostrar a ponto que as pessoas foram historicamente para procurar a juventude. Portanto, eu acho que isto é só mais um passo, digamos assim.
0: Muito bem, este livro, eu já sabia que isto ia acontecer. Voou o nosso tempo, eu falava quatro programas a falar contigo, Francisco Sousa Santos.
1: Eu posso voltar.
0: Não, eu vou voltar com certeza, porque isto são muitos tempos que era preciso falar. Por exemplo, aprendi contigo que esta questão da falas muito da diabetes, que é muito, muito importante, e as diferenças entre 1 e 2, e se é reversível ou não, que não se trata, mas pode-se controlar e tal, e às vezes é reversível, sim, há pessoas que se injetam e que podem deixar de se injetar, quando é o tipo 2. A questão da andropausa, tu para ti dizes, não existe, quer dizer, menopausa, sim, andropausa...
1: O termo não é feliz. Há alterações da testosterona com o envelhecimento, mas andropausa não é feliz. Quem quiser saber mais pode comprar o livro.
0: Sim, é o que eu estou a dizer, eu ia te contar outras coisas sobre os açúcares e as diabetes, o frutose também conta, este tipo de coisas. Obesidade, falas aqui muito e é muito importante.
1: É um tema muito
0: hormonas
1: importante.
0: De crescimento.
1: 2/3 do país tem excesso de peso à obesidade.
0: Exatamente, isso
1: as
0: é um número assustador.
1: Tenham este número.
0: Esteroides anabolizantes que usam muito os esportistas e que são abusados muito abusivamente, obviamente. E coisas que vais falando de creatina, também até da creatina falas, não é uma hormona, mas faz bem sim. As injeções para a perda de peso e este problema todo que dá, os riscos e os benefícios. Falas disto, dos efeitos na libido, as terapias hormonais de mudanças de sexo também é outro tema importante, só isso merece outro programa.
1: E ainda por cima, numa altura em que se está a falar muito disso, há projetos de lei sobre isso.
0: Por causa disso, acho que há voltar, porque isso para mim também é um tema importante e acho que, como tu dizes, está cada vez mais na berra a falar disso e está muito na ordem do dia. Francisco Sousa Santos, quero agradecer muito a tua disponibilidade, já sabem, deste médico endocrinologista, A Culpa é das Hormonas, uma edição da Contraponto, a não perder. Bem-ajas, Francisco, até breve.
1: Muito obrigado pelo convite.

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2: O cruzamento terrestre mais movimentado do mundo é em Tóquio. A cada 2 minutos, o trânsito automóvel para e mais de 1000 pessoas atravessam o cruzamento de Shibuya. Este é talvez o local mais icónico da capital japonesa, uma mega metrópole com 37 milhões de habitantes que faz dela a cidade mais populosa do mundo.
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3: Boa noite, vamos às notícias em destaque neste jornal. Luís Montenegro avisa que o PSD vai forçar os partidos a revelarem-se na hora de votar reformas. A Ministra do Trabalho considera que as palavras do Presidente da República foram interpretadas ao contrário e deram força à UGT para rejeitar um acordo laboral. O Ministro dos Negócios Estrangeiros quer explicações do embaixador de Israel sobre a detenção de 2 médicos portugueses que seguiam na flotilha rumo a Gaza.

0: 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São 2 horas. 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
1: Luís Montenegro avisa que o PSD vai forçar os partidos a revelarem-se na hora de votar reformas. Na apresentação da moção estratégica à liderança do PSD, o presidente do partido deixa recados à oposição.
2: E nós assumimos a nossa responsabilidade. Depois olharemos para os outros, para os partidos políticos, e depois veremos que eles, sempre que se mexe, está sempre mal. Reformar sim, mas na porta ao lado, comigo não. Reformar sim, mas não no meu setor. Reformar sim, mas não na minha casa. Reformar sim, mas não coisa que cause reação. Porque eu isso não quero. Eu quero ser o político ou o partido que agrada a todos. Ah, pois, isso... Isso vai ser até uma determinada altura, porque nós vamos forçar a decisão. Os partidos e os políticos vão ter de se revelar no momento de votar as transformações.
1: São os avisos de Luís Montenegro aos partidos que criticam, mas que não marcam posições sobre as reformas apresentadas pelo governo. Luís Montenegro ainda sonha com uma maioria absoluta, mas pede à oposição que pare de falar em cercas sanitárias. O presidente do PSD lembra o Chega e o PS que têm a responsabilidade de contribuir para uma boa governação. Acredita, no entanto, que no futuro vai ser possível estar menos dependente de outros partidos.
2: Maioria em democracia é ter mais um voto que os outros. Este é o conceito de maioria em democracia. Maioria absoluta é ter metade dos votos mais um. Nós ainda estamos com esse objetivo na nossa mira. Agora, não subestimem, é que nós já obtivemos 2 maiorias para governar nas urnas, na base da confiança das pessoas. Não quisemos governar na base de nenhum estratagema, conluio ou combinação feita atrás da vontade das pessoas.
1: Nesta apresentação de Luís Montenegro, em Sintra, marcaram presença figuras do partido e do governo, como o secretário-geral Hugo Soares, os presidentes das câmaras de Lisboa, Sintra e Cascais e os ministros Gonçalo Matias e Carlos Abreu Amorim. A ministra do Trabalho considera que as palavras do presidente da República foram interpretadas ao contrário e deram força à UGT para rejeitar um acordo laboral. Durante a campanha às eleições presidenciais, António José Seguro anunciou desde logo o veto à primeira versão da reforma laboral do governo e que só aprovaria a proposta com acordo em sede de concertação social, entendimento esse que não foi alcançado. Em entrevista à Antena 1, a ministra Maria do Rosário Palma Ramalho não responsabiliza o chefe de Estado pelo chumbo, mas entende que acabou por suportar a decisão da UGT.
3: Tiveram o efeito ao contrário do que ele pretendia. Em vez de ser, enfim, entusiasmar para um acordo, não vou dizer forçar um acordo, mas exercer a sua influência para um acordo, afinal a UGT, na verdade, ficou legitimada para não celebrar o acordo, como veio a acontecer.
1: Palma Ramalho manifesta confiança nos poderes constitucionais de António José Seguro e considera que se a proposta laboral chegar a Belém, com apoio parlamentar alargado, o Presidente da República vai ter margem política para recuar na intenção de vetar um diploma sem acordo em concertação social. O antigo governador do Banco de Portugal, Mário Centeno, considera que o país não precisa de mais flexibilidade laboral, precisa sim de melhor flexibilidade. A rigidez do mercado de trabalho tem sido uma das bandeiras da ministra, Maria do Rosário Palma Ramalho, para justificar a necessidade de uma reforma laboral. Em entrevista à CNN esta noite, Mário Centeno recorreu ao exemplo dos jovens para dizer que o problema do mercado de trabalho português não está na mobilidade.
4: Os jovens em Portugal têm uma taxa de desemprego que é 3 vezes a taxa de desemprego global. É exatamente o valor dos Estados Unidos da América. 2,7, 2,78 em Portugal, em média, desde 2011. Não é por aí que nós identificamos dificuldades de inserção no mercado de trabalho dos jovens. Não é por causa da legislação. Os jovens em Portugal têm uma mobilidade maior do que aquela que nós observamos para os jovens nos Estados Unidos. Eu acho que estamos a elaborar num erro. O que era importante na legislação laboral em Portugal não era ter mais flexibilidade, era ter melhor flexibilidade.
1: Nesta entrevista, Mário Centeno foi ainda confrontado com a polémica em torno da saída do Banco de Portugal. Reformou-se antecipadamente com uma pensão mensal bruta de 10 mil euros, equivalente a mais de 70% do último salário. Centeno diz que não foi exceção, mas sim a regra.
4: Foram seguidas todas as regras. Antes de mim, aposentaram-se com as mesmas regras, milhares de trabalhadores no Banco de Portugal e no setor bancário e em todas as áreas onde existem fundos de pensões similares, portanto não estou a ver onde é que isso possa sequer causar dificuldade.
1: A garantia deixada por Mário Centeno nesta entrevista à CNN Portugal. Voltamos à reforma laboral. A UGT acusa o governo de colocar linhas vermelhas à partida e rejeitar propostas antes mesmo de serem negociadas. A Central Sindical já entregou aos partidos propostas de alteração à reforma promovida pelo governo. A UGT foi uma das estruturas sindicais que participaram como convidadas nas jornadas parlamentares do Chega, em que o executivo de Montenegro foi amplamente criticado. Vasco Maldonado Correia.
5: O Chega escolheu a reforma laboral para abrir as jornadas parlamentares do partido em Viseu e à mesa sentou o vice-presidente da UGT, que critica a postura do governo nas negociações com os parceiros sociais.
6: Quando nós vamos para uma negociação, há uma coisa que nunca se deve fazer, que é meter linhas vermelhas. Nós não devemos rejeitar nenhuma proposta que nos é entregue pelo parceiro social que nós estamos a negociar. Pode não haver depois negociação, pode não dar em nada.
5: Rui Miranda lamenta que o debate não se tenha focado na subida do salário mínimo.
6: Nós temos trabalhadores com 10, 15, 20 anos que estão a ganhar muito aproximado daquilo que é o salário mínimo nacional. Como é que nós podemos querer produtividade a essas pessoas que estão completamente descontentes em relação a isto?
5: Preocupação partilhada por Alexandre Carvalho, do Sindicato Independente dos Trabalhadores da Floresta, Ambiente e Proteção Civil.
7: Nós temos chapadores florestais a atuar na floresta portuguesa a receber o salário mínimo nacional. E eu não vejo ninguém a preocupar-se. E isto é que devia ser a reforma laboral.
5: E ainda que convidado pelo Chega, deixa uma ressalva.
7: Eu sou de esquerda e não tenho problemas nenhums em afirmar isso. Eu não tenho problemas nenhum em afirmar isso, mas acima de tudo sou democrata.
5: Para Ana Rita Cavaco, antiga bastonária da Ordem dos Enfermeiros, o tema não se reduz ao espectro político.
8: Para dizer como ponto prévio que me irrita que a esquerda ache que a defesa dos trabalhadores é um património dela, não é? Eu sou de direita e fui dirigente sindical.
5: Protesta contra uma das medidas da proposta do governo, o alargamento dos serviços mínimos em caso de greve em vários setores.
8: Todos sabemos que a greve, para ser eficaz, ela tem que causar desconforto, ela tem que causar incómodo.
5: Preocupações ouvidas pelos deputados do Chega, Rita Matias agradece a disponibilidade de quem aceita sentar-se à mesa com o partido.
9: Só temos a agradecer pela ausência de preconceito ideológico e pela disponibilidade por dialogar com o Chega, apresentar soluções válidas e batalhar ao nosso lado, mesmo não se identificando a 100% com o nosso partido.
5: A reforma laboral como tema de abertura nas jornadas parlamentares do Chega em Viseu.
1: O jornalista Vasco Maldonado Correia a acompanhar as jornadas parlamentares do Chega, que continuam esta terça-feira. O ministro dos Negócios Estrangeiros quer explicações do embaixador de Israel sobre a detenção de dois médicos portugueses que seguiam na flotilha rumo a Gaza. Foram detidos não em águas israelitas, mas em águas internacionais ao largo da Turquia e, por isso, Paulo Rangel quer esclarecimentos.
10: Uma vez que esta ação feita por Israel, tal como a exatamente anterior, há umas semanas atrás, foi feita em águas internacionais e, portanto, em violação do direito internacional, e dado que nós queremos garantir esse tratamento de respeito absoluto pela integridade e pelos direitos fundamentais dos cidadãos em causa, nós convocamos hoje mesmo para o Ministério, o Embaixador de Israel, para fazermos o nosso protesto, para exigirmos esse tratamento e a reposição da legalidade internacional assim que possível.
1: Paulo Rangel adianta que o governo está a acompanhar a situação através da embaixada em Tel Aviv e dos serviços consulares. Serviços esses que, de acordo com o ministro, contactaram as autoridades israelitas no sentido de garantir, por um lado, a libertação imediata destas pessoas e, por outro, que sejam tratadas com respeito e garantia de todos os direitos fundamentais. Vladimir Putin viaja esta terça-feira para a China e reúne uma extensa delegação. O presidente russo vai reunir-se com Xi Jinping numa visita oficial a Pequim. A agência TASS avança que Putin leva uma vasta comitiva, não só de ministros, como de CEOs das maiores empresas russas, em particular da banca e do setor energético. As duas partes planeiam adotar aproximadamente 40 medidas conjuntas, intergovernamentais e comerciais. São documentos que abordam o aprofundamento dos laços entre os dois países nas áreas da indústria, do transporte, da energia nuclear e assuntos humanitários. Na análise, Liliana Reis, especialista em relações internacionais, deteta nesta visita um recado, em particular aos Estados Unidos, principalmente por ter sido marcada tão pouco tempo depois da visita de Trump a Pequim.
11: Ora, este ato de tempo tão curto, aquilo que parece é que efetivamente há aqui uma tentativa de reafirmar publicamente que o eixo sino-russo continua muito sólido, apesar desta aparente abertura diplomática com Donald Trump, e podem estar em cima da mesa outras questões que podem efetivamente denunciar outro tipo de aproximação, nomeadamente a questão energética e a discussão do gasoduto Power of Siberia 2.
1: Liliana Reis, no programa Gabinete de Guerra da Rádio Observador. A especialista reforça também a ideia de que Vladimir Putin chega a este encontro numa posição bastante fragilizada. Donald Trump decidiu adiar o ataque ao Irão previsto para esta terça-feira. O presidente dos Estados Unidos afirma que estão a decorrer negociações sérias e que vai ser alcançado um acordo aceitável tanto para Washington como para todos os países do Médio Oriente.
12: Outros países contactaram-me e disseram que se estavam a preparar para lançar um ataque em grande escala amanhã. Adiei-o por algum tempo, espero que para sempre, mas possivelmente apenas por algum tempo, porque tivemos conversações muito importantes com o Irão. Informámos Israel, informámos outras pessoas no Médio Oriente que têm estado envolvidas e sabem, é um desenvolvimento muito positivo. Mas vamos ver se isto dá em alguma coisa. Já tivemos períodos em que pensávamos estar muito perto de chegar a um acordo e não deu certo. Mas isto é um pouco diferente. Nós estávamos prontos para avançar amanhã com uma ação de grande envergadura. Não era algo que eu queria fazer, mas não temos escolha, porque não podemos deixar que o Irão tenha uma arma nuclear.
1: O presidente norte-americano garante ainda assim ter dado ordens para que os Estados Unidos estejam prontos a avançar com um ataque total e em larga escala a qualquer momento, caso não seja alcançado um consenso. Nos Estados Unidos, pelo menos 5 pessoas morreram num tiroteio na Califórnia. 2 das vítimas mortais são os próprios atiradores. Abriram fogo esta segunda-feira numa mesquita da cidade norte-americana de San Diego. Os corpos dos suspeitos da autoria dos disparos foram encontrados dentro de um carro com ferimentos de bala auto-infligidos. Eram adolescentes de 17 e 19 anos. O FBI está a investigar as motivações dos disparos como um crime de ódio. Foi notícia de fecho deste jornal. A informação volta às 14h30. Até já.
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1: Boa noite, são 2:30. Vamos às notícias que estão a marcar a atualidade. Luís Montenegro ainda sonha com uma maioria absoluta, mas pede à oposição que pare de falar em cercas sanitárias. Na apresentação da moção estratégica à liderança do PSD, o presidente do partido apelou ao Chega e ao PS para que assumam as responsabilidades e que contribuam para uma boa governação. Luís Montenegro acredita, no entanto, que no futuro vai ser possível estar menos dependente de outros partidos. Montenegro deixou ainda recados à oposição no que toca às reformas que o governo quer fazer. O primeiro-ministro promete obrigar os partidos a marcar uma posição. O antigo governador do Banco de Portugal, Mário Centeno, considera que o país não precisa de mais flexibilidade laboral, precisa sim de melhor flexibilidade. A rigidez do mercado de trabalho tem sido uma das bandeiras da ministra Maria do Rosário Palma Ramalho para justificar a necessidade de uma reforma laboral. Em entrevista à CNN, Mário Centeno recorreu ao exemplo dos jovens para dizer que o problema do mercado de trabalho português não está na mobilidade. Mário Centeno foi ainda confrontado com a polémica em torno da saída do Banco de Portugal, reformou-se antecipadamente com uma pensão mensal bruta de 10 mil euros, equivalente a mais de 70% do último salário. Centeno diz que não foi exceção, mas sim a regra. O ministro dos Negócios Estrangeiros quer explicações do embaixador de Israel sobre a detenção de 2 médicos portugueses que seguiam na flotilha rumo a Gaza. Foram detidos não em águas israelitas, mas em águas internacionais ao largo da Turquia e, por isso, Paulo Rangel quer esclarecimentos. O ministro adianta que o governo está a acompanhar a situação através da embaixada em Tel Aviv e dos serviços consulares. Vladimir Putin viaja esta terça-feira para a China e reúne uma extensa delegação no presidente russo. Vai reunir-se com Xi Jinping numa visita oficial a Pequim. A agência TASS avança que Putin leva uma vasta comitiva, não só de ministros, mas também de CEOs das maiores empresas russas, em particular da banca e do setor energético. As duas partes planeiam adotar aproximadamente 40 medidas conjuntas, intergovernamentais e comerciais. São documentos que abordam o aprofundamento dos laços entre os dois países nas áreas da indústria,

indústria, transporte, energia nuclear e assuntos humanitários. Donald Trump decidiu adiar o ataque ao Irão previsto para esta terça-feira. O presidente dos Estados Unidos afirma que estão a decorrer negociações sérias e que vai ser alcançado um acordo aceitável tanto para Washington como para todos os países do Médio Oriente. O presidente norte-americano garante ainda assim ter dado ordens para que os Estados Unidos estejam prontos a avançar com um ataque total e em larga escala a qualquer momento, caso não seja alcançado um consenso. Nos Estados Unidos, pelo menos 5 pessoas morreram num tiroteio na Califórnia. 2 das vítimas mortais são os próprios atiradores. Abriram fogo esta segunda-feira numa mesquita da cidade norte-americana de San Diego. Os corpos dos suspeitos da autoria dos disparos foram encontrados dentro de um carro com ferimentos de bala auto-infligidos. Eram adolescentes de 17 e 19 anos. O FBI está a investigar as motivações dos disparos como um crime de ódio. Foi notícia de fecho desta síntese. A informação volta com o Jornal das 3. Até já!

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2: O comboio bala japonês, o Shinkansen, circula desde outubro de 1964 e é um símbolo da recuperação económica do pós-guerra. Atualmente, a velocidade máxima é de 320 km por hora, mas está prevista uma linha com tecnologia de levitação magnética para que os comboios não toquem nos carris, flutuando através de ímãs supercondutores a mais de 500 km por hora.
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3: Boa noite, vamos às notícias em destaque neste jornal. Donald Trump decidiu adiar o ataque ao Irão previsto para esta terça-feira. O ministro dos Negócios Estrangeiros quer explicações do embaixador de Israel sobre a detenção de dois médicos portugueses que seguiam na flotilha rumo a Gaza. Luís Montenegro ainda sonha com uma maioria absoluta, mas pede à oposição que pare de falar em cercas sanitárias.

0: 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São 3 horas. 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
1: Donald Trump decidiu adiar o ataque ao Irão previsto para esta terça-feira. O presidente dos Estados Unidos afirma que estão a decorrer negociações sérias e que vai ser alcançado um acordo aceitável tanto para Washington como para todos os países do Médio Oriente.
2: Outros países contactaram-me e disseram que se estavam a preparar para lançar um ataque em grande escala amanhã. Adiei-o por algum tempo, espero que para sempre, mas possivelmente apenas por algum tempo, porque tivemos conversações muito importantes com o Irão. Informámos Israel, informámos outras pessoas no Médio Oriente que têm estado envolvidas e sabem, é um desenvolvimento muito positivo. Mas vamos ver se isto dá em alguma coisa. Já tivemos períodos em que pensávamos estar muito perto de chegar a um acordo e não deu certo. Mas isto é um pouco diferente. Nós estávamos prontos para avançar amanhã com uma ação de grande envergadura. Não era algo que eu queria fazer, mas não temos escolha, porque não podemos deixar que o Irão tenha uma arma nuclear.
1: O presidente norte-americano garante ainda assim ter dado ordens para que os Estados Unidos estejam prontos a avançar com um ataque total e em larga escala a qualquer momento, caso não seja alcançado um consenso. Em resposta a Donald Trump, as forças iranianas avisam que têm o dedo no gatilho. O chefe do comando das Forças Armadas do Irão, citado pela agência de notícias Tasnim, avisa os Estados Unidos e aliados contra qualquer erro estratégico e de cálculo, mais uma vez. Nos Estados Unidos, pelo menos 5 pessoas morreram num tiroteio na Califórnia, todos homens, 2 das vítimas mortais são os próprios atiradores. Abriram fogo esta segunda-feira numa mesquita da cidade norte-americana de San Diego. As autoridades indicam que os corpos dos suspeitos da autoria dos disparos foram encontrados dentro de um carro com ferimentos de bala auto-infligidos. Eram adolescentes de 17 e 19 anos. O FBI está a investigar as motivações dos disparos como um crime de ódio. Vladimir Putin viaja esta terça-feira para a China e reúne uma extensa delegação. Um presidente russo vai reunir-se com Xi Jinping numa visita oficial a Pequim. A agência TASS avança que Putin leva uma vasta comitiva, não só de ministros, como de CEOs das maiorias empresas, das maiores, aliás, empresas russas, em particular da banca e do setor energético. As duas partes planeiam adotar aproximadamente 40 medidas conjuntas intergovernamentais e comerciais. São documentos que abordam o aprofundamento dos laços entre os dois países nas áreas da indústria, transporte, energia nuclear e assuntos humanitários. Na análise, Eliana Reis, especialista em relações internacionais, deteta nesta visita um recado, em particular aos Estados Unidos, principalmente por ter sido marcada tão pouco tempo depois da visita de Trump a Pequim.
3: Ora, este ato de tempo tão curto, aquilo que parece é que efetivamente há aqui uma tentativa de reafirmar publicamente que o eixo sino-russo continua muito sólido, apesar desta aparente abertura diplomática com Donald Trump, e podem estar em cima da mesa outras questões podem efetivamente denunciar outro tipo de aproximação, nomeadamente a questão energética e a discussão do gasoduto Power of Siberia 2.
1: Eliana Reis, no programa Gabinete de Guerra da Rádio Observador, a especialista reforça também a ideia de que Vladimir Putin chega a este encontro numa posição bastante fragilizada. O ministro dos Negócios Estrangeiros quer explicações do embaixador de Israel sobre a detenção de 2 médicos portugueses que seguiam na flotilha rumo a Gaza. Foram detidos não em águas israelitas, mas em águas internacionais, ao largo da Turquia, e por isso Paulo Rangel quer esclarecimentos.
4: Uma vez que esta ação feita por Israel, tal como a exatamente anterior, há umas semanas atrás, foi feita em águas internacionais e, portanto, em violação do direito internacional, e dado que nós queremos garantir esse tratamento de respeito absoluto pela integridade e pelos direitos fundamentais dos cidadãos em causa, nós convocamos hoje mesmo para o Ministério, o Embaixador de Israel, para fazermos o nosso protesto, para exigirmos esse tratamento e a reposição da legalidade internacional assim que possível.
1: Paulo Rangel adianta que o governo está a acompanhar a situação através da embaixada em Tel Aviv e dos serviços consulares, serviços esses que, de acordo com o ministro, contactaram as autoridades israelitas no sentido de garantir, por um lado, a libertação imediata destas pessoas e, por outro, que sejam tratadas com respeito e garantia de todos os direitos fundamentais. Luís Montenegro ainda sonha com uma maioria absoluta, mas pede à oposição que pare de falar em cercas sanitárias. Na apresentação da moção estratégica à liderança do PSD, o presidente do partido lembra as outras estruturas políticas, sobretudo o Chega e o PS, que têm a responsabilidade de contribuir para uma boa governação. Luís Montenegro acredita, no entanto, que no futuro vai ser possível estar menos dependente de outros partidos.
5: Maioria em democracia é ter mais um voto que os outros. Este é o conceito de maioria em democracia. Maioria absoluta é ter metade dos votos mais um. Nós ainda estamos com esse objetivo na nossa mira. Agora, não subestimem, é que nós já obtivemos duas maiorias para governar nas urnas, na base da confiança das pessoas. Não quisemos governar na base de nenhum estratagema, conluio ou combinação feita atrás da vontade das pessoas.
1: Luís Montenegro deixou ainda recados à oposição no que toca às reformas que o governo quer fazer. O primeiro-ministro promete obrigar os partidos a marcar uma posição.
5: E nós assumimos a nossa responsabilidade. Depois olharemos para os outros, para os partidos políticos, e depois veremos que eles, sempre que se mexe, está sempre mal. Reformar sim, mas na porta ao lado, comigo não. Reformar sim, mas não no meu setor. Reformar sim, mas não na minha casa. Reformar sim, mas não coisa que cause reação. Porque eu isso não quero. Eu quero ser o político ou o partido que agrada a todos. Ah, pois, isso vai ser até uma determinada altura, porque nós vamos forçar a decisão. Os partidos e os políticos vão ter de se revelar no momento de votar as transformações.
1: O recado de Luís Montenegro nesta apresentação em Sintra, onde marcaram presença figuras do partido e do governo, como o secretário-geral Hugo Soares, os presidentes das câmaras de Lisboa, Sintra e Cascais e os ministros Gonçalo Matias e Carlos Abreu Amorim. A ministra do Trabalho considera que as palavras do presidente da República foram interpretadas ao contrário e deram força à UGT para rejeitar um acordo laboral. Durante a campanha às eleições presidenciais, António José Segura anunciou desde logo o veto à primeira versão da reforma laboral do governo e que só aprovaria a proposta com acordo em sede de concertação social, entendimento esse que não foi alcançado. Em entrevista à Antena 1, a ministra Maria do Rosário Palma Ramalho não responsabiliza o chefe de Estado pelo chumbo, mas entende que acabou por suportar a decisão da UGT.
6: Tiveram o efeito ao contrário do que ele pretendia. Em vez de ser, enfim, entusiasmar para um acordo, não vou dizer forçar um acordo, mas exercer a sua influência para um acordo, afinal a UGT, na verdade, ficou legitimada para não celebrar o acordo, como vai acontecer.
1: Palma Ramalho manifesta confiança nos poderes constitucionais de António José Seguro e considera que se a proposta laboral chegar a Belém com apoio parlamentar alargado, o Presidente da República vai ter margem política para recuar na intenção de vetar um diploma sem acordo em concertação social. O antigo governador do Banco de Portugal, Mário Centeno, considera que o país não precisa de mais flexibilidade laboral, precisa sim de melhor flexibilidade. A rigidez do mercado de trabalho tem sido uma das bandeiras da ministra Maria do Rosário Palma Ramalho para justificar a necessidade de uma reforma laboral. Em entrevista à CNN, Mário Centeno recorreu ao exemplo dos jovens para dizer que o problema do mercado do trabalho português não está na mobilidade.
7: Os jovens em Portugal têm uma taxa de desemprego que é 3 vezes a taxa de desemprego global. É exatamente o valor dos Estados Unidos da América. 2,7, 2,78 em Portugal, em média, desde 2011. Não é por aí que nós identificamos dificuldades de inserção no mercado de trabalho dos jovens. Não é por causa da legislação. Os jovens em Portugal têm uma mobilidade maior do que aquela que nós observamos para os jovens nos Estados Unidos. Eu acho que estamos a elaborar num erro. O que era importante na legislação laboral em Portugal não era ter mais flexibilidade, era ter melhor flexibilidade.
1: Nesta entrevista, Mário Centeno foi ainda confrontado com a polémica em torno da saída do Banco de Portugal. Reformou-se antecipadamente com uma pensão mensal bruta de 10 mil euros, equivalente a mais de 70% do último salário. Centeno diz que não foi exceção, mas sim a regra.
7: Foram seguidas todas as regras. Antes de mim, aposentaram-se com as mesmas regras, milhares de trabalhadores no Banco de Portugal e no setor bancário e em todas as áreas onde existem fundos de pensões similares, portanto não estou a ver onde é que isso possa sequer causar dificuldade.
1: A garantia deixada por Mário Centeno nesta entrevista à CNN Portugal. Voltamos à reforma laboral. O GT acusa o governo de colocar linhas vermelhas à partida e rejeitar propostas antes mesmo de serem negociadas. A Central Sindical já entregou aos partidos propostas de alteração à reforma promovida pelo governo. A UGT foi uma das estruturas sindicais que participaram como convidadas nas jornadas parlamentares do Chega, em que o executivo de Montenegro foi amplamente criticado. Vasco Maldonado Correia.
8: O Chega escolheu a reforma laboral para abrir as jornadas parlamentares do partido em Viseu, e à mesa sentou o vice-presidente da UGT, que critica a postura do governo nas negociações com os parceiros sociais.
9: Quando nós vamos para uma negociação, há uma coisa que nunca se deve fazer, que é meter linhas vermelhas. Nós não devemos rejeitar nenhuma proposta que nos é entregue para o parceiro social que nós estamos a negociar. Pode não haver depois negociação, pode não dar em nada.
8: Rui Miranda lamenta que o debate não se tenha focado na subida do salário mínimo.
9: Nós temos trabalhadores com 10, 15, 20 anos, que estão a ganhar muito aproximado daquilo que é o salário mínimo nacional. Como é que nós podemos querer produtividade a essas pessoas que estão completamente descontentes em relação a isto?
8: Preocupação partilhada por Alexandre Carvalho, do Sindicato Independente dos Trabalhadores da Floresta, Ambiente e Proteção Civil.
10: Nós temos chapadores florestais a atuar na floresta portuguesa a receber o salário mínimo nacional. E eu não vejo ninguém a preocupar-se. E isto é que devia ser a reforma laboral.
8: E ainda que convidado pelo Chega, deixa uma ressalva.
10: Eu sou de esquerda e não tenho problemas nenhums em afirmar isso. Mas acima de tudo sou democrata.
8: Para Ana Rita Cavaco, antiga bastonária da Ordem dos Enfermeiros, o tema não se reduz ao espectro político.
11: Para dizer como ponto prévio que me irrita que a esquerda ache que a defesa dos trabalhadores é um património dela. Não é, eu sou de direita e fui dirigente sindical.
8: Protesta contra uma das medidas da proposta do governo, o alargamento dos serviços mínimos em caso de greve em vários setores.
11: Todos sabemos que a greve, para ser eficaz, ela tem que causar desconforto, ela tem que causar incómodo.
8: Preocupações ouvidas pelos deputados do Chega, Rita Matias agradece a disponibilidade de quem aceita sentar-se à mesa com o partido.
12: Só temos a agradecer pela ausência de preconceito ideológico e pela disponibilidade por dialogar com o Chega, apresentar soluções válidas e batalhar ao nosso lado, mesmo não se identificando a 100% com o nosso partido.
8: A reforma laboral como tema de abertura nas jornadas parlamentares do Chega em Viseu.
1: O jornalista Vasco Maldonado Correia a acompanhar as jornadas parlamentares do Chega que continuam esta terça-feira. Foi notícia de fecho deste jornal. A informação volta às 3h30. Até já.
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6: 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Não.
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1: Boa noite, são 3h30, vamos às notícias que estão a marcar a atualidade. Donald Trump decidiu adiar o ataque ao Irão previsto para esta terça-feira. O presidente dos Estados Unidos afirma que estão a decorrer negociações sérias e que vai ser alcançado um acordo aceitável tanto para Washington como para todos os países do Médio Oriente. O presidente norte-americano garante ainda assim ter dado ordens para que os Estados Unidos estejam prontos a avançar com um ataque total e em larga escala a qualquer momento, caso não seja alcançado um consenso. Em resposta a Donald Trump, as forças iranianas avisam que têm o dedo no gatilho. O chefe do comando das Forças Armadas Iranianas, citado pela agência de notícias Tasnim, avisa os Estados Unidos e aliados contra qualquer erro estratégico e de cálculo mais uma vez. Nos Estados Unidos, pelo menos 5 pessoas morreram num tiroteio na Califórnia. 2 das vítimas mortais são os próprios atiradores. Abriram fogo esta segunda-feira numa mesquita da cidade norte-americana de San Diego. Os corpos dos suspeitos da autoria dos disparos foram encontrados dentro de um carro com ferimentos de bala auto-infligidos. Eram adolescentes de 17 e 19 anos. O FBI está a investigar as motivações dos disparos como um crime de ódio. Vladimir Putin viaja esta terça-feira para a China e reúne uma extensa delegação. O presidente russo vai reunir-se com Xi Jinping numa visita oficial a Pequim. A agência TASS avança que Putin leva uma vasta comitiva não só de ministros, como também de CEOs das maiores empresas russas, em particular da banca e do setor energético. As duas partes planeiam adotar aproximadamente 40 medidas conjuntas, intergovernamentais e comerciais. O ministro dos Negócios Estrangeiros quer explicações do embaixador de Israel sobre a detenção de 2 médicos portugueses que seguiam na flotilha rumo a Gaza. Foram detidos não em águas israelitas, mas em águas internacionais ao largo da Turquia e, por isso, Paulo Rangel quer esclarecimentos. O ministro adianta que o governo está a acompanhar a situação através da embaixada em Tel Aviv e dos serviços consulares. Luís Montenegro ainda sonha com uma maioria absoluta, mas pede à oposição que pare de falar em cercas sanitárias. Na apresentação da moção estratégica à liderança do PSD, o presidente do partido apelou ao Chega e ao PS para que assumam as responsabilidades e que contribuam para uma boa governação. Luís Montenegro acredita, no entanto, que no futuro vai ser possível estar menos dependente de outros partidos. Montenegro deixou ainda recados à oposição no que toca às reformas que o governo quer fazer. O primeiro-ministro promete obrigar os partidos a marcar uma posição. O antigo governador do Banco de Portugal, Mário Centeno, considera que o país não precisa de mais flexibilidade laboral, precisa sim de melhor flexibilidade. A rigidez do mercado de trabalho tem sido uma das bandeiras da ministra Maria do Rosário Palma Ramalho para justificar a necessidade de uma reforma laboral. Em entrevista à

0: CNN, Mário Centeno recorreu ao exemplo dos jovens para dizer que o problema do mercado de trabalho português não está na mobilidade. Mário Centeno foi ainda confrontado com a polémica em torno da saída do Banco de Portugal, reformou-se antecipadamente com uma pensão mensal bruta de 10 mil euros, equivalente a mais de 70% do último salário. Centeno diz que não foi exceção, mas sim a regra. E foi a notícia de fecho desta síntese. A informação volta com o Jornal das 4. Até já.
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2: Kyoto é considerada a cidade mais bonita do Japão. Foi retirada da lista de cidades-alvo da bomba atómica devido ao seu património histórico, escapando assim à destruição da Segunda Guerra Mundial. A cidade foi capital do país até 1868 e serviu de residência aos imperadores durante mais de 1000 anos.
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3: Boa noite, vamos às notícias em destaque neste jornal. Luís Montenegro ainda sonha com uma maioria absoluta, mas pede-se à oposição que pare de falar em cercas sanitárias. O ministro dos Negócios Estrangeiros quer explicações do embaixador de Israel sobre a detenção de 2 médicos portugueses que seguiam na flotilha rumo a Gaza. E Donald Trump decidiu adiar o ataque ao Irão que estava previsto para esta terça-feira.

0: 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São 4 horas. 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
1: Luís Montenegro ainda sonha com uma maioria absoluta, mas pede à oposição que pare de falar em cercas sanitárias. Na apresentação da moção estratégica à liderança do PSD, o presidente do partido lembra as outras estruturas políticas, sobretudo o Chega e o PS, que têm a responsabilidade de contribuir para uma boa governação. Luís Montenegro acredita, no entanto, que no futuro vai ser possível estar menos dependente de outros partidos.
2: Maioria em democracia é ter mais um voto que os outros. Este é o conceito de maioria em democracia. Maioria absoluta é ter metade dos votos mais um. Nós ainda estamos com esse objetivo na nossa mira. Agora, não subestimem, é que nós já obtivemos duas maiorias para governar nas urnas, na base da confiança das pessoas. Não quisemos governar na base de nenhum estratagema, conluio ou combinação feita atrás da vontade das pessoas.
1: Luís Montenegro deixou ainda recados à oposição no que toca às reformas que o governo quer fazer. O primeiro-ministro promete obrigar os partidos a marcar uma posição.
2: E nós assumimos a nossa responsabilidade. Depois olharemos para os outros, para os partidos políticos, e depois veremos que eles, sempre que se mexe, está sempre mal. Reformar sim, mas na porta ao lado, comigo não. Reformar sim, mas não no meu setor. Reformar sim, mas não na minha casa. Reformar sim, mas não coisa que cause reação. Porque eu isso não quero. Eu quero ser o político ou o partido que agrada a todos. Ah, pois, isso vai ser até uma determinada altura, porque nós vamos forçar a decisão. Os partidos e os políticos vão ter de se revelar no momento de votar as transformações.
1: O recado de Luís Montenegro nesta apresentação em Sintra, onde marcaram presença figuras do partido e do governo, como o secretário-geral Hugo Soares, os presidentes das câmaras de Lisboa, Sintra e Cascais e os ministros Gonçalo Matias e Carlos Abreu Amorim. A ministra do Trabalho considera que as palavras do Presidente da República foram interpretadas ao contrário e deram força à UGT para rejeitar um acordo laboral. Durante a campanha às eleições presidenciais, António José Segura anunciou desde logo o veto à primeira versão da reforma laboral do governo e que só aprovaria a proposta com um acordo em sede de concertação social, entendimento esse que não foi alcançado. Em entrevista à Antena 1, a ministra Maria do Rosário Palma Ramalho não responsabiliza o chefe de Estado pelo chumbo, mas entende que acabou por suportar a decisão da UGT.
3: Tiveram o efeito ao contrário do que ele pretendia. Em vez de ser, enfim, entusiasmar para um acordo, não vou dizer forçar um acordo, mas exercer a sua influência para um acordo, afinal a UGT, na verdade, ficou legitimada para não celebrar o acordo, como veio a acontecer.
1: Palma Ramalho manifesta confiança nos poderes constitucionais de António José Seguro e considera que se a proposta laboral chegar a Belém com um apoio parlamentar alargado, o Presidente da República vai ter margem política para recuar na intenção de vetar um diploma sem acordo em concertação social. O antigo governador do Banco de Portugal, Mário Centeno, considera que o país não precisa de mais flexibilidade laboral, precisa sim de melhor flexibilidade. A rigidez do mercado de trabalho tem sido uma das bandeiras da ministra Maria do Rosário Palma Ramalho para justificar a necessidade de uma reforma laboral. Em entrevista à CNN, Mário Centeno recorreu ao exemplo dos jovens para dizer que o problema do mercado de trabalho português não está na mobilidade.
4: Os jovens em Portugal têm uma taxa de desemprego que é 3 vezes a taxa de desemprego global. É exatamente o valor dos Estados Unidos da América. 2,7, 2,78 em Portugal, em média, desde 2011. Não é por aí que nós identificamos dificuldades de inserção no mercado de trabalho dos jovens. Não é por causa da legislação. Os jovens em Portugal têm uma mobilidade maior do que aquela que nós observamos para os jovens nos Estados Unidos. Eu acho que estamos a elaborar num erro. O que era importante na legislação laboral em Portugal não era ter mais flexibilidade, era ter melhor flexibilidade.
1: Nesta entrevista, Mário Centeno foi ainda confrontado com a polémica em torno da saída do Banco de Portugal. Reformou-se antecipadamente com uma pensão mensal bruta de 10 mil euros, equivalente a mais de 70% do último salário. Centeno diz que não foi exceção, mas sim a regra. E voltamos à reforma laboral. A UGT acusa o governo de colocar linhas vermelhas à partida e rejeitar propostas antes mesmo de serem negociadas. A Central Sindical já entregou aos partidos propostas de alteração à reforma promovida pelo governo. A UGT foi uma das estruturas sindicais que participaram como convidadas nas jornadas parlamentares do Chega, em que o Executivo de Montenegro foi amplamente criticado. Vasco Maldonado Correia.
5: O Chega escolheu a reforma laboral para abrir as jornadas parlamentares do partido em Viseu e à mesa sentou o vice-presidente da UGT, que critica a postura do governo nas negociações com os parceiros sociais.
6: Quando nós vamos para uma negociação, há uma coisa que nunca se deve fazer, que é meter linhas vermelhas. Nós não devemos rejeitar nenhuma proposta que nos é entregue pelo parceiro social que nós estamos a negociar. Pode não haver depois negociação, pode não dar em nada.
5: Rui Miranda lamenta que o debate não se tenha focado na subida do salário mínimo.
6: Nós temos trabalhadores com 10, 15, 20 anos, que estão a ganhar muito aproximado daquilo que é o salário mínimo nacional. Como é que nós podemos querer produtividade a essas pessoas que estão completamente descontentes em relação a isto?
5: Preocupação partilhada por Alexandre Carvalho, do Sindicato Independente dos Trabalhadores da Floresta, Ambiente e Proteção Civil.
7: Nós temos chapadores florestais a atuar na floresta portuguesa a receber o salário mínimo nacional. E eu não vejo ninguém a preocupar-se. E isto é que devia ser a reforma laboral.
5: E ainda que convidado pelo Chega, deixa uma ressalva.
7: Eu sou de esquerda e não tenho problemas nenhum em afirmar isso. Eu não tenho problemas nenhum em afirmar isso, mas acima de tudo sou democrata.
5: Para Ana Rita Cavaco, antiga bastonária da Ordem dos Enfermeiros, o tema não se reduz ao espectro político.
8: Para dizer como ponto prévio que me irrita que a esquerda ache que a defesa dos trabalhadores é um património dela, não é? Eu sou de direita e fui dirigente sindical.
5: Protesta contra uma das medidas da proposta do governo, o alargamento dos serviços mínimos em caso de greve em vários setores.
8: Todos sabemos que a greve, para ser eficaz, ela tem que causar desconforto, ela tem que causar incómodo.
5: Preocupações ouvidas pelos deputados do Chega, Rita Matias agradece a disponibilidade de quem aceita sentar-se à mesa com o partido.
9: Só temos a agradecer pela ausência de preconceito ideológico e pela disponibilidade por dialogar com o Chega, apresentar soluções válidas e batalhar ao nosso lado, mesmo não se identificando a 100% com o nosso partido.
5: A reforma laboral como tema de abertura nas jornadas parlamentares do Chega em Viseu.
1: O jornalista Vasco Maldonado Correia a acompanhar as jornadas parlamentares do Chega, que continuam esta terça-feira. O ministro dos Negócios Estrangeiros quer explicações do embaixador de Israel sobre a detenção de dois médicos portugueses que seguiam na flotilha rumo a Gaza. Foram detidos não em águas israelitas, mas em águas internacionais ao largo da Turquia e, por isso, Paulo Rangel quer esclarecimentos.
10: Uma vez que esta ação feita por Israel, tal como a exatamente anterior, há umas semanas atrás, foi feita em águas internacionais e, portanto, em violação do direito internacional, e dado que nós queremos garantir esse tratamento de respeito absoluto pela integridade e pelos direitos fundamentais dos cidadãos em causa, nós convocamos hoje mesmo para o Ministério, o Embaixador de Israel, para fazermos o nosso protesto, para exigirmos esse tratamento e a reposição da legalidade internacional assim que possível.
1: Paulo Rangel adianta que o governo está a acompanhar a situação através da embaixada em Tel Aviv e dos serviços consulares. Donald Trump decidiu adiar o ataque ao Irão previsto para esta terça-feira. O presidente dos Estados Unidos afirma que estão a decorrer negociações sérias e que vai ser alcançado um acordo aceitável tanto para Washington como para todos os países do Médio Oriente.
11: Outros países contactaram-me e disseram que se estavam a preparar para lançar um ataque em grande escala amanhã. Adiei-o por algum tempo, espero que para sempre, mas possivelmente apenas por algum tempo, porque tivemos conversações muito importantes com o Irão. Informámos Israel, informámos outras pessoas no Médio Oriente que têm estado envolvidas e sabem, é um desenvolvimento muito positivo. Mas vamos ver se isto dá em alguma coisa. Já tivemos períodos em que pensávamos estar muito perto de chegar a um acordo e não deu certo. Mas isto é um pouco diferente. Nós estávamos prontos para avançar amanhã com uma ação de grande envergadura. Não era algo que eu queria fazer, mas não temos escolha, porque não podemos deixar que o Irão tenha uma arma nuclear.
1: O presidente norte-americano garante ainda assim ter dado ordens para que os Estados Unidos estejam prontos a avançar com um ataque total e em larga escala a qualquer momento, caso não seja alcançado um consenso. Em resposta a Donald Trump, as forças iranianas afirmam que têm o dedo no gatilho. O chefe do comando das Forças Armadas iranianas, citado pela agência de notícias Tasnim, avisa os Estados Unidos e os aliados contra qualquer erro estratégico e de cálculo mais uma vez. Nos Estados Unidos, pelo menos 5 pessoas morreram num tiroteio na Califórnia. 2 das vítimas mortais são os próprios atiradores. Abriram fogo esta segunda-feira numa mesquita da cidade norte-americana de San Diego. As autoridades indicam que os corpos dos suspeitos da autoria destes disparos foram encontrados dentro de um carro com ferimentos de bala auto-infligidos. Eram adolescentes de 17 e 19 anos. O FBI está a investigar as motivações dos disparos como um crime de ódio. Vladimir Putin viaja esta terça-feira para a China e reúne uma extensa delegação. O presidente russo vai reunir-se com Xi Jinping numa visita oficial a Pequim. A agência TASS avança que Putin leva uma vasta comitiva, não só de ministros, mas também de CEOs das maiores empresas russas, em particular da banca e do setor energético. Na análise de Liliana Reis, especialista em relações internacionais, detecta nesta visita um recado, em particular aos Estados Unidos, principalmente por ter sido marcada tão pouco tempo depois da visita de Donald Trump a Pequim.
12: Ora, este ato de tempo tão curto, aquilo que parece é que efetivamente há aqui uma tentativa de reafirmar publicamente que o eixo sino-russo continua muito sólido, apesar desta aparente abertura diplomática com Donald Trump, e podem estar em cima da mesa outras questões que podem efetivamente denunciar outro tipo de aproximação, nomeadamente a questão energética e a discussão do gasoduto Power of Siberia 2.
1: Liliana Reis, no programa Gabinete de Guerra da Rádio Observador, a especialista reforça também a ideia de que Vladimir Putin chega a este encontro numa posição bastante fragilizada. E foi a notícia de fecho deste jornal. A informação volta às 5. Até já.
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13: Muito bom dia. As esquadras comem polícias e provocam uma falsa sensação de segurança, é o que defende a direção da PSP. Em linha com esta ideia, o ministro da Administração Interna anunciou a intenção de fechar esquadras. O país deve fechar esquadras e, se sim, porquê? Eis o tema do Contracorrente. Bom dia, Helena Matos.
14: Bom dia.
13: Fechar esquadras é uma boa opção?
14: Olha, essa é a pergunta que eu faço. Sei, contudo, que neste momento essa possibilidade está em cima da mesa. Vimos o ministro da Administração Interna a referir uma possibilidade de reorganização das esquadras nas áreas urbanas de Lisboa e Porto, mas a ideia não é nova. Convém que recuemos a 2022, quando isto foi ventilado, aliás, com mesmo a ser apresentada uma proposta ao governo de então, liderado por António Costa, quem protagonizou bastante ou verbalizou bastante aquilo que foi definido quase como uma particularidade portuguesa em relação ao número de esquadras foi então Magina da Silva, que estava à frente da PSP, e na altura esta expressão do comem polícias, as esquadras comem polícias, o verbo comer aqui entre aspas, e provocam uma, novamente a citar, falsa sensação de segurança, são termos usados na discussão que aconteceu em 2022, como te disse, na qual Magina da Silva teve o então diretor da PSP, que estava à frente da PSP, e ele verbalizou isto, vemos a ideia ser repegada agora, e convém ter em conta o seguinte, em outubro de 2022 terá sido mesmo apresentado pelo então diretor nacional da PSP um plano ao governo para resolver a falta de agentes. O problema à época era muito a falta de agentes. Nós agora já falaremos também da falta de agentes, mas é sobretudo, tivemos sobretudo aquele caso da Esquadra do Rato que veio dar conta de algumas situações completamente que se esperam completamente anómalas dentro da PSP, portanto não sejam situações correntes, mas seja como for, elas não são toleráveis e, portanto, um pouco à semelhança do que aconteceu com o CEF, às vezes é melhor fechar o sítio, ou poderá ser entendido, sobretudo para a estrutura, com melhor fechar o sítio, embora no caso do CEF o que se tenha feito tenha sido fechar o serviço, na minha opinião, com grande desfuncionamento. Mas aqui fechar a Esquadra do Rato, até porque a Esquadra do Rato, em termos de estrutura, de condições, quer dizer, é pouco mais que um cubículo, é uma sucessão de cubículos, não é propriamente uma esquadra aprazível. O sítio é bom, central, mas as instalações, pelo menos aquilo que o cidadão vê, não parece ser o melhor. Bem, mas Luís Neves veio então dizer que está a pensar a ser... Luís Neves, ministro da Administração Interna, diz que está a ser pensada uma reorganização e, curiosamente, isto agora causa muito menos atrito, polémica, que em 2022. Nós às vezes chegamos lá pelo cansaço, como com os aeroportos. E curiosamente ele disse que cada esquadra exige quase 30 pessoas para funcionar. Uhum. Porque é uma estrutura, está aberta 24 horas, pronto, tudo isso. Curiosamente, em 2022, Magina da Silva dizia que cada esquadra exigia pelo menos 14 pessoas. Portanto, temos aqui quase que uma duplicação do número de pessoas necessárias para o funcionamento de uma esquadra. Seria bom que ao longo do programa percebêssemos, afinal, quantas pessoas são necessárias para que uma esquadra funcione. E quando eu digo a esquadra funcione, não há de ser só, como acontece muitas vezes no interior de Portugal, com aqueles postos da GNR, está lá o guarda dentro, e depois não pode ir, se acontece alguma coisa, não se pode ir a lado algum. O que é que se entende por uma esquadra? Isso também será importante. O que é uma esquadra? O que é que distingue uma esquadra de uma super esquadra? Por exemplo, foi uma das coisas que se falou bastante em 2022, também será importante que o entendamos, mas voltemos à questão da falta de agentes. Em 2019, creio que aconteceu houve um sinal de alarme, que foi concursos que ficaram com vagas por preencher. E depois não era apenas apresentarem-se poucos candidatos e poucas candidatas, era que mesmo entre aqueles que se apresentavam, pois aquilo ia caindo paulatinamente até entre os aprovados. Na verdade, começava-se com os números mais ou menos adequados e acabava-se ali com muito poucos agentes. À época, falou-se muito dos custos da habitação, da pouca atratividade da profissão. Não deixa de ser curioso que houve alterações nos critérios de admissão. Esses critérios de admissão passaram a admitir agentes mais novos, portanto mexeu-se na idade, mexeu-se na altura, não é? Portanto, como deixou de ser um critério tão exclusivo, tão excludente como era até então. E a questão das provas, porque aquilo tem provas físicas e provas não físicas, e nas provas não físicas também houve alterações. Portanto, uma flexibilização de critérios de admissão, que não sei ou não se está a ter algum impacto naquilo que é hoje a realidade da prática, sobretudo dos jovens agentes, que são aqueles que, que já entraram ao abrigo destas novas alterações, será também interessante. Depois, voltemos aqui às esquadras. Na altura, Magina da Silva, em 2022, apresenta dados. Ele dá o exemplo, foi dado na altura o exemplo, houve duas entrevistas importantes, uma passou aqui pelo Observador, outra pelo Público, e o exemplo que foi dado à época e que é o seguinte, Magina da Silva à época diz, as esquadras contribuem para um sistema autofágico, comem polícias, fim de citação. Aqui nesta entrevista ao Público, Magina da Silva terá dito que eram necessários 12 polícias para manter a esquadra aberta, depois veio a falar-se de 14, agora Luís Neves está a falar em 30 pessoas. Mas é dado aqui um exemplo e que é o seguinte. Madrid, que é uma cidade que tu conheces bem, João, e realmente tem uma presença muito impressionante de polícias na rua, e agora não há ETA, portanto, sim. Madrid tem muito mais polícia na rua que Lisboa, e pelo menos, assim, a olho nu, vêm-se muito mais agentes, e Madrid tem 8 milhões de habitantes, e em Madrid, segundo os dados apresentados pelo então comandante, o diretor da PSP, Madrid tem 36 instalações policiais ou divisões. Eu não sei, presumo que isto será o equivalente à nossa esquadra, mas é preciso ter cuidado muitas vezes com estas comparações. Nós estamos a falar de 8 milhões de habitantes, não é? E as tais 36 instalações policiais. Agora, o Comando Metropolitano de Lisboa da PSP, para a área metropolitana de Lisboa, que servirá 1,2 milhões de pessoas, terá 64 esquadras. Estamos a falar de valores 2022. Ou seja, pelo rácio de Espanha, escrevia-se então no Público, nós ficaríamos na zona de Lisboa com 7 esquadras e meia, em vez das tais mais de 60 que temos agora. Em termos de população, isto gerou uma enorme contestação. Houve, aliás, até recentemente, num dos bairros sociais aqui de Lisboa, um enorme protesto, ou um grande protesto, porque ia sair a PSP, depois sai a PSP, a esquadra, depois a seguir vai-se embora ao multibanco, depois os autocarros também já não vão lá, e, portanto, a esquadra é vista como um equipamento, não apenas por si só, mas como um equipamento que garante a presença de outros equipamentos. À época, 2022, chegou a falar-se da possibilidade de se colocar um polícia nas juntas de freguesia. Portanto, estaria ali o polícia na junta de freguesia e que isso, segundo então defendeu o Magina da Silva, então diretor da PSP, isso contribuiria para dar uma maior sensação de segurança. Temos, portanto, agora em 2026, novamente a discussão, agora já também com outros protagonistas, nomeadamente o Presidente da Câmara Municipal de Lisboa, que faz muita questão de dizer que não se vêem agentes da PSP nas ruas. Isto depois prende-se também com a discussão sobre a Polícia Municipal e as competências da Polícia Municipal. E depois ainda com uma outra questão, que é muitos dos poucos agentes que se vêem da PSP, não estou a falar dos municipais, que se vêem na cidade de Lisboa, na verdade não estão a fazer atividade PSP, estarão a fazer os célebres, e geralmente um pouco polémicos, gratificados. Portanto, aquilo que nós temos aqui é...
13: Ou seja, estão a fazer de segurança privada.
14: Sim, estão.
13: Claro.
14: E também caberá perguntar porque é que hoje um supermercado para funcionar, supermercado de média dimensão, porque é também, quando nós aqui passamos a vida a falar de economia e dessas coisas todas, isto é um custo de contexto. Ou seja, a falta de segurança é um custo de contexto. E durante algum tempo, nós víamos os grandes supermercados de média dimensão de bairro, que os de pequena dimensão não têm essa possibilidade, tinham seguranças. Eu presumo que quando se passa da figura do segurança da empresa privada para um agente da PSP, é porque se considera que há um grau de insegurança superior e que, apesar de tudo, um agente da PSP imporá um outro tipo de comportamento a quem tenha alguma intenção de causar, ou furtos, ou desacatos, ou, como agora se diz, de ir retirar alimentos, como diz a nossa querida agência Lusa, de ir retirar alimentos para depois os distribuir. Ou para fazer outra coisa qualquer. Pronto. Portanto, nós temos a questão da segurança. Eu referi aqui a questão de algumas pessoas em determinados bairros que veem a ausência da esquadra ou de policiamento como o sinal de partida para equipamentos importantes como multibanco, mas também temos aqui uma outra coisa, que é a falta de segurança ou a percepção da falta de segurança como um agravar do funcionamento. Porque por muito mal pagos que sejam os gratificados, eu tenho muitas dúvidas sobre os gratificados, confesso. Tenho duas dúvidas. Uma, se é adequado que os gratificados tenham a dimensão que têm nas contas de fim de mês dos agentes da PSP. Depois, o baixo custo dos gratificados. Ou seja, causou-me a maior perplexidade no dia em que tive de contratar um gratificado para uma pessoa de família que tinha sofrido um assalto no seu estabelecimento comercial, e como essa pessoa de família não estava em Portugal, eu tive de tratar do gratificado, porque havia condições complicadas para garantir a segurança aos funcionários, e quando me puseram à frente a lista dos gratificados, eu pensava, porque é muito complicado, estamos a assumir uma responsabilidade económica em nome de outra pessoa, não é? E um custo. E achei, olhei para aquilo e pensei, é só isto.
13: Ou seja... Do valor.
14: O valor.
13: O valor é entre, para um evento geral, entre os 51 euros, grosso modo arredondando, dia útil, e 74 euros uma noite, fim de semana e feriado. Se for para isto, no caso de um agente guarda ao cabo, se for para desporto profissional, valor por 4 horas são 34 euros.
14: Pois, João, eu já nem te pergunto se tentaste contratar um serralheiro. Porque é claro que nem... aí e não há fatura e não há recibo, não é? Sim. Escandalizador. Mas mesmo para outras funções, não é? Portanto, que, igualmente qualificadas, eu não tenho nada contra os serralheiros. Mas a verdade é que pensamos que é assim, não é? Portanto, eu acho que nós temos aqui muitas coisas para discutir hoje. A começar, provavelmente, por esta dupla questão, e que é, as populações veem a presença de esquadras, e é óbvio que é muito diferente quando estamos a falar de Lisboa ou se estamos a falar de uma vila do interior, não é? Onde o fecho do posto da GNR, embora o posto da GNR muitas vezes tenha um carro que não funciona e um agente lá dentro, mas é visto mesmo como, quer dizer, acabou, não é? E por outro lado, este discurso de quem tem responsabilidades na matéria, conhecimento sobre a matéria, experiência na matéria, a dizer-nos que esses quadras, estamos a falar das áreas urbanas de Lisboa e Porto, são muitas vezes, fazem parte daquilo a que nós chamamos a falsa sensação de segurança.
13: Portanto, muito bem.
14: Olha, pergunta agora tu, aos nossos convidados, e vamos que já estão em estúdio.
13: Já estão em estúdio. É o Tenente Coronel João Alvelos. Muito bom dia.
15: Bom dia.
13: Também o Bruno Pereira, Presidente do Sindicato dos Oficiais de Polícia. Muito bom dia aos dois. Começando por essa pergunta sacrossanta, afinal, quantos agentes são necessários para manter aberta uma esquadra? Tenente Coronel João Alvelos, tem a resposta?
14: 12, 14 ou 30.
15: Eu não tenho a resposta. Sim. Tenho
13: é especialista em segurança, é por isso que aqui está hoje.
15: Para já, só uma chega. Sim. As reestruturações de esquadras começaram, a grande reestruturação foi em 92 e 95, por Dias de Loureiro, criou as famosas
13: super-esquadras.
15: Eu tive a ocasião de visitar uma em São João da Madeira. De facto, havia a concentração do apoio logístico, quer de refeições, quer de manutenção, automóvel, etc., lavandarias, inclusive, e isso realmente libertou, mas depois também aumentou custos, nomeadamente os custos de combustível, porque havia um ponto central de recolha das patrulhas e depois saíam do outro dia depois para os locais de patrulhamento.
13: Qual foi o grande ganho nessa altura?
15: O grande ganho foi realmente mais polícias na rua, em patrulhas, mas não, digamos assim, o problema aqui, permita-me já ir para a segunda fase que eu queria, estou aqui em pulgas para ir, é a percepção do cidadão para a segurança. O cidadão tem que ter a noção de que, ao apresentar uma queixa, ela não cai para o arquivamento direto.

0: que pode ser, por exemplo, uma queixa apresentada por barulho, uma queixa apresentada por violência do vizinho. Uhum. Há um tipo de queixa, mas depois, perante uma violência doméstica, perante um crime menores, isto passa à frente. Mas tem que haver um processo, digamos assim...
1: O que não passa à frente é a sensação de segurança,
0: exatamente,
1: não é?
0: E que depois não recebe mais nada, não recebe conteúdo. Olha, só recebe, garantidamente, a sua queixa foi arquivada. E há aqui outras coisas que se podem melhorar. Por exemplo, sistemas informáticos entre municípios, a polícia, a companhia de seguros, os tribunais, não têm sistemas compatíveis. E há aqui um conjunto de informações que pode ajudar não só a investigação, como também pode ajudar, digamos assim, a tal resposta ao cidadão. E depois há outra coisa. Na Estónia, eu trago este exemplo da Estónia. A Estónia é o país da Europa mais informatizado, mais digitalizado. Permite cidadãos digitais. Nós aqui inscrevemos ao computador e inscreve-se como cidadão digital da Estónia. E temos todas as aberturas, nomeadamente até apresentar a queixa. Aqui temos que partir para um sistema. Eu antes que o ministro vá para reorganizar as quadras, eu gostava de ver este sistema de orientação da queixa, da gestão policial, digamos assim, porque... A esquadra...
1: Mas se não há meios, Tenente Coronel João Aveles, pelo menos essa é a queixa recorrente.
0: Mas não vamos concentrar isto
1: meios
0: no
1: humanos,
0: número,
1: é?
0: Das esquadras, porque a esquadra, olhando para Lisboa, a esquadra tem uma localização própria. A esquadra no centro, há mais esquadras porque há mais densidade populacional. Depois, a presença da esquadra é, digamos assim, fator de dissuasão. E a população agradece muito, porque sabe, se tiver um problema é lá que vai. E é este fator. E nós temos que ter em conta que, para cada esquadra, não temos que, ela não tem que ser completa em todas as funções. Ela pode ser específica. Temos esquadras para turismo, temos a esquadra para os terminais de transporte. Temos aqui um conjunto de situação que não pode ser metida no mesmo saco. Claro. E é isso que nós temos que
1: analisar.
0: Concentrar. O mais importante para mim é o tempo de resposta às queixas da população. E isso faz-se através da digitalização, da participação, da queixa, da gestão policial. Eu lembro-me que em 2010 estive em Montreal num congresso sobre observação criminal, e eles lá estavam a introduzir um sistema de informação geográfica e anotavam todas as participações que encontravam dentro da cidade de Montreal, e chegaram à conclusão, porque estava localizado uma prática de crimes que tinha uma particularidade comum. Eram assaltados ondas Civic, só. Para quê? Porque Honda Civic tinha uma falta de peças, e então havia uma rede de desmontagem de Honda Civic, e isso fez com que se localizasse a zona e apanharam, digamos, essa rede. E é este tipo de... Já há cá em Portugal esse tipo de gestão. Mas é nessa onda, digamos assim, que nós podemos fazer. Por exemplo, eu para apresentar uma queixa, eu posso apresentar uma queixa tipo escolha de menus. Esta queixa, desculpa aqui a expressão, digamos assim, escolha de menus em restaurantes práticos, e que eu possa apresentar a queixa através exatamente da apresentação desses vínculos. E depois há uma entidade que faz essa gestão e que podem exatamente encontrar os meios ou a facilidade de, para já, se eu, por exemplo, me queixar de um vizinho, alguém tem que ir perguntar ao vizinho porque é que o senhor está a fazer isto. para eu...

0: o queixoso sentir que houve o retorno da sua queixa. E o problema é que não há retorno. E essa é, digamos assim, para mim, a maior lacuna. Agora, e há, em relação a este caso do rato, não vamos cair na cabritização do sistema, que é, está mal, fecha-se. E aquilo que aconteceu com o CEF foi, digamos, a maior asneira no sistema de segurança. E não é por aí que, digamos assim, que devemos entrar.
1: Eu tenho uma dúvida em relação à esquadra do rato, que aliás aproveito se calhar para colocar aos dois, e que é, é óbvio que em todas as estruturas, que já trabalham em estruturas, podemos pensar numa escola, sobretudo estruturas que elas mesmas se podem configurar como espaços fechados, a preocupação que havia, por exemplo, em relação a alguns colégios internos, o facto de serem espaços fechados. É claro que há sempre, e também muitas vezes tendo em conta as idades de alguns dos envolvidos, há sempre, ou os quartéis, há sempre casos de descontrole nas bases militares. Agora, o que é perplexizante na esquadra do rato é que não são um ou dois agentes que tiveram ali uma situação fora de controle, não é? Todos nós conhecemos umas escolas onde houve um professor, uma professora que teve uma situação de fora de controle, um quartel onde houve ali uma situação que também ela que não se pode repetir. Agora, o que deixa ficar o cidadão comum a olhar com cara de parvo para aquilo é que é a própria esquadra. É tudo.
0: Mas isso desfia, é um problema de supervisão.
1: Pois é isso.
0: Isso é um problema de supervisão.
1: Mas como
0: é
1: que foi possível?
0: Não tem a ver com a esquadra em si física, porque a esquadra até está bem localizada.
1: Pois isso
0: o
1: está.
0: Rato e o Bairro Alto são as zonas de maior intensidade turística.
1: Sim.
0: E, portanto,
1: acha que é necessário uma esquadra naquela zona.
0: É visibilidade. Sim. Agora, não tem que pôr no rato, entre aspas, toda a capacidade policial.
1: Mas como é que pode acontecer uma esquadra? A grande pergunta é que, esteja ela no rato ou no Príncipe Real, como é que pode acontecer uma esquadra, toda ela, da sua chefia aos seus elementos que estão mais em baixo na cadeia hierárquica, entrar num descomando daqueles, numa situação daquelas? Quer dizer, porque
0: que... Essa é a grande falha. E é por aí que se tem que, digamos, atuar. Não é num encerramento, muito sinceramente.
1: Uhum.
0: Para mim é atuar na supervisão e atuar na reestruturação da operacionalidade funcional da esquadra. Porque hoje em dia, com os meios que temos, dá para, digamos, reestruturar, pôr modelos, digamos, compatíveis com a informação,
1: sim,
0: que é para poder ser mais eficaz. É aí que está a aproveitar essa oportunidade.
1: Isso pode... tudo eu percebo, mas como é que é possível que da chefia ao menos graduado... Quer dizer...
0: Essa é uma grande questão. É o tal espírito de corpo, o voto ao silêncio, enfim, que é muito normal nas corporações. Isto não é só na polícia.
2: Sim, claro.
1: Sim, estava a falar da questão da
2: na polícia torna-se mais grave. Mas, enfim, por razões óbvias, não é? Mas a pergunta que lhe faço é se isso pode passar, por exemplo, já que estamos a falar deste caso em concreto, por sistemas de videovigilância dentro das esquadras.
0: Ah, sim, olha, isso e os bodycams. Os bodycams, isto
2: para
0: é um
2: os agentes de rua, sim.
0: Um investimento que até alivia o próprio elemento das forças de segurança, neste caso das forças de segurança, que é para a PSP, que é para a GNR.
1: Uhum.
0: Os bodycams são um sistema que pode exatamente exercer facilidade no exercício policial.
2: Uhum.
0: Porque, como sabe, após qualquer delito, ele bate na câmara e a câmara vai buscar 30 segundos anteriores ao que se passou. Portanto, aí, nesses 30 segundos, vê-se qual foi a causa daquela atividade.
2: Muito bem. Bruno Pereira, uma vez mais, bom dia. É o presidente do Sindicato dos Oficiais de Polícia. Tem resposta para a pergunta que eu coloquei há pouco ao tenente-coronel João Alveles? Quantos agentes são necessários para manter aberta uma esquadra?
3: Muito obrigado.
2: Numa zona metropolitana como Lisboa e Porto, claro.
3: Pelo convite, obviamente tendo em conta aquilo que são as grandes diferenças entre aquilo que são áreas metropolitanas ou áreas muito densas e urbanas, eu acho que era importante fazermos aqui um périplo e ficar com uma noção real sobre aquilo que são realidades comparadas, para que se tenha mais ou menos noção por onde é que devemos inclinar a resposta, sim, em termos de modelo. Já que, efetivamente, já houve várias reformulações, várias reformas administrativas ao longo das últimas duas décadas, e agora demanda-se, volta-se outra vez a discutir este assunto, exatamente porque estamos numa altura de grave carência de recursos. E, portanto, só por causa disso é que estamos a falar, infelizmente. Porque, infelizmente, em Portugal...
1: Pelo último concurso de admissão na PSP já teve muito mais candidatos. O 2025.
3: Se considerar que mais 1000 candidatos é imenso, eu desconsideraria, porque já tivemos concursos há uma década atrás em que tínhamos 13, 14, 15 mil. Contentarmos com 4 mil, sim, e achar que ainda assim encontraremos um universo qualitativamente fantástico.
1: Mas já foi um grande avanço em relação àquilo que
3: aconteceu. Subiram mil, mas entretanto, do ponto de vista de irregularidades administrativas, 1000 e tal caíram logo por terra. Portanto, ficámos com um pouco mais de 2.700.
1: O que é uma irregularidade administrativa?
3: Falta de documentos. Falta de requisitos, enfim, toda uma série de coisas, porque depois temos esta coisa, temos um impulso, um repentismo, mas depois não o concretizamos. Vamos concorrer à polícia, mas depois, enfim, a polícia, olha, devia entregar o certificado não sei do quê, devia entregar...
1: Tem de estar a frequentar o 12º ano, pelo menos...
3: Toda uma série de coisas. Do ponto de vista absoluto, 1000 e tal caíram e, portanto, ficaram um pouco mais de 2.700 e por isso é que, no fim de contas, só ficamos com 680 candidatos válidos para 800 vagas. E, mais uma vez, ao longo dos últimos 4, 5 concursos, ficaram a descoberto. Sim. Mas permitam-me recentrar a questão nas quadras. Sim, sim. Eu fiz um trabalho um bocadinho mais exaustivo para que quem nos está a ouvir fique uma noção real do, enfim, se isto faz sentido ter uma esquadra, a famosa esquadra de bairro, a famosa esquadra em cada esquina, porque nós, Sindicato Nacional de Ossos, somos liminarmente contra. E já explico porquê.
2: Contra as esquadras de bairro?
3: Claro. 67, quase 70 esquadras na área metropolitana de Lisboa. Bem, enfim... Pois, obviamente, que achamos, naturalmente, que a capacidade de resposta está diminuída, não temos projeção de recursos, não vemos polícias a patrulhar, não vemos polícias a prevenir, não vemos polícias a investigar, não vemos polícias para os aeroportos, não vemos polícias nas estradas, não vemos polícias em lado nenhum. Então vamos por partes. Madrid, não são 37, são 18, porque há acresce a essas 18, 20 das chamadas polícias autonómicas.
1: Sim, sim.
3: Portanto, são 18 esquadras da Corte Nacional de Polícia. Okay?
1: As outras 20 são do...
3: Da Polícia Municipal. Vamos explicar isto de Polícia Municipal. Paris são 20. São os de Rosemont. Portanto, são, digamos, os municípios. Portanto, é uma por cada. O que eles têm é depois avançados que funcionam não a tempo inteiro, em algumas zonas, alguns bairros ou algumas zonas residenciais. Portanto, funcionam durante o horário mais ou menos expediente para, efetivamente, manter essa proximidade e permitir exatamente quem tenha necessidade de, com um contacto não de urgência, possa deslocar-se a estes postos avançados, mas que fecham a partir das 17, 18, 19. Londres tem 27, sendo que, em termos de hora de atendimento, depois de 5 da tarde, só duas é que funcionam. Duas. Quer dizer que a pessoa, se precisar verdadeiramente, o que me leva ao caso de Roma, o que, efetivamente, a polícia pede é, se precisar de alguma coisa, ligue 112. Porque é verdadeiramente isso que tenho que fazer. Numa situação de urgência, eu não tenho que ir à esquadra. Eu tenho mecanismos rápidos, à distância, para eu poder chamar meios. E o que eu quero, e qualquer um de nós quer, é que a polícia se desloque com maior agilidade, com maior rapidez e com capacidade de intervenção.
2: Ainda bem que fala do 112. O nosso 112 está vocacionado para redirecionar chamadas para as esquadras?
3: E quem é que... Não, mas quem está no 112 também são polícias.
2: Está.
3: Não sei se tinha ideia. São polícias que estão no 112 a fazer esta triagem. Depois, obviamente, se for uma questão médica, remete para o CODU. Se for uma questão policial, remete para a nossa central de comando e controlo, de cada comando. E, portanto, também esta tarefa também é da polícia. E, portanto, é que a polícia tem tanta tarefa e tanta coisa para fazer, porque, obviamente, quando nós não a conseguimos reformar, naturalmente estamos condenados a resignar perante aquilo que é a ineficiência do sistema. Roma, como eu tinha dito, só funcionam 15, e só duas é que funcionam, aliás, a tempo inteiro, 24 horas. Portanto, são departamentos centrais. Pois o Viena é o único caso que é mais aproximado de nós, que tem 80 esquadras, mas é verdade que ele só tem uma polícia única, porque fundiram há 20 anos os três corpos de polícia que tinham, a PSP lá do sítio, a GNR lá do sítio e a PJ lá do sítio. Porque houve a ousadia de perceber que havia a necessidade de eliminar redundâncias e dar escala de contexto, criar uma polícia mais eficiente, mais económica e mais tecnológica. E conseguiram, fizeram agora um diagnóstico em que, indiscutivelmente, o número de vantagens ou o acumulado de vantagens supera e suplanta tremendamente o número de desvantagens.
2: Aproveito já para meter a pergunta. Faz sentido, por exemplo, na área metropolitana de Lisboa que exista GNR?
3: Mas não existe, a questão é essa mesmo.
2: Não, mas existe.
3: Não existe.
2: Mas há patrulhamento da GNR.
3: Não há patrulhamento.
2: Na Nacional 10, aqui, entre o Seixal e Azeitão, o policiamento é da GNR.
3: Com o comando da Assembleia de Lisboa, como outras áreas, os comandos territoriais da GNR estão sediados na área da PSP. Por isso é que, de vez em quando, se vê militares da GNR. O único caso excepcional que
2: Mas faz sentido que estejam presentes na área metropolitana de Lisboa?
3: Eu diria claramente que não faz, porque há que haver uma clara delimitação sobre qual é o papel de cada um e onde é que cada um trabalha. Aliás, a própria comparação entre esquadra e posto da GNR não é comparável porque são dimensões e paradigmas manifestamente distintos. Enquanto, por exemplo, existem 400 esquadras, à data 2, no dispositivo da PSP, postos da GNR são muito mais. Porquê? Porque a implantação territorial da GNR é de 95% do território. Sim. Ainda que 5,5 milhões de população residente esteja nos 5% da área da PSP.
1: Eu tenho aqui uma dúvida. Isto é ainda mais coisa. Faz sentido hoje? Nós sabemos porque é que existe GNR, porque é que foi criada e porque é que foi atirada para fora das zonas urbanas. Mas hoje em dia faz sentido a existência destas duas polícias? Separadas?
3: Bem, isso é uma discussão. Eu entrei na polícia em 2003 e já na altura se discutia se fazia sentido este modelo dual, que existe também, vou lembrar, em França, Itália, que são o típico, e França, que é o chamado modelo napoleónico puro. A questão é que o nosso é mais atípico e singular do que as outras. Porquê? Porque tem mais. Não, é menos napoleónico. Por ter depois uma polícia judiciária pelo meio.
2: Isso.
3: Que também faz investigação criminal. Concorrencialmente à PSP e à GNR, que são as grandes polícias nacionais. Em França, a polícia judiciária está diluída numa unidades nacionais, quer da Gendarmerie, quer da Polícia Nacional. Sendo que, efetivamente, existem competências muito específicas de alguns crimes concretos que ficam na Polícia Judiciária da Polícia Nacional. Tal como em Itália, existem os Carabinieri e a Polícia de Stato. Tem depois, obviamente, ramificações com a Guarda de Finança, mas, grosso modo, são duas grandes polícias, que depois, obviamente, são complementadas com as chamadas polícias autonómicas em Espanha, com as polícias locais e municipais e regionais em Itália, que basicamente dão a primeira resposta do ponto de vista administrativo e também fazem alguma investigação criminal, ainda ao encontro daquilo que o Presidente Moedas queria falar. A questão é que o modelo em Itália é um modelo depurado entre duas polícias que claramente não têm toda a competência de polícia, quer administrativa, quer de investigação criminal. Qual é que foi a ideia? Aligerar-lhes o trabalho e deixar que este primeiro trabalho de primeira resposta, ou de valor, não vou-lhe chamar, valor menor, seja possivelmente assumido por estas polícias, digamos, regionais ou locais. Coisa que aqui não faz sentido perante o sistema que temos hoje. Isto para dizer o quê? Qual é que é o modelo ideal de esquadra? Porque a esquadra, o modelo de esquadra, como disse muito bem, não é igual ao modelo de Madrid. Nem o modelo de França, da Comissariat, em que uma Comissariat se calhar tem 150 polícias.
1: Sim.
3: E, portanto, todo o formato, o paradigma é completamente distinto. Aqui, qual é que é o paradigma atual que nós consideramos obsoleto? Exatamente porque é um servidor de recursos. Ele, para funcionar, tem que ter não só o patrulhamento de resposta direta, o patrulhamento de emergência, em que, para além desses patrulhamentos, essa unidade móvel, pelo menos um carro patrulha, terá que ter o atendimento permanente. Sim. Portanto, teremos o atendimento mais quem está com sentinela à esquadra. Portanto, quatro polícias, cinco grupos, para conseguir a rotação total, 20 polícias. A acrescer isto, temos que ter aquele chamado modelo integrado de policiamento de proximidade. As equipas de proximidade que fazem ramificam-se em duas dimensões, quer ligado muito à escola segura e programas especiais, quer as equipas de acompanhamento de vitimização, nomeadamente violência doméstica e outras. Idosos, menores, e fazem todo, para mim de uma expressão mais coloquial, um par de botas. Fazem imensas coisas. E, portanto, normalmente estas equipas, normalmente nunca serão uma esquadra menos de 6 a 8, idealmente, já vamos em 28. Temos que acrescer num trabalho que é tudo menos policial, o serviço de notificações, que são, só em Portugal, são mais de 500 polícias a fazer isto. A trabalhar para tribunais, entidades do Estado, centrais e institutos públicos, e o setor empresarial, tudo pede à polícia.
2: Essa função específica poderia ser executada por civis?
3: Se poderia fazer, claro, ser executado por civis, claro que poderia. O único mais
2: gajo,
3: e eu poderia. O que é que eu queria dizer? Não quer dizer que não hajam mais-valias. Qual é que é a mais-valia? É que o polícia das notificações normalmente conhece toda a gente em todo lado. Sabe quem é que são os pais, os filhos, os tios.
4: Também.
3: Os carteiros também, certo. Mas isso obrigaria a que, estando fora da organização ou do chapéu organizacional, eu tenha que ir à procura dele para ele, entretanto, me poder ajudar. Enquanto aqui, o ganho que temos a mais-valia é só pedir aos polícias de notificações, olha, onde é que está o filho do não sei quem?
1: Uma das coisas, e aqui é uma questão até que colocaria aos dois, que causa alguma perplexidade a alguém que entra numa esquadra, é a quantidade de agentes que estão a tratar de coisas absolutamente burocráticas e uma pessoa está ali...
0: Que podem ser informatizadas.
1: Sim, e executadas por outras pessoas que não têm de ter... não têm tido de passar pelos crivos.
3: Hoje na esquadra só trabalham estes que eu acabei de dizer. A crescer só falta mesmo a secretaria, que são dois polícias normalmente, ou um ou dois, e o comandante e o adjunto de esquadra, só. Portanto, estamos a falar de qualquer coisa, 30, 32 polícias, daí o número dos 30, que eventualmente em Lisboa deverão ser um bocadinho mais do que os 30 que poderiam ser eventualmente nas Caldas da Rainha. O que é que eu dizer com isto? Onde é que se pode sanear aqui? Pouco, tendo em conta que, eventualmente, as notificações não deveriam ser feitas por nós, e, portanto, poderíamos passar, já o discuti, já o apresentei, isto é a minha veia de jurista. Porquê não temos notificações eletrónicas para toda a gente? E ainda por cima, quando nós temos mais de uma literacia digital das melhores da Europa. Aliás, mais de 60% estão registados no Facebook, portanto, pelo menos saberão trabalhar com e-mail. E se sabem trabalhar com e-mail, também saberão consultar o e-mail, caso, efetivamente, da Câmara Municipal de Loulé ou um instituto público qualquer, ou a polícia lhe manda um e-mail a dizer, olha, se eu tenho uma notificação, ou do tribunal. Sim. E, portanto, veja bem o desperdício de tempo e de recursos que nós temos, porque não conseguimos dar um salto quântico. Fala-se tanto em modernização, agilidade da administração, desburocratização, enfim, e tudo isto não conseguimos dar um passo.
1: Mas também há uma outra coisa que tem sido referida, e creio que os dois terão uma opinião sobre o assunto, e que é que muitos dos agentes, na verdade, estão a tornar-se um bocadinho agorafóbicos, não é? Ou seja, o que gostam é de estar dentro da esquadra e preferem muito mais esse tipo de atividades do que realmente a rua, porque a rua é complicada, tem-se tornado muitas vezes agressiva, é da rua que vêm os problemas, não é do estar dentro das esquadras. Portanto, estar dentro das esquadras passa a ser visto também como mais seguro pelos próprios agentes.
3: Bem, mas isso não está no domínio deles. E eu, como representante dos comandantes, diria que isso não pode acontecer, tendo em conta que há funções atribuídas, há missões atribuídas, há
1: sim,
3: ordens de missão.
1: Mas eu vejo ali a cabeça.
3: Mas eu falo com conhecimento de causa.
0: Há uma grande pressão, isso é inequívoco, há uma grande pressão sobre os elementos de segurança, os agentes de segurança. Eu dou-lhe um exemplo. Eu conheço um agente de segurança que não põe a sua família e não põe a sua roupa a estender na janela.
1: Sim, sim.
0: Porquê? Porque identifica que ali naquele andar está um agente de segurança e a zona há elementos que podem fazer alguma pressão e ele não vai sequer logo a seguir ao serviço buscar o seu filho à escola. Exatamente, para não identificar. Portanto, só isto anuncia uma pressão muito grande sobre os agentes. E isto é, digamos...
1: Nós temos de vez em quando algumas notícias de que o agente foi reconhecido quando estava ia com a família a um centro comercial ou uma coisa.
3: Quantas
1: qualquer.
3: Vezes eu já fui?
1: E depois há ali um momento...
3: E obviamente os polícias procuram ser discretos, é normal. Exatamente, porque a sua vida exige que eles tenham uma interação que é bastante crispada quando estamos a falar de uma interação com criminosos ou quem pratica crimes violentos. Eu já tive que me deparar mais do que uma vez e já tive até que intervir porque me reconheceram por via das minhas funções. Enfim, não tive problemas de maior. É verdade, consegui resolver o problema também por, enfim, exatamente por ter a respeitabilidade mesmo dentro desse meio. Mas poderia acontecer... como já aconteceu com outros camaradas meus que foram identificados e tiveram problemas sérios. Foram brutalmente agredidos. Agora, e por isso é que os polícias, naturalmente, por serem exemplos de comportamento, procuram também exatamente comportar-se da forma mais discreta, sem que efetivamente sejam reconhecidos e que dali, enfim, se retire qualquer tipo de prejuízo para os próprios. Mas há aqui vários outros pontos que eu gostava de tocar. Portanto, já percebemos que talvez tínhamos que reformar qual é que é o modelo atómico que queremos de esquadra, o que é que queremos para uma esquadra, se queremos efetivamente agrupar recursos, eliminar estruturas redundantes para permitir ganhar escala.
1: Até porque se, tendo em conta que para aquilo funcionar 24 horas por dia...
3: Mas será que tem que funcionar 24 horas por dia? É que eu acho que não tem também. E não tem porque também isto já foi medido, do ponto de vista científico, a produção operacional de atendimento... Isto já foi feito vários levantamentos, inclusive mais recentemente com a Isabel Onetto, e há trabalhos científicos de oficiais de polícia feitos no Instituto que mostram que há polícias que recebem em determinados turnos, em determinadas zonas, em determinadas quadras, recebem uma pessoa em cada 10 dias. Dir-me-ão, isto é gestão. Isto não acham que isto é gestão danosa do Estado? Manter uma esquadra aberta em determinados turnos para lá ter dois polícias amarrados à guarda da esquadra? Permitam-me ser muito claro. Não.
1: Acabam. Ou seja, o que está a querer dizer, penso eu, se não interpretei mal, é que o manter uma esquadra aberta, a dada altura, O esforço policial concentra-se na manutenção da esquadra.
3: Mas indiscutivelmente, já o disse isto de diversas vezes, de várias formas, de diversas maneiras. Enfim, isso é bem claro, é uma questão de aritmética. Portanto, se eu tenho elementos amarrados,
2: a questão é que não se consegue
3: não tenho fazer... mais unidades móveis.
2: Eu percebo o que diz, não quer ser desagradável, mas o problema é que não se pode fazer o contrafactual, isto é, isso fechando-a.
1: Fechando-a,
2: o que é que perderia aquela comunidade? Não, é?
3: Não perde, tem que ganhar.
2: Transformando-a.
3: Mas é isto que o Estado e a Direção Nacional têm que assegurar, que é que ganho objetivo é que eu vou ter com este fecho de esquadra. Não é só dizer, vou fechá-lo e vou ter, enfim, na vacuidade, vou ter mais polícias e mais unidades móveis e mais capacidade de resposta. Em vez de ter 20 unidades móveis por cada turno de 24 horas, tenho 40. Portanto, isto tem que ser objetivamente e tem que ser claro. Porquê? Porque as pessoas vão sentir uma perda, mesmo que seja uma perda subjetiva. Porquê? Porque a existência de esquadras ou de postos são uma extensão do Estado.
1: Claro. Sim.
3: E têm uma forte componente simbólica, sobretudo na área da GNR.
1: Sim.
3: E toda a gente depois esquece se a patrulha da GNR tem uma responsabilidade de 100 km², demora uma hora e meia a responder a uma solicitação. A solicitação, a grande diferença é que, enquanto uma patrulha da GNR, na minha terra, que eu sou da zona da Beira Baixa, tem se calhar uma ocorrência por cada turno, ou nem tem. Uma unidade móvel na área metropolitana de Lisboa tem 10, 12 ou 15 num turno de 8
1: Mas,
3: horas.
1: Repare,
3: portanto,
1: custo,
3: vejam bem a diferença,
1: o custo
3: de realidade.
1: Político, que é os portugueses já... É como se o seu Estado lhes fosse fechando as portas e dizendo telefone. Nós, para chegarmos à urgência de um hospital, agora primeiro temos de estar...
3: Concentração das urgências, né? Muitos discutem isso, não é?
1: Sim, mas já não conseguimos entrar numa urgência de um hospital, mesmo nas maternidades, como acontecia há alguns anos. Já temos ali uma mediação. Se agora se fecha a porta da esquadra, esta sensação de que o Estado está longe... E não me é acessível, ou seja, é necessário provar que vão chegar quando eu telefone.
3: Mas eu não tenho a mínima dúvida que com esta reforma, e como digo, isto tem que ser, tem que assentar num diagnóstico técnico, não é? É um diagnóstico político. Isto depois tem que ser, como digo, explicado, de forma progressiva. Explicar, do ponto de vista programático, o que é que se vai fazer e o que é que se vai ganhar. Porque eu não tenho a mínima dúvida que, em vez de ter dificuldade ou um tempo de resposta de 2 minutos ou 3 minutos para uma situação de violência doméstica, se calhar vou ter 1 minuto e meio ou 1 minuto. E esta é a diferença que nós queremos.
1: Não são 2 minutos nem 2 minutos e
3: depende,
1: meio.
3: Depende, Helena. Depende do momento, depende do local, depende do período do dia. Não tenho a mínima dúvida, porque, só para que tenham ideia, no ano passado houve mais de quase 6 milhões de chamadas de 112. 6 milhões. E temos de lembrar que a polícia é chamada... Para qualquer problema.
1: Sim, sim.
3: Seja uma abertura de porta, enfim. Seja o ruído do vizinho, seja o pardal que não sei o quê.
1: Gatinho que está a
3: o gatinho, desde efetivamente um homicídio,
0: e
3: uma
0: falsas,
3: violação.
0: E falsas.
3: Um crime violento, uma rixa. E depois temos as manifestações, os policiamentos, os corteios, as festas populares.
2: Os jogos de futebol.
3: Os jogos de futebol. E a polícia tem que ir à fronteira, a investigação criminal, a segurança rodoviária. E portanto, ir-me-á. Bem. O vizinho que me parqueou o carro à frente da minha garagem, e a polícia é chamada para tudo. Isto também tem que merecer uma reflexão da nossa parte.
2: Já vamos continuar a refletir na segunda parte do Contracorrente. Fazemos aqui uma pausa, regressamos já a seguir. Até já.

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2: Kyoto é conhecida como a cidade das geixas. Depois de um período de declínio, nos últimos anos o número de raparigas que opta por esta ocupação tradicional japonesa voltou a subir e atualmente vivem em Kyoto cerca de 200 geixas.
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0: 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São 5 horas. 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
1: Bom dia, são 5. Vamos às notícias que estão a marcar a atualidade. Luís Montenegro ainda sonha com uma maioria absoluta, mas pede-se à oposição que pare de falar em cercas sanitárias. Na apresentação da moção estratégica à liderança do PSD, o presidente do partido apelou ao Chega e ao PS para que assumam as responsabilidades e que contribuam para uma boa governação. Luís Montenegro acredita, no entanto, que no futuro vai ser possível estar menos dependente de outros partidos. Montenegro deixou ainda recados à oposição no que toca às reformas que o governo quer fazer. O primeiro-ministro promete obrigar os partidos a marcar uma posição. O antigo governador do Banco de Portugal, Mário Centeno, considera que o país não precisa de mais flexibilidade laboral, precisa sim de melhor flexibilidade. A rigidez do mercado de trabalho tem sido uma das bandeiras da ministra Maria do Rosário Palma Ramalho para justificar a necessidade de uma reforma laboral. Em entrevista à CNN, Mário Centeno recorreu ao exemplo dos jovens para dizer que o problema do mercado de trabalho português não está na mobilidade. Mário Centeno foi ainda confrontado com a polémica em torno da saída do Banco de Portugal, reformou-se antecipadamente com uma pensão mensal bruta de 10 mil euros, equivalente a mais de 70% do último salário. Centeno diz que não foi exceção, mas sim a regra. O ministro dos Negócios Estrangeiros quer explicações do embaixador de Israel sobre a detenção de 2 médicos portugueses que seguiam na flotilha rumo a Gaza. Foram detidos não em águas israelitas, mas em águas internacionais ao largo da Turquia e, por isso, Paulo Rangel quer esclarecimentos. O ministro adianta que o governo está a acompanhar a situação através da embaixada em Tel Aviv e dos serviços consulares. Donald Trump decidiu adiar o ataque ao Irão previsto para esta terça-feira. O presidente dos Estados Unidos afirma que estão a decorrer negociações sérias e que vai ser alcançado um acordo aceitável tanto para Washington como para todos os países do Médio Oriente. O presidente norte-americano garante ainda assim ter dado ordens para que os Estados Unidos estejam prontos a avançar com um ataque total e em larga escala a qualquer momento, caso não seja alcançado um consenso. Em resposta a Donald Trump, as forças iranianas avisam que têm o dedo no gatilho. O chefe do comando das Forças Armadas do Irão, citado pela agência de notícias Tasnim, avisa os Estados Unidos e os aliados contra qualquer erro estratégico e de cálculo mais uma vez. E nos Estados Unidos, pelo menos 5 pessoas morreram num tiroteio na Califórnia. 2 das vítimas mortais são os próprios atiradores. Abriram fogo esta segunda-feira numa mesquita da cidade norte-americana de San Diego. Os corpos dos suspeitos, da autoria dos disparos, foram encontrados dentro de um carro com ferimentos de bala auto-infligidos. Eram adolescentes de 17 e 19 anos. O FBI está a investigar as motivações dos disparos como um crime de ódio. Vladimir Putin viaja esta terça-feira para a China e reúne uma extensa delegação. O presidente russo vai reunir-se com Xi Jinping numa visita oficial a Pequim. A agência TASS avança que Putin leva uma vasta comitiva, não só de ministros, como de CEOs das maiores empresas russas, em particular da banca e do setor energético. As duas partes planeiam adotar aproximadamente 40 medidas conjuntas, intergovernamentais e comerciais. São documentos que abordam o aprofundamento dos laços entre os dois países nas áreas da indústria, do transporte, da energia nuclear e assuntos humanitários. E foi a notícia de fecho desta síntese. A informação volta com o Jornal das 6. Boa terça-feira.
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2: Está no ar a segunda parte do Contra Corrente. Hoje estamos a perguntar se o fechar as quadras é a solução para a falta de segurança. Tenente Coronel João Alvelos, a opção poderia ser, por exemplo, não fechar as quadras ou, independentemente de fechar ou não as quadras, reforçar, por exemplo, a videovigilância na rua?
3: Eu queria exatamente entrar nesse
2: Adivinhei os seus
3: ponto.
2: Pensamentos.
3: Vamos ver, adivinhou mesmo. O caso de Londres é, se fazer um trajeto de cerca de 10 km no centro de Londres, é captado por 220 câmaras de vídeo, que, por sua vez, estão interligadas entre si e centralizadas no comando do Metropolitan Police.
2: Uhum.
3: O que é que isso faz? Isso faz, não sei se estão lembrados, do atentado de 7 de julho de 2005.
2: Sim, sim. No metro.
3: No metro. Esse indivíduo foi apanhado logo, tipo, uma hora seguinte. Porque houve o seguimento dele,
2: uhum,
3: e ao mesmo tempo foi essa informação cedida às forças policiais mais próximas, embora o modelo policial é completamente distinto do nosso, mas o que é certo é que houve eficácia. E é a ineficácia que nós temos que nos centrar, não é na contabilização de esquadras, é fazer um modelo que haja eficácia para o cidadão.
2: Uhum.
3: E essa eficácia tem que se traduzir na tal percepção de segurança que o cidadão tem que sentir.
2: Uhum.
3: E na videovigilância é uma grande aposta. O bodycam para a defesa do próprio agente. A simplificação da apresentação da queixa é outro exemplo. Vão buscar...
4: Escreve-se um romance.
2: Diz, Helena.
4: Na apresentação das queixas escreve-se um romance. Eu tive um caso grave, muito grave, de violência doméstica na rua onde vivo.
2: Uhum.
4: E, portanto, a dada altura comecei a perceber que era mais eficaz se eu fosse à esquadra e apresentasse coisa escrita do que na rua. Mas eu estou ali a ver...
3: Eu fui apresentar... Deixa-me só dizer isto.
4: Sim,
3: eu fui
4: sim.
3: apresentar uma queixa em que o sistema caiu duas vezes.
4: Sim.
2: O sistema eletrónico, informático da esquadra.
3: Da esquadra. E eu, duas horas para implementar isso. E eu, basicamente, a identificação... eu podia fazer a identificação com assinaturas digital, eu pego no meu telemóvel, tiro uma fotografia. Tudo esta apresentação, por uma simples situação,
2: uhum,
3: que era basicamente... Vão chamar o homem que fez o portal de finanças.
4: Ah!
3: Vão chamar o homem, quer dizer, a equipa.
5: Não há muitos desses.
3: Do portal de finanças. O portal de finanças segue uma lógica.
4: Não sei.
3: Que é idêntica àquilo que é necessário nas finanças.
2: Uhum.
3: Portanto, se houver uma lógica para aquilo que é necessário na polícia, no seu contexto, estamos aqui a falar na investigação, intervenção policial, proximidade, etc. Já é uma...
4: Mas, por exemplo, em relação às câmaras de vigilância, nós continuamos a ter vários obstáculos à sua colocação por causa da Comissão Nacional de Proteção de Dados, ou isso já foi ultrapassado?
5: Já foi ultrapassado. O parecer já não é vinculativo. Aliás, por isso é que se tem massificado cada vez mais,
4: massificado.
5: E se vocês repararem, tem havido cada vez mais um alinhamento e um envolvimento de cada vez mais municípios, até alguns remotos. Nós diríamos, bem, Beja tem mesmo necessidade de ter câmaras de videovigilância, foram recentemente implementadas.
2: Uhum.
5: E, portanto, diríamos,
4: e depois, como...
5: há aqui um efeito mimético.
2: Deixa-me aqui contar só uma experiência pessoal. Recentemente atravessei a zona de Extremadura, em Espanha, que não é nada, não tem grande densidade populacional. Todas as aldeias têm videovigilância.
5: Pois têm. Eu vim de Copenhague ainda ontem e estive há uma semana no sul de França e não tenho, todas as grandes cidades têm CCTV instalado.
2: E têm presença policial. Neste caso da Extremadura, não tinham presença policial. Pode ser uma boa alternativa.
5: Não é uma alternativa, é complementaridade. E com a incorporação também daquilo que é a análise preditiva, que é a utilização da inteligência artificial para predizer, para sermos um bocadinho previdentes quanto à atuação. Para quê? Para que seja o sistema a dar um output. Porque uhum, quantas mais câmaras tivermos, mais incapacidade humana
4: então,
5: temos necessariamente o quê?
4: Mas há aqui uma questão que eu tenho e que é... Portanto, as câmaras estão lá, recolhem aquelas imagens. E para onde é que vai toda aquela informação? É centralizada? Como é que é?
3: Centralizada. Tem que ser centralizada e não pode ser usada por qualquer um.
4: Claro.
5: Há regras de utilização, há regras de acesso, há regras de processamento, até a própria utilização. Por exemplo, e nós falamos tanto de que outros estados são muito descontinuados e muito pouco avançados, olha o Brasil. Já existe o reconhecimento facial autorizado. É verdade que não tem respaldo ainda legal, formal.
4: Uhum.
5: Tem-se utilizado um bocadinho neste caldo ad hoc.
4: Uhum.
5: Portanto, vai-se utilizando um bocadinho como grande parte dos Estados Unidos, que não tem ainda, do ponto de vista de lei estadual, nada a respaldar a utilização do reconhecimento facial. Portanto, vai-se fazendo. Existem depois guias internos, como também há em Inglaterra, em que se utiliza useiro e veseiramente o reconhecimento facial. Para quê? Para detectar cidadãos procurados. cidadãos suspeitos da prática de crimes graves e até que no Brasil uma própria lei do desporto veio obrigar a que o acesso aos estádios com mais de 20 mil pessoas seja obrigatoriamente haja recolha de dados biométricos para reconhecimento facial, para que haja detecção, e já foram centenas de indivíduos apanhados assim. Queremos segurança? Obviamente temos que, do outro lado da balança, temos sempre a velha discussão do invasão de privacidade, como se efetivamente a triagem algorítmica fosse uma invasão de privacidade tu cures, porque só faço sobressair, e já vou a um exemplo também europeu, aquilo que possa ser um hit ao positivo, algo identificado entre uma amostra referência, que é a sua cara, a matrícula de um carro e aquilo que foi recolhido nas imagens. Houve agora, e portanto por isso é que nós às vezes parecemos um estado meio anacrónico ou um sistema anacrónico. Na Europa, durante anos, permitiu-se que as famosas metas desta vida pudessem utilizar indiscriminadamente a inteligência artificial para detectar indicadores de perigo relativamente a indivíduos ligados com comportamentos predatórios sexuais. Sim. Tudo o que fossem interações com menores. Sim. E porquê é que sucumbiram e resignaram à ausência de controle? E disseram, podem fazer, podem nos ir dando nota disso. Porquê? Porque nós não temos capacidade de o fazer. Portanto, tivemos que resignar e dizer, façam lá vocês, e quando o algoritmo detectar tudo o que possa ser uma situação de padrão, de perigo, deem-nos nota às instâncias formais. O que é que aconteceu? Essa diretiva comunitária, que era muito aligerada do ponto de vista formal, do ponto de vista de requisitos, viria, passado este tempo todo, à partida a ser promulgada, não passou no Parlamento Europeu.
4: Foi.
5: O que é que acontece? Deixámos de formalmente permitir que essas metas desta vida pudessem fazer este trabalho, substituindo-se ao Estado, às instâncias formais de controle. Porquê? Porque nós não temos essa capacidade. Eles é que são os providers do sistema. Ou nós não permitirmos a utilização, este salto quântico para a tecnologia, achando ao arrepio ou escudando-nos nas Missões Nacionais de Proteção de Dados, que são um sistema de contrapeso importante. Eu não quero inocuizar ou tirar valor
4: quando
5: a elas.
4: Quando é que o parecer deixou de ser vinculativo?
5: Já há uns anos. Já? Com a última lei de vida de videovigilância pública. Agora, queremos saltar para um estado panóptico, como o meu colega de painel aqui referiu, que é o controle panóptico típico dos países anglo-saxónicos, é porque eu fiz um trabalho em 2011 ligado ao sistema de videovigilância pública e em Inglaterra já havia 4,2 bilhões de câmaras à data. Portanto, imaginem como é que será hoje. Portanto, não há sítio, não há canto, não há esquina que não tenha uma câmara. É isto que queremos, temos que refletir. Agora, se indiscutivelmente elas são um fator de complementariedade fundamental para o trabalho policial, não tenho a mínima dúvida. Se utilizarmos isso e se incorporarmos análise preditiva para detectar precocemente sinais ou comportamentos de risco, imaginem.
3: Inteligência artificial.
5: Inteligência artificial. Ou colocar, por exemplo, dar uma ordem ao sistema, um comando, é que eu digo, se vires alguém com alguma coisa na mão, com este aspecto, com esta configuração de uma pistola, dá-me logo nota disso. E, portanto, as mil e tal câmaras que estão a funcionar, vão fazer sobressair essa informação.
2: Isso já existe?
5: Em Portugal ainda não existe. Está a ser implementado. Por isso é que eu estou a dizer, nós não conseguimos investir na revisão dos quadros, em dar-lhes esquadras funcionais, com dignidade, que consigam cobertar as reais necessidades securitárias. E se falamos em tecnologia ou tecnologia avançada, bem, parece que andamos aqui a querer dar passos quânticos de um lado e passos de anão do outro. Portanto, temos que descer ao mundo e saber o que é que queremos e para onde é que queremos ir. Quanto à questão dos critérios de admissão, porque efetivamente é um fator importantíssimo.
4: Podem entrar agentes mais velhos com
5: e não tem problema nenhum, já explico porquê. Eu fiz uma análise comparativa e todos os países, não só europeus, americanos e até a Austrália e outros, eu analisei 10, todos eles deixaram de ter como limite a idade como limite, ou grande parte deles deixaram de ter a idade como limite. Porquê? Porque não vem isso como um problema. Uma pessoa com 50 anos que foi engenheiro, que foi funcionário nas finanças, que foi professor, e entretanto disser assim, bem, não me sinto feliz com aquilo que estou a fazer, quero concorrer à polícia. E trazer tudo o que de bom eu trago, do ponto de vista de pecúlio experiencial, para ajudar a polícia, desde que eu consiga.
4: Eu, aliás, tenho uma posição, às vezes, que é só minha e pode não ter sentido algum, mas que eu acho, e achei isto como professora quando fui, a presença de pessoas mais velhas em situações, por vezes, complicadas...
5: Não há mínima dúvida, tem toda a razão.
4: Traz algum... Seja por razões de experiência, de manha, de sabedoria...
5: Leva à supervisão e ao coaching, que eu já levo, à mentoria.
4: Ou seja, acaba por ser um fator que impede... Não digo que seja absoluto, mas que impeda algumas situações de descontrolo.
5: Não há a mínima dúvida disso, aliás. E só que já me vai levar a outro ponto, que é a questão da supervisão.
2: Da idade, não é?
5: É normal, e bem que assim seja, então. Qual é que é o problema? E falou eu não vou fugir à questão do esquadro do rato. Não vou dizer que parece que... Mas o desenho para fora, o desenho público, é que há ali um antro de violência extrema, de um uso completamente desmedido, inadmissível do poder público para diminuir pessoas, para apoucar pessoas. E isso foi a mensagem que se passou para fora. Com muita tristeza para mim, que durante várias intervenções que fiz...
2: Mas passou por quem? Quem é que a transmitiu?
5: A comunicação social, naturalmente.
2: Comunicação social.
5: Pronto. E a interpretação que naturalmente a população faz é põe em crise a respeitabilidade e a reputação junto de uma força que é secular, que tem centenário, com quase 160 anos, que merece e tem merecido ao longo de todos muitos anos, renovadamente, uma confiança tremenda. É das instituições do Estado, das mais respeitáveis e sobre as quais as pessoas mais confiam. Portanto, isto é claramente um soco no estômago.
4: Aliás, indiscutivelmente. Só interrompê-lo, quando não funcionou. E em 74, 75 sobretudo, a PSP não conseguia funcionar. E, portanto, nós tivemos forças militares a fazerem ações de patrulha pura da PSP, nomeadamente de combate ao tráfico de droga e tudo isso, e no Casal Ventoso e tudo isso. Os resultados eram terríveis, porque os militares, o seu próprio equipamento, as suas próprias armas, os carros em que se deslocavam, eram militares, não estavam feitos para o espaço urbano e, portanto, havia isto é real, uma situação de pancadaria numa lavandaria e ao Copcon. É óbvio que a intervenção era absolutamente desproporcionada. Houve, aliás, uma situação de alto risco num concerto em Cascais, já mais tarde com os Pink Floyd, não é? Em que, de facto, pronto, bilhetes falsos, os miúdos, aquela coisa toda, e há ali uma situação em que o próprio grupo que percebe que tinham de antecipar o momento em que iam começar a cantar, porque é óbvio que olhavam à volta e vinham militares com G3. Quer dizer, portanto, quando a PSP não pôde intervir, houve situações de risco e, em alguns momentos, um uso absolutamente desproporcionado da força e das armas que não estavam feitos para espaço urbano.
5: Se que o estado de guerra é um estado excepcional, completamente atípico. Uhum. Espera-se que as Forças Armadas estejam bem acorpeladas, sem terem grandes...
4: A sua intervenção é para o outro tipo.
5: Ou tipo de fim.
4: Completamente.
5: Ou tipo de fim. Mas só se entra no outro ponto. Nós nunca tivemos, e portanto o facto de nós termos tantos edifícios, tantas unidades, obriga-nos necessariamente a que tenhamos que dispersar os recursos que temos. Tal como os recursos de lideranças ou supervisão intermédia ou de supervisão superior. Uhum. Entenda-se daquilo que são os polícias-chefes ou os polícias oficiais, os quais eu represento. E, portanto, nós nunca tivemos níveis tão baixos em termos de quadros de recursos, de número de oficiais, são um pouco mais de 750 neste momento, para que se tenha ideia. Lá em casa devem achar que são muitos, mas não, foi o número mais baixo. Desde logo, porque formamos poucos e temos imensos a procurar uma saída, que é algo que também me preocupa bastante, e nas lideranças intermédias.
4: Uma saída para onde?
5: Olhe para a PJ, com aquilo que foi o suplemento de missão, que teve aqui um acréscimo salarial tremendo e, portanto, fez com que, efetivamente, oficiais que estão neste momento a acumular várias quadras, inclusive a Esquadra do Rato era acumulada desde sempre por quem normalmente comanda a Esquadra do Bairro Alto, por exemplo, e, portanto, leva aqui o próprio oficial tenha que se desdobrar, quase ser omnipresente, para conseguir não comandar uma como era expectável que o fizesse, mas comandar várias. E, no fim do dia, bem sabemos que nós queremos estar em todo lado e não estamos a lado nenhum.
4: Portanto, o que nos está a dizer...
5: É que os oficiais têm tido um encargo...
4: Sim, e que há uma saída, ou uma opção muitas vezes de saída, seja para as polícias municipais, seja
5: sem comissão de serviço, mas também
4: seja
5: sim.
4: Para a PJ, por parte de agentes da PSP.
5: Por parte de comandantes da polícia. Não são agentes, são comandantes da polícia que têm uma formação superior de 5 anos, pagam para todos nós.
4: Sim, eles são
5: pagos, é feito este investimento de parte do Estado para que eles venham um dia a assumir a alta direção da polícia.
4: Sim.
5: Quando nós vemos que quem à partida ganha mais, tem maior responsabilidade, tem maior autonomia, está mais vinculado, mas também esses querem fugir, porque já não se sentem bem. Isto está a acontecer também nas Forças Armadas, isto não é só na PSP. Porquê? Exatamente porque o gosto, a vinculação, está altamente apreciada. Portanto, leva a que, efetivamente, a capacidade de supervisão e de enquadramento esteja também ela diminuída. Mas isto acontece também porque há poucos chefes. Não há um mapa de formação plurianual, não há previsibilidade, não há programação. Portanto, vamos fazendo cursos de formação de chefes também. Há ad hoc, 3 em 3 anos, 2 em 2 anos, 4 em 4 anos. E isto leva a que, naturalmente, os chefes também não existam. A tal supervisão de primeira linha junto dos agentes. Mas que me leva ao terceiro ponto, que também é uma liderança horizontal, a chamada mentoria do mais velho, que também os polícias mais velhos, que estão cansados de estar na linha da frente e já não querem ser mentores dos mais novos, procuram efetivamente saída para funções que não são iminentes policiais de primeira linha. Então procuram ocupar lugares onde? No back-office policial.
4: Uhum.
5: E que me leva à outra questão, que é: temos necessidade de, como a Iniciativa Liberal veio curiosamente até adiantar há uns dias atrás, foi dados que até foi o meu sindicato na reunião que os partilhou e alertou para este assunto e já partilhou com a comunicação social também, que é: a PSP tem apenas 3% de civis nos seus recursos. A média europeia é de 10 a 15%. Isto permitiria libertar, de hoje para amanhã, obviamente que isso não se faz num estalar de dedos, quase 2 mil polícias. 2 mil polícias.
2: Que estão neste momento na chamada secretaria e que podiam
5: não
2: entrar
5: à rua. Não é secretaria, porque as funções de back-office são fundamentais. Não tenho a minha... E há funções que são essenciais para que o front-office possa funcionar. E há funções que têm que ser, ainda assim, e ainda à data 2, ocupadas por polícias que têm o métier, a sabedoria. Dou um exemplo. Aquilo que o Tenente Coronel estava a falar sobre análise de risco, análise de... Sim. Padrão criminal. Nós temos só em Lisboa uma unidade que é fantástica, que eu já fui responsável por ela, Metropolitana de Informações Criminais. Acompanha a todo o tempo, a toda a hora, a todo o minuto, tudo o que se passa na área metropolitana de Lisboa, estabelecendo correlações e padrões. Fazem análise. Matriz de risco, matriz de correlação. Uhum. Isso permite exatamente o quê? Não só eu atacar, perceber, antecipar fenómenos, como também dar aqui um plus sobre o trabalho investigatório posterior, porque me permite exatamente eu perceber que o grupo de autores que cometeu aquele crime também cometeu aquele. E permite-me também, de ponto de vista de análise geográfica, uhum, eu antecipar onde é que efetivamente pode acontecer futuros.
3: E tem assento, desculpe só interromper, tem assento na Secretaria-Geral do Sistema de Informação Interna, que partilha toda essa informação com os elementos que estão lá.
4: Eu estou realmente bastante impressionada por tudo aquilo que estão a dizer. Mas com tudo isso, como é que não conseguiram perceber o que acontecia na esquadra do rato? Desculpem.
5: Era isso que eu ia responder. Exatamente porque a falta de supervisão é de tal ordem que nós, sim, ter uma supervisão que consiga assegurar a todo o tempo, quer na rua, quer no interior de qualquer subunidade, entre 70, uhum, torna-se cada vez mais complicado as linhas de supervisão intermédia ou super conseguirem acompanhar a todo o tempo. Ainda assim, e tenho que claramente autopenitenciar-me, isto não devia ter acontecido. Porquê? Porque sempre que há uma privação de liberdade, que é o emprego da força pública, sim, mais violento, há a obrigatoriedade, entre várias coisas, de comunicar à central de comando e controle. Sempre que eu privo alguém da liberdade, sim, a Helena Matos é privada da liberdade. Enfim, porque foi detida, uhum, ou porque tem que ser identificada, ou porque foi envolvida em qualquer situação, uhum, e é conduzida à esquadra, com legitimidade. Ou não, já vamos ver, a tal compliance on time. Isto tem que ser comunicado obrigatoriamente. Para quê? Para que a linha de supervisão intermédia e superior, sim, possa acompanhar à distância ou localmente essa situação. Para
4: uma
5: quê?
4: Uma esquadra não é um cárcere privado.
5: Não precisa, claro, nem pode ser, tem
4: não,
5: que ser.
4: Não pode ser um cárcere
5: independentemente
4: privado
5: da gravidade daquilo que a pessoa possa ter cometido, uma esquadra é um espaço de direito. Direito humano, tem que haver respeito humano, independente da gravidade que a pessoa possa ter feito.
2: Portanto, o que está a dizer é que cada vez que um agente detém alguém, deve comunicar essa detenção.
5: Tem que comunicar.
2: É obrigatório.
5: É obrigatório, porque haja esta compliance de conformidade legal, mas conformidade social também, que haja tratamento social adequado e humano. E isto é o que se exige.
2: E sabe ou pode dizer-nos se isso foi cumprido nas...
5: Não, não sei, não sei, e mesmo se soubesse não podia aqui adiantar. Eu espero bem que isto seja... inflexivelmente cumprido, mas vou a outro ponto que isto sim é cumprido.
2: Então tenho que perguntar, se não foi cumprido, nesse caso temos de sacar a responsabilidade a quem?
5: Eventualmente o que pode ter acontecido é que a comunicação não tenha sido feita, e obviamente o que não está comunicado não está no mundo, e se não está no mundo não permite supervisão. Se não permite supervisão, a pessoa não pode adivinhar e ter o dom de presciência para perceber exatamente que a pessoa apareceu ali. De todo modo, é muito estranho.
2: Portanto, não belisca o comandante da esquadra?
4: Pode.
5: Não beliscará o comandante da esquadra, não trabalha. Enfim, não trabalha mais ou menos. O horário de referência até às 17, mas sim, eu sou do tempo, o comandante de esquadra trabalhava a hora que for, as horas que forem, a hora que for, e aparece quando tiver que aparecer. E anda ao lado dos seus quando tiver que andar. Eu andei muitas horas, muitas milhares de horas ao lado dos meus, exatamente para quê? Para ser essa integração, esse enquadramento. Porque eles precisam, os mais novos precisam deste enquadramento e desta integração. A tal mentoria, quer horizontal, quer superior. Isto é fundamental para que haja tal coesão grupal e coesão organizacional que é muito própria destas estruturas verticais. Agora, vou a um ponto que isto sim está implementado. Foi implementado, desde, se eu não estou equivocado, desde aquele caso da Cláudia, na Amadora, se recordam,
4: sim,
5: que curiosamente redundou depois numa condenação da Cláudia, uhum, e numa condenação também do polícia. Enfim, não vou, sim, fazer uma apreciação técnica ou jurídica do caso, foi julgado. Mas o que ficou definido a partir daí, até com o Magina da Silva, com o ex-diretor nacional, foi quem detém não pode conduzir o cidadão à esquadra. Para quê? Para que haja este quebra-gelo entre quem teve uma interação agressiva ou violenta, sobretudo quando há o emprego da força, com outra pessoa. Para quê? Para que haja aqui um adrenalina, para poder a adrenalina poder baixar. E, portanto, a condução tem que ser obrigatoriamente feita por outra unidade móvel, que não a unidade do detentor. Obviamente que, introduzindo aqui as bodycams, isto seria fundamental exatamente para quê? Exatamente o que o Tenente Coronel tinha dito, que é não só proteger o polícia e a atuação do polícia, mas ao mesmo tempo dar agilidade à investigação criminal, porque a prova é bala de prata. É prova plena, certo? Uhum. Vamos perceber exatamente o que se passou. Portanto, não vale a pena estarmos aqui com grande conversa do ponto de vista da produção testemunhal, porque o que se passou está lá. Uhum. E, portanto, o juiz pode ver. Não há a questão. Mas também é curioso que vocês tinham falado só PSP-GNR. Então, e a PJ? Não tem direito a câmaras bodycams? Não há emprego da força por parte dos inspectores da Polícia Judiciária? Porquê que centramos sempre o emprego da força pública à PSP-GNR? Porquê sempre falamos sempre da IGAI? Só falamos da IGAI, que tem tutela...
2: Da Inspeção-Geral da Administração.
5: Porquê não falamos da Inspeção-Geral de Justiça? Então, e quem é que tutela o emprego da força pública por parte da Polícia Marítima? E por parte da ASAI, por parte do Ministério da Economia? Quem é que tutela quando há, eventualmente, violação ou compressão de direitos fundamentais nestas instituições policiais? Estou a devolver a questão.
4: A questão da PJ, a PJ só chega depois, não é? Muitas vezes.
5: Mas às vezes podem ter interações de primeira linha.
4: Sim, está.
5: Ah, não há. Sim. E na notícia foi baleado um inspetor, com muito triste. Enfim, tenho que notar aqui, fazer uma nota de pesar, porque isto decorre da atuação policial, mas de efeito, para o bem do nosso país.
4: Mas é diferente.
5: São casos raros. Não é diferente, porque a PSP faz mais investigação criminal do ponto de vista de inquéritos criminais que a PJ. Também faz essa atuação, entre muitas outras coisas que faz. Tem 2 mil polícias alocados à investigação criminal. Tem a responsabilidade de mais de 55% dos inquéritos em Portugal e mais de 60% das cartas precatórias em Portugal. Portanto, não podemos obviamente olhar para ele como um agente menor dentro do sistema de investigação criminal. E portanto também tem, e a questão é essa, fazem centenas ou milhares de buscas todos os anos, tal como a PJ faz. E, portanto...
4: Mas de qualquer forma, há até pela sua própria dimensão, há um grau de exposição da PSP que é enorme.
5: Muito maior,
4: seja,
5: claro.
4: Nós, porventura, raras vezes nos cruzamos, quer dizer, já nos cruzamos certamente com a Polícia Marítima, mas é
5: são 500?
3: Na praia, sempre.
4: Mesmo em relação à própria GNR, portanto, a questão, quando o Tenente Coronel referiu aqui a questão das bodycam, acha que poderia trazer aqui uma mudança substancial?
3: Completamente. Revolucionaria toda esta situação de injustiça perante o cidadão. E mais, claro que isto não é só comprar a bodycam, colocá-la. Não, ela tem que ser.
5: Tem que ser
3: confirmada por um juiz. A sua utilização é confirmada por um juiz. Portanto, não é utilização ad hoc das imagens. E, portanto, é um investimento elevado, mas aí é tal preocupação, a priorização do investimento para que, se o senhor ministro quiser, digamos, ter maior eficácia, este investimento seria prioritário. Esse, e depois concorrer, eu não sei porque é que não houve candidaturas do PRR para as câmaras de videovigilância nos centros urbanos, porque, eu sei porquê, porque cada cidade é que faz a gestão disso.
5: Também é mau.
3: E não é, digamos, centralizado no país esse investimento.
5: Ou em comunidades intermunicipais.
3: Mas podia ser. E perdemos essa oportunidade, não sei se ainda está, digamos, em aberto essa situação, mas isso é um exemplo. O Sr. Ministro devia preocupar-se nesta eficácia. A eficácia ao cidadão é fundamental. Ter que...

0: falsas, mas há umas chamadas muito mais complicadas que as chamadas falsas, que são as chamadas nas quais se atraem os agentes a situações...
1: Cilada,
0: armadilha. Sim, sim. Qual é que é o apoio que os agentes têm das suas tutelas?
2: Há um departamento, e o melhor seria... O meu companheiro painel deliberar sobre isso, mas há um departamento de apoio psicológico. Há outro dado também muito preocupante, que eu gostava aqui também de salientar, que é o índice de suicídios que existe nas instituições, neste caso na PSP e na GNR, porque por vezes... Os tais enredos administrativos são de tal maneira sufocantes que o indivíduo não tem outra possibilidade. E depois é, digamos, envolvido em teias que a sua dignidade, inclusive, é posta em causa, que a única fuga é, digamos, esse drama. O apoio psicológico é garantido, tem sido aumentado, tem tido maior utilização e quer dizer...
0: E também o apoio, quando eu referi a questão do apoio da estrutura, porque presumo que alguém sentir-se só e abandonado, ou um agente sentir-se só perante situações que, como disse muitas vezes, parece que o ultrapassam...
2: A sua capacidade de solucionar. Existe muita essa situação. Eu tive conhecimento, nomeadamente quando estive no gabinete do Ministro da Administração Interna, conheci um indivíduo que tinha esse problema, envolveu-se num drama de complicações, enquanto estava no terreno, e estava a proceder-se, digamos assim, o julgamento. E ele, para além de não ter, capacidade de suportar, porque tinha ultrapassado, digamos, o limite de rendimento que dava-lhe apoio de um advogado, houve um erro muito grande e ele foi ao sistema de apoio psicológico para receber, porque estava-lhe a passar ideias, drásticas.
0: E
2: eu teve a oportunidade de desabafar comigo e eu tomei consciência, digamos, real desse aspecto, que existe e é também um caso muito problemático e deve ser, orientado com a mesma intensidade desta situação. E por isso é que eu aposto nos bodycams, na videovigilância, porque liberta esta pressão perante os agentes de segurança que permitem depois fazer o seu exercício.
0: Aliás, nós vemos isso em relação, mas nós temos quase uma visão cinéfila destas coisas, mas em alguns casos reais, estou a pensar o caso dos Estados Unidos, em que há comunicação social, parece que aconteceu uma coisa, e depois, quando se vai para os julgamentos, ou para a análise das imagens, o que aconteceu foi completamente diferente daquilo que inicialmente...
2: Desculpe, Helena, mas os Estados Unidos não são propriamente o melhor exemplo.
0: Não, mas o uso das bodycams, não
2: sim,
0: é?
2: Porque... Sim, sim, mas os bodycams são importantes, e bem como a videovigilância, porque a videovigilância não é aquela videovigilância que foi utilizada neste último atentado ao presidente Trump. Mas muitos dos acidentes...
0: Era a videovigilância do hotel.
2: Exato, era a videovigilância, mas teve primeiro uma interpretação nas primeiras imagens e depois teve outra interpretação nas segundas imagens.
1: Mas não tenho a mínima dúvida que haveria mais câmaras ali.
0: Claro, pois também não. Tocam no Festival da Eurovisão.
2: Mas é como diz, tudo este investimento, quer da digitalização e, fundamental, partilha de informações. Os seguros têm um completo. Os seguros têm um manancial de informação sobre o cidadão que é uma coisa absolutamente... seguros automóveis, casa, etc.
3: Em que as seguradoras podem contribuir para um aumento da percepção da segurança?
2: A partilha de informação são os tais pedacinhos do puzzle que vão complementar a visão geral. Está a ver? Não é, digamos, a realidade, a verdade que vai lá cair.

0: Mas numa investigação, se eu tiver acesso a esta informação dada, quem tem informação a estes sistemas são pessoas autorizadas, não é qualquer um. Porque depois tem que se criar a pegada informática. Tem que se ver quem é que foi lá ver a informação e porquê. Portanto, e tem que ter um mandato para fazer essa atuação. Bem como os municípios, a informação dos municípios em termos de os bens de IMT, etc. São informações, são pequenos dados que dão depois complementaridade à investigação. E as próprias finanças também são, digamos, as próprias finanças também são...
1: Uma boa fonte de informação.
2: Exatamente. As pessoas não têm muita noção, mas hoje, sobretudo por causa da parte das finanças, dos seguros, o nível de informação que está disponibilizada sobre nós é, todos, é várias vezes superior àquela, por exemplo, que existia, porque esse arquivo está disponível, o chamado arquivo PID, não é? Que se centrava num grupo muito específico de cidadãos, não é? E que vê-se o esforço que era feito para conseguir ali uma coisa de informação que hoje nós, entre,
1: mas com fins distintos,
2: entre
1: não é?
2: Via Verde, cartão de pagamentos e mais, quer dizer, qualquer está absolutamente disponível.
3: Vamos lá,
1: mas com fins,
3: nós vivemos numa sociedade de informação. Não é, não é?
2: Exatamente. Por isso é que é muito importante que as sociedades sejam democráticas e que existam mecanismos de supervisão muito eficazes.
3: Mas isso existe, o acesso é perfeitamente feito, por tudo aquilo que sejam bases de dados, aquelas que precisamos aqui enumerar, fiscais, de ação social, médicas, tudo. Isso, a polícia tem acesso a isso tudo, nem sempre da forma mais ágil, é verdade, por falta de interoperabilidade, é verdade, mas que há acesso a... A questão é, o acesso é legítimo, é necessário? Sim. Se for, fica essa pegada digital desse mesmo controle para que haja compliance, seja auditável. Portanto, não é, eu não vou consultar a pegada fiscal de Helena Matos só porque me apetece. Não, irei fazê-lo se houver necessidade de o fazer no meio de uma investigação qualquer, seja ela criminal ou contra o nacional, que me dê legitimidade nesse mesmo acesso. Portanto, não há questão. A questão é, se tivéssemos se calhar só uma polícia, se calhar essa interoperabilidade informacional se calhar já não seria um problema, desde logo. À cabeça. Para além de que permitiria também ganhar escala eliminando estruturas comuns que são claramente redundâncias, pleonasmos dentro das organizações. E isso também permitiria poupar recursos, ganhar recursos e ganhar capacidade. Porque no fim do dia, e volto a recentrar, o que nós temos é que conseguir libertar recursos policiais porque eles são, indiscutivelmente, uma mais-valia cada vez maior.
1: Mas, Bruno, diga-me uma medida que, na qualidade de dirigente do Sindicato de Oficiais de Polícia, tomaria já amanhã no sentido de tornar a investigação policial ou a atuação da polícia muito mais ágil.
3: Mais ágil? O fecho das quadras é uma delas, não há a mínima dúvida. Okay. A reforma das quadras.
2: E tem a certeza que os polícias iam para a rua?
3: Se eu tenho a certeza que os polícias iam para a rua, que remédio têm eles também para a rua? Eu tenho é que lhes dar confiança para que eles se sintam bem a fazer o que estão a fazer. Esse é o meu papel diário, permanente e constante de um comandante. É permitir exatamente que eles sejam felizes e alegres naquilo que estão a fazer. É não tenham medo...
2: Sabe que aquilo que o cidadão pensa é o seguinte. Muito bem, a esquadra fecha. Mas agora nem os da esquadra eu vejo.
3: Mas tem que, mas vai ver. Isso não é mínimo. É isso que... E nós temos que ser, nós muitas vezes lançamos medidas e tomamos medidas. Depois não fazemos diagnósticos, não é?
2: Português escaldado de medida nova tem medo, não é?
3: É verdade, é verdade. Claro. Mas eu expliquei, mostrei todo. Fiz um espelho que mostra que as outras polícias na Europa deram esse salto e perceberam que não serve nada ter uma esquadra aberta porque ela não vai... responder à necessidade da pessoa, à urgência da pessoa. Não é a esquadra que vai socorrer alguém que está a ser perseguido por um predador sexual. Não, são carros-patrulha, são unidades móveis. E são essas que claramente estão sujeitas ao risco, à imprevisibilidade. A ter como eu já tive como deparar com circunstâncias em que eu não me imaginava o grau de risco que ia encontrar. E esses polícias é que merecem o maior respeito e a maior proteção possível. Não são os outros que só atuam numa segunda linha.
2: E acha que com as...
3: Sejam polícias da PSP ou polícias da PJ.
2: Com as bodycams que aqui têm sido referidas pelo Tenente Coronel...
3: Eu fico claro quanto a isso, não tenho a mínima dúvida. Protege-o e dá-lhe uma segurança maior e dá maior agilidade a todo o sistema. Não só investigatório, como depois decisório. Isso não há a mínima dúvida. E serve... para, não só para efeitos criminais, como efeitos disciplinares. Por exemplo, sim, também, claro. Portanto, ganhamos a todos os níveis, não há mínima dúvida. Tal como o CCTV quer dentro das quadras, em áreas, eu já o tinha dito há duas semanas, exatamente para evitar que nas zonas de detenção, as zonas comuns, ninguém tenha ou possa vir a ser alvo, espero, sim, que casos isolados, sim, e remotos, como o que aconteceu no Rato, uhum, exatamente para que haja este controlo à distância. Uhum. Tal como na rua. Porque é que os carros patrulha não têm câmaras incorporadas? Nos Estados Unidos, todos eles têm. Uhum. Para quê? Para poder, por exemplo, fazer logo uma verificação todos de carros furtados, carros procurados pelo Estado em situações de penhora, uhum, por exemplo. Tudo e qualquer pedido de qualquer entidade do Estado. Nós temos um pedido de internacional, de cooperação internacional da Estónia, da Letónia, uhum, do Chile, de um carro que desapareceu, uhum, de uma pessoa que foi raptada. Enfim, quanto maior interoperabilidade, quanto maior avanço tecnológico, ganhamos todos. E não, uhum, há aqui que discutir, uhum, a questão da invasão da privacidade ou da reserva da vida privada, porque isso é, permite uma expressão, argumento vazio. Vazio. E eu sou um homem, para além de oficial de polícia, sou também jurista. E, portanto, acho que muitas vezes invocamos o direito, uhum, erradamente e sem qualquer tipo de proporcionalidade. E, portanto, que é um erro.
1: Uhum. Muito bem. Vamos ter na linha daqui a segundos o Nuno Botelho, que é o presidente da Associação Comercial do Porto. É o próximo convidado do Contra Corrente, onde estamos a olhar para a questão da segurança, perguntando se o fecho de esquadras permite, se é a melhor solução para a falta de, uhum, segurança em Portugal. Essa hipótese tem sido adiantada nos últimos dias, foi adiantada pelo ministro, a intenção de fechar algumas esquadras, no seguimento daquele caso muito conhecido da esquadra do Rato, no centro de Lisboa. Creio que já temos o Nuno Botelho, presidente da Associação Comercial do Porto. Não temos, vamos continuar a conversa com os nossos convidados em estúdio. Bruno Pereira, presidente do Sindicato de Oficiais da Polícia, também o tenente-coronel João Alveles.
2: Deixa-me,
1: Bruno Pereira,
2: só...
1: ficou uma pergunta por responder. Eu pedi-lhe uma medida, Bruno, há pouco, uhum, há instantes. Se tivesse que tomar uma medida amanhã, no sentido
3: de fecho de esquadras, a implementação, a instalação tecnológica, portanto, uhum, o ganho, a instalação de câmaras e de body cams fazem toda a diferença em termos de análise preditiva e de proteção do polícia. Terceiro, a questão de libertação e colocação de civis para substituir polícias em funções que não sejam eminentemente policiais de apoio. Eu falei-lhe em 2000 e fomos muito moderados neste exercício, nesta análise, em termos de fatores. Tivemos a linha de conta, o que é que era possível substituir? E mesmo assim chegámos a um número que é não só expressivo em termos de número global, 2000, como em termos de poupança, uhum, de valor. Estamos a falar de 150 milhões em 10 anos. E mesmo assim, criando aqui uma carreira especial de civis, que era atribuindo um suplemento, como acontece nas finanças e noutras, uhum, carreiras, onde se paga um suplemento adicional sobre a remuneração do quadro civil. Isto é existido na PSP. Deixaram cair há 15 anos atrás. Isto permitia o quê? Não houvesse volatilidade nos quadros civis dentro da organização. Porque isto é o conforto e a garantia de segurança que ter um polícia nessas funções nos dá. Que é, eu sei que ele não vai sair à partida. Eu sei que ele vai compreender bem a organização. Eu sei que ele não vai procurar uma saída. Enfim, alguns ainda assim procuram. Um quadro civil, tanto pode estar na PSP como pode procurar uma saída na Câmara Municipal da sua terra, nas dispersões de finanças, num qualquer outro organismo do Estado. E, portanto, nós temos que criar também condições para cativar civis para cá, mas para reter civis cá, como a PJ conseguiu fazer, que majorou também a atribuição de suplemento de missão a alguns especialistas civis dentro, uhum, da sua carreira, não é só carreira de investigação criminal.
1: Fala-se muito da falta de meios, mas também se fala muito da falta de meios humanos e também se fala muito das condições materiais dos polícias. A resposta é um longo tratado, bem sei, não temos muito tempo, mas qual é a situação nesta altura no que diz respeito, por exemplo, ao parque automóvel, aos
3: meios informáticos? Vamos a esse ponto que também, obrigado, enfim, já não é um tema requentado, não, é um tema novo, mais uma vez.
1: Sim.
3: Andamos sempre, ano após ano, década após década, a falar de temas que já não são novos, já são requentados. Lei de Programação, que também existe, Lei de Programação Militar, Lei de Programação do Sistema de Defesa Interna. Níveis de execução, agora melhoraram um bocadinho, estão próximos dos 25% a 30%. Ele subdivide-se em várias rubricas. Rubricas, uma para as infraestruturas, outra para o equipamento policial, outra para as viaturas, outra para as TIC, tecnologias de informação, uhum, e todas elas são desagregadas. Algumas delas têm transição de verbos, quer dizer, se eu lançar o concurso hoje, mesmo que ele borregue ou que ele transite para o ano seguinte, como há transição de verbos, não há problema nenhum. Algumas dessas, como digo, rúbricas não têm transição de verbos. Portanto, o que é que acontece? Não só os níveis de execução, não são o dinheiro que estava projetado para ser executado, não é executado. Portanto, dentro de, imaginem, de um investimento a 600 ou 700 milhões de euros a 5 anos, quando só executamos 25% de 150 milhões, obviamente compreenderão que esse dinheiro não chega a todos os telhados, a todos os sistemas de CCTV, a todas as paredes, a todos os carros, são necessários para todo um dispositivo, entre PSP, GNR e também entra aqui a Proteção Civil.
1: O que está a dizer é que está suborçamentada a PSP?
3: Não é suborçamentada. A primeira grande parte desta execução não é da PSP, é da Secretaria-Geral do MAI.
1: Uhum.
3: Por isso é que estas organizações estão muito limitadas do ponto de vista de investimento próprio. Como não tem autonomia financeira, só tem autonomia administrativa. E como estão muito dependentes daquilo que é a capacidade de trabalho e de execuibilidade da Secretaria-Geral do MAI, tal como os outros ministérios, na sua Secretaria-Geral, obviamente que a baixa execução de um dinheiro que eventualmente já não se chegaria a todo lado, esta suborçamentação permite estas cativações de dinheiro e ao mesmo tempo leva a que a gestão do parque automóvel infraestrutural seja, a pouco e pouco, se vá degradando cada vez mais. Portanto, custa muito mais dinheiro quando nós temos que intervir a fundo e de estarmos tão dependentes das câmaras municipais, de uma intervenção participada ou complementada das câmaras municipais em grande parte do edificado, naquilo que é dádiva das câmaras em darem carros-patrulha e até investirem no parque tecnológico. Exatamente porquê? Porque o Estado Central é manifestamente ineficiente.
1: Estamos longe do que aconteceu há uns anos com aquele movimento informal de polícia chamado Movimento INOP?
3: O movimento INOP germinou em condições muito particulares, mas também tinha que ver exatamente com esta visão pequena ou uma falta de visão para a dignidade da condição policial.
2: Sim, nós neste momento vemos entre as queixas muitas vezes que chegam, os polícias não estão na sua zona, estão frequentemente deslocados.
3: Isso
2: não?
3: Era outro problema. Porque é que nós não temos candidatos a concorrerem? Sobretudo para a PSC, porque todos eles vêm parar a área metropolitana de Lisboa.
2: Sim.
3: E cá ficam durante muitos e longos anos, não permitindo, por exemplo, tão cedo, por exemplo, para as suas terras, para próximo da sua família. O que me leva a uma segunda questão, que é, não só esta projeção futura de longo prazo é uma projeção para uma vida que a maior parte dos candidatos não quer, porque se efetivamente a mobilidade fosse mais fluida e houvesse aqui uma reorganização daquilo que é a regionalização dos comandos também, e outra medida, redimensionar a orgânica da PSP para que efetivamente permita que haja mais candidatos e permita uma mobilidade mais rápida para zonas próximas daquilo que é a nossa zona de residência, onde nós temos também uma sustentabilidade e um apoio emocional direto da nossa família. E por isso é que temos taxas de suicídio tão grandes, porque os polícias estão deslocados, os polícias não sabem lidar, e por muito que haja apoio, e há, das suas estruturas de comando e das estruturas de psicologia, porque há, nós temos, por exemplo, polícias só dedicados para a detecção, são os chamados elementos de ligação da psicologia, exatamente para que possam ouvir, junto dos seus colegas, todos os colegas, situações possíveis de risco.
2: Sim. Mas aquilo que pergunto é o seguinte: as pessoas querem polícias na rua.
3: Certo.
2: Não é? Mas, por outro lado, cada vez vêem menos polícias na rua. E depois temos queixas, como por exemplo, porque não é apenas uma questão da falsa percepção de segurança, é que muitas vezes se reduz toda esta conversa. Ah, não, porque as pessoas têm uma falsa percepção de segurança.
3: Isso foi avaliado, isso foi analisado.
2: Sim, mas há aqui uma outra coisa, que é, por exemplo, a atividade económica. Nós temos queixas diretas, nomeadamente do caso da Associação Comercial do Porto, vemos também isso em Lisboa, que é o impacto económico que pode ter essa falsa...
3: E esse já foi mensurado, em vários outros países. Não há dúvida nenhuma que o impacto insecuritário, a insegurança, tem um impacto tremendo e danoso...
2: Na atividade económica.
3: Claro, porque na reputação do país. E a forma como efetivamente somos vistos lá fora... Erradamente tem sido utilizado o tal World Peace Index, que é composto por vários fatores para os quais concorrem, de fatores e parâmetros que não têm nada a ver com a segurança. Portanto, é verdade que é um indicador positivo para Portugal, mas não é um indicador de segurança do CUR ou per si. E, portanto, é bem que façamos esta distinção, porque isso uma coisa não significa automaticamente a outra. Nós temos, para efetivamente avaliar e mensurar aquilo que necessariamente são os índices de segurança, temos que fazer um inquérito. Ou inquéritos que tenham uma amostragem e um peso tremendo, eventualmente nacionais e regionais, para que nós possamos verdadeiramente falar sobre o assunto. É como falar sobre a discussão entre segurança e imigração. Sem termos dados, sem fazermos análise científica rigorosa, não podemos. O que estamos a fazer é especular, é alimentar uma narrativa que não tem sustentação nenhuma.
2: Nós já o referimos aqui. Por exemplo, pensemos o comércio de retalho alimentar. As grandes superfícies ou os supermercados das grandes cadeias, barra Continente, Pingo Doce, os Lidls da vida,
3: sim,
2: ou têm agentes de segurança próprios, ou têm mesmo polícias PSPs na base dos gratificados.
3: Mas já lá aí, mas isto é até uma questão menor. Imagina o impacto que isto tem no turismo.
2: Sim, mas por exemplo, o problema do senhor do restaurante, do pequeno comércio, não tem dimensão nem escala para poder pagar a fazer um
3: gratificado. Nem tem que pagar, nem é expectável que o pague. O que é expectável é que a polícia tenha capacidade de conseguir. Não sendo omnipresente, obviamente, por isso é utopia. Enfim. Mas dentro da distopia possível, admitir que, enfim, a polícia tenha a maior capacidade para manter uma saturação, uma visibilidade, uma omnipresença potencial maior do que a que tem.
1: O sistema de gratificados tem impacto na organização da PSP?
3: Eu já lá vou a essa questão muito, muito telegraficamente. Agora, quando nós, efetivamente, não investimos nas políticas públicas de segurança para exatamente robustecer a capacidade da polícia, ser mais visível, mais próxima, mais eficaz e ágil, naturalmente isto é um dano. Por muito que a polícia possa internamente decompor-se, desdobrar-se e reinventar-se. Isto é impossível, sem que efetivamente haja uma visão para o futuro. Quanto aos remunerados, é natural, porque é que os pingos doces, e eu diria aqui, de forma lapidar, eu acabaria com eles amanhã, todos.
2: Mas
3: porque eu acho que
2: não são
3: dignos para o trabalho de quem é a polícia.
2: Mas tinha uma revolta na corporação.
3: Teria-me eventualmente uma reforma, exatamente. Porque eles têm sido. Eles têm pervertidamente sido utilizados por todos os sucessivos governos como uma forma complementar de salário. Não há a mínima dúvida.
2: Sim.
3: E por muito que não venham dizer, não assumam, isto é claro como a água. Porque eles vão sempre assumir que a polícia pode fazer remunerados e consegue ali complementar, substancialmente compor, digamos assim,
1: o
3: seu salário. E não estou a dizer que os salários do polícia sejam indignos. A data de hoje não são indignos.
2: Sim.
3: Mas deviam ser melhores, facilmente àquilo que é a profissão. E à comparação europeia, não tenho a mínima dúvida. Agora, não podem estar dependentes exatamente deste trabalho suplementar que no limite devia ser pago com horas extraordinárias.
1: Que é uma originalidade portuguesa.
3: Que é uma originalidade portuguesa. O que devia haver é, há um evento público, um jogo de futebol, que tem uma natureza pública. Por isso é que nós podemos lá colocar polícias, não é? Não é porque é um evento privado, tem um impacto público, entenda-se. Agora, isto devia ser pago com horas extraordinárias. Não devia ser de trabalho remunerado. Tal como se o polícia tiver que trabalhar mais horas a fazer porque prendeu um indivíduo, porque tem que ir fazer não sei o quê. Isto devia ser tudo pago com horas extraordinárias. Como é? Pasme-se na guarda prisional. A guarda prisional paga horas extraordinárias. Na PJ paga horas extraordinárias. E depois na PSP e na GNR não pagam horas extraordinárias. Pagam-se com quê? Com remunerados. Quem é o maior requisitante de remunerados? Sabem? O Estado. Por isso é que ao aumento da tabela de remunerados só foi de 15%. Quando nós, efetivamente, tínhamos pedido, até havia uma proposta do anterior governo...
1: O Estado em que condições?
3: Câmaras municipais. Têm um evento. As marchas de Lisboa. Quem é que paga o remunerado? Câmara de Lisboa. Uma loja do cidadão. Onde normalmente existe... algumas, onde existe maior conflitos. Sim. Pedem remunerado.
2: Sobre o lugar na fila. Para...
3: Pedem-me um remunerado. Eu avalio se há necessidade, se há o mínimo de exigência securitária que legitime eu colocar lá polícias. A decisão é minha. Como comandante, não é... A entidade que pede. Nós é que fazemos essa avaliação
1: de risco.
3: Não sei se tem
1: resposta para esta pergunta, mas porquê é que não contratam uma empresa de segurança privada?
3: E às vezes tem, só que porquê é que é mais barato contratar um polícia? Não é contratar, para requisitar o serviço público. Porque ele é mais barato com uma segurança privada à data de hoje. Se tivesse aumentado substancialmente como nós propusemos, que ia na ordem dos 25% a 30%, já seria maior do que o valor pago a uma segurança privada. Porquê? Porque quando pedimos segurança privada, pagamos ao segurança e à empresa. Portanto, o valor global do custo de serviço é maior do que o do polícia. Portanto, entre uma coisa e outra, o que a Helena Matos estava a dizer há bocado, qual há a dúvida? Ter uma farda do Estado é diferente de uma farda da ProSeguros, ou da E-Seguros, ou da o que seja. Não é?
0: Há em Espanha, já que foi aqui abordado, uma figura que contribui, digamos assim, para a dissuasão. Que é o elemento da segurança privada creditado.
2: Sim.
0: O que é que é este elemento? É um elemento que teve formação específica na polícia, tem posse de uso de arma, a sua atuação não é exercida individualmente, mas pode ser requisitado numa intervenção policial pela
3: equipa
0: policial.
3: E chapa ao dois.
0: E atuar com o suporte de arma. Aqui é que não...
2: Aqui não.
3: Ou de alguns meios coercivos, pelo menos. Tem existido muito, até foi votado agora no Parlamento, agora há pouco tempo, a questão da possibilidade de utilizarem...
0: E há outra questão. A questão da habitação. A questão da habitação é fundamental e não é difícil de resolver. Se houver uma equipa interessada em termos municipais de reter elementos no município, independentemente que eles sejam de lá nascidos, é dar condições para que através de cooperativas de habitação, eles possam exercer. Qual é a ambição de um jovem de 20 anos? Estão todos a pensar como é que eu vou arranjar a minha casa. Como é que eu vou constituir a minha família? Então, é por aí que nós devemos, digamos, também pôr em contexto uma possível solução e, neste caso, o que eu vejo mais prático é a criação e apoio, haver um back-office para apoio de cooperativas de habitação. Nós temos um caso que foi um êxito. O comandante da escola prática de então, da escola prática de infantaria, era um homem empreendedor, chamou os seus oficiais, sargentos e alguns cabos adjuntos. Eu falei com o presidente da Câmara de Mafra, ele destinou aqui uns terrenos. Quem é que está interessado em... preencheu logo as necessidades. E como é que era o esquema? O esquema era dar uma entrada e depois haver um pagamento faseado. Não tiveram a casa logo nos primeiros 6 anos, mas depois conseguiram hoje a casa que está situada numa localização, vivendas unifamiliares, e é este o caso de sucesso que pode ser replicado. Eu não estou a inventar nada.
2: Sim, claro.
0: Só passa da vontade de cada instituição, de cada, digamos, não
1: é,
0: nível.
1: Não é preciso inventar a roda.
0: Nada.
1: Não.
0: E olha que transformaram dezenas de famílias felizes, digamos assim.
1: Muito bem. Tenente Coronel João Alvelos, agradeço-lhe imenso ter vindo ao Contracorrente hoje. Também um agradecimento ao Bruno Pereira, presidente do Sindicato de Oficiais da Polícia.
3: Obrigado.
1: Não temos mais tempo, Helena Matos. Estamos de regresso amanhã para um novo Contracorrente. Até amanhã.
2: Exatamente.

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2: Os japoneses têm uma mutação genética que lhes dificulta a digestão do álcool. Muitos nativos da Ásia Oriental possuem uma variante inativa da enzima ALDH2 e não conseguem decompor uma toxina que é libertada pelo álcool, o que faz com que fiquem corados e com os batimentos cardíacos acelerados apenas com um copo de vinho.
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3: Bom dia, vamos conhecer os títulos em destaque. Luís Montenegro avisa que o PSD vai forçar os partidos a rebelarem-se na hora de votar reformas. A Ministra do Trabalho considera que as palavras do Presidente da República sobre a reforma laboral foram interpretadas ao contrário e deram força ao GT para rejeitar um acordo. Pelo menos 5 pessoas morreram num tiroteio na Califórnia, onde um dos atiradores terá roubado 3 armas à mãe.

0: 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São 6 horas. As notícias com Laura Figueiredo.
1: Bom dia. Luís Montenegro avisa que o PSD vai forçar os partidos a rebelarem-se na hora de votar reformas. Na apresentação da moção estratégica à liderança do PSD, o presidente do partido criticou os que aparentemente pedem reformas, mas nunca as querem pôr em prática. Diz que esse tempo acabou, que o PSD vai forçar a decisão dos partidos.
2: E nós assumimos a nossa responsabilidade. Depois olharemos para os outros, para os partidos políticos, e depois veremos que eles... Sempre que se mexe, está sempre mal. Reformar sim, mas na porta ao lado, comigo não. Reformar sim, mas não no meu setor. Reformar sim, mas não na minha casa. Reformar sim, mas não coisa que cause reação. Porque eu isso não quero. Eu quero ser o político ou o partido que agrada a todos. Ah, pois, isso vai ser até uma determinada altura, porque nós vamos forçar a decisão. Os partidos e os políticos vão ter de se revelar no momento de votar as transformações.
1: Luís Montenegro lembrou ainda aos partidos, sobretudo o Chega e PS, que têm a responsabilidade de contribuir para uma boa governação. O presidente do PSD acredita, no entanto, que no futuro vai ser possível estar menos dependente de outros partidos.
2: Maioria em democracia é ter mais um voto que os outros. Este é o conceito de maioria em democracia. Maioria absoluta é ter metade dos votos mais um. Nós ainda estamos com esse objetivo na nossa mira. Agora, não subestimem, é que nós já obtivemos duas maiorias para governar nas urnas, na base da confiança das pessoas. Não quisemos governar na base de nenhum estratagema, conluio ou combinação feita atrás da vontade das pessoas.
1: Luís Montenegro, na apresentação da moção estratégica à liderança do PSD em Sintra, onde marcaram presença figuras do partido e do governo, como o secretário-geral, Hugo Soares, também os presidentes das câmaras de Lisboa, Sintra e Cascais, e ainda os ministros Gonçalo Matias e Carlos Abreu Amorim. Falamos agora da reforma laboral. A ministra do Trabalho considera que as palavras do Presidente da República foram interpretadas ao contrário e deram força ao GT para rejeitar um acordo. Durante a campanha para as eleições presidenciais, António José Seguro deixou claro que, se chegasse a Belém, vetaria a primeira versão da reforma laboral do governo e que, para que o pacote laboral tivesse luz verde do Presidente da República, teria de ter primeiro acordo em sede de concertação social. Ora, em entrevista à Antena 1, a ministra Maria do Rosário Palma Ramalho não responsabiliza o chefe de Estado, mas entende que acabou por legitimar a decisão da UGT.
3: Tiveram o efeito ao contrário do que ele pretendia. Em vez de ser, enfim, entusiasmar para um acordo, não vou dizer forçar um acordo, mas exercer a sua influência para um acordo, afinal a UGT, na verdade, ficou legitimada para não celebrar o acordo, como veio a acontecer.
1: A ministra do Trabalho considera que, se a proposta laboral chegar a Belém, com alargado apoio parlamentar, o Presidente da República vai ter margem política para recuar na intenção de vetar um diploma sem acordo em concertação social. O antigo governador do Banco de Portugal, Mário Centeno, considera que o país não precisa de mais flexibilidade laboral, mas sim de melhor flexibilidade. A rigidez do mercado de trabalho tem sido uma das justificações da ministra para a necessidade de uma reforma laboral. Em entrevista à CNN ontem, Mário Centeno deu o exemplo dos jovens para dizer que o problema do mercado de trabalho português não está na mobilidade.
4: Os jovens em Portugal têm uma taxa de desemprego que é 3 vezes a taxa de desemprego global. É exatamente o valor dos Estados Unidos da América, 2,7, 2,78 em Portugal, em média, desde 2011. Não é por aí que nós identificamos dificuldades de inserção no mercado de trabalho dos jovens, não é por causa da legislação. Os jovens em Portugal têm uma mobilidade maior do que aquela que nós observamos para os jovens nos Estados Unidos. Eu acho que estamos a elaborar num erro. O que era importante na legislação laboral em Portugal, não era ter mais flexibilidade, era ter melhor flexibilidade.
1: Mário Centeno foi ainda confrontado com a polémica em torno da saída do Banco de Portugal. Reformou-se antecipadamente com uma pensão mensal bruta de 10 mil euros, equivalente a mais de 70% do último salário. Ora, Centeno garante que nada foi diferente do que aconteceu com os antecessores.
4: Foram seguidas todas as regras. Antes de mim aposentaram-se, com as mesmas regras, milhares de trabalhadores no Banco de Portugal e no setor bancário e em todas as áreas onde existem fundos de pensões similares, portanto não estou a ver onde é que isso possa sequer causar dificuldade.
1: Mário Centeno, em entrevista à CNN Portugal. E voltamos a falar da reforma laboral. A UGT acusa o Governo de colocar linhas vermelhas à partida e de rejeitar propostas antes mesmo de serem negociadas. A Central Sindical já entregou aos partidos propostas de alteração à reforma promovida pelo Governo. A UGT foi uma das estruturas sindicais que participaram como convidadas nas jornadas parlamentares do Chega, em que o Executivo de Montenegro foi amplamente criticado, faz com Maldonado Correia.
5: O Chega escolheu a reforma laboral para abrir as jornadas parlamentares do partido em Viseu e à mesa sentou o vice-presidente da UGT que critica a postura do governo nas negociações com os parceiros sociais.
6: Quando nós vamos para uma negociação, há uma coisa que nunca se deve fazer, que é meter linhas vermelhas. Nós não devemos rejeitar nenhuma proposta que nos é entregue para o parceiro social que nós estamos a negociar. Pode não haver depois negociação, pode não dar em nada.
5: Rui Miranda lamenta que o debate não se tenha focado na subida do salário mínimo.
6: Nós temos trabalhadores com 10, 15, 20 anos que estão a ganhar muito aproximado daquilo que é o salário mínimo nacional. Como é que nós podemos querer produtividade a essas pessoas que estão completamente descontentes em relação a isto?
5: Preocupação partilhada por Alexandre Carvalho, do Sindicato Independente dos Trabalhadores da Floresta, Ambiente e Proteção Civil.
7: Nós temos chapadores florestais a atuar na floresta portuguesa a receber o salário mínimo nacional. E eu não vejo ninguém a preocupar-se. E isto é que devia ser a reforma laboral.
5: E ainda que convidado pelo Chega, deixa uma ressalva.
7: Eu sou de esquerda e não tenho problemas nenhum em afirmar isso. Eu não tenho problemas nenhum em afirmar isso, mas acima de tudo sou democrata.
5: Para Ana Rita Cavaco, antiga bastonária da Ordem dos Enfermeiros, o tema não se reduz ao espectro político.
8: Para dizer como ponto prévio que me irrita que a esquerda ache que a defesa dos trabalhadores é um património dela, não é? Eu sou de direita e fui dirigente sindical.
5: Protesta contra uma das medidas da proposta do governo, o alargamento dos serviços mínimos em caso de greve em vários setores.
8: Todos sabemos que a greve, para ser eficaz, ela tem que causar desconforto, ela tem que causar incómodo.
5: Preocupações ouvidas pelos deputados do Chega, Rita Matias agradece a disponibilidade de quem aceita sentar-se à mesa com o partido.
9: Só temos a agradecer pela ausência de preconceito ideológico e pela disponibilidade por dialogar com o Chega, apresentar soluções válidas e batalhar ao nosso lado, mesmo não se identificando a 100% com o nosso partido.
5: A reforma laboral como tema de abertura nas jornadas parlamentares do Chega em Viseu.
1: Jornalista Vasco Maldonado Correia, que esteve a acompanhar as jornadas parlamentares do Chega, que continuam esta terça-feira. E o ministro dos Negócios Estrangeiros chamou o embaixador de Israel em Portugal, quer explicações sobre a detenção de dois médicos portugueses que seguiam na flotilha rumo a Gaza. Foram detidos não em águas israelitas, mas em águas internacionais, ao largo da Turquia, e por isso Paulo Rangel quer esclarecimentos.
10: Uma vez que esta ação feita por Israel, tal como a exatamente anterior, há umas semanas atrás, foi feita em águas internacionais e, portanto, em violação do direito internacional, e dado que nós queremos garantir esse tratamento de respeito absoluto pela integridade e pelos direitos fundamentais dos cidadãos em causa, nós convocamos hoje mesmo para o Ministério, o Embaixador de Israel, para fazermos o nosso protesto, para exigirmos esse tratamento e a reposição da legalidade internacional assim que possível.
1: O ministro Paulo Rangel assegura que o governo está a acompanhar a situação através da embaixada em Tel Aviv e também dos serviços consulares. Donald Trump adiou o ataque ao Irão previsto para esta terça-feira. O presidente dos Estados Unidos diz que as negociações sérias estão a decorrer e promete que vai ser alcançado um acordo aceitável tanto para Washington como para todos os países do Médio Oriente.
11: Outros países contactaram-me e disseram que se estavam a preparar para lançar um ataque em grande escala amanhã. Adiei-o por algum tempo, espero que para sempre, mas possivelmente apenas por algum tempo, porque tivemos conversações muito importantes com o Irão. Informámos Israel, informámos outras pessoas no Médio Oriente que têm estado envolvidas e sabem, é um desenvolvimento muito positivo. Mas vamos ver se isto dá em alguma coisa, já já tivemos períodos em que pensávamos estar muito perto de chegar a um acordo e não deu certo. Mas isto é um pouco diferente. Nós estávamos prontos para avançar amanhã com uma ação de grande envergadura. Não era algo que eu queria fazer, mas não temos escolha, porque não podemos deixar que o Irão tenha uma arma nuclear.
1: O presidente norte-americano a garantir ter dado ordens para que os Estados Unidos sejam prontos a avançar com um ataque total e em larga escala a qualquer momento, caso não seja alcançado um consenso. Em resposta a Donald Trump, as forças iranianas avisam que têm o dedo no gatilho. Pelo menos 5 pessoas morreram num tiroteio na Califórnia. Um dos atiradores adolescentes terá roubado 3 armas à mãe. A informação foi revelada pelo chefe da polícia de San Diego, que explica que a mãe do suspeito alertou as autoridades depois de notar que o filho estava desaparecido. Também o desaparecimento de um veículo e de várias armas guardadas em casa. 2 das vítimas mortais deste ataque são os próprios atiradores. O tiroteio aconteceu ontem numa mesquita da cidade norte-americana de San Diego. De acordo com as autoridades, os corpos dos suspeitos foram encontrados depois dentro de um carro com ferimentos de bala auto-infligidos. Tratam-se de adolescentes de 17 e 19 anos. O FBI está a investigar o caso como sendo um crime de ódio. Vladimir Putin viaja hoje para a China com uma extensa delegação. Vai reunir-se com Xi Jinping numa visita oficial a Pequim. A agência TASS avança que Vladimir Putin leva uma vasta comitiva, não apenas de ministros, mas também de CEOs das maiores empresas russas, em particular da banca e também do setor energético. É o ponto final neste noticiário das 6, mas deixe-se ficar, já a seguir temos conferência de imprensa da Rádio Observador.
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1: Bom dia, são 6h13, vamos à conferência de imprensa. Conferência de imprensa da Rádio Observador. Passamos em revista aos destaques da imprensa nacional e internacional. Eu sou a Laura Figueiredo. A edição de hoje é com a jornalista Rita Lourenço. Bom dia, Rita. Hoje começamos com o Jornal de Notícias, que destaca o Congresso do PSD.
16: Montenegro diz que não é não dito ao Chega, também serve para o PS. O atual primeiro-ministro, enquanto recandidato à liderança do PSD, rejeita qualquer acordo de governação ao Bloco Central. Montenegro entregou a moção de estratégia para os próximos 2 anos, onde, citado pelo Jornal de Notícias, critica a imaturidade do Chega e a estatização socialista.
1: A moção entregue pelo primeiro-ministro tem como lema, Rita, trabalhar, fazer Portugal maior.
16: Um slogan que recupera da campanha de Cavaco Silva em 2006, Montenegro deixa ainda um aviso aos restantes partidos, diz que o PSD, aliás, vai forçar os partidos a revelarem-se na hora de votar transformações do Estado e deixa críticas aos que pedem reformas, mas, como cita o JN, não na sua casa nem no seu setor.
1: E passamos para o Diário de Notícias, que olha para o julgamento do caso de Odeir Muniz, com o Ministério Público a pedir a condenação por homicídio para o polícia.
16: A acusação defende que deve ser dado como não provado que Odair Muniz estivesse munido de uma faca. O Diário de Notícias cita a inspetora-chefe da PJ, que dá a própria interpretação dos acontecimentos e afirma que não se ouve falar numa faca no início e que também não se vê nenhuma arma branca quando a vítima cai no chão. O Ministério Público considera, portanto, que o agente da PSP que matou Odair Muniz não agiu em legítima defesa, pelo que pede a sua condenação. Em causa está o crime que aconteceu na Cova da Moura, na Amadora, em outubro de 2020.
1: Olhamos agora para o Jornal Público, que destaca a meta para atribuir mais médicos de família.
16: O Governo revê em baixa a meta para dar médicos de família a mais utentes. É a manchete desta terça-feira do Jornal Público, que avança que em março deste ano havia mais de 1 milhão e 600 mil residentes sem médico de família e novos utentes a inscrever-se. De acordo com a capa do Público, os centros de saúde geridos pelos setores privado ou social estão atrasados e as convenções com especialistas em medicina geral e familiar ainda nem sequer avançaram. O plano de emergência do Governo previa a cobertura de 360 mil utentes em 2025. Agora o objetivo muda. Passa a ser dar médicos de família a mais 60 mil pessoas até 2029. Esta é uma nova meta prevista nas grandes opções para 2025-2029.
1: Ainda na saúde, vamos ao Correio da Manhã, que faz manchete com as baixas médicas.
16: Que, segundo o jornal, custam mais de 1 mil milhões de euros. Destaca ainda a despesa com subsídios de doença, que duplicou nos últimos 7 anos, é o que mostram as contas do Estado da última década. O subsídio de doença é pago desde o início do período de doença, desde que tenha havido um internamento ou a partir do quarto dia para os restantes beneficiários. Ou seja, mesmo com atestado médico, a Segurança Social não paga os 3 primeiros dias de baixa, tal como não há qualquer apoio para quem utiliza a autodeclaração de doença. Ainda assim, de acordo com a informação da Conta Geral do Estado de 2025, entregue pelo Governo à Assembleia da República e analisada aqui pelo Correio da Manhã, a despesa com o subsídio por doença ultrapassou pela primeira vez no ano passado os 1 mil milhões de euros.
1: E vamos à imprensa internacional. O El País destaca as eleições espanholas.
16: O jornal escreve que o ciclo eleitoral consolida a guinada à direita em Espanha na expectativa das eleições gerais. Numa altura em que o Bloco Conservador registrou um aumento em todas as últimas eleições, exceto na Andaluzia este domingo, onde sofreu um ligeiro abrandamento. O PP dá por certo que é imparável, enquanto o governo acredita que, com a mobilização das eleições gerais, tudo está ainda em aberto, tal como em 2023.
1: Mas Rita, esta situação pode mesmo mudar nas eleições gerais?
16: De acordo com o El País, sim. Nada está decidido, as eleições refletiram a situação atual em províncias específicas. Porém, como o jornal espanhol explica, as comunidades com maior presença nacionalista não votaram neste ciclo, especialmente os locais, onde o PSOE é mais forte, como a Catalunha. As sondagens são voláteis e mudam quase sempre quando se aproximam as eleições, mas repetir a recuperação de 2023 parece agora mais difícil, uma vez que Pedro Sánchez parte de uma posição mais distante.
1: Tempo ainda para a imprensa norte-americana e fechamos com o Washington Post e um ataque adiado de Donald Trump.
16: É isso mesmo, Laura. De acordo com o Washington Post, Trump afirma ter cancelado um ataque ao Irão para dar mais tempo às negociações. Numa publicação na Truth Social, Donald Trump afirmou que o emir do Qatar, o príncipe herdeiro da Arábia Saudita e o presidente dos Emirados Árabes Unidos lhe pediram para adiar um ataque militar planeado contra o Irão, que estaria inicialmente previsto para hoje. Este adiamento, aliás, faz-se à luz de negociações sérias sobre um acordo de paz. Horas depois da publicação, Donald Trump disse aos jornalistas, num evento na Casa Branca, que o pedido de adiamento do ataque seria por um curto período de tempo.
1: Esta medida foi a mais recente reviravolta repentina do presidente norte-americano nas 11 semanas desde que os Estados Unidos e Israel lançaram o ataque ao Irão a 28 de fevereiro.
16: Porém, nos últimos dias, Donald Trump tinha ameaçado novos ataques. No domingo, escreveu na Truth Social também que o Irão precisa de agir rapidamente ou então não restará nada. E avançou ainda que o relógio está a contar. Na sua última publicação, Donald Trump insistiu, no entanto, que as Forças Armadas dos Estados Unidos da América estão preparadas para lançar um ataque total e em grande escala contra o Irão a qualquer momento, caso as negociações fracassem.
1: Foram os destaques da imprensa nacional e internacional com a jornalista Rita Lourenço. Conferência de imprensa regressa amanhã.

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2: Muito bom dia, boa terça-feira. Muito obrigada por estar com a Rádio Observador. Eu sou Maria João Simões. São 6:30, tempo de atualizarmos as notícias com a jornalista Laura Figueiredo. Bom dia, Laura.
3: Bom dia, Maria João.

0: As palavras do Presidente da República foram interpretadas ao contrário e deram força ao GT para rejeitar um acordo.
1: Durante a campanha para as eleições presidenciais, António José Seguro deixou claro que, se chegasse a Belém, vetaria a primeira versão da reforma laboral do governo e que, para que o pacote laboral tivesse luz verde do Presidente da República, teria de ter primeiro acordo em sede de concertação social. Ora, em entrevista à Antena 1, a ministra Maria do Rosário Palma Ramalho não responsabiliza o chefe de Estado, mas entende que acabou por legitimar a decisão da UGT. A ministra considera que, se a proposta laboral chegar a Belém com alargado apoio parlamentar, o Presidente da República pode ter margem política para recuar na intenção de vetar um diploma sem acordo.
0: O ministro dos Negócios Estrangeiros chamou o embaixador de Israel em Portugal, quer explicações sobre a detenção de dois médicos portugueses que seguiam na flotilha rumo a Gaza.
1: Foram detidos não em águas israelitas, mas em águas internacionais, ao largo da Turquia, e por isso Paulo Rangel quer esclarecimentos. Assegura também que o governo está já a acompanhar a situação através da embaixada em Tel Aviv e também dos serviços consulares.
0: E Laura, Donald Trump adiou o ataque ao Irão previsto para hoje.
1: O presidente dos Estados Unidos diz que estão a decorrer negociações sérias e que vai ser alcançado um acordo aceitável tanto para Washington como para todos os países do Médio Oriente. Em resposta, às forças iranianas avisam que têm o dedo no gatilho.
0: E pelo menos 5 pessoas morreram num tiroteio na Califórnia. Um dos atiradores adolescentes terá roubado 3 armas à mãe.
1: 2 das vítimas mortais são os próprios atiradores. O tiroteio aconteceu ontem numa mesquita da cidade norte-americana de San Diego. De acordo com as autoridades, os corpos dos suspeitos foram, entretanto, encontrados dentro de um carro com ferimentos de bala auto-infligidos. Tratam-se de 2 adolescentes de 17 e 19 anos.
0: Vladimir Putin viaja hoje para a China e leva uma extensa delegação.
1: O presidente russo vai reunir com Xi Jinping numa visita oficial a Pequim. A agência TASS diz que Putin leva uma vasta comitiva, não só de ministros, mas também de CEOs das maiores empresas russas, em particular da banca e também do setor energético.
0: A jornalista Laura Figueiredo com as principais notícias desta manhã, terça-feira. Voltamos a atualizar toda a informação no Jornal das 7.
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0: Boa terça-feira. Antes da história do dia, o tempo que hoje volta a contar com chuva, mas só ao norte. Nas cidades do centro são as nuvens a tomar conta e o sul vai estar cheio de sol. As temperaturas estão idênticas às de ontem, só para amanhã. É que se espera uma subida considerável das temperaturas, sobretudo na região centro. Para este dia 19, as máximas vão rondar os 24 graus em Santarém e Faro, 23 em Lisboa, 21 em Coimbra e também em Leiria, 20 em Aveiro e 19 graus nas cidades do Porto e Viseu. A esta hora estão 16 graus em Leiria, 15 no Porto, 14 em Lisboa, Aveiro, Coimbra e Faro, 13 em Santarém e 10 na cidade de Viseu.
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1: Muito bom dia, boa terça-feira com a Rádio Observador. Daqui a pouco não perca novo episódio de Tratar da Saúde. Vai ao médico ou é acompanhado? É que é diferente. Já a seguir falamos sobre o papel do médico de família. Primeiro, a história do dia com o jornalista Pedro Benevides. Vender a casa sem sair dela, o novo negócio imobiliário que promete dar mais dinheiro aos idosos. Uma conversa com o jornalista de economia do Observador, Edgar Caetano.
2: Esta é a história do dia da Rádio Observador. A fórmula para envelhecer com dinheiro, sem sair de casa. O som da chave a abrir a casa nova pela primeira vez é inesquecível. Para quem teve a sorte de comprar uma casa, claro. Mas a história de hoje é sobre comprar uma casa, mas ter a certeza de que ela não vai ser totalmente nossa, enquanto o vendedor decidir que ela não é nossa, ou até o vendedor morrer. Hoje vamos falar de como o mercado imobiliário descobriu o negócio da velhice e de como isto abriu uma nova tendência em que os mais velhos, que precisam de dinheiro, transformam a casa num valioso complemento de reforma. Eu vou falar hoje com o jornalista de economia do Observador, o Edgar Caetano, para percebermos como é que funciona este negócio, quem ganha, quem arrisca. E vamos também falar sobre como esta nova tendência diz muito sobre o aumento do preço das casas e sobre a forma como se envelhece em Portugal. Eu sou o Pedro Benevides e esta é a história do dia de terça-feira, 19 de maio. Olá Edgar, bem-vindo.
3: Olá Pedro, obrigado pelo convite mais uma vez.
2: Não, eu não tens que agradecer, até porque esta história colocou-me logo imensas perguntas na cabeça. Muitas coisas que nós estamos habituados a fazer ou a pensar que as coisas funcionam de determinada maneira, esta história vem pôr em causa muito disso, mas também está ligada à forma como as coisas estão hoje em dia. Não há como fugir disso.
3: O mundo evolui.
2: Sim. Exatamente. Vamos lá. A começar por explicar este negócio. Eu sou um investidor, eu quero comprar uma casa. Se fosse por este modelo, diz-me lá o que é que eu tinha como oferta possível.
3: Como oferta possível, se fores um investidor que não precisa de facto usar aquela casa nos próximos tempos, isto pode ser a forma de tu conseguires comprar uma casa a um desconto, não é? Os preços das casas subiram nos últimos anos em todo o país, como toda a gente sabe, e quando se compra uma casa que está lá alguém ainda a viver e que é uma pessoa idosa, que possivelmente a sua vida durará mais alguns anos, isso é uma coisa que depois é descontada. O facto da pessoa continuar lá a viver, isso vai abater ao valor que tu vais pagar pela casa.
2: Ou seja, eu sou um investidor, eu não preciso deste investimento para já, não preciso de ir morar para essa casa. Há uma casa à venda, vamos imaginar numa boa zona, e tem um problema. Há lá uma pessoa a morar, e eu, se comprar essa casa, tenho de garantir que essa pessoa tem direito a viver lá até quando quiser ou até ela morrer.
3: Não há nada que possas fazer, aliás. O que estamos aqui a falar, então, é de chamada de vendas de casas com usufruto vitalício. Porque é uma coisa que a lei portuguesa permite, que não sei, nem toda a gente sabe, mas quando tu compras uma casa, tu estás a comprar habitualmente duas coisas, que é a casa, a nua propriedade e o direito a viver nela. Mas, na verdade, isso pode-se separar. O Código Civil permite separar estas duas coisas. Tu consegues viver na casa, ou seja, manter o usufruto até ao fim da tua vida, ou durante mais alguns anos, seja o que for. Normalmente estamos a falar de usufrutos para o resto da vida, mas podes também vender a nua propriedade. É uma palavra um bocadinho estranha.
2: Né? Nua propriedade.
3: Nua propriedade.
2: N-U-A.
3: Essa, sim, é isso mesmo.
2: Muito bem.
3: IFEN, propriedade. o nu proprietário pode ser o Pedro Benevides e o usufrutuário pode ser o Edgar Caetano.
2: Okay.
3: Isto é uma coisa que é possível partir, é como se fosse a mesma casa partida em dois direitos legais diferentes. Então tu consegues vender, se fores o tal investidor, consegues, ou neste caso comprar, no teu caso, comprar a nua propriedade de uma casa, e quando o usufrutuário, a sua vida se extingue, não é? Quando a pessoa morre, no fundo há uma fusão e aí sim voltam a encontrar-se as duas propriedades.
2: E, portanto, assim, eu que investi na casa passo a ser o legítimo proprietário e posso, se eu quiser, ir morar para lá, posso vender a casa,
3: claro,
2: fazer o que
3: sim,
2: eu quiser
3: sim,
2: no
3: sim,
2: meu
3: sim.
2: investimento.
3: Sim, sim.
2: Muito bem. Isto está permitido pela lei, mas, na verdade, os negócios do imobiliário fazem-se habitualmente. Eu compro uma casa, e fico com o direito dessa casa e a casa passa a ser minha. Uhum. Porquê que há neste momento, e no texto que tu publicaste no Observador, aí isso é explicado, porquê que já há empresas a atuar neste nicho de mercado, chamemos-lhe assim? Porquê que se criou esta necessidade? O que é que aconteceu?
3: As empresas, no fundo, que eu percebo, é sobretudo uma empresa da qual nós falamos, faz uma consultoria com a pessoa que, no fundo, ajuda a pessoa a fazer este negócio bem feito, porque é um negócio com alguns pontos delicados, não é? Isto não é um negócio como comprar uma casa comum, não é? Se eu estou a comprar a tua casa ou tu comprares a minha. Uhum. Aqui algumas coisas têm que ser bem acauteladas na escritura pública que é feita, porque é feita uma escritura. É feita uma escritura pública em que a nua propriedade do imóvel é transferida para outra pessoa e se estabelecem as condições que vão levar à extinção do usufruto que é acautelado nessa escritura. Uhum. Okay? E é preciso que tudo isto seja muito bem feito. Esta empresa em particular ajuda as pessoas não só a fazer a escritura, e é uma empresa imobiliária como qualquer outra, que recebe uma comissão como qualquer outra. Além disso, e isso talvez possa escrever lá mais à frente, mas esta empresa depois também ajuda a pessoa a aplicar o dinheiro que ela recebe, se a pessoa quiser, não é? A pessoa não precisa de...
2: Mas isso é quando o negócio já está concretizado. Feito, a minha dúvida aqui era... Falávamos disto no início da nossa conversa. O mundo mudou, não é? O preço das casas aumentou brutalmente. E o que tu tens é, às vezes, proprietários que têm dificuldades financeiras, mas, ao mesmo tempo, vivem e são donos de um património muito valioso.
3: Sim, um património, mas muitas vezes nem olham para ele como um património, como um ativo, chamemos assim, um ativo que pode ser rentabilizado.
2: Porque não podem pagar contas com ele.
3: Não podem, né? É o chamado de ser pobre em cash flow, né? Em tesouraria, em fluxo mensal de dinheiro, pode ser uma reforma baixa, que sabemos que muitas pessoas têm, mas ser rico em ativos, que é, pode ser a casa onde tu vives, e tu sabes que em Portugal temos uma percentagem muito grande de pessoas que são donas da própria casa. Nestas idades, então, quase todas, ninguém tem hipoteca, né? Já toda a gente acabou de pagar a casa, ou então até herdou, quando sempre viveu nela, e estas pessoas estão, muitas vezes, com dificuldades devido às suas reformas baixas, ou por outras razões, em conseguir cumprir ter uma vida minimamente digna, ter, às vezes, ajuda para coisas como a lida da casa, como refeições ao domicílio, mesmo até cuidados de saúde, alguma cirurgia que às vezes as pessoas possam querer fazer e não fazem porque não têm dinheiro para fazer aquilo. Então, o que estamos a falar aqui é das pessoas, no fundo, anteciparem aquilo que é a venda da sua casa, que já não vai para os herdeiros, não é? Que é outro tema que certamente quererás falar.
2: Sim.
3: No fundo, é pegar naquela casa e transformá-la num ativo. Isso implica vender a casa com um desconto. O desconto vai ser calculado por uma empresa e vai ser proposto à pessoa. Vamos imaginar uma pessoa que tem uma casa que no mercado vale 400 mil euros.
2: Uhum.
3: E a pessoa tem, vamos imaginar, 76 anos de idade. É feito um cálculo que é complexo, mas que é feito todos os dias pelas seguradoras em todo o mundo, que vai, no fundo, tentar olhar para as tabelas de esperança média de vida, as tabelas de mortalidade, tentar, no fundo, calcular quantos anos mais é que aquela pessoa provavelmente vai viver.
2: E a partir daí calcula-se o desconto investidor vai
3: exatamente,
2: pagar.
3: O desconto pode ser entre 20% a 50%.
2: E com o preço das casas isso é claramente atrativo. Por outro lado, a quem vende dá-lhe essa vantagem inegável que é passam a ter liquidez financeira.
3: Passam a ter liquidez que podem aplicar e reinvestir, se quiserem. Podem não fazer isso, mas o dinheiro é delas. Ninguém vai interferir da forma como elas vão mexer no dinheiro. Mas as pessoas podem investir e garantir, por exemplo, que depois podem pôr, por exemplo, num fundo de pensões e daquele dinheiro que elas receberam a cada mês é pago um extra. No fundo, que está a descapitalizar gradualmente essa poupança que foi feita. E isso faz com que uma pessoa que tenha uma reforma de 700, 800 euros possa estar a receber 1.500 euros por mês, a tirar daí.
2: Acomoda muito.
3: Além da reforma, não é? E isso é o caso que até nós começamos o texto com um caso desse género. Mas as pessoas ficam com uma injeção de liquidez, como tu disseste, que permite fazer as despesas que elas precisarem ou quiserem, porque elas são donas da sua casa e a casa pode ser olhada como um ativo como qualquer outro, não é? E, portanto, é isso que vai fazer muita diferença na vida das pessoas. E muitas vezes pode ser a diferença entre uma vida sem o mínimo de oxigénio financeiro para viver um bocadinho melhor, e aqui podemos ter uma solução alternativa, não é?
2: Sendo que, sendo essas vantagens claras e evidentes, há um problema que também me veio à cabeça quando comecei a preparar este tema e a ler o teu texto, que é, tradicionalmente em Portugal, as pessoas iam construindo ou tentando construir o seu património. E muitas vezes o objetivo era deixar património aos filhos. Era deixar a herança aos filhos, para que os filhos pudessem ter uma vida mais desafogada do que tiveram os pais. Este tipo de negócios, com todo o sentido que faz, e já percebemos exatamente qual é o sentido que faz, vem pôr em causa aquilo que é, digamos, uma prática
3: cultural
2: em Portugal. Isto tem potencial para dar problemas familiares ou não?
3: Bom, isso já é uma pergunta difícil para fazer um jornalista de economia, não é? Mas eu acredito que sim, né? Como algumas das pessoas que nós citamos no texto, falamos com juristas, com advogados e com o próprio empresário que está com esta empresa, esses problemas existem. Estamos a falar de situações em que herdeiros estão, de alguma forma, existe uma expectativa de que vão herdar um ativo, e como alguém no texto diz, há pessoas que vivem a vida toda à espera de herdar e só depois de herdar é que conseguem ter uma vida um bocadinho mais desafogada. Mas é curioso que o empresário, que é presidente desta empresa, ele disse uma coisa interessante, que é deve sempre tentar envolver os herdeiros, e normalmente é sempre feito esse esforço, nem sempre é possível, porque às vezes os pais nem sequer falam com os herdeiros, não é? Há casos desses.
2: Ah, sim.
3: E, portanto, mas sendo possível, é sempre ideal envolver os herdeiros. No fundo, eles saberem que aquela casa vai ser vendida. Que não, eles não vão ter direito a ela quando os pais morrerem, por exemplo.
2: E da experiência desse empresário, ele tem notado reações diferentes?
3: Não, o que ele nota é que classe média alta, dizem, ótimo, claro que sim, vamos a isso, os nossos pais é que trabalharam a vida toda para pagar a casa e, portanto, acho muito bem, vamos lá fazer isso, e é feito. Outros têm algumas classe mais baixa, se calhar, acontecem duas coisas. Tendencialmente, pelo que me foi explicado, em alguns casos, por um lado, são famílias com menos posses e até acham bem o negócio porque vai dar-lhes a eles, ou neste caso aos herdeiros, algum alívio financeiro. Porquê? Porque eles é que estão a pagar os lares dos pais, eles é que estão a pagar as despesas de saúde dos pais, e portanto aquele dinheiro entra, eles sabem que já não vão herdar a casa, mas aquele dinheiro entra e é
2: um alívio. Uma bolsa de oxigênio financeiro.
3: Uma bolsa de oxigênio que permite acautelar as despesas dos pais, com lares ou outras coisas. Neste caso, lá aplica-se menos, porque a ideia é que a pessoa continua a ficar lá, mas imaginar um cuidador ao domicílio, não é?
2: Custa dinheiro também.
3: Seja o que for, sim, seja o que for. Ou refeições, ou limpeza, seja o que for. Por outro lado, ele também dá a nota que, em alguns casos, não é tão fácil assim, no sentido em que há herdeiros, não tanto, mais classe média, etc., que estão a contar com aquilo, de facto.
2: E portanto, o que é que fazem essas pessoas?
3: Pois, isso aí, não sei, deve variar, mas nota-se que são menos receptivos à ideia e ficam um bocadinho mais magoados.
2: Mas há riscos para o investidor, ou seja... Esta ideia de assinar um contrato e contar que esse contrato não vai ser nunca posto em causa, quando estamos a falar de questões tão sensíveis como eu estava a contar com o património dos meus pais para a minha vida e para a vida dos meus filhos também, e de repente aparece-me este negócio que eu não estava
3: certo.
2: À espera.
3: É como eu estava a dizer há pouco, é sempre importante envolver os herdeiros, e não é só por cortesia, é mesmo por uma questão legal.
2: Pode haver o caso das pessoas questionarem o negócio ou a capacidade dos pais de terem estabelecido aquele negócio?
3: Sem dúvida. E isso é o risco que convém que seja muito bem acautelado, segundo uma advogada com quem falámos para fazer este texto. É muito importante que se acautele, e há várias formas de o fazer, seja com juntas médicas, há investidores que exigem que estejam dois médicos presentes na...
2: Para provar que aquela pessoa estava em condições
3: exatamente. Porque o risco,
2: de saúde
3: qual é
2: ideais
3: é?
2: Para fazer aquele
3: Exato.
2: Negócio.
3: O risco é que um dia há um herdeiro que até pode, se calhar, nem sabia que aquele negócio tinha sido feito, ou seja, tentou-se envolver o herdeiro e o herdeiro simplesmente não foi possível fazer isso, e um dia ele diz, não, mas o meu pai nessa altura já não estava com um princípio de demência. Isso mesmo que o negócio tenha sido feito há 7 ou 8 anos, não interessa, não é? E pode-se tentar impugnar o negócio, e isso não é boa notícia para ninguém. E, portanto, isso pode acontecer, e é por isso que é muito importante que se acautele isso, fique muito bem feito, por isso é que estes negócios de vendas com usufruto têm que ser feitas com, no mínimo, um advogado, não é?
2: E com todas as cautelas.
3: Porque isto é muito fácil de correr mal, se for para correr mal. Acho que isso é uma questão importante que este tema coloca.
2: Sem dúvida. Edgar, obrigado.
3: Muito obrigado, Pedro.
2: Eu conversei com o Edgar Caetano, jornalista de economia do Observador, sobre esta tendência que provavelmente veio para ficar, de como a casa pode deixar de ser uma herança e ser transformada em liquidez para fazer face às despesas cada vez maiores. E a questão até pode ser polémica, mas não deixa de ser legítima. Afinal, por que razão o património construído pelos pais haveria de servir para garantir o futuro dos filhos, em vez de garantir dignidade aos próprios pais enquanto estão vivos? Esta foi a história do dia. A sonoplastia do Pedro Oliveira, a música do genérico é do João Ribeiro. Eu sou o Pedro Benevides. Até amanhã.
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0: Este é o Tratar da Saúde com a doutora Vanessa Mendes, diretora clínica dos Centros de Saúde CUF. Doutora, bom dia.
1: Bom dia.
0: Tem mesmo um médico que conhece a sua história? No Dia Mundial do Médico de Família, esta é uma questão particularmente relevante, sobretudo numa altura em que os sistemas de saúde são cada vez mais diferenciados e complexos. Mas será que estamos a valorizar devidamente o acompanhamento contínuo ao longo da vida? Doutora Vanessa, hoje em dia qual é o verdadeiro papel do médico de família?
1: Então, antes de mais dizer, eu sou médica de família.
0: Pois eu sou.
1: A medicina geral familiar assume um papel central na organização dos cuidados de saúde. Trata-se de uma especialidade centrada na pessoa, com uma abordagem abrangente, contínua e integrada. O médico de família acompanha o doente ao longo de todo o ciclo de vida, e integrando dimensões biológicas, psicológicas e sociais.
0: Até sociais, não é?
1: E aqui o acompanhamento é necessariamente mais personalizado, assente no conhecimento da história clínica, dos hábitos e das necessidades de cada pessoa. E é essa proximidade que nos permite uma intervenção mais informada, ajustada e eficaz, e que nos torna aqui tão especiais, não é?
0: Puxando a brasa à sua sardinha.
1: Claro, sempre.
0: E Vanessa, essa continuidade de cuidados e o facto de conhecer o doente ao longo da vida é cada vez mais importante, não é?
1: Sem dúvida, sem dúvida. As pessoas necessitam mesmo do acompanhamento ao longo do tempo, e não apenas de respostas pontuais,
0: claro,
1: não é? Aqueles episódios isolados. Mais do que reagir à doença, o objetivo é apostar na prevenção. E, portanto, o modelo de cuidados de saúde primários assenta precisamente nesta continuidade, e coloca aqui o médico de família como um elemento central na gestão de saúde da pessoa e muitas vezes da sua família.
0: Da família.
1: E é esta abordagem holística, não é? Que assente num contínuo de cuidados que nos permite compreender o contexto individual de cada pessoa, identificar precocemente alterações e intervir de forma atempada na tomada de decisão clínica.
0: E claro que essa abordagem tem um impacto comprovado na saúde.
1: Tem, e amplamente reconhecida. A existência do médico assistente está associada a melhores resultados em saúde, nomeadamente melhor controle de doenças crónicas, redução de hospitalizações e menor mortalidade. E há um dado particularmente relevante, que também já o falamos aqui, que é este acompanhamento, né, este contínuo de cuidados, tem maior valor preditivo, preventivo, aliás, do que a realização isolada de exames. Os famosos check-ups, não é? E, portanto, aqui dizer que nos permite uma avaliação dinâmica ao longo do tempo, mais uma vez.
0: E na prática, como é que se traduz esse acompanhamento?
1: Algo que nos diferencia das restantes especialidades é, sem dúvida, a promoção do bem-estar e da longevidade através de um acompanhamento preventivo, muito direcionado para a adoção de hábitos saudáveis e para a redução de rastreios essenciais para o diagnóstico precoce. Fazemos também vigilância de doenças crónicas, como são a diabetes, a hipertensão e também, claro, agora a obesidade, que tanto se fala. Acompanhamos a saúde da mulher, onde se inclui, por exemplo, o planeamento familiar e o seguimento da gravidez. A saúde infantil, desde os primeiros anos de vida até à adolescência, bem como uma abordagem diferenciada à população geriátrica e mais dependente, onde, por exemplo, aqui as consultas domiciliárias podem ter um enorme impacto. E por fim, mas não menos importante, garantimos resposta em situações de doença aguda através de consultas de acesso rápido. Ou seja, é um acompanhamento transversal, contínuo e adaptado às diferentes fases da vida.
0: Portanto, doutora Vanessa, ter um médico que conheça a nossa história só pode mesmo fazer toda a diferença.
1: Sem dúvida. Porque permite uma abordagem mais integrada, mais personalizada e mais eficaz. E garante continuidade na prevenção, diagnóstico e tratamento. Em saúde, o que faz a diferença não são apenas momentos isolados, é o acompanhamento consistente ao longo do tempo e, por isso, se não tem um médico de família que o acompanhe, está, sem dúvida, na altura de conhecer o seu.
0: Tratar da Saúde, @observador.pt, para onde pode enviar as suas dúvidas, mas, se preferir, também nos pode enviar o seu áudio por WhatsApp 910024185. Doutora Vanessa, até amanhã.
1: Até amanhã.
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0: Olá, muito bom dia, 6h57. Uma mão cheia de coisas boas preparadas para hoje.
1: Então, conta.
0: Uma não, duas, vá.
1: Duas? Duas mãos?
0: Muitas.
1: Paletes.
0: Não, temos um campeão especial hoje. Vamos falar sobre
1: o futuro
0: do Benfica
1: dia.
0: E do Mourinho.
1: Não tenho pensado
0: e também
1: outra
0: sobre
1: coisa,
0: a convocatória para o Mundial. Não tens pensado noutra coisa, não é, Paulo? Pois?
2: Já fizeste a tua lista, Pedro.
1: Duas noites.
2: Pedro.
0: Já tens o teu 11?
1: Pedro.
0: Estás a pensar em quem?
2: Olha no Pedro Jorge Castro.
3: Calma, respira em fundo. Sinto muita agitação hoje no estúdio, muita impressão.
2: Olha, por acaso, deixa-me perguntar ao Pedro se ele já fez a lista. E agora também ao Paulo, já fizeste a tua lista de 26 convocados?
1: Já, claro, está sempre na cabeça.
0: Olha, guarda,
1: jornada após jornada eu vou atualizando a lista em função da
2: Só por causa disso vais entrar no campeão especial para nos dares os teus 26
0: depois
2: convocados.
0: Depois das 9h30. Antes, no explicador, falamos sobre o controle de fronteiras nos aeroportos. Connosco vai estar o intendente Daniel Magalhães. Agora os títulos do Jornal das 7, Carla. O que vai estar em destaque?
3: Vamos começar com a Lei do Trabalho. A ministra Maria do Rosário Palma Ramalho entende que as declarações de António José Seguro durante a campanha eleitoral deram força ao UGT para chumbar a proposta do governo. Já em sentido contrário, Mário Centeno contesta a ideia de que o país precisa de mais flexibilidade. Vamos ouvir essas duas declarações. O ministro dos Negócios Estrangeiros vai chamar o embaixador de Israel em Portugal. Paulo Rangel quer explicações sobre a detenção de dois médicos portugueses que seguiam na flotilha rumo a Gaza. O chefe da diplomacia diz que está a acompanhar este caso. E neste jornal também não escapamos à tendência. Vamos olhar para a convocatória de Roberto Martínez. O selecionador nacional anuncia hoje os escolhidos para o Mundial de Futebol, que começa já no próximo mês.
0: Antes das notícias das 7, o tempo chapéu de chuva precisa-se outra vez, mas só a norte. Em princípio, a região centro-escapa e o sul. Para o sul está previsto mais um dia soalheiro. Quanto a temperaturas, nada de novo. Máximas previstas de 24 graus em Santarém e Faro, 23 em Lisboa, 21 em Coimbra e também em Leiria, 20 em Aveiro e 19 graus nas cidades do Porto e Viseu. A esta hora estão 16 graus em Lisboa, Porto, Leiria e Faro, 15 em Aveiro e Santarém, 14 graus em Coimbra e 11 na cidade de Viseu. Amanhã sim vai estar calor no centro do país, há máximas que vão ultrapassar os 32 graus. Notícias às 7 na Rádio Observador com Carla Jorge de Carvalho. A ministra do Trabalho considera que as palavras de António José Seguro na campanha eleitoral deram força ao UGT para a Central Sindical rejeitar um acordo com o governo sobre a lei laboral.
3: Na altura, Seguro deixou claro que se chegasse ao Palácio de Belém, vetaria uma reforma laboral que não tivesse primeiro um acordo em sede de concertação social. Em entrevista à Antena 1, a ministra Maria do Rosário Palma Ramalho não responsabiliza diretamente o chefe de Estado, mas entende que as declarações ditas na campanha acabaram por legitimar a decisão da UGT.
4: Tiveram um efeito ao contrário do que ele pretendia. Em vez de ser, enfim, entusiasmar para um acordo, não vou dizer forçar um acordo, mas exercer a sua influência para um acordo, afinal a UGT, na verdade, ficou legitimada para não celebrar o acordo, como veio a acontecer.
3: A ministra do Trabalho considera que, mesmo se a proposta laboral for aprovada no Parlamento, o Presidente da República vai ter agora margem política para recuar na intenção de vetar o diploma por não ter tido acordo entre os parceiros sociais.
0: Sobre a lei laboral, o antigo governador do Banco de Portugal, Mário Centeno, entende que o país não precisa de mais flexibilidade, mas sim de um melhor funcionamento do mercado de trabalho.
3: A rigidez do mercado de trabalho tem sido uma das justificações da ministra para a necessidade de uma reforma, mas ontem, numa entrevista à CNN Portugal, Mário Centeno deu o exemplo dos jovens para dizer que o problema do mercado de trabalho português não está na flexibilidade.
5: Os jovens em Portugal têm uma taxa de desemprego que é 3 vezes a taxa de desemprego global. É exatamente o valor dos Estados Unidos da América. 2,7, 2,78 em Portugal em média desde 2011. Não é por aí que nós identificamos dificuldades de inserção no mercado de trabalho dos jovens, não é por causa da legislação. Os jovens em Portugal têm uma mobilidade maior do que aquela que nós observamos para os jovens nos Estados Unidos. Eu acho que estamos a elaborar num erro. O que era importante na legislação laboral em Portugal não era ter mais flexibilidade, era ter melhor flexibilidade.
3: Mário Centeno foi ainda confrontado com a polémica em torno da saída do Banco de Portugal. O antigo ministro, que se reformou antecipadamente com uma pensão mensal bruta de 10 mil euros, Centeno garante que nada foi diferente do que aconteceu com os antecessores.
0: Mário Centeno, que negou ontem regressar à vida política ativa, pelo menos num futuro próximo.
3: O ex-governador garante ainda que não se arrepende de não ter avançado com uma candidatura à presidência da República.
5: Não, foi uma decisão muito bem ponderada, num ambiente familiar, depois de muitos anos de entrega ao serviço público e neste momento esse assunto está encerrado.
6: Não tem ambições políticas futuras neste ciclo para já, é isso que posso depreender?
5: Eu estou muito focado nas minhas tarefas atuais, tanto quanto estive nas anteriores, e é nessas que eu vou apostar e que vou ficar claramente empenhado.
3: Mário Centeno, ontem, em entrevista à CNN Portugal, a dizer que está muito focado nas tarefas que tem neste momento, mas vai passar a ter um espaço de comentário político.
0: E, Carla, volta a ser adiada a entrega de nomes para o Tribunal Constitucional. Era suposto acontecer até hoje. José Pedro Aguiar Branco culpa os três maiores partidos pela demora deste processo.
3: De acordo com uma mensagem a que o Jornal Público teve acesso, o Presidente da Assembleia da República comunicou às várias bancadas parlamentares a decisão de que deve aguardar-se pela publicação em Diário da República da renúncia do presidente do Tribunal Constitucional, José João Abrantes. O processo tem-se arrastado há vários meses, sem fim à vista. Aguiar Branco lembra nesta nota que tal deve-se ao PSD, PS e Chega, que ainda não chegaram a acordo para a escolha dos novos juízes e têm realizado sucessivos pedidos de adiamento. O assunto vai agora ser novamente levado à Conferência de Líderes para decidir uma nova data. A Conferência de Líderes vai realizar-se amanhã.
0: Uma nova sondagem da o PS a liderar as intenções de voto, mas em cortar a distância em relação à AD. As duas forças políticas estão em empate técnico.
3: É o que revela a sondagem da Intercampos para o Negócios, Correio da Manhã e Now. O Partido Socialista tem 23,6% das intenções de voto. É uma subida de 0,2 face à sondagem de abril, mas a coligação governamental também subiu em relação ao inquérito anterior e recolhe 22,9%. Ou seja, PS e AD estão dentro dos 4% da margem de erro desta sondagem. Olhando para o resto dos partidos, o Chega mantém o terceiro lugar, com 19,3% das intenções de voto, a IEL tem 7,2%, o Livre 5,2%, o Bloco de Esquerda subiu um ponto percentual, tem 3,6% das intenções de voto, o mesmo que a CDU.
0: Luís Montenegro avisa que o PSD vai forçar os partidos da oposição a revelarem-se na hora de votar reformas e pede responsabilidades ao PS e ao Chega.
3: A declarações na apresentação da moção estratégica à liderança do partido, Montenegro volta a ser o candidato único, o também primeiro-ministro critica a oposição por pedir reformas, mas depois ter medo de as votar.
7: E nós assumimos a nossa responsabilidade. Depois olharemos para os outros, para os partidos políticos, e depois veremos que eles, sempre que se mexe, está sempre mal. Reformar sim, mas na porta ao lado, comigo não. Reformar sim, mas não no meu setor. Reformar sim, mas não na minha casa. Reformar sim, mas não coisa que cause reação. Porque eu isso não quero. Eu quero ser o político ou o partido que agrada a todos. Ah, pois, isso vai ser até uma determinada altura, porque nós vamos forçar a decisão. Os partidos e os políticos vão ter de se revelar no momento de votar as transformações.
3: Luís Montenegro pede, por isso, responsabilidade à oposição. Na apresentação desta moção de estratégia à liderança do PSD, Montenegro garante ainda que vai manter o não é não ao Chega e também rejeita futuros blocos centrais com o Partido Socialista.
0: O ministro dos Negócios Estrangeiros vai chamar o embaixador de Israel em Portugal. Paulo Rangel quer explicações sobre a detenção de dois médicos portugueses que seguiam na flotilha rumo a Gaza.
3: Foram detidos três cidadãos portugueses, não em águas israelitas, mas em águas internacionais, ao largo da Turquia, e por isso Paulo Rangel quer esclarecimentos da delegação israelita.
8: Uma vez que esta ação feita por Israel, tal como a exatamente anterior, há umas semanas atrás, foi feita em águas internacionais e, portanto, em violação do direito internacional, e dado que nós queremos garantir esse tratamento de respeito absoluto pela integridade e pelos direitos fundamentais dos cidadãos em causa, nós convocamos hoje mesmo para o Ministério, o Embaixador de Israel, para fazermos o nosso protesto, para exigirmos esse tratamento e a reposição da legalidade internacional assim que possível.
3: Paulo Rangel assegura que o governo está a acompanhar a situação através da embaixada em Tel Aviv e dos serviços consulares. O ministro dos Negócios Estrangeiros é hoje chamado ao Parlamento, mas por outro tema, a polémica do uso da base das Lajes por parte dos Estados Unidos.
0: O governo promete reforçar os meios no aeroporto de Lisboa para diminuir os tempos de espera no controle de fronteiras. As medidas só devem chegar ao terreno no final do mês.
3: É o que revela uma nota do Ministério da Administração Interna. Vão ser criadas mais boxes de controle manual de fronteiras. A partir de 29 de maio, está também previsto um aumento do número de e-gates e, a partir de julho, um reforço dos recursos humanos da PSP. Com o verão à porta e a expectativa de mais passageiros a passar pelos aeroportos portugueses, o governo recusa suspender o sistema europeu biométrico, embora admita que o processo possa ser interrompido em momentos limitados. No último fim de semana, o controle de fronteiras registou tempos de espera acima das 2 horas no aeroporto do Porto e de 1 hora e meia em Lisboa e Faro. A Ryanair é uma das companhias que têm tentado pressionar o governo a suspender este novo sistema de controle.
0: Este vai ser o tema do explicador desta manhã, como sempre, logo a seguir ao Jornal das 9. Donald Trump adiou o ataque ao Irão previsto para hoje. Ainda assim, o presidente dos Estados Unidos deu ordens para que os militares norte-americanos estejam prontos para qualquer eventualidade.
3: Trump alega que estão a decorrer negociações sérias e considera que em breve vai ser alcançado um acordo aceitável, tanto para Washington como para todos os países do Médio Oriente. Isto sem nunca negar a retoma das ações militares no Médio Oriente.
9: Outros países contactaram-me e disseram que se estavam a preparar para lançar um ataque em grande escala amanhã. Adiei-o por algum tempo, espero que para sempre, mas possivelmente apenas por algum tempo, porque tivemos conversações muito importantes com o Irão. Informámos Israel, informámos outras pessoas no Médio Oriente que têm estado envolvidas e sabem, é um desenvolvimento muito positivo. Mas vamos ver se isto dá em alguma coisa. Já tivemos períodos em que pensávamos estar muito perto de chegar a um acordo e não deu certo. Mas isto é um pouco diferente. Nós estávamos prontos para avançar amanhã com uma ação de grande envergadura. Não era algo que eu queria fazer, mas não temos escolha, porque não podemos deixar que o Irão tenha uma arma nuclear.
3: Entretanto, os preços de petróleo caíram depois do presidente norte-americano ter anunciado o cancelamento do ataque ao Irão. O preço do petróleo Brent caiu 2% durante a noite para menos de 110 dólares por barril.
0: Olhamos agora para o desporto, porque Roberto Martínez anuncia hoje os convocados da seleção para o Mundial de Futebol.
3: Os 26 que vão integrar a comitiva portuguesa para o Campeonato do Mundo, que começa daqui a menos de um mês, dia 11 de junho. O selecionador nacional já foi dando pistas sobre os possíveis nomes que podem ser chamados, sendo que, Miguel Gato, existe um núcleo duro, mas também algumas dúvidas a serem esclarecidas.
10: E começamos pelos guarda-redes, e aqui as contas parecem estar 100% fechadas, com a chamada de Diogo Costa, Rui Silva e José Sá. Na defesa, Rubem Dias, Gonçalo Inácio, Renato Veiga e António Silva são os centrais preferidos do selecionador, e os quatro laterais, Nuno Mendes, João Cancelo, Mateus Nunes e Diogo Dalo. Perspectiva para saber se Tomás Araújo é chamado como quinto central e se Nelson Semedo ou Nuno Tavares, convocados na fase de qualificação, chegam à lista final. No meio-campo há um autêntico núcleo duro: Vitinha, João Neves, Bruno Fernandes, ainda Bernardo Silva, João Palhinha e Ruben Neves. A abrir uma sétima vaga, a escolha pode recair em Samu Costa, Mateus Fernandes ou em jogadores que atuam no Campeonato Português como Pedro Gonçalves, Rodrigo Mora ou Ricardo Horta. O capitão Cristiano Ronaldo deve liderar a frente de ataque e entre os jogadores já com bilhete reservado estarão o ponta-de-lança Gonçalo Ramos, à esquerda João Félix e Rafael Leão, do outro lado os Franciscos, Conceição e Trincão. Expectativa para saber se Roberto Martínez vai chamar um terceiro ponta-de-lança e se opta por um perfil mais fixo como Paulinho ou mais móvel como Gonçalo Guedes.
3: São dúvidas, Miguel Gato, que vão ficar esclarecidas à 1 da tarde, quando Roberto Martínez fizer o anúncio dos convocados para o Mundial, onde Portugal vai defrontar na fase de grupos a Colômbia, o Uzbequistão e a República do Congo. O Campeonato do Mundo realiza-se nos Estados Unidos, México e Canadá.
0: A Rádio Observador vai transmitir em direto a conferência de Roberto Martínez a partir da cidade do futebol, um pouco antes da 1 da tarde. Ainda de manhã temos uma edição especial do E o Campeão É para ouvir depois das notícias das 9h30. Agora são 7h12. Carla, que outras notícias há a destacar a esta hora?
3: Aníbal Cavaco Silva é hoje homenageado no Parlamento Europeu com a recém-criada Ordem Europeia do Mérito. O antigo Presidente da República e Primeiro-Ministro é uma das 20 personalidades que vai receber a distinção europeia, juntamente, por exemplo, com a ex-chanceler alemã Angela Merkel. O Observador está em Estrasburgo para acompanhar a cerimónia. Hoje entra em vigor a nova Lei da Nacionalidade, que aumenta os prazos para os estrangeiros que residem legalmente em Portugal adquirirem a nacionalidade portuguesa. Os cidadãos de países lusófonos precisam agora de 7 anos de residência legal, os restantes países precisam de 10. Os processos pendentes na AIMA mantêm as regras anteriores com o prazo mínimo de 5 anos para obter a nacionalidade. Pelo menos 5 pessoas morreram ontem num tiroteio na Califórnia, numa mesquita em San Diego. Um dos atiradores terá roubado 3 armas à mãe. 2 das vítimas mortais são os próprios atiradores, adolescentes de 17 e 19 anos. O FBI está a investigar o caso como sendo um crime de ódio.
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0: Muito bom dia, são 7h14.
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0: Está no ar a boa moeda, má moeda, sempre com o Paulo Ferreira. Paulo, tens as... Fala do que tu quiseres.
1: Assim?
0: Estou muito cansada, Paulo, mentalmente. Força.
1: Mas
0: força.
1: Não queres falar das rendas?
0: Não, quero falar muito das rendas.
1: Então
0: porque
1: vá.
0: Com a redução do IRS para os senhorios pode ser mais vantajoso, não é? Baixar a renda.
3: Para os senhorios. Mas, então,
1: pensei que era assim bar aberto hoje, não.
0: Não, não vamos começar por rendas. Aqui. Mas o outro é o tema,
1: claro,
0: é tema livre.
1: É tema livre, está bem. Já lá vamos. Bom, então vamos lá ver. No pacote fiscal para a habitação, uma das medidas que o Governo implementou, ou vai implementar, é a redução do IRS das rendas, que os senhorios pagam, que vai cair de 25% para 10%. Atenção, isto só se aplica às rendas que têm o limite de 2.300 euros. A lei, isto sabemos, está promulgada pelo Presidente da República, deverá ser publicada até ao final deste mês de maio, entra em vigor logo a seguir, há uma, aquela coisa chamada vacatio legis, não é? Que há um período de dias até entre a publicação e a entrada em vigor. Mas atenção, esta regra tem efeitos retroativos até 1 de janeiro, o que significa que, quando se fizer as contas do IRS, os senhorios vão receber este bónus. Lá está, estamos a falar de rendas até 2.300. Euros. E há muitos senhorios neste momento a fazer contas, e eu aqui sigo também as contas feitas e muito bem pela CNN. Porquê? Porque, reparem uma coisa, quem cobra uma renda de 2.300 euros vai pagar apenas 10% de IRS. Quem cobra uma renda de 2.301 euros vai pagar um IRS de 25%. Sobre
0: e
1: a renda.
0: Diferença,
1: pois. É muita diferença.
0: É.
1: Reparem uma coisa, 2.300 euros dá ao senhorio líquidos 2.070 euros, porque estamos aqui a retirar 10%.
0: Sim.
1: Para o IRS. 1 euro mais na renda, 2.301 euros, dá líquidos apenas 1.725. Estamos aqui a comparar 2.070 com 1.725 euros.
3: Portanto, o senhorio recebe. É um bom incentivo.
1: É um bom incentivo para quê? Para baixar rendas para os 2.300 euros. Algumas rendas.
3: Pois lá está, mas 2.300 euros é aqui. É um valor ainda assim muito. Pois é, a fronteira decidida, claro. Não é? É um valor ainda assim não acessível a muitos portugueses.
1: Certo, é verdade. Mas as rendas também estão muito caras.
3: Mas o incentivo, sim, mas o incentivo é muito bom.
1: É muito bom.
3: É muito bom para os senhores.
1: Há aqui uma diferença, só neste, na fronteira entre os 2.300 e 2.301 euros, há uma diferença de 345 euros líquidos que o senhorio recebe a menos por ter uma renda mais cara. Feitas as contas, mesmo, sei lá, mesmo por exemplo, uma renda de 2.600 euros. Vai continuar a dar um rendimento líquido ao senhorio de 1.950 euros, que é inferior àquilo que ele recebe se a renda for apenas 2.300 euros. Feitas as contas, as rendas entre 2.301 euros e 2.760 euros, lá mais acima, têm incentivo para baixar para os 2.300, isto é, se passarmos dos 2.760 para 2.300, o senhorio ainda vai receber líquidos.
3: Mais dinheiro
1: com a redução.
3: Portanto,
1: do IRS.
3: Vamos no mercado ver aqui um hiato grande entre rendas até os 2.300 e depois a partir dos 1.700.
1: Tal e qual. O mercado, se as pessoas fizerem contas, e neste momento deve haver senhorios a fazer contas, e já agora inclinos a fazer as contas para mostrar aos senhorios.
3: Olha, que tem vantagens.
1: Exatamente. Aqui neste intervalo, como dizes, escala entre 2.300 euros e 2.760 euros, a dizer aos senhorios, atenção, há toda a vantagem em trazer a renda para os 2.300 euros, porque fiscalmente há esse incentivo. Portanto, o que vai acontecer é mesmo isso. A partir daí para cima já não conta, porque o benefício fiscal não abrange rendas acima disso. Abaixo disso, o benefício fiscal está lá na mesma. Portanto, vai haver agora uma mudança muito grande. A questão do limite eu percebo perfeitamente, os 2.300 euros, mas isto é um pau de dois bicos.
3: Pois é,
1: porque
3: verdade,
1: se fosse muito baixo, havia muita gente a dizer, bom, mas não há rendas dessas no mercado.
3: Claro.
1: Até aos 1.000 euros, até aos 1.200. Já não se encontram rendas até aos 1.000 euros. Se é muito acima, é muito acima. Enfim. Vamos lá. Mais alguma coisa, João?
3: Diz-me tu, Paulo.
1: Estagflação.
3: Sim.
1: É isso que vamos falar.
3: Apetecia-me, sim.
1: Vamos lá
3: falar
1: disso.
3: Quero-te falar da estagflação.
1: É verdade, há esse risco. A palavra começa a surgir novamente aqui nos discursos. O Comissário Europeu para a Economia e Produtividade, o Vladis Dombrovskis, diz que chama a este choque causado pelo conflito do Irão, precisamente um choque estagflacionista. Isto é, no fundo, a fusão de duas palavras, estagnação económica com inflação, que é uma coisa relativamente rara, porque por regra quando há inflação é quando as economias estão muito aquecidas e a crescer de alguma forma, e ele explicou que o Bloco Europeu vai ter que se ajustar. Porquê? Porque a economia, as previsões da Comissão Europeia vão ser revistas em baixa para o crescimento e em alta para a inflação. Não sabemos até que ponto é que isto vai, se vamos passar de crescimento mais baixo para uma recessão ou não, e até onde é que vai a inflação, mas esse cenário é um cenário que começa a estar no horizonte.
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3: Muito bom dia, são 7h21. Este é o Gabinete de Guerra das Manhãs 360. Eu sou a Maria João Simões. A análise é do historiador Bruno Cardoso Reis. Olá, Bruno, bom dia. Bem-vindo.
23: Olá, bom dia. Bruno. Obrigado.
3: Donald Trump adiou o ataque ao Irão previsto para hoje porque diz que há negociações sérias em curso, mas manteve a ordem para um ataque total a qualquer momento. Bruno, a história repete-se, ainda há umas semanas foi assim. Como é que devemos olhar para esta estratégia do quase guerra seguido de um recuo súbito? É sinal que Washington está num impasse estratégico perante o Irão, que diz ter o dedo no gatilho?
23: Acho que é exatamente isso, ou seja, acho que de facto confirma esta ideia em que eu tenho insistido desde o início do conflito, mas que infelizmente parece confirmar-se, enfim, nestes vários incidentes, que é realmente Donald Trump iniciou um conflito que teve, aliás, consequências extremamente graves para, por exemplo, para a economia mundial. Estava agora a ouvir-vos a falar precisamente da questão da estagflação. Sem ter uma ideia clara, sem ter uma estratégia clara. Eu lembro que Trump começou por falar em ser um inimigo do regime iraniano, mas um aliado do povo iraniano, portanto ir ajudar a derrubar o regime. Agora tem passado o tempo a ameaçar destruir completamente o Irão, portanto o que é que aconteceu às preocupações com o povo iraniano e fazer essa distinção, e sendo que essas ameaças são também tão excessivas, tão extremas, que são pouco credíveis, até porque os iranianos sabem que os Estados Unidos não têm nem a vontade, nem os meios militares terrestres para fazer uma invasão militar em grande escala, para ocupar realmente o país, e portanto o regime no fundo já mostrou muitas vezes também que não tem propriamente grandes preocupações com a população civil ou com a segurança, a prosperidade dos iranianos, portanto está disposto a encaixar grandes perdas, grande destruição de infraestruturas, e portanto de facto não se vê muito bem como é que militarmente se resolve a questão, e também em termos das negociações, de facto elas não têm estado a avançar de forma decisiva, até porque, de facto, Trump parece apostar nestas ameaças muito extremas para assustar o regime a fazer-se determinadas cedências, mas o regime não se tem deixado assustar, tem apostado que realmente isso é bluff da parte de Donald Trump. É o problema de fazer este género de ameaças também tão excessivas, que tornam-se pouco credíveis quando não se concretizam, ou eventualmente, outro cenário péssimo, acabam por ter de se concretizar, pelo menos em parte, para se voltar a ganhar credibilidade negocial.
0: Entretanto, Vladimir Putin viaja hoje para a China com uma vasta comitiva do setor energético e da banca. Bruno, o que é que devemos esperar deste encontro, que acontece dias depois de Trump também ter estado reunido com Xi Jinping? Isto mostra, de alguma forma, que a China se tornou numa espécie de centro de gravidade da diplomacia mundial?
23: Sim, mostra exatamente isso. Mostra que a China realmente é aqui uma espécie de pivô, e no fundo é a inversão do papel dos Estados Unidos em relação a 1972, que foi a primeira presidencial entre um presidente norte-americano e o regime comunista chinês. Obviamente já tinha havido uma primeira cimeira entre Chiang Kai-shek, o presidente pró-americano, se quisermos, nacionalista, que é derrotado pelos comunistas na Guerra Civil, e Roosevelt durante a Segunda Guerra Mundial, no Cairo. Mas realmente nessa altura, logo a seguir a esse encontro, ao primeiro encontro entre um líder americano e um líder chinês, é a União Soviética, a Rússia comunista, que insiste muito que haja um encontro entre o presidente Nixon, entre o presidente norte-americano e o líder soviético Brezhnev, e isso era realmente o objetivo dos norte-americanos, era mostrar que eles eram o pivô, eram o centro, tinham mais facilidade de atrair ou de fazer pressão sobre estas outras potências rivais do que elas tinham essa possibilidade de fazer isso entre elas. Aliás, também se diz que Donald Trump, mesmo nesta posição em relação à Ucrânia, no fundo a sua ideia seria tentar afastar a Rússia da China. Agora, isso não parece, por um lado, claramente não está a acontecer, e portanto este encontro visa mostrar exatamente isso, ainda por cima tão poucos dias depois, e por outro lado não parece que seja muito realista esperar que isso aconteça, porque há realmente aqui um alinhamento atualmente em termos ideológicos, portanto é um eixo de regimes autoritários que têm grande desconfiança sobre as intenções dos países democráticos, sejam europeus, sejam norte-americanos, sejam outros, e depois há também uma convergência de interesse em termos económicos. A Rússia é um grande fornecedor de matérias-primas, de energia, a China é um grande consumidor, a China é a grande alternativa também em termos de produção industrial, material, tecnologia avançada, investimento em relação ao Ocidente, que sancionou, sobretudo a Europa, que era o grande mercado da Rússia até à invasão da Ucrânia em 2022.
0: Bruno, olhemos também para o Líbano, com Israel a exigir o desarmamento total do Hezbollah como condições para a paz, e sabendo que o governo libanês não tem controle real sobre as milícias xiitas, existe alguma saída política para este impasse, ou o Líbano está condenado a ficar a assistir a um conflito dentro de portas, mas que se decide entre Tel Aviv, Washington e Teherão?
23: Sim, essa tem sido a tragédia do Líbano, infelizmente, há muitas e muitas décadas. No passado havia a questão da Síria, era o ator externo dominante durante um certo período, a par de Israel, e portanto era no fundo o grande ponto de apoio do Irão era o regime dos Assad, mas que acabou por ser forçado a retirar realmente do Líbano, mas não deixou de continuar a apoiar o Hezbollah. E agora, com a queda dos Assad, ficou apenas realmente o Irão e Israel, como os dois grandes atores externos, que constantemente, de facto, interferem nos assuntos do Líbano, sendo que o Hezbollah é acusado por muitos libaneses e até por alguns xiitas, de facto se ter tornado basicamente num instrumento do Irão e, portanto, constantemente a envolver o país em conflitos com Israel, sem ter em conta os interesses do Líbano e dos libaneses, que realmente precisavam, tendo em conta os enormes problemas que têm acumulado, também com todos estes conflitos, precisavam muito de paz para poder reconstruir o país. Mas realmente, como dizias aqui, o grande problema é que realmente há uma grande vontade de muitos libaneses e do próprio governo e do próprio presidente de desarmar o Hezbollah.
0: Claro.
23: O problema é que não se vê como é que isso se faz simplesmente por um acordo político. Ou seja, o Hezbollah continua a insistir que não se vai desarmar e utiliza-se também sempre como pretexto a questão da ameaça de Israel e da ocupação por Israel de parte do território libanês.
0: Bruno Carlos Seix, muito obrigada pela tua análise. Boa semana.
23: Obrigado.
0: Obrigada, Bruno. O Bruno está connosco durante a semana no Gabinete de Guerra e nas manhãs de fim de semana com o 5 Continentes.
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6: Arigato.
7: Há muitas palavras em comum entre a língua portuguesa e a japonesa. Pão e pan é um dos exemplos mais conhecidos, mas há também copo e copu, botão e botan, sabão e xabon, ou órgão e orugan. Já o famoso arigato não passa de uma coincidência fonética, uma vez que a palavra já existia antes da chegada dos portugueses.
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0: São 7h30, as notícias na Rádio Observador, Carla Jorge Carvalho.
3: A Ministra do Trabalho considera que as palavras de António José Seguro na campanha presidencial deram força à UGT para que a Central Sindical rejeitasse o acordo com o Governo sobre a reforma laboral. Em entrevista à Antena 1, Maria do Rosário Palma Ramalho não responsabiliza diretamente o chefe de Estado, mas entende que as declarações acabaram por legitimar a decisão

0: adiada a entrega de nomes para o Tribunal Constitucional, era suposto acontecer até hoje, de acordo com uma mensagem que o Jornal Público teve acesso. O Presidente da Assembleia da República comunicou às várias bancadas parlamentares a decisão de que deve aguardar-se pela publicação em Diário da República da renúncia do Presidente do Tribunal, José João Abrantes. A nova data vai ser decidida em Conferência de Líderes amanhã. Uma nova sondagem dá ao PS a liderar as intenções de voto, mas a encurtar a distância em relação à AD. As duas forças políticas estão em empate técnico, é o que revela esta sondagem da Intercampus para o Negócios, Correio da Manhã e Now. O Partido Socialista tem 23,6% das intenções de voto, é uma subida de 2 décimas face à sondagem de abril, mas a coligação governamental também sobe em relação ao inquérito anterior e recolhe 22,9%. O Chega mantém o terceiro lugar com 19,3%. Donald Trump adiou um suposto ataque ao Irão que estaria previsto para hoje. Ainda assim, o presidente dos Estados Unidos deu ordem para que os militares norte-americanos estejam prontos para qualquer eventualidade. Entretanto, os preços do petróleo caíram depois deste anúncio do presidente dos Estados Unidos. O Brent caiu 2% durante a noite, está a negociar ainda assim no valor abaixo dos 110 dólares por barril. Roberto Martínez anuncia hoje os convocados da seleção para o Mundial de Futebol, os 26 que vão integrar a comitiva portuguesa para o Campeonato do Mundo, que começa daqui a menos de um mês, dia 11 de junho. A Rádio Observador vai transmitir em direto a conferência do selecionador nacional a partir da Cidade do Futebol.
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2: Muito bom dia, são 7h33, a altura de espreitarmos o tempo, que hoje volta a contar com chuva, mas só no norte, nas cidades do centro, são as nuvens a tomar conta, e a sul, o dia vai ser cheio de sol. As temperaturas estão idênticas às de ontem, só para amanhã é que se espera uma subida considerável das temperaturas, sobretudo na região centro. Para este dia 19, as máximas vão rondar os 24 graus em Santarém e Faro, 23 em Lisboa, 21 em Coimbra e também em Leiria, 20 em Aveiro e 19 graus nas cidades do Porto e Viseu. A esta hora estão 16 graus em Lisboa, Porto, Leiria e Faro, 15 em Aveiro e Santarém, 14 graus em Coimbra e 11 na cidade de Viseu.
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8: Eu ouvi a pergunta, mas ela não é a pergunta.
9: Eu percebo as vossas perguntas, mas vamos com calma, está bem? Não quer que ninguém se magoe.
10: Eu respondo-lhe a isso quando me disser aqui olhos nos olhos.
11: Eu às vezes tenho mais de fazer do que estar a responder diariamente.
12: Calma, é isso.
0: Eu já andava desconfiada nisto, disto, Bruno.
12: Quando olhas para o teu carro.
0: Quando olho para o meu carro. Estamos a ficar na reserva.
12: É, na reserva, Carla, e sem reservas. A Agência Internacional de Energia avisa que as reservas mundiais de petróleo estão a descer a um ritmo recorde, muito por causa do conflito no Médio Oriente, dos problemas que daí decorrem no Estreito de Hormuz. A Europa ainda tem reservas estratégicas e os países já começaram até a libertar parte dessas reservas para

0: aliviar a pressão, mas o ambiente mudou, continua a mudar, as companhias aéreas já fazem contas ao combustível, os governos falam em poupança energética e toda a gente, todos nós, esperamos pelos preços do combustível anunciados à sexta-feira, como quem espera pela previsão meteorológica antes de um fim de semana prolongado. O mais curioso é que bastaram poucas semanas de tensão para regressarem aquelas expressões que já pareciam arrumadas nos longínquos anos 70. Racionamento, reservas estratégicas, choque petrolífero. Afinal, até a transição energética, tão falada nos últimos anos, ainda precisa de combustíveis fósseis para avançar.
1: Paulo, então e as filas nos aeroportos? O governo parece impotente para resolver este problema, não é?
2: É o que parece, não é? O novo sistema eletrónico de controle de passaportes está em funcionamento há 8 meses. Bom, dizer aqui que está em funcionamento é manifestamente otimista e exagerado, não é? Porque não tem funcionado ou tem funcionado muito mal. Mas já tivemos filas de 5 e 6 horas, nós sabemos, ali por alturas de dezembro. Depois a coisa melhorou, também porque entrámos numa época baixa de turismo, no inverno, depois do Natal. A coisa melhorou e agora voltamos a ter demoras de 2 ou 3 horas também nas saídas do país para fora. Estamos a falar sempre de pessoas que viajam para fora ou vão entrar ou sair dos espaços Schengen. Luís Montenegro disse ontem que o governo está insatisfeito com o sistema que implica, ainda por cima, diz o primeiro-ministro, um investimento enorme em pessoas e tecnologia. Ou seja, há dinheiro, há investimento, mas a coisa também não funcionar e o governo está insatisfeito, portanto não tem conseguido, obviamente, dar conta do assunto. Se é assim, se é para acabar de vez com o turismo, então estamos aí no bom caminho, certamente, não é?
1: Bruno, o PS anda muito agitado com a base das lares.
0: Pelo menos um pouco mais barulhento do que é habitual. As declarações do secretário de Estado norte-americano, Marco Rubio, puseram o PS em polvorosa. O líder parlamentar dos socialistas, Eurico Brilhante Dias, falou num país de cócoras, Portugal, e agachado perante os Estados Unidos. E lá teve de vir Francisco Assis pôr água na fervura. Bem, pôr água na fervura aqui depende da perspectiva. E acusar setores do PS de entrarem numa retórica extremista sobre os Estados Unidos e de reagirem de forma demasiado excitada ao assunto. O exemplo de Pedro Sánchez, o irredutível castelhano, tem inspirado alguns socialistas portugueses, mas nem todos concordam com aquilo que Francisco Assis diz ser uma retórica infantil e extremista. No fundo, a base das lajes, tantas vezes esquecida lá no meio do Atlântico, voltou para servir o seu propósito. É o lugar onde as nossas discussões políticas internas vão aterrar quando já não há muito espaço de sobra no continente.
1: E agora, estava aqui a pensar. Então, e se o PSD, o CDS e a Iniciativa Liberal, assim, se juntassem, se fundissem num só partido? Isto era um projeto bonito ou feio?
2: Cada um, sobre isso, cada um dirá de sua justiça, não é? Mas podemos dizer que Diogo Feio, que defende a ideia, o considera bonito, não é? Um projeto bonito. O ex-dirigente do CDS, também foi deputado, foi secretário de Estado, chama-lhe Aliança Democrática Liberal, e nesse projeto, então, os três partidos ficavam juntos, estes três partidos de centro-direita moderado, no fundo daquilo que é o espaço chamado de direita, só o Chega é que ficaria de fora, por razões que se entendem. Diogo Feio diz que esta seria uma forma de garantir uma solução governativa maioritária, isto num contexto que sabemos que é de cada vez maior fragmentação parlamentar, e nisto até o método eleitoral de ontem, aquelas continhas que fazemos para, no fundo, transformar os votos nos vários círculos eleitorais em mandatos, até esse método favorecia este tipo de entendimentos. Portanto, está lançada a ideia, vamos ver se os partidos gostam dela e, se gostarem, se têm capacidade para se reorganizarem, olha, no fundo, como fazem outras organizações, nomeadamente as empresas, não é?
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1: Muito bom dia, obrigada por estar com a Rádio Observador. Estamos a 19 minutos das 8.
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1: É hora de mais um Não Se Fala de Outra Coisa.
0: E vamos falar de uma lista negra. Isto parece coisas do tempo do macartismo nos Estados Unidos, mas parece que há uma nova lista negra, desta vez na indústria francesa de cinema. Isto porque houve 600 profissionais da indústria, incluindo, por exemplo, Juliette Binoche, talvez o nome mais famoso, mais conhecido entre aqueles que assinaram uma petição contra o principal acionista do Canal Plus, Vincent Bolloré, que é conotado com a extrema-direita, e em represália o diretor executivo do canal, que é o maior financiador do cinema francês, veio dizer que não se sente à vontade para trabalhar com nenhum destes 600 profissionais da indústria. Ele diz que considera a petição uma injustiça para com as equipas do canal, que estão empenhadas em defender a independência do canal e a plena diversidade da programação, e que, por isso, diz ele, não vou trabalhar mais e não quero que o Canal Plus trabalhe com as pessoas que assinaram aquela petição. Isto tem gerado, claro, muitas reações. Logo na segunda-feira, um dia depois desta declaração do diretor executivo do Canal Plus, o presidente do Centro Nacional de Cinema, Imagem e Movimento, que é o organismo público francês de financiamento do cinema, lamentou a reação de Maxime Sada e apelou à calma. Esta petição, que foi publicada no jornal Libération, apelava aos profissionais do cinema, de diferentes áreas, para se mobilizarem contra o crescente domínio da extrema-direita na indústria cinematográfica. Diziam que, nessa petição, que ao deixar o cinema francês nas mãos de um líder de extrema-direita, corremos o risco não só de uma homogeneização dos filmes, mas de uma tomada fascista do imaginário coletivo. Ora, isto, esta petição foi assinada, já disse, por Juliette Binoche, mas também pelos atores Adèle Haenel e Jean-Pascal Zadi, e também de realizadores, também do co-argumentista do filme Anatomia de uma Queda, Arthur Harari, e que tem agora um novo filme em competição em Cannes, L'Inconnu. Este chamou criptofascista a Bolloré, numa entrevista ao Libération, que também estas declarações mereceram uma resposta do diretor do Canal Plus, Maxime Sada, que disse: se alguns chegam ao ponto de chamar criptofascista ao canal, então não posso concordar em colaborar com eles. Também há uma reação que surgiu num comunicado dos profissionais que subscreveram esta carta, a dizer que esta reação representa uma tática de intimidação que é típica do acionista maioritário do grupo, e que a carta aberta sempre se referiu especificamente ao mencionado, a Vincent Bolloré, e que não incriminava e não se dirigia às equipas que trabalham no canal, que foi depois essa a interpretação feita por Maxime Sada. Bem, vamos ver no que é que isto vai dar. O Canal Plus é muito importante, é fundamental no financiamento da indústria cinematográfica francesa, e não só, porque acaba também por participar em muitas coproduções com outros países europeus e não só. E quando falamos de uma espécie de boicote a 600 nomes, estamos a falar de um boicote a muita gente numa eventual lista negra. Pode ter sido uma reação mais ou menos extemporânea à carta que foi assinada por aqueles profissionais, mas agora há uma grande apreensão, também uma curiosidade para saber quais serão, de facto, as consequências efetivas desta ameaça do diretor do Canal Plus.
2: Muito bem. Olha, e não se fala de outra coisa, pelo menos lá em casa, não se tem falado de outra coisa, gerações YZ.
1: Então.
2: Vocês na madrugada de sexta não notaram nenhuma instabilidade no Spotify? Se calhar estavam a dormir, não é?
1: Por acaso, não notei.
2: Não notaram, mas na sexta, na madrugada de sexta, muitos utilizadores notaram instabilidade, o Spotify a travar, digamos. E porquê? Porque havia milhões em todo o mundo à espera do lançamento de um álbum, o último álbum de Drake. O rapper canadiano tinha data e hora marcada. Lá em casa houve quem pusesse o despertador para as quatro da madrugada, não é?
1: Isto aconteceu-me há pouco tempo com a Olivia Rodrigo.
2: Pronto,
1: com o
2: também.
1: Drake, não. Mas... e até com a venda de bilhetes para o concerto em Barcelona.
2: É preciso estar ali à meia-noite ou qualquer coisa.
1: Também tiveste esse alarme.
2: Foi, não tive esse alarme, mas houve lá em casa quem pusesse o alarme para as quatro da manhã para ouvir.
1: Claro.
2: Não se pode esperar até às 8 ou 9. Caramba, não é evidente.
1: Não, tem que ser mesmo à hora.
2: Tem que ser àquela hora. De facto, o disco do rapper canadiano estava anunciado, estava a ser promovido há muito, chama-se Iceman, e deu direito a muitas ações de marketing ali à volta do gelo, precisamente para fazer panda com o nome Iceman. Um exemplo, por exemplo, há um mês o rapper que vive em Toronto divulgou nas suas redes sociais umas coordenadas geográficas que levavam onde? Quem fosse aquelas coordenadas? Levavam ao local na cidade, a Toronto precisamente, onde estava uma estrutura massiva de blocos de gelo, mas assim à altura de duas pessoas, que guardavam lá, por baixo do gelo, daquele jeito todo, estava a data, estava um papel com a data de estreia, precisamente, de lançamento do álbum Iceman. Foram muitos fãs escavar, destruir os blocos de gelo para chegarem à data, ela estava então o 15 de maio, e nesta data, na madrugada de sexta, nova surpresa, Drake não lançou um, mas lançou três álbuns.
1: Três álbuns,
2: totalizando 43 músicas inéditas, além então de Iceman, esse era o que estava prometido, foram também lançados Maid of Honor e Habibti. É inédito o lançamento de três álbuns de uma só vez.
1: Sim, sem dúvida.
2: Claro, e a Rolling Stone conta que foram lançados simultaneamente, não tanto por impulso criativo, ele tinha aquelas musiquinhas ali que queria mesmo lançar, mas como uma estratégia para encerrar o vínculo contratual de Drake com a Republic Records, que é uma das divisões da Universal Music Group a que ele está ligado. Ele tem um diferendo judicial há vários meses com a empresa, queria libertar-se dos compromissos, tinha que entregar mais três álbuns.
1: Então, é despachá-los.
2: Força. A partir de agora é independente, e esta hipótese, de facto, de ter esta estratégia, se quiserem, contratual, ganhou força quando os fãs começaram agora a vasculhar as letras destes três discos. Por lá encontram versos como: bom, seria melhor ser independente, deviam deixar-me sair, porque eu só quero ser livre. Os rappers têm esta... mais do que os outros, talvez,
1: esta liberdade
2: e esta tentação, se quisermos, esta vontade de o colocar nas letras aquilo que se vai passando com eles. A partir de agora, Drake passa a ser independente de vínculos com editoras. Ele foi o artista mais ouvido no Spotify no ano passado, portanto não precisa de grandes promoções por parte de grandes marcas, e ele aproveita também estes discos para continuar a polémica com Kendrick Lamar, que tem animado o mundo do rap desde 2024, com os artistas irem lançando músicas de resposta um ao outro. Uma espécie de músicas à desgarrada, estão a ver?
1: Sim,
2: mas versão
1: uma versão rap.
2: Versão rap.
1: Olha, o que interessa é perceber, e são boas as músicas? Agradaram lá em
2: casa? É sim, são o Drake tem, não é... Não faz só rap, faz músicas também muito mais melódicas, que sim, eu até consigo ouvir. Vamos pôr as coisas assim. Que eu consigo ouvir. Eu às vezes no carro tenho que apanhar com aquilo. Calha a todos,
1: claro,
2: não é?
1: Claro.
2: Mas lá em casa adoraram. Já a lista de preferidas, como é evidente.
1: Claro, em 43.
2: Eu ainda não ouvi, confesso.
1: Estranho, mas o que interessa são os especialistas lá de casa.
2: Claro, obviamente.
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0: Hoje, no Três Toques, ainda falamos dos feitos de Jannik Sinner, o tenista número 1 do mundo. Vamos falar também de um caso de nepotismo que não acabou muito bem. Normalmente não acaba.
1: Pois é, quando é que acaba? Que caso foi esse?
0: Este aqui é do mundo do futebol. E é com um clube pouco conhecido. Mas também vamos ainda à convocatória para o Mundial, que hoje será anunciada pelo selecionador nacional Roberto Martínez, e que não deverá provocar as mesmas reações que ontem provocou o anúncio dos convocados do Brasil.
1: Não sei se viram,
0: mas quando o Carlo Ancelotti anunciou o nome de Neymar, a sala de jornalistas e não só irromperam em aplausos completamente loucos com a convocatória.
1: Eu hoje de manhã estava a preparar o E o Campeão é que vamos ter às 9h30 sobre a convocatória, pus convocatória, só me apareceu notícias sobre o Neymar.
2: Mas não era suposto? Não,
0: havia dúvidas, porque o Neymar não está assim no melhor momento de forma, havia muitas dúvidas sobre a convocatória. Claro que havia também uma grande pressão por parte de alguns setores mesmo da imprensa, para que Neymar fosse convocado, com esta ideia de que é um jogador que pode sempre fazer a diferença.
2: É uma espécie de Ronaldo do Brasil.
0: Continua a ser a figura de referência do Brasil, apesar de estar longe dos seus melhores tempos, mas continua a ter um impacto e continua a ser o jogador brasileiro mais conhecido em todo o mundo, e é uma oportunidade também para ele disputar o seu último Mundial, que será o quarto Mundial.
2: Começamos já tem assim tanta idade? Desculpa estar a...
0: Ele tem para aí 30 e poucos. Não é um Ronaldo, nem é um Messi.
2: Que é o último, ok.
0: Só que, digamos que não se cuidou tão bem como os outros.
2: A longevidade desportiva não será tão grande. Muito bem.
0: Indo a Jannik Sinner, ele não é muito longevo para já, mas ameaça ser.
1: Tem 34 anos o Neymar.
0: O Neymar já 34. Pois.
1: Já, dizes tu.
0: Não,
1: já.
0: Claro, já.
1: O Ronaldo tem
0: 41.
2: Não é? Se as contas não me falham, daqui a 4 anos será 38, não é?
1: É possível.
0: É muito provável.
2: Matemática é difícil.
1: As previsões
0: vamos
1: apontam
0: ver,
1: para aí.
0: Vamos ver.
1: Precisamos de confirmar. Isso é estimativa rápida.
0: Nunca se sabe. Nunca se sabe o que poderá acontecer com Donald Trump na presidência, e isso pode mudar. Bem, Jannik Sinner concretizou no domingo um feito que não é inédito, mas não deixa de ser notável. Conseguiu, ao conquistar o Masters 1000 de Roma. Os Masters 1000 são os torneios que em importância seguem aos torneios do Grand Slam. E são 9 torneios, 3 deles em terra batida, e com esta conquista Jannik Sinner completou os Masters 1000. Conquistou todos estes torneios ao longo da sua carreira e só houve um tenista, além de Jannik Sinner, que o conseguiu fazer. Tem ideia de quem é que foi? Sim, um tenista que possa ter conquistado todos estes torneios?
1: Djokovic.
0: O Djokovic, claro. Djokovic era o único tenista até ao último domingo a ter conquistado estes torneios, os mais importantes a seguir aos torneios do Grand Slam. Claro que Jannik Sinner beneficiou aqui também da ausência de Carlos Alcaraz, que no ano passado tinha vencido neste torneio de Roma. Há 3 torneios do Masters 1000 em terra batida: Monte Carlo, Roma e Madrid. Jannik Sinner venceu os 3 neste ano e conseguiu também igualar um feito que era de Rafa Nadal, que em 2010 tinha sido o único a vencer também os 3 torneios em terra batida. Jannik Sinner está a viver uma época fantástica, não perde há 29 jogos e nos torneios Masters 1000 soma 34 vitórias consecutivas. Claro, uma vez mais, o seu grande rival e aquele que pode disputar a liderança com ele não participou neste torneio, muito provavelmente não estará presente em Roland Garros, o que também abre boas perspectivas em Jannik Sinner para conquistar esse que será o próximo torneio do Grand Slam. Nepotismo em Itália. Em Itália, um clube que eu nunca tinha ouvido falar, o Ternana, um clube que estava para aí na 5ª divisão de Itália, foi adquirido no ano passado pelo empresário Gianluigi Riso, e o que é que ele fez? Entregou a presidência do clube à filha, Cláudia Riso, que no ano passado tinha 23 anos, portanto este ano deverá ter quantos, Paulo?
2: Ela tinha aqui o ano passado 23. 23 mais 1, agora deixa cá fazer as contas, não estou a ver.
0: Okay.
1: Não sei, é a prima da Silvia Riso, não é? É arriscado. Dar um número concreto.
0: Riso, a Silvia Riso também é Riso.
1: Também é Riso.
0: Mas em Portugal também há o apelido Riso, com S.
1: Com S.
0: Provavelmente será uma adaptação. Poderemos discutir isto noutra altura.
1: Mas, noutro fórum.
0: Sim, noutro fórum.
1: É bastante interessante esta
2: discussão. Marco Neves, chamada à cabine de som.
0: O Marco Neves certamente tem uma explicação para, claro, para, estes, para a história destes apelidos. Bem, o que é que aconteceu? O clube estava na Série C, não estava, não estava tão baixo como eu estava a dizer. Estava na Série C.
1: Ah, na
0: Série C.
2: Já estava a arrastar o nome do clube pela lama.
0: Pela lama, estava a levá-lo por maus caminhos. O que é que aconteceu neste ano? O clube, apesar de até ter tido um bom desempenho desportivo, conseguiu qualificar-se para os play-off de acesso à Série B, acabou por ir à falência. Não sabemos se foi aqui por intervenção da Cláudia Riso, se foi por outras razões, mas a verdade é que não funcionou isto de entregar a liderança do clube, a gestão do clube, à filha de 23 anos, porque, quer dizer, de 23 anos podia ter competências para...
1: Claro.
0: Não é a idade, não é o posto. Mas pronto, seja como for, não correu bem. Esta Nepo Baby do futebol não teve aqui uma boa experiência. Olha, boa sorte para o Ternana, para os novos tempos.
2: É assim notícia de um clube desses italiano tão pequenino ser notícia?
0: É notícia por esta história.
2: Eu cá lembro-me de Boa Vista.
0: Do Boa Vista ter ido à
2: Pai,
0: falência.
2: Filho,
0: claro, falência. Claro. Depois, ainda que o filho ainda tenha sido campeão. O Boa Vista foi campeão com o João Loureiro. Na presidência, portanto, calma aí. Certo, só para uma última notinha, porque vamos ter até um campeão especial
1: às
0: 9h30 sobre o tema, não só sobre esse tema, mas sobre o tema da convocatória do Roberto Martínez. Haverá alguns jogadores que estão praticamente confirmados, já sabemos que eles vão estar lá, desde guarda-redes, a Cristiano Ronaldo, muitos também do meio-campo. Haverá ali umas dúvidas, uns 3 ou 4 nomes que podem estar ou não estar, e também iremos falar sobre esses na convocatória. Façam as vossas apostas.
2: Sim,
0: então, e ouçam-nos às 9h30. Porque não vamos revelar aqui em primeira mão. Mas vamos, eu vou fazer as minhas apostas.
2: Eu já não tenho unhas. Há vários dias.
0: Há vários dias. Não pensas noutra coisa. Não se pensa noutra coisa.
1: Sei que vens de chinelos.
0: As unhas dos pés.
2: Chinelos e meias.
1: Já roeu as unhas todas. Já não tem mais unhas para roer.
2: Já estava a perceber.
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0: Olá, muito bom dia. Está com a Rádio Observador 8 e 1. A Ministra do Trabalho entende que as palavras do Presidente da República na campanha eleitoral deram argumentos ao GT para rejeitar um acordo para a reforma laboral.
1: O processo vai avançar para o Parlamento, sem acordo em concertação social, sendo que António José Seguro disse em campanha eleitoral que vetaria uma reforma que não tivesse o aval dos parceiros sociais. Em entrevista à Antena 1, Maria do Rosário Palma Ramalho rejeita responsabilizar diretamente o chefe de Estado, mas entende que as declarações na campanha acabaram por legitimar a decisão da UGT.
2: Tiveram o efeito ao contrário do que ele pretendia. Em vez de ser, enfim, entusiasmar para um acordo, não vou dizer forçar um acordo, mas exercer a sua influência para um acordo, afinal a UGT, na verdade, ficou legitimada para não celebrar o acordo, como vai acontecer.
1: A Ministra do Trabalho diz ainda que mesmo que a proposta seja aprovada no Parlamento, o Presidente da República vai ter margem política para recuar na intenção de vetar o diploma por não ter tido o acordo em concertação social.
0: Sobre o mesmo tema, Mário Centeno avisa ao Governo de que o país não precisa de mais flexibilidade, mas sim de uma melhor flexibilidade no mercado de trabalho.
1: Foi numa entrevista ontem à CNN Portugal. Mário Centeno deu o exemplo dos jovens para argumentar que o problema do mercado de trabalho português não está nas questões levantadas pela Ministra.
3: Os jovens em Portugal têm uma taxa de desemprego que é 3 vezes a taxa de desemprego global. É exatamente o valor dos Estados Unidos da América, 2,7, 2,78 em Portugal, em média, desde 2011. Não é por aí que nós identificamos dificuldades de inserção no mercado de trabalho dos jovens, não é por causa da legislação. Os jovens em Portugal têm uma mobilidade maior do que aquela que nós observamos para os jovens nos Estados Unidos. Eu acho que estamos a elaborar num erro. O que era importante na legislação laboral em Portugal não era ter mais flexibilidade, era ter melhor flexibilidade.
1: Mário Centeno, que ontem também negou regressar à vida política ativa, pelo menos no futuro próximo, garante também que não se arrepende de não ter avançado com uma candidatura à Presidência da República. Declarações em entrevista à CNN Portugal, onde vai passar a ter um espaço de comentário político.
0: E Luís Montenegro volta a fazer avisos à oposição. Diz que o PSD vai forçar PS e Chega a revelarem-se na hora de votar reformas no Parlamento.
1: A reforma laboral que vai ao Parlamento e o também Primeiro-Ministro diz que vai servir de teste para a oposição, que diz que quer avançar com reformas no país.
4: E nós assumimos a nossa responsabilidade. Depois olharemos para os outros, para os partidos políticos, e depois veremos que eles, sempre que se mexe, está sempre mal. Reformar sim, mas na porta ao lado, comigo não. Reformar sim, mas não no meu setor. Reformar sim, mas não na minha casa. Reformar sim, mas não coisa que cause reação. Porque eu isso não quero. Eu quero ser o político ou o partido que agrada a todos. Ah, pois, isso vai ser até uma determinada altura, porque nós vamos forçar a decisão. Os partidos e os políticos vão ter de se revelar no momento de votar as transformações.
1: Luís Montenegro pede, por isso, responsabilidade aos partidos da oposição. As declarações foram feitas na apresentação da moção estratégica à liderança do PSD. Montenegro volta a ser candidato único à liderança do partido.
0: E voltou a ser adiada a entrega de nomes para o Tribunal Constitucional. Era suposto acontecer até hoje, Carla.
1: De acordo com uma mensagem que o Jornal Público teve acesso, o Presidente da Assembleia da República comunicou às várias bancadas parlamentares a decisão de que deve aguardar-se pela publicação em Diário da República da renúncia do atual Presidente do Tribunal, José João Abrantes. A nova data há de ser decidida amanhã em Conferência de Líderes. Na nota que escreve, Aguiar Branco responsabiliza os 3 maiores partidos pela demora no processo, que se arrasta há vários meses. PSD, PS e Chega ainda não chegaram a acordo para a escolha dos novos juízes do Palácio Raton. O Parlamento vai ter de eleger 4 novos juízes.
0: O PS lidera as intenções de voto numa nova sondagem divulgada hoje, mas encurta a AD a distância para os socialistas, mas a AD encurta a distância para os socialistas. As duas forças políticas estão em empate técnico.
1: É o que revela o estudo da Intercampos para o Negócios, Correio da Manhã e Now. O Partido Socialista tem 23,6% das intenções de voto. É uma subida de 2 décimas face à sondagem de abril, mas a coligação governamental também subiu em relação ao inquérito anterior. Recolhe 22,9%. O Chega mantém o 3º lugar, com 19,3%. A IEL tem 7,2%. O Livre, 5%. 5,2%, Bloco de Esquerda e PCP têm cerca de 3% das intenções de voto.
0: Donald Trump adiou o ataque ao Irão, que estava previsto para hoje, e os efeitos já se fazem sentir. Os preços do petróleo caíram esta manhã.
1: O Brent caiu 2% esta noite, está a negociar a menos de $110 por barril. Trump alega que cancelou este suposto ataque por estarem a decorrer negociações sérias no Irão. Ainda assim, o presidente dos Estados Unidos não nega o regresso das ações militares, até porque deu na mesma ordens para que os militares norte-americanos estejam prontos para qualquer eventualidade.
5: Outros países contactaram-me e disseram que se estavam a preparar para lançar um ataque em grande escala amanhã. Adiei-o por algum tempo, espero que para sempre, mas possivelmente apenas por algum tempo, porque tivemos conversações muito importantes com o Irão. Informámos Israel, informámos outras pessoas no Médio Oriente que têm estado envolvidas e sabem, é um desenvolvimento muito positivo. Mas vamos ver se isto dá em alguma coisa. Já tivemos períodos em que pensávamos estar muito perto de chegar a um acordo e não deu certo. Mas isto é um pouco diferente. Nós estávamos prontos para avançar amanhã com uma ação de grande envergadura. Não era algo que eu queria fazer, mas não temos escolha, porque não podemos deixar que o Irão tenha uma arma nuclear.
1: Declarações esta noite do presidente dos Estados Unidos.
0: São agora 8:07, Carla, antes dos momentos de glória, que outras notícias há a destacar?
1: O ministro dos Negócios Estrangeiros vai chamar o embaixador de Israel em Portugal para esclarecimentos sobre a detenção dos portugueses que seguiam na mais recente flotilha em direção a Gaza. Foram detidos a 3 cidadãos portugueses em águas internacionais. Paulo Rangel assegura que o governo está a acompanhar a situação através da embaixada em Tel Aviv e também dos serviços consulares. Um tiroteio no sul de Espanha fez pelo menos 2 mortos e 4 feridos graves. Foi ontem à noite, na região de Almeria, na Andaluzia. De acordo com o El País, as 2 vítimas mortais são os pais do suspeito. Um dos feridos é o filho de 7 meses, que está em estado crítico. Entre os feridos há ainda uma outra criança de 2 anos, além de uma mulher em estado grave e de um homem de 60 anos. O suspeito começou por fugir, mas esta manhã já se entregou às autoridades. Um outro tiroteio nos Estados Unidos, pelo menos 5 pessoas morreram num ataque a tiro na Califórnia, numa mesquita em San Diego. O FBI está a entender o caso como um crime de ódio. Roberto Martínez anuncia hoje os convocados da seleção para o Mundial de Futebol, os 26 que vão fazer parte da comitiva portuguesa para o Campeonato do Mundo, que vai começar daqui a menos de um mês, no dia 11 de junho. A Rádio Observador vai transmitir em direto a conferência do selecionador nacional a partir da Cidade do Futebol, que está marcada para a 1 da tarde.
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11: Kyoto é considerada a cidade mais bonita do Japão. Foi retirada da lista de cidades-alvo da bomba atómica devido ao seu património histórico, escapando assim à destruição da Segunda Guerra Mundial. A cidade foi capital do país até 1868 e serviu de residência aos imperadores durante mais de 1000 anos.
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0: Momentos de glória. Começamos com uma pergunta. Quero colocar-vos uma pergunta.
1: Coloca.
0: Qual é que foi o presente mais espetacular que vocês receberam quando eram crianças?
1: Uma bicicleta. Pista
2: de comboios.
3: Bicicleta. E skate. Eu era Maria Rapaz, não sabes?
2: Sim. Tiveste um skate?
3: Tive. Até muito tarde.
0: Eras boa.
2: Imagina mesmo.
3: Uma prancha de bodyboard.
0: Fraquinhos. Vocês são muito. O filho do chefe, António Boia, teve o melhor presente do mundo logo aos 4 anos.
4: Quando o meu filho fez 4 anos, temos fotografias, tinha uma festa em casa e havia outros miúdos, já havia vários brinquedos, e esse meu amigo trouxe-lhe um presunto.
5: Com 4 anos.
4: E ofereceu o presunto.
5: O presunto era maior que ele, quase.
4: O miúdo não podia com o presunto, mas não brincou com mais nenhum brinquedo, e aquela noite fez uma barreira porque queria dormir com o presunto.
0: Já ganhou, não já,
1: ganhou. Eu ainda pensei imbatível, em certificados da Fogo.
0: Dormir com um presunto é melhor. Mas quando começamos a falar assim de carnes, temos de perceber melhor de que tipo de carne falamos. E então, neste caso, chamemos Mário Amorim Lopes.
6: No caso de ser reduzido o IVA para 0% nos bens essenciais, o que iria acontecer era que isto se iria aplicar a todos, inclusivamente aos bifes, o Wagyu. Para quem não sabe, o Wagyu são umas vaquinhas típicas do Japão que ouvem música clássica, recebem massagens e que bebem cerveja, portanto vivem
5: e
6: melhor que nós.
5: A carne é muito mais terra.
6: E é uma carne muito mais terra, mas custa mais de 100 euros por quilo. E esse artigo em particular, porque toda a carne vermelha está abrangida, seria abrangida por um IVA zero. Ou seja, o resto dos portugueses que nem sequer conseguem comprar um bife de lombo, um bife da bacia, e que têm de comprar entremeada de porco, iam estar a subsidiar o bife do Wagyu do Cristiano Ronaldo.
0: Pronto, é isso. E vocês já repararam, isto, quando se fala de luxo, falamos logo de Cristiano Ronaldo, só porque ele ganha muito, como se gastasse muito, e como se ele fosse o melhor. O que nem é bem verdade. Ele nem sequer é o melhor do mundo.
7: E já disse a ele, filho, antes da minha morrer, eu gostava de ver teus guardas no Sporting. Mas também, se não for ele, é o filho dele.
8: É o filho?
7: É o filho, vem para aqui.
8: E joga bem a bola?
7: Joga melhor que o Ronaldo.
8: Pequeninho. Joga melhor que o Ronaldo?
7: Joga. Nem... Eu que digo, ele joga melhor porque o Ronaldo, na altura do Ronaldo, não tinha professor. E o Ronaldo é professor do filho. Para isso ele joga melhor.
2: Ora,
0: a evolução da espécie. Se a dona Dolores diz, é verdade, porque nunca falha a intuição de mãe. A intuição de mãe e também a intuição de marido, pelo menos do marido Rui Rocha.
9: Na altura da minha vida, aprendi a interpretar aquilo que a minha mulher dizia quando fazia determinadas afirmações. Dizia ela, está tudo bem. Eu já sabia, vem aí tempestade, é melhor calçar as galochas. Ela dizia, tu é que sabes. Eu já sabia, é para fazer já, nem sequer fazer perguntas, senão tempestade e galochas.
0: Rui Rocha aprendeu muito bem as regras lá
3: muito
0: de casa.
3: Muito bem,
0: não é?
3: Sim.
0: A deputada do PSD, Paula Cardoso, também tem uma história a envolver calçado.
10: E um belo dia veio um senhor absolutamente irritado, não é? E quando eu dou por mim, estou a levar com qualquer coisa na cabeça que era nem mais nem menos que uma havaiana que o senhor jogou das galerias cá para baixo. Felizmente foi uma havaiana, porque se fosse uma bota ou um sapato...
0: Ou as galochas do Rui Rocha.
1: Ou as galochas ou umas botas cardadas.
0: Carlos Moedas... Tem futuro se, por acaso, um dia a vida política lhe correr mal.
11: Querem adivinhar o que é que este edifício vai ser? Hipótese A, um hotel. Hipótese B, uma habitação de luxo. Hipótese C, alojamento local. Ou hipótese D, renda acessível, apartamentos a renda acessível para os lisboetas. Pensem bem.
2: Podemos bloquear?
11: Aqui vão nascer... Pelo menos 90 novas casas.
1: Pelo menos.
11: Lisboetas, a renda acessível.
1: No mínimo.
0: Incrível. E só por causa deste concurso, terminamos com um clássico da televisão portuguesa.
12: Um destes órgãos pertence ao sistema digestivo humano. Qual? A. Pulmão. B. Esófago. C. Rim. D. Coração.
13: Ah, acho que vou perder já nesta.
12: Não acredito.
13: Digestivo...
12: Sim, para que é que serve o sistema digestivo?
13: Eu acho que é a resposta A, pulmão.
12: A, sim. Pulmão.
13: É logo à primeira, mas não faz mal.
12: Então é A, pulmão.
3: Tenho a certeza.
13: Já fui.
12: A, pulmão. Vamos lá bloquear. A, pulmão.
13: Já fui.
12: Já fui, já.
13: Foi a desgraça. Porque eu percebi exatamente ao contrário.
1: Pois é.
12: é um destes órgãos.
3: É ao contrário.
1: Não, faz lembrar aquele jogador.
2: Aula de biologia.
1: Faz lembrar aquele jogador que corria tanto que parecia que tinha dois pulmões.
0: Era esse.
3: Eu gostei, foi da Manuela Moraguete.
0: A cara da Manuela Moraguete, assim, desisti. Nem vou tentar.

0: 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Muito bom dia, são 8:17. É sempre por volta desta hora que conhecemos o tema do contracorrente, se quiser entrar em direto depois das 10, só tem de ligar 910024185, mas também pode deixar a sua mensagem nas redes sociais, no nosso site, ou então enviar-nos a sua mensagem de voz através do WhatsApp. Carla.
1: Depois da atribulada ida de Carneiro à Venezuela, temos uma aterragem falhada na política externa. É o que parece ter acontecido ao PS quando confrontou o governo com as declarações de Marco Rubio sobre o comportamento de Portugal em relação ao uso das bases da base das Lajes pelos norte-americanos. Bom dia, Helena Matos.
2: Bom dia.
1: Isto é o PS a radicalizar-se na política externa e na interna?
2: Olha, bom dia. Eu estou aqui com um problema. É que realmente, depois de ter ouvido aquele problema do pulmão no aparelho digestivo, estou aqui a pensar que se calhar tenho de mudar o título do contracorrente, porque isto de borregar, ainda vão achar que eu acho que o PS anda para o borregos, não sei onde.
1: Em vez de carneiros.
2: Pois, exatamente, tudo isto é um problema, não é?
1: É.
2: Exatamente.
1: Pode ser usado nos. Essa tua questão pode ser utilizada num momento de glória, sim.
2: Pois não, isto é um. Isto é complicado. Bem, o que é que acontece? Nós tivemos Eurico Brilhante Dias a fazer umas declarações a propósito da utilização da base das Lajes, pois pelo país com o qual temos o acordo para a sua utilização, que são os Estados Unidos. E o tom das negociações, as expressões usadas, tinha sido uma vergonha à escala planetária, que o governo se tinha agachado, enfim, aquelas coisas todas, remetia nem sequer para o Bloco de Esquerda, mas nem sequer. Porque nós temos de entender que a utilização da base das Lajes é um daqueles assuntos que os partidos todos conhecem em Portugal. O acordo é conveniente para Portugal e muito particularmente para os Açores, mas também para Portugal, porque lhe dá uma importância desproporcionada em relação à nossa aparente insignificância. Há décadas que é assim. E, portanto, nós temos a presença norte-americana nos Açores desde a Primeira Guerra Mundial, e não logo com as Lajes, como é claro, mas aquilo que acontece aqui é que toda a gente sabe que os americanos estão nas Lajes, usam as Lajes, há um acordo. O tom usado por Eurico Brilhante Dias gerou ali algum incómodo, porque o PS, como partido de governo, sabe perfeitamente que Portugal... Eu até estou a tossir. Okay. Esta coisa dos borregos e dos carneiros, deixa-me ficar...
1: Vamos dar-te aqui uma pausazinha aqui para
2: já lá
1: recordar.
2: Vou. O que é que acontece? Nós, neste momento, já tinha havido aquela viagem de José Luís Carneiro à Venezuela, e é como se, neste momento, as intervenções externas do Partido Socialista e desta sua nova liderança fossem pautadas por, mais do que por um radicalismo. Eu sei que há aqui a questão da radicalização, mas na questão da radicalização podemos pensar, se calhar, mais em relação à questão da lei laboral, em relação à matéria fiscal. Em relação à parte externa, é como se houvesse uma espécie de imprevidência de quem nunca esteve no governo. E nós sabemos, e, por exemplo, basta recordar o que aconteceu durante os governos de José Sócrates, com a passagem de presos para Guantánamo, as dificuldades que o ministro Luís Amado teve para se explicar nessas matérias, mas a verdade é que as oposições, e nomeadamente aí a oposição do outro partido do governo, o PSD, em geral perguntam, mas perguntam de uma forma de quem está na oposição e sabe que um dia também vai ser confrontado com a mesmíssima questão. Não é isso que está a acontecer, e daí que a pergunta que se coloque é: para falar deste modo, para interpelar deste modo, para usar este vocabulário, estará o PS a querer reproduzir o modelo Pedro Sánchez? Essa é uma das perguntas. Agora, tem de se entender que a relação da Espanha com os Estados Unidos, tenha ou não Pedro Sánchez ali alguns aspectos muitíssimo radicais, a verdade é que sempre foi diferente. Ora, para Portugal e para o PS, que foi sempre um partido muito, muito alerta para o perfil atlantista de Portugal, isto suscita aqui várias perguntas. Nós, isso em termos de política interna, o que é que isto pode dar eleitoralmente ao Partido Socialista? Para já, temos aqui uma data marcada, parece aquelas canções, não é? Uma data marcada, que é o 10 de junho, porque António José Seguro, socialista, presidente da República de todos os portugueses, marcou as cerimónias do 10 de junho para as lajes. Portanto, neste momento, a base das lajes e, muito particularmente, a forma como os socialistas, estejam eles no lugar em que estejam, estão a encarar o acordo que Portugal tem com os Estados Unidos, começa aqui a acender algumas luzes e luzes de perigo nesta matéria. Portanto, eu acho que é por aí, a partir das lajes e daquelas declarações que eu equiparei a uma aterragem falhada, portanto, a borregar. Nas lajes é difícil borregar, porque as pistas dos Açores são enormes. Se fosse na Madeira, o borregar é mesmo o habitual.
1: É,
2: não é?
1: Mais frequente.
2: É mesmo muito frequente. Agora, nas lajes, quando se borrega é politicamente. Uhum. E isso, agora que a minha garganta estava a ficar boa, tenho que falar. A Maria João já se mexe nervosamente. Tenho o Miguel Pinheiro à espera, não é? Pronto, está bem, vai-te embora. Falas depois disso, da radicalização do Partido Socialista.
1: Temos duas horas, a partir das 10.
2: A partir das 10 e para, sobretudo, em termos de pista, onde é que o PS quer aterrar.
1: Até já, Helena.
2: Até já.
0: Ligue 910024185 e dê-nos a sua opinião em direto no Contra Corrente, depois das 10. Tem também as nossas redes sociais, o site do Observador e pode sempre enviar-nos a sua mensagem de voz por WhatsApp 910024185. Muito bom dia, 8h24.

0: Está no ar mais um episódio do Bom, Mau e o Vilão da Rádio Observador e que também pode ouvir em podcast. Olá, Miguel Pinheiro, bom dia.
1: Bom dia.
0: Bom dia, Miguel. O teu bom é Francisco Assis.
1: Olha, sim, porque o eurodeputado do PS, como se sabe, apoiou a candidatura de José Luís Carneiro a líder do partido e foi até há muito pouco tempo o secretário nacional responsável pela área das relações internacionais, mas isso, como sabe, não o impede de ser livre, e por isso foi com liberdade que ontem criticou a posição do PS e do líder José Luís Carneiro em relação ao uso da base das Lajes pelos Estados Unidos. Ele denunciou aquilo que disserem os termos citados e a retórica infantil e extremista usados pelo PS. Porque uma coisa é fazer perguntas, e naturalmente um partido da oposição pode e deve fazer perguntas, e perguntas difíceis ao governo. Outra coisa muito diferente é tratar de forma leviana o difícil tema da nossa relação com os Estados Unidos. José Luís Carneiro aparentemente não sabe a diferença entre uma coisa e outra, mas no PS, felizmente, há pessoas que sabem, ainda bem.
2: Os partidos às vezes parece que se transfiguram quando passam de governo para a oposição e vice-versa, não é? Parece que deixam de ser o mesmo.
1: Não é.
2: Mas as lajes não foram questionadas durante a geringonça.
1: Se começa a perder a cabeça nessas coisas, acho que pode correr mal. Acho que percebo que a situação é difícil e José Luís Carneiro tem que lidar ali com uma oposição silenciosa dentro do partido, mas se ele se esquece daquilo que o PS é, então aí acho que as coisas podem correr mal, mas enfim, eles lá sabem, ele é que sabe, então ele é o líder do partido. O que é que eu tenho a ver com isso? Nada.
0: Miguel, o teu mal não funciona?
1: Não funciona. O nosso controlo de fronteiras, as coisas estão a correr tão mal que temos tido filas intermináveis em vários aeroportos. Neste fim de semana, segundo a própria PSP, tivemos esperas de 100 minutos em Faro, de 110 minutos em Lisboa e de 130 minutos no Porto. Aparentemente, nós estamos a conseguir aplicar decentemente o novo sistema de entradas e saídas da União Europeia. Isto agora tem que ser feito com recolha de dados biométricos. Atenção, também está a haver problemas noutros países, não é só cá. De qualquer forma, aqui nós estamos a acertar. E já começamos a ser conhecidos lá fora como o país para onde quase se tem de levar uma tenda para ficar à espera de passar pela fronteira. Há muita gente que está a tomar decisões agora sobre férias de verão e seguramente que não vão querer começar as suas férias de verão num país onde tem que ficar 2 horas à espera, 3 horas, enfim, não querem isso, e por isso temos que olhar para o que está a passar. O governo já suspendeu várias vezes a aplicação deste novo sistema. Nós usámos, parámos, nunca se sabe se está a usar, se não se está a usar. Ontem Luís Montenegro disse que está insatisfeito, a palavra foi essa, com o que se está a passar. Ora, se ele está insatisfeito, ele que não tem de passar pelas fronteiras para entrar no país, então imagine-se os passageiros e os turistas, imagine-se como é que eles estarão.
2: E se ele está insatisfeito e é primeiro-ministro, imagine-se a dificuldade em resolver isto.
1: Precisamente. Sim, Paulo, porque aquilo, ele é de uma competência incrível, não é? E, portanto, se Luís Montenegro, com toda aquela competência, não consegue resolver isto, então é porque não dá para resolver.
2: É verdade.
0: Este vai ser também o tema do nosso explicador. Vamos estar à conversa com o intendente Daniel Magalhães. Miguel, só fica a faltar o teu vilão. Quem é?
1: Já estávamos todos com saudades, eu sei, e portanto cá vem a nossa queridíssima CP. Então, como se sabe, no dia 3 de junho nós vamos ter uma greve geral. Sabemos todos disso. E, obviamente, a CP não podia ficar de fora, não é? Não há festa nem festança para que não se chame Dona Constança, já dizia António Vitorino, e naturalmente não há greve nem paralisação para que não se chamem os sindicatos da CP. E ontem, o Sindicato Ferroviário da Revisão Comercial Itinerante, também conhecido por SFRCSI, assim é que é, e que representa os trabalhadores com funções comerciais itinerantes e fixos da CP, o SFRCSI anunciou que, atenção, acompanhem-me, vou citar. Com licença, cá vai.
2: Água.
1: Sim, só um bocadinho. Ok, já está. Então, todos os trabalhadores ferroviários de todas as categorias profissionais da CP farão greve à prestação de todo e qualquer trabalho durante todo o seu período de trabalho entre as 0 horas e as 24 horas do dia 3 de junho de 2026. Mas são também abrangidos pelo pré-aviso de greve todos os trabalhadores ferroviários cujos períodos de trabalho se iniciem a 2 de junho e terminem depois das 0 horas de 3 de junho, fazendo greve em todo o seu período de trabalho, assim como aqueles cujo turno arranque no dia 2 e termine fora da sede, fazendo greve em todo o seu período de trabalho. Mais ainda, o pré-aviso inclui ainda os trabalhadores cujos períodos de trabalho se iniciem fora da sede no dia 4, fazendo neste caso greve a todo o seu período de trabalho, e aqueles que comecem no dia 3 e terminem depois das 0 horas do dia 4, fazendo também neste caso greve a todo o seu período de trabalho. Todo. A CP, a inspirar-se no Papa Francisco, os sindicatos da CP, claro, fazem greve todos, no período de trabalho todo. Eu não sei se vocês estão a perceber, mas é mesmo todos.
2: É todos. Você...
1: Atenção, não fiquem a pensar que é só alguns, são todos e em todo. É isso.
2: Mas achas que se aplica ao dia todo, ou Miguel?
1: Todo, não, Paulo, não se aplica ao dia todo. Aplica-se ao dia todo. Okay. Estás a perceber? Entendi. Queres que repita?
2: E na véspera, véspera e dia seguinte tu também quase, não é?
1: Não, sim, se começarem fora da sede, claro. É todo. E se acabarem depois da sede, é todo.
3: Eu apoio completamente, ao contrário de ti, acho esse comunicado extraordinário, porque assim não têm de fazer plenários.
1: Mas sabes que ontem houve um plenário um plenário no metro.
3: Ah, mas é no
1: metro. Ontem houve um plenário no metro que afetou também a circulação das carruagens.
3: Mas é que eu assim, quando disse assim, todo, pronto, acabou, pronto.
1: Já é, assim, já, olha, está dado o pré-aviso.
0: Vamos ao resumo bom desta terça-feira. É Francisco Assis, o mau é o nosso controle de fronteiras e o vilão é a CP. Foram as escolhas do Miguel Pinheiro nas manhãs 360 e sempre em podcast.
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7: São 8h33, já a seguir, e o vencedor é, mas primeiro, as notícias que também pode ouvir no nosso WhatsApp. Carla?
8: A Ministra do Trabalho considera que as palavras de António José Seguro na campanha eleitoral deram força à UGT para que a Central Sindical rejeitasse um acordo com o Governo sobre a lei laboral. Declarações à Antena 1. Certo é que o Governo vai apresentar a proposta no Parlamento em breve. O Primeiro-Ministro voltou ontem a deixar avisos à oposição. Diz que o PSD vai forçar o PS e o Chega a revelarem-se na hora de votar as reformas no Parlamento. As declarações foram feitas na apresentação da moção estratégica à liderança do partido em Sintra. A Montenegro volta a ser candidato único à presidência do partido. Voltou a ser adiada a entrega de nomes para o Tribunal Constitucional. Era suposto acontecer hoje. De acordo com uma mensagem a que o Jornal Público teve acesso, o Presidente da Assembleia da República comunicou às bancadas parlamentares que deve agora aguardar-se pela publicação em Diário da República da renúncia do Presidente do Tribunal Constitucional, José João Arantes. A nova data há de ser decidida amanhã em Conferência de Líderes. O Governo promete reforçar os meios no aeroporto de Lisboa para diminuir os tempos de espera no controle de fronteiras. As medidas só devem começar a chegar ao terreno no final do mês, é o que revela uma nota do Ministério da Administração Interna. Vão ser criadas mais boxes de controle manual de fronteiras a partir de 29 de maio. Está também previsto um aumento do número de e-gates e a partir de julho um reforço dos recursos humanos da PSP. No último fim de semana, o controle de fronteiras registou tempos de espera acima das 2 horas no aeroporto do Porto e de 1h30 em Lisboa e em Faro. Donald Trump adiou o que disse ser um ataque ao Irão previsto para hoje. Ainda assim, o presidente dos Estados Unidos deu ordens para que os militares estejam prontos para qualquer eventualidade. Os preços do petróleo acabaram por cair depois do presidente ter cancelado este ataque. O Brent caiu 2% durante a noite para menos de 110 dólares por barril. E é hoje que Roberto Martínez anuncia os convocados da seleção para o Mundial de Futebol, os 26 que vão integrar a comitiva portuguesa para o Campeonato do Mundo, que começa a 11 de junho. A Rádio Observador transmite em direto a conferência do selecionador nacional a partir da 1 da tarde.

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2: Este é mais um E o Vencedor. Eu lembro que também nos pode acompanhar com imagem através das nossas redes sociais ou pelo site do Observador. E Carla, esta terça-feira temos casa cheia. Estão connosco a Helena Matos e a Alexandra Machado.
3: Casa cheia para ritmos latinos e também obras suspensas e a moção de estratégia que Luís Montenegro apresentou ontem. Alexandra, o que é que destacas desta moção?
4: Olha, primeiro foi em Gualva Cacém, muito próximo de Massamá. Parece que Massamá é muito pequeno para dois grandes reformistas. E então Luís Montenegro optou por ir ali ao lado e apresentar a moção estratégica para as diretas do PSD. E fez um discurso de 45 minutos, mais coisa, menos coisa. Eu não ouvi... Confesso o discurso todo, vi partes que foram aparecendo em alguns órgãos de comunicação social, foram transmitidos, e foi um ano depois das legislativas que deu a tal maioria maior, como lhe chamou, a AD. Quis o destino ou não que CDS, PSD e Chega tivessem o fim de semana e começassem esta semana com eventos partidários que os colocam na comunicação social. E com recados cruzados uns com os outros,
3: Congresso,
4: mais entre PSD e Chega, estão a 300 quilómetros de distância, mas uma distância que foi encurtada pelas televisões e pelos recados transmitidos, e poder-se-ia dizer que é um verdadeiro triângulo amoroso este fim de semana e este início de semana, ou então um triângulo das Bermudas. O CDS teve o seu congresso no fim de semana, com uma desesperada sede de protagonismo e até a tentar mostrar relevância que nem o seu parceiro de coligação lhe deu, nomeadamente Luís Montenegro, não deu quase importância nenhuma ao CDS nesta moção, nem no discurso. Teve uma frase para o CDS, mas ficou-se por aí.
5: Deu-lhe a importância que tem.
4: Exato. E mesmo na moção, dedica mais tempo, obviamente, a falar do Chega e do PS do que propriamente a levantar o moral das tropas do CDS. O Chega tem as suas jornadas parlamentares em Viseu, a querer também, por seu lado, mostrar que é um partido de oposição, nomeadamente nas alterações à orgânica do Tribunal de Contas, e mais ou menos ali pelo meio na lei laboral, já que alguns dos pontos que o Chega vai referindo são possíveis de aproximação que o Governo já tinha feito em sede de concertação. Portanto, aliás, o Governo aprovou uma proposta de lei que recua em muitos pontos face à última versão do anteprojeto, precisamente para ter margem negocial no Parlamento, e há uma grande margem que pode ser obtida no Parlamento. Vamos ver ou não até que ponto é que as posições se extremam. E o PSD teve o seu momento nesta segunda-feira, com Luís Montenegro a apresentar a sua moção às diretas de 2026, um ano depois, o tal 18 de maio, um ano depois de ter ganhado as legislativas, com o CDS. Mas mais não é do que uma forma de apresentar o que diz ser o seu trabalho, pôr em cima da mesa alguma das medidas que ainda está para aprovar e, no conjunto, as eleições do PSD, e começou ontem com esta moção estratégica, as eleições do PSD não vão ser mais do que propaganda para o governo e um momento para Luís Montenegro fazer campanha para dentro, para algum PSD, colocando a nota no ímpeto reformista que diz ter, mas portanto é uma campanha internamente para só para alguma franja do PSD, mas acima de tudo é uma moção estratégica e umas diretas mais a falar para o país. Até se podia pensar que Montenegro não está à espera de chegar ao fim da legislatura, porque ao marcar diretas para este ano antecipou, recordo que Luís Montenegro antecipou as diretas no PSD, depois de Passos Coelho ter criticado de alguma forma o governo e foi a resposta de Montenegro a Passos Coelho, mas esta antecipação das diretas até se poderia, e agora com os discursos todos que vão ser feitos e o momento depois de consagração de Luís Montenegro, mais não é do que campanha para todo o país e não só para o partido. Nesta moção o que sai, na realidade, é o reafirmar de Montenegro que não é, do não é não ao Chega e ao PS em termos governamentais ou governativos, mas não no Parlamento, e assume-se claramente que, obviamente que sem maioria absoluta, tem mesmo que fazer, tem mesmo que chegar a acordo com estes dois partidos no Parlamento, umas vezes com o Chega, outras vezes com o PS, enfim, até porque Luís Montenegro assume nessa moção que não consegue uma concertação a três, não conseguiu na concertação social também, que de facto concertação não é, não consegue em lado nenhum.
3: Não é palavra da
6: moda. Não está bem com ele.
4: Não consegue a concertação. E ficam estas palavras de Montenegro, poucas para o parceiro CDS, como já referi, o que mostra de facto a irrelevância que o partido de Nuno Melo continua a ter e se assume que tem, e tem que assumir que tem essa irrelevância hoje em dia no nosso quadro partidário. E fica para este clima de pré-campanha, à direita.
3: É isso, Bruno, cheira a pré-campanha.
5: Sim, por muito que Luís Montenegro fale em cumprir a legislatura até ao fim, é muito difícil perceber como é que isso se concilia com a ideia de um governo reformista nas atuais circunstâncias no Parlamento. Luís Montenegro falou e apresentou nesta moção de estratégia que várias ideias para diferentes áreas, da educação à saúde, insistiu nesta nova cultura na administração pública, referindo-se claramente aqui à alteração no Tribunal de Contas, dizendo que é preciso menos controle prévio cego e mais responsabilidade posterior, mas tudo isso... Vamos lá ver, é a reiteração do que já foi dito pelo partido, por Luís Montenegro, nas eleições, na campanha não só das últimas eleições, mas as que ganhou pela primeira vez, e daí não há novidade nenhuma. Também não há novidade na reiteração desta ideia de que o PSD, o governo, PSD-AD, vai continuar a tentar negociar medidas com a oposição, ora com o PS, ora com o Chega. Mas isso não é compatível, a verdade é essa, isso não é compatível com um governo reformista. É verdade que quanto mais o tempo passa e vamos vendo as posições de PS e Chega, mais razão tem Luís Montenegro em não se pôr nas mãos de nenhum dos outros partidos.
3: Portanto, estará com muita vontade de ir a eleições antecipadas para clarificar.
4: E já está a pedir a maioria absoluta.
6: Claro.
5: Porque vamos ver, não se pode ter as duas coisas. Não se pode ter um governo pisca-pisca e um governo ao mesmo tempo reformista. Não, as duas coisas não...
3: E Montenegro já percebeu isso?
5: Eu acho que...
3: Já sabia desde o
5: início. Eu acho que ele já percebeu há muito tempo. Claro que ele não pede já eleições, porque... Voltamos sempre à mesma questão. Ninguém quer ir para eleições com o ónus de ser o responsável da crise que
3: pode
5: leva...
3: querer ser levado a eleições.
5: Ora,
6: e sem a grande coisa para apresentar, pelo menos ainda, não é?
5: Pois, mas isso até seria um argumento a favor dele, porque poderia atribuir o bloqueio.
6: Mas ele ainda está a começar o caminho de confronto ao Parlamento com mudanças.
5: Com mudanças? Agora,
6: ainda não há nada. O que é que podemos dizer neste momento?
5: Exatamente.
6: O Parlamento. Exatamente.
5: Esse será.
6: Ele pode se queixar neste momento é de algumas medidas que foram aprovadas pelo PS e pelo Chega, que são contra aquilo que o governo defende, nomeadamente os cortes nas portagens e por aí fora.
5: E mesmo os outros partidos, a oposição, o PS e o Chega, também não querem, a verdade, apesar de haver alguma uma corrente passista que há uns tempos defendia esse acordo mais alargado com a direita, a verdade é que nem o PS nem o Chega querem um acordo de governação com a AD. Alguém imagina, vamos imaginar o Chega aqui num acordo de governação.
6: Sim, se fosse para o governo. Está mortinho.
5: Achas que está...
6: Para ter um ou dois ministros, ou três?
5: Não, eu acho que não está, aliás
6: nem... o grande amu vem daí, vem logo no início da legislatura, os apelos de Ventura para que se fizesse a tal frente direita, mas era um acordo que implicava governo.
5: Sim,
6: não é?
5: Mas eu
3: não
5: acho
3: era geringonça.
6: Não era geringonça, era tipo objetivo... CDS e PST em 2011.
5: Não, isso provavelmente seria...
7: Provavelmente agora já não quer ministro.
6: Provavelmente agora não.
7: Quer primeiro-ministro.
5: Provavelmente isso aconteceria ou aconteceu no passado com o CDS, mas a natureza dos partidos, os objetivos políticos dos partidos do Chega em relação ao CDS são completamente diferentes. O Chega nunca iria ficar sentado, mesmo dentro de um governo, a assistir à governação que, se corresse bem, significaria um reforço. Seria sempre o governo ou o primeiro-ministro a recolher os louros dessa governação.
6: As pastas, os ministros nas pastas conseguem fazer...
5: É verdade que não se experimentou. Claro, esta é, se estou não, a dar claro, mas... a opinião, não, ninguém sabe o que iria acontecer.
6: Já agora, o não é não é isso. Era, o não é não de Luís Montenegro era precisamente a um acordo desses.
5: A um acordo do governo.
6: Um acordo do governo.
5: E que eu acho que faz
6: sentido. Não é um pisca-pisca.
3: Não, continua a ser um acordo do governo.
6: E continua a ser, porque o pisca-pisca, obviamente, no Parlamento...
3: Não é no Parlamento, então no Parlamento tem maioria absoluta.
5: Claro, tem que ser pisca-pisca. Se negociando, e como se vai negociando, as tais reformas e o espírito reformista é completamente impossível, portanto...
3: Mas será que é por acaso que alterações à lei orgânica do Tribunal de Contas e à lei laboral chegam ao mesmo tempo ao Parlamento?
6: Não sei se chegam. Agora, há uma coisa que já sabemos, é que o Chega também está contra as alterações à lei do Tribunal de Contas.
3: Não, é não, essa claramente
6: é impossível.
3: Lei laboral, acho que há caminho.
6: Claro,
3: vamos distribuir as primeiras notas, Bruno, tua.
5: Sim, a minha vai para Luís Montenegro. Acho que este diagnóstico que ele já tinha feito em relação à necessidade de negociar e de não se querer comprometer com nenhum acordo com nenhum dos outros partidos é o mais sensato, é o mais lógico, é aquilo que faz sentido, mas é aquilo também que faz com que não possamos falar de um governo reformista por muitas promessas que a Luís Montenegro faça. Portanto, eu dou-lhe um 11 para a situação em que se encontra.
3: Alexandre, e a tua nota?
8: Eu vou subir um ponto, dou 12 a este clima de pré-campanha na direita, só porque é muito divertido e fica para a memória futura.
3: Até aqui fica. Paulo, então e o que é que se passa com as obras da barragem do Pisão?
6: Então, passa-se aquilo que se passa com tantas obras em Portugal. Voltaram a ficar suspensas aqui, porque há aqui um imbróglio jurídico. Bom, estamos a falar da barragem do Pisão, Alto Alentejo, próximo do Crato, ali no distrito de Porto Alegre, das zonas mais pobres do país, encostada à fronteira com Espanha, e este projeto, esta barragem, o objetivo é garantir alguma autossuficiência do Alto Alentejo para abastecimento e para regadio, no fundo criar ali uma zona de uma área de regadio que no fundo diversifica e ajuda a modernizar a agricultura local. E porquê que as obras foram suspensas, isto olhando aqui para a notícia do Público? Porque há uma decisão do Tribunal Central Administrativo do Sul que determinou, de facto, isto é um imbróglio jurídico, eu vou-vos relatar, se não perceberem, o problema não é vosso, é seguramente meu ou então do imbróglio, do mesmo. Portanto, o Tribunal Administrativo do Sul determina o regresso do processo ao Tribunal de Primeira Instância e isso reativa a suspensão da Declaração de Impacto Ambiental. Isso, tanto suspensa a declaração de impacto ambiental...
3: Não se pode avançar.
6: Não se pode avançar, obrigado para a gente dos trabalhos. Isto tudo porque entidades ambientalistas estão contra, estamos a falar do Geota, do Quercus, da Liga para a Proteção da Natureza e do Zero, que colocaram uma providência cautelar. No início deste ano, os promotores da obra, entidades públicas do Alto Alentejo, garantiram que o Tribunal determinava o levantamento dessa suspensão, mas os ambientalistas recorreram do levantamento da suspensão e, portanto, voltaram a suspender. E além disso, além deste caminho paralelo, há outra pista em que há uma ação principal que continua a decorrer na segunda instância, e a declaração de impacto ambiental foi anulada em primeira instância, houve contestação e aguarda-se agora a decisão do tribunal. Perceberam? Não, esqueçam.
3: Com desenho,
6: é um novelo absoluto em termos jurídicos, com recursos, providências cautelares, volta a recorrer, as obras avançam, depois voltam a parar quando entra qualquer coisa em tribunal e por aí fora. Esta obra foi lançada em agosto de 2023. Com dinheiro do PRR, era o grande projeto do PRR para o Alto Alentejo. E na altura tinha que ser concluída em 3 anos. Portanto, ora bem, agosto de 2023, se as contas não nos falham, agosto de 2026. Nós estamos em maio de 2026, faltam 2 meses para concluir a obra, uma obra que praticamente não começou. Acho que vamos ter agora que custear a obra com dinheiro.
3: Com orçamento.
6: Com orçamento
3: creio
6: português.
3: Que já saiu do PRR. Até.
6: Já saiu do PRR, claro, quando
3: creio
6: chegas a este ponto. Agora, perguntam vocês, há quanto tempo está projetada esta barragem? Há palpites, tipo quem quer ser milionário?
5: 20 anos.
6: Décadas, 20 anos.
9: Na comissão de inquérito vocês dão 3
6: claro,
9: hipóteses.
6: Claro.
9: Aqui não há 3 hipóteses.
10: Já há mais.
6: Há mais. Há 70 anos.
3: Há 70 anos.
6: Desde o primeiro estudo oficial para a construção da barragem de Pizão é de 1957.
9: Falava-se dela, penso eu, que no marcelismo, não do Marcelo Rebelo de Sousa, mas do Marcelo Caetano.
3: Até antes, então.
6: Marcelo Caetano, exatamente, já lá chegou tarde. Já devia ser, já tinha aquilo a ganhar pó na secretária, não é?
9: Já.
6: E, portanto, andamos nisto.
3: Construam-me,
6: porra, como se escreveu no Alqueva. Eu acho que ninguém se lembrou, porque não há muro sequer ali.
3: Ainda não há muro para escrever.
5: Tem que pôr uma tarja.
6: No Alqueva já lá havia um projeto de... e andamos nisto. Não, isto, eu acho que isto ilustra bem o imbróglio jurídico com as regras, as leis, isto e aquilo que é fazer qualquer coisa em Portugal. Obviamente que uma barragem tem impacto ambiental, muda ecossistemas, todos sabemos isso. Agora, mas não queremos também energia limpa, é que a energia das barragens é limpa. Mas nós queremos fazer a transição energética sem barragens
9: sem
6: solar?
9: Sem nada.
6: Então como? Vamos andar a pé, numas passadeiras, para fazer andar para produzir energia nós, numas passadeiras, tipo ratinhos? Não sei.
3: Dá-me um número, Paulo.
6: Queres um número?
3: Não
6: sei, tem 70 anos este projeto e não avança.
3: Não dispara.
6: Mas está na estaca zero, portanto fica um zero. Porque não é possível fazer o que quer que seja neste país.
3: Helena, queres trazer Shakira? Vais cantar?
6: Então.
3: Ou dançar?
9: Não. Pois, não, claro que a única possibilidade seria dançar, embora, quer dizer, ninguém dance ao pé da Shakira, porque aquilo é notável, não é?
3: Pois.
9: Bem, mas não é por causa disso. Embora seja de esperar que numa próxima atuação ela faça uma referência nas suas canções, sim, à vitória que teve. Esta vitória que teve agora, e que é ontem a imprensa espanhola dava particular atenção ao resultado das eleições na Andaluzia, não é? E que tiveram aquele resultado do vencedor perdeu a maioria absoluta, o PSOE teve um resultado catastrófico, portanto a pessoa não percebia bem quem é que tinha perdido ou quem é que afinal era vencedor ou derrotado naquilo. Tirando aquele movimento do Adelante Andalucía, que lá tinha conseguido mais algo, mas quer dizer, inexpressivo também.
3: Portanto, mas, sim, a grande vencedora é a Shakira.
9: Mas a grande vencedora era a Shakira.
3: Caso.
9: Era a Shakira e porquê a Shakira? Porque a Shakira tem, há muitos anos, um processo, ou tinha um processo, com a Hacienda, com o Fisco Espanhol. Eram vários processos. Ela, num deles, tinha já chegado a acordo, porque aquilo era muito complicado, muito limitativo para a sua vida. Ela achava que também para os filhos, ela, até porque, entretanto, se tinha divorciado do Piqué, que era jogador de futebol, tudo aquilo era... Vocês sabem como é que ela descobriu que ela o traía?
6: Não.
9: Por causa dos iogurtes no frigorífico. Estavam lá uns iogurtes que nem ela comia, nem a ninheira das crianças. Portanto, já que era uma mulher altamente perspicaz. Exatamente.
3: Bem, e ele também era...
9: E ele também
3: ingênuo,
9: era pavo, claro.
3: Ingênuo, pronto.
9: E, pois, e sempre se percebeu
5: não
9: que era.
5: Não escondeu os iogurtes.
9: Sempre se percebeu que era.
3: Iogurtes.
9: Olha, o que é que acontece? Ela, tal como muitas pessoas que se destacam em Espanha e que têm carreiras internacionais, Cristiano Ronaldo, por exemplo, acabam a ser alvo do fisco Na medida, e isto até são declarações de um advogado que tem até vários processos, não, ele não é espanhol, mas é um advogado internacional, e ele diz que o caso Shakira é o melhor exemplo de como o fisco espanhol pratica extorsão sobre os cidadãos. O fisco escolhe uma pessoa famosa, ameaça, e ao fazê-lo consegue instaurar o medo no cidadão, na sociedade. Exige o pagamento de milhões de euros, trata os visados como culpados durante anos e tenta destruir a sua reputação. Este nós vimos no caso dos jogadores de futebol. Isto é complicado, porque eles não, é uma carreira muito marcada no tempo, não é? Portanto, eles não têm tempo para estar ali neste confronto com a justiça espanhola. Isto passa muito pelos direitos, pelo decidir se eles residem, ou se têm ou não residência em Espanha, se podem ou não tributar os seus direitos de imagem fora de Espanha. E, portanto, a Shakira, que até fez um acordo, neste caso do processo de 2011, não, e continuou sempre. E, portanto, ela agora, o Tribunal Nacional, eu estou aqui a traduzir estas expressões, mas pode não ser esta correta a tradução, mas digamos que é a mais importante instância de justiça, veio reconhecer que ela tinha razão. Ela não é a única pessoa a ter conseguido decisões favoráveis, mas geralmente eram pessoas que já estavam um pouco fora da atividade. Foi o caso mas se podiam dar esse luxo. Temos um que é um vencedor reiterado, que é o Xabi Alonso, que resolveu levar isto. Tivemos atrizes famosas, como é o caso da Ana Duato, aqui pode não querer dizer nada, mas em Espanha é muito importante. O próprio Piqué, que foi casado com a Shakira. E há mesmo em Espanha um documentário que se chama Factos Provados, que nenhuma plataforma de streaming quis passar, que é sobre um grande empresário da construção em Espanha, o Agapito, e que mostra, ele acabou por ganhar, mas acabou muitos anos depois completamente destruído. Portanto, a Shakira vai mexer as ancas agora, presumo eu, que melhor que ninguém, e agora melhor que nunca, com grande alegria, e provavelmente vai fazer aquilo que fez ao Piqué, que é dedicar-lhe uma canção, ou a meio de uma canção, mudar ali um verso, como fez no Brasil, quando quis mandar ali mais uma estocada ao Piqué. Portanto, é para seguir, é para ver, porque ela vale a pena ver. E, portanto, a Shakira e o fisco...
3: Merecem que nota?
9: Ah, para ela, por tudo e mais alguma coisa, pela perspicácia, pela inteligência, pela capacidade de vingança, que é uma coisa extraordinária aquilo que ela fez ao Piqué, e por aguentar-se com o fisco espanhol, coisa que outros muito machões não conseguiram. 20.
3: No fim do E o Vencedor é que regressa mais logo na Tarde Política.
2: Numa versão alargada que começa a seguir ao Jornal das 6, esta terça-feira dão notas a Judite França, a Helena Garrido e o Nuno Gonçalo Poças. Assim que acabar E o Vencedor é chega, o Alberto Gonçalves com Ideias Feitas começa às 10 para as 7 na Tarde Política.
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0: Muito bom dia, está com a Rádio Observador, são 9:02. A ministra do Trabalho acusa António José Seguro de ter contribuído para que a UGT rejeitasse um acordo com o governo sobre a reforma da lei laboral.
1: Ainda que diga que não o fez diretamente, Maria do Rosário Palma Ramalho considera que as palavras do Presidente da República na campanha eleitoral deram força à UGT para que a Central Sindical se sentisse confortável em rejeitar um entendimento. De lembrar que o Seguro afirmou que só dava luz verde ao diploma se tivesse o sim da concertação social. Em declarações à Antena 1, a ministra do Trabalho diz que esta afirmação contribuiu para que a UGT não quisesse um acordo.
2: Tiveram o efeito ao contrário do que ele pretendia. Em vez de ser, enfim, entusiasmar para um acordo, não vou dizer forçar um acordo, mas exercer a sua influência para um acordo, afinal a UGT, na verdade, ficou legitimada para não celebrar o acordo, como veio a acontecer.
1: Maria do Rosário Palma Ramalho, em entrevista à Antena 1, certo é que o Governo vai apresentar a proposta no Parlamento, brevemente. Ontem o Primeiro-Ministro voltou a deixar avisos à oposição, diz que o PSD vai forçar o PS e o Chega a revelarem-se na hora de votar reformas no Parlamento. As declarações foram feitas na apresentação da moção estratégica à liderança do partido, em que Montenegro volta a ser candidato único.
0: O antigo Governador do Banco de Portugal, Mário Centeno, nega regressar à vida política ativa, pelo menos num futuro próximo.
1: A garantia deixada por Mário Centeno numa entrevista ontem à CNN Portugal diz ainda que não se arrepende de não ter avançado com uma candidatura à presidência da República.
3: Não, foi uma decisão muito bem ponderada num ambiente familiar. Depois de muitos anos de entrega ao serviço público e neste momento esse assunto está encerrado.
4: Não tem ambições políticas futuras neste ciclo para já, é isso que posso depreender?
3: Eu estou muito focado nas minhas tarefas atuais, tanto quanto estive nas anteriores, e é nessas que eu vou apostar e que vou ficar claramente empenhado.
1: Mário Centeno, ontem, numa entrevista à CNN Portugal, onde vai passar a ter um espaço de comentário político semanal, Centeno foi ainda confrontado com a polémica em torno da saída do Banco de Portugal. Diz que se reformou antecipadamente, com uma pensão mensal bruta de 10 mil euros. Garante, Mário Centeno, que nada foi diferente do que já aconteceu com os antecessores.
0: O presidente da Assembleia da República culpa PSD, PS e Chega pela demora na escolha dos novos juízes do Tribunal Constitucional. Isto porque, Carla, a entrega de nomes voltou a ser adiada.
1: Era suposto acontecer hoje, mas de acordo com uma mensagem revelada pelo Jornal Público, o Presidente da Assembleia da República já comunicou às várias bancadas parlamentares que se deve aguardar agora pela publicação em Diário da República da renúncia do atual Presidente do Tribunal, José João Abrantes. O processo tem-se arrastado há vários meses. Aguiar Branco lembra nesta nota que tal deve-se aos maiores partidos com assento parlamentar que demoraram a chegar a um acordo para a escolha dos novos juízes. O assunto vai voltar agora a ser levado à Conferência de Líderes para decidir uma nova data. A reunião de Conferência de Líderes está marcada para amanhã.
0: O Governo promete reforçar os meios no aeroporto de Lisboa, isto para diminuir os tempos de espera no controle de fronteiras.
1: As medidas só devem chegar ao terreno no final do mês, é o que revela uma nota do Ministério da Administração Interna. Vão ser criadas mais boxes de controle manual de fronteiras a partir de 29 de maio. Está previsto também um aumento do número de e-gates e a partir de julho também um reforço dos recursos humanos da PSP. Com o verão à porta e a expectativa de mais passageiros a passar pelos aeroportos portugueses, o Governo recusa suspender o sistema europeu biométrico, embora admita que o processo pode ser interrompido em momentos limitados. No último fim de semana, o controle de fronteiras registrou tempos de espera acima das 2 horas no Porto e de 1 hora e meia nos aeroportos de Lisboa e de Faro. A Ryanair é uma das companhias que tem tentado pressionar o Governo a suspender este novo sistema de controle.
0: Este vai ser o tema do explicador de hoje. A seguir a este jornal, connosco vai estar o intendente Daniel Magalhães. O presidente dos Estados Unidos adiou o ataque ao Irão que estava previsto para hoje e os efeitos já se fazem sentir. O preço do petróleo caiu esta manhã.
1: O preço do Brent caiu 2%, esteve a negociar a menos de 110 dólares por barril. Trump alega que cancelou o ataque por estarem a decorrer negociações sérias com o Irão. Ainda assim, o presidente dos Estados Unidos não nega um regresso destas ações militares, até porque deu ordens para que os militares norte-americanos estejam prontos para qualquer eventualidade. Na análise, o historiador Bruno Cardoso Reis diz que estas atitudes de Donald Trump confirmam a ideia de que o presidente norte-americano decidiu iniciar um conflito sem ter uma estratégia definida.
5: Donald Trump iniciou um conflito sem ter uma ideia clara. Eu lembro que Trump começou por falar em ser um inimigo do regime iraniano, mas um aliado do povo iraniano, portanto ir ajudar a derrubar o regime. Agora tem passado o tempo a ameaçar destruir completamente o Irão, e sendo que essas ameaças são também tão excessivas, tão extremas, que são pouco credíveis. Em termos das negociações, de facto elas não têm estado a avançar de forma decisiva, até porque de facto Trump parece apostar nestas ameaças muito extremas para assustar o regime a fazer-se determinadas cedências, mas o regime não se tem deixado de assustar, pois. Tem apostado que realmente isso é bluff da parte de Donald Trump.
1: Bruno Cardoso Reis considera que com estas ameaças o presidente norte-americano corre o risco de perder a credibilidade nas negociações com o Irão. A análise foi feita no Gabinete de Guerra desta manhã.
0: Um episódio que já está disponível em podcast. Chegou o dia, Roberto Martínez anuncia hoje os convocados da seleção para o Mundial de Futebol.
1: Os 26 que vão fazer parte da comitiva portuguesa para o Campeonato do Mundo, que começa daqui a menos de um mês, dia 11 de junho. O selecionador nacional já foi dando pistas sobre os possíveis nomes que podem ser chamados, sendo que, Miguel Gato, existe um núcleo duro, mas também algumas dúvidas que precisam de ser esclarecidas.
4: E começamos pela baliza, e aqui as contas parecem estar 100% fechadas, com a chamada de Diogo Costa, Rui Silva e também José Sá. Na defesa, Rubem Dias, Gonçalo Inácio, Renato Veiga e António Silva são os centrais preferidos de Roberto Martínez. E os quatro laterais, Nuno Mendes, João Cancelo, Mateus Nunes e Diogo Dalot, também parecem ter o lugar assegurado. Perspectiva para saber se Tomás Araújo é chamado como o quinto central e se Nelson Semedo ou Nuno Tavares chegam à lista final dos selecionadores. No meio-campo há um autêntico núcleo duro: Vitinha, João Neves, Bruno Fernandes, também Bernardo Silva, João Palhinho e Ruben Neves. A abrir uma sétima vaga, a escolha pode recair em Samu Costa, Mateus Fernandes ou em jogadores que atuam no campeonato português como Pedro Gonçalves, Rodrigo Mora ou Ricardo Horta. O capitão Cristiano Ronaldo deve liderar a frente de ataque de Portugal e entre os jogadores já com o bilhete reservado estarão o ponta-de-lança Gonçalo Ramos, João Félix, Rafael Leão e ainda os Franciscos, Conceição e Trincão. Expectativa para saber também se Roberto Martínez vai chamar um terceiro ponta-de-lança e se opta por um perfil mais fixo como Paulinho ou mais móvel como Gonçalo Guedes.
1: Miguel Gato, vamos ter de esperar pela uma da tarde para o momento em que Roberto Martínez vai fazer o anúncio da lista de convocados para o Mundial. Portugal vai defrontar a Colômbia, o Uzbequistão e a República do Congo na fase de grupos. O Campeonato do Mundo realiza-se nos Estados Unidos, México e Canadá.
0: E a Rádio Observador vai transmitir em direto esta conferência de Roberto Martínez a partir da cidade do futebol. Destaque também para o E o Campeão Especial, já depois das notícias das 9h30. São 9h10. Antes do explicador, Carla, que outras notícias marcam a atualidade?
1: Uma nova sondagem dá ao PS a liderar as intenções de voto, mas a encurtar a distância em relação à AD. As duas forças políticas estão em empate técnico. É o que revela a sondagem da Intercampos para o Negócios, Correio da Manhã e Now. O Partido Socialista tem 23,6% das intenções de voto. A coligação governamental tem 22,9%. O Chega mantém-se no terceiro lugar com 19,3%. Xi Jinping terá dito a Donald Trump, durante a visita do chefe de Estado norte-americano a Pequim, que Vladimir Putin poderá vir a arrepender-se da invasão da Ucrânia. A notícia foi avançada pelo Financial Times. Na mesma conversa, o presidente chinês também terá sugerido a Trump que os líderes dos Estados Unidos, da China e da Rússia devessem cooperar contra o Tribunal Penal Internacional. A Xi Jinping, que recebe hoje em Pequim o presidente russo, que começa hoje uma visita de 2 dias à China. De acordo com o Kremlin, os dois chefes de Estado planeiam discutir a cooperação económica e também questões internacionais e regionais importantes. Já a agência TASS avança que Putin leva para a China uma vasta comitiva que inclui ministros e também CEOs das maiores empresas russas, em particular da banca e do setor energético. Um tiroteio no sul de Espanha fez pelo menos 2 mortos e 4 feridos graves. Foi ontem à noite na região de Almeria, na Andaluzia. De acordo com o El País, as 2 vítimas mortais são os pais do suspeito. Um dos feridos é o filho de 7 meses, que está em estado crítico. Entre os feridos há ainda uma outra criança de 2 anos, além de uma mulher em estado grave e de um homem de 60 anos. O suspeito começou por fugir, mas esta manhã entregou-se às autoridades.
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0: Começa agora mais um explicador da Rádio Observador, esta manhã sobre o controle de fronteiras nos aeroportos. É nosso convidado, o intendente Daniel Magalhães, da PSP.
12: E os relatos multiplicam-se, filas longas, esperas de várias horas, passageiros frustrados no controle de fronteiras dos aeroportos portugueses, sobretudo de Lisboa. O governo já manifestou preocupação, também foram anunciadas novas medidas de reforço e até companhias aéreas internacionais, como a Ryanair, vieram publicamente criticar esta situação. Intendente Daniel Magalhães, bom dia, bem-vindo a este explicador. Estes relatos continuam a surgir, de longas filas e horas de espera no controlo de fronteiras. Qual é hoje o ponto de situação?
13: Bom dia. Antes de mais, PSP agradece o convite para estarmos presentes. Portanto, relativamente à questão do que colocou, portanto, de facto, existe tempos, alguns tempos de espera. Como sabem, este é um novo sistema que entrou em vigor, o Entry Exit System, sistema de entradas e saídas. Portanto, é um problema que não é só um problema nacional, estamos em fase de adaptação, outros países estão com este problema. Portanto, o controle deixou de ser, como sabem, deixou de ser apenas documental e passou a ser biométrico. Portanto, hoje não basta apenas ver um passaporte, é preciso recolher e validar dados biométricos e, portanto, o tempo que os passageiros têm que aguardar é ligeiramente superior ao que estavam habituados. Portanto, a Europa entendeu e é um regulamento de aplicação direta a Portugal. Temos que cumprir com este regulamento que refere que estes dados biométricos estão a ser recolhidos. Portanto, é isso que cria algum. Por outro lado, também a infraestrutura está a ser melhorada, está a ser ampliada, os sistemas de controle de fronteira estão a ser ampliados para que tenhamos mais gates e mais boxes para controle de fronteira.
12: Mas isso não deveria ter sido salvaguardado antes da entrada em vigor deste sistema? Ou seja, criar as condições para que este sistema pudesse ser implementado?
13: Este tipo de aumento de infraestrutura, não é a PSP que leva a efeito o aumento, portanto compete ao operador aeroportuário que tem feito um trabalho e com certeza também tem os seus trâmites e este aumento está a ser efetuado nesta altura, acima de tudo, quando foi possível e certamente nas condições em que foram possíveis. E a PSP também está a fazer o seu trabalho de tentar adaptar-se ao novo sistema em ligação com outras entidades.
14: Daniel Magalhães, qual é o problema no terreno? Porque é que os tempos já nos explicou, porque é que demora, cada passageiro demora mais tempo hoje a passar da fronteira do que no sistema anterior. De qualquer forma, no terreno, o que é que falha? É tecnologia ou falham recursos humanos, pessoas, para colaborar no processo também?
13: Neste momento estamos a reforçar, já reforçamos o aeroporto de Faro, entre hoje e amanhã, mais algum reforço para Faro, no caso estamos a falar no Lisboa, portanto nós já demos este reforço recentemente para ele. Agora, sendo certo que estamos a decorrer essas obras, estamos de alguma forma limitados no número de capacidade de processamento, digamos, ou seja, também necessitamos de espaço para colocar os nossos guardas fronteiras. Portanto, e esse trabalho cria alguma limitação, dentro de algumas semanas, com o aumento que está previsto, portanto, teremos uma maior capacidade para poder mitigar a situação. Sendo certo que os passageiros também têm que compreender que este sistema europeu, com o aumento de recolha de biometria, de impressões digitais e de fotografia, leva o seu tempo e tem que compreender que às vezes não é o tempo que desejariam. Isso é um facto inegável, um facto inegável.
12: E essa informação é dada aos passageiros? Um passageiro que hoje chega ao aeroporto de Lisboa, por exemplo, é informado do tempo de espera que deverá ter para se registar, para dar entrada no espaço Schengen?
13: Do nosso conhecimento, sabemos que as companhias aéreas e o operador aeroportuário estão grandemente empenhados no sentido de dar essa informação, mesmo nas aeronaves, por vezes, temos conhecimento que é dada a informação para que as pessoas tenham alguma compreensão. Portanto, esse trabalho, o empenho de todas as entidades que estão envolvidas, está a existir no sentido de, e também existe ainda um site europeu do Entry-Exit System para poder dar mais informação, e também tem havido por parte das nossas redes sociais também algum contributo também nesse sentido de poder fazer com que os passageiros possam compreender de alguma forma este atraso, que é um regulamento europeu que temos de aplicação direta a Portugal, portanto esta recolha leva mais tempo e este reforço. Por outro lado, nós também estamos a iniciar na Escola Prática de Polícia, vamos ter um reforço ainda maior, para termos ainda uma maior capacidade, que nos inícios de julho estarão prontos com maior essa capacidade e com polícias. Se me permite, gostaria de realçar que nesta fase os guardas de fronteira, os nossos guardas de fronteira fazem um trabalho excepcional e basta ver pelos números que já são públicos, pelo seu trabalho de controle de fronteira, em que têm feito um elevado controle de passageiros, interceções, recusas de entrada, centenas de passageiros que tiveram que regressar aos seus países de origem. Portanto, nós estamos a tentar equilibrar o controle de fronteira com o tempo de espera que, por vezes, gostaríamos de ter melhor, mas também não podemos abdicar do controle de fronteira que tem que ser efetuado e garantir o cumprimento do regulamento europeu.
12: Mas tem havido situações em que esse controle tem sido suspenso?
13: Nós, a segurança do espaço europeu à entrada do território nacional, nós não usamos essa medida. Portanto, estamos a falar, portanto, a segurança do espaço Schengen está sempre garantida porque nós não o efetuamos à entrada do território nacional.
14: À entrada, isto não efetuam a suspensão da aplicação
13: Exatamente,
14: do sistema.
13: Sim.
14: Portanto, mantém sempre em funcionamento.
13: Portanto, a segurança do espaço Schengen e no âmbito da gestão integrada de fronteiras, no âmbito da Frontex, portanto, garantimos que esse controle é efetuado, pode demorar um pouco mais nas chegadas, mas garantimos que a segurança do espaço europeu é garantida. Portanto, esta é uma medida que procuramos garantir continuamente.
14: Mas, entendente, Daniel Magalhães, está em discussão, e o Governo já o disse, que dependendo da evolução das esperas nas próximas semanas, pode ser suspensa a aplicação deste sistema. Isso, nesse cenário, requer-se que é um controle manual?
13: O que tem sido anunciado, e o Estado português também entendeu, que poderá suspender temporariamente a recolha biométrica. Portanto, o controle de segurança, o controle de fronteira continua a ser assegurado, poderá ser reduzido a recolha da fotografia, a recolha da impressão digital do passageiro, portanto, isso em alguns períodos e em períodos limitados. Não obstante, a passagem nas bases de dados europeias, nas bases de dados nacionais, na Eulisa, Interpol, portanto, todo esse controle continua a ser efetuado, e se alguma medida houver para o passageiro que deseja entrar em território nacional e tem medidas, portanto ele vai ser na mesma controlado.
14: No fundo, regressamos ao sistema que tínhamos até outubro do ano passado.
13: Não, o sistema continua mesmo, o Passe Mais é um sistema que existe, é um sistema nacional que foi desenvolvido por Portugal, portanto esse sistema que está ligado ao AES, portanto continua essas bases de dados é obrigatório ter no âmbito do regulamento, portanto tem que haver esse controle de base de dados, portanto isso continua a existir e é obrigatório por lei, portanto esse controle de entrada de passageiros de países não terceiros, portanto continua a ser efetuado e garantido. Agora, a recolha de biometria pode ser de alguma forma suspensa, parcialmente, temporariamente, por alguns períodos, mas continuamos a cumprir com o regulamento, porque esta medida está prevista no regulamento.
12: E essa suspensão não põe em risco a segurança?
13: A segurança nunca está, para o que eu acabei de dizer, passando nas bases de dados dos sistemas europeus, sistemas internacionais, portanto, se alguma medida de interdição houver para algum passageiro, portanto, continua. O que se pretende, a Europa, pretende uma Europa mais segura, uma Europa com maior capacidade, porque a fotografia é muito mais fidedigna, a fotografia é impressão digital. Portanto, em termos de controle com a impressão digital, acaba por ter muito mais forte esse controle do passageiro, que já é mais difícil de controlar. De
12: fazer a verificação.
13: Exatamente.
14: Intendente Daniel Magalhães, há pouco falou de situações em Faro, em Lisboa. Não sei se tem dados com esse detalhe consigo neste momento, se podemos fazer um ponto de situação nos três aeroportos, os maiores aeroportos nacionais, Lisboa, Faro e Porto.
13: Nós, de ontem, a PSP fez um comunicado com os tempos, portanto, algumas informações.
14: Chegaram aos 100 minutos.
13: 6 horas, pronto, de facto, é aos 100 minutos e estamos alinhados com os restantes países. Se pesquisarmos outros países e outras informações, e nós temos relações com outros países, com outras autoridades de fronteira, vamos comunicando entre eles e verificamos que o problema também não é só nosso. Portanto, estamos a adaptar-nos da melhor forma possível, sendo certo que não podemos esperar o mesmo que tínhamos antigamente. Tendo uma recolha de biometria, com fotografia, com impressão digital, não podemos pedir com o tempo. Mesmo com o aumento que estamos a ter, portanto, é normal que
14: passe a demorar mais.
13: E tem que haver um bocado de paciência por parte dos passageiros, compreender, sabemos que é cansativo um passageiro que faz 3 horas de viagem e depois tem que aguardar mais de uma hora no controle de fronteira. Os espaços também, o espaço aeroportuário também é o que nós temos, portanto, a PSP não pode alterar e aumentar o espaço de espera. É importante também que o operador e tem feito o apoio ao passageiro e ter os denominados pontos azuis e que anunciou recentemente que iriam aumentá-los. Portanto, para dar todo o apoio ao passageiro é importante para garantir que o passageiro tenha, enquanto aguarda, enquanto se recolhe a biometria, enquanto se garante a segurança, que possa de alguma forma estar o mais confortável possível dentro do possível.
14: Há pouco falou também de reforço de meios para as próximas semanas. Não sei se nos pode detalhar isso também. São previstas quantas pessoas ou quantos postos, se quiser, de controle do sistema?
13: A PSP já anunciou que vai ter um reforço. A escola prática só termina, está quase a terminar, portanto, no final deste mês termina. Portanto, só quando terminarem, porque ter guarda de fronteira não é só o curso de controle de fronteiras aéreas, que é ministrado pela PSP, também está relacionado com a formação inicial. Portanto, a formação inicial só termina agora este reforço. Portanto, esse reforço que estão a afetar são de 370 que vão ser adstritos aos aeroportos nacionais para poder reforçar. E os que já lá estão, que possam ter outros pedidos de transferência, poderão reforçar outros aeroportos, como o Porto, como uma Madeira e como Faro, para podermos aproveitar esse conhecimento, esse know-how acumulado, porque é uma formação específica, uma formação muito prolongada, portanto nós queremos que esse conhecimento não se perca e que aqueles que possamos aproveitar para continuar a fazer o seu trabalho, vamos aproveitar.
12: Portanto, e com é esse, entendendo Daniel Magalhães, com esse reforço dos meios humanos, mas também a melhoria das infraestruturas, é previsível que a breve prazo regressa à normalidade, os tempos de espera voltem a baixar e voltem a ser como eram antes?
13: Nós não podemos comparar o que era antes com o que era atualmente.
12: Portanto, com este novo controle de entradas, os tempos de espera vão ser necessariamente maiores?
13: É assim, não podemos esperar, como diz, como antigamente, não podemos comparar cenários que são diferentes. Ou seja, antigamente não havia recolha de biometria e agora existe. Portanto, estamos a aumentar, vamos certamente mitigar, mas temos que apelar também aos passageiros que, de alguma forma, portanto, aumenta algum tempo. Ser exatamente como antigamente, e se for, quem for viajar e vai a outros aeroportos, sabe perfeitamente que em outros países acontece também este atraso, ou seja, com a recolha de biometria, com os picos de verão, pode haver alguns períodos, algumas alturas do dia em que este pico aumente, dada também, depende também muito de cada aeroporto e cada país.
12: E há, tem uma e há flexibilidade, existe flexibilidade por parte dos meios que estão no terreno de se adaptarem também, de responderem a esses períodos mais críticos de maiores picos?
13: Sim, de facto, esse tem sido umas, porque há períodos de grande concentração de voos e há outros períodos que são mais, que têm menos passageiros. Portanto, dentro do possível, nós fazemos sempre esse planeamento antecipado, em conjugação com o operador aeroportuário, para que no dia seguinte tenhamos. Sendo certo que normalmente já sabemos bem quais são os picos, mas pode haver algumas alterações em termos de planeamento de voos. Sendo certo que esse planeamento é antecipado e são alocados os meios de acordo com os períodos mais críticos, com os picos, digamos.
12: Falava há pouco, estamos a entrar agora na época alta do turismo, no verão. A situação ainda pode piorar nos próximos tempos?
13: A situação enquanto nós estamos a formar, ou seja, pretendemos que em julho a situação poderá, com mais reforço, e até lá, portanto, terá, com este reforço, é importante que vamos ter mais meios. Tendo certo também com os outros países e com a melhoria, vamos ganhando experiência, todos os países, vamos melhorando, os sistemas vão sendo melhorados, tudo o que se puder reduzir em termos de tempo, obviamente que estamos sempre interessados em reduzir o tempo, e estamos interessados em prestar o melhor serviço ao cidadão e garantir que possa entrar e viajar da melhor forma possível, porque sabemos a importância que tem para o turismo, para Portugal e para todo o país, que possamos ter um turismo e temos ter pessoas que possam circular livremente. Não é a circulação no espaço Schengen, mas é uma circulação a nível internacional.
12: Muito bem, Intendente Daniel Magalhães, da PSP, agradecemos a sua participação neste Explicador. Um bom dia e uma boa semana.
14: Bom dia.
13: Muito obrigado. Muito obrigado, amor.
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0: Muito bom dia, são 9h30. Daqui a pouco há o campeão é especial. Primeiro espreitamos a atualidade, Carla Jorge Carvalho.
1: A PSP vai reforçar os aeroportos portugueses com 370 agentes, é o que revela à Rádio Observador o subintendente da Polícia de Segurança Pública, Daniel Magalhães, e isto depois de, nos últimos dias, serem registado longas filas em Lisboa, no Porto e em Faro, por causa do sistema de controle de fronteiras implementado pelo Governo de acordo com as normas europeias. O Executivo prometeu reforçar meios para diminuir os tempos de espera nos aeroportos. As medidas só devem começar a chegar ao terreno no final do mês, é o que revela uma nota do Ministério da Administração Interna conhecida ontem à noite. A Ministra do Trabalho considera que as palavras de António José Seguro na campanha eleitoral deram força à UGT para que a Central Sindical rejeitasse um acordo com o Governo sobre a lei laboral. As declarações foram feitas à Antena 1, de lembrar que o atual Presidente da República disse em campanha que vetaria uma lei que não tivesse o acordo na concertação social. O Presidente da Assembleia da República responsabiliza PSD, PS e Chega pela demora na escolha dos novos juízes do Tribunal Constitucional. A entrega dos nomes voltou a ser adiada. De acordo com uma mensagem a que o Jornal Público teve acesso, o Presidente da Assembleia da República comunicou às várias bancadas parlamentares a decisão de que se deve aguardar pela publicação em Diário da República da renúncia do atual Presidente do Tribunal Constitucional, José João Abrantes. A nova data há de ser decidida amanhã em conferência de líderes. Uma nova sondagem dá o Partido Socialista a liderar as intenções de voto, mas a encurtar a distância em relação à AD. As duas forças políticas estão em empate técnico, é o que revela a sondagem da Intercampus para o Negócios, Correio da Manhã e Inau. O Partido Socialista tem 23,6% das intenções de voto, é uma subida de 2 décimas face à sondagem de abril, mas a coligação governamental também subiu em relação ao inquérito anterior e recolhe 22,9%. O Chega mantém-se no terceiro lugar com 19%.

sérias com o Irão. Ainda assim, o presidente dos Estados Unidos admite o regresso a ações militares no Médio Oriente. Roberto Martínez vai anunciar hoje os convocados da seleção para o Mundial de Futebol, os 26, que vão fazer parte da comitiva portuguesa para o Campeonato do Mundo, que vai começar daqui a menos de um mês. A Rádio Observador vai transmitir em direto a conferência do selecionador a partir da cidade do futebol, à 1 da tarde. Já se quis, há também um campeão é especial.

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4: E o campeão é a edição especial até às 10. Olhamos para o que poderá ser a convocatória desta tarde para o Mundial de 2026. Roberto Martínez faz o anúncio à 1 da tarde. Vai poder acompanhar em direto aqui na Rádio Observador. Eu sou a Maria João Simões, comigo e com o Bruno Vieira Amaral estão o Gabriel Alves e o Pedro Henriques. Bom dia, bem-vindos. Muito obrigada por se juntarem a nós. Bom dia. Já vamos à convocatória, mas olhamos primeiro para o mercado. Tudo indica que José Mourinho vai mesmo voltar a ser treinador do Real Madrid por 2 épocas. Gabriel, depois da contestação que sofreu na Luz, este é o passo certo para o Special One e para o Real Madrid?
5: Special o quê?
4: Já sabia que ia chegar por aí.
5: Olha, que seja
4: em
5: feliz.
4: Em tempos, Special.
5: Que seja feliz, não lhe desejo mal nenhum. Que seja feliz, que tenha sucesso, mas desejo ao Real Madrid que tenha sucesso e que também seja feliz. Cá estaremos para observar. Naturalmente eu vou continuar próximo de José Mourinho, vou continuar a comentar e analisar jogos do Real Madrid em La Liga Esports e obviamente que estarei sempre muito atento e muito cuidadoso. Agora, a verdade é esta, sempre que ele trouxer alguma coisa de novo ao futebol, obviamente que não deixarei de sublinhar, de relevar e obviamente de aplaudir. Pois, se não for mais do mesmo, naturalmente...
4: Que, foi o que aconteceu esta época no Benfica, foi mais do mesmo?
5: É sempre mais do mesmo, e ontem fiz aqui uma nota acerca daquilo que, portanto, em Espanha, porque isto não é só Loas, em Espanha é a ida do Mourinho, mas que, pronto, a análise, que é um país grande, o Real Madrid é um clube enorme, e obviamente que José Mourinho, pronto, tem o seu lema, o seu tema, mas há uma coisa que José Mourinho, e eu acho que acima de tudo aqui os adeptos benfiquistas, o mundo, o povo Benfica, portanto, com todo o respeito, tem que perceber. Mourinho serviu-se da marca Benfica para poder estar no Real Madrid, ou melhor, para poder voltar, portanto, à crista da onda, de modo a poder estar no Real Madrid ou poder estar noutro clube qualquer da dimensão, portanto, que é aquilo no futebol europeu, da grande dimensão do futebol europeu. O Benfica é que foi o trampolim. E, portanto, o Benfica, ele deve muito ao Benfica e tem que dizer muito obrigado, Sport Lisboa e Benfica.

0: Com a saída de José Mourinho, os nomes de Marco Silva, que tem um contrato com o Fulham a chegar ao fim, e Ruben Amorim são os nomes de que se fala. Pedro, qual destes dois perfis encaixaria melhor para acalmar a luz e trazer o Benfica de volta aos títulos na próxima época?
1: Bom dia.
0: Bom dia,
1: Pedro. Eu acho que a luz neste momento está, se calhar não está em modo LED, está em modo um bocadinho mais antigo, daquelas fluorescentes com dificuldade em arrancar, porque repara, na perspectiva dos rivais, o Sporting e o Futebol Clube do Porto já estão com a certeza dos treinadores, a trabalhar nas contratações, o caso do Sporting mais evidente ainda, e já estão a preparar a próxima época. E na ideia que quem está de fora, como é o meu caso, fico com a ideia que o Benfica não sabe quem vai ser ainda o treinador da próxima época, fica-se com a probabilidade do Mourinho sair, o tal Mourinho que dizia que tinha 99%, eu não percebo nada de estatística e matemática, para ficar, e ontem já, segundo o Rui Costa, passou para 90% de já não poder estar no Benfica, portanto, ficamos com muitas dúvidas, e depois, uma vez mais, vai-se buscar...
0: Pedro?
1: São dois nomes poderosíssimos, mas também ainda sem certezas, e depois é o quê? É o treinador que se vai buscar, ou é um perfil para depois ir buscar o treinador? E depois, uma vez mais, o Benfica em modo reativo. Repara, até o amadorismo, na forma como eles puseram... não percebo, porque tem lá pessoas que trabalham na comunicação. Repara o comunicado da saída do Otamendi. O que o Benfica devia ter posto no comunicado era dizer agradecemos muito pelo tempo, aquelas coisas todas. Não. Porque ele não quis ficar, não foi esta a expressão, mas é uma coisa parecida. Então isto é reagir, e agora vamos à pressa dar uma abraçadeira ao António Silva para ver se ele fica, que isto não faz sentido absolutamente nenhum. O Benfica está sempre acima de treinadores, como clube, como instituição, e não pode estar nesta questão de parece que está sempre a reagir e atrás do que vai acontecendo. E portanto, e é isto que o Benfica neste momento mostra em termos públicos, mesmo que não seja assim, é isto que passa. E uma vez mais esta ideia de que esta semana vai ser falado aos sócios, mas quando? Depois do Mourinho sair, é com o Mourinho ainda a dizer... E o Real Madrid? Não vai ter eleições? E o presidente que lá está vai assumir já um treinador, sabendo que poderia eventualmente perder as eleições? E depois o Benfica vai ficar à espera de 10 dias ou 15 que haja essas eleições e depois é que vai dizer, portanto, há aqui qualquer coisa que o Benfica devia começar a liderar já este processo em relação a tudo e a todos, neste aspecto dos internamente. Dos dois nomes que me disseste, os dois nomes são muito fortes, a questão é perceber...
0: Marco Silva e Ruben Amorim.
1: Se o Marco Silva sai de Inglaterra, mesmo vindo para um clube que tem outra dimensão, o Benfica é muito acima do clube, mas é a questão da visibilidade e o próprio Ruben, que realmente era um nome bastante importante, e sabemos da sua ligação também com o Benfica, mas não sei se estará disponível ou se não estará à espera também de se manter numa liga inglesa, por isso ele fez este período. Portanto, são dois nomes fortíssimos. Agora, mais importante que os nomes é o que se pretende, é aquilo que o Mourinho disse, que há um Seixal e há depois, deduzo eu, um Benfica de Lisboa, diferente em relação ao Seixal. É apostar na formação, é ir buscar mais 10 e deitar fora 10 e ir buscar mais 10, não se percebe, é isso que falta explicar.
0: Bruno, em tempos disseste que gostavas de ver o Ruben Amorim no Benfica, mantens essa vontade mesmo depois dele ter estado ali no rival Sporting, ou o Marco Silva é um alvo muito mais viável e que pode também ser mais consensual nesta altura?
2: Consensual, tenho algumas dúvidas, que algum deles seja. Não por eles, não pelos nomes em si, mas pelo momento que o Benfica atravessa, porque eu acho que é sempre melhor até um nome assim, mas em que a direção tem total confiança e que lhe dá todo o apoio para desempenhar uma função como se espera e conquistar títulos, do que um nome muito forte em que a direção não confia completamente, ou vai buscar exatamente por ser esse nome forte, porque acha que de alguma forma está blindado às críticas, mas que não é um nome para um projeto a longo prazo. E aquilo que temos visto, quer sobretudo no Sporting e no Porto, mas também no Benfica, é que houve treinadores que não seriam assim tão consensuais, que tiveram bons resultados. O Benfica teve um campeão em Roger Schmidt. Bruno Lage, na primeira passagem pelo Benfica, foi campeão. Aliás, o Benfica tem uma série de treinadores que passaram agora, nos últimos anos, pelo clube, que foram campeões. Jorge Jesus, Roger Schmidt, Bruno Lage voltou, Jorge Jesus voltou, não houve bons resultados, acabaram por sair do clube.
0: Saíram cedo demais?
2: Eu acho que, não sei se saíram cedo demais, no caso de Roger Schmidt e de Bruno Lage, uhum. os despedimentos no início da época são claramente um erro. Mas o problema não está aí, o problema está no porque é que se vai buscar esses treinadores se não existe um plano, se não existe uma estratégia bem definida.
0: Portanto, concordas com o que estava o Pedro Henrique a dizer, não é?
2: Claro, o problema não é dos nomes. Pode-se ir buscar o melhor treinador, pode-se ir buscar o Jürgen Klopp, olha, pode-se ir buscar o Pep Guardiola, uhum. que agora deve sair do Manchester City, que isso não resolve o problema. Quando a direção não sabe bem para onde caminhar e aos primeiros sinais de turbulência acaba por se livrar do treinador. Qualquer treinador, seja ele o Ruben Amorim ou o Marco Silva, o Leonardo Jardim, o Guardiola, o Klopp, podem vir para o Benfica porque e podem chegar e até ser bem recebidos pelos adeptos, mas se aos primeiros resultados, aos maus resultados, a direção começar a tremer e não apoiar o treinador, nenhum treinador vai ter sucesso no Benfica.
0: Como dizia o Pedro há pouco, diz Gabriel.
3: É só muito rapidamente, claro. O Bruno Foucault e o Guardiola. É só para ver como é que é o nível das situações. Há muito que sabia que o Guardiola estaria, portanto, em fim de ciclo. Mas enfim, as coisas foram andando, lutou, conquistou dois títulos, o título inglês ainda temos o fim de semana para saber, mas a verdade é que Guardiola ia sair. Neste momento, a Inglaterra, o Manchester City já tem substituto para Guardiola, é Maresca, ponto. E pronto, está tudo decidido, Guardiola vai sair. Pronto, chegou o seu fim, novos desafios, como ele sempre disse aos jogadores, queres sair, sais, tens novos desafios, o clube também quer outros jogadores com novos desafios. Tudo isso funciona dentro daquilo que é um projeto e uma dinâmica. Aqui no Benfica, pronto, é aquilo que se vê. Não podemos ter um clube de amigos. Eu acho que aqui em Portugal há muitos amigos em tudo, os amigos. Não, isto tem que ser profissional, objetivo e pragmático.
0: Pedro, como dizias há pouco, Rui Costa prometeu falar aos benfiquistas esta semana para fazer o balanço da época, mas uma coisa é aquilo que o presidente precisa de dizer para assegurar o lugar, outra coisa é o Benfica. Do que é que o clube precisa para fazer esquecer esta época terrível?
1: Não, neste momento precisa de dar sinais de que a próxima época, pelo menos em termos de organização e planeamento, será melhor. E neste momento, aquilo que é a coisa mais relevante e importante é que os benfiquistas percebam quem é o treinador da próxima época. Isso para mim é o mais relevante e importante. Portanto, e este impasse que está a ser gerado pela questão do Mourinho tem que ser resolvido. Portanto, eu acho que o próprio Benfica, se calhar já está a fazer, tem que dizer ao Mourinho, tens que decidir esta semana, ou quer que seja, porque o Benfica não pode estar muito tempo à espera, porque o Benfica tem que planear a próxima época. E para isso, aliás, e há aqui um aspecto, ainda não sabe quando é que vai começar a próxima época, no sentido que estamos à espera do que é que vai acontecer com o Aston Villa, não é? Porque isso vai fazer tanto para o Sporting como para o Benfica, diferenças na questão das entradas de pré-eliminatórios ou entradas diretamente de fase de grupos, há aí uma série de coisas que são distintas e, portanto, isso tudo para o Benfica, neste momento, o mais importante é definir o dossiê treinador. Já nem falo dos jogadores, que também são relevantes e importantes, porque depois de termos o treinador definido, é muito relevante perceber o que é que vai acontecer àquele, agora não vamos falar sobre isso, um grupo de jogadores que eu posso te apontar 5 ou 6, onde entra o Shudakovs, etc, por aí fora, o que é que se vai fazer a esses jogadores depois. Todos? Uhum. Pois, isso, pois é, e isso é muito importante, que depois é a partir daí é que se pode arrumar a casa, e o Benfica neste momento precisa de arrumar a casa, começando pelo treinador.
0: Vamos lá então olhar para o Mundial. Roberto Martínez anuncia hoje os 26 convocados. Bruno, esperas alguma surpresa de última hora na lista ou Martínez vai manter-se fiel ao núcleo duro que utilizou ao longo do apuramento?
2: Sim, não há aqui grande margem para surpresas. O Roberto Martínez também é muito conservador nas suas convocatórias, tem premiado os jogadores que o têm acompanhado neste trajeto, portanto haverá ali algumas dúvidas, sobretudo para a frente de ataque, jogadores que podem ser convocados. Creio que na defesa já não haverá grandes dúvidas, não há grandes dúvidas também em relação aos guarda-redes, portanto não estou à espera de grandes surpresas, porque não é esse o perfil de Roberto Martínez e porque também não, a verdade é esta, não temos assim tantos jogadores, ao contrário do que às vezes pensamos, que possam entrar facilmente no lote dos 26 convocados. Eu creio que haverá para aí uns 22, 23 nomes que estão garantidos à partida, não só por aquilo que se conhece de Roberto Martínez, porque são, de facto, as melhores opções.
0: Quem será o Neymar da nossa seleção? Que não, ficar radiante.
2: Não, nós não temos o Neymar, não há nenhum jogador que esteja em dúvida para a convocatória, que vá ser surpreendente a sua chamada, como aconteceu no caso do Brasil, porque havia aqui uma série de dúvidas e nem podemos comparar o estatuto de Neymar na atual seleção do Brasil ao estatuto de Cristiano Ronaldo. Creio que no caso de Portugal não haverá grande margem para haver surpresas, por isso mesmo, pelo perfil de Roberto Martínez e porque o nosso núcleo, o núcleo dos jogadores convocáveis, também não é assim tão vasto que permita grandes surpresas.
0: Gabriel, concordas com o Bruno?
3: Sim,
0: ou vai haver dores de cabeça na escolha final?
3: É, de acordo com o Bruno, nem há muito para dizer. Se houver aqui alguma surpresa, é mesmo surpresa. Eu fico aqui um bocado na dúvida, pronto, eu sei, ele gosta de ter a sua estrutura, aquele chamado, como se diz na bola, núcleo duro. Rafael Leão, o que é que vem fazer à seleção? Esta é uma questão que eu pergunto. Porque Rafael Leão, Nicolas Batataites, para falarmos assim, uma linguagem zero
0: que toda a gente
3: no Milan este ano. Zero. Não jogou nada. E na contraponto, e será certamente selecionado, o Francisco Conceição, grande época ao serviço das Juventus. Portanto, o Rafael Leão vem para quê? Para estar com o ar indolente, mal disposto, distante, abúlico, sentado no banco ou dentro do campo. É evidente que as qualidades de Rafael Leão, se estiver em plena forma, são altamente necessárias à seleção nacional. É um jogador de profundidade, é um jogador de velocidade, é um jogador de último passo, é um jogador, portanto, de imprevisibilidade. Portanto, tudo isso são notas altamente positivas de Rafael Leão, só que essas notas saíram por chão abaixo. De resto, não sei, o Ricardo Horta vira. Entre, por exemplo, o Ricardo Horta e o Pote, com todo o respeito dos dois, acho que o Ricardo Horta, na minha opinião, é muito mais líder, muito mais capaz de ser um jogador chamado a intervir, portanto, o tal jogador que salta do banco e que pode pôr ordem numa equipa, ajudar a pôr essa ordem. Portanto, vamos aguardar, olha, naturalmente, o que é a surpresa que venha por parte. De resto, estou completamente de acordo, não vou adiantar mais nada do que aquilo que disse o Bruno.
0: Pedro, Ronaldo chega a este Mundial com 41 anos e com Roberto Martínez a garantir que ele é uma peça fundamental. O CR7 deve continuar a ser o titular indiscutível, intocável na frente do ataque. A seleção ganharia mais se Ronaldo partilhasse o lugar com outros colegas, como por exemplo o ponta-de-lança Gonçalo Ramos?
1: E essa é uma pergunta fácil de responder, as mais fáceis que tu fizeste nesses anos todos, é Cristiano Ronaldo mais 10. Olha, são 26 convocados, 23 são certinhos, se quiseres tenho aqui a lista, e tenho dúvidas de 3, para completar os 26, de uma lista de 9, e as dúvidas destes 9, onde vão sair 3, é o Paulinho, é o Mateus Fernandes, é o Ricardo Horta, é o Pedro Gonçalves, é o Rodrigo Moura, o Nelson Semedo, os centrais, António Silva, Tiago Araújo, um deles vai estar lá de certeza, e o Samu Costa. Estes são os 9 dos quais 3 estão que entrar na lista. Depois o resto é tudo certinho. É como já foi aqui dito, porque olha, de forma rápida, guarda-redes, eu Costa, Jessá, Rui Silva. Defesas que de certinhos, Diogo Dalot, Mateus Nunes, Nuno Mendes, João Cancelo, Gonçalo Inácio, Renato Veiga e Ruben Dias. Médios certinhos. Médios, porque depois há uns que podem passar. O João Neves já jogou a lateral. Sim. João Neves, Bruno Fernandes, Bernardo Silva, Palhinha, Ruben Neves, Vitinha. E avançados certinhos. CR7, Trincão, Gonçalo Ramos, João Félix, Pedro Neto, Rafael Leão e o Francisco Conceição. Depois destes 23 que são certinhos, a dúvida está nos 9, porque, destes 9 que eu falei, porque há 3 que vão saltar lá para dentro, se calhar o Mateus Fernandes, que tem vindo muito à convocatória, o Samu Costa, que vai bargar as contas, o António Silva e o Tiago Araújo, para mim até eu levava os dois, mas se calhar não terão os dois, enfim, o Paulinho, que é de grande dúvida lá na ponta de lança, e depois essa questão também do Pote, o Gonçalo, o Ricardo Horta, enfim, estas são as dúvidas.
0: Bruno, não é duas, mas há quem defenda aqui a presença de uma figura como o Cristiano Ronaldo, por vezes condiciona, que intimida os jogadores mais jovens da seleção. Concordas ou esta geração já está madura o suficiente para jogar com ele sem pressão e o impacto de facto é mais sobre os adversários?
2: Não, eu acho que isso já passou. Essa influência, esse peso de Cristiano Ronaldo na seleção, na cabeça dos jogadores que chegavam, eu creio que se fez sentir mais aqui há uns anos, mas estamos a falar de um grupo já muito experiente, que tem outros líderes, Bruno Fernandes, Bernardo Silva, mesmo o Vitinha e o João Neves, apesar de serem mais novos, até por aquilo que têm feito, pela importância que já adquiriram na seleção, creio que já não são suscetíveis de ficar abalados com a influência, com a presença, com a simples presença de Cristiano Ronaldo. Agora, em relação ao papel de Cristiano Ronaldo na seleção, eu acho que, de facto, estando ele convocado e vai ser obviamente convocado, vai ser titular. Não há outra hipótese, e vai ser titular até ao fim. A não ser que aconteça alguma coisa que não se espera, não é? nem se deseja. Mas se for, indo ao Mundial é para ser titular, porque voltamos à questão que houve no anterior Mundial. Se as coisas começam a correr mal...
0: Pois, como o Qatar.
2: Ou seja, tem de se tirar Cristiano Ronaldo, e tirar Cristiano Ronaldo nessas circunstâncias é dizer que a culpa é dele das coisas não estarem a correr bem. E se estiverem a correr bem, obviamente não se vai tirar Cristiano Ronaldo, porque ele se mantém.
0: Olhando para o nosso grupo, Congo, Uzbequistão e Colômbia, à partida parece ser um grupo bastante acessível, mas, Gabriel, será que nos podem complicar as contas se houver excesso de confiança dos jogadores portugueses?
3: Oh, Maria João, excesso de confiança na vida é a pior coisa que alguém pode ter, porque é caminho andado para a derrota. Esta é que é a verdade. Não, temos que ir sempre com cuidado, e visto que é competição, naturalmente resolve-se dentro daquilo que é o tempo de jogo, na pista de jogo, no futebol, é na relva. Atenção, que nós vamos defrontar, eu chamo aqui a atenção, o Congo, por uma tática de 4-4-1 mais 1, o chamado duplo 9. Atenção que esta formação é uma formação atleticamente muito pujante. Ela é treinada por um francês que é Sébastien Desjardins, 40 anos, nos 40 anos. Dois jogadores, os tais 1 mais 1, que é Vissa, que joga no Newcastle, um jogador extremamente rápido, e Bacambu, que joga no Betis. Portanto, não vou agora fazer aqui a análise da equipa, não cabe aqui, mas, portanto, é esta tática 4-4, e duplo 9, que é uma tática muito utilizada, portanto, no futebol italiano, por alguns treinadores. E temos a Colômbia, num 4-2-3-1, e repara na Colômbia quem lá joga. Um tal de Soares, que é, portanto, bola de prata em Portugal, e os golos que marcou, eu lembro-me ter dito que ele, quando chegou a substituir o Gyökeres, no mínimo marcava 20, vê quantos marcou. Luís Dias, não se esqueçam deste senhor, não é? O Rios, que é outro que também, enfim, parece que ninguém conhece, mas toda a gente sabe quem é. Tem o Morrica, que é um excelente jogador que joga no futebol espanhol. Tem o Lucumi, estou a falar da defesa, que é um excelente central que joga em Itália. E tem um menino chamado Asprilha. Estejam atentos a este menino, joga à esquerda, à direita, à 9,5, e é um irreverente dentro do campo. Portanto, Portugal tem que estar atento. Obviamente que Roberto Martínez e os futebolistas portugueses sabem disso melhor que ninguém, até porque os defrontam nos seus clubes, portanto, nas diversas provas, e obviamente têm os dados todos naquilo que é mau. Mas muita atenção e, acima de tudo, muita consciência que é alta competição. Nada de facilidade. E muito bem a Federação.
0: Nada está garantido.
3: Tens um jogo que é com o Chile no Estádio Nacional. Porquê? Porque vais ter um adversário sul-americano. Muito bem. É a 6 de julho. E depois tens uma equipa também pujante, forte, africana, que é a Nigéria, que vai ser um jogo a 10 de junho em Leiria. São jogos de preparação bem escolhidos. Sim. Mais fortes, sul-americano, africano, naquilo que é a nossa, portanto, possível qualificação. Depois temos o Uzbequistão, naturalmente, também, com todo o respeito, para não desprezar.
0: Pedro, do nosso grupo, quem é que poderá dar mais dores de cabeça a Portugal?
1: Olha, eu e o Gabriel Alves, no Toto Mundial da Observador, que as pessoas podem consultar e podem depois ir lá fazer as suas também previsões, já dissemos tudo, portanto é só lá ir ver, é Portugal,
0: Portugal vai
1: para ali fora, não é o Gabriel? Portugal,
3: verdade.
1: E depois o Gabriel Alves termina muito bem a dizer, pá, observadores, vão lá e agora para a final vejam lá quem é que a gente vai ganhar. Portanto, isto vai ser trilinfaria à parte, estou a brincar, não, eu é obviamente
0: era
1: que...
0: Bom,
1: não, pois exatamente. Naturalmente
0: as surpresas acontecem, não é?
1: Pois, eu acho que são jogos, os jogos são todos de grau de dificuldade elevado, claro, uns mais fáceis que outros,
0: claro.
1: Se calhar os Uzbequistão e o Congo serão naturalmente mais fáceis, mas temos de ter esta perspectiva, porque às vezes isto é muito interessante, nós fomos campeões da Europa com empates com a Hungria, aquilo tudo, era de empate em empate e fomos campeões da Europa, e portanto eu acho que vamos ter, ainda por cima com tantas seleções e a maneira como está neste momento projetado o Mundial, não será difícil de todo passar a fase de grupos, até porque até terceiros lugares dão acesso, uhum. e portanto nesse aspecto Portugal claramente vai lá estar, mas depois muitas vezes aquilo que é a cultura de vitória para mim é que é o mais relevante e importante, e portanto não é só uma questão de irmos empatando ou de irmos ganhando com dificuldade, é de sermos impositivos, porque as grandes seleções, aquelas que normalmente depois até são campeões do mundo, são muito consistentes nestes aspectos, ou seja, percebe-se que jogam bom futebol, independentemente de já estarem apurados ou não na fase de grupos, são muito impositivas, e Portugal, se é candidato, que aliás é, e se quer ganhar e tem essa ambição, tem que ser muito impositivo em relação a todos os jogos, não deixando grandes margens para dúvidas, portanto é um grupo aparentemente fácil, mas estamos no Mundial e todos querem se mostrar, e portanto, e contra a Colômbia vai ser um jogo duro, porque a Colômbia tem realmente uma grande seleção.
0: O primeiro jogo de Portugal é com o Congo no dia 17 de junho, às 6 da tarde, nos Estados Unidos. Querem dar o vosso primeiro palpite, Bruno?
2: Uma vitória para Portugal, mais preocupado
0: com a Colômbia.
2: Com a Colômbia, claro, uhum. mas mal estaríamos se estivéssemos aqui preocupados com o apuramento para a fase seguinte. Eu acho que isso é o mínimo dos mínimos. Preocupa-me mais a questão da qualidade exibicional da, uhum. da equipa, e saber, até mais do que a questão dos convocados, é saber depois que 11 é que Roberto Martínez vai apostar, porque aí é que começa o quebra-cabeças, uhum. porque se eu dizia que para os 26 não temos assim um leque tão vasto, para os 11 as coisas mudam um pouco de figura, porque há vários jogadores, dependendo também da forma como Martínez quiser jogar, que podem perfeitamente entrar no 11.
0: Vitória por quanto?
2: 3-0.
0: Ih, 3-0. Gabriel, teu palpite?
3: Para mim chega 1-0, dá 3 pontos.
0: Pedro?
1: Como o Cristiano Ronaldo está a 29 golos de chegar aos 1000 e vai marcar o gol que vai dar o título agora ao Al Nassr, ficará a 28, portanto há a trick do Cristiano Ronaldo nesse jogo e ficamos a 25 golos do Cristiano Ronaldo a atingir os 1000.
0: Não pedes pouco. Gabriel Alves, Pedro Henriques, muito obrigado aos dois. Obrigado e um bom dia para vocês. E o campeão é regressa um pouco antes do Jornal da Uma para acompanharmos em direto a convocatória do Roberto Martínez para o Mundial.

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0: Olá, muito bom dia, boa terça-feira. Muito obrigada por estar com a Rádio Observador. São 10 da manhã. As notícias com Carla Jorge de Carvalho. A PSP vai reforçar os aeroportos com 370 agentes. É o que revela a Rádio Observador o subintendente Daniel Magalhães, depois do Governo ter prometido agir perante as longas filas que se têm verificado em Lisboa, no Porto e em Faro.
1: Em causa está o Sistema Europeu de Controlo de Fronteiras, um sistema definido pela União Europeia. O reforço da PSP deve chegar a partir de julho. Convidado do explicador, o subintendente Daniel Magalhães, explica que o reforço não é imediato porque os agentes ainda estão a terminar o período de formação.
2: O PSP já anunciou que vai ter um reforço. A escola prática só termina, está quase a terminar, portanto, no final deste mês termina. Portanto, para quando terminarem, porque ter guarda de fronteira não é só o curso de controle de fronteiras aéreas que é ministrado pela PSP, também está relacionado com a formação inicial. Portanto, a formação inicial só termina agora este reforço. Portanto, esse reforço que estão a afetar são de 370 que vão ser adstritos aos aeroportos nacionais.
1: O Executivo prometeu reforçar meios para diminuir os tempos de espera nos aeroportos. Ora, o responsável da PSP explica que, se ainda assim estas medidas não forem suficientes para resolver as longas filas de espera, a recolha de dados biométricos pode ser esporadicamente suspensa.
2: O que tem sido anunciado, e o Estado português também entendeu, que poderá suspender temporariamente a recolha biométrica. Portanto, o controle de segurança, o controle de fronteira, continua a ser assegurado, poderá ser reduzido a recolha da fotografia, a recolha da impressão digital do passageiro, portanto, isso em alguns períodos e em períodos limitados. Não obstante, a passagem nas bases de dados europeias, nas bases de dados nacionais, na ELISA, Interpol, portanto, todo esse controle continua a ser efetuado.
1: O superintendente Daniel Magalhães, convidado do explicador desta manhã, no último fim de semana o controle de fronteiras registou tempos de espera acima das 2 horas no Porto e de hora e meia nos aeroportos de Lisboa e de Faro. A Ryanair tem sido uma das companhias que está a tentar pressionar o governo a suspender este novo sistema de controle europeu.
0: Cavaco Silva é hoje homenageado no Parlamento Europeu com a recém-criada Ordem Europeia do Mérito.
1: O antigo Presidente da República e Primeiro-Ministro é uma das 20 personalidades que vai receber esta distinção europeia, juntamente com outros nomes, como a da ex-chanceler alemã, Angela Merkel. O Observador vai acompanhar esta cerimónia em Estrasburgo. É lá que está o editor de política, Rui Pedro Antunes. Rui, bom dia. E já há reações por parte dos vários eurodeputados portugueses.
3: Sim, é verdade. Se é verdade que Cavaco Silva ainda não falou, ele vai falar 2 minutos na sessão plenária daqui a pouco. Aliás, ele vai chegar dentro de 2-3 minutos aqui ao edifício. Os eurodeputados portugueses fizeram as reações antes, porque na verdade reagiram ao próprio prémio, que também já era conhecido há algum tempo. E aí, sem grande surpresa, a esquerda, em particular o eurodeputado João Oliveira do PCP e a eurodeputada Catarina Martins do Bloco de Esquerda, foram muito críticos de Cavaco Silva, dizendo que naturalmente que por eles não merecia este prémio, porque ao contrário do que a União Europeia considera como positivo, aqueles partidos consideram negativo, embora admitam que Cavaco Silva soube interpretar muito bem aquilo que eles chamam de diretivas das instituições europeias e que, na verdade, faz sentido, tendo em conta que é a União Europeia a conceder o prémio, que Cavaco Silva o receba. E depois, do lado do Partido Socialista, que podia ter aqui uma postura mais crítica, se fosse alguns dos seus protagonistas, colocou o Francisco Assis a reagir, e portanto aí o tom foi elogioso, porque também, digamos assim, é dos... então em matéria de política externa e não só, mas é dos membros do Partido Socialista e dos eurodeputados que muitas vezes é mais ao centro, e portanto nesse caso o Partido Socialista não foi crítico. Quanto ao PSD e ao CDS, que foram representados pelos eurodeputados Paulo Cunha e Ana Miguel Pedro, aí foram elogios, mas não se esperava outra coisa dos partidos que neste momento apoiam o governo e, portanto, que sempre tiveram a vida toda alinhados de alguma forma, tirando o CDS, quando Cavaco Silva era primeiro-ministro, com Cavaco Silva. E, portanto, aqui, ainda previamente a Cavaco Silva falar, e ele também não terá assim tanto tempo de intervenção, o grande destaque é esta crítica da esquerda, que apesar de não ser uma grande surpresa, fica esta nota que não concordam nada com a atribuição do prémio. Eles desde logo contestam logo que este prémio exista e depois Dizem que as razões que levam a União Europeia a condecorar Cavaco Silva são precisamente as razões que eles acham que não deviam ser, nomeadamente, por exemplo, a abertura da economia aos privados, os processos de privatização, a maneira como a agricultura, isto volto a dizer, segundo disseram o Bloco de Esquerda e o PCP, foi desmantelada, como a indústria, com a entrada na União Europeia, também sofreu com isso, e portanto tudo aquilo que são as razões que a esquerda vê para a União Europeia atribuir o prémio a Cavaco, para eles, para o Bloco de Esquerda e para o PCP, não seria merecido e não seriam razões de alguém ser premiado.
1: É uma distinção, por isso, assim, não consensual. A verdade é que Cavaco Silva, Rui Pedro Antunes, é de facto um dos nomes que faz parte desta primeira categoria de 20 personalidades que vai receber a distinção. Um momento que vai ser acompanhado pelo Rui Pedro Antunes, é o editor de política do Observador. Esta homenagem vai decorrer no Parlamento Europeu em Estrasburgo.
0: A Ordem dos Médicos vai entregar ao Governo um compromisso estratégico para a medicina geral e familiar.
1: O objetivo é encontrar soluções para a falta de médicos de família, para as dificuldades de captação e de fixação dos profissionais no Serviço Nacional de Saúde. Os dados do Portal da Transparência, do SNS, indicam que em março havia mais de 1 milhão e 600 mil utentes sem médico de família, mais 30 mil do que no mesmo mês do ano passado. A agência Lusa, o bastonário Carlos Cortes, explica que é preciso fazer alguma coisa, uma vez que Portugal está a viver um paradoxo.
4: Mas apesar de termos mais médicos de família, temos, paradoxalmente, mais utentes sem médico de família. Passamos de 1 milhão para 1 milhão e praticamente 600 mil pessoas em Portugal que não têm médico de família, num contexto onde não houve propriamente um grande aumento da população em Portugal. E isso pode explicar por vários motivos. Eu acho que hoje o principal motivo, aquele que nos deve preocupar mais, é a falta de atratividade do Serviço Nacional de Saúde para um conjunto de especialidades. A medicina geral e familiar é uma dessas especialidades.
1: Este documento vai ser discutido e fechado hoje num fórum de reflexão promovido pela Ordem dos Médicos e pelo Colégio da Especialidade.
0: A Ministra do Trabalho entende que as palavras do Presidente da República na campanha eleitoral deram argumentos à UGT para rejeitar um acordo para a reforma laboral.
1: O processo vai avançar para o Parlamento, sem ter tido acordo em concertação social, sendo que António José Seguro disse em campanha eleitoral que vetaria uma reforma que não tivesse a luz verde dos parceiros sociais. Em entrevista à Antena 1, Maria do Rosário Palma Ramalho rejeita responsabilizar diretamente o chefe de Estado, mas entende que as declarações ditas na campanha acabaram por legitimar a decisão da UGT.
5: Tiveram o efeito ao contrário do que ele pretendia. Em vez de ser, enfim, entusiasmar para um acordo, não vou dizer forçar um acordo, mas exercer a sua influência para um acordo, afinal a UGT, na verdade, ficou legitimada para não celebrar o acordo, como veio a acontecer.
1: Maria do Rosário Palma Ramalho, à Antena 1. Certo é que o Governo vai mesmo apresentar a proposta no Parlamento, brevemente. Ontem o Primeiro-Ministro voltou a deixar avisos à oposição, avisou que o PSD vai forçar o PS e o Chega a revelarem-se na hora de votar as reformas no Parlamento. As declarações foram feitas na apresentação da moção estratégica à liderança do PSD, uma eleição em que Montenegro volta a ser o candidato único.
0: Voltou a ser adiada a entrega de nomes para o Tribunal Constitucional, era suposto acontecer até hoje. José Pedro Aguiar Branco culpa os três maiores partidos pela demora deste processo.
1: De acordo com uma mensagem a que o Jornal Público teve acesso, o Presidente da Assembleia da República comunicou às várias bancadas parlamentares a decisão de que deve aguardar-se agora pela publicação em Diário da República da renúncia do atual Presidente do Tribunal, José João Abrantes. O processo tem-se arrastado há vários meses. Aguiar Branco lembra nesta nota que tal deve-se a PSD, PS e Chega, que não conseguiram chegar a acordo para a escolha dos novos juízes e têm pedido sucessivos pedidos de adiamento. O assunto vai voltar a ser levado à Conferência de Líderes, onde vai ser decidida uma nova data. A próxima reunião está marcada para amanhã.
0: São agora 10:10. Carla, antes do contracorrente, que outras notícias marcam a atualidade?
1: O ex-presidente do governo espanhol, José Luís Zapatero, está a ser investigado por organização criminosa, tráfico de influências e falsificação. Em causa uma investigação a suspeitas de lavagem de dinheiro com o resgate público a uma companhia aérea. De acordo com fontes do Ministério Público Espanhol e da Unidade de Investigação da Polícia Nacional, citadas pela agência EFE, o dinheiro do resgate poderia ter sido usado para branquear verbas vindas de corrupção na Venezuela. É a primeira vez em democracia que um ex-líder do governo nacional é indiciado pela justiça espanhola. A Rússia declara que as forças armadas do país abateram esta noite mais de 300 drones vindos da Ucrânia. De acordo com a informação veiculada por Moscou, os ataques ucranianos provocaram um incêndio em instalações industriais, sem vítimas. Já a Força Aérea Ucraniana informou que no mesmo período a Rússia lançou mais de 200 drones em direção ao território ucraniano. Donald Trump terá adiado um suposto ataque para o Irão, previsto para hoje. Ainda assim, o presidente dos Estados Unidos deu ordens para que os militares norte-americanos estejam prontos para qualquer eventualidade. Entretanto, os preços do petróleo caíram depois destas declarações do presidente norte-americano. O Brent continua a ser negociado a menos de 110 dólares por barril.
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0: Bom dia, estamos no contracorrente. Primeiro foi a ida à Venezuela, depois a posição oficial do Partido Socialista sobre a utilização da base das Lajes, isto quando Eurico Brilhante Dias confrontou o governo com as declarações de Marco Rubio sobre o comportamento de Portugal em relação ao uso da base açoriana. Há quem diga, até dentro do partido, que o PS se está a radicalizar. E Helena Matos, mais uma vez, bom dia, sobre isto que vamos hoje falar no contracorrente.
1: A questão da radicalização, eu, ao contrário de outras pessoas, não vejo com grande apoquentação, por assim dizer, tanto as questões internas, não é? Seja em matéria fiscal, a Helena Garrido, que já está, claramente está em estudo, não é? Não deve concordar assim muito comigo, mas eu acho que essas questões internas resolvem-se muito facilmente. Todos nós estamos habituados a que a realidade imponha mudanças a quem vai para o governo, num sentido ou noutro, e portanto mais encostar mais à esquerda ou mais à direita, e acho que aí não será necessariamente por aí. Vemos o José Luís Carneiro, houve a questão da legislação laboral, também algumas coisas em matéria fiscal, mas aí a margem de manobra de quem nos governa é muito grande, e isso não é um bom sinal, é porque geralmente é porque a necessidade assim impõe, não é? E portanto nós rapidamente nos esquecemos, e aquilo que temos tido muitas vezes, e aqui muitas vezes a questão que se coloca é como se não se distinguisse substancialmente em muitas matérias essenciais e estruturais uma governação PS de uma governação PSD. O que eles fazem depois muitas vezes é em políticas outras, laterais, procurar ali deixar uma marca, que pode ser agora atualmente nestas questões de género ou não género, nacionalidade, portanto, mais por aí. Porque depois nas questões estruturais a nossa margem, ou seja, a margem de quem nos governa é de facto muito pequena, por razões orçamentais, e depois temos a questão do tal medo de avançar para reformas. Portanto, mas isso é só para explicar porque é que eu não acho, ou não é tanto nas questões internas, embora às vezes seja muito irritante. Agora, o problema nas questões externas, a mim parece-me ser mais preocupante. Em primeiro lugar, porque sempre houve um acordo nestas matérias entre PS, PSD e, claro, também o CDS, e que passava muito pelas questões europeias e pelas questões atlânticas. A circunstância atlântica de Portugal, para mim, é muito mais... Quer dizer, nem tem a ver com os governos da democracia, tem também a ver com os governos da democracia, e é essencial que os governos da democracia o tenham percebido e entendido. Mas é algo que nós vamos encontrar na diplomacia portuguesa com séculos, não é? Portanto, quer dizer, basta olhar para o mapa, perceber porque é que ainda estamos aqui. A questão não é onde é que estamos. Eu acho que a questão é porque é que estamos, porque é que conseguimos estar. Nós somos o país que levou a sua corte para o Brasil, e isto é algo que esta ideia de
0: alavancar... E não para a Inglaterra, por exemplo.
1: Diz?
0: E não para a Inglaterra, por exemplo.
1: Não, porque é que não, quer dizer, porque é que nunca levaria para a Índia ou para a África, não é? A questão é atlântica. O Atlântico foi o nosso espaço de afirmação e de afirmação daquilo que para nós é crucial, que é a independência. Dom João II, que era um homem clarividente, tinha já percebido muita coisa, mas não apenas ele, é aliás uma constante. Nós percebemos isso quando foi do governo, quando estávamos na monarquia, quando estávamos na República, quando estivemos no Estado Novo, ou seja, muitas vezes para lá da retórica de cada momento, percebe-se o essencial, e o essencial é que o país precisa do Atlântico. E, portanto, tem relações com os países, com as grandes potências do Atlântico, que vão muito para lá da circunstância, do momento, seja de quem governa aqui, seja de quem governa do lado de lá. Portanto, a coisa mais patética que nos pode acontecer é vermos os nossos políticos a reduzirem a nossa relação com o Brasil ou com os Estados Unidos ao senhor que está em funções naquele momento. Até porque nós, pela nossa pois, dimensão, como se percebe, não é muito grande, nós precisamos muito de sermos tidos como parceiros, como interlocutores nessa relação. E na relação com os Estados Unidos, com o Brasil, a questão passa por muitas outras coisas, na relação com os Estados Unidos, há várias questões e há uma chamada Laje. Não é? Eu há bocado estava lá a falar com a Helena Garrido, e uma das coisas que é muito interessante é ver como é que o Salazar negocia o plano Marshall. Sim, porque Portugal recebeu ajuda do plano Marshall. Para lá da retórica do regime, Portugal recebeu ajuda, e não é apenas uma questão de ajuda monetária, é uma ajuda técnica. Os engenheiros que vão de Portugal aos Estados Unidos, empresários, portanto, há aqui a criação de um mundo americano, não é? E a forma como as lajes são essenciais, porque para Portugal as negociações a dado momento decorrem quase que em paralelo, e a vantagem que se tira das lajes vai depois ser usada para o plano Marshall e para a entrada nesse mundo de relações que os americanos construíram à época, desse mundo multilateral, não é? Porque os europeus sempre tinham gostado mais das relações bilaterais, onde achavam que tiravam muito mais vantagem, e claro que em Portugal havia muita gente que achava que nós conseguiríamos vender muito melhor as nossas conservas, o nosso vinho do Porto, em relações bilaterais e não em relações multilaterais. Mas realmente, e nós temos já em estúdio Carlos Gaspar, professor Carlos Gaspar, nos poderá explicar muito mais, quer dizer, como é que a diplomacia é muito mais que vender vinho do Porto e conservas, ou as conservas de cada momento, não é? E, portanto, quando se vê um partido como o Partido Socialista a ter aquele tipo de discurso, já se sabe que o grupo parlamentar do Partido Socialista não foi propriamente o grupo parlamentar que José Luís Carneiro almejaria, não é? E que há sempre deputados, e também fazem parte e são essenciais nos partidos, que dizem umas coisas completamente desgarradas, e esses deputados são essenciais, esses deputados que dizem coisas desgarradas e do nada, e que parecem, e que são muitas vezes umas tonterias, mas são fundamentais, porque os partidos não são um clube de gente que pensa de todos o mesmo, portanto têm ali de cobrir várias coisas. O problema é que nós estamos a falar do líder parlamentar, e depois José Luís Carneiro, ele mesmo não se demarca daquilo, não é? E depois, como é óbvio, ouviu aquilo que também é óbvio, é que o PS estava informado.
0: O PS estava?
1: Estava informado sobre a utilização, quer dizer, das lajes neste momento pela administração americana. E as lajes são uma espécie, eu nunca sei explicar isto, a relação que os portugueses têm com a base das lajes, não é? Porque logo historicamente, no salazarismo, criou-se, ou procurou, ou alguns setores do regime procuraram criar aquela ideia que Portugal não estava propriamente ali com os americanos e a receber o apoio do plano Marshall. E os americanos, porque é óbvio, Salazar era uma pessoa de outro tipo, de outra ordem, e a ordem americana do mundo, embora até determinado momento não lhe foi desfavorável, depois foi, mas cria-se esta ideia que as lajes sim dão-nos importância, mas não é propriamente uma coisa de que nos orgulhemos propriamente. Depois veio a democracia e continuámos com a mesma relação com as lajes. Claro que se gosta quando Portugal recebeu lá cimeiras internacionais, mas era como se nunca os governos tivessem facilidade em explicar as lajes, porque explicar as lajes passa, na minha opinião, por explicar uma coisa. Nós não conseguimos controlar, isto é a minha opinião, o professor Carlos Gaspar poderá dizer ou não se estou errada ou se estou a ser demasiado cínica, que é uma forma de às vezes estar certo, que é nós não temos capacidade de controlar o que acontece na base das lajes. Ou seja, há várias questões que estão previstas no acordo, mas eu acho que temos de ser honestos. A base das lajes não é um parque de estacionamento de aviões, não é uma, para os americanos. É muito mais do que isso, porque se fosse para eles porem aviões, eles teriam certamente sítios mais em conta, que não os obrigava a terem de estar a tratar ali um parceiro internacional que tem assim o tamanho ali dos condados, com deferência. Portanto, há aqui as lajes são uma relação conveniente para Portugal, e muito conveniente para Portugal e também para os Estados Unidos. E viu-se a nossa aflição e quando as lajes, houve uma altura em que houve quase que um susto, será que os americanos vão ou não sair das lajes? E para lá do governo dos Açores, nós tivemos depois até a vinda de umas... António Costa fez ali uma espécie de bluff com os chineses que estiveram nos Açores, dizia-se que eram os estudiosos de botânica, era botânica terrestre e botânica marítima. Há sempre que desconfiar das missões científicas em locais onde há grandes disputas internacionais. Houve uma vez um brasileiro que me disse: Helena, o Brasil é o único país onde missionário é sempre missionário estrangeiro é sempre geólogo. Porque a Europa andava apoquentadíssima com os missionários que o governo do Brasil ia buscar à Amazónia. E eu, como boa europeia, não é? Também estava indignadíssima com o destino dos pobres dos missionários, não é? Eu vi ali uma intolerância, e ele olhou para mim, o brasileiro, e que até não era lá nada favorável ao governo em funções na época, e diz-me assim: Helena, o Brasil é o único sítio onde missionário estrangeiro é sempre geólogo. E nos Açores também se pode sempre dizer que se calhar alguns daqueles especialistas na vida subaquática também eram pessoas com outro tipo de formações. É claro que a China não ficou, não conseguiu fazer os tais contratos para a instalação numa parte da base. Voltámos. À ordem natural dos factos, os Estados Unidos continuaram nas lajes. Tivemos aqui, isto que nós estamos a viver agora, vivemos-lo, eu estou quase a calar, mas acho que ainda gostaria de contar esta história, porque esta forma, os americanos têm uma forma completamente diferente de falar. É claro que a administração Trump está a levar isso a um limite, mas esta forma, muito mais, às vezes é quase ingênua, parece-nos a nós. Há ali um falar com uma naturalidade das coisas que a nós nos constrange, porque estamos habituados muito mais a estes jogos mais dissimulados e somos mais franceses nessas coisas. E aconteceu que o ministro Luís Amado viu-se exatamente também um pouco em palpos de aranha, porque era o tempo dos presos de Guantánamo e o Parlamento Europeu andava numa apoquentação terrível com os senhores argelinos. O que é que acontece? Houve, na altura, a secretária de Estado já era a Hillary Clinton, se não estou em erro, e houve ali umas declarações também sobre que sim, que Lisboa sabia que tinha passado, que ele tinha passado pelas lajes. E isso depois, até porque estamos depois no tempo das Wikileaks, da vida e tudo isso, gerou ali fortes dificuldades a Luís Amado, mas as dificuldades de Luís Amado não vieram propriamente do PSD, não é? Vieram... Claro. Dos setores muito mais à esquerda, e Luís Amado conseguiu sair-se daquilo com uma explicação extraordinária, que era por questões de impossibilidade técnica. Os aviões tinham tido de estar ali, pronto, mas uma questão técnica, uma pessoa pensa sempre que um avião está com um problema técnico, não é? E Luís Amado conseguiu, e aliás depois há referências muito elogiosas por parte do então embaixador norte-americano em Lisboa ao nosso ministro Luís Amado. Portanto, agora... É óbvio que toda a gente esperava, que seja com Luís Amado, seja com Paulo Rangel, que o Bloco de Esquerda ou o PCP suscitem questões e que a oposição, seja ela PS ou PSD, também faça as suas perguntas, não é? Porque apesar de tudo nós temos de ir gerindo as lajes com vantagem e, portanto, quem não se dá ao respeito também não é respeitado. Agora, ouvir o PS nesta matéria, uma pessoa pensa, o PS, pensa Mário Soares, era sempre muito claro... Ou mais suaves, o homem dos americanos, não é? Como é que, e quando eu digo homem dos americanos, não estou a dizer com nenhum sentido depreciativo, antes pelo contrário. Há aqui um ligeiro arrepio, até porque do outro lado da fronteira temos José Luís Zapatero. E é claro que a Espanha sempre foi, teve uma relação com os Estados Unidos completamente diferente da nossa, mas há aqui uma questão que é, e se no largo do rato começarem a achar que o anti-americanismo rende?
0: Sim. Ora bem, fica agora, este silêncio é para chamar o professor Carlos Gaspar. Bem-vindo. Bem-vindo ao Contracorrente. As dúvidas neste contexto, ou melhor, o contexto atual permite que as dúvidas sejam diferentes sobre a utilização da base das lajes? Ou esta recordação das histórias da relação de Portugal com os Estados Unidos e a base das lajes justificam tudo o que possa estar a acontecer neste momento?
2: Não é a primeira vez que a base das lajes mostra que é indispensável para a capacidade de projeção de poder intercontinental dos Estados Unidos. 1973, a guerra do Yom Kippur, que foi polémica na altura, e Portugal foi punido por ter deixado passar os abastecimentos, os reforços norte-americanos para o exército israelita, tal como a Holanda na a altura foi objeto de um embargo específico.
1: Por parte a Holanda, da, não é? O embargo Portugal, à Holanda foi...
2: E a Portugal. Uhum. E a Portugal, aliás, isso teve um impacto económico na, na altura. Portugal teve que contingentar os seus combustíveis. Foi, aliás, um golpe forte na contagem decrescente para o antigo regime. E há alguns economistas, como o Joaquim Aguiar, que entendiam que tinha sido importante o golpe do embargo sobre a economia portuguesa para acelerar a queda do, do regime marcelista. Portanto, tem consequências, mesmo que essa tese não seja inteiramente consensual. Na altura também houve tensões entre Lisboa e Washington sobre o modo de emprego da base das, das Lajes. Há, de resto, uma mudança importante nas relações bilaterais entre os Estados Unidos e Portugal na sequência da guerra do Yom Kippur. O presidente Nixon recebe o embaixador Altemito na Casa Branca. Espero que se repita esse precedente. O Henry Kissinger, que já era secretário de Estado, vem a Lisboa. Sim. Espero que venha visitar o seu homólogo, o ministro dos Negócios Estrangeiros, muito em, muito em breve. E tanto mais que em 2026 o que está em causa não é apenas salvar Israel de uma derrota garantida, é apoiar uma intervenção militar dos Estados Unidos. É a primeira vez que os Estados Unidos intervêm militarmente ao lado de Israel numa, num conflito do Médio do Médio Oriente. É uma mudança importante que valoriza ainda mais a base das, das Lajes. A base das Lajes, na estratégia norte-americana, é uma de três bases externas indispensáveis para os Estados Unidos, com Diego Garcia nas Chagos, que está a ser eminentemente usada nesta, como em todos os conflitos do Médio Oriente, e incluindo também no Afeganistão. A base de Guam, no Pacífico, que é crítica, Taiwan, China, todas essas coisas, e as Lajes, como a Helena Matos estava a dizer, houve uma altura em que os Estados Unidos reduziram
1: sua presença.
2: A sua presença militar na base das, das Lajes, e alguns espíritos mais fracos inquietaram-se com isso, mas aquela é uma base absolutamente indispensável. Não há a menor hipótese de os Estados Unidos saírem da base das Lajes. Nós não sabemos muito bem o que é que se passou durante a Revolução em 1975, mas havia um movimento separatista açoriano cujo epicentro estava não no arquipélago, mas em Boston. Os documentos ainda não foram desclassificados sobre essa matéria, mas
1: claro,
2: o sinal é evidente. A base das Lajes é muito importante para os Estados Unidos. Foi durante a Segunda Guerra Mundial, foi no Yom Kippur, agora, e a aliança com os Estados Unidos é igualmente importante.
1: Mesmo aliás, agora, só interromper, não é? Era durante, o PREC, não se julgue que se ouviram grandes slogans para acabemos com a base das Lajes já. Não foi uma coisa verbalizada, nem sequer nas mais quer dizer, via sempre nas manifestações de extrema-esquerda alguma coisa, mas não se julgue que foi uma reivindicação ou sequer verbalizado por alguns dos protagonistas mais... as armas podiam estar em boas mãos porque estavam na extrema-esquerda, mas nunca...
0: Mas a minha dúvida é agora, quando temos uma parte dos aliados da NATO a questionar a dependência, nomeadamente os aliados europeus a questionar a dependência dos Estados Unidos, se é a altura de continuar a dar uma carta branca à utilização da base das Lajes sem condições prévias, pensando no exemplo espanhol?
2: Exatamente. Não podemos falar em carta branca para, nas relações entre Portugal e os Estados Unidos, incluindo na base das Lajes. As regras foram sempre claras desde a Segunda Guerra Mundial, desde os primeiros acordos com os britânicos e antes dos Estados Unidos ocuparem as primeiras instalações militares, o regime salazarista nessa matéria era muito preciso, rigoroso e, por vezes, capaz de

0: para Portugal, a aliança com os Estados Unidos já era decisiva antes dos Estados Unidos serem o que são, e antes da própria Aliança Atlântica existir, e tudo indica que vão continuar a ser. Foi o ministro Andrade Corvo que, perante a unificação da Alemanha e da Itália, temia a unificação de Espanha e de Portugal e disse, para contrariar isso, a aliança com os Estados Unidos é crucial. Estamos no século XIX e essa regra mantém-se. E mantém-se num quadro que se estabilizou designadamente na primeira metade do século XX, que é a dualidade das alianças portuguesas. Portugal tem que ter uma aliança como a potência marítima e uma aliança como a potência continental. Tem que ter uma aliança com a Grã-Bretanha ou os Estados Unidos e tem que ter uma aliança com uma potência continental. A razão é sempre a mesma, garantir a independência nacional, que é o único país europeu que só tem uma fronteira, e por só ter uma fronteira, de certa maneira, está marginalizado na balança europeia. Isso era verdade no Congresso de Viena e era verdade a seguir à Segunda Guerra Mundial, quando se constrói a nova Europa. Essa dualidade foi reconstruída justamente por Mário Soares, o aliado dos americanos e o aliado dos alemães.
1: Claro.
0: Salvo melhor opinião.
1: Não, a opinião é ótima.
0: Consolidou a posição de Portugal na Aliança Atlântica. Ele, aliás, como ministro dos Negócios Estrangeiros, vai logo à Cimeira de Otava, a seguir ao 25 de Abril, para reafirmar a posição de Portugal na NATO, e é o homem da integração europeia. Aliás, as duas coisas para Portugal estão inseparadas. O Plano Marshall foi o princípio da integração europeia de Portugal, tal como a Aliança Atlântica é uma aliança euroatlântica, não é? E Portugal esteve, ao contrário da Espanha, presente nesse processo de integração europeia.
2: Exatamente. Inclusivamente. Na SECA. Sim. Inclusivamente na SECA.
0: Exato.
1: Sim, há aqui depois uma outra questão, que eu acho que sim, todos esses momentos, mas, por exemplo, em relação aos drones, é algo que... ou seja, nós em relação ao Yom Kippur foi uma leitura da correlação do momento e da importância de Israel. Mas, em relação aos drones, a Europa pode vir a precisar deles. Ainda é um pouco esta questão que se coloca, então, mas os drones estão a passar pelas lajes.
0: Pelas lajes e por toda a parte.
1: Por todas as lajes e por toda a parte. Mas nós podíamos pensar em termos abstratos a questão de Israel ou a questão dos presos de Guantánamo. Mas é que eu, em relação aos drones, a minha questão é mesmo outra. Nós estamos a questionar a passagem de um tipo de armamento pelas lajes, que é o tipo de armamento de que podemos vir a precisar para a defesa da Europa.
0: E estamos empenhadíssimos, incluindo Portugal, incluindo a indústria portuguesa, na produção de drones navais, de drones terrestres. É um dos a trabalhar com os ucranianos.
2: Exato.
0: E a vender já drones ao exército britânico. Portanto, nós estamos, por uma vez, nós estamos na fila de...
2: Não é só tanques. Ou não é só tanques.
1: Não, há aí uma alteração substancial.
0: Carros de combate não.
1: Há aí uma alteração.
0: Nós nunca fomos muito
1: substancial. Há uma alteração substancial. No outro dia tínhamos aqui um militar que dizia isso. A forma como se faz a guerra mudou depois da Ucrânia. Está a mudar. Mas eu tenho aqui uma dúvida. Sei que não pode ficar por mais tempo connosco, mas tenho uma dúvida que é: o Carlos Gaspar conheceu, teve funções na Presidência da República. Acompanhou muito o que foi o esforço diplomático português, o que é um grande partido como o Partido Socialista. Como é que interpreta este momento do Partido Socialista?
0: Acho que é um sinal importante, não é o único, aliás, é um sinal importante de que as coisas estão a mudar muito rapidamente na política europeia e internacional, e que é preciso reconstruir a política externa portuguesa. Isso implica reconstruir os consensos à volta da política

0: externa portuguesa. Nós estamos desde logo no fim de um ciclo multilateral.
1: Uhum.
0: Começou justamente com as Nações Unidas, uhum, o Plano Marshall, a Aliança Atlântica. Portugal esteve presente nesse processo, embora só se tenha multilateralizado, sim, completamente depois da, com a democracia portuguesa, mas esse ciclo multilateral está a terminar. Não está a terminar em Portugal, está a terminar.
1: Uhum.
0: Ponto final. E, portanto, as relações bilaterais passaram a ser mais importantes,
1: sim,
0: outra vez, do que as relações
1: multilaterais.
0: Multilaterais. Isso é uma mudança de paradigma, mesmo na própria cultura política
2: mas
0: e funcional.
2: Mas acha que o PS está a antecipar essa mudança?
0: Não, estou a dizer que há uma mudança.
2: Claro.
0: Aliás, que há várias mudanças, não é? Também a relação entre os Estados Unidos e a União Europeia e os seus aliados europeus, também a relação entre a União Europeia e a República Popular da China.
1: Exato.
0: Há imensas coisas que estão a mudar.
1: Exatamente.
0: Ao mesmo tempo, e portanto, se nós queremos ter uma política externa, temos que a reconstruir, não podemos continuar.
1: E é isso que o PS está a fazer, a tentar reconstruir a nossa política externa.
0: E é isso que quer o governo, quer o Partido Socialista têm que fazer.
3: Algum está a fazer melhor, na sua perspectiva?
0: Estão a fazer. Nós não temos obrigação, nem devemos ter a pretensão de imaginar que sabemos tudo. Há umas frases aqui, umas frases acolá, não é? Incluindo o programa de governo, não estou a revelar.
1: E a frase de Eurico Brilhante Dias aponta nesse sentido?
0: É mais poética. Estava a falar de...
1: Que é uma forma polida da diplomacia se dizer disparate.
0: Não, é, quer dizer, é aquela grande visão por Portugal, não é? Acha que tudo o que se passa com Portugal tem uma escala, sim, universal, não é?
1: Planetária, bem, planetária.
0: Planetária, uhum, exatamente, portanto...
1: Mas vão ser tempos mais difíceis, porque Portugal, como muito, todos os pequenos países, Portugal ganha muito pela sua inserção em estruturas multilaterais.
0: Sim.
1: Quando passamos para relações bilaterais, é preciso... É preciso trabalhar, é preciso mais.
0: É isso, não é? É preciso que Portugal neste momento não tem uma política externa própria, tem uma política externa, de certa maneira, derivada ou, sim, alinhada com essas várias instituições multilaterais, e bem,
1: claro,
0: e bem, uma vez que é essa a nossa referência fundamental.
1: De qualquer forma, nós estaremos sempre condicionados pela União Europeia, não é?
0: Com certeza, mas que União Europeia?
1: E, portanto...
0: e aí as questões também se põem. Há neste momento cada vez mais iniciativas ao nível das três principais potências europeias e não apenas da União Europeia,
1: sim,
0: no domínio da segurança e da defesa, Alemanha, França e Grã-Bretanha, nós não fazemos parte, no quadro do desenvolvimento da integração financeira. Há novas iniciativas que incluem não só a Alemanha, a França, a Itália, mas também a Espanha, a Holanda, nós não fazemos parte, portanto há novos problemas, as we speak, há novos problemas que
1: e portanto não podemos, posso concluir das suas palavras, que não podemos de modo algum pôr-nos com poesia, para usar uma palavra que aqui referiu, com aquilo que é uma das nossas vantagens chamada laje.
0: Não, eu acho que é importante para o próprio Ministro dos Negócios Estrangeiros poder dizer em Washington que enfrentou uma oposição robusta e que isso é uma razão adicional para o secretário Rubio vir visitar
1: a Lisboa e ver o Tejo.
0: Imitando Henry Kissinger,
1: sim,
0: em 1973, ficamos à espera de ver se a diplomacia está a funcionar.
3: Para já, os elogios, Portugal ouviu-os por parte de Marco Rubio. Professor Carlos Gaspar, muito obrigada,
0: obrigado,
3: por ter estado no Conta Corrente, de ter vindo aqui a estúdio. Temos também já connosco ao telefone o André Azevedo Balos, é politólogo, colunista do Observador. Bem-vindo, André, também. Obrigada por teres aguardado. E estávamos aqui nesta linha de análise que nos mostra que, historicamente, PSD e PS sempre estiveram alinhados, mais coisa menos coisa, em termos de política externa. Isto está a mudar?
4: É verdade, esse alinhamento é um dos factos e das realidades históricas até muito recentemente mais marcantes na política portuguesa, e também um elemento de estabilidade, não só na política externa portuguesa, mas também indiretamente na política interna, porque Até muito recentemente, eu creio que as primeiras fricções vieram do tempo da Geringonça, e até para acomodar o Bloco de Esquerda e o Partido Comunista, para acomodar o apoio parlamentar que o Bloco de Esquerda e o Partido Comunista deram ao governo do Partido Socialista. Aí creio que houve as primeiras fricções, mas até esse momento isto tem sido um pilar importante, como eu dizia, na política externa e com implicações para a política interna, porque esse, ao contrário do que acontece noutros países, por exemplo, incluindo aqui ao lado em Espanha, não tem sido um tema de clivagem interno. Aliás, parece-me bastante apropriado, eu estava a ouvir Carlos Gaspar, e Carlos Gaspar representa, de facto, um poucos, esse velho Partido Socialista Atlantista, para quem este tema não era sequer questão, ou seja, recordando até a fundação e a afirmação do Partido Socialista e o período revolucionário e imediatamente pós-revolucionário, uma parte do próprio sucesso do Partido Socialista, enfim, sem tirar mérito, obviamente, a Mário Soares e outros protagonistas, como o próprio depois Carlos Gaspar, mas deve-se à aposta clara que os Estados Unidos fizeram no Partido Socialista, não é? Ou seja, precisamente por o Partido Socialista em Portugal ser visto, ao contrário do que acontecia com partidos até de espaço político similar noutros países, como um parceiro totalmente fiável da política externa dos Estados Unidos, houve uma aposta muitíssimo forte dos Estados Unidos em que o Partido Socialista se consolidasse como partido de poder, de certa forma até como principal partido de poder em Portugal. Com a geringonça isso começa a mudar, e parece-me que neste momento o Partido Socialista está de facto numa encruzilhada a esse respeito, em que coexiste esse velho Partido Socialista, e aqui o velho não tem nada de depreciativo, entende-se? Uhum. Essa orientação tradicional do Partido Socialista, claramente atlantista, inequivocamente alinhada com os Estados Unidos, mas ao mesmo tempo fatores de tensão vindos quer da esquerda de influência, quer da esquerda radical e da extrema esquerda, quer no plano internacional, e aqui parece-me até que terá mais peso a China do que a Rússia, gerar novos alinhamentos na política internacional.
3: Isso terá a ver, André, com alguma inspiração do PSOE? Vamos recordar também a ida de José Luís Carneiro à Venezuela?
4: Acho que tem algum peso. Eu parece-me que neste momento, enfim, posso estar a interpretar mal, mas parece-me que neste momento não é uma questão fechada no Partido Socialista. Uhum. Ou seja, parece-me que dentro do Partido Socialista coexistem diferentes posições, e que não é uma matéria fechada e que será até talvez uma matéria mais aberta com José Luís Carneiro do que seria com a anterior liderança de Pedro Nuno Santos, que me parecia claramente mais próximo, até do ponto de vista ideológico, da esquerda mais radical nesta matéria. Claro que parece-me que os ventos que vêm de Espanha têm alguma influência, até porque Pedro Sánchez assumiu recentemente um protagonismo maior, mesmo no plano europeu, muito à custa da posição que tomou relativamente à guerra com o Irão, e que é, parece-me, um conflito que está a correr francamente mal aos Estados Unidos, e portanto tudo isso pesa nesta matéria. Agora, o que me parece mais preocupante do ponto de vista do Partido Socialista e até das críticas recentes ao governo, e aí parece-me que Paulo Rangel reagiu muito bem na forma como reagiu, alertando para não só para que o PS tinha conhecimento, mas para toda, enfim, para a responsabilidade que o PS deveria ter nesta matéria. Parece-me que há de facto aqui uma hesitação, e que poderemos estar de facto a assistir a uma reconfiguração da posição em termos de política externa do Partido Socialista, que se de facto mudar poderá ter também implicações, como eu dizia, na política interna, porque passaremos a ter um fator de clivagem numa matéria que em 50 anos nunca foi realmente um fator de clivagem entre os dois principais partidos. Neste momento, a nível parlamentar, o PS é o terceiro, mas enfim, historicamente, sim, os dois principais partidos na democracia portuguesa.
3: Ainda assim, ao que parece, o Partido Socialista não se vai juntar ao, ao Bloco de Esquerda e ao PCP, que querem uma comissão parlamentar de inquérito à utilização da base das Lajes pelos Estados Unidos. Isto dá um sinal que, apesar de tudo, apesar desse, desse deslocamento que estás aqui a encontrar, há diferenças entre o Partido Socialista e os outros partidos da esquerda?
4: Queria continuar a haver diferenças, quer dizer, mal seria, muito mal seria que o Partido Socialista já se juntasse ao Partido Comunista e ao Bloco de Esquerda nessa iniciativa. Aí para mim seria sinal não de que haveria uma hesitação, uma possível reconfiguração, mas que essa reconfiguração estava terminada e que o PS tinha de facto mudado de forma estrutural, ou estrutural até ver, a sua posição nessa matéria. Eu acho que o PS, neste momento, até por via dessas hesitações e pela conjuntura internacional e pela impopularidade, a meu ver, justificada da guerra dos Estados Unidos contra o Irão, pelo protagonismo de Pedro Sánchez, obviamente também pela influência chinesa, há aqui uma tentativa do PS, de alguma forma, ter o bolo e comê-lo, ou seja, não colocar em causa a posição tradicional, que me parece que a atual liderança do PS e muita gente com peso dentro do PS não quererá fazer. Parece-me também o próprio Presidente da República, António José Seguro, não estará certamente interessado nisso. Obviamente, enfim, o Presidente da República não tem uma influência direta no Partido Socialista, mas vindo do Partido Socialista, a posição de Seguro terá também algum peso e não será indiferente. Mas, por outro lado, quer de alguma forma aderir e beneficiar do que percepciona como uma oportunidade política de desgaste do governo. Mas parece-me que pode ser, de facto, um terreno bastante, bastante escorregadio se o PS arriscar demasiado nessa matéria.
1: André, bom dia, daqui Helena Matos. Bom dia. Há uma data nisto, que é 10 de junho. O 10 de junho vai acontecer, por escolha do Presidente da República, por indicação do Presidente da República, o socialista António José Seguro, vai acontecer exatamente nos Açores, Lajes. O que nós vamos ter este ano, provavelmente um 10 de junho, para o qual olharemos e ouviremos tudo o que ali acontecer com particular atenção, dado este enquadramento neste momento.
4: Sem dúvida, eu acho que essa é uma boa recordação, chamar a atenção para essa escolha, que eu acho que é uma escolha significativa. Eu acrescentaria também a escolha de Miguel Monjardino, meu colega Miguel Monjardino, do Instituto de Estudos Políticos da Universidade Católica, para presidir às comemorações, que é alguém que é também mais do que uma posição partidária no contexto português, tem, do ponto de vista internacional, uma posição claramente atlantista, e portanto acho que é também uma escolha significativa por parte do Presidente da República, e concordo contigo, acho que vai ser muito, muito interessante e relevante, em especial nesta questão, sendo também o primeiro 10 de junho com este Presidente da República, sendo naquele local e com esta conjuntura internacional, eu acho que será de facto importante e relevante atendermos aos discursos, nomeadamente nesta dimensão de política externa, e provavelmente aí teremos algumas pistas adicionais sobre até que ponto este consenso tradicional pode ter sido abalado, mas não colocado em causa, ou ele poderá estar mesmo a ser colocado em causa, neste caso pelo Partido Socialista.
2: André, mas olhando também para a política interna, até que ponto é que tudo isto não é mais oportunismo político do que esta reflexão que o André está a fazer e que o Carlos Gaspar também fez?
4: Eu acho que uma coisa não anula a outra. Ou seja, há claramente oportunismo político, enfim, como há de parte do PSD, como há da parte, claro, muito frequentemente do Chega. Aliás, o Chega tanto afirma que é totalmente para os Estados Unidos, como depois, se for preciso, também critica o governo por ter estado menos bem nesta matéria. Acho que na questão de fundo, que é na utilização da base, o governo esteve bem, e vejo com muita dificuldade que com exceção da esquerda radical e da extrema-esquerda, quer Chega, quer Partido Socialista, possam substantivamente criticar a decisão. Independentemente da concordância ou discordância com a intervenção militar, com a guerra no Irão, uma aliança implica isso mesmo, ou seja, implica que os aliados colaborem e dada, ainda para mais considerando a assimetria de meios nesta aliança e a sua história, para mim seria impensável e irresponsável ao extremo que Portugal, por exemplo, adotasse uma posição similar à que foi adotada
2: Espanha.
4: Por Espanha. Portanto, substantivamente, eu acho que há aqui muito pouco para os três principais partidos neste momento. Vejo com muita dificuldade que possa haver aqui, em termos da opção substantiva, diferenças. Agora, acho que há aqui de facto um aspecto em que Paulo Rangel, tendo estado bem na decisão e tendo estado bem na defesa da decisão, poderia ter sido um bocadinho mais feliz em termos comunicacionais. Paulo, eu estou-me a recordar que Paulo Rangel depois fez declarações públicas, em que apontou para que o governo teria tido uma grande exigência nos critérios que estabeleceu para a utilização das bases. Enfim, eu creio que aí observadores mais informados ao ouvir essa entrevista já teriam, digamos, descontado, dado um desconto generoso às declarações do ministro Paulo Rangel e pensado que se calhar não teria sido assim tão exigente. De alguma forma, o elogio de Marco Rubio, que me pareceu um elogio genuíno, e também um elogio, obviamente, que tem alvos específicos que não Portugal, não é? Por contraste, nomeadamente a
2: Às
4: Espanha e
2: vezes é
4: outros
2: para
4: países.
2: insultar outros, não é?
4: Exatamente. Mas que me pareceu um elogio genuíno, sem prejuízo de ter esta finalidade. Portanto, o que Rubio está a dizer é o padrão que nós esperamos dos nossos aliados é o padrão que países como Portugal demonstraram. Obviamente que há aqui uma figura de estilo de Rubio, e aí demonstra, a meu ver, muito má fé quem pega na figura de estilo como se fosse literal, quando Rubio diz que Portugal disse sim antes de nós fazermos a pergunta. Quer dizer, obviamente que é uma figura de estilo, não é? O que Rubio está a dizer é que Portugal não levantou dificuldades, não é? E, portanto, que se comportou como um aliado confiável, não é? Enfim, acho que Rangel pode aí ter pecado um bocadinho do ponto de vista da comunicação. Também aí, se calhar, tentar ter o bolo e comê-lo, ou seja, tentar ser o aliado mais confiável, mas depois vir publicamente dizer, até percebendo a impopularidade da guerra, bem, mas atenção, que isto é uma coisa muito limitada e nós estabelecemos aqui limites muito exigentes e muito claros, quando, enfim, era mais ou menos evidente que não poderia de todo ser, que não poderia todo ser assim. Agora, na questão substancial e voltando à questão que a Helena colocou, acho que uma coisa não é incompatível com a outra. Ou seja, nós poderemos ter certamente aqui um aproveitamento oportunista, mas não é só isso. Ou seja, há de facto, e aqui concordo também com o Carlos Gaspar, há de facto, em especial à esquerda, eu acho que esta questão se coloca mais à esquerda do que, por exemplo, no Chega. No Chega, sim, há algumas declarações, eu acho que são só oportunismo. Portanto, não há aqui nenhuma hesitação de facto de fundo em relação à posição atlantista. Agora, do ponto de vista da esquerda, há de facto duas posições. Há alguns movimentos emergentes, e aqui Sánchez é uma figura com peso, e já agora Sánchez também diverge em grande medida do histórico do
2: Do peso,
4: PSOE,
2: exatamente.
4: em Espanha, não é?
1: Mas, André, o Zapatero foi o homem que ficou sentado enquanto passava a bandeira americana, no desfile do Dia da Hispanidade.
4: Verdade, Helena. Ou seja, no caso espanhol, e por isso eu fiz a distinção, não é algo tão recente,
1: Pois.
4: nem como no caso português. Aliás, no caso português, até me parece até prova em contrário, que não
1: Nunca
4: há sequer
1: aconteceu.
4: ainda
1: Sim.
4: substantivamente esse fenómeno. Em Espanha já claramente aconteceu e não começou com Sánchez, concordo, muito bem. Embora, ainda que tradicionalmente também houvesse uma posição mais atlantista que já entrou em ruptura antes, e há isto, a meu ver, insere-se não só nos tais aspectos oportunistas de curto prazo, mas numa clivagem real que existe à esquerda. Quer dizer, basta olhar para o que aconteceu recentemente nas eleições locais em Inglaterra, não é?
1: Sim.
4: Quer dizer, com os Greens, quer dizer, a esquerda radical que ameaça substituir a esquerda tradicional do Labour, neste momento tem mais peso questões de política externa, nessa esquerda radical até do que questões, sociais ou questões económicas, não é? E, portanto, essa tendência provavelmente também chegará a Portugal. Para que lado cairá o PS, eu creio que é cedo para dizer. Mas acho que há aqui, não há só o oportunismo, há uma questão real e acho que neste momento está realmente em aberto se o PS vai manter a sua posição tradicional atlantista ou vai seguir esta tendência mais recente da esquerda radical em contexto europeu.
3: Vamos ver. André José de Alves, muito obrigada, por ter estado connosco. Tens um comboio para apanhar e nós temos as notícias para atualizar. Boa viagem, André. Até já para a segunda parte do Contracorrente.

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6: São 11 da manhã, está na hora de atualizarmos as notícias com a Carla Jorge de Carvalho.
7: Foi registada esta manhã uma falha informática no sistema de controlo de fronteiras no aeroporto de Lisboa, o que causou atrasos na zona das chegadas. A Direção Nacional da PSP garante ao observador que a situação já está resolvida. Os constrangimentos duraram cerca de meia hora. O novo sistema de controlo de fronteiras, que segue as diretrizes da União Europeia, foi também o tema do explicador desta manhã, com a Polícia de Segurança Pública a anunciar que vai reforçar os aeroportos nacionais com 370 agentes. Isto depois do Governo ter anunciado este reforço de operacionais. Será a partir de julho, entre outras medidas a serem implementadas pelo Governo, a criação de mais boxes de controle manual de fronteiras. Aqui, a partir de 29 de maio, está previsto também um aumento do número de e-gates. Cavaco Silva é hoje homenageado no Parlamento Europeu com a recém-criada Ordem Europeia do Mérito. O antigo Presidente da República é uma das 20 personalidades que vai receber esta distinção, juntamente, por exemplo, com a ex-chanceler alemã Angela Merkel. Há reações por parte dos vários deputados portugueses. O socialista Francisco Assis diz que premiar Cavaco Silva é uma decisão correta. Lembra o histórico de consensos entre PS e PSD na Europa. Já Catarina Martins, do Bloco de Esquerda, e João Oliveira, do PCP, deixam críticas à atribuição do prémio. Isto por Cavaco Silva ter sido o presidente que deu suporte ao governo da Troika, numa referência ao executivo liderado por Pedro Passos Coelho. A Ordem dos Médicos vai entregar ao governo um compromisso estratégico para a medicina geral e familiar. O objetivo é encontrar soluções para a falta de médicos de família e também para as dificuldades de captação e fixação dos profissionais no SNS. O bastonário explica que é preciso fazer mais do que está a ser feito. Os dados do portal da transparência do SNS indicam que em março havia mais de 1 milhão e 600 mil utentes sem médico de família, mais 30 mil do que no mesmo mês do ano passado. O ex-presidente do governo espanhol, José Luís Zapatero, está a ser investigado pela suspeita de 3 crimes, organização criminosa, tráfico de influências e falsificação. Em causa está uma investigação de suspeitas de lavagem de dinheiro com o resgate público de uma companhia aérea. De acordo com fontes do Ministério Público Espanhol e da Unidade de Investigação Criminal da Polícia Nacional, o dinheiro do resgate pode ter sido utilizado para branquear dinheiro vindo da corrupção na Venezuela. É a primeira vez em democracia que um ex-líder do governo espanhol é indiciado pela justiça.
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0: Estamos na segunda parte do Contra Corrente desta terça-feira. Estamos a discutir a posição do Partido Socialista em matérias de política externa, mas também interna. Helena Garrido, estamos aqui a tentar perceber se notam marcas de alguma radicalização do partido. Consegues encontrar?
1: Eu diria que sim, embora a Helena já tenha levantado a questão de que não pode ser, não suscita grandes preocupações. Eu confesso que a mim suscita-me algumas preocupações, estando eu mais atenta, sobretudo, às declarações de política
0: interna.
1: E suscita-me algumas preocupações porque nós não temos condições para perder o PS. E mesmo admitindo, como nós ouvimos na primeira parte, que alguma desta estratégia pode estar... ter racionalidade no sentido de perseguir as mudanças a que estamos a assistir no mundo, e elas são muitas, e agora as eleições no Reino Unido também mostraram como é que a esquerda tradicional pode estar ameaçada e os eleitores estarem muito mais disponíveis para votar na esquerda mais radical. Não foi isso que nós vimos em Portugal, não é? A esquerda mais radical não conseguiu... só para simplificar a linguagem, não é? Não conseguiu essa conquista, mas diria que em algumas... Eu até posso estar a ser traída pela memória, mas em algumas situações eu até identifico uma radicalização superior à que se acusava de Pedro Nuno Santos. Eu tenho uma teoria de que Pedro Nuno Santos é menos radical do que aquilo que se diz que ele é, ou que ele gosta de dizer que é, mas até diria que neste domínio há, pelo menos na linguagem, alguma... E eu vou fazer aqui um exercício. Digam-me só quem é que disse...
0: Quem é que disse o quê?
1: O governo aumentou os impostos sobre os combustíveis e ao mesmo tempo que reduziu o IRC às grandes empresas, perdendo com isso cerca de 4 mil milhões de euros. Esta frase podia perfeitamente ser dita pelo... Por quem?
0: Por Pedro Nuno Santos?
1: Não, eu diria pelo PCP. Não é? Podia perfeitamente ser dita pelo PCP. Não tem qualquer, qualquer ligação, mas foi dita pelo líder do Partido Socialista. Foi dita por José Luís Carneiro. Não
0: foi. Sim, não foi Eurico Brilhante Dias, foi pelo secretário-geral do PS.
1: Não é? Eu sei que dizer que Portugal sofreu uma humilhação de dimensão planetária é de tal forma poesia, como dizia, de forma diplomática, Carlos Gaspar, que nos chama muito mais a atenção. Mas olhando para esta frase, em que tudo aqui é uma mistura de populismo, demagogia e falta de rigor, porque o Partido Socialista sabe perfeitamente que aquilo que está a acontecer com os combustíveis, ou aquilo que o Partido Socialista identifica como aumento do preço dos combustíveis, corresponde basicamente à recuperação de taxas que foram reduzidas por causa da guerra na Ucrânia e que a Comissão Europeia tem sistematicamente alertado que é necessário que essas reduções são temporárias. Também sei que em Espanha o temporário se tornou definitivo, mas a Espanha, pelos vistos, tem um estatuto especial ao nível da União Europeia que pode fazer tudo que não lhe acontece nada. Mas não é o nosso caso, não é? Não é o nosso caso. E o que o governo fez, e desse ponto de vista, o Ministro das Finanças, Miranda Sarmento, esteve bastante bem a semana passada, quando, em resposta às acusações do Partido Socialista, diz pura e simplesmente: se quando o Partido Socialista também acabou com o IVA zero na alimentação, se isso também foi um aumento de impostos, porque fez o IVA zero como temporário. Agora, tudo o que for temporário, quando um governo voltar à versão inicial, é um aumento de impostos. Isto é um aspecto de falta de rigor ou de falta de seriedade. E depois, o PS também sabe que há uma parte, pelo menos da redução do IRC, que mereceu o apoio do PS, de Pedro Nuno Santos, não é? E, portanto, não pode estar...
0: Foi negociado para a aprovação do Orçamento do Estado.
1: Exatamente, com Pedro Nuno Santos.
0: Com Pedro Nuno Santos.
1: Perfeitamente, não é? Embora Pedro Nuno Santos preferisse outra solução e que, se calhar, do ponto de vista até técnico, tinha, era muito mais interessante do ponto de vista da política económica, mas não, isto foi negociado com o Partido Socialista. Depois, nós temos uma série de afirmações sobre a legislação laboral que são manifestamente exageradas, não é? Quer dizer, quando, logo em setembro, o líder do Partido Socialista apela a um sobressalto cívico, porque estamos a falar de um retrocesso civilizacional, de uma desumanidade inaudita. Quer dizer, isto é manifestamente exagerado, não é? O que é que nós queremos com isto? O líder do Partido Socialista não percebe que há aqui... Nós podemos até considerar que não é por aqui que se resolve um problema. Mas nós temos aqui um problema. Ter 20% de desemprego jovem é um problema. E há quem identifique que uma das razões foi a mudança da legislação dita do trabalho digno fez com que, ao impedir-se que se fizessem contratos a prazo com os jovens, isso dificultou a entrada dos jovens na mercado de trabalho.
0: Mas qual é que era a situação antes? O desemprego jovem era um problema quase estrutural do país.
1: Mas nós, quando impedimos, quando dizemos assim, os contratos a prazo só podem ser feitos com pessoas em desemprego de muita longa duração, porque ainda por cima foi lá posto muita longa duração, ou em pessoas que já tenham tido contratos efetivos, o que é que estamos a dizer? Estamos a dizer que os jovens não podem ter acesso aos contratos a prazo. Só podem ter acesso a contratos efetivos que depois ficam com o período experimental para irem embora à mesma, não é? Portanto, há aqui, eu não me parece...
2: Nós, que... aliás, tivemos aqui no Contracorrente... O presidente da CIPA chamar a atenção, o Armindo Monteiro, para o efeito perverso disso que são esses do chamado período experimental.
1: Exatamente.
2: Porque o período experimental acabou a tornar-se numa espécie de
1: contrato a prazo, de
2: seis meses.
1: Exatamente.
2: Pronto. Mas como se tirou das estatísticas a ideia do contrato a prazo, parece que aconteceu alguma coisa e, segundo ele, não. E o contrato com período experimental é, neste momento, um contrato a prazo de seis meses e acabou. Não é?
1: E não ter o líder do PS uma noção... E vou mais longe, é que esta semana... Voltámos ao mesmo, é com a falta de rigor e o populismo associado a estas declarações. Quando, por exemplo, o líder do PS diz que agora qualquer pessoa pode ser despedida sem justa causa. Isso não é assim, não é? Até este momento, até aos 9 trabalhadores, a empresa, desde que solicitasse, podia não render ao tribunal... de não reintegrar o trabalhador. O que se está... Nós até podemos discordar. Mas
2: tem de pagar.
1: Está... Exatamente.
2: Não reintegra, mas tem de lhe pagar a indenização.
1: Exatamente. A indenização por ter sido ilícito. O que está aqui em causa é trabalhadores até... É generalizar esta regra a todas as empresas, mas se o tribunal decretar que a empresa tem de reintegrar o trabalhador, a empresa tem de solicitar ao tribunal que o trabalhador não seja reintegrado. E depois tem de pagar. Se o tribunal decidir favoravelmente, tem de pagar. Obviamente, nós podemos dizer assim, há aqui um incentivo perverso, as empresas, as grandes empresas têm muito dinheiro, até podem estão à vontade para pagar. É verdade, pode haver aqui um incentivo perverso. Pode ser necessário fazer aqui alguma calibragem, como dizem os economistas, mas não é assim. Não se liberalizou o despedimento em todas as frentes. E depois classificado de insensibilidade e desumanidade. Porquê que isto, na minha perspectiva, é preocupante? Porque o PS e o PSD, isto é um lugar comum, são... dois partidos que são pilares do regime. E se o PS se radicaliza a este nível, eu percebo que o governo foi de tal forma, não queria usar a expressão tão forte, mas foi de tal forma, teve uma tal forma, falta de jeito, explicar a legislação laboral que permitiu que fizesse caminho, e não foi só falta de jeito, foi falta de jeito a explicar, mas também foi falta de jeito
0: no processo,
1: na forma como, no conteúdo da própria reforma. É preciso ter algum cuidado, porque o governo deve funcionar como um árbitro e não pode apresentar uma reforma que, com a maior das facilidades, é interpretada como sendo muito amiga dos patrões e muito inimiga dos trabalhadores.
0: Aliás, deixa-me introduzir, o presidente da CIP falou muitas vezes em defesa do documento, como a ministra não o fez. Quase.
1: Ele próprio, os patrões,
0: incorporaram muito as propostas do governo.
1: Exatamente, adotaram aquela proposta. E um governo não pode, devia ter ficado acima disto, independentemente de considerar que a legislação laboral tem de ser mais flexibilizada e que há problemas, mas isto está diagnosticado, quer dizer, a economia arranja sempre soluções, não é? Não há contratos a prazo. Olha, transformamos o período experimental em contrato a prazo. O reajustamento da economia encontra sempre soluções. E se nós não nos prepararmos, haverá soluções. Uma delas passa por uma elevada taxa de mortalidade das empresas na sequência do choque tecnológico. Agora, independentemente de o governo ter feito, não ter feito de facto, não ter sido muito inteligente, quer, ou não sei se foi de propósito, mas o que é certo é que politicamente não colocou a questão publicamente da melhor maneira. Devia ter recuado um bocado. Algumas medidas têm um custo social tão elevado, com um benefício económico até discutível, que não valia a pena apresentá-las, e devia simultaneamente ter apresentado outro tipo de medidas que permitissem, nomeadamente no pilar social, que permitissem ir mais longe. Não tendo feito isto, obviamente que o PS não tem condições para aprovar uma legislação destas. Não tendo condições, não é bem até a legislação, não tem condições para aprovar uma legislação que fez este caminho público, ou este caminho de mensagem pública. Não tendo
3: até
1: condições.
3: Desculpe interromper-te, o PS não tem, e não tem pela sua história, ainda bem, mas neste momento isso pode ser difícil, não tem aquela margem de desdizer o que disse em algumas matérias que, por exemplo, o Chega tem. Exatamente. Nós estamos perfeitamente habituados.
1: Existe mais coerência, não é?
3: Estamos habituados àquelas contas mirambulantes do André Ventura, agora sobre esta questão das reformas. Mal ele começou a falar em baixar a idade da reforma, nós começámos logo a dizer, porque isto também faz parte do jogo que ele estabeleceu connosco, que é, nós já damos de barato que ele depois vai desdizer. Ah, não há problema nenhum, porque depois ele desdiz. Portanto, nós temos o Chega tem uma margem de recuo e de contradição consigo mesmo e de não penalização por isso, quer do seu eleitorado, quer dos comentadores, quer dos próprios jornalistas, quer dos outros próprios partidos.
1: Sim, de toda a comunidade,
3: de tudo, que não tem o Partido Socialista.
1: Exatamente. E por isso o Partido Socialista devia ser mais prudente na sua linguagem, quer na sua linguagem sobre as lajes, quer na sua linguagem interna sobre as políticas públicas, porque, obviamente, não, o líder do PS não chegou ao ponto de dizer que estávamos perante uma legislação esclavagista, como aconteceu com o líder da UGT, mas teve algumas declarações que são manifestamente exageradas. E podia, pelo contrário, ter contribuído para que algumas daquelas questões mais prementes, na minha perspectiva, até há uma que é especialmente grave, que é ter deixado, ou estarmos a preparar para deixar de criminalizar o trabalho não declarado.
3: Uhum.
1: Isso parece-me até, e temos debatido menos isso, e pode ser uma das questões até mais complexa, mais difícil, porque a tentação depois de não declarar, e sobretudo quando há nesta altura uma enorme procura de pessoas com o desemprego em mínimos, pode haver aqui um incentivo para essas matérias. Ou seja, demitiu-se no sentido de contribuir para a discussão da própria legislação laboral, e é nesse contexto que eu considero que sim, que de facto há aqui alguma radicalização. É racional? Eu não sei se é assim tão racional. Se nós virmos o que é que aconteceu com o Bloco de Esquerda, eu sei que o PS está aqui, até na linguagem de José Luís Carneiro, está aqui muito focado em falar dos trabalhadores. Aliás, sim, José Luís Carneiro disse isto, nem é para mim, é os trabalhadores, estou preocupado com os trabalhadores. E os trabalhadores voltaram à linguagem...
3: Sim, é muito importante.
1: Do PS, exatamente. E voltaram à linguagem do PS. É, isto pode resultar de uma... reflexões que têm vindo a ser feitas e que procuram explicações para o que se passou para a esquerda, como o Bloco de Esquerda, que se começaram a focar em temas mais de como a identidade de género, uhum, e temas uhum mais de nicho, e que se afastaram, e que não aconteceu só com o Bloco de Esquerda, não é? Uhum. Aconteceu em geral com a esquerda menos tradicional e que acabaram por se afastar daquilo que é as preocupações do cidadão trabalhador por conta de outrem, que tem de pagar contas, e isso pode ter sido o que sacrificou o eleitorado, uhum, do Bloco. Embora é uma explicação, mas isso também aconteceu com o PCP, e o PCP nunca se afastou da linguagem da linguagem da defesa dos trabalhadores, e acabou por perder também, ou estar a perder mais lentamente, não foi de forma tão abrupta, o eleitorado.
3: Ou seja, tem conseguido gerir aquilo que é um declínio que me parece ser irreversível, e um declínio que é ditado exatamente pelo seu próprio afastamento daquilo que é o mundo laboral, ou seja, é o seu dogmatismo ideológico que o priva da sua base eleitoral, porque muito haveria para debater e para questionar nas relações de trabalho, mas só, se o PCP não tivesse cristalizado nas relações de trabalho...
1: Chão de fábrica.
3: E ter sempre como grande objetivo a construção de uma sociedade sem classes, não é? Certo. Em que, no prática, continua a falar das empresas como inimigas dos trabalhadores. Portanto, é vencido pela sua própria ideologia.
1: Estás a ver como é que isso pode ser o erro do PS? Que é interiorizar uma linguagem dos trabalhadores e do proletariado que está afastada daquilo que, sim, é uma boa parte da realidade, porque a linguagem que se utiliza,
3: sim,
1: parece uma linguagem de economia, de uma economia que eu não digo que não exista, existe certamente em algumas fábricas, mas está a crescer no país outro tipo de empresas que não são assim, e a empresa do futuro não é assim, é uma empresa de hierarquia horizontal, é uma empresa completamente diferente, e nós vemos entre os jovens uma atitude completamente, sim, diferente em relação a isto. É esse o receio, que isto até pode funcionar no Reino Unido, em que a política externa e face,
3: sim,
1: ao peso da imigração, a política externa tem tanto peso, mas eu tenho as maiores dúvidas que funcione em Portugal, até porque nós vemos os jovens a virar à direita. E se o PS quiser defender apenas aquilo que muitas vezes os economistas identificam como os insiders, aqueles que já estão dentro de tudo, dentro do mercado de trabalho, dentro daquilo que é o seu futuro em termos de como pensionistas, etc. Então vai ficar envelhecido como já é.
3: Aliás, porque o partido, é também importante perceber-se isso, não é por acaso que o Partido Socialista Espanhol se chama Partido Operário, é um partido operário. O Partido Socialista Português, isso nota-se particularmente logo em 75, é um partido burguês. Eu digo isto como um grande elogio. Ou seja, é um partido... Bem, para já a sua direção era de gente que vivia
1: exatamente
3: bem, muito bem.
1: Das elites portuguesas.
3: E conseguiu transmitir aos portugueses, com Soares, com Guterres, a ideia de que era possível viver melhor. Não era estar naquele discurso da neorrealista dos comedores das batatas e das sardinhas.
1: Charles Dickens.
3: Pronto. E, portanto, a ideia é que era possível viver melhor. Não havia pecado algum em viver bem. As pessoas tinham, sim, o direito legítimo de querer viver bem. De quererem ter férias, de quererem comprar, de quererem viver melhor. Ou seja, era um discurso aspiracional. E foi particularmente bem sucedido quando conseguiu fazer esse discurso aspiracional, seja como aquilo que o Carlos Gaspar referia, à questão europeia, à questão...
1: Exatamente.
3: E depois
1: abriu-nos, não é?
3: Assim, agora, se passamos disso para um discurso, claro que os tempos mudam e a aspiração tem de mudar de protagonistas e de objetivos, mas se passamos disso para o discurso de que a mudança é levar à escravatura, não é? Como diria o Mário Mourão, que para todos os efeitos é do Partido Socialista e não é assim tão irrelevante dentro do Partido
1: Exatamente.
3: Socialista. Então é como se de repente, quer dizer, por isso há quem tenha esse discurso melhor, não é? E com mais eficácia. Portanto, há aqui como uma mudança de objetivo. O problema é quando o discurso aspiracional muda de setor. É? Nós vimos o discurso aspiracional.
1: Mas nem tenho a certeza que esse discurso seja consistente com a realidade.
3: Ah, pois, sim,
1: com
3: essa
1: a maior
3: ideia...
1: parte da realidade.
3: Sim, sim, sim.
1: Eu não digo que não existam fábricas no norte em que o patrão ainda explora imenso o trabalhador e anda ali a tentar
3: fábricas
1: que ele
3: no norte
1: faça...
3: acho difícil porque tem uma grande falta de pessoal. Poderemos falar as pessoas que são imigrantes em Portugal
1: esse
3: e que
1: sim.
3: são sem documentação.
1: As pessoas mais fragilizadas.
3: Isso parece-me ser claramente claro e óbvio, não é?
1: Mas aí não conseguimos introduzir qualquer Sim. racionalidade Mas, eleitoral.
3: É como, eu acho que o partido tem uma imagem de vencedor quando os seus eleitores acreditam que há uma mudança quando lhe dão o voto. Pode não ser para ganhar. Nós vimos isso com o Chega. A aspiração não era uma questão de riqueza, era uma questão de segurança. Portanto, mas tem de haver, o voto tem de ser visto como uma aspiração a qualquer coisa. Se a única coisa que se dá às pessoas como objetivo é o rancor...
1: Sim. Embora não... o Chega também tenha um bocadinho zangados, não
3: sim.
1: é? É outra hipótese que nós podemos colocar em cima da mesa. É o Partido Socialista estar a tentar conquistar os zangados
3: mas é
1: os zangados do Chega, não,
0: não
1: é?
0: Estão todos os partidos a tentar conquistar esses eleitores do Chega que se zangaram
1: sim,
0: com os partidos tradicionais?
1: Sim, claro. Aqui a questão é, aqui talvez o que possa dividir as opiniões é se esta é a melhor estratégia
3: sim, pois, uma coisa
1: para
3: é querer
1: conquistar
3: ser...
1: os zangados.
3: Exatamente.
1: Nós,
3: e se é com eles
1: podem empurrar o
3: PS. E se é com eles que se chega lá, não é?
1: Pois,
3: e se é com eles que se chega lá. Agora, tudo isto é muito bonito, mas é para interno. A política externa é uma coisa que está num outro patamar, que tem, na minha opinião, tem de ter uma transversalidade aos partidos do arco da governação. Nós, felizmente, em relação ao Chega, não temos aquelas opções
1: que
3: existem
1: sim,
3: da
1: sim.
3: AfD alemã, não é? Sim, eu estou sim. a dizer felizmente, porque eu sou atlântica, não é? Portanto,
1: claro.
3: Ela, a líder da AfD, coloca a questão da saída da NATO e, portanto, há aqui mesmo uma posição muito diferente. Portanto, nós aí temos três partidos que sim. é importante que tenham um chão comum e um parte desse
1: sim,
3: chão comum...
1: Chega é mais Meloni, não é?
3: É muito... Infelizmente, só nisso.
1: Exato.
3: No desacerto. Enfim, mas agora, voltando aqui à política externa, o que me parece é que nós temos de perceber que o nosso atlantismo não é uma coisa circunstancial de que está no programa, ou que esteve e foi presente no pensamento de Mário Soares ou de Sá Carneiro, e já tinha sido antes nos anteriores líderes, mas porque é vital para o país, não é? É algo que faz parte da estratégia dos países, porque um país que está cá há tanto tempo com as mesmas fronteiras, é óbvio que os seus enormes desacertos de governação interna
2: teve uma capacidade de se afirmar externamente.
1: Exatamente.
2: Que vista, quer
1: com
2: dizer,
1: ganhos internos, afirmar-se externamente que, com que ganhos visto, internos.
2: Quer dizer, visto ao longo do tempo, temos de reconhecer que é, de facto, notável. Há aquele livro que é espantoso sobre os estados, os reinos que nasceram, cresceram e desapareceram na Europa. E um português abre aquilo, como foi o meu caso, e fica admiradíssimo, porque eles eram muito maiores que Portugal, outros eram, regra geral, eram muito bem governados, pelo menos quando comparados connosco. E a pessoa pensa, quer dizer, isto de ser país...
1: Ou seja, a política externa é fundamental para garantir,
2: sim,
1: a nossa sobrevivência,
2: sim,
1: enquanto país.
2: Isto de ser país não é um dado adquirido. É que nós estamos cá há tanto tempo com estas fronteiras que achamos que é natural que seja assim, mas não é nada.
1: Foram todos muito inteligentes.
2: Ou quer dizer, às vezes na sua loucura foram, foram acertaram.
0: Helena, deste aqui o mote e viraste aqui a conversa para chamarmos o nosso próximo convidado, o professor António José Telo. Sim, bom dia, professor. Vamos voltar a olhar para a questão da política externa portuguesa, com base até neste episódio mais recente da Base das Lajes. A verdade é, pergunto-lhe, se as declarações de Marco Rubio não terão sido um embaraço para o governo português, ao ponto do ministro dos Negócios Estrangeiros ter tido a necessidade de lançar aquele comunicado.
4: Bom dia.
0: Bom dia.
4: Não são bem as declarações de Marco Rubio que são um embaraço. O que é um embaraço é a fragilidade tremenda, não tanto do governo português, mas de toda a situação europeia. E nisso o governo português até é capaz de ser menos frágil do que o governo francês, ou o alemão, ou o britânico, ou outros. E isso é que é o grande entrave ao desenvolvimento de uma política externa e de segurança comum da União Europeia. Não há pensamento comum porque não há estratégia comum. O que a Europa chama de estratégia é um conjunto de banalidades, de moral de parque jurássico, que já não, por isso simplesmente não corresponde ao mundo atual. E logo não há consensos, não há uma capacidade de criar uma estratégia e a partir daí definir uma política externa e de segurança. Em relação concretamente às Lajes e à Base das Lajes, que a minha impressão desde o princípio, que aliás já tenho dito, é que os dois ministros têm razão. Ou seja, quer o Ministro dos Estrangeiros português, quer o americano, dizem a verdade e têm razão. Porque nós vamos a ver o que Marco Rubio diz, ao fim e ao cabo, é Portugal já tinha autorizado a utilização das Bases das Lajes antes mesmo dela ser pedida. O acordo que existe da Base das Lajes, que vem desde que os ingleses retiraram das Lajes em 1946, há 10 anos que passaram, esse acordo previa, tal como é normal, que a utilização em tempo de paz da Base das Lajes por aviões americanos é automática e dispensa um pedido de caso a caso endereçado ao governo português. E prevê também, em caso de guerra, se for uma guerra que envolva a NATO como um todo, imagino que um país da NATO invocou o artigo 5º e Portugal aceitou que sim senhor, e a NATO em peso aceitou que sim senhor, que há razões

0: expresso do governo americano, explicando as circunstâncias em que o pede. Ora bem, portanto, o Rubio tem razão quando diz que antes a base já era utilizada, até que foi apresentado o pedido. E que quando foi feito, quando se iniciaram as hostilidades, de facto esse pedido foi apresentado. Não sei, mas também me parece irrelevante se foi apresentado 2 horas antes, na altura, ou 2 horas depois. Não deve ter sido com grande intervalo, porque parece-me perfeitamente normal que os Estados Unidos não queiram revelar ao mundo inteiro a que horas, quando, em que dia, a que horas vão iniciar o seu ataque. É uma preocupação perfeitamente legítima e compreensível. Tanto mais que pedidos semelhantes devem ter sido endereçados aos muitos países nos quais os Estados Unidos têm bases. Portanto, a base portuguesa das Lajes, nisso, ao ser endereçado o pedido, houve uma resposta do governo português, que foi rápida, e que foi uma resposta no sentido de permitir a utilização com condições. Essas condições foram, tanto quanto é possível saber, respeitadas e têm, obviamente, uma margem de ambiguidade. Portanto, a posição do governo português foi corretíssima durante este processo e a dúvida que houvesse desaparece quando nós vimos o que aconteceu com os outros governos europeus, sobretudo governos como o da França, como o do Reino Unido, como o da própria Alemanha e da Itália, que ao princípio alguns deles, o próprio Reino Unido, para surpresa geral, e devo confessar para minha surpresa, foi um erro colossal. Mas o próprio Reino Unido, que recusou a utilização do espaço aéreo da Grã-Bretanha e a utilização das suas bases para depois passar justamente para o oposto, ou seja, para permitir que a base no norte do Reino Unido fosse utilizada amplamente pelos bombardeiros estratégicos americanos, quer o B-1, quer os B-52. Portanto, foi uma alteração completa de 180 graus em muito pouco tempo. O que significa, como aliás o próprio primeiro-ministro britânico recorreu, confirmou, significa que a posição inicial foi errada. Ora bem, porque é que essa posição inicial do Reino Unido foi errada e não só de outros países? Por um simples motivo. Não fizeram uma pergunta muito simples, mas absolutamente primária e essencial, que é a pergunta de saber onde é que está o interesse da Europa. Onde é que está o interesse dos países da Europa neste contexto? Esta pergunta, pelos vistos, demorou algum tempo a ser entendida por países como o Reino Unido ou como a França e até a Itália, mas finalmente foi entendida. Inclusive esses países, sobretudo uma...
1: Mas pode haver também aqui um grande conflito na resposta a essa pergunta. Pode haver aqui um conflito entre também aquilo que é o eleitorado hoje da Europa e as características culturais e sociológicas da população europeia com o peso de alguma imigração. Não pode ser esse o racional que levou a que a resposta possa não ser assim tão óbvia.
0: Não é evidente que foi.
1: Uma vez que o apoio neste caso aos Estados Unidos, indiretamente é um apoio a Israel, que por sua vez pode desencadear ações menos positivas dentro das fronteiras europeias, para dizer o mínimo.
0: Dentro das fronteiras europeias, não sei agora, em termos do Estado de Israel e do Médio Oriente, sem dúvida, são muito criticadas e que algumas... É devido ao se, de facto, respeitam o direito humanitário, se respeitam as bases mínimas em termos da moderação da ação militar. Agora, de fundo, continua a ser a mesma. E a questão é qual é o interesse europeu e qual é o interesse dos Estados europeus, um por um, neste conflito. E um dos pontos que é importante para responder a essa pergunta é que se alguém é afetado por este conflito, nomeadamente em termos económicos, é a Europa. E, de facto, nisso os Estados Unidos têm toda a razão quando dizem que a Europa é bastante mais afetada que os Estados Unidos, que exportam petróleo, ao contrário da Europa, que importa significativamente petróleo.
1: Mas o efeito, deixe-me só interrompê-lo para perceber qual é o raciocínio do maior impacto, porque o impacto...

0: que se está a sentir neste momento é um impacto de preço que é igual para toda a gente. Onde a Europa pode ter um impacto maior é, de redução ou de ficar sem petróleo, não é? No sentido simples.
1: Não é tão simples, porque os preços mesmo assim não são exatamente iguais para toda a gente. Mas, e não é só o petróleo, são muitos outros produtos que dependem, sim, e os adubos também. Ou seja, produtos que dependem da livre circulação no Estreito de Hormuz, que corresponde também, que é algo que o direito internacional protege, porque o Irão é o único que diz que o Estreito de Hormuz não são águas internacionais onde devia existir uma livre circulação em termos do comércio. A Europa é especialmente interessada em defender esse conceito e essa ideia. E, aliás, neste momento, alguns países europeus já destacaram forças para o Médio Oriente, até por uma razão muito simples, não tem muito a ver com os Estados Unidos, é porque têm acordos de defesa e de segurança com vários estados do Médio Oriente, desde um Kuwait, um Oman, os Emiratos, outros, e que eles estão a reclamar. Então, numa altura de dificuldade que nós temos, numa altura em que estamos a ser atacados pelo Irão, numa altura em que os nossos sistemas de defesa se baseiam muito justamente no armamento que compramos na Europa e na tecnologia que compramos na Europa. Vocês viram-nos as costas.
0: Pois.
1: E os únicos que nos apoiam são os Estados Unidos. Então, o que é que isto nos diz? Como é que nós podemos confiar na Europa do futuro? Como é que os europeus compreenderam que havia alguma razão nesta posição de pelo menos 9 estados do Médio Oriente. E como tal, tem uma tendência para reequacionarem a maneira inicial como encararam o problema. Ou seja, Portugal tinha toda a razão na política que seguiu. Seguiu uma política de princípios, uma política perfeitamente baseada em termos da lógica do direito internacional e, sobretudo, da lógica dos interesses nacionais. E os outros Estados europeus que não seguiram voltaram atrás, com uma eventual exceção, que é a Espanha. Agora, sem dúvida que isso deve à extrema fragilidade destes Estados europeus. E sem dúvida que isso deve e que nos deve fazer pensar sobre a maneira como podemos e devemos adaptar o sistema democrático à mudança do mundo. Porque a verdade é que o mundo mudou, e mudou radicalmente nos últimos tempos. E o sistema democrático tem que se adaptar a isso. Tem que evoluir, como aliás ele tem evoluído, desde que existe um sistema democrático na Europa, já lá vão séculos. Ele tem evoluído, é muito diferente hoje do que era no início. Eu correspondi no início.
0: Mas agarrando a sua perspectiva de que o governo esteve bem, qual é que é o racional para aquilo que está a fazer o Partido Socialista? Ou dizer.
1: O único racional que eu vejo, francamente, é o racional de tirar resultados em termos eleitorais e em termos do apoio da opinião pública. E é um resultado, na minha opinião, é uma política errada, na medida em que não tem em conta o que foi até há relativamente pouco tempo uma preocupação central do Partido Socialista, que era compreender que política externa, política de defesa e política de segurança estavam numa esfera diferente, numa esfera onde o médio e longo prazo é bastante mais importante que noutras políticas.
0: Exato.
1: E numa esfera onde tem que haver uma visão de Estado que ultrapasse as pequenas diferenças e as pequenas vantagens políticas conjunturais. Portanto, fora isso, não vejo qualquer lógica nas críticas do Partido Socialista ou de outros partidos. Pelo contrário, este é um dos campos, em termos da política externa, onde Portugal devia estar orgulhoso da política do seu governo. E já agora um pequeno pormenor que tem grande significado para o futuro é que estamos num momento em que as relações entre a Europa e os Estados Unidos estão em crise. Ou seja, todo o contexto anterior já era, já não existe, e ninguém sabe muito bem qual vai ser o contexto que vem. Ora, nesse momento, um país como Portugal, pequeno, é certo, mas de qualquer modo um país como Portugal, ter uma relação privilegiada com os Estados Unidos, conseguir mantê-la, uma relação que não só é privilegiada, mas que depois é copiada pelos outros Estados europeus, é muito importante para o futuro. Ou seja, Portugal nisso devia aproveitar este capital político que tem, importante, para liderar o que também nisto não interessa, o que importa são as ideias. Para liderar uma revisão da futura relação entre a Europa e os Estados Unidos. Porque é essencial. A Europa não pode dispensar o apoio americano, muito e particularmente no mundo que se está a desenhar.
2: Bom dia.
1: Daqui a 20 anos talvez possa, mas hoje não pode.
2: Bom dia, professor António José Telo. E isso também prende com um nome que aí referiu já, o nome de Pedro Sánchez, e que de alguma forma parece ter-se já posicionado para esse mundo que estamos a ver a acontecer à frente dos nossos olhos. Pedro Sánchez fez recentemente uma muito importante viagem à China, ele regressou à Espanha, como é óbvio, mas logo uma ministra do seu governo partiu novamente para a China. Pedro Sánchez tem uma grande preocupação, nisso é um pouco como o Presidente Trump, uma grande preocupação com o déficit comercial da Espanha nas suas relações, neste caso com a China, mas o tipo de declarações que fez na China, sendo relativamente contidas, mas expressavam ali um entusiasmo que vai contra aquela, ou pelo menos destoa ou pode destoar, daquilo que é muitas vezes a relativa cautela das declarações produzidas pelos governantes europeus nos encontros com os responsáveis chineses.
1: Tem toda a razão, Pedro Sánchez, de facto, nisto fez algumas mudanças significativas em relação à política externa espanhola. Na minha opinião, fez no sentido errado, como aliás, é marcada a atuação de Pedro Sánchez nos últimos meses, pelo menos, de uma maneira muito clara. E fez no sentido errado, na medida em que, do ponto de vista da segurança e da defesa, não há a China não é alternativa a uma relação privilegiada com os Estados Unidos para o caso da Europa como um todo e em particular. Para o caso de um país como Portugal, especialmente virada para o Atlântico e ligado à Europa do Atlântico. Eu continuo a achar que Portugal está na Europa do Atlântico e não na Europa do Mediterrâneo e não na Europa do Sul. Está inserido na Europa do Atlântico e deve querer estar inserido na Europa do Atlântico. Portanto, é por isso que tem uma especial responsabilidade na revisão desta relação com os Estados Unidos e na conquista, na reconquista, se prefere, da confiança desta relação. Não são confirmações como a de Pedro Sánchez que isto se vai conseguir, até porque, tal como acontece na relação com os Estados Unidos, a relação da Espanha com a China é claramente uma panela de barro com uma panela de ferro, não é? Ou seja, há uma grande diferença. Já agora, os Estados Unidos não, claramente também não apontam para uma nova guerra fria entre os Estados Unidos e a China. Não é isso que eles querem neste momento. Os Estados Unidos neste momento apontam claramente a um entendimento global na relação com a China que passa, nomeadamente, por uma revisão do papel da própria Europa no sistema internacional, mas aponta para um entendimento global da relação com a China que permita uma contenção da China e manter a superioridade económica e tecnológica americana durante algumas décadas, pelo menos. Porque a verdade é que a China vai rapidamente crescendo em relação aos Estados Unidos. Neste momento, a economia é mais 3/4 da economia americana. Na tecnologia, em muitas das tecnologias emergentes, até é devido se a China não estará à frente. Portanto, a parte económica, financeira, comercial, tecnológica, a China está a dar passos de gigante. A preocupação dos Estados Unidos é justamente criar uma situação que, sem ser de uma nova guerra fria, permita manter a superioridade americana neste campo, o que implica, nomeadamente, rever as regras do sistema económico internacional. E isto é uma preocupação evidente. A posição espanhola, eu acho que é especialmente desastrosa. Quer dizer, o caminho não é a Europa aproximar-se da China e dizer não, agora vocês vão ser a nossa referência no sistema internacional futuro. Quer dizer, isto nem sequer é um tiro no pé, é um tiro na cabeça diretamente.
0: Professor,
3: Sim.
0: Então, qual é que é o racional espanhol? Eu tento sempre procurar usar uma racionalidade.
3: Queres compreender?
2: Mas a racionalidade é uma expressão.
1: O racional espanhol é muito simples. Pedro Sánchez depende de uma coligação em que o entendimento com algumas forças de esquerda, mais à esquerda, inclusive do Partido Socialista, são fundamentais. Uhum. E ele acha que isto é algo, acha, e até possivelmente com alguma razão, que dentro deste público, desta opinião pública, tem alguns dividendos, ou pode obter alguns dividendos. E como a sua relação é especialmente frágil, é isso que ele faz. Aliás, neste momento, uma das coisas que devem ter reparado marca uma profunda divisão na Europa é justamente qual é a relação futura que queremos com os Estados Unidos.
0: Exato.
2: Claro.
1: Agora, ninguém põe em causa que as relações comerciais, financeiras, tecnológicas, culturais, etc., com a China se devem aprofundar. Isso é uma coisa. Outra coisa é dizer aquilo que Pedro Sánchez dá a entender, sem dizer com todas as palavras, é que a China passa a ser a nossa referência em termos de defesa e segurança. Quer dizer, isso é que é um tiro na cabeça, de facto.
2: Isso é irracional.
0: Isso é irracional.
2: A Helena Garrido vive sempre muito preocupada com a racionalidade da questão, mas muitas das coisas têm outra racionalidade, pelo menos.
1: Tem uma racionalidade. O que é esta?
0: Exato. Tudo tem uma racionalidade.
1: Igual ou pior do que a Espanha, é o governo alemão. Isso não foi tão longe nas suas afirmações, mas algumas afirmações de chanceler alemão, cuidado, quer dizer.
2: Sim.
1: São afirmações de facto radicais, pelo menos tem uma vantagem, já percebeu que o mundo mudou. Agora, fora isso, são erros colossais.
3: Professor António José Telo, muito obrigada. Foi ótimo tê-lo aqui neste contracorrente em que percebemos, lá está, o mundo está a mudar e estamos à procura do racional. E é este, um bocadinho este jogo às escuras que se está a fazer agora.
0: Racional.
2: Sim, sim.
3: Já contagiaste. É isso, o que é que sai desta discussão, Helena Garrido?
0: Muito interessante, sobretudo para compreendermos um bocadinho porque é que eventualmente o PS está a ter este discurso, independentemente de considerarmos que existem alguns exageros em matéria de retórica, sobretudo nestas declarações de Eurico Brilhante Dias, mas tudo isto reflete um bocadinho esta mudança do mundo, em que se está a procurar aqui uma nova política externa, ou como é que Portugal se posiciona face a estas alterações que estamos a assistir no mundo, se Portugal tem feito, nós já percebemos que, para quem acompanha estas matérias, Portugal fez bem e pode retirar dividendos de ter estado correto desde o primeiro minuto, levando em consideração, como disse o professor Telo, que os países europeus estão neste momento a reajustar as suas posições, convergindo basicamente para a posição portuguesa.
3: Helena Matos.
2: Isto. Não, o programa é particularmente interessante. As pessoas às vezes, quando vêm ao contracorrente ou dizem disponíveis para participar, uma das questões que se fazem questão de salientar é o tempo. É a possibilidade de terem tempo, um tempo longo para falar. E há assuntos que não são muito compatíveis com tempos muito curtos. E a política externa é um desses assuntos, não é? Precisa-se de um tempo longo. Que hoje nós vivemos, que é muito difícil ter nas televisões, as próprias redes sociais, até pela natureza das mensagens, porque houve o tempo dos blogs, depois passou-se para o tempo do Twitter, do TikTok, cada vez é tudo mais curto, e na necessidade de fazer intervenções curtas e surpreendentes, ou que captem a atenção, fica-se sem complexidade, não se fica simples, fica simplista. E é em boa parte esse simplismo que nós encontramos nas declarações de Eurico Brilhante Dias. A necessidade de dizer alguma coisa que marque, a necessidade de fazer alguma coisa que marque a oposição ao governo e que fique nos ouvidos. O problema é que quando o assunto é muito sério E vamos lá, as pessoas não andam a discutir política externa nas ruas, nem nada dessas coisas, mas na hora da verdade percebem que Portugal precisa da sua relação transatlântica com os Estados Unidos, que não faz sentido algum, e ficámos até bastante... Aliás, o Partido Socialista, com Vasco Cordeiro à época, faz várias intervenções, vão junto do então Presidente da República, Cavaco Silva, dar conta da sua extraordinária preocupação com a possibilidade de saída dos americanos das Lajes. E, portanto, nós sabemos que as Lajes foram essenciais ao longo de uma parte do século XX para a afirmação daquilo que é a nossa importância. E temos de nos ser capazes de vir ao espelho e perceber que a nossa importância é muito, muito, muito diminuta. A não ser que nos... Quer dizer, é óbvio, se nós nos imaginarmos, se tivermos o imaginário, que penso que Eurico Brilhante Dias e o Partido Socialista não terão, tipo assim, Dom Nuno Álvares Pereira, de espada em punho e capa ondulando ao vento, mas no tempo de Dom Nuno Álvares Pereira, o mundo era muito mais circunscrito. Nós hoje temos de afirmar a nossa independência, não é o problema de entrar por aí alguém, não, é a nossa independência no sentido de relevância, não apenas junto dos reinos, dos diferentes reinos daquilo que é hoje Espanha, não é? Mas no próprio mundo e nas organizações onde estamos. E daí a enorme importância das relações transatlânticas, seja com os Estados Unidos, seja com o Brasil. Eu estou a dizer com os Estados Unidos e com o Brasil, não estou a dizer com os seus presidentes. Estas declarações de Eurico Brilhante Dias são, de alguma forma, vindo de um partido com o PS, que é mais institucional, uhum, o reverso daquelas coisas esperpênticas que o Chega fez quando o Lula veio cá. Ou seja, a nossa relação com o Brasil e com os Estados Unidos não é circunstancial, não é representada pelas pessoas que estão naquele momento em funções, são algo de muito importante para nós. Para eles também são. Mas, quer dizer, os Estados Unidos só não ocuparam os Açores porque Portugal, na verdade, só negociou, não é? Porque é óbvio que a história tinha acabado muito antes, porque eles precisavam, havia vários conflitos, havia várias questões e as Lajes eram essenciais. E com um argumento, com outro argumento, como o Carlos Gaspar aqui referiu, é óbvio que em 74, 75 se criou logo um movimento independentista com sede em Boston, não é? Porque não podia acontecer que a base das Lajes caísse assim para uma espécie de república, coitado do Gaddafi, salvo seja, passava a vida a dizer que nós viemos fazer parte da OUA. Isso não poderia acontecer. Mas note, não foram apenas os Estados Unidos e nós a percebê-lo. A União Soviética também percebeu muito bem, não é? Quando manda o seu embaixador para Lisboa e diz, olha que vais para um país da NATO. Portanto,
3: basta, esse mundo compreendia-se melhor do que este que está agora aqui
2: e com mais, eu já sei que agora vou calar já, o João Miguel Santos até já agita as mãos, mas vou-me calar já, mas a questão é, faz parte daquele mundo de negociações ao qual nós devemos boa parte da nossa qualidade de vida.
3: Estar nessa mesa também.
2: Helena sempre Matos, estar à mesa.
3: Helena Garrido, amanhã mais um Contra Corrente. Até amanhã.
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0: Muito boa tarde, esta é a Rádio Observador, é meio-dia. Está a começar o Jornal do Meio-Dia, na Rádio Observador, com a edição do Miguel Videira. Miguel, o antigo chefe de Estado e de Governo, Cavaco Silva, foi há pouco distinguido com a recém-criada Ordem Europeia do Mérito.
1: Numa cerimónia que decorreu no Parlamento Europeu em Estrasburgo, esta é uma distinção que visa reconhecer aqueles que contribuem para a integração europeia e para a promoção dos valores europeus plasmados nos diferentes tratados. O caso de Aníbal Cavaco Silva, um dos 20 laureados, numa lista que inclui também Angela Merkel, Javier Solana ou Jean-Claude Trichet. O antigo Presidente da República agradeceu a distinção e sublinhou a importância do projeto europeu num momento de grande incerteza.
2: Num tempo de forte instabilidade e incerteza mundial, de conflitos armados e ameaças, em que a voz de cada país isoladamente pouco conta, a União Europeia é um ativo da maior importância para todos os Estados-membros.
1: Uma das ideias expressas por Cavaco Silva numa intervenção que durou cerca de 4 minutos e que foi acompanhada em Estrasburgo pelo jornalista e editor de política do Observador, Rui Pedro Antunes. Rui, bom dia. O que mais disse o antigo chefe de Estado e de Governo?
3: Olha, Miguel, de facto, isso é uma ideia muito forte e transversalmente, apesar de só ter falado 2 minutos, Cavaco Silva puxou um bocadinho por essa ideia da integração europeia. Não é assim surpreendente, uma vez que ele deu uma entrevista a semana passada em que, por exemplo, até defendia uma espécie de um pilar europeu da NATO autónomo, da própria NATO, ou seja, em matéria de defesa, que a Europa fosse independente da NATO. E, portanto, é uma postura bastante europeísta de Cavaco Silva. Ele o que está a dizer, naturalmente, é que quanto mais instável está o mundo e quanto mais o contexto é adverso, os países contam cada vez menos de forma isolada, e daí que a União Europeia nunca deixe de ser esse tal ativo. Depois também recordou os 2 momentos em que ele fez parte, direto ou indiretamente, dessa construção europeia, quer como primeiro-ministro e aí de uma forma mais no início, e em que a União Europeia foi de facto muito importante para um salto no crescimento do país. E depois há uma parte que ele não ignora, que é mais de má memória para os portugueses, que tem a ver com aquilo que ele chama de que acompanhou a reflexão e o debate sobre as reformas da União Europeia na sequência da crise financeira internacional de 2008, que é um período em que ele está como Presidente da República e tem de alguma forma de ser também, a partir de Belém, uma espécie de um garante de que é cumprido esse programa de ajustamento financeiro e de alguma forma o país ultrapassa essa crise, que foi os períodos da troika. E, portanto, tudo isso foi recordado aqui. Foi Ursula von der Leyen que condecorou Cavaco Silva, foi Durão Barroso que leu uma pequena nota introdutória e depois ele fez esse breve discurso de 2 minutos, em que depois também, obviamente, diz que se sente muito honrado por fazer parte deste primeiro grupo de laureados, e termina a dizer que o Nobel da Paz, que a União Europeia recebeu em 2012, continua a inspirar aquilo que é o UE, ou seja, como um projeto de paz, e que, de alguma forma, acaba por ser também aqui um discurso contra aquilo que são as guerras que neste momento decorrem, quer no Médio Oriente, quer também no leste da Europa, e que a União Europeia seja, acima de tudo, um projeto de paz, e que Portugal, diz Cavaco Silva, vai sempre contribuir para isso e será sempre, dentro do espaço europeu, um país profundamente europeísta e que, obviamente, defende uma maior integração, porque, na verdade, sendo um país pequeno, tem muito a ganhar com isso. Quando Cavaco Silva diz que os países isoladamente contam pouco, Portugal, sendo pequeno, ainda conta menos do que outros.
1: As ideias sublinhadas por Aníbal Cavaco Silva durante a intervenção que se seguiu esta distinção com a Ordem Europeia do Mérito, um momento acompanhado e aqui resumido pelo jornalista Rui Pedro Antunes.
0: E esta manhã, Miguel, vários eurodeputados comentaram a distinção de Cavaco Silva a compassos diferentes.
1: Entre elogios, sim, mas também, Teresa Freire, críticas.
4: Sem grande surpresa, a esquerda à esquerda do PS deixou críticas tanto a Cavaco Silva como à criação desta distinção. O eurodeputado João Oliveira, do PCP, relembrou os tempos da Troika.
5: Onde a União Europeia vê razões para a condecoração, nós encontramos uma boa parte dos problemas do país com a marca de Cavaco Silva. Cavaco Silva foi Presidente da República dos tempos da Troika, deu suporte a um governo que não tinha como manter-se em funções e só o fez com a cobertura que é de Cavaco Silva, com toda a destruição que esse governo da Troika provocou.
4: Já Catarina Martins, do Bloco de Esquerda, recordou os governos liderados por Cavaco Silva.
6: Não deve ter havido nenhum outro governo que tenha distribuído tanto dinheiro para acabar com tanta capacidade produtiva no nosso país e, desse ponto de vista, marcou uma economia marcada pelos baixos salários.
4: Ainda assim, houve espaço para elogios à esquerda. Francisco Assis, do Partido Socialista, considerou correta a entrega da ordem ao antigo primeiro-ministro.
7: E nós consideramos que é uma decisão correta e naturalmente é com satisfação que hoje aqui estamos para assistir à entrega deste prémio.
4: À direita, a Iniciativa Liberal, pela voz de João Cotrim Figueiredo, contrariou a avaliação da esquerda aos anos de Cavaco Silva.
8: Aníbal Cavaco Silva foi primeiro-ministro na década em que Portugal mais cresceu. Foi corajoso e fez reformas. Portanto, usemos o exemplo de Cavaco Silva para dizer que, se queremos crescer, temos que reformar.
4: Elogios também vieram dos partidos do governo. Paulo Cunha, do PSD, sente-se orgulhoso pela distinção de um histórico do PSD.
9: É a confirmação da singularidade do seu percurso no contexto europeu, nacional e já agora no Partido Social Democrata. Alguém que teve grande responsabilidade na governação do país e vê-lo deixa-me particularmente orgulhoso.
4: Já Ana Miguel Pedro, do CDS, destaca o papel do antigo governante na consolidação da democracia.
10: Teve um papel muito importante na vida democrática portuguesa, não só pela modernização das nossas infraestruturas, mas também pela estabilidade governativa que ofereceu ao país.
4: Os partidos do governo, que deixaram esta manhã rasgados elogios à distinção de Cavaco Silva com a Ordem Europeia do Mérito.
1: As reações de alguns dos eurodeputados portugueses a essa distinção, reações aqui resumidas pela jornalista Teresa Freire.
0: E a Ministra do Trabalho considera que o Presidente da República contribuiu para o não da UGT às alterações ao Código do Trabalho.
1: Pelo facto de, durante a campanha para as presidenciais, António José Seguro ter anunciado que iria vetar o diploma caso as alterações não fossem aprovadas pela UGT. A entrevista à Antena 1, Maria do Rosário Palma Ramalho, considera que a afirmação teve esta consequência.
11: Tiveram o efeito ao contrário do que ele pretendia. Em vez de ser, enfim, entusiasmar para um acordo, não vou dizer forçar um acordo, mas exercer a sua influência para um acordo, afinal a UGT, na verdade, ficou legitimada para não celebrar o acordo, como veio a acontecer.
1: É o entendimento da Ministra do Trabalho, o entendimento expresso em entrevista à Antena 1.
0: E André Ventura afirma que não vai contribuir para a vitimização do Primeiro-Ministro e pede que Luís Montenegro se deixe de reformas, e passo a citar, da treta.
1: É mesmo essa a expressão usada por André Ventura à entrada para o segundo dia de jornadas parlamentares do Chega, que decorrem em Viseu. Estão a ser acompanhadas pelo jornalista Vasco Maldonado Correia. Vasco, Luís Montenegro tinha dito que ia obrigar os partidos a revelarem-se na hora de votar reformas. Que reação mereceu esta afirmação por parte do líder do Chega?
12: Reação lacónica. Ventura fala numa estratégia para esconder que as reformas pretendidas pelo governo não são boas o suficiente.
13: O primeiro-ministro quer vitimizar-se de reformas que faz más. E eu não vou contribuir para essa vitimização. O primeiro-ministro será avaliado, quando chegar o momento de ser feita essa avaliação, o primeiro-ministro será avaliado pelas reformas que fez ou que deixou de fazer. E será também avaliado pelas más reformas que fez e que tentou fazer aprovar.
12: A moção apresentada ontem por Luís Montenegro mantém o não é não, tanto para o Chega como para um bloco central com o PS. Ventura diz que esse mote devia servir para outra coisa.
13: Não pode dizer que o Chega não lhe deixa aprovar reformas, quando as reformas que quer fazer é para tirar rendimentos a quem trabalha e para aumentar o nível de confusão em vez de ser para lutar contra a corrupção. E, portanto, não pode pedir ao Chega que lhe viabilize reformas quando as únicas reformas que tem para apresentar são más para o país. O não é não não devia ser sobre isto, o não é não devia ser assim. O país não quer reformas da treta, não é não.
12: Reação de André Ventura numa rápida resposta à entrada para este segundo e último dia das jornadas parlamentares do Chega. Esta manhã, e já a esta hora decorre o último painel destes dois dias, foca-se no tema da revisão constitucional.
1: É o momento destas jornadas parlamentares que estão a ser acompanhadas pelo jornalista do Observador Vasco Maldonado Correia.
0: Meio-dia e 10, Miguel, que outras notícias vão marcando a atualidade?
1: É já daqui a pouco, à 1 da tarde, o selecionador nacional de futebol, Roberto Martínez, vai anunciar a lista de 26 jogadores que vão participar no Campeonato do Mundo do próximo mês. Vamos acompanhar tudo aqui na antena do Observador, com uma emissão especial que arranca quando faltarem 5 minutos para a 1 da tarde e a que se juntam os comentadores de desporto, Augusto Inácio e Pedro Henriques.
0: Ponto final no Jornal do Meio-Dia.
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20: O cruzamento terrestre mais movimentado do mundo é em Tóquio. A cada 2 minutos, o trânsito automóvel para e mais de 1000 pessoas atravessam o cruzamento de Shibuya. Este é talvez o local mais icónico da capital japonesa, uma mega metrópole com 37 milhões de habitantes que faz dela a cidade mais populosa do mundo.
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0: Meio-dia e 12, já de seguida, o Justiça Cega, que esta semana é especial. Há uma entrevista com Vítor Caldeira, antigo presidente do Tribunal de Contas. Bem-vindos à Justiça Cega. Eu sou o Luís Soares. Hoje temos um programa especial. Eu e o Luís Rosa vamos entrevistar Vítor Caldeira, ex-presidente do Tribunal de Contas Europeu entre 2008 e 2016. Também foi presidente do Tribunal de Contas Português entre 2016 e 2020. Vamos conversar sobre as alterações às regras do visto prévio e da responsabilização financeira, temas vitais da ação do Tribunal de Contas, como também as novas regras do Código de Contratos Públicos que o Governo quer ver aprovadas. E estando perante um antigo presidente do Conselho de Prevenção da Corrupção, vamos também abordar as críticas que têm existido a um alegado excesso de transparência e de escrutínio dos titulares de cargos públicos e políticos.
21: Bem-vindo, professor Vítor Caldeira. O Governo quer fazer uma alteração profunda das regras do visto prévio, isentando os contratos acima de 10 milhões de euros na fiscalização prévia do Tribunal de Contas. A Presidente do Tribunal de Contas defende, por seu lado, que a isenção deve começar nos 5 milhões de euros. Assim, o Tribunal de Contas teria de fiscalizar um universo de 300 contratos em vez de apenas 100 contratos. Numa conferência recente, em março de 2026, o professor defendeu uma reforma profunda do visto prévio, com a isenção a colocar-se acima dos 5 milhões de euros. O Governo foi longe demais na sua proposta?
22: Eu não conheço os critérios. Muito obrigado pelo convite, antes de mais. É um gosto estar aqui. Eu não conheço os critérios na base dos quais está formulada a proposta de lei do Governo. Aquilo que me parece é que faz sentido um limiar da ordem dos 5 milhões de euros, não me surpreende, até porque penso que a fiscalização prévia deve ser guiada por critérios de seletividade e de proporcionalidade para situações de grande vulnerabilidade. A materialidade é um desses critérios e, portanto, valores relevantes são importantes. E este valor tem, na minha perspectiva, uma âncora até numa norma do próprio Lei Orgânica do Processo, Lei da Organização e Processo Tribunal de Contas, anterior a 2012, porque até essa altura as empresas públicas e as empresas municipais, entre outros, os respectivos contratos só estavam sujeitos à fiscalização prévia acima de 5 milhões de euros. Portanto, há até já aqui um histórico. Por outro lado, parece-me que...
21: Fazendo uma referência.
22: Ou uma referência, se quiser. Por outro lado, o valor, o limiar para que os contratos sejam sujeitos a concurso público internacional são 5 milhões de euros, acima de 5 milhões. Hoje o valor está já alterado, não sei o valor preciso de memória, mas, portanto, há aqui estes dois indicadores. Eu fiz um pequeno cálculo ontem no valor médio dos processos fiscalizados pelo Tribunal em 2023 e 2024, porque são os dados que são públicos, e em 2023 o valor médio foi à volta dos 3 milhões de euros, em 2024 foi de 4,4 milhões de euros.
21: Portanto não estamos muito longe dessa capital.
22: Não parece que os 5 milhões de euros sejam um valor desadequado, reflete critérios de materialidade, evidentemente, e tem também, penso eu, o mérito de ser proporcional àquilo que deve ser a fiscalização prévia, na minha perspectiva.
2: Então, mas nesse caso, os 10 milhões, que é o valor proposto pelo Governo, fica já muito fora dessa média que aritmeticamente e de cabeça faz?
22: Até dou outro argumento. O projeto de alteração do Código dos Contratos Públicos prevê que todos os contratos acima de 5 milhões de euros devam ser instruídos também com uma análise custo-benefício. Portanto, eu acho que esse critério, se é válido no âmbito da contratação pública, deveria também ser seguido de forma coerente aqui no diploma do Tribunal de Contas, até porque há um risco hoje. Eu não tenho, não sou um dogmático da fiscalização prévia, acho que ela teve o seu tempo, tem que evoluir. E um dos critérios de aferição da relevância da fiscalização prévia é a materialidade, mas não é o único. E devemos também ter presente que há contratos que têm um risco inerente elevado, há contratos que têm na base, digamos, grandes investimentos que se vão projetar no tempo e, portanto, têm impactos nas gerações futuras. E há ainda contratos que têm na base grandes projetos de engenharia financeira, e isso hoje não é irrelevante também. Portanto, esse tipo de contratos, pela sua natureza, pelo risco que têm, pela materialidade, devem, penso eu, ser escrutinados previamente pelo Tribunal. Não faz sentido que toda a contratação pública seja previamente. Pode e deve sê-lo a posteriori ou concomitantemente.
21: Já vamos falar sobre isso.
22: E, portanto, de acordo também com critérios de relevância e de materialidade.
21: O professor defende uma reforma profunda do visto prévio, e o Governo quer ainda que todos os organismos ou os serviços públicos reforcem os seus sistemas de controle interno com suficientes garantias de fiabilidade, devidamente acreditados mediante parecer da Inspeção-Geral de Finanças. Ora, uma das críticas que é feita, nomeadamente por juízes do Tribunal de Contas e outros especialistas na contratação pública, é que muitas entidades públicas não têm entidades de controle, como é normal nas administrações públicas dos países da União Europeia, que não têm visto prévio. Acredita que existirão condições orçamentais para reforçar esses meios de controle interno que são fundamentais para substituir precisamente a fiscalização prévia do Tribunal de Contas?
22: Eu acho que esses instrumentos não substituem, porque não se substitui uma coisa pela outra. Agora, portanto, eu não defendo que seja eliminado o visto prévio, penso é que ele tem que ser repensado e, portanto, evoluir nesse sentido. Desde 1998 que existe na lei um diploma que cria o sistema de controlo interno da administração financeira do Estado. E a verdade é que esse sistema evoluiu, teve um papel importante de coordenação entre as inspeções gerais e dos diferentes setores e a Inspeção Geral de Finanças e outros departamentos da administração pública. Todavia, nós vemos que hoje, eu pelo menos quando voltei ao Tribunal de Contas, procurei saber o que é que estava, como é que funcionava esse sistema, e de facto ele estava numa situação de grande dormência, digamos, e penso que desde 2015 a Lei de Enquadramento Orçamental exige que haja uma alteração, porque aposta muito de facto no controle interno. Passaram 11 anos desde a entrada em vigor da lei e o que é facto é que não evoluiu. Ora, portanto, se nós tivemos 11 anos em que o sistema não evoluiu, em que as inspeções gerais e as auditorias internas têm falta de meios, eu não vejo como é que só a Inspeção-Geral de Finanças, miraculosamente, possa ser o órgão que resolve o problema. Ela tem uma missão de certificar ou de preparar, digamos, a certificação, mas a questão está é que, mesmo do ponto de vista do Sistema Nacional de Contabilidade para as Administrações Públicas, é necessário que os organismos públicos todos se dotem de controlos internos eficazes. Nós, enfim, esse é um caminho a fazer-se e para isso é também preciso investimento. E se isso não for feito, há de facto, há-se aqui um vazio ou um risco, digamos assim.
21: Um risco maior, por exemplo, de corrupção?
22: Pode haver risco, não, digamos. Aliás, se nós virmos isto conjuntamente com as propostas do Código de Contratos Públicos, em que se procura simplificar, se procura flexibilizar e desburocratizar, dando grande margem de discricionariedade para quem vai decidir da adjudicação, se não há mecanismos de controle interno que garantam que, pelo menos do ponto de vista da conformidade legal, esse processo é adequado, há aqui um vazio, porque a maioria dos processos de contratação pública não vão ser escrutinados previamente.
2: E portanto, nesse sentido, Vítor Caldeira, o escrutínio do Tribunal de Contas em sede de visto prévio não reforça também a transparência e a confiança nos titulares de cargos públicos ou políticos?
22: Desejavelmente sim, e também o controle interno pode ser um instrumento nesse sentido, porque quando a flexibilização, a simplificação, a desburocratização não pode ser sinónimo de desresponsabilização. E, portanto, as instituições que contratam, e aqui há que fazer uma distinção entre uma instituição como, por exemplo, o município de Lisboa ou do Porto, ou o município de uma pequena vila.
2: São dimensões diferentes.
22: Que não têm a mesma capacidade, nem técnica, nem recursos, de conseguir ter controle interno ao mesmo nível equiparado. E, portanto, esse sistema que é proposto para isentar algumas entidades da fiscalização prévia pode ter os seus méritos, pode fazer evoluir o sistema de controle interno. Em Espanha, por exemplo, a Intervenção General tem um papel fundamental nesse controle prévio da despesa pública. Mas a Intervenção General tem um histórico centenário que nós tínhamos com a contabilidade pública. As delegações da contabilidade pública que funcionavam junto dos ministérios tinham um pouco esse papel, que concorria com o visto do Tribunal de Contas. Portanto, esse perdeu-se, não é? E hoje temos, de facto, o risco maior que eu vejo aqui é de haver aqui um vazio, porque o decisor pode decidir de forma mais discricionária e, portanto, tem que o fazer com maior responsabilidade.
2: Precisamente ainda a esse ponto, professor, na conferência que deu na Universidade de Lisboa sobre a reforma do Tribunal de Contas, afirmou que qualquer reforma do controle financeiro externo deve reforçar os princípios de boa gestão e se as políticas públicas produzem os resultados esperados, daí a importância que o professor dá precisamente à auditoria de desempenho. O trabalho da auditoria do Tribunal de Contas é mais importante do que uma...
22: Pode decidir de forma mais discricionária e, portanto, tem que o fazer com maior responsabilidade.
2: Precisamente ainda a esse ponto, o professor, na conferência que deu na Universidade de Lisboa sobre a reforma do Tribunal de Contas, afirmou que qualquer reforma do controle financeiro externo deve reforçar os princípios de boa gestão e se as políticas públicas produzem os resultados esperados, daí a importância que o professor dá precisamente à auditoria de desempenho. O trabalho da auditoria do Tribunal de Contas é mais importante do que uma...
22: Agora, com realismo, não é possível controlar o universo de 180 mil contratos públicos que temos por ano ou mais. Agora,
2: é humanamente impossível.
22: Isso pode ser controlado de outra forma e, portanto, concordando que é necessário simplificar, porque tudo o que é complexo potencia a fraude. Não é? Nós sabemos que se tivermos um obstáculo na frente, a nossa tendência é contornar o obstáculo.
2: Claro.
22: E, portanto, simplificar é positivo, desde que tenha a contrapartida de uma maior responsabilização. E essa maior responsabilização tem que passar também por instrumentos adequados de controle interno. Se não existirem, o Tribunal de Contas tem que assumir, não pela via da fiscalização prévia, mas pela via, no meu ponto de vista, de um controle em tempo real sobre os contratos públicos e que apresentem, do ponto de vista da sua dimensão, das suas características, da sua natureza, enfim, segundo aquilo aqueles critérios de risco que possam ser objetivamente identificados, investir nesse tipo e aí acompanhar esse contrato, não apenas na fase da conformidade com a lei para a sua adjudicação, mas no seu percurso. Uhum. Se de facto ele é executado de acordo com os objetivos que foram fixados e se produz os resultados que efetivamente... Há aqui uma preocupação, penso eu, que o Tribunal tem que pôr à frente também, que é a qualidade da despesa pública. E, portanto, nessa apreciação, esse tipo de auditoria do desempenho, do meu ponto de vista, é mais relevante.
21: Isso às vezes leva a alguns choques com o poder político, que são um pouco inevitáveis. Sim. Quando se está a avaliar, ou para todos os efeitos, a qualidade das políticas públicas.
22: Agora, isso é tido, eu penso que quem tem experiência de governo considera que o Tribunal está a exorbitar da sua competência. O Tribunal não aprecia o mérito da decisão, nem se ela foi boa ou má.
21: Aprecia
22: é o resultado.
21: E de acordo com a própria estratégia.
22: E de acordo com os indicadores, com os objetivos que foram definidos pelo decisor político. E, portanto, não se pode dizer que o Tribunal aí não está a fazer uma análise técnica, não está a fazer uma análise objetiva e completamente independente e isenta. Por experiência própria, há circunstâncias em que não há concordância de opiniões, o que é normal.
21: Ainda há pouco falou de uma ideia que íamos agora abordar, que é precisamente a ideia de que a simplificação é necessária, mas deve haver uma espécie de contrapartida, que é a maior responsabilização. Ora, vamos falar da responsabilização financeira. Este é um tema em que o Governo propõe, provavelmente, digo eu, uma opinião subjetiva como tal, provavelmente a mudança mais radical. Vamos começar primeiro pelo aperfeiçoamento deste regime de responsabilidade financeira. O professor chegou a apresentar uma proposta em 2020 em que basicamente defendia um modelo unitário de responsabilidade financeira, ou seja, a prática de uma infração financeira daria lugar a uma sanção, uma multa, graduada em função do dolo ou negligência. Mas a mesma tinha igualmente um pressuposto, tinha de ter ocorrido um prejuízo para o Estado. Se bem percebe, o professor defende assim o fim da sanção reintegratória, ou seja, repor o prejuízo causado, e apenas um modelo de sanção sancionatória, ou seja, a multa. Está correta esta ideia?
22: Não.
21: Então, explique-me a sua ideia.
22: Em primeiro lugar, só dizer que esse projeto foi um projeto do Tribunal de Contas, enquanto eu fui presidente, e foi apresentado ao Governo da altura. Não teve sequência, eu também saí nesse ano, 2020, e essas vicissitudes posteriores são o que são. A ideia não era eliminar a responsabilidade reintegratória, a ideia era ter um regime de responsabilidade unitário, uhum. Isto é, definir um catálogo de infrações financeiras preciso, uma vez que seja violada ou cometida uma norma financeira ou cometida uma infração financeira desse elenco que conste da lei do Tribunal de Contas, há uma infração financeira. A sanção para essa infração é, se ela é provada, havendo a culpa, a sanção é uma multa. Se essa infração tiver consigo arrastado a existência de um dano, uhum, para o erário público, de um prejuízo para o erário público, há lugar à reparação desse dano ou desse prejuízo mediante...
21: Atenção reintegratória.
22: O pagamento dos valores que foram indevidamente utilizados, que corresponde àquilo que era a responsabilidade reintegratória.
2: Já vamos continuar a conversa com o Vítor Caldeira. Vamos agora fazer uma curta pausa na Justiça Cega. Voltamos daqui a instantes.

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6: Vamos à síntese do meio-dia e meia com a edição do Miguel Videira. Boa tarde, Miguel.
7: Boa tarde, João. Em contagem decrescente, falta menos de meia hora para ficarmos a saber quem são os 26 jogadores escolhidos pelo Selecionador Nacional de Portugal para o Campeonato do Mundo de Futebol, que começa no próximo dia 11 de junho. Vamos acompanhar tudo a par e passo aqui na antena do Observador, numa emissão especial que arranca quando faltarem 5 minutos para a 1 da tarde. O Ministério dos Negócios Estrangeiros desaconselha viagens não essenciais para a República Democrática do Congo. Abraços com um surto de ébola. Há suspeita de que mais de uma centena de mortes esteja relacionada com este surto. Há ainda perto de 500 casos suspeitos. Não existe uma vacina ou tratamento específicos para esta variante do ébola transmitida através do contacto direto com sangue ou outros fluidos corporais. O antigo chefe de Estado e de Governo, Cavaco Silva, foi há pouco distinguido com a recém-criada Ordem Europeia do Mérito. Uma distinção que visa reconhecer aqueles que contribuem para a integração europeia e para a promoção dos valores europeus plasmados nos diferentes tratados. Foi numa cerimónia que decorreu no Parlamento Europeu em Estrasburgo. Para além de Cavaco Silva, foram distinguidas outras 19 personalidades, numa lista que inclui, por exemplo, Angela Merkel, Javier Solana ou Jean-Claude Trichet. O antigo Presidente da República agradeceu a distinção e sublinhou a importância do projeto europeu neste momento de grande incerteza.

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0: presidente do Tribunal de Contas português. Vítor Caldeira, o Governo tem sido muito criticado por ir demasiado longe nas alterações da responsabilização financeira. Os críticos da lei dizem que será impossível condenar algum gestor público com as alterações do Governo. O próprio ministro Gonçalo Matias considera o modelo atual como algo completamente desrazoável e que afasta muita gente da administração pública. Concorda com esta ideia?
1: Eu aí teria que recuar um bocadinho, não tenho as estatísticas comigo, mas se nós formos ver os últimos 10 anos, qual foi, digamos, o impacto da efetivação de responsabilidades financeiras pelo Tribunal, nós veremos que ele é praticamente marginal. Aliás, esse foi um problema muito discutido nesse ciclo de seminários. Todavia, o Tribunal, em algumas das suas decisões em matéria de responsabilidade financeira, criou, enfim, alguns anticorpos pela forma como decidiu em casos concretos que foram do domínio público, portanto, não vou aqui repetir. Agora, o que me parece é que responsabilizar apenas quando se comete uma infração com dolo ou culpa grave, uma negligência grosseira, que se deve responsabilizar, porque a negligência, isto é, não se responsabilizar, e aqui é que está a diferença, por negligência, de facto, sobretudo neste período em que não temos um controle interno a funcionar, em que temos maior discricionariedade para a decisão.
2: É uma efetiva desresponsabilização.
1: E, portanto, há aqui um risco muito grande de haver desresponsabilização. E, portanto, sabendo que, enfim, a negligência é humana, eu sei, mas nós também, quando temos um sinal amarelo, não é? No trânsito, devemos fazê-lo com a prudência necessária, não é? Claro, eu posso passar, mas tenho que ver se posso cruzar. E, portanto, não vale a pena, penso que a proposta do Governo é muito orientada para o critério da gestão sã e prudente do gestor. Só quando, de facto, o gestor for extremamente grosseiro a violar de forma negligente, a tiver uma conduta grosseira, só nessa circunstância, digamos, isso é quase dolo, quer dizer, na prática só o dolo é que é punido.
2: Há uma espécie de campo,
1: portanto,
2: que fica vazio.
1: Há aqui todo um conjunto de situações em que, digamos, o elemento preventivo da sanção desaparece e, portanto, a sanção só tem um caráter quase repressivo, quando ela pode também ter esse caráter pedagógico, claro, que se diz hoje que desaparece com o facto de não haver fiscalização prévia. A pedagogia tem que ser feita também por esta função preventiva da responsabilidade financeira e, portanto, há aqui, eu acho que se cria aqui pode criar-se aqui uma situação com todas estas alterações em que a desresponsabilização é um risco muito grande.
2: Há pouco falou de casos concretos, não sei se vai poder se pronunciar, mas a minha pergunta vai ser genérica. Depois de muitos anos em que foi muito difícil ocorrer uma efetiva responsabilização financeira dos gestores públicos, o Tribunal de Contas começou, digamos, ou pelo menos passou a ser público, passaram a ser públicos casos, a condenação em casos muito relevantes. Um desses casos foi o caso da entidade reguladora da área energética, da ERSE, em que figuras conhecidas da área do PS e do PST foram condenadas a repor um prejuízo de 1,8 milhões de euros. O Partido Socialista tentou alterar a lei do Tribunal de Contas por causa desse caso, na altura dos governos de António Costa, mas acabou por recuar. Acha que o poder político está a passar a mensagem errada à opinião pública com uma mudança profunda das regras por via de casos concretos? Nós tivemos aqui o ministro Gonçalo Matias, fizemos uma entrevista no Justiça Cega sobre estes assuntos, fizemos-lhe esta pergunta e ele assumiu que este caso era um dos casos que levavam o governo a alterar a lei. Portanto, é desrazoável a expressão do ministro. Portanto, é uma sanção desrazoável.
1: Eu acho que a justiça não pode ser sempre cega, no sentido em que a aplicação de uma sanção tem que ter em conta diferentes elementos. Não é só a culpa nem a violação objetiva de uma norma. Há todo um conjunto de circunstâncias que têm que ser ponderadas, não só a natureza da situação em concreto, como, nesse caso, eu acho que se alguém estivesse na posição daquelas pessoas, naquelas circunstâncias, provavelmente teria agido também.

0: maneira. Não é? E, portanto, há aqui uma aplicação da lei que, do meu ponto de vista, não teve em conta, não ponderou todas as circunstâncias que deveriam ter sido observadas. E aqui o critério da gestão sem prudente é relevante, porque provavelmente não foi ponderado. Ele pode ser um entre vários elementos de circunstancialismo que têm que ser ponderados. E, portanto, acho que nesse caso, e provavelmente noutros, o tribunal não terá andado bem, não ponderou toda a sua, digamos, e isso pode provocar este tipo de reação. Agora, não se pode tomar a nuvem por junho, e, portanto, acho que há que ponderar sempre.
1: Pode tomar a árvore como uma floresta.
0: Exatamente, e, portanto, temos que... Porque senão o risco se corre é deitar o bebê com a água do banho. E isso acho que é o pior que pode acontecer. Claro. Em instituições que têm uma reputação e um passado que é reconhecido, naturalmente que ninguém gosta de ter um processo de responsabilidade financeira, mas ele deve existir sempre que de facto se verifica uma infração financeira, e a aferição do grau da culpa é um dos elementos a ponderar. À partida, eliminar e fazer aqui um paralelo integral com o que é a gestão privada, não tem em conta também a natureza pública do acionista, que é o Estado, que são todos os cidadãos contribuintes.
1: Muito bem. Vamos ao Código dos Contratos Públicos. Há uma subida dos limites de ajuste direto dos atuais 20 mil para 75 mil euros, enquanto que a consulta prévia passa de 75 mil euros para 130 mil euros. Por outro lado, a subida dos limites do ajuste direto das empreitadas é muito mais significativo. Passamos, no caso do ajuste direto, no limite de 30 mil para 150 mil e, no caso de consulta prévia, 150 mil para 1 milhão de euros. Esta flexibilização parece-lhe que faz sentido? Se calhar é menos crítica do que as alterações que estávamos agora a falar.
0: Sim, eu acho que aí também é um elemento histórico a ponderar. Na transposição da diretiva, o legislador português foi muito prudente. Provavelmente foi além daquilo que era o espírito da própria diretiva. Talvez também por atender às circunstâncias da cultura de controlo e a própria natureza dos diferentes serviços da administração pública. Não me surpreende que agora se queira até naturalmente por se fazer um alinhamento, até porque hoje valores dessa natureza não têm a mesma o mesmo impacto financeiro que tinham aqui em 2008. Portanto, acho que esses aspectos eu posso compreendê-los. Não sei quais foram os critérios que levaram a esse tipo de ampliação. Verifica-se que eles são distintos, porque há variações mais importantes que noutras, mas não tenho nenhuma dificuldade em aceitar esse tipo de alteração.
1: Muito bem. Na sua comunicação de março de 2026, que já citamos aqui várias vezes, mas que parece uma intervenção importante, o professor disse que a reforma do Tribunal de Contas deve ser feita com o Tribunal de Contas e nunca sobre o Tribunal de Contas. A atual Presidente do Tribunal de Contas, Filipa Calvão, criticou o Governo por não ter ouvido formalmente o Tribunal, enquanto que o Ministro Gonçalo Matias diz que comunicou informalmente à Presidente do Tribunal de Contas, numa reunião que ocorreu no Tribunal, o que iria fazer. Não apresentou o diploma, não apresentou os pormenores, mas disse genericamente o que iria a reforma, quais seriam as linhas mestras da reforma. O Governo deveria ter dialogado previamente com o Tribunal de Contas, até tendo em conta a proposta que existia de 2020, por exemplo.
0: Pois, eu não sei se como é que o Governo acedeu a essa proposta, mas é uma proposta feita pelo Tribunal e, portanto, admito que o próprio Tribunal a possa ter facilitado. Não sei. A minha ideia é que este tipo de procedimento deve ser feito tendo em conta a própria experiência do Tribunal e não sobre essa experiência. Muitas das críticas que se podem fazer serão evitadas seguramente se a própria entidade puder ela própria dar a sua contribuição, fazer os, porque as instituições não são, enfim, não estão escritas na pedra, evoluem, mudam e têm que se adequar à evolução do tempo e nesse sentido é natural que se altere. Eu não sei se o legislador tem que ter na proposta, quando faz as suas propostas, no mínimo eu percebo, enfim, por cortesia a contactos informais, mas isso poderia ser muito vantajoso se nesse quadro o próprio governo tivesse solicitado ao tribunal o seu parecer sobre os pontos mais críticos que considera ou que acha que devam ser também ponderados, independentemente daquilo que fosse a proposta última que apresentasse.
1: Que é sempre uma opção política, como é óbvio.
0: Agora, isso cabe à discricionalidade do governo fazê-lo ou não. Agora, naturalmente, no âmbito do processo legislativo, vi que a lei prevê a consulta do tribunal e espero que o tribunal possa emitir o seu parecer.
1: O ministro contrapõe dizendo que o Tribunal de Contas vai ser sempre ouvido no âmbito do processo legislativo, nomeadamente na Assembleia da República, vai ser chamado a pronunciar sobre a lei. Enfim, argumento.
0: A lei prevê, o projeto, a proposta de lei prevê isso e, portanto, admito que sim.
1: Deixe-me falar de um assunto que tem marcado muito a atualidade, saindo agora da esfera do processo de reforma do Tribunal de Contas, e falando do tema geral de escrutínio. Escrutínio da vida pública, escrutínio dos titulares públicos e políticos. O senhor professor foi presidente do Conselho de Prevenção de Corrupção, um lugar que ocupou por inerência e por ser presidente do Tribunal de Contas, e por isso é a pessoa apropriada para lhe fazermos esta pergunta. Ouvimos recentemente o presidente da Assembleia da República, Aguiar Branco, a defender que existe um alegado excesso de escrutínio em Portugal, no discurso que o Sr. Presidente da Assembleia da República fez na cerimónia do 25 de Abril. Aguiar Branco não só caricaturou muitas das responsabilidades declarativas, financeiras e patrimoniais que os titulares de cargos públicos e políticos têm em Portugal, como também caricaturou conceitos de compliance público e privado, que são unânimes em todas as economias de mercado, como, por exemplo, o conflito de interesses. O professor considera que existe um excesso de escrutínio e se esse excesso de escrutínio está a afastar pessoas válidas da política? Da política e da vida pública, da administração pública também?
0: Eu tive que apresentar declarações no tempo e devo dizer que quando apresentei, foi quando foi alterada a legislação que obrigou os magistrados a também cumprirem esse dever declarativo.
1: Considerou uma declaração particularmente invasiva?
0: Eu fila, enfim, de acordo com a minha consciência, e 5 anos depois fui notificado pelo Tribunal Constitucional para completar a minha declaração. Exatamente porque faltavam um conjunto de detalhes sobre a identificação de património imobiliário, sobre os próprios automóveis, a natureza dos depósitos a prazo ou das participações financeiras. Uhum. Um detalhe que eu não conhecia, nem me apercebi, eventualmente, como passou tanto tempo e houve alterações, entretanto, a esse diploma, eu não me apercebi que era relevante tudo isso, provavelmente, mas foi um nível de detalhe que me surpreendeu.
2: Mas achou excessivo esse detalhe?
0: Se o que se quer controlar é se aquela pessoa tem interesses financeiros que possam colidir com o exercício da sua atividade, eu julgo que o nível de detalhe que se pede em alguns casos, não sei se é razoável, mas enfim, a minha experiência anterior no Tribunal de Contas Europeu não tinha esse grau de detalhe.
2: Precisamente, muitas das regras são inspiração europeia, não é? São aplicadas na União Europeia, como por exemplo a questão do lobbying e por aí, mas não é comparável no seu entender. Esse nível de detalhe.
1: Okay, mas na prática?
0: Na prática não é. Porque a minha declaração no Tribunal de Contas Europeu estava acedia ao site quando pesquisasse sobre mim ia aceder também à declaração de interesses. E tinha aquilo, enfim, a indicação de tem um bem, tem uma casa em Lisboa, tem uma casa em Marvão, a esposa participa numa sociedade X. Mas não digo se são 40 ações ou se são 1000 ações, nem qual é o capital social, nem qual é o número da matrícula da sociedade, nem quando é que foi registada. Há ali um conjunto de informação que provavelmente, não sei se é relevante ou não, mas nessa perspectiva que eu acho. Depois, o escrutínio acaba por estar reservado em função daquilo que é ou não é acessível, não é? E, portanto, com o sistema da proteção de dados pessoais, enfim, com todas as limitações que existem, só algumas categorias de pessoas, nomeadamente jornalistas, é que têm acesso a essa informação.
1: Não necessariamente.
0: Podem fundamentar com o exercício.
1: Podemos fundamentar, mas a entidade da transparência tem dificultado cada vez mais o acesso. Por exemplo, o exemplo que deu há pouco na sua declaração do Tribunal de Contas Europeu estava acessível. Hoje em dia, em Portugal, isso já não é assim. Antigamente era, até nem era em digital, era em papel, e hoje em dia já não é assim. Ou seja, o jornalista está a ser tratado pela administração e por outros órgãos, enfim, pelos tribunais também, etc., como se fosse um cidadão comum. Logo, o RGPD impede o acesso a dados que são essenciais para a atividade jornalística.
0: É um contexto diferente daquele que eu vivi. Portanto, este regime geral da proteção dos dados pessoais, de facto, é exigente, mas o que é facto é que depois o escrutínio passa pela própria entidade para a transparência ter a capacidade de escrutinar. E aí é que eu acho que, provavelmente, tanto quanto eu conheço das estatísticas que são publicadas e pelo relatório, o último relatório da Entidade para a Transparência, de facto é difícil poder fazer o escrutínio que lhe compete se não tem recursos humanos para o fazer, nem dispõe ainda de meios tecnológicos que lhe permita fazer esse escrutínio, até com recurso a sistemas de inteligência artificial, trabalhando com algoritmos que possam fazer esse trabalho de forma expedita, porque não sei qual é o ano que está a ser escrutinado, mas admito que seja um ano ainda, há 3 ou 4 anos para trás, e portanto, com tantas eleições que tem havido, entradas e saídas de deputados, membros do governo, etc., tudo isso naturalmente é um volume de trabalho que os técnicos ao Serviço de Entidade para a Transparência dificilmente conseguiram fazer em tempo útil, não é? Ou então acontece como aconteceu a mim, 5 anos depois, somos chamados a completar dados que achávamos que estavam bem.
2: Vítor Caldeira, muito obrigado por ter vindo a este Justiça Cega. O programa está de regresso na próxima semana, comigo e com o Luís Rosa. Até para a semana.
1: Até para a semana.
3: Foi o Justiça Cega desta semana. Estamos a 7:01 PM. Daqui a 1 minuto e meio vamos conhecer os nomes dos 26 escolhidos por Roberto Martínez para ir jogar com a camisola de Portugal às Américas.
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3: Estamos a 5 minutos da 1 da tarde. Abrimos aqui a emissão especial na Rádio Observador. Miguel Videira.
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14: A hora dos eleitos. O selecionador nacional de futebol, Roberto Martínez, anuncia daqui a instantes a lista de 26 jogadores que vai representar Portugal no Campeonato do Mundo de Futebol que decorre nos Estados Unidos, México e Canadá. O pontapé de saída é já no próximo dia 11 de junho. Portugal entra em campo a 17, frente à República Democrática do Congo. Vai ter ainda como adversários na fase de grupos o Uzbequistão e a Colômbia. O momento é de expectativa, vai ser seguramente de alegria para os convocados, mas também de frustração para aqueles que calentam o desejo de participar na mais importante prova de seleções. Arranca aqui esta emissão especial que nos há de levar até próximo das 2 da tarde e que conta com os comentários do Augusto Inácio, Gabriel Alves, Pedro Henriques, João Castro e João Pinto. Seguimos para já até à Cidade do Futebol em Oeiras, ao encontro do jornalista do Observador, Miguel Cordeiro. Bom de bola, não sei se Miguel, o suficiente para acalentares o desejo de escutares o teu nome saltar da boca de Roberto Martínez.
15: Essa é provavelmente, Miguel Videira, a única garantia que temos. O meu nome não vai estar entre os convocados da Seleção Nacional, mas sabemos que vamos ter 26 jogadores, 26 nomes ditos por Roberto Martínez muito em breve. Esta conferência de imprensa está agendada para daqui a 3 minutos, esse anúncio da convocatória, e temos na Cidade do Futebol uma sala cheia. Imprensa portuguesa, todos os que acompanham o desporto de muito perto, e também alguns jornalistas estrangeiros e outros figuras ligadas à federação. Já vimos, por exemplo, Luís Freire, o treinador dos Sub-21, e vários membros da sua equipa técnica presentes também nesta sala de imprensa da Cidade do Futebol. Roberto Martínez vai anunciar essa convocatória para um estágio que vai começar na próxima segunda-feira, depois da Taça de Portugal. A seleção portuguesa vai ter praticamente 25 dias para preparar o primeiro jogo. O primeiro jogo da seleção portuguesa será no dia 17 de junho. O Mundial começa a 11 de junho. Portugal está no grupo K e vai jogar sempre no último dia de cada jornada. E, portanto, a seleção portuguesa vai ter aqui muito tempo para preparar o arranque dessa participação no Mundial, que se joga nos Estados Unidos da América, no México e no Canadá. A viagem para os Estados Unidos da América por parte de Portugal vai acontecer no dia 12 de junho. Portugal vai viajar para Miami, e é aí que vai estar a base durante todo o Mundial. Portugal vai ficar em Miami, vai ter os dois primeiros jogos em Houston, no Texas, vai fazer essa viagem sempre na véspera e regressar depois no próprio dia do jogo e manter sempre a base em Miami. É aí que vai treinar, é aí que vai ocupar todo o tempo durante o Mundial de Futebol, sendo que os dois primeiros jogos são em Houston, o terceiro jogo é em Miami. Portugal vai jogar primeiro contra o Congo, depois com o Uzbequistão e, por fim, no terceiro jogo dessa fase de grupos, Portugal vai medir forças com a Colômbia, que tem os portugueses, entre aspas, Luís Suárez e Richard Rios, entre os alguns dos nomes fortes dessa seleção da América do Sul. Sala de imprensa bem composta, tudo à espera de Roberto Martínez, olhos postos na porta por onde vai entrar o selecionador nacional. Vai cumprir o primeiro Mundial com a seleção portuguesa. Esteve no último europeu, onde Portugal acabou por ser eliminado pela seleção francesa. Conquistou depois a Liga das Nações, ainda no verão passado. Portugal bateu a Alemanha e depois conseguiu bater a seleção espanhola nas grandes penalidades na final. E agora Roberto Martínez vai ter o primeiro Mundial. Ainda há meses, numa entrevista às rádios de informação, à Rádio Observador, à TSF, à Antena 1 e à Rádio Renascença, Roberto Martínez confessou que quando foi contratado foi assinou o contrato para preparar precisamente este Mundial. E, portanto, é aqui o teste de fogo para este selecionador. O Euro serviu de balanço, a Liga das Nações também, e agora chega a grande competição, o lugar onde todos querem estar, o Mundial de Futebol. Entra agora João Pinto, um dos diretores da Federação Portuguesa de Futebol, e agora sim, Roberto Martínez já entrou na sala. Vamos escutar o selecionador nacional. Vem com a pasta onde estarão os nomes dos convocados, ao lado também o assessor de imprensa que vai guiar esta conferência de imprensa logo a seguir ao anúncio dos convocados. Ora, já estamos aqui a ouvir a garrafa d'água do Roberto Martínez e vamos ouvir o selecionador nacional já a seguir.
4: Para o Campeonato do Mundo 2026 no Canadá, Estados Unidos e México, e vou imediatamente dar a palavra ao selecionador nacional que vai anunciar os convocados para o Campeonato do Mundo.
16: Obrigado, Chico. Boa tarde a todos. Sejam bem-vindos à convocatória para a fase final do Mundial 2026. A lista final contém 27 nomes, mais um. Desta vez, levamos 4 guarda-redes e 23 jogadores de campo. São eles Diogo Costa, José Sá, Rui Silva, Ricardo Velho, Diogo Dalot, Mateus Nunes, Nelson Semedo, João Cancelo, Nuno Mendes, Gonçalo Inácio, Renato Veiga, Rubén Dias, Tomás Araújo, Rubén Neves, Samu Costa, João Neves, Vitinha, Bruno Fernandes, Bernardo Silva, João Félix, Francisco Trincão, Francisco Conceição, Pedro Neto, Rafael Leão, Gonçalo Guedes, Gonçalo Ramos e Cristiano Ronaldo.
4: Então vamos de imediato dar início aos
15: nomes para
4: a nacional.
15: A equipa portuguesa, os jogadores que vão ao Mundial, a principal surpresa será Samu Costa, já participou nos últimos jogos de preparação, mas vamos agora ouvir as perguntas para Roberto Martínez e já vamos esmiuçar estes nomes.
17: E na TV, gostaria de lhe perguntar, tendo em conta este grupo, as escolhas que fez, deixou, portanto, um defesa central de fora, o António Silva, chamou o Samu Costa, não chamou, por exemplo, um avançado diferenciado como é o Paulinho, confia no Gonçalo Ramos e no Cristiano Ronaldo. Tendo em conta todas estas escolhas que fez, o que é que os portugueses podem ambicionar com esta presença no Campeonato do Mundo? Obrigado, boa tarde.
16: Em primeiro lugar, só dizer que para nós é um dia triste, porque precisamos de deixar jogadores que queríamos muito levar, mas que precisam de ficar de fora, porque só podemos levar, neste caso, 27 jogadores. Então, no outro lado, é um dia entusiasmante, porque hoje é o início de começar a lutar para lutar contra a história, tentar estar juntos, tentar utilizar os nossos valores e, parafraseando o Pedro Brunhosa, fazer aquilo que nunca foi feito. Então, os jogadores escolhidos são os jogadores, depois de um processo profissional, responsável, honesto, com muito trabalho. E as nossas escolhas, eu gostava que compreendessem que todos os jogadores que estiveram na caminhada para o apuramento, também na vitória da Liga das Nações, todos os jogadores fazem parte do grupo. Há jogadores que ficam de fora, com certeza, porque há outros
4: que están mejor colocados para desempeñar las funciones esenciales para este torneo. Automatismos, estrategia de juego, estrategia, o plano de juego, todo aquilo que nos precisamos ejecutar. Aquí está o do Antonio Silva, nos temos 5 centrais, trabalhamos con eles e em março precisamos de escolher. Eu acho que é mais as valências entre eles, aquilo que os adversários, jogar contra o Congo, esperamos um adversário diferente do Uzbequistão, também da Colômbia, e a escolha é que entra o Tomás Araújo. Não é que sai um jogador. O Antonio Silva faz parte do nosso grupo e, se houver uma lesão, é o primeiro jogador, o primeiro central de entrar. Na posição de ponta de lança, já falei disso, para o terceiro atacante, nós procuramos o jogador com umas características mais próximas ao nosso Diogo. Já fizemos isso durante o Europeu, durante a Liga das Nações. Temos dois jogadores de referência, de ponta de lança, de posição de 9, o Cristiano Ronaldo e o Gonçalo Ramos. O Gonçalo Guedes é o terceiro atacante, porque é um jogador com mais flexibilidade, que pode jogar por fora, por dentro, abrir os espaços, contra-ataques, movimentos diferentes de um ponta de lança. Então, o Paulinho, mais uma vez, é um jogador que pode fazer o perfil do Cristiano e do Gonçalo, mas aqui precisamos de continuar com a ideia de ter 3 atacantes, 2 mais de posição, 1 mais com posições variáveis. Esperar, prometer orgulho. Eu acho que o nosso grupo já mostra que sabe vestir a nossa camisola. Esforço, união, vontade de sonhar. Depois, também, saber porquê não ganhamos o Mundial durante a história, porque o adversário é muito bom também, e há pormenores importantes, mas o adepto de Portugal, como já fizemos na Liga das Nações, pode esperar um grupo comprometido, preparado para lutar e preparado para dar tudo com muito orgulho.
18: Boa tarde, Roberto. Beatriz Marques aqui no centro, em direto na Sport TV+. Primeiro, rapidamente pedia que nos esclarecesse sobre a questão dos guarda-redes leva 4 e se tem a ver com algum problema físico e se o facto de levar 27 tem mesmo a ver com isso. E depois deixar aqui alguns nomes de fora, como Mateus Fernandes, o Ricardo Horta, o Pedro Gonçalves, leva 5 laterais, considerando que o Mateus Nunes entra nessas contas para a posição de lateral. Porquê que faz esta escolha e o porquê de ter deixado nomes como estes que referi de fora, tendo em conta os números que têm esta temporada? Obrigado.
4: Primeiro, dizer que não deixamos a ninguém fora. Voltar a dizer que aqui entram 27 jogadores na lista e é por isso que nós temos o grupo que nós temos. Primeiro, a complexidade do torneio, acho que é muito importante, a exigência da temperatura, o fuso horário, tudo aquilo que já experimentamos em março. Acho que há posições que precisamos de mais, ter mais de 2 jogadores por posição. É aqui que nós precisamos de 5 jogadores que jogam por fora, os laterais. Também a polivalência de jogadores como o Diogo Dalot, como o João Cancelo, como o Mateus Nunes, que consegue jogar de médio, é importante também. E aqui, dentro das posições de dentro, os 4 jogadores que jogam por dentro, entre linhas, são o João Félix, o Bruno Fernandes, o Bernardo Silva e o Trincão. Aqui não entram outros jogadores que também fizeram épocas espetaculares, nomeadamente o Ricardo Horta, o Pedro Gonçalves, o Rodrigo Mora, jogadores que jogam nos mesmos terrenos. Mas temos já 4 jogadores na zona por dentro. Jogadores para fora, temos 3 jogadores, o Rafael Leão, o Pedro Neto e o Chico Conceição, e também a opção do Gonçalo Guedes. Então não há espaço para mais. E aqui tentar procurar o equilíbrio e ter todas as opções que nós precisamos. A questão do guarda-redes é uma questão que eu falei com o Ricardo Velho sabe que é o quarto guarda-redes, mas precisamos utilizar as regras são que só o guarda-redes, se houver uma lesão durante o torneio, nós podemos substituir por outro guarda-redes, e para nós a metodologia de treino, o trabalho precisa ter alto
19: alta intensidade em todos os treinos, há muita finalização, nós trabalhamos muito no último terço e precisamos de mais um guarda-redes. Então, a ideia de trazer ao Ricardo Velho, saber que não consegue sentar no banco, mas o Ricardo Velho, em 2 minutos, disse que ele estava preparado para ajudar a seleção em tudo aquilo que fosse necessário. E esse é o espírito que precisamos e esse é o motivo de tentar utilizar 4 guarda-redes durante um período de treinos muito diferente de outros torneios. Já estive em 2 mundiais, é a primeira vez que temos 6 dias entre o primeiro jogo e o segundo jogo, então há aspectos pormenores importantes da metodologia de treino que precisamos do 4º guarda-redes.
4: Nuno, vou-te só pedir que faças só uma pergunta porque realmente temos a casa muito cheia.
17: Roberto. Boa tarde, Nuno.
19: Olá,
17: da SIC. Falou no início em 27 mais 1. Gostaria de lhe perguntar esse mais um.
19: Eu acho que é a nossa força, é a nossa alegria. Eu falei que na vida todos temos momentos muito difíceis. Perder o Diogo Jota foi um momento inesquecível e um momento muito, muito difícil, mas o dia a seguir foi uma responsabilidade para todos nós de lutar pelo sonho do Diogo Jota e pelo exemplo que ele sempre foi com a nossa seleção. Então, o espírito, a força, o exemplo do Diogo Jota é o mais um e vai ser o mais um para sempre.
17: Nuno?
20: Muito boa tarde, Roberto Martínez, Nuno Matos, Antena 1. Cristiano Ronaldo avança para o seu último campeonato do mundo, 41 anos, e quer com certeza fazer um grande Mundial. O que lhe pergunto é qual a gestão que vai fazer de um jogador que chega com muita vontade, mas também com 41 anos, e com jogos de 5 em 5 dias. Qual é a gestão que vai fazer de Cristiano Ronaldo neste campeonato do mundo? Muito obrigado.
19: A gestão é com muita naturalidade. A minha experiência é que o jogador no Mundial não segue um padrão que acompanha o desempenho no clube, no desempenho a uma idade, não tem nada disso. É o foco, eu sei que o nosso grupo, todos eles, estão focados, estão preparados para a exigência do Mundial e nós precisamos de gerir bem o dia a dia. É só isso. Já falei de que os 3 primeiros jogos, o nosso Mundial, podemos falar de muitas coisas, de muitos sonhos, mas nós só atingimos 3 jogos no Mundial, e esse é o nosso Mundial. E precisamos de gerir esses 3 jogos a melhor forma possível, mas com muita naturalidade, já temos muita informação, já estamos a falar de quase 40 jogos juntos, então agora gerir o grupo de jogadores durante o Mundial é natural e acreditamos muito no compromisso e o talento dos nossos jogadores para fazer isso bem.
21: Boa tarde, Roberto Martínez, sou Miguel Nunes da RTP.
19: Olá.
21: Já disse que o seu foco não está na questão se continua ou não na seleção, mas sim no Mundial, isso já sabemos. O que eu lhe queria perguntar muito diretamente é se a performance da seleção e aquilo que a seleção conseguir estará também ligada ou não à sua continuidade, se depende disso. Obrigado.
19: Eu só posso falar que o presidente, a estrutura da federação e eu estamos alinhados em que o mais importante, o único, é o Mundial. O futuro selecionador, isso pode esperar, não é importante, e nós vamos a fazer tudo aquilo que o nosso balneário, os nossos jogadores precisem para dar o melhor. A minha posição não é importante. Se for importante a posição do treinador, o selecionador podia sair depois de ganhar a Liga das Nações e olhar para um futuro do selecionador. Não é isso. Aqui o foco é o Mundial e vamos a trabalhar todos juntos.
4: Dá-lhe a palavra à CMTV.
0: Boa tarde, Roberto Martínez, Gustavo Lourenço para a CMTV. Permita-me insistir aqui na questão dos jogadores, nomes que falham esta convocatória. Por exemplo, o Rodrigo Mora, que esteve na Liga das Nações e que foi campeão pelo Futebol Clube do Porto. Também o nome de João Palhinha. E depois fazer aqui esta questão, tendo em conta que Rubem Dias é uma das peças fundamentais da defesa da seleção, não o preocupa os problemas físicos que tem tido agora no final da temporada e que possa até mesmo poder vir a desfalcar a seleção durante o Mundial?
16: Primeiro, dizer mais uma vez que o importante são os jogadores que estão na lista. Os jogadores que ficam de fora é porque há outros jogadores nos seus espaços. O Rodrigo Mora é um talento incrível e nós estamos em boas mãos, não para o futuro, já para já. Eu acho que é um ciclo, o Mundial tem um ciclo, depois do Mundial abre a porta, a seleção já utilizou muito talento novo, ou seja, o Carlos Fobes, o Mateus Fernandes, o Rodrigo Mora faz parte dessa geração e faz parte da competitividade. É importante que os jogadores que estão na seleção estão em um bom momento para responder. A situação do Rubem Dias já está há 3 jogos preparado, estamos a acompanhar toda a informação e é um processo. Até o dia 16 de junho nós podemos avaliar todos os jogadores, se houver qualquer problema podemos substituir. Mas o foco é os jogadores que entram. Já falei a situação do Samu Costa, um jogador que em março mostrou a sua energia, a garra, o aspecto táctico, um médio mais defensivo, que acho que é muito importante para este torneio, a sua frescura. E na posição de 10 do Rodrigo Mora, estou a falar que os jogadores que nós vamos utilizar nos espaços por dentro são os 4 jogadores de Trincão, Bernardo Silva, Bruno Fernandes e João Félix. Então, é isso.
4: Vou dar a palavra ao Live Mode.
2: Roberto Martínez, aqui. Olá. Márcia Pacheco para a Live Mode TV. Obrigada, boa tarde.
16: Boa tarde.
2: Disse em tempos que esta convocatória já tinha uma espinha dorsal fechada, portanto um jogador fruto dos mais de 30 jogos oficiais, e eu perguntava-lhe quando é que fechou a convocatória, quando é que foi assim o último dia e qual foi a última posição, o jogador a ser fechado?
16: Eu gosto de falar muito do processo, é um processo que há momentos de apanhar informação, nós acompanhamos todos os jogos, estive a acompanhar jogos ao vivo ultimamente, a equipa técnica também apanhou muita informação e foi ontem que tomamos as decisões em relação ao momento, daquilo que nós precisamos de fazer, os pontos importantes, então foi ontem. O importante é ainda há 2, 3 jogos. O importante agora é que não há lesões, que os jogadores podem chegar ao fim de época bem. E depois, como já falei, fico muito satisfeito do período de preparação durante março. Poder estar nos Estados Unidos, poder estar no México, agora permite dar 7 dias a todos os jogadores para poder desligar e recuperar. Então, os jogadores do Paris Saint-Germain, que estão na final da Taça de Campeões, têm 7 dias e só chegam aqui o dia do primeiro jogo amigável, o dia 6. Então, fico muito contente que temos um período agora muito bom para desligar primeiro e depois preparar ao detalhe tudo aquilo que precisamos. Não há último jogador, não. Não é isso. Nós trabalhamos muito, já falei disso, dos perfis. É comparar jogadores, aquilo que... Quando temos um jogador, olhamos para o talento natural, puro, irreverência, o puro talento, depois a experiência. Gonçalo Guedes poder marcar o golo da vitória na primeira Liga das Nações também tem o seu peso e depois o compromisso e a atitude. Então há 3 pontos muito importantes a valorizar em todos os jogadores e é aqui depois o equilíbrio, precisamos de jogadores com polivalência que possam jogar. Já vimos nos últimos 38 jogos que a equipa, a nossa seleção, tem uma flexibilidade táctica importante, então poder jogar uma linha 3, uma linha 5, linha 4, ter uma pressão alta, tudo isso que foi trabalhado durante os últimos 3 anos queda refletido nos jogadores da convocatória.
4: Canal 11.
2: Boa tarde. Mariana Oliveira, em direto para o Canal 11. Mister,
1: Aqui.
5: Onde estamos, Maria?
1: Aqui. Eu sei que sou baixinha, mas...
5: Olá.
1: Perguntar, antes de mais, falávamos aqui desta convocatória, olhar para 9 nomes que estão em estreia numa fase final de um campeonato do mundo, portanto leva também aqui muitos jogadores que já têm experiência de mundiais. Falou, não querendo usar a expressão de que deixou de fora outros, mas há jogadores que já têm experiência de mundiais que não estão chamados para esta fase final, jogadores que de resto também têm elogiado muito no passado recente, falo de Ricardo Horta, de João Palhinha, também de António Silva. Há semelhança do que aconteceu também no passado, quando disse que falou com o Ricardo Horta quando não o convocou para o Campeonato da Europa, perguntar, e como já teve também aqui essa palavra de que tem esse cuidado de falar com os jogadores, perguntar se estes que não estão presentes nesta convocatória receberam alguma palavra da sua parte.
19: É a parte mais difícil da equipa técnica e do selecionador, precisar de comunicar quando um jogador fica de fora, mas o nosso processo, a nossa federação é uma federação e um espaço de alto nível, e isso acontece. No alto nível há decisões e há momentos que precisamos de atingir com responsabilidade e honestidade. Eu falei com alguns dos jogadores e a reação foi muito positiva. Somos um grupo, os jogadores que ficam de fora, mas continuam a lutar para ganhar o Mundial e para fazer parte da nossa luta, e isso é o que é importante.
22: Então vou passar ali às rádios, que aguardaram serenamente. Pode ser a Rádio Observador, mas vamos fazer todas.
23: Então, boa tarde, António Botelho, aqui para a TSF em direto.
24: Boa tarde.
23: Assim que o Roberto Martínez anunciou a convocatória, o presidente do Sporting Braga publicou um comunicado em que diz que o selecionador teve uma atitude respeitosa com o Ricardo Horta, porque convocou há pouco tempo para aquele compromisso, aquela digressão na América, e agora não o convoca. Não sei se isso lhe merece algum comentário. E também, em relação ao Samu Costa... É um dos casos que estava a criar maior dúvida, se é o João Palhinha, se é o Samu Costa. Consegue responder quais são os critérios para levar o Samu, e se aconteceu alguma coisa com o João Palhinha, porque ele era a sua opção, foi quase sempre a sua opção, e o Samu foi convocado na última lista e acaba por ficar também nesta convocatória final. Obrigado.
19: Primeiro é respeitar a todos os presidentes e a todos os clubes dos nossos jogadores. É normal. Eu tenho a capacidade de ser neutral, eu preciso de tomar decisões que são difíceis, mas já falei que é um processo, isso não é uma decisão emotiva ou intuitiva, há um processo e há uns parâmetros muito importantes onde as escolhas são profissionais e com muita responsabilidade. E já falei do Samu Costa, eu acho que é importante, falamos muitas vezes que no espaço da seleção precisamos de continuidade e automatismos e poder trabalhar em aspectos táticos e a continuidade dos jogadores é importante, mas precisamos ter o equilíbrio e ter a porta aberta também para novo talento, sangue novo, e criar o equilíbrio que precisamos para manter a competitividade, manter a frescura, e acho que o Samu Costa traz isso durante março. Adorei a sua energia, a sua garra. É um jogador que é um 8, mas é muito dinâmico, chega área na área, mas um aspecto defensivo muito importante para nós e ajusta perfeitamente para aquilo que nós precisamos para o Mundial.
25: Boa tarde, Roberto Martínez, aqui ao fundo, à sua esquerda. Miguel Cordeiro, Rádio Observador. Há vários jogadores nesta convocatória que estão a ter um final de época muito feliz. Alguns ainda vão jogar, por exemplo, a final da Liga dos Campeões, outros ainda têm taças para disputar, como, por exemplo, os jogadores do Sporting. Mas há outros em que a situação não é bem assim. Cristiano Ronaldo e João Félix estão a ter um final de temporada um pouco emocionalmente desgastante. Há outros que estão a discutir o futuro, estão a sair de clubes e estão ainda a escolher o futuro, o clube para onde vão jogar na próxima temporada. Temo que isto possa ter impacto no balneário, os que estão a ter um final de época desgastante emocionalmente e outros que estão a pensar no futuro.
19: Não, é uma boa reflexão, mas isso acontece em todos os mundiais, em todas as seleções do mundo, e acho que chegar à seleção é uma energia nova e é desligar totalmente daquilo que aconteceu durante a época. Acho que não há o que um jogador faz no clube ajuda a chegar à seleção, mas os jogadores experientes que já estão no espaço da seleção há muitos anos já não têm uma ligação com aquilo que aconteceu há uns meses. O importante agora é recuperar, terminar as épocas. Acho que em geral nós temos um grupo de jogadores a uma média de idade muito, muito boa, 27 anos, ponto 3. Os jogadores tiveram 25 títulos entre eles e há mais. Acho que há, em termos gerais, um bom equilíbrio, mas agora é o aspecto de terminar a época bem, desligar, recuperar e começar com o sonho de jogar pela seleção, que isso é um momento sempre especial na carreira de todos os jogadores.
5: Roberto Martínez, e as rádios.
7: Aqui atrás, André Maia para a Renascença. Gostava de lhe perguntar relativamente à questão física, às condições físicas dos jogadores, se as ausências do Ricardo Horta e do Pedro Gonçalves se prendem principalmente por causa de alguns problemas físicos que tiveram no final, e não. Depois também se esta chamada do Mateus Nunes e de 5 laterais, sabendo que o Mateus Nunes também pode jogar no meio, se essa chamada tem a ver também com alguns problemas físicos que o Nuno Mendes teve agora no final da época. Obrigado.
19: Não, e isso sim é importante, porque já falei com algum jogador, eu acho que o Ricardo Horta, e para dizer mais um nome, o Mateus Fernandes, acho que tiveram épocas incríveis, mas há outros jogadores à frente, o Pedro Gonçalves, o Rodrigo Mora e o Ricardo Horta, não entra na seleção porque há o João Félix, o Bernardo Silva, o Bruno Fernandes e o Trincão, que estão a ser importantes e já têm o papel na seleção. É só por isso. Falei dos laterais. Os laterais, eu acho que no futebol moderno, agora temos 5 substituições. Acho que os laterais são jogadores que constantemente, e relembrar o jogo contra a Alemanha, nós utilizamos a substituição do lateral porque é muito exigente, é uma posição que fisicamente precisas dar muito mais que outras posições, e para nós ter os 4 laterais, mas a opção do Mateus Nunes é essencial e dá equilíbrio naquilo que a nosso balneário tem.
8: Boa tarde, Roberto Martínez.
9: Olá.
8: Boa tarde, em direto para a DAZN, Madalena Franco. Surgiram várias notícias sobre Krupi, que apesar de ter 19 anos, tem sido um dos destaques e revelações desta Premier League. Não tendo sido opção para a França, ponderou se quer convocar o jogador e se existiu algum tipo de contacto e já agora se assume favoritismo?
19: Existiu e fico contente porque o nosso departamento aqui na Federação ficamos à frente das notícias, e isso é importante. Nós tentamos, antes do estágio de março, tivemos um acercamento, porque o que é importante, uma coisa é acompanhar os jogadores que podem vestir a camisola de Portugal, outra é se o jogador quer, e aqui o caso, o Júnior, nesse momento queria jogar pela França, é um aspecto que respeitamos e já deixamos fechado.
5: Vou só fazer uma pergunta intermédia que alguém que esteja em direto ainda não fez as perguntas. Irene.
10: Roberto Martínez. Irene,
19: desculpa.
10: Direto para a bola.
19: Favoritismo. Ah, desculpa. Uma palavra. Estou a praticar muitas palavras em português, mas favoritismo para Portugal e Mundial ainda não vai ligada. Eu já falei, o torneio do Mundial, o Mundial não é só jogar bem, não é só talento, há muitos desafios, e um desafio o aspecto psicológico. E eu acho que só uma seleção que já ganhou o Mundial pode ser favorita. Nós queremos a pressão, não há problema, mas acho que candidato provavelmente é uma melhor palavra para descrever o momento bom que estamos a ter. Ganhamos a Liga das Nações, a Liga das Nações mais exigente de sempre, ganhar a Alemanha na Alemanha, ganhar contra a Espanha na final. Claro, o talento do nosso grupo e o espírito do nosso grupo merece que todos sonhemos, mas sonhar sim, candidato também, favorita não.
10: Agora sim.
6: Roberto Martínez, obrigado. Irene Palma, direto para a bola. Gostaria de saber se nos podia desvendar a quantos jogadores ligou esta manhã a justificar que não estavam nestes 27 e o que é que lhes disse?
9: Não é justificar. É, eu acho que é uma questão de respeito. Acho que o jogador português, o jogador do balneário da seleção tem um compromisso exemplar. Então, eu acho que quando há um jogador que tem dúvida de entrar ou não entrar, é melhor ligar antes de ver a convocatória na televisão. Então, falei com 7 jogadores, ainda não falei com o Paulinho, pela a diferença horária, vou falar com o Paulinho, mas nós trabalhamos com transparência, honestidade, e acho que o aspecto pessoal é muito importante e o jogador português merece saber isso antes da convocatória sair na televisão.
22: Obrigado, Irene. E então vamos abrir um pequeno espaço, porque realmente já vai bastante longa a conferência de imprensa para a imprensa escrita. Vou começar ali com a Lusa.
10: Olá, Roberto Martínez aqui, Agência Lusa, Luís Garopa. Quero lhe perguntar sobre os jogadores do Paris Saint-Germain. Como é que vai gerir esses jogadores, tendo em conta que ainda vão participar na final da Liga dos Campeões, e que peso é que isso teve no planeamento? Eu presumo que gostaria de contar com esses jogadores logo no início do estágio, não vai acontecer. Como é que vai gerir essa situação?
9: Vamos gerir como já temos experiência. O Paris Saint-Germain já ganhou a Liga de Campeões antes de ganhar a nossa Liga das Nações, então o protocolo nosso é muito claro. Os jogadores, ao fim da época, têm 7 dias para desligar, estar com as famílias e preparar para o próximo objetivo, que é a nossa seleção. Então, o Paris Saint-Germain, depois do jogo, os jogadores só precisam chegar à cidade de futebol durante o nosso amigável contra o Chile, no jogo contra o Jamor, e temos já muita informação. Eles podem estar no jogo contra a Nigéria, em Leiria, e dá depois um período muito, muito bom para preparar os 4 jogadores para os seus papéis, para ajudar a equipa.
22: Oi? Microfone, ali. Uma pequena pausa.
11: Agora sim, boa tarde, Mister David Silva, Mais Futebol.
9: Boa tarde.
11: Gostava de perguntar sobre os centrais. Já admitiu que Ruben Dias já esteve nos últimos jogos, mas que na eventualidade de sair, que é António Silva o próximo na lista. Assim sendo, nessa eventualidade de Ruben Dias não ir ao Mundial, Portugal irá jogar com uma dupla de centrais que nunca jogou nenhuma fase final. Portanto, tivemos Pepe, tivemos Ruben Dias. Nessa eventualidade, se Ruben Dias não estiver em condições, teremos de jogar com uma dupla que não tem essa experiência. Sendo confiança nesses jogadores que podem eventualmente estrear-se em grandes competições nessa dupla?
9: Muita, muita. E é isso que faz que o nosso balneário seja muito especial. Só para relembrar, na final de 2016, com certeza você lembra isso, o capitão não estava no relvado para ganhar a final. Então, isso acontece. O balneário cria dinâmica de acreditar muito, o talento é fantástico, mas ainda é mais importante os valores de equipa. E nós temos isso, onde todos os jogadores, os 26 mais o Ricardo Velho, podem ganhar jogos por Portugal.
22: Sim, sim.
12: Boa tarde, Nuno Vieira Rodrigues, o jogo. Ia perguntar-lhe, nestas últimas semanas, com um calendário competitivo muito, muito cheio para muitos dos jogadores que estão nesta convocatória, nestas últimas semanas, quais foram os jogadores que, em termos físicos, lhe causaram mais preocupação antes de fazer esta convocatória?
9: Não, estava... eu acho que as últimas, eu diria, desde março, para falar de um período muito, muito claro. Desde o jogo contra os Estados Unidos, os nossos jogadores, a nossa relação com as equipas médicas e os departamentos médicos dos clubes é muito, muito perto, e toda a informação foi muito, muito boa. Não temos dúvidas. E já falei do Ruben Dias, que já está 3 jogos preparado.
3: e acho que vai terminar a época em boas condições. Não temos preocupações neste momento.
13: Olhando aqui para uma resposta que deu logo ao início, a dizer que procura equilíbrios quando está a explicar a convocatória do Ricardo Velho e também algumas não convocatórias. Face a esse equilíbrio, e muito especificamente, olhando para os jogadores que convocou no setor defensivo, quase nenhum deles acaba a época ou faz uma época completa. Já o meio-campo tem todo o excesso de jogo. Como é que se vai fazer o equilíbrio aqui nesta, entre a defesa?
3: Desculpa, o médio?
13: Os médios têm todos mais de 40 jogos por época. Uhum. Os defesas, nenhum fez uma época completa, significa que nenhum deve ter à volta de... Não fez 30 jogos. Como é que se vai encontrar o equilíbrio entre o setor defensivo, que teve alguns problemas, e o meio-campo, que tem excesso de jogo, por exemplo, podia ter refrescado com o Rodrigo Mora? Só um exemplo.
3: O Rodrigo Mora, de central, agora? Não, pensava. Não. Não, o que é importante é que nós acompanhamos todos os jogadores, não em geral, centrais, não, acompanhamos todos os jogadores individualmente. Estamos a falar já de jogadores experientes que estão a fazer muitos jogos pela seleção, e isso faz parte do futebol de seleções, e preparar o Mundial faz parte, é o fim

0: adoran jogar pela seleção. Todas as seleções têm o mesmo, a mesma situação, então não é uma vantagem, uma falta de vantagem para nós, é gerir com naturalidade os nossos jogadores e não tenho preocupações nessa área, não há, é um fator totalmente normal.
1: Então, entrando na reta final desta conferência de imprensa...
2: Aqui, Arthur Quesada, okay. TNT Sports Brasil. Esse Mundial é um bocado diferente de outros, né? É o primeiro com 48 seleções, é o primeiro em três países diferentes, mas individualmente também tem o seu fator especial. É a última dança, muito provavelmente, do Cristiano Ronaldo, é a última dança do Messi, é a última dança do Neymar, que foi convocado ontem para o Ancelotti, mas também é a primeira dança de Lamine Yamal, a primeira dança de Ulisse e de tantos outros. Para você, esse é... talvez o Mundial mais difícil e mais emblemático da história?
0: Só ao fim do Mundial podemos falar disso. Eu acho que faz parte de... estamos a falar da melhor e a maior competição de futebol. Não há melhor que o Mundial. Os melhores jogadores, os melhores palcos... nós focamos também agora uma coisa, a vossa reflexão, as histórias do futebol, tudo isso que faz parte do vosso trabalho. Para nós é muito mais fácil. Nós temos Congo, Uzbequistão e Colômbia. É muito fácil, muito fácil. E tentar ter a melhor dinâmica e estar preparados para os três jogos. Não há mais, não há mais. O apuramento dá três jogos. Depois, precisamos mostrar que merecemos mais. E a vontade está no balneário. Mas as histórias, as valorizações, tudo isso, deixo isso para vocês. Têm mais experiência.
1: E agora a agência F, sim?
3: Olá, boa tarde, Blas Díaz, agência F. Peço desculpas porque vou perguntando em espanhol. Mas... Roberto hablaba de que hay tres partidos y que después la selección portuguesa deberá demostrar si merece más. ¿Es el partido contra Colombia el último, el más importante de todos? Tanto porque sobre el papel debería ser el rival más difícil y también porque hay muchos jugadores colombianos que están destacando en la liga portuguesa como Luis Suárez o Richard Ríos. Y además, ¿cómo puede ayudar el partido de preparación contra Chile para afrontar ese duelo contra Colombia y qué se pueda esperar de este amistoso? Gracias.
0: Bueno, todos los partidos amistosos son importantes. Para nosotros nos da una oportunidad única para poder ajustar conceptos y un poco valorar muy bien cómo está el equipo. No estoy de acuerdo contigo de que sea el partido de Colombia el más importante. Yo creo que en un Mundial no hay ni posición en el ranking ni historias a nivel de hacerte favorito o no. Nuestro partido más importante ahora en el Mundial es el primero. Tiene sus condiciones, es un estadio cerrado que ya practicamos en Atlanta en marzo. Respetamos mucho el talento individual de Congo, una selección que conozco muy bien en primera persona porque hay jugadores que crecieron en Bélgica, hay dos jugadores que estuvieron en nuestras listas y trabajé con uno de ellos. Entonces engaña mucho el no saber quién son los jugadores de Congo. Nosotros lo respetamos mucho y también por experiencia, equipos que llegan al Mundial por primera vez, hay un factor que no se puede medir, no se puede controlar. Y es esa ilusión, ese sueño de los jugadores de llegar. Ya nos pasó mi experiencia con Bélgica en el 2018, jugamos contra Panamá y por 60 minutos fue uno de los partidos más difíciles que tuvimos de los siete que jugamos. Entonces, respetamos mucho el partido de Congo, respetamos muchísimo el partido de Uzbekistán y después veremos si el tercer partido es un partido donde podemos estar muy acertados contra una selección muy, muy respetada.
1: Entonces vamos a encerrar la conferencia de prensa con la TV Bandeira antes.
4: Aquí. Roberto, Newton Nunes, da TV Bandeirantes, a Band do Brasil. Nós temos um grande jogador, Cristiano Ronaldo, indo 41 anos, provavelmente sua última participação em campeonato mundial, e o mundo todo tem uma expectativa em relação a ele, ao craque das grandes festas, dos grandes recordes, mas é evidente que ele tem um papel específico dentro da sua seleção.

0: um papel dentro do campo e um papel no balneário, no vestiário também. O que, para o treinador da seleção de Portugal, o que espera, de qual será o papel de Cristiano Ronaldo neste campeonato de 2026?
1: Espero que seja o mesmo papel que ele teve nos últimos 3 anos que estou aqui na seleção. Falamos muito, já falei muito do Cristiano Ronaldo. Quando nós falamos do Cristiano Ronaldo, há dois jogadores. Há o ícone do futebol mundial, que todos os adeptos do mundo têm uma opinião e aceitam o que ele traz ao futebol. E depois há o jogador, o nosso capitão. Nosso capitão tem a mesma exigência que os outros jogadores, tem uma competitividade para estar na seleção. E para mim o capitão é exemplar, tem sido muito importante para ganhar a Liga das Nações, e agora queremos continuar ao mesmo nível de responsabilidade e exemplo dentro do balneário.
2: Muito obrigado, Mister. Queria só dar algumas informações antes de encerrar a conferência de imprensa, dizer que a Seleção Nacional iniciou o seu estágio na Cidade do Futebol no dia 1 de junho e viaja para os Estados Unidos no dia 12. Temos, entretanto, 2 jogos de preparação, a 6 contra o Chile, aqui no Estádio Nacional, às 18h45, e no dia 10, em Leiria, frente à Nigéria, às 20h45. Todo o programa da Seleção Nacional já está disponível no site da Federação. Vou dar agora aqui espaço para o Mister tirar uma fotografia com o fundo. E muito boa tarde, muito obrigado.
3: Bom, e assim termina esta conferência de imprensa. Não sei, Miguel Cordeiro, se...
4: Sim, ah, agora Miguel sim. Videira, termina, é isso mesmo. Estava aqui a tentar subir um pouco o volume, mas termina essa conferência de imprensa de Roberto Martins. Está agora ao centro a tirar uma fotografia, já com todo o grafismo preparado para este Mundial de Futebol e com os convocados, 27 nomes. Nós vamos analisá-lo já a seguir numa edição especial de E o Campeão é, aqui na Rádio Observador, mas... recuperar esta frase que disse logo no início desta conferência de imprensa, Roberto Martínez quis dar o mote com uma canção de Pedro Brunhosa, quer neste Mundial fazer o que ainda não foi feito, e quando foi confrontado sobre o favoritismo ou não da Seleção Nacional, disse Roberto Martínez que favoritos ainda não, que o torneio do Mundial não é só jogar bem, há muitos desafios, Portugal pode sonhar sim, mas favoritismo ainda não. Estão escolhidos os 27 nomes da Seleção Nacional. É tudo para ouvir já a seguir, Miguel Videira, aí numa análise em estúdio.
3: Sim, é isso mesmo. A edição especial de E o Campeão é, com Augusto Inácio, Gabriel Alves, Pedro Henrique, João Castro e João Pinto. E antes da análise, recordo aqui os 27 eleitos de Roberto Martínez, Diogo Costa, Rui Silva, José Sá, Ricardo Velho, Diogo Dalot, Mateus Nunes, Nelson de Semedo, João Cancelo, Nuno Mendes, Gonçalo Inácio, Renato Veiga, Ruben Dias, Tomás Araújo, Ruba Neves, Samu Costa, João Neves, Vitinha, Bruno Fernandes, Bernardo Silva, João Félix, Trincão, Francisco Conceição, Pedro Neto, Rafael Leão, Gonçalo Guedes, Gonçalo Ramos e Cristiano Ronaldo. Augusto Inácio, boa tarde, bem-vindo, é por ti que começo. O que te apraz dizer sobre os escolhidos de Roberto Martínez?
5: Ora, boa tarde a todos. Aqui algumas coisas que eu fiquei surpreendido, não esperava, acho que muita gente também não esperava que Roberto Martínez contratasse 4 guarda-redes, por exemplo. Até porque há a premissa de, se algum guarda-redes lesionar, podia-se recrutar um guarda-redes. Acho que está aqui um posto que tem uma a mais, na minha opinião, embora respeite as explicações do Roberto Martínez.
3: E algum a menos?
5: Eu acho que o a menos tem muito a ver com aquilo que são as ideias que o treinador quer para o seu jogo. Eu posso ter uma ideia, mas ele é que é o treinador. Agora, olhamos para quem fica de fora. António Silva, o Paulinho, o Mateus Fernandes, o Palhinha, o Pedro Gonçalves, o Ricardo Horta. Eu, sinceramente, depois daquilo que aconteceu com o Ricardo Horta, em que o Roberto Martínez deixou muitos elogios a este jogador, levou inclusivamente à digressão, que fez lá no México a adaptação. Eu esperava que o Ricardo Horta fosse um dos eleitos, porque aquilo que ele tinha dito publicamente, ele disse assim: pronto, este jogador agora vai estar no Mundial, mas não foi assim. Por outro lado, é aquilo que ele gosta de dizer e de fazer, que são os laterais, acho que também está aqui um lateral a mais, estão cinco laterais, só um é que é defesa esquerda, que é o Nuno Mendes, o resto é tudo laterais direitos, mas com adaptações. João Cancelo já jogou à esquerda, é verdade, e o Dalot já jogou à esquerda, é verdade. O Nelson Semedo, não sei se já fez algum jogo do lado esquerdo. Temos o Mateus Nunes, que é médio, mas que joga no lado direito, no Manchester City, e que ele quer esse jogador, porque também joga na parte interior e no meio campo. Enfim, dentro das suas ideias, ele escolheu para ele os melhores. Quer dizer, isto agora, nós estamos de fora, olhamos talvez de uma forma em que também fazemos um pouquinho de selecionadores e temos as nossas, enfim, opções. Mas claramente que isto é um processo anterior, já tem muito tempo, e notou-se claramente desde o início que ele tinha feito um plantel para a sua seleção, e depois encaixava um ou outro jogador, e nesse um ou outro jogador foi entrando um, foi entrando o Pote, saiu o Pote, foi entrando o Ricardo Horta, saiu o Ricardo Horta, e agora chegou à fase final, e claramente que escolheu aqueles que ele praticamente já tinha na cabeça de algum tempo.
3: Gabriel Alves, pegava aqui noutra escolha do selecionador nacional, Samu Costa, é para ti uma surpresa?
6: Eu acho que é bem-vindo, mais que uma surpresa. É um jogador que tem tido alta evolução na La Liga Esports. É um jogador que, posso dar aqui alguns dados que me parecem que são importantes. Teve esta época 25-26, 7 golos, 2 assistências, isto em 2.748 minutos de jogo. Tem 373 recuperações, 206 desarmes, 807, portanto, duelos ganhos e 667 dribles bem-sucedidos. Portanto, é um jogador que, na minha opinião, cresceu muito. Era só um futebolista, eu diria, o trinco que eu acompanho há anos. Era o trinco que, pronto, só com muitas faltas, muito duro, hoje não. É um jogador já que tem todo o perfil do box-to-box, é um jogador que marca golos, é um jogador que sabe fazer o um para um, e, portanto, é um jogador, para mim, que, naturalmente, me parece importante e parece-me ser um jogador que poderá ser útil nos jogos, portanto, a ser chamado. E o outro é o Gonçalo Guedes, que faz uma época fabulosa no Real Sociedade. É um jogador que tanto pode ser, e sabemos, à esquerda ou à direita, extremo esquerdo ou extremo direito, pode ser utilizado a 9,5, pode ser utilizado a 9, portanto, se for o caso disso, e ainda, em última análise, pode ser um médio ofensivo. Tem 40 jogos disputados, portanto, esta temporada, que acabou agora, e tem 9 golos apontados, mas sempre com uma outra, que é mesmo do Samu Costa, que me parece muito importante, de novo, uma atitude, uma intensidade de jogo, vida ou morte. E isso é muito importante num campeonato. Eu ouvi há dias o António Simões, a antiga glória do futebol português, numa entrevista que deu a um órgão de comunicação social, focar isso mesmo. Tens que aliar ao talento o querer. O querer. O querer, a intensidade, a atitude. Mas, acima de tudo, o querer.
3: Pedro Henriques, vou dar também bem-vindo. Vou pegar aqui nesta questão dos pontas de lança. Os nove de raiz, diria que são mais Cristiano Ronaldo e Gonçalo Ramos. Gonçalo Guedes tem outro tipo de características enquanto avançado. Consideras que são suficientes os avançados com estas características chamados por Roberto Martínez ou, eventualmente, Paulinho deveria caber aqui nesta convocatória?
7: Ora, muito boa tarde. Paulinho faz parte dos meus 7 pontos, como só vou ter uma intervenção, somos muitos, vou fazê-la do mais rápido possível. Não é verdade que vamos jogar 4 guarda-redes, esqueçam lá isso, ok? Só vão se sentar 26 jogadores. Portanto, este 27º jogador, que por acaso é um guarda-redes, que vai servir sobretudo para os treinos, tem esta vantagem que é, se houver uma lesão de um jogador qualquer da equipa, a dado momento já não se pode vir a Portugal buscar ninguém, e os guarda-redes são a exceção. Ou seja, e a questão é, mas podes vir convocar. É diferente ir buscar o guarda-redes que está no hotel ou está no estádio de vir buscar à praia de Carcavelos de férias. E, portanto, só vão 26 jogadores. Portanto, esta história que eu estou a ver nas redes sociais, que vamos levar 4 guarda-redes, não se pode, ou seja, não se pode tirar o quarto elemento que é a guarda-redes e levar outro jogador. Não se pode fazer isso, ok? Portanto, percebam isso. Portanto, não é verdade essa questão que estão aqui a colocar. Em questão do Rubem Dias dizer que está... É um jogador titularíssimo, aliás, é central e titular, mas há esta questão da lesão e está a ser previsto. Acho que é um erro não levar o João Palhinha. Eu recordo que os jogos, e muito do que nós fizemos no passado foi com, lembram-se, Danilo e o Willian, naquelas posições ali de 6 e 8, e acho que o João Palhinha, para mim, seria um dos tais jogadores que lá está.
3: Em detrimento de quem, Pedro?
7: Não, não, já lá vou. Anteriormente, já lá vou dizer que faz parte desses pontos. Deixa-me dizer os 7 pontos e vou-me embora, como costumo dizer. Uhum. Depois o ponto 4 é a questão de nós fomos eliminados por Marrocos e fomos eliminados com a Bélgica, do Roberto Martins, porque a dado momento temos muita gente que queria, mas depois esquecemos de, para mim, o aspecto mais importante, que é alguém que chega lá e encosta. E é às vezes esse jogador que encosta faz toda a diferença. Por isso é que eu acho, não é levar avançados, é levar jogadores que consigam encostar. E ultimamente, por exemplo, o Cristiano Ronaldo não tem estado a conseguir encostar. E por isso, entre ir buscar a versatilidade do Guedes ou ter alguém que concretiza como o Paulinho, eu preferia ter o Paulinho. E aqui dou-te já a dar a alternativa. Depois dizer que aqueles que foram chamados, eu acho que nós estamos de acordo em 21-22, depois podemos discordar em 3 ou 4. E portanto, isso é absolutamente normal. O que significa que parte do trabalho está bem feito. Depois é a questão da forma física e da forma desportiva, e aqui eu tenho só uma dúvida em relação a um jogador que não está nada em forma e que se calhar podia dar lugar a esses jogadores que estarão mais em forma, e falo especificamente do Rafael Leão, onde podíamos encaixar outras pessoas que está completamente fora, de forma física e sobretudo mental. E último ponto, a tal questão da energia nova, que os jogadores desligam quando vão para a seleção e, portanto, não acusam nada ao facto de estarem a trocar de clubes, não é verdade. E sabem porque é que não é verdade? E aqui discordo do nosso selecionador, porque foi o próprio Bernardo Silva que deu agora uma entrevista que disse que quer ir para o Mundial de cabeça limpa, a saber para onde é que vai. Se um jogador destes diz que precisa de cabeça limpa, imaginem os outros. E, portanto, não é verdade. E última nota, aquele posto que o Sr. Presidente do Braga colocou é tudo aquilo que nós não precisamos no futebol português, e diz muito do tipo de presidentes e dirigentes que nós temos. É só isto.
3: António Salvador, o presidente do Braga, que se insurgiu contra a não convocatória de Ricardo Horta, um símbolo maior do clube bracarense. João Castro, boa tarde também, bem-vindo. As tuas notas relativamente a esta convocatória? Não, não é o João Castro, é o João Pinto, assim é que é, não é? João Pinto, boa tarde, bem-vindo. Que notas relativamente a esta convocatória?
8: Olha, primeiro gostei muito da conferência de imprensa. Acho que o Roberto Martínez nasceu para estas coisas. Tem muito jeito para falar para as multidões, para dizer aquilo que quer dizer e utilizar aquelas expressões, não ficam ninguém de fora, contam aqueles que cá estão. Eu gosto muito destas coisas, são aqueles truques que caem sempre bem. Depois, em relação à atitude que ele teve de dizer, nós só temos 3 jogos, o apuramento dá 3 jogos. Gostei muito também. Acho que é exatamente esse tipo de mensagem que temos que passar. Não há cá olhar para o campeonato, estar aqui a pensar em que parte do troféu é que nós vamos beijar, nada disso. São 3 jogos e são os 3 importantes, e são os 3 contra adversários que vão ser muito difíceis, com dificuldades diferentes, mas muito difíceis. Isso também gostei. E depois, em relação àquilo que ele fez nas escolhas, ou seja, escolheu os jogadores, preferiu os jogadores em forma, o Samu em vez do Palhinha, por exemplo, ou o Guedes em relação ao Pote ou o outro avançado. E ele preferiu os jogadores mais em forma, e eu acho que é isso que se deve fazer num torneio destes, que é um torneio curto, que interessa que os jogadores cheguem num bom momento de forma e não como aconteceu no passado, de se estarem a convocar os jogadores para se recuperarem psicologicamente. Acho que isso nunca correu bem. A grande surpresa para mim é o Nelson de Semedo, um jogador que está num campeonato lateral, numa equipa que não esteve brilhante, e o Nelson de Semedo, obviamente, o ser escolhido quando já estão tantos laterais escolhidos, a mim surpreende. E depois, claro, deixar essa última nota ao Augusto Inácio, que quando estava a falar de laterais esquerdos esqueceu do Bernardo Silva, claro.
3: O humorista João Pinto.
9: Tiveste bem.
3: E uma opção. São essas escolhas de Jorge Jesus quando a Bernardo Silva em ter idade chegou à equipa principal do Sport Lisboa e Benfica. Ainda temos aqui 2 minutos e meio, não é, João? É isso, 2 minutos e meio. Vamos então às vossas notas de campeões. Augusto Inácio, começo por ti.
10: Claramente que a nota de hoje é os convocados, independentemente de nós concordarmos ou não, é dar força a estes convocados que foram escolhidos, que representem bem a Seleção Nacional e que tenham a força suficiente de honrar o emblema da nossa nação e que façamos uma grande figura. Agora, para quem diz sempre temos os melhores jogadores do mundo, temos os melhores treinadores do mundo, então a gente tem que ter ambições também para sermos os melhores do mundo.
3: Gabriel Alves.
6: Olha, a minha nota vai para o Roberto Martínez, por a forma como ele, portanto, esteve nesta conferência de imprensa. Posso dizer, em Espanha, o AS, portanto, o jornal AS, transmitiu em direto, portanto, a conferência de imprensa. Portanto, a imprensa espanhola está atenta àquilo que se passa com a Seleção Nacional, óbvio, e é importante também dizer isto. Portanto, 16 para ele, só não lhe dou um ponto mais, porque convocou um jogador, na minha opinião, perfeitamente fora de forma. Eu sei que faz parte do núcleo duro, que é o Rafael Leão. O Rafael Leão não tem cabimento, neste momento, a Seleção Nacional, porque, bom, só se ele está a contar com o Gonçalo Guedes e o Rafael Leão no banco, portanto, tudo isso se verá, mas poderia talvez ser convocado outro jogador. De qualquer das vezes, espero-lhe dar muito mais quando ele vier dos Estados Unidos, e gostei da postura dele, da forma como ele interage com as perguntas, naturalmente, da comunicação social.
3: Pedro Henriques.
7: Sim, também a minha nota, podemos dar 20, porque realmente hoje é um momento extremamente importante, que é esta questão da convocatória. Eu acho que todos nós, se fizéssemos uma convocatória, acertávamos ou coincidíamos com 20, 21 nomes, o que significa que o núcleo duro e o mais importante está aqui, pois é estas divergências de 3 ou 4 jogadores, as questões da forma que também são relevantes. Falámos aqui da questão do Rafael Leão, o Palhinho está em forma, atenção. É só para dizer que o Palhinho tem sido muito importante nesta parte final do Tottenham, e daí eu ter falado nesse jogador. Mas, de qualquer maneira, mais um ou menos um, estes são os nossos, e são com estes que todos nós agora temos um bocadinho esta ilusão, não de sermos candidatos, não de sermos favoritos, mas de ir ganhar o troféu, porque estas palavras não coincidem, estas palavras do Mister, e eu percebo as suas cautelas, porque ele é que está a dar a cara, não coincidem bem com as palavras do Presidente da Federação Portuguesa de Futebol, que fala num patamar completamente diferente. E se somos os melhores do mundo, não há que ter medo de o dizer. Parece que estamos sempre com aquela coisa, ah, depois se correr mal, ok, assim não nos armamos aqui em basófis, mas é, não há que dizer de outra maneira, somos... E temos os melhores jogadores do mundo, então temos que ser candidatos, mesmo não tendo ganho nenhuma vez a Copa do Mundo. E não há outra maneira de falar. Uhum. Por isso, mas nota 20 para o Roberto Martínez, para a seleção, e agora a partir deste momento são estes, como a gente costuma dizer, os nossos, e é com estes que vamos à luta.
3: Só falta a nota do João Pinto.
8: Obviamente é uma nota 20 para Nossa Senhora de Fátima, que nos abençoe em todas estas caminhadas, que entre cruzamentos, lesões e bolas que vão ao poste, nós sabemos que nestas fases a sorte tem um papel decisivo, e que a sorte esteja connosco.
3: Amém. Fica por aqui esta emissão especial da Rádio Observador. Acompanhámos o anúncio da convocatória dos 27 jogadores que vão representar a Seleção Nacional Portuguesa no Mundial, que arranca já no próximo dia 11 de junho.
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0: São 2 horas. Muito boa tarde. Está com a Rádio Observador. Há notícias já de seguida com o Miguel Videira. Jornal das 2 na Rádio Observador, edição com Miguel Cordeiro, e vamos começar, Miguel, por essa convocatória de Roberto Martínez com 4 guarda-redes.
1: Sim, Samu Costa e Gonçalo Guedes também integram esta convocatória. António Silva, Palhinha, Ricardo Horta, Pote, Paulinho e Rodrigo Mora ficaram de fora. Roberto Martínez apresentou há pouco a convocatória para o Mundial de Futebol. São estes os 27 nomes escolhidos.
2: Diogo Costa, Jorge Sá, Rui Silva, Ricardo Ovelho, Diogo Dalot, Mateus Nunes, Nelson Semedo, João Cancelo, Nuno Mendes, Gonçalo Inácio, Renato Veiga, Rubén Dias, Tomás Araújo, Rubén Neves, Samu Costa, João Neves, Vitinha, Bruno Fernandes, Bernardo Silva, João Félix, Francisco Trincão, Francisco Conceição, Pedro Neto, Rafael Leão, Gonçalo Guedes, Gonçalo Ramos e Cristiano Ronaldo.
1: Esta é a equipa de Portugal que vai representar o país no Mundial de Futebol, que se joga nos Estados Unidos, México e Canadá. Na última hora, o selecionador nacional explicou estas escolhas, as ausências, explicou também o plano para as próximas semanas de preparação, a anteceder o arranque da competição. Uma conferência de imprensa na cidade do futebol que foi acompanhada pelo jornalista do Observador, Miguel Cordeiro. Miguel, agora aqui em direto, com 27 jogadores, Roberto Martínez diz que Portugal pode sonhar, embora afaste o favoritismo.
3: Roberto Martínez continua a afastar qualquer favoritismo, reforça que só quem já ganhou um Mundial é que pode ser favorito, mas quanto a sonhar, diz, claro que sim.
2: Nós queremos a pressão, não há problema, mas acho que candidato provavelmente é uma melhor palavra para descrever o momento bom que estamos a ter. Ganhamos a Liga das Nações, a Liga das Nações mais exigente de sempre, ganhar a Alemanha na Alemanha, ganhar contra a Espanha na final, claro, o talento do nosso grupo e o espírito do nosso grupo merece que todos sonhemos, mas sonhar sim, candidato também, favorita não.
3: Nesta conferência de imprensa, naturalmente, Roberto Martínez foi confrontado sobre algumas ausências. Foram mencionados nomes como António Silva, Palhinha, Pote, Ricardo Horta, Paulinho e Rodrigo Mora. Ora, sobre António Silva, Roberto Martínez diz que se algum central se lesionar, será António Silva o primeiro a ser chamado. Sobre Palhinha, disse que nesta fase a escolha passa por outro tipo de jogadores. Sobre Ricardo Horta e Pote, Martínez explicou que já tem jogadores suficientes para jogar nessa zona do terreno, interior, e que procurou preencher a equipa com outras soluções que podem jogar mais junto à linha. Sobre Rodrigo Mora, a justificação é a mesma e acrescenta que Mora ainda é jovem, faz parte do futuro e vai ser a escolha certa depois do Mundial. Com os 27 escolhidos, Roberto Martínez explicou depois o plano que vai ter para os próximos dias.
2: O importante agora é recuperar, terminar as épocas. Acho que em geral nós temos um grupo de jogadores a uma média de idade muito, muito boa, 27.3 anos. Os jogadores tiveram 25 títulos entre eles e há mais. Acho que há, em termos gerais, um bom equilíbrio, mas agora é o aspecto terminar a época bem, desligar, recuperar e começar com um sonho de jogar pela seleção, que isso é um momento sempre especial na carreira de todos os jogadores.
3: E, portanto, falemos do calendário. O estágio começa no dia 1 de junho. Até lá, os jogadores podem aproveitar para descansar, estar com a família, sendo que os jogadores do Paris Saint-Germain, que vão jogar a final da Liga dos Campeões no próximo dia 30, só têm de se juntar à seleção no dia 6, no dia do jogo amigável contra a Nigéria. Roberto Martínez foi também questionado sobre o futuro como selecionador nacional e garante que o tema não está a ser discutido. Quer foco total na competição. A terminar, Miguel Videira, fechamos com este som de Roberto Martínez, que rumo ao Mundial quis citar um cantor português do Norte para motivar a equipa para a competição.
2: Tentar estar juntos, tentar utilizar os nossos valores e, parafraseando o Pedro Brunhosa, fazer aquilo que nunca foi feito.
1: Ou seja, levar Portugal à conquista de um Campeonato do Mundo de futebol, depois daquele terceiro lugar no Mundial de 66. Miguel Cordeiro, jornalista do Observador, na cidade do futebol, acompanhou o anúncio destes 27 jogadores que vão representar Portugal no Campeonato do Mundo, que, como disse, arranca no próximo dia 11 de junho.
0: Deixamos o futebol e vamos a um outro tema na atualidade. Miguel, o antigo chefe de Estado e de Governo, Aníbal Cavaco Silva, foi distinguido hoje com a recém-criada Ordem Europeia do Mérito.
1: Uma distinção que visa reconhecer aqueles que contribuem para a integração europeia e para a promoção dos valores europeus plasmados nos diferentes tratados. O caso de Aníbal Cavaco Silva, um dos 20 laureados, numa lista que inclui também Angela Merkel, Javier Solana ou Jean-Claude Trichet. O antigo Presidente da República agradeceu a distinção e sublinhou a importância do projeto europeu num momento de grande incerteza.
4: Num tempo de forte instabilidade e incerteza mundial, de conflitos armados e ameaças, em que a voz de cada país isoladamente pouco conta, a União Europeia é um ativo da maior importância para todos os Estados-membros.
1: Uma das ideias salientadas por Aníbal Cavaco Silva, que destacou também o papel de Portugal na defesa dos valores europeus.
4: Portugal tem sido um parceiro ativo, defensor dos valores europeus e do aprofundamento do processo de integração, procurando sempre colocar os interesses nacionais específicos no quadro do interesse comunitário.
1: Aníbal Cavaco Silva, na intervenção de pouco de cerca de 4 minutos, foi hoje distinguido com a Ordem Europeia do Mérito no Parlamento Europeu, uma cerimónia que decorreu no Parlamento Europeu em Estrasburgo.
0: E Miguel Cavaco Silva recebeu largos elogios do Ministro dos Negócios Estrangeiros e também do antigo Primeiro-Ministro Durão Barroso.
1: Paulo Rangel e Durão Barroso marcaram presença nesta cerimónia. No final, o chefe da diplomacia portuguesa, Paulo Rangel, elogiou Aníbal Cavaco Silva. Silva considera que o antigo chefe de Estado e de Governo é o português que mais fez pelo país no contexto europeu.
5: Sem dúvida que a pessoa que mais fez pela imagem de Portugal e pela sua projeção na União Europeia foi o Primeiro-Ministro Cavaco Silva. E queria deixar também claro que ele teve um papel decisivo, aliás, ele citou na sua intervenção o Presidente Jacques Delors, porque de facto ele foi, digamos, juntamente com ele, um dos arquitetos das políticas de coesão. E por isso julgo que nestes 40 anos da adesão não podia haver melhor homenagem a Portugal, se não esta mesmo.
1: Também marcou a presença nesta cerimónia José Manuel Durão Barroso, o antigo Primeiro-Ministro, recordou Cavaco Silva como um político que sempre conseguiu conciliar os interesses nacionais com os interesses europeus.
6: Sempre vi no professor Cavaco Silva um grande compromisso com a Europa. Gostava, aliás, de dizer isto. Muitos políticos nacionais, quando há dificuldades, culpam a União Europeia. Quando as coisas vão bem, dizem que o mérito é deles. Posso testemunhar que o professor Cavaco Silva não fazia isso. Resistiu sempre à tentação, por isso acho que é uma distinção extremamente justa, que de certa forma também homenageia Portugal. Não é fácil, às vezes, conciliar aquilo que é o interesse nacional com o interesse mais geral europeu, e eu penso que o professor Cavaco Silva definiu, digamos assim, um standard.
1: É isso que diz José Manuel Durão Barroso, antigo Primeiro-Ministro e também antigo Presidente da Comissão Europeia. Marcou a presença nesta cerimónia que decorreu esta manhã no Parlamento Europeu em Estrasburgo.
0: Seguimos ainda com outras notícias em destaque a esta hora.
1: A proposta de lei do Governo de revisão da legislação laboral já deu a entrada na Assembleia da República. Foi aprovada em Conselho de Ministros na quinta-feira passada. Na altura, a Ministra do Trabalho disse que esta proposta de lei contempla mais de 50 alterações ao anteprojeto inicial, 12 provenientes da UGT. Hoje, em entrevista à Antena 1, a Ministra do Trabalho considerou que o Presidente da República, António José Seguro, contribuiu para ou não da UGT às alterações ao Código do Trabalho depois de, durante o período da campanha para as presidenciais, ter afirmado que, caso fosse eleito, iria vetar o diploma se não obtivesse o acordo da UGT. A mais longa da Europa, em 2024, a população prisional cumpria penas de prisão em média de 31,4%, a média 31,4 meses, assim é que é, pois claro, a média europeia é de 9,7. São dados hoje revelados pelo Conselho da Europa. Portugal é também o país com a população prisional mais envelhecida, 42 anos, acima da média europeia de 37,5.
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0: 12 minutos depois das 14h, já de seguida mais um episódio do podcast que descobre vozes que inspiram.
15: Olá, seja bem-vindo ao terceiro episódio de Vozes que Inspiram, o podcast em parceria com a VDA, em que conversamos com líderes que estão a redesenhar organizações e a tomar decisões que fazem a diferença. Este programa estende o Circle, uma iniciativa que promove uma liderança mais diversa e aproxima quem está no topo de quem ambiciona lá chegar. Eu sou Maria João Simões e hoje converso com um líder que protagonizou algumas das transformações mais exigentes no contexto empresarial português, João Bento, Sherman da Altri e da Lisnav. Bom dia, bem-vindo, muito obrigada por ter aceitado o nosso convite.
16: Olá, bom dia.
15: Bom dia. Ao longo da sua carreira tem assumido desafios particularmente exigentes. O que é que o atrai mais? É a estabilidade ou é a transformação?
16: Enfim, claramente a transformação. A estabilidade é importante, mas não pode ser um objetivo. A transformação, sim, porque... É a oportunidade de transformação, enfim, que me estimula e tive, em condições muito diferentes, por mais do que uma vez, a oportunidade de estar presente em momentos que eram momentos de grande transformação. De modo que, sem dúvida, a transformação.
15: A transformação. Liderou, lá está, uma transformação profunda nos CTT, de um operador postal com um negócio em declínio para um player logístico focado no crescimento do e-commerce. O que é que foi mais difícil nesse processo?
16: E foi particularmente difícil o contexto em que começou, porque foi inesperado, foi um desafio que lançaram num quadro, enfim, de crise na companhia, uhum. em que estava em causa suceder à liderança do CTT, enfim, de um amigo meu, e portanto teve uma dimensão pessoal, teve depois uma dimensão de negócio, na medida em que a empresa era, enfim, estava exposta e muito exposta ao debate político a propósito, digamos, da... dos méritos ou da falta de mérito, de facto, ter sido privatizado e, portanto, com uma grande pressão, enfim, do lado mais à esquerda do espectro político para renacionalizar a companhia. Depois havia temas de reputação que estavam associados também, de algum modo, a uma alteração que tinha havido no protagonista que liderava a Anacom, na altura do Dr. João Cadeia de Matos, com, enfim, muito preconceituoso a propósito da atividade privada e do facto de ser privatizado do GTT, e conduziu muito a sua lógica regulatória, enfim, com base nesse preconceito, de que a empresa não devia ter sido privatizada e de que, uma vez que era privada, então os níveis de exigência tinham que ser mais elevados, enfim, tudo isso. Mas no contexto de crise, o mais interessante era que havia uma dimensão estrutural que tinha que ver com o facto do Correio estar a decair no mundo inteiro, desde o início dos anos 2000. Em Portugal, o ano de pico terá sido 2001.
13: Sim, bons aninhos, sim.
16: E, portanto, no fundo, aquilo que era, enfim, no caso, quando eu cheguei em 2019, as contas de 2018 diziam que 70% da receita era Correio e 145% da margem era Correio. E o Correio estava a desaparecer, a cair, enfim, 8, 9, 10% ao ar. Mal que havia que encontrar um novo caminho. O meu antecessor, o Francisco Lacerda, tinha iniciado um processo de diversificação, enfim, com a criação do banco, um banco de retalho, mas que ainda era muito jovem e que, portanto, era um ónus também, um peso significativo, perdia muito dinheiro, por desenho, porque estava a começar, e, portanto, era um quadro, de facto, muito difícil e que requeria encontrar, digamos, um caminho diferente, que fosse viável e que permitisse, enfim, assegurar que a empresa tinha futuro.
13: E o
16: desafio, só para terminar, era mesmo ter a certeza, ou a incerteza que tínhamos perante nós, era se havia ou não havia futuro para uma empresa portal, que entretanto tinha sido privatizada e, portanto, não podia depender da ajuda do Estado. E no fundo era isso que estava pela frente.
13: Mas, João Bento, como é que se mobiliza uma equipa inteira para acreditar num futuro completamente diferente?
16: Não é completamente diferente, e aquilo que mais importante, enfim, e que mais nos podia ajudar naquele momento, era de facto deixar claro que se a companhia não se alterasse profundamente, não teria futuro. Estes números que lhe citei, enfim, 145% da margem eram geradas num negócio que ia desaparecer. O Correio caiu nestes 7 anos em que eu estive no CTT para metade. Portanto, enfim, a empresa teria desaparecido. Havia aqui ao nosso lado, em Espanha, onde há um operador, por acaso, ainda público, a Correios, bastante mais nova que o CTT, tem só 300 e tal anos, quase mais de 500. A Correios perdeu mais de 2 mil milhões de euros neste período em que eu estive a liderar o CTT, portanto, teria sido absolutamente impossível. Portanto, para a necessidade de mostrar a todos que tínhamos que encontrar um futuro diferente e que tínhamos que pugnar por um futuro diferente, era o elemento mais motivador.
13: E era o que unia, não é? No mesmo propósito.
16: A alternativa, enfim, não existia. Mas enfim, não foi fácil, mas foi bastante animado.
13: Em 2011, em plena crise financeira, deixou uma posição confortável na Brisa para liderar a EFASEC, numa altura também particularmente difícil. O que é que o fez dizer sim a esse desafio?
16: Fez-me dizer sim, sem qualquer dúvida, o facto de ter sido desafiado, enfim, pelo grupo José de Mel, que era também, enfim, quem me tinha levado para a Brisa, para ajudar a salvar uma companhia que era uma companhia, enfim, de algum modo, património nacional, talvez a maior companhia de engenharia portuguesa, no momento, e que estava em dificuldades, enfim, significativas, e eu estava no Conselho, como membro não executivo do Conselho da EFASEC já há um par de anos, e portanto achei que, se o desafio era de quem achava que eu podia ajudar, no fundo, de algum modo, renovar o futuro da EFASEC e encontrar um novo futuro, que devia aceitar, e aceitei. Enfim, confesso que nem eu, nem quem me convidou, tínhamos a noção de que o desafio ia ser tão difícil, porque não tínhamos bem a noção do estado em que a empresa já estava e das contingências que, entretanto, tinha criado, e que não estavam muito visíveis, mas foi, acho que posso dizer, talvez o maior desafio profissional da minha vida.
13: E o que é que essa experiência lhe ensinou sobre liderança em contextos de crise?
16: Desde logo, ensinou-me a importância de estar na liderança, porque, enfim, é uma ideia que eu depois senti muitas vezes no CTT. Aliás, deixei essa nota escrita numa carta que simbolicamente quis deixar acima da secretária do Kipa Checo, como se dizia no CTT. Muitas vezes é para o líder que as pessoas se viram quando o futuro é mais incerto ou quando há dúvidas. E é muito importante, enfim, sem perder a sensatez, mostrar segurança e mostrar convicção e apoiar e mostrar confiança, mesmo quando às vezes a confiança não abunda. E nem faço é que senti muitas vezes nessa posição, né, que no fundo as pessoas olhavam para mim, enfim, para o Rui Diniz, para a equipa de gestão, muito, enfim, muito como quem olha para quem os pode ajudar a ter um futuro diferente. Portanto, por outro lado, deu-me também uma endurance, enfim, notável. Eu acho que eu lembro-me, aliás, de brincar com os meus colegas no CTT, quando, a propósito de dificuldades que surgiam, lhes dizia, enfim, vocês não sabem.
17: O que é
16: ter dificuldades, o que é ir para a cama sem saber como é que se paga salários a 5.500 pessoas na semana seguinte e desafios desse género. Mas, portanto, foi uma grande. Foi também, por outro lado, enfim, a primeira vez que liderei uma empresa com alguma dimensão. Eu tinha criado uma startup quando me formei, portanto, essa não conta. Portanto, foi também, não foi só a minha primeira experiência de liderança, como foi muito marcante pelas dificuldades todas que senti.
17: O João Bento começou por ter uma carreira académica como professor e investigador antes de entrar no mundo executivo. O que é que o levou a fazer essa mudança e já agora, que competências trouxe consigo que ainda hoje fazem a diferença e que ainda hoje aplica?
16: Olha, eu gosto muito dessa pergunta. Eu justamente falei numa startup que criei, uma empresa, uma software house que fazia software para projetos de engenharia de estruturas. E um dia percebi que tinha que me concentrar na minha carreira académica para ter sucesso. Eu estava, enfim, era um jovem académico numa escola muito antiga, um técnico muito grande. Naquele tempo, o estilo de carreira do centro universitário tinha uma estrutura piramidal e, portanto, era preciso para digamos, a competição para progredir na carreira era muito elevada, e eu achei que me tinha que concentrar. Mas ao concentrar-me na carreira académica, quis também desenvolver uma atividade de relacionamento com a sociedade que fosse relevante e seja interessante, porque trazia problemas, enfim, para as teses dos meus alunos, para os problemas que eu via. Portanto, no fundo, eu quis sempre não estar muito, digamos, no casulo da universidade. E com isso tive muita atividade de consultoria e no fundo, de apoio, quer à administração pública, regional, central, quer empresas. E numa dessas oportunidades acabei por fazer um projeto para a Brisa, e algum tempo mais tarde desafiaram-me para ajudar a fazer a Brisatel. E eu senti, enfim, troquei alguma da atividade que tinha no técnico, passei a colegas mais novos por esse part-time, mas senti um certo fascínio por, digamos, uma muito maior proximidade entre tomar decisões e ver o resultado das nossas decisões. E depois iludi-me, creio que propositadamente, quanto à ideia de que podia ficar na universidade e na Brisa ao mesmo tempo, e isso acabou, obviamente, se revelou completamente impossível, e senti-me bem a fazer o que estava a fazer. Durante algum tempo mantive a ilusão de que haveria de voltar. Ainda doutorei cinco pessoas já com o meu contrato de professor suspenso, mas pronto, um dia ficou claro que esse tempo tinha passado. Enfim, eu ainda tenho o meu contrato suspenso hoje em dia. Mas
17: dá para perceber que tem as melhores memórias, não é?
16: Tenho as melhores memórias, enfim, gostei muito de ser cientista. E quanto à segunda parte da sua pergunta, o que é que isso me trouxe? Trouxe-me uma ideia que está muito presente na vida de um cientista, que é o gosto pelos problemas. E, portanto, olhar para um problema, perceber como é que ele, enfim, analisá-lo, enfim, o que é que o condiciona, o que é que podem ser soluções, e depois procurar soluções. E também uma certa falta de receio pelo desconhecido, porque o que o cientista faz basicamente é abrir caminhos, é descobrir, é percorrer o desconhecido e torná-lo conhecido. E portanto, essa analogia eu tive muitas vezes. E depois o facto de não ter uma formação formal em gestão também, curiosamente, várias vezes senti que, não digo que seja melhor não estar preparado do que estar preparado, seria ridículo. Mas às vezes tem a vantagem, o não estar formatado, enfim, para quem tem um espírito científico e gosta de enfrentar o desconhecido, tem também a vantagem de poder olhar para os problemas, enfim, de forma diferente. E eu senti muitas vezes nessa posição, olhando para a forma como eu enfim, quem estava à minha volta olhava para o mesmo problema.
17: Pelo que li sobre si, acredita muito na inovação como fator crítico de transformação. De onde é que vem essa convicção? E é mesmo possível inovar em qualquer setor, mesmo nos mais tradicionais?
16: Eu acho que sim. Eu durante muito tempo, enfim, ainda antes de ser presidente da Cotec, já ajudava a Cotec numa iniciativa muito interessante que se chamava Desenvolvimento Sustentado da Inovação Empresarial, e acabei por depurar uma definição de inovação que continua válida, que é inovar, é criar valor num contexto de mudança. Portanto, a ideia central é que tem que se criar valor, não é inventar, não basta inventar coisas. E o contexto de mudança é, enfim, obviamente, porque tem uma base mais científica, mais tecnológica, tipicamente por via da tecnologia, mas pode ser uma mudança social, uma mudança de hábitos, uma mudança na forma como se fazem as coisas, e portanto, sob esse ponto de vista, é sempre possível encontrar oportunidades de mudança e depois transformá-las em criação de valor. E por isso eu acho que sim, que é praticamente sempre possível encontrar pretextos para inovar. Acredito mesmo nisso.
13: É frequentemente descrito como um líder exigente e assertivo, mas quem o conhece fala também de um lado mais emocional. Como é que a razão e a emoção convivem na sua forma de liderar?
16: Sabe que eu neste período agora de saída do GTT, nestas semanas finais e nestes dias finais, enfim, tive várias vezes a oportunidade de não deixar, enfim, de não ser capaz de esconder que também sou um bocadinho piegas. Os meus filhos dizem que eu sou um falso duro. De facto, sou muito exigente, sou muito rigoroso comigo mesmo. Acho que isso me dá legitimidade para ser rigoroso com os outros. E eu acredito firmemente, mas mesmo muito, muito convictamente, que um líder tem que dar o exemplo em tudo e sempre. E portanto, sou muito exigente comigo mesmo. Mas depois, enfim, de facto, tenho ligações e formas de estar que são muito, enfim, de amor à família, amor aos meus amigos, enfim, portanto, enfim, e também acho que em boa parte falámos aqui da IFASEC, algo que eu senti, que essa passagem, esse período da IFASEC foi tão difícil que produziu deformações plásticas, daquelas que não voltam para trás, na minha maneira de ser e se quisermos no meu temperamento. E portanto eu fiquei do ponto de vista emocional mais frágil depois dessa passagem, mas acho que isso é uma vantagem, na medida em que eu também acredito, enfim, confesso que agora ao despedir-me em vários momentos que tive do meu conselho, dos meus diretores, enfim, no fim da Assembleia Geral, várias vezes, enfim, não fui capaz de conter as emoções, mas acho que isso dá também legitimidade à liderança. E como estamos aqui no quadro do Círculo, em que enfim, ainda não falámos de liderança no feminino, mas temos muito essa preocupação.
13: Sem dúvida.
16: Eu acho que é justamente essa forma diferente, sobretudo, enfim, do ponto de vista comportamental, enfim, quer se não, eu sou daqueles que acreditam que, de facto, as mulheres e os homens são mesmo diferentes. Essas diferenças são muito boas e é esse tipo de diferença que faz falta, acho que eu, na liderança. Eu acho que eu sou um firme crente na diversidade. Na diversidade de formações, na diversidade de idades, enfim, é mais importante todas, e obviamente a diversidade de género. Portanto, acho que, em relação à sua pergunta, enfim, eu de facto, sim, consigo ser simultaneamente muito rigoroso, mas também...
13: E metido quando é preciso.
16: Eu mesmo também metido quando é preciso, e às vezes mesmo não consigo conter as emoções, quando devia, se calhar.
13: João Bento, olhando para o seu percurso feito de decisões difíceis e transformações profundas, que conselho daria a quem tem de enfrentar um grande desafio e não sabe se deve ou não avançar?
16: Sabe que eu dei várias vezes comigo a falar, sobretudo para jovens, quando enfim, quer às vezes one-on-one, quer até falar para grupos de jovens, a propósito do que é que são, digamos, formas de gerir a carreira. Eu não gosto muito da noção de carreira, até porque acho que a minha vida profissional, e não só, pessoal também, mas a nossa vida é uma sequência de, digamos, de reações a oportunidades que surgem. E o que nós devemos estar preparados, e acho que esse, aliás, o grande papel da universidade, é preparar as pessoas para a vida, para poderem tomar decisões, para poderem aprender a fazer o que estão a fazer. Eu várias vezes fui, agora vai-me acontecer o mesmo, na Lisnave e na Altri, uma vez, dois setores onde eu nunca estive. Deve-nos preparar para, no fundo, olhar para e estarmos presentes e contribuir em áreas onde, enfim, porventura desconhecidas, mas o mais importante é que a vida nos traz oportunidades e nós temos que, nas várias encruzilhadas da vida, ser capazes de aceitar o risco. E mesmo quando não sabemos muito bem o que vai estar do outro lado. Eu acho que esse é o principal conselho que daria para quem lidera, que é não é tentar antecipar que vai ser capaz de resolver tudo o que vem pela frente, é sentir a confiança de que de receber o desconhecido com confiança, na medida em que há de ser possível resolver o que o desconhecido traz. Eu senti isso muitas vezes na vida. Quando desafiaram, eu era professor catedrático de mecânica estrutural e de sistemas de apoio ao projeto no técnico, e fui ser administrador executivo da Visa. E depois fui para a FACE, que era uma indústria que eu praticamente não conhecia. E o mesmo aconteceu quando fui para o CTT. E pronto, eu acho que é essa disponibilidade para olhar para o desconhecido com confiança e, enfim, preparemos-nos para isso, seria o meu conselho.
15: João Bento, gostei muito de conversar consigo. Muito obrigada pela partilha. É atual chairman da Altri e da Lisnav. Foi mais um episódio do Vozes que Inspiram, um podcast em parceria com a VDA. No próximo episódio vou conversar com Isabel Vaz, CEO da Luz Saúde. Conto consigo. Até lá.

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5: Síntese de notícias agora na Rádio Observador, edição com Miguel Videira. Boa tarde, Miguel.
6: Boa tarde, Nelson. Começamos com Samu Costa, Mateus Nunes e o guarda-redes Ricardo Velho, de reserva. São, porventura, as chamadas menos esperadas entre os escolhidos pelo selecionador Roberto Martínez para representar Portugal no Campeonato do Mundo de Futebol, que arranca no próximo dia 11 de junho. De fora ficaram João Palhinha, Rodrigo Mora, Paulinho, Mateus Fernandes e Ricardo Horta, alguns dos atletas sobre os quais recaía a expectativa de que pudessem integrar as escolhas de Roberto Martínez. O presidente do Braga, António Salvador, já vai lamentar através das redes sociais a não inclusão do capitão bracarense Ricardo Horta. Já deu entrada na Assembleia da República a proposta de lei do Governo de alteração do Código do Trabalho. A proposta aprovada em Conselho de Ministros na passada quinta-feira contempla mais de 50 alterações face ao ano projeto inicial. 12 foram propostas da UGT, disso mesmo deu conta na passada quinta-feira a Ministra do Trabalho, Maria do Rosário Palma Ramalho. O Presidente da República critica a violação de direitos humanos por parte de superpotências mundiais, uma declaração feita durante a entrega do Prémio Norte-Sul, atribuído pelo Conselho da Europa. António José Seguro fez questão de vincar o número de jornalistas mortos pelas Forças Armadas de Israel e criticar o que define como as superpotências mundiais que violam os direitos humanos. Uma declaração que haveremos de escutar daqui a pouco na edição das 3. E o Chega pede ao Primeiro-Ministro que se deixe de reformas da treta. É esta expressão usada por André Ventura. Foi durante as jornadas parlamentares do partido que decorrem em Viseu. Montenegro garantiu ontem que o PSD vai obrigar os partidos a tomarem posição na hora de votar reformas. Ora, André Ventura fala numa estratégia de vitimização. É uma declaração que também haveremos de escutar daqui a pouco. O Ministério dos Negócios Estrangeiros desaconselha viagens não essenciais para a República Democrática do Congo, abraços com o surto de ébola. Há suspeita de que mais de uma centena de mortes esteja relacionada com este surto. Há ainda perto de 500 casos suspeitos. Não existe uma vacina ou tratamentos específicos para esta variante do ébola transmitido através do contacto direto com sangue e outros fluidos corporais.
5: Duas horas e 34 minutos, atualizamos notícias na Rádio Observador com Miguel Videira às 15h. Vamos olhar para as temperaturas. Há instantes o Porto com 18 graus e com muita nebulosidade, 22 graus em Lisboa, com mais sol, mas também entre nuvens. O Instituto Português do Mar e da Atmosfera mostra nesta terça-feira ainda alguma instabilidade no litoral norte e centro, onde podem ocorrer ainda alguns aguaceiros fracos, o resto do território sem sinal de chuva e com uma previsão de aumento das temperaturas a partir de amanhã, já com muitas cidades acima dos 30 graus, principalmente nas regiões mais a sul do continente.
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4: Como é que a maior operadora de telecomunicações do país está a utilizar a tecnologia para transformar a experiência?

0: de mercado, enfrentando o desafio constante de gerir um grande volume de interações e garantir que o serviço chega com a qualidade ou chega com qualidade à casa de cada cliente. Como é que a tecnologia e a inteligência artificial podem ajudar a gerir estas operações, desde o atendimento ao cliente até ao trabalho dos técnicos no terreno, é o que vamos perceber no episódio de hoje. Para tal, contamos com Fernando Brás, Portugal Country Leader da Salesforce. Bem-vindo, Fernando.
1: Obrigado,
0: e também José Pedro Nascimento, Chief Technology Officer da Mel. Bem-vindo, José Pedro. Começava por si. A Mel lida diariamente com um grande volume de clientes. Como é que a solução da Salesforce faz diferença no vosso dia-a-dia?
1: A Mel, com o número de clientes que tem, podemos imaginar que o número de transações diárias entre clientes e a organização da Mel é gigante. Seja em encomendas, ordens, contactos de suporte ao cliente, instalações, reparações, tudo isso é um volume enorme. A Mel hoje em dia tem um legado de sistemas de décadas de operação, não é? De integrações de várias empresas, e portanto é necessário simplificar isto e ter aqui um sistema único, integrado, que possa simplificar tudo isto e que possa permitir, em todos estes pontos de contacto com o cliente, com a organização, reduzir o atrito, ter uma resposta mais rápida e ter mais eficiência também do lado da Mel. E por isso nós estamos a implementar um projeto de modernização do nosso stack de IT, que não é só um projeto de IT, é um projeto transversal a toda a empresa, que visa otimizar processos. E contamos com a tecnologia Salesforce em alguns módulos desse projeto. Uhum. E, portanto, está em curso ainda, temos alguns milestones conseguidos e acreditamos que isto e com a inteligência artificial, outros projetos de inteligência artificial que estamos a desenvolver, consigamos reduzir muito este atrito com o cliente e melhorar a nossa eficiência e baixar os nossos custos.
0: Simplificar também?
1: Simplificar muito, ou seja, nós estamos destes sistemas legados que nós temos ao longo de décadas e foram construídos, e portanto temos ali um puzzle grande de sistemas. Nós, ao simplificarmos este stack, vamos obrigatoriamente também simplificar os processos que estão, uhum, que estão associados a todas estas operações, e depois haveremos de construir casos de inteligência artificial para acelerar, no fundo, estas operações.
0: Uhum. Fernando Brás, no caso da Mel, estamos a falar de uma implementação por fases e com uma verticalização muito forte. Qual é a importância de ter um modelo de dados ajustado especificamente aos desafios das operadoras de telecomunicações?
2: É importante, acelerar o processo, poupa muito tempo. Portanto, a Salesforce, com os seus 27 anos, tem um conhecimento acumulado das indústrias e por isso mesmo tem um chamado go-to-market, que apresenta as nossas soluções, como dizemos, verticalizadas, uhum, seja para um operador de telecomunicações, para uma energia, para uma banca, com seguros. E portanto os clientes, quando optam pela nossa plataforma, em vez de terem a preocupação de personalizar de uma forma majorada toda a sua aplicação para o que é o negócio, no caso de um operador de telecomunicações, nós já oferecemos uma parte muito significativa. É claro que há sempre necessidades de alguns pequenos ajustes, porque cada organização é uma organização, mas como nós dizemos, out of the box, já vem pré-configurado uma série de questões que são standards, seja em Portugal, seja em Espanha, seja em França, e isso acelera muito a deployment dos projetos e, portanto, traz um benefício incrível aos clientes, no nosso caso, uhum, ao operador, o nosso cliente, e naturalmente o time to market de um operador como a Mel é muito mais rápido.
0: Uhum. E com uma dimensão gigantesca, não é?
2: Em que dimensão?
0: A empresa de Mel, que tem uma dimensão
2: gigantesca. Mas estas verticalizações não são relevantes se, uhum, é uma indústria maior ou mais pequena. Na Salesforce temos muitas indústrias, são tantas que eu não vou sequer cometer o erro de cometer uma gafe, uhum, mas são mesmo muitas indústrias, desde saúde, setor público, banca, como já falei, utilities, que um operador entra nas utilities. Portanto, nós verticalizamos porque, mais uma vez, sendo-nos uma empresa aplicacional, tentamos ir ao encontro dos clientes para ter estes savings e, sobretudo, conhecer as necessidades do negócio, uhum, simplificando as implementações. Obviamente que também é uma plataforma aberta,

0: e que, portanto, uma empresa que não está verticalizada por nós pode fazer as suas configurações out of the box.
1: José Pedro, sabemos que decidiram começar o projeto com a venda e serviços ao cliente de um produto simples de móvel. Quais são os próximos passos e em que áreas é que os clientes da Mel vão sentir estas melhorias?
2: Realmente já temos o go live do uso móvel. Portanto, todas as operações do uso móvel já estão a ser feitas neste novo stack que nós chamamos o Agit. E há outra coisa muito importante que também já foi light, que é todo o nosso workforce management. Portanto, todas as operações de terreno, de field force, estão neste momento em Agit, com ganhos de produtividade substanciais. Temos que evoluir, portanto, isto é um projeto que demora alguns anos. A próxima fase é entrarmos nos produtos convergentes, que tem uma complexidade maior e, portanto, o tal...
1: O que é que são produtos convergentes?
2: Produtos convergentes é um produto em que nós vendemos um acesso à internet com televisão e com também telemóveis, telefone fixo, etc. Portanto, isso é o que nós chamamos de um produto convergente. Tem vários serviços num pacote, digamos. E a complexidade é maior. A complexidade é maior e, portanto, os níveis de customização, o Fernando falava de termos muita coisa out of the box que é implementada rapidamente, mas quando o produto começa a ser mais complexo e tem muitas especificidades, o nível de customização é um bocadinho maior e demora mais tempo. E é fundamental que haja uma fase de desenho de requisitos muito rigorosa para que depois isto possa ser, quando chega à fase de implementação, seja rápido e a entrega tenha qualidade. E é nisso que nós estamos a trabalhar. Portanto, estamos agora neste plano dos produtos convergentes. Já temos uma release entrega, estamos a trabalhar na próxima. E depois, ainda este ano, talvez, nós estamos a pensar entrar também nos produtos empresariais, nas ofertas empresariais. Portanto, isto que nós temos agora é só para o consumo. As ofertas empresariais será uma segunda fase que deverá começar ainda este ano.
1: E como é que os clientes vão sentir estas melhorias?
2: Os clientes vão sentir muito mais facilidade na interação com a empresa. Portanto, vão ter muito, isto é muito mais digital, portanto o cliente pode aderir ao produto, fazer modificações por ele próprio, contactar call center, etc., de uma forma muito mais digital, e depois todas as interações com o cliente vão ser simplificadas, ou seja, vai haver menos atrito. O cliente, por exemplo, aquela história de estar a repetir a mesma história quando tem uma queixa, não vai acontecer, porque este background está muito mais presente. E no fundo vai ter uma experiência mais simples, mais rica e mais digital.
1: Fernando, a Salesforce não está apenas a ajudar a Mel na gestão de clientes, está também a facilitar a gestão de técnicos no terreno. Como é que a vossa plataforma de field service ajuda a gerir, enfim, os milhares de técnicos que visitam as casas dos portugueses todos os dias?
0: O José Pedro já falou isso há pouco. Portanto, é uma continuidade da nossa plataforma, onde permite ao cliente, à Mel, ter a visão única. E, portanto, quando é simples no sentido que quando vão à sua casa, imagina, vão com o técnico da Mel, vai à sua casa. E, portanto, ele tem uma correlação sobre a sua ficha de cliente, sobre o pedido que tem, pode comunicar consigo, dizer que vai a caminho, tem uma visão do que é que tem todo o serviço que foi pedido e consegue no local e fazer outras coisas que a Mel há de planear de fazer no local, por exemplo, são potencialidades, prestar um outro serviço adicional de um produto ou do que seja que a entidade decida que pode fazer no momento. E, portanto, mais uma vez, o cliente tem aquela jornada omnicanal que o José explicava, que é o cliente. Quando o técnico está, o cliente consegue no seu aplicativo ver toda a visão, o que é que ele tem, o que ele como cliente tem, pode ter, se quiserem fazer essa jornada do chamado upsell, mas sobretudo é o reconhecimento. Portanto, o técnico passa a tratar ou personalizar o contacto com o cliente de uma forma completamente diferente e todo o serviço. O serviço é concluído e automaticamente é registado, é informado ao nível central e, portanto, tudo isto é uma jornada e, portanto, há uma simplificação que o GPD já partilhou, que a Mel está a passar, que é extraordinária, que é a simplificação e a optimização de sistemas legados para que sejam mais produtivos, mas sobretudo esta experiência omnicanal, onde o cliente sente-se único e, pronto, isto tanto faz para uma área que é mais importante do nosso ponto de vista, que é o serviço ao cliente pós-venda e por aí fora, quer para a área de upselling, de venda de novos serviços, que a Mel tem crescido, e hoje é energia e é toda uma série de áreas que tem vindo a crescer no seu portfólio.
1: A Mel, que está, José Pedro, a avaliar soluções de inteligência artificial para aumentar a eficiência e eficácia das equipas, que potencial é que vem na implementação, por exemplo, do Agent Force para criar uma relação mais proativa com o cliente?
2: A Mel já tem, criou uma fábrica de AI durante já o ano de 2025 e digamos que tem já uma esteira de use cases a serem desenvolvidos e entrarem em produção em várias áreas, desde rede, atendimento ao cliente, field force, áreas de marketing, comerciais, etc. O Agent Force é mais uma tecnologia que pode ser aplicada e é algo que nós estamos neste momento a usar numa primeira fase como a implementação de uma knowledge base que, muito universal, e depois há os cases muito específicos de atendimento ao cliente que nos permitem, nos vão permitir ganhos de produtividade enormes, ou seja, um cliente quando entra em contacto com um call center, o Agent Force permite pegar um contexto prévio que quando chega um agente humano ele já tem muito mais informação para poder decidir, para poder orientar o cliente, e isto torna os contactos mais rápidos, por um lado, que para nós é eficiência, e com menos atrito, resolução à primeira e com muito mais satisfação para o cliente. E, portanto, isto tudo combinado, para nós é melhor, o cliente fica melhor satisfeito, fica contente com o serviço e nós temos menos custos também e, portanto, somos mais eficientes na prestação do serviço.
1: Fernando, como é que estes novos agentes de IA podem aliviar a carga das equipas humanas numa empresa com a escala da Mel?
0: Bom, alguns pontos o José já os relincou. Eu acho que temos uma capacidade incrível de prestar melhor serviço. Portanto, nós já temos hoje muitos use cases conhecidos, já falámos aqui da parte dos agentes, do field force, por assim dizer, de outras áreas de serviço de apoio ao cliente, e vamos ter uma outra fase, que é a área da voz, onde nós temos hoje, a Salesforce já ela própria faz isso por si, que é o atendimento através dos agentes, ou seja, um atendimento muito mais capaz, porque tem todas as informações, todo o histórico, é imediato, é rápido, sem latência, e isso para um operador vai ser uma coisa incrível para poder prestar ainda um melhor serviço, porque tem pouca latência, tem a rapidez de um operador e, portanto, nós temos essa capacidade. Nós tiramos um proveito que a Mel tira naturalmente connosco. Nós somos a única aplicação no mercado que tem os dados e os seus metadados, tem a parte aplicacional e tem o agente por cima. Portanto, esta Trinity, como nós lhe chamamos, é única e muito poderosa para um cliente, seja ele qual for, porque não precisa de ter outras coisas fora e mais APIs de integração, tem tudo no mesmo stack, porque tem os seus dados, a parte aplicacional de Salesforce e a parte dos agentes. E, portanto, isto é um mundo hoje em dia onde são necessários mais do que um agente, portanto, não é só um agente da Salesforce, há um agente da Salesforce e de outros colegas de mercado, e, portanto, um operador depois tem que ter a capacidade de orquestrar tudo isto para servir de uma visão única ao cliente. Eu acho que a Mel está muito bem lançada nesse processo e acho que os clientes vão reparar nisso ao longo do tempo, como já reparam nos clientes que são USA.
1: Estamos a chegar ao fim deste episódio. Há uma pergunta final que colocamos a todos os intervenientes das conversas com a inovação. O Fernando Brás já teve a oportunidade de responder no episódio anterior. Agora é a sua vez, José Pedro. Que tecnologia acha que vai mesmo mudar as nossas vidas nos próximos anos?
2: Isto parece...
1: Deixa-me adivinhar.
2: Já parece um lugar comum. Já parece um lugar comum. Ninguém. Sim. Toda a gente fala de inteligência artificial,
1: é
2: mas...
1: Isso.
2: Mas eu complementaria, ou seja, sem uma rede ubíqua, inteligência artificial não serve para nada.
1: O que é uma rede ubíqua?
2: Uma rede ubíqua é uma rede que esteja em todo lado, que esteja presente em todo lado, que tenha capacidade, tenha qualidade, que tenha fiabilidade, e essa é a rede da Mel. Portanto, sem uma rede dessas, com essa qualidade, pode haver o IA todo que não funciona. E depois temos de ter também alguma computação distribuída, ou seja, mais próximo, mais próximo de onde estão os clientes, para podermos ter aqui latências mais baixas, etc. E depois a inteligência artificial, sim, aqui é um mundo que nós podemos explorar em muitos contextos e que realmente vai ajudar a transformar a experiência, a forma como nós nos relacionamos com os clientes, como prestamos o serviço e também como internamente nós trabalhamos e gerimos os nossos processos internos.
1: Já nota transformações no seu dia-a-dia, José Pedro?
2: Eu noto transformações no meu dia-a-dia, uhum. na maneira como trabalho, por a adoção de auxiliares, uhum. não é? De inteligência artificial, é que me facilitou muito o trabalho em algumas, ajuda-me muito, são uma ajuda bestial, e portanto eu daqui, não sei, daqui a um ano ou dois, eu dizia quando foi no M Summit, não foi deste ano, foi do ano passado, dizia daqui a 3 anos, bem, disse, vale o que vale, não é? Era para fazer uma previsão, disse, daqui a 3 anos não há ninguém que não tenha um assistente pessoal da AI. Eu hoje sem aquilo também já tinha muita dificuldade, quer dizer, não tinha dificuldade, tinha mais dificuldades do que tenho hoje, realmente é, e há uma adoção muito grande desses assistentes pessoais. Já nos use cases e nas ferramentas que transformam mesmo, é preciso ter mais cuidado, vai demorar mais. No nosso caso, a Mel tem uma rede legada, tem sistemas legados que precisam de se integrar, os dados têm de estar todos direitinhos. E essa adoção tem que ser acelerada para realmente começarmos a sentir o efeito.
1: Muito bem, muito obrigado, José Pedro Nascimento. Obrigado também, Fernando Brás. Vai poder ouvir tudo isto e muito mais no Agent Force World Tour de Lisboa 2026, um grande evento que vai ter lugar no Centro Cultural de Belém, já amanhã, dia 20 de maio. Vai ser um dia de partilha e de contacto entre empresas que estão a unificar as vendas, os serviços, o marketing e os dados através da inteligência artificial agêntica. Regressamos na próxima semana. Até lá.

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1: Na Rádio Observador, a caminho das notícias das três, a voz da portuguesa Marta Ren. I'm not your regular woman. Até bem perto das notícias com o Miguel Videira. Boa terça-feira com a Rádio Observador. Eu sou o Nelson Ferreira, faço-lhe companhia até às 5.

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0: 2:58. Tarde terça-feira na Rádio Observador, a caminho das notícias das 3, Jornal das 3 com o Miguel Videira, já daqui a pouco na Rádio Observador. Vamos também olhar para a previsão do estado do tempo para as próximas horas e para o dia de amanhã, mas para já, Miguel Videira, com as notícias que vão estar em destaque à hora certa. Boa tarde, Miguel.
1: Boa tarde, Nelson. A começar pela convocatória de Roberto Martínez, dos jogadores, a convocatória dos jogadores que vão representar Portugal no Campeonato do Mundo do próximo mês de junho. Algumas ausências, Pote, Paulinho, também Ricardo Horta, e algumas surpresas, chamadas de Samu Costa, da médio defensivo do Mallorca, e também Gonçalo Guedes. Vamos detalhar as escolhas do selecionador nacional e escutar também as justificações para algumas das ausências desta convocatória. Neste jornal vamos também escutar o Presidente da República criticar a violação de direitos humanos por parte de superpotências mundiais. Criticou também Israel, salientou o número de jornalistas mortos pelas Forças Armadas israelitas.
0: Temas que vamos desenvolver neste Jornal das 3 com o Miguel Videira. O tempo continua algo instável no litoral norte e centro do país, onde até podem ocorrer ao longo do dia de hoje alguns aguaceiros fracos. Estão 19 graus no Porto, 23 em Lisboa. Espera-se uma subida das temperaturas a partir de amanhã. Amanhã já é um dia com temperaturas que devem chegar aos 31 graus em Lisboa. Ficam-se pelos 22 no Porto, mas chegam aos 29 em Braga, 27 para Viseu, 33 para Évora e Beja. Devem ser as cidades mais quentes durante o dia de amanhã. São 3 horas. Vamos às notícias. Miguel Videira com o Jornal das 3. Miguel, são 26 mais um guarda-redes de reserva. Já são conhecidos os jogadores que vão representar Portugal no Campeonato do Mundo de Futebol, que arranca no próximo mês de junho.
1: Entre as surpresas ou semi-surpresas, as chamadas de Samu Costa, médio defensivo do Mallorca, e também Gonçalo Guedes. Há também alguns nomes de peso que ficaram de fora. Pedro Gonçalves, Pote, também Paulinho, Rodrigo Mora, médio ofensivo do Futebol Clube do Porto, ou Ricardo Horta, o capitão da equipa do Sporting Clube de Braga. 27 jogadores convocados, com Roberto Martínez a reforçar que são 27 mais um, Diogo Jota. O selecionador escolheu levar 4 guarda-redes e explicou porquê.
2: As regras são que só o guarda-redes, se houver uma lesão durante o torneio, nós podemos substituir por outro guarda-redes. E para nós, a metodologia de treino, o trabalho precisa ter alta intensidade em todos os treinos, há muita finalização, nós trabalhamos muito no último terço e precisamos de mais um guarda-redes. Então, a ideia de trazer ao Ricardo Velho, saber que não consegue sentar no banco, mas o Ricardo Velho, em 2 minutos, disse que ele estava preparado para ajudar a seleção.
1: Não faz parte da lista oficial de 26 jogadores, acompanha, no entanto, a comitiva e vai estar nos Estados Unidos, México e Canadá para representar Portugal se houver algum problema com um dos 3 guarda-redes que integram essa mesma lista oficial. Na Cidade do Futebol, Roberto Martínez foi também confrontado com as ausências.
0: E o que é que disse o selecionador sobre esses jogadores, Miguel?
1: Olha, sobre a Palhinha, disse nesta fase, a escolha passa por outro tipo de atletas e que já há várias opções para o meio-campo. Quanto a Ricardo Horta e Pote, Martínez explica que tem jogadores suficientes para jogar nessa zona e que procurou preencher equipa com outras soluções que podem jogar mais junto à linha. Quanto a Rodrigo Mora, a mesma justificação. Mora ainda é jovem, faz parte do futuro, será a escolha certa depois do Mundial. Quanto ao avançado centro, Paulinho, Martínez explica que optou por não levar Paulinho por ter um jogador mais móvel, mais parecido com Diogo Jota, e por isso a escolha recaiu em Gonçalo Guedes. Para os que foram convocados, Roberto Martínez explica o plano das próximas semanas.
2: O importante agora é recuperar, terminar as épocas. Acho que em geral nós temos um grupo de jogadores a uma média de idade muito, muito boa, 27 anos, ponto 3, tivemos os jogadores tiveram 25 títulos entre eles e há mais. Acho que há, em termos gerais, um bom equilíbrio, mas agora é o aspecto terminar a época bem, desligar, recuperar e começar com o sonho de jogar pela seleção, que isso é um momento sempre especial na carreira de todos os jogadores.
1: O estágio vai começar no próximo dia 1 de junho. Até lá os jogadores podem aproveitar para descansar, sendo que os atletas do Paris Saint-Germain, que vão jogar a final da Liga dos Campeões no próximo dia 30, só vão juntar-se à seleção no dia 6, no dia do jogo amigável contra a Nigéria. Roberto Martínez foi também questionado sobre o futuro como selecionador. Garante que o tema não está a ser discutido. Agora, atenção centrada no Mundial. O primeiro jogo da seleção está agendado para o próximo dia 17, vai ser frente à República Democrática do Congo, em Houston, no Texas.
0: O Presidente da República critica a violação de direitos humanos por parte das superpotências mundiais.
1: Durante a cerimónia de entrega do Prémio Norte-Sul, atribuído pelo Conselho da Europa, António José Seguro salientou o número de jornalistas mortos pelas Forças Armadas de Israel entre essas críticas às superpotências que violam os direitos humanos.
3: As Forças de Defesa de Israel foi a entidade governamental que matou mais jornalistas desde que o Comitê começou a documentar os casos em 1992. A maioria das mortes ocorreu no Médio Oriente, sobretudo no Líbano e em Gaza. O empoderamento da violência por parte de países que se transformam em Estados bélicos, o apoio dado por superpotências que recorrem a procedimentos iguais de violação dos direitos humanos, tudo isto esmaga a esperança de uma vida justa e em paz.
1: António José Seguro, as críticas do Presidente da República durante a entrega desta distinção atribuída a um correspondente de guerra palestiniano em Gaza e a um especialista islandês em direitos da criança. Quem também marcou presença nesta cerimónia foi o Presidente da Assembleia da República. Aguiar Branco deixou avisos. A salvaguarda dos direitos humanos não se faz com discursos, mas com coragem no terreno.
4: Em matéria de direitos humanos, não pode haver cedências nem meias medidas. Não existem meias liberdades, nem garantias pela metade. Existem direitos, liberdades e garantias como um todo. E recorda-nos também que não basta defender os direitos humanos no discurso. São necessárias ações concretas, coragem, capacidade de incomodar.
1: A reflexão do Presidente da Assembleia da República durante a cerimónia de entrega dos prémios que decorreu no Parlamento.
0: O Chega pede ao Primeiro-Ministro que se deixe de reformas da treta.
1: Foi essa a expressão usada por André Ventura à chegada ao segundo dia das jornadas parlamentares do partido. Luís Montenegro garantiu ontem que o PSD vai obrigar os partidos com assento parlamentar a tomarem posição na hora de votar reformas. Ventura fala numa estratégia de vitimização.
5: O Primeiro-Ministro quer vitimizar-se de reformas que faz más. E eu não vou contribuir para essa vitimização. O Primeiro-Ministro será avaliado, quando chegar o momento de ser feita essa avaliação, o Primeiro-Ministro será avaliado pelas reformas que fez ou que deixou de fazer. E será também avaliado pelas más reformas que fez e que tentou fazer aprovar.
1: Também notícia dos últimos dias, a moção apresentada pelo presidente do PSD, que prevê a recusa de acordos de governação tanto com o Chega como com o PS. Ora, Ventura considera que Montenegro devia aplicar o não é não às más reformas.
5: Não pode dizer que o Chega não lhe deixa aprovar reformas, quando as reformas que quer fazer é para tirar rendimentos a quem trabalha e para aumentar o nível de confusão em vez de ser para lutar contra a corrupção. Portanto, não pode pedir ao Chega que lhe viabilize reformas quando as únicas reformas que tem para apresentar são más para o país. O não é não não devia ser sobre isto, o não é não devia ser assim. O país não quer reformas da treta.
1: André,
5: não é não.
1: André Ventura, à chegada ao segundo e último dia das jornadas parlamentares, estará ainda a decorrer a esta hora um painel dedicado ao tema da revisão constitucional.
0: O secretário-geral do Partido Socialista acusa o primeiro-ministro de governar em função das eleições, avisado também que o país não aguenta mais uma crise política.
1: José Luís Carneiro diz que, ao contrário de Luís Montenegro, não está preocupado com eleições. Isto depois de ter sido confrontado com a sondagem hoje conhecida que coloca o Partido Socialista em primeiro lugar nas intenções de voto. Sublinha o secretário-geral do PS que espera que o governo evite uma nova crise política.
6: A minha preocupação não é com as eleições. Admito que essa seja a preocupação do Primeiro-Ministro desde que chegou há 2 anos a funções governativas. parece que está permanentemente preocupado com as eleições. Sempre disse desde a primeira hora que colocaria o interesse de Portugal, o interesse das portuguesas e dos portugueses, acima de quaisquer cálculos partidários. Espero que essa seja a atitude de quem está no desempenho de funções maioritárias, porque já foi responsável pela anterior crise política e espero que não esteja a querer ser responsável por outra crise política, porque o país não aguenta estas crises consecutivas.
1: Foi isso que disse o líder do PS à margem de uma visita a uma escola em Celourico de Basto, no distrito de Braga, no âmbito da iniciativa Rota pelo Ensino e Formação Profissional.
0: E, Miguel, vamos ainda ao antigo presidente do Tribunal de Contas, Vítor Caldeira, defende a reforma do visto prévio, mas alerta para o maior risco de corrupção.
1: Foi um entrevistado do programa Justiça Cega. Vítor Caldeira concorda com a necessidade de reformar o visto prévio do Tribunal de Contas, de flexibilizar limites dos ajustes diretos e da consulta prévia nos contratos públicos, mas o também antigo presidente do Tribunal de Contas europeu avisa que, sem reforço dos mecanismos de controle interno, o risco de corrupção é maior.
7: Há aqui todo um conjunto de situações em que o elemento preventivo da sanção desaparece e, portanto, a sanção só tem um caráter quase repressivo, quando ela pode também ter esse caráter pedagógico que se diz hoje que desaparece com o facto de não haver fiscalização prévia. A pedagogia tem que ser feita também por esta função preventiva da responsabilidade financeira e, portanto, há aqui, eu acho que se cria aqui uma situação com todas estas alterações em que a desresponsabilização é um risco muito grande.
1: Vítor Caldeira não concorda com o limite de 10 milhões de euros para a isenção de visto prévio, defende que deve ficar nos 5 milhões. É de resto isso que defende a atual presidente do Tribunal de Contas, Filipe Calvão. Considera que o governo devia ter ouvido previamente o Tribunal para recolher os contributos desta entidade.
0: Vamos ainda ao ténis. O português Jaime Faria venceu o antigo número 3 mundial, Grigor Dimitrov, na primeira ronda da fase de qualificação para Roland Garros.
1: Neste segundo Grand Slam da temporada, Jaime Faria venceu por 2-7-1, com os parciais de 3-6, 7-6 e 7-6. Dimitrov ocupa atualmente o lugar 170 do ranking mundial, mas já foi um dos melhores tenistas do mundo, acumulando 9 títulos no circuito principal. Para além de Jaime Faria, hoje entram ainda em campo Henrique Rocha e Francisca Jorge.
0: Vamos às notícias de âmbito local.
1: O Hospital de Santarém está a organizar um seminário sobre a importância da detecção precoce de problemas de visão nas crianças. O encontro acontece no próximo dia 1 de junho, no auditório do hospital, e serve para assinalar o Dia Mundial da Ortóptica e da Criança. Vão ser abordados temas como os hábitos visuais das crianças e os sinais de alerta em idade pré-escolar. A participação é gratuita, mas requer inscrição online até ao próximo dia 28 de maio. Em Odivelas está de regresso a sua feira medieval. Vai decorrer entre 22 e 24 de maio, ou seja, este fim de semana. O evento tem como palco o Largo Dom Dinis, junto ao mosteiro, onde há as típicas bancas e tavernas medievais com atividades planeadas para toda a comunidade. A entrada é gratuita, as portas abrem às 10 da manhã de sexta-feira e às 3 da tarde no sábado e no domingo. A programação vai ser divulgada em breve online. Na Maia, de sexta a domingo, celebra-se o mercado de cerveja da cidade. O festival vai ter mais de 70 cervejas disponíveis. Há também concertos, sunsets e street food. O evento é lugar no Jardim Parque Central. A entrada é livre. No Seixal, o torneio de xadrez 25 de Abril está marcado para o próximo sábado, 23 de maio. É uma iniciativa da Câmara Municipal e da Comissão Técnica de Xadrez, integrada na comemoração da Revolução dos Cravos. A prova é aberta a jogadores filiados na Federação Portuguesa de Xadrez. Arranca às 10h30 da manhã. A competição é gratuita, mas requer inscrição prévia. Rumamos agora até Leiria. Está de regresso a Think Conference, nos dias 12 e 13 de junho. Dois dias dedicados ao marketing e ao empreendedorismo. O evento reúne especialistas e oradores nacionais e internacionais para debater tendências e estratégias ligadas a estes dois temas. Os bilhetes já estão disponíveis, custam 90 euros. Terminamos em Aveiro, cumpre-se a tradição da automobília do Clube Aveirense de Automóveis Antigos. É de sexta a domingo. perto do Largo das Cinco Bicas. A organização, com 34 anos, divulga carros e outros meios de transporte antigos e muitos de coleção. O evento vai contar com centenas de exemplares do século XX, desde carros a bicicletas.
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14: Kyoto é considerada a cidade mais bonita do Japão. Foi retirada da lista de cidades-alvo da bomba atómica devido ao seu património histórico, escapando assim à destruição da Segunda Guerra Mundial. A cidade foi capital do país até 1868 e serviu de residência aos imperadores durante mais de mil anos.
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0: 3 horas e 15 minutos, temos guerra traduzida. Olhamos para o que dizem os meios de comunicação social no Médio Oriente e nos Estados Unidos a propósito do conflito no Irão.
15: Começa agora mais uma edição da Guerra Traduzida, edição especial para acompanhar o conflito no Irão. A edição de hoje é da Laura Figueiredo. E, Laura, o Irão avisa os Estados Unidos para não repetirem aquilo que consideram ter sido um erro estratégico de Washington.
16: Citado pela agência estatal iraniana Tajnim, um comandante militar iraniano deixa ameaças a Washington e aos aliados. Diz que as forças armadas iranianas estão agora mais preparadas e fortes do que anteriormente e prontas para agir. O comandante assegura que, neste momento, um ataque ao Irão teria uma resposta decisiva, poderosa e extensa. O aviso chega depois de Donald Trump ter adiado ontem à noite um ataque previsto para hoje ao Irão. O presidente norte-americano considera que as negociações estão a ter desenvolvimento positivos.
15: E, entretanto, os preços do petróleo caíram depois deste anúncio de Trump.
16: Sim, depois de Donald Trump ter recuado, o preço do petróleo Brent caiu 2% durante a noite para menos de $110 por barril. No entanto, o presidente norte-americano avisa que pode ainda assim desencadear um ataque total e em grande escala a qualquer momento, caso não chegue a um acordo com o Irão.
15: O Irão, que apresentou uma nova proposta aos Estados Unidos, exige, por exemplo, poder desfrutar pacificamente dos direitos nucleares.
16: O documento foi hoje apresentado ao Parlamento iraniano pelo vice-ministro dos Negócios Estrangeiros. De acordo com a agência estatal iraniana IRNA, Teherão exige o fim imediato da guerra, incluindo os ataques ao Líbano, a libertação de fundos iranianos congelados, também o levantamento do bloqueio no Estreito de Hormuz e ainda o fim das sanções ao país. De acordo com o responsável, a proposta inclui também a retirada das forças norte-americanas de zonas próximas do Irão e as compensações pelos danos causados pela guerra.
15: E Israel emitiu alertas de evacuação para 12 localidades no Líbano.
16: Isto porque as forças de defesa israelitas estão a planear ataques aéreos contra o Hezbollah. Porta-voz do exército israelita diz que, devido a violações do acordo de cessar-fogo pela parte do grupo terrorista do Hezbollah, as forças de defesa de Israel são obrigadas a agir com força. Realça, no entanto, que não pretendem causar danos a civis. Daí o aviso para que a população deixe as 12 localidades no sul do Líbano.
15: E, Laura, Israel está sob pressão internacional depois de ter interceptado uma flotilha humanitária que seguia em direção à faixa de Gaza.
16: Sim, vários países condenaram hoje a intercessão israelita, acusam as autoridades de Tel Aviv de deter ativistas em águas internacionais. Numa declaração conjunta divulgada pelo Ministério dos Negócios Estrangeiros da Jordânia, os governos da Indonésia, Espanha, Paquistão, Brasil, Bangladesh, Turquia, Colômbia, Líbia e Maldivas condenam veementemente os novos ataques israelitas contra a frota global Sumud. De acordo com o comunicado, os ministros manifestam profunda preocupação com a segurança dos participantes civis da flotilha e apelam à libertação imediata de todos os ativistas detidos, assim como ao respeito pelos direitos e dignidade. Os países acusam ainda Israel de demonstrar um contínuo desrespeito pelo direito internacional e pela liberdade de navegação através de repetidos ataques contra iniciativas humanitárias pacíficas.
15: E, entretanto, os organizadores da flotilha garantem que ainda há, neste momento, 10 embarcações que seguem para Gaza.
16: Sim, 41 dos barcos foram ontem interceptados pelas autoridades israelitas. Ainda assim, há 10 que continuam então o caminho para Gaza. O Ministério dos Negócios Estrangeiros de Israel já declarou que não vai permitir qualquer violação do bloqueio naval legal a Gaza e pediu à flotilha que retorne imediatamente. Os navios da flotilha global Sumud saíram pela terceira vez na quinta-feira do sul da Turquia, depois de todas as tentativas anteriores terem sido interrompidas por Israel, ainda em águas internacionais.
15: E o Paquistão enviou tropas, caças e sistemas de defesa aérea para a Arábia Saudita.
16: Informação avançada pela Reuters, que cita 3 autoridades de segurança e 2 fontes governamentais. Os 8 mil soldados foram enviados no âmbito de um pacto de defesa mútua. A ajuda intensifica a cooperação militar com Riad, ao mesmo tempo que Islamabad atua como principal mediador na guerra com o Irão. O objetivo é apoiar as Forças Armadas da Arábia Saudita, caso o reino sofra novos ataques.
15: Foi a Guerra Traduzida, especial do Irão. A edição de hoje foi com a Laura Figueiredo.

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1: Está feita mais uma edição da Guerra Traduzida, à música de Beatriz Pessoa com Femme Falafel nos próximos minutos. Ainda antes da síntese das 3h30, há um clássico dos Eurythmics na Rádio Observador. Espero que esteja a ter uma ótima terça-feira.

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3: O comboio bala japonês, o Shinkansen, circula desde outubro de 1964 e é um símbolo da recuperação económica do pós-guerra. Atualmente, a velocidade máxima é de 320 km por hora, mas está prevista uma linha com tecnologia de levitação magnética para que os comboios não toquem nos carris, flutuando através de ímãs supercondutores a mais de 500 km por hora.
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3: São 3h30, atualizamos as notícias na Rádio Observador, nesta síntese que tem edição do Miguel Videira. Boa tarde, Miguel.
5: Boa tarde, Nelson. Está por minutos a saída para a estrada do ciclista português Afonso Eulálio, o atual líder da Volta à Itália em bicicleta. Corre-se hoje a 10ª etapa do Giro, um contrarrelógio de 42 km entre Viraeggio e a Vila de Massa. O camisola rosa Afonso Eulálio é o último a sair para a estrada. O principal candidato, ou um dos principais candidatos à vitória final, Jonas Vingegaard, já está no Alcatrão. O corredor português de 24 anos partiu para esta tirada com uma vantagem de 2 minutos e 24 segundos, precisamente para Jonas Vingegaard, sendo que ontem Afonso Eulálio antecipava a possibilidade, sem dramas, de perder hoje esta camisola rosa, símbolo da liderança. Olha aqui para as imagens da Sport TV que mostram precisamente o corredor, o magrinho corredor português, já em cima da bicicleta, parte nesta altura para percorrer os 42 quilómetros deste contra-relógio, sendo que não é a especialidade do corredor português, ao contrário do segundo classificado, o dinamarquês Jonas Vingegaard. Samu Costa, Mateus Nunes e o guarda-redes Ricardo Velho de reserva são, porventura, as chamadas menos esperadas entre os escolhidos pelo selecionador Roberto Martínez para representar Portugal no Campeonato do Mundo de Futebol, que arranca no próximo dia 11 de junho. De fora ficam João Palhinha, Rodrigo Mora, Paulinho, Mateus Fernandes e Ricardo Horta, alguns dos atletas sobre os quais recaía a expectativa de que pudessem integrar as escolhas do selecionador. O presidente do Braga, António Salvador, já veio lamentar, através das redes sociais, a não inclusão do capitão bracarense Ricardo Horta nesta lista de atletas que vão representar Portugal no Mundial. Já deu entrada na Assembleia da República a proposta de lei do Governo de alteração ao Código do Trabalho. A proposta aprovada em Conselho de Ministros na passada quinta-feira contempla mais de 50 alterações ao anteprojeto inicial. 12 dessas alterações resultaram de propostas apresentadas pela UGT. O Ministério dos Negócios Estrangeiros desaconselha viagens não essenciais para a República Democrática do Congo. O país está a enfrentar um surto de ébola. Há suspeita de que mais de uma centena de mortes esteja relacionada precisamente com este surto e ainda perto de 500 casos por confirmar. Não existe uma vacina ou tratamentos específicos para esta variante do ébola transmitido através do contacto direto com sangue ou outros fluidos corporais. Dar Ainda conta das críticas do Presidente da República esta terça-feira no Parlamento, durante a entrega do Prémio Norte-Sul, atribuído pelo Conselho da Europa. António José Seguro salientou o número de jornalistas mortos pelas Forças Armadas de Israel e criticou também as superpotências que violam os direitos humanos. Uma cerimónia para distinguir um correspondente de guerra palestiniano em casa e um especialista islandês em direitos da criança. Uma cerimónia que marcou também a presença do Presidente da Assembleia da República. Aguiar Branco diz que a salvaguarda dos direitos humanos não se faz com discursos, mas com coragem no terreno.
6: É uma tarde de terça-feira com alguma nebulosidade no território continental. Piora a situação no litoral norte e centro do país, onde ainda podem ocorrer alguns chuviscos fracos. É isso que mostra o mapa do IPMA, que mostra também para o dia de amanhã uma subida significativa nas temperaturas. Vamos ter uma quarta-feira com sol em praticamente todo o país e muitas cidades com temperaturas acima dos 30 graus. É o caso de Lisboa, também de Évora e Beja ou de Porto Alegre. Braga deve chegar aos 29, Viseu aos 27. O Porto fica-se pelos 22 graus, mas há praticamente em todo o país, de facto, uma subida nas temperaturas que vai ser significativa a partir de amanhã, mas com continuação também no dia de quinta-feira.
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6: Até às notícias das 4, mais um episódio do podcast do Compromisso à Ação.
8: Sejam bem-vindos. Começa aqui mais um episódio de Do Compromisso à Ação. Este podcast é uma parceria entre o Observador e a PwC. Falamos aqui de ESG, as regras ambientais, sociais e de governança que conduzem cada vez mais a vida das empresas. Hoje vamos falar de posicionamento, de transparência, de credibilidade também nestas matérias e vamos fazê-lo com o Filipe Santos, é diretor da Católica Lisbon e professor de inovação social, e Rita Gonçalves, sócia da PwC, responsável pelas funções internas de regulação, gestão de risco e independência. Eu sou o Paulo Ferreira, antes de mais dou as boas-vindas a ambos, é um gosto tê-los aqui, bem-vindos. Filipe Santos, começando por si, numa empresa, quando é que a prática ESG ganha credibilidade e deixamos de poder recear que estamos perante demasiado marketing ou greenwashing, por exemplo?
9: Bom dia, Paulo. Rita, é um prazer estar aqui convosco. A prática de ESG, eu acho que ganha credibilidade e o tema da sustentabilidade ganha credibilidade quando as empresas percebem que não é só o imperativo moral, mas é também há um

0: vai à essência da estratégia, não vai à essência do nosso modelo de negócios. Isso é que é fundamental, porque quando vai à essência há enormes oportunidades de criação de valor e de, no fundo, de orientação para o longo prazo. Isso é o que nos dá a sustentabilidade, é essa capacidade de ver o longo prazo, ver os desafios e as oportunidades do longo prazo para o nosso negócio e para também a sociedade, e ao alinhá-las conseguimos criar valor de forma sustentada.
1: Claro, quando entra na Rita Gonçalves, quando isto vai à estratégia mesmo, para isso precisamos também certamente de qualidade de informação, dados, métricas, contexto, que nos permitam, antes de mais aos gestores, saberem que ponto é que estão e quais são os objetivos.
2: Precisamente. Antes de mais, muito obrigada pelo convite, é um enorme prazer estar aqui consigo para discutir convosco, para discutir um tema tão relevante e urgente como sustentabilidade, confiança, transparência e também este fenómeno do greenwashing. Como diziam há pouco, este tema da narrativa ESG e aquilo que as empresas comunicam em termos ambientais, sociais, de governação, só ganha credibilidade quando deixa de ser um slogan ou uma moda e se concretiza de facto numa estratégia clara, com metas específicas e com resultados mensuráveis. Costuma-se dizer que aquilo que não conseguimos medir, de facto não conseguimos saber.
1: Certo, não conseguimos gerir também.
2: Não conseguimos gerir, exatamente. Portanto, não basta dizer que somos sustentáveis, é preciso mostrarmos de facto como, quando e com que impacto. E, portanto, as métricas têm, de facto, muita importância. E eu acho que é importante, se calhar, olharmos também para alguns casos concretos. Portanto, uhum. É importante lembrar que a credibilidade do ESG não é apenas um slogan, é construída ao longo do tempo com mensagens, mas também com atos concretos. E, portanto, se olharmos, por exemplo, para o caso da Unilever, foi uma empresa que estabeleceu objetivos muito ambiciosos, de facto, mas não só ao nível da sua pegada ambiental, mas também ao nível daquilo que são as práticas agrícolas sustentáveis, e tem vindo a concretizar, de facto, aquilo que foi a sua missão com a publicação de relatórios detalhados, com acompanhamento de progresso. Uhum. Mas mais do que publicar aquilo que são os seus objetivos, comunica as suas conquistas, mas também os seus obstáculos e os seus falhanços com total transparência. E eu acho que
1: isso dá confiança.
2: Eu acho que é esta honestidade, claro, e rigor que, de facto, sustentam a confiança dos vários stakeholders, sejam eles investidores, como falávamos há pouco, consumidores ou os próprios colaboradores. Todos estes são stakeholders da informação.
1: Claro. Filipe, o papel dos líderes e da governação é absolutamente fundamental aqui, para dar credibilidade ao ESG, mas também para a colocar num posicionamento estratégico, como há pouco disse.
0: Sim, eu aliás considero que dentro do ESG, portanto Environmental, Social e Governance, e governação, eu acho mesmo que hoje em dia a governação é o elemento mais crítico na sustentabilidade e na gestão das empresas.
1: Porque acaba por condicionar os outros todos, não é?
0: Condiciona os outros todos e cria a confiança, a transparência, que são fundamentais para que as coisas funcionem. Aliás, quando há uns anos, quando se começou a investir portanto, o ESG é muito, e para dar métricas aos investidores, para saberem onde investir e onde investir bem. E houve fundos que se começaram a posicionar para investir em empresas com boas cotações ESG. E depois houve comparações entre a performance, o desempenho desses fundos que investiam em ESG e aqueles fundos que investiam no mercado em geral. E chegou-se à conclusão que, a partir de certa altura, começou a ser mais rentável investir em empresas com bom desempenho de ESG, e o que diferenciava, de facto, o que dava o maior desempenho era a governação. Porque quando a governação era fraca, havia problemas em algumas das empresas que levavam, digamos, a uma desvalorização do seu valor em, desses investimentos, ou em bolsa, ou falências. A governação é fundamental, e hoje em dia, que nós vivemos num mundo onde parece que tudo é possível e que a governação não tem, digamos, a visibilidade e a importância que se já tinha há 5 ou 10 anos atrás, eu acho que é fundamental, e em particular no contexto europeu, ter-se uma governação exemplar em várias dimensões, não só nas dimensões que são faladas de anticorrupção e boas regras de direitos humanos na cadeia de valor, mas também na própria tomada de decisão empresarial, a não concentração de poder, o checks and balances na tomada de decisões,
1: claro,
0: porque isso leva a maior partilha e consensualização de decisões e decisões mais ponderadas e mais estratégicas, porque é muito fácil concentrar uma pessoa de muito sucesso, concentrar poder e depois acaba por levar a decisões que não são tão

0: são auscultadas por um conjunto, digamos, de stakeholders e de interesses, que são os interesses da sociedade.
1: Claro.
0: Portanto, a governação, para mim, hoje em dia, tem um papel crítico na gestão das empresas e dos boards.
1: Rita,
2: isso me permite, eu acho que nós, quando falamos, este tema do ESG não é um tema novo, é um tema do qual já vimos a falar há vários anos, mas eu acho que se focou muito na questão do clima, para as empresas focou-se muito na questão ambiental, agora mais recentemente acho que se começou a focar muito, se calhar, no segundo pilar, na questão social, mas este tema da governação eu acho que tem sido, de facto, um tema um bocadinho negligenciado. E eu acho que em muitas empresas o que aconteceu é que se renegou este tema do ESG, renegou-se muito para as áreas do compliance, para as áreas regulatórias e, portanto, acabou por ser uma matéria...
1: Cumprido, não é?
2: Exatamente.
1: Claro.
2: Acabou por ser uma matéria um bocadinho do check the box. E eu acho que, de facto, onde nós verificamos que estes temas do ESG estão melhor geridos e funcionam melhor, são, de facto, nas empresas onde estes temas do ESG são geridos do ponto de vista mais alta organização,
1: ou seja, da administração,
2: exatamente. Estamos a falar de serem geridos ao nível da administração e mesmo organizações onde nós já verificamos que a própria performance da administração é gerida, monitorizada e a própria remuneração da administração é feita em função daquilo que são os objetivos e o cumprimento dos objetivos do ponto de vista ESG, ou seja, se a empresa tem determinadas métricas que quer cumprir do ponto de vista ESG, a remuneração variável da administração é feita também, pelo menos parcialmente, em função daquilo que são o cumprimento dessas métricas. Portanto, aí é onde nós verificamos que, de facto, funciona melhor e vemos em ação, se pensarmos aqui naquilo que é aquilo também o tópico do nosso podcast, do compromisso à ação, é onde nós vemos, de facto, o ESG entrar mais em ação nas organizações.
1: E para haver um alinhamento de interesses também.
2: Obviamente.
1: Exatamente. Isso é fundamental. Exatamente. Depois há questões também que têm a ver com a verificação independente, com a confiança, auditoria externa, se quisermos. Filipe, é importante também este olhar, este escrutínio externo.
0: Sim, quando se iniciam novos objetivos, novas formas de pensar e novas métricas, há sempre uma dificuldade inicial porque não há bons parâmetros, não há bons indicadores, não há comparabilidade. E, portanto, às vezes é necessário alguns anos em que se gera um ecossistema de reporte, de entidades que fazem agregação de informação, outras que divulgam índices. Portanto, e é normal que numa fase inicial haja um bocadinho uma cacofonia de muita gente a tentar posicionar-se e alguma confusão. Ah, eu sou muito bom em ESG aqui, mas naquela outra métrica eu sou muito mau e é a mesma empresa, como é que é possível? É normal numa fase inicial do processo. E nessa fase inicial às vezes acontecem fenómenos de greenwashing, onde eu digo que sou muito bom, mas eu sei que não sou, mas parece que sou. Mas os mercados vão amadurecendo, os mercados de ratings também vão amadurecendo, as métricas vão se tornando mais comparáveis e, portanto, é uma evolução, é uma maturação que se tem vindo a fazer e hoje em dia acho que temos um ecossistema de reporte, até por causa dos indicadores que são mais padronizados, tanto nas emissões de carbono como em outras áreas, que é mais fiável e rigoroso. E agora, curiosamente, temos, ironicamente, o problema contrário, que é como há aqui alguma, especialmente vindo da sociedade americana, algum backlash contra o ESG e a sustentabilidade, em vez de greenwashing, temos o greenhushing, onde as empresas querem adotar métricas e práticas de sustentabilidade e de ESG, mas não podem dizer que o estão a fazer, porque se disserem, podem levar retaliações.
1: Os poderes públicos não ficarem
0: zangados.
1: Estamos
0: aqui, ironicamente, eu acho que as empresas sabem que isto tem, o pêndulo vai de um lado para o outro, e o que é importante é não perdermos a noção do essencial, seja onde for que o pêndulo está. Neste momento, do lado americano, o pêndulo está de um lado que é anti-clima e anti-sustentabilidade e anti-ESG, e é pena, não é? Porque e vamos pagar todos caros, se calhar, essa postura. Do lado europeu, há muito foco na sustentabilidade, mas um bocadinho um abrandar das regras de compliance e dos timings para dar mais tempo às empresas para se adaptarem e para conseguirem não perder competitividade face a outros blocos. Mas eu acho que o tema de colocar a sustentabilidade no coração da estratégia empresarial continua muito crítico para o nosso futuro e ter um sistema financeiro que, reconhecendo isso, remunere e recompense as empresas que o fazem é fundamental e, portanto, eu acho que todos nós queremos que o nosso investimento seja aplicado em boas empresas que geram valor para a sociedade e não em aquelas que fazem especulação ou que têm externalidades negativas e que causam impactos que depois pagamos todos no futuro.
1: É que são custos económicos, sem dúvida. E pegando aqui no tema financeiro, Rita Gonçalves, lá está, mais do que uma questão regulatória, já há muito dinheiro colocado no ESG. Pelo sistema financeiro, as condições de financiamento já são diferenciadas conforme as empresas se posicionam mais acima ou mais abaixo nesse cumprimento. Ou seja, até os ganhos económicos e financeiros já conduzem as empresas para aí, não?
2: Exatamente. E nós, como o Filipe dizia há pouco, portanto, a regulamentação europeia tem andado muito para a frente e para trás, portanto, houve uma grande pressão do ponto de vista da regulamentação, do ponto de vista até da publicação da diretiva CSRD, que vai trazer aqui um conjunto de obrigações, depois do ponto de vista daquilo também que foi a pressão, se calhar, dos Estados Unidos e a nossa necessidade também de nos mantermos competitivos. Houve aqui uma série de iniciativas de simplificação, mas há, de facto, também uma diretiva para o sistema financeiro que vem trazer, digamos que, obrigatoriedades para não só o sistema bancário, mas também os fundos de investimento, do ponto de vista daquilo que é a diversificação da sua carteira e a necessidade de serem mais diversificados quanto aos seus investimentos e promoverem financiamentos, de facto, que venham também dar às empresas incentivos para serem sustentáveis. E este diploma vem estabelecer regras relativamente à divulgação de informação sobre ativos e produtos financeiros em matéria de sustentabilidade, que venha promover uma maior transparência ao nível daquilo que são as responsabilidades ambientais e sociais dos mercados financeiros, mais uma vez combatendo a questão do greenwashing e exigindo às empresas que sejam de facto mais transparentes quanto às suas iniciativas e promovendo um contexto de confiança para os investidores relativamente à sua tomada de decisão.
1: Estamos quase aqui a chegar ao fim do nosso tempo, mas Filipe Santos, até porque estamos perante uma pessoa com responsabilidades na Universidade Católica e professor também, como é que estamos de literacia ESG, que é uma área relativamente recente, como sabem, qual é o papel da Academia na formação desta área?
0: Eu acho que a Academia tem um papel fundamental, porque treina as atuais gerações de líderes através da formação executiva e treina também os futuros líderes, que estão muito empenhados no tema da sustentabilidade e querem, de facto, perceber melhor estas áreas. Nós temos criado várias disciplinas e integrado temas de sustentabilidade em todo o currículo e notamos grande apetência dos alunos. São as cadeiras mais procuradas, aquelas que têm a ver com inovação social, com ESG, com alterações climáticas e risco climáticos, como uhum. é que se hoje em dia, por exemplo, a questão do risco hoje em dia é crítica, como é que se percebe o risco que certas alterações sociais ou climáticas têm na nossa atuação e como é que nos preparamos para um mundo diferente. Isso é uma área fundamental de trabalho das empresas. E depois sempre esta noção que temos que fazer as coisas não porque a lei nos pede ou porque o financiamento é mais barato, mas porque faz sentido económico e estratégico.
1: Claro.
0: Quem investiu cedo nas renováveis, por exemplo, teve um ganho enorme. Quem antecipa algumas tendências e olha para a economia circular e evita a dependência de fossil fuels
1: sim,
0: e outros,
1: e
0: consegue
1: claro.
0: Diversificar os seus riscos e a sua atividade. Portanto, isto, a sustentabilidade, ao obrigar a olhar para o longo prazo e ao introduzir algumas restrições, faz empresas mais inovadoras, porque com aquela restrição têm que se adaptar para um mundo que é o mundo que vai existir ao longo prazo e, portanto, torna as empresas mais resilientes e mais sustentáveis no longo prazo.
1: Uhum.
0: Isso é que é o fundamental.
1: Rita Gonçalves, então, nesta área, e uma consultora como a PwC também, é uma porta de entrada nas empresas precisamente para este conhecimento acomodado.
2: Sim, nós notamos que não só as universidades têm investido fortemente em cursos nesta área, como também existem outros institutos, por exemplo, o Instituto Português de Corporate Governance, as próprias ordens profissionais, como a Ordem dos Revisores e outras, têm investido também na formação dos seus profissionais e a PwC, como outras consultoras, também não são exceção a esta preocupação e, portanto, nós temos investido, de facto, muitas horas, não só no desenvolvimento de metodologias para responder a estas novas temáticas, mas em horas de formação também aos nossos profissionais para, de facto, respondermos àquilo que é a necessidade dos clientes, do mercado, relativamente não só a temas de verificação, mas também a temas de adoção de relatos de sustentabilidade e como é que se faz, qual é que é a informação importante para relatar, quais é que são as fontes nas quais eu me posso basear para ir buscar a informação relevante para relatar ao mercado e, portanto, temos de facto acho que temos um papel importante, não só informarmos os nossos próprios profissionais, mas também ajudarmos o mercado a como é que responde aos desafios de procurar a informação que é relevante, que é comparável com os seus peers, de forma a cada vez mais e melhor reportar a sua informação de sustentabilidade.
0: Olha, só uma nota final, que às vezes isto exige investigação também e aprofundar o conhecimento. A Católica Lisbon e a PwC são parceiros, lançámos um projeto de Impact Accounting, que é exatamente como é que conseguimos incorporar algumas destas externalidades positivas e negativas que as empresas causam, mais de forma mais clara na conta das empresas,
1: das
0: para percebermos
1: mesmo
0: como diferenciar as boas empresas para a sociedade e as empresas que já não são tão boas como parecem. Portanto, não só a parte da formação como a parte da investigação e do conhecimento é fundamental, e até temos colaborado nesta área com um projeto de investigação que está a correr muito bem.
1: Isto é uma área, para fechar mesmo, em que já passámos aquele cabo em que deixa de ser uma ideia, um conceito, e já é uma realidade,
2: uma prática.
1: Uma boa prática, no caso.
2: Sim, eu acho que uma boa prática, mas é uma prática que, de facto, como o Filipe dizia há pouco, eu acho que só as empresas que, de facto, já compreenderam a importância real, mais do que isto ser um slogan, eu acho que já perceberam a importância real da sustentabilidade, é que vão ter capacidade de continuar a operar de uma forma sustentável no futuro. Quem não conseguir fazer, ou quem não o fez já até este momento, de facto vai perceber que vai ter mais dificuldade no futuro de continuar a operar e responder aos desafios.
0: Embora há ventos contrários e, portanto, há ganhos que foram feitos no avançado da sustentabilidade, mas também há forças contrárias que estão a puxar para trás.
1: E falámos algumas delas já.
0: E, portanto, nós temos que ter muito cuidado para não nos deixarmos perder o que é o foco no essencial e na sustentabilidade de longo prazo das pessoas, do planeta e das empresas, que são o veículo de transformação e de inovação e prosperidade para o mundo.
1: Muito bem. Filipe Santos, Rita Gonçalves, foi um gosto recebê-los aqui. Obrigado por terem estado neste episódio do Compromisso à Ação. Este podcast é uma parceria entre o Observador e a PwC. Nós voltaremos no próximo episódio a falar de outros temas ESG e com outros convidados. Até lá.
2: Muito obrigado.
0: Muito obrigado.
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4: Durante a próxima hora, na Rádio Observador, há Gabinete de Guerra, e estaremos também com a nutricionista Mariana Chaves em mais uma edição do Aprender a Comer. Já de seguida há notícias, Jornal das 4 com o Miguel Videira.
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0: Tarde terça-feira na Rádio Observador, eu sou o Nelson Ferreira, estou por cá até às 5, comigo está o Miguel Videira, já de seguida com o Jornal das 4. Logo depois temos um gabinete de guerra, ainda durante a próxima hora, o Aprender a Comer com a nutricionista Mariana Chaves e o Porque Se Não É a Resposta com o Eduardo Sá. A partir das 5 pode acompanhar a tarde política que tem hoje, logo depois das notícias à hora certa, mais uma edição do programa O Sofá do Parlamento. É convidado Ricardo Carvalho, é deputado do PSD e secretário-geral adjunto. Convidado do Sofá do Parlamento para ouvir depois do Jornal das 5. Para já, ficamos a conhecer as notícias em destaque às 4, com o Miguel Videira. Boa tarde, Miguel.
1: Boa tarde, Nelson. Foi há instantes, Donald Trump, o presidente dos Estados Unidos, voltou a ameaçar o Irão com uma nova intervenção militar, depois de ter anunciado nas últimas horas que decidiu adiar a intervenção que estava programada para esta terça-feira. Hoje, terça-feira, precisamente, o Senador Nacional Roberto Martínez anunciou a lista de convocados para o Mundial, que arranca no próximo mês de junho. A esta hora, ficamos a conhecer a música que vai acompanhar a Seleção Nacional.
0: Notícias para desenvolver no Jornal das 4 com o Miguel Videira. Pode contar com o aumento das temperaturas a partir de amanhã e nas regiões a sul, bem acima dos 30 graus. É o caso de Lisboa, Évora, Beja, também Porto Alegre. Várias cidades também a esperar 29 graus de máxima durante o dia de amanhã. Casos de Castelo Branco ou de Braga. No Porto as máximas não devem ir além dos 22 graus, num dia já com menos nebulosidade. Este aumento das temperaturas vai ainda ser mais significativo a partir de quinta-feira, com várias cidades do interior alentejano ultrapassarem os 35 graus. Agora são 4 horas, vamos às notícias com o Miguel Videira. Jornal das 4 com o Miguel Videira. Miguel, ficamos ao início da tarde a conhecer a lista de convocados para o Mundial de Futebol do próximo mês de junho. A esta hora já podemos escutar aquela que foi escolhida como música oficial da seleção portuguesa.
1: Apresentada e dada a ouvir numa cerimónia no Auditório Carlos Paredes, em Lisboa, é lá que está o jornalista Ricardo Lopes. Ricardo, quem são os intérpretes do hino da seleção para este Mundial?
2: Miguel, competições como o Mundial também remetem a nossa memória para algumas músicas, tanto de apoio à seleção como as oficiais das competições, e no dia que ficámos a conhecer, como diz a convocatória dos jogadores que vão representar a seleção nacional, ficámos também a conhecer aquela que será a banda sonora para esta epopeia portuguesa pelo continente americano. E Miguel, é Tuga ou Nada. É este o mote que dá nome ao tema oficial de apoio à Seleção Nacional de Futebol. Samuel Mira, conhecido por Sam da Kid, rapper e produtor, assumiu o papel de selecionador nacional e convocou 4 nomes sonantes do panorama hip-hop português para debitarem as suas rimas em cima do instrumental que foi criado pelo próprio. E, como qualquer selecionador, justifica essa decisão.
3: Pego uma certa cadência. Foi depois, a partir daí, que eu também chamei os artistas que acho que se enquadrariam também e que estariam em casa neste tipo de velocidade. Então, chamei o Papillon, chamei o Bispo, o Sir Scratch e o G-Sun.
2: Bispo, G-Sun, Papillon e Sir Scratch é um quarteto do hip-hop escrito em português. Estão juntos nesta música que pretende ser motivacional e inspiradora, não só para os adeptos, mas também para os jogadores. Começamos agora aqui a escutá-la. Sam da Kid assumiu a missão de pôr os jogadores a ouvir esta faixa no balneário antes dos jogos. O ambiente remete-nos assim para as bancadas num estádio de futebol, onde o objetivo é, claro, apoiar Portugal, apoiar a nossa seleção. Os autores admitiram que gostavam que esta letra se tornasse num cântico entoado pelas bancadas. Agora temos nós de esperar para ver. Dia 17 de junho é o primeiro jogo da equipa das esquinas. Até lá, cabe-nos a nós ouvir e decorar este hino de apoio à seleção, que é também acompanhado de um videoclipe gravado no Estádio Nacional. Eu tive a possibilidade de vê-lo aqui em primeira mão, mas vocês também já podem ouvir, já está disponível.
1: Ricardo Lopes acompanhou esta cerimónia no Auditório Carlos Paredes. Nelson, vamos lá aqui ouvir um bocadinho deste hino.

0: É este o hino da Seleção Nacional para o Campeonato do Mundo, que começa no próximo mês de junho, a prometer ali uma vertigem pelas alas, grande velocidade a Portugal rumo à conquista do Mundial, assim esperamos.
1: E seguimos ainda neste jornal com esse mesmo assunto, depois do hino da seleção, que chega precisamente no dia em que o selecionador nacional divulgou a lista de convocados para esse Mundial.
0: Uma lista de 26 jogadores, mais um que fica de reserva, o guarda-redes Ricardo Velho. No total, rumam ao lado lá do Atlântico 4 guarda-redes. Entre os jogadores que não eram dados como certos na convocatória estão Samu Costa, médio defensivo do Mallorca, Mateus Nunes e Gonçalo Guedes. De fora ficam João Palhinha, Rodrigo Mora, Paulinho, Mateus Fernandes e Ricardo Horta. Ora, o presidente do Braga, António Salvador, já vai criticar nas redes sociais a não inclusão de Horta, o capitão do Braga. Roberto Martínez, na conferência de imprensa que decorreu na Cidade do Futebol, respondeu.
2: Eu tenho a capacidade de ser neutral, eu preciso de tomar decisões que são difíceis, mas já falei que é um processo, isso não é uma decisão emotiva ou intuitiva, há um processo e há uns parâmetros muito importantes onde as escolhas são profissionais e com muita responsabilidade.
0: A resposta de Roberto Martínez às críticas do presidente do Sporting Clube de Braga, António Salvador. Nesta conferência de imprensa, Martínez rejeitou colar a palavra favorita à equipa portuguesa.
2: Nós queremos a pressão, não há problema, mas acho que candidato provavelmente é uma melhor palavra para descrever o momento bom que estamos a ter. Ganhamos a Liga das Nações mais exigente de sempre, ganhar a Alemanha na Alemanha, ganhar contra a Espanha na final, claro, o talento do nosso grupo e o espírito do nosso grupo merece que todos sonhemos, mas sonhar sim, candidato também, favorita não.
0: O Campeonato do Mundo arranca no próximo dia 11 de junho. O primeiro jogo de Portugal é frente ao Congo no dia 17.
1: O Chega acusa o Tribunal Constitucional de estar a fazer ativismo a favor da esquerda parlamentar.
0: O partido dedicou o último painel das jornadas parlamentares ao tema da revisão constitucional. Esteve a ouvir juristas e constitucionalistas. Vasco Montalto Correia, entre os especialistas ouvidos, três, fica a certeza que se os juízes do Palácio Raton servem de força de bloqueio, a única solução é mudar a lei fundamental.
3: Ao segundo dia de jornadas parlamentares, o Chega convidou juristas e constitucionalistas para debater a revisão constitucional, com a deputada Cristina Rodrigues a declarar.
4: A esquerda perdeu a maioria na Assembleia da República, mas continua a ter a maioria no Tribunal Constitucional.
3: Jorge Bacelar Gouveia deixa críticas ao Tribunal Constitucional por ter chumbado a pena acessória da perda de nacionalidade.
5: É inadmissível que, se a Constituição diz que pode haver perda de nacionalidade, não haja uma maneira qualquer de pôr a funcionar a perda de nacionalidade, que é, na verdade, aquilo que tem vindo a acontecer com as decisões do Tribunal Constitucional.
3: E se assim é?
5: Esse assunto tem que ser resolvido. Como o Tribunal Constitucional não o deixa resolver, tem que ser a própria Constituição, alterando-se o seu texto, a resolver o assunto.
3: Bacelar Gouveia quer alargar a discussão da revisão constitucional a todos os cidadãos.
5: É preciso dar agora um passo decisivo, que é haver também referendos sobre a própria alteração da Constituição. E eu acho que uma Constituição deve ser referendada nas suas alterações, pelo menos nas suas alterações fundamentais.
3: Já João Pedro Marchante quer limitar os poderes dos juízes do Palácio Raton.
6: O que se está a criticar é que o Tribunal Constitucional fiscalize as leis da Assembleia da República, decretos de leis e outros atos normativos, à luz de normas jurídicas criadas pelo Tribunal Constitucional.
3: Numa intervenção com vários elogios ao progresso do país no período do Estado Novo, o jurista gaba a coragem de André Ventura.
6: É para elogiar a obra que tem feito de serviço ao país ao desdiabolizar a direita, ao desdiabolizar o conservadorismo, ao desdiabolizar, inclusive, o Estado Novo. É preciso muita coragem, é preciso correr muitos riscos.
3: Também convidado, Carlos Blanco de Moraes defende que os referendos devem passar a ser vinculativos se votados por 40% do eleitorado, que uma petição assinada por 500 mil de cidadãos entregue diretamente ao chefe de Estado passa a desencadear um processo de referendo sem passar pelo Parlamento. Assume que seria uma pena que a direita não aproveitasse uma maioria histórica para mudar a lei fundamental.
0: Vasco Maldonado Correia a acompanhar o segundo dia de jornadas parlamentares dos parlamentares do Chega em Viseu.
1: No encerramento desta iniciativa do partido, o líder parlamentar do Chega pede ao PSD que decida o que fazer em relação à revisão constitucional.
0: É isso que diz Pedro Pinto?
7: Só existe um caminho. E o PSD vai ter mesmo de se definir. O PSD vai ter que dizer, vai acompanhar ou não o Chega na revisão constitucional. É isto que espero que seja dito nos próximos tempos. Nós estamos disponíveis para trabalhar, como sempre estivemos. Temos sido um fator de estabilidade em Portugal e deste governo.
0: É isso que diz Pedro Pinto, que desafia o PSD a dizer, e particularmente o Primeiro-Ministro e Presidente Social-Democrata Luís Montenegro, a dizer o que pretendem fazer em relação ao processo de revisão constitucional.
1: O antigo chefe de Estado e de Governo, Cavaco Silva, foi hoje distinguido com a recém-criada Ordem Europeia do Mérito.
0: Numa cerimónia que decorreu no Parlamento Europeu em Estrasburgo, uma distinção que visa reconhecer aqueles que contribuem para a integração europeia e para a promoção dos valores europeus vertidos nos diferentes tratados. Um momento de satisfação para Cavaco Silva.
8: É um dia muito particular para mim. Recebi a Ordem do Mérito Europeu e completam-se, precisamente hoje, 41 anos da minha eleição na Figueira da Foz para presidente do Partido Social Democrata. Mas hoje eu estou aqui em razão daquilo que tenho dito, daquilo que disse e do muito que escrevi ao longo da minha vida sobre o processo de integração europeia.
0: Aníbal Cavaco Silva, em declarações à margem desta cerimónia, foram captadas pelo enviado especial do Observador, Rui Pedro Antunes, que acompanhou esta distinção, a atribuição da Ordem Europeia do Mérito ao antigo chefe de Estado e de Governo, Aníbal Cavaco Silva.
1: Vamos ainda a outras notícias que estão em destaque a esta hora.
0: Donald Trump afirma que os Estados Unidos podem vir a atacar outra vez o Irão. Em declarações aos jornalistas na Casa Branca, há instantes, o presidente norte-americano admitiu a possibilidade de novos ataques. Diz que o Irão está a implorar para que se chegue a um entendimento. Revela também aos jornalistas que uma hora antes de cancelar os ataques, a ofensiva militar programada para hoje, ponderou seriamente se avançava ou não. Afirma que os navios de guerra norte-americanos estavam carregados com mísseis e prontos para lançar esta nova ofensiva militar. A Galp estima que o abastecimento de combustível de aviação na base das Lages seja normalizado até sábado, isto depois da retirada de um lote de jet fuel que não cumpria os critérios de qualidade. Segundo a empresa, o combustível saiu certificado, a refinaria em Sines, mas ocorreu uma falha durante o processo de descarga. A Galp assegura, no entanto, a reposição do combustível até sábado. O Ministro da Defesa disse já que o abastecimento de aviões militares não foi afetado. A situação motivou pedidos de esclarecimento por parte do Bloco de Esquerda. O Primeiro-Ministro vai amanhã a Andorra, vai marcar presença na inauguração do novo Consulado-Geral de Portugal. Luís Montenegro reúne ainda com o chefe do Executivo do Principado, Rafael Espot Zamora. Esta é uma visita que estava prevista para o passado dia 29 de janeiro, foi cancelada por causa da tempestade Christine. No ténis, o português Jaime Faria venceu o antigo número 3 mundial, Grigor Dimitrov, na primeira ronda da fase de qualificação para o torneio da terra batida de Roland Garros. Neste segundo grande slam da temporada, Jaime Faria venceu por 2-7-1, pelos parciais de 3-6, 7-6 e 7-6. Dimitrov ocupa atualmente o lugar 170 do ranking mundial, mas já foi um dos melhores tenistas, acumulou 9 títulos no circuito principal. Para além de Jaime Faria, entram hoje ainda em campo Henrique Rocha e Francisca Jorge nesta primeira ronda de qualificação para o quadro principal do torneio de Roland Garros. Em Itália está na estrada a 10ª etapa do Giro, é um contrarrelógio de 42 km a ligar Viareggio e a Vila de Massa. O camisola cor-de-rosa Afonso Eulálio já está na estrada, foi o último de resto a sair para a estrada, é líder da classificação geral. O português de 24 anos partiu para esta tirada retirada com uma vantagem de 2 minutos e 24 segundos para o segundo classificado, um dos grandes, se não o principal favorito à vitória final nesta edição do Giro, o dinamarquês Jonas Vingegaard, que se não terminou, deverá estar prestes a terminar, a cruzar a linha de meta, a terminar este contra-relógio. E o português Afonso Eulálio, olha aqui para as imagens da Eurosport, precisamente mostram o corredor português que segue ali inclinado na sua bicicleta e está a cerca de 8 km, não era?
1: Está a cerca de 8 km, há pouco num parcial tinha uma desvantagem de 1 minuto e pouco para Vingegaard, pode ser que consiga manter a camisola rosa.
0: Sim, partindo desse pressuposto que o português partiu para esta tirada com uma vantagem de 2 minutos e 24 segundos para Jonas Vingegaard. Aqui lhe daremos conta do desfecho desta tirada ao longo da tarde na Rádio Observador.
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1: Ana Cavalieri é a nossa convidada para o Gabinete de Guerra de hoje.
0: Que começa com as mais recentes declarações de Donald Trump, declarações aos jornalistas há pouco na Casa Branca. Ana Cavalieri, boa tarde, bem-vinda, obrigado pela disponibilidade. O Presidente dos Estados Unidos volta a dizer que o país pode vir a atacar o Irão outra vez. Diz também que os Estados Unidos estiveram uma hora de lançar novos ataques contra o Irão. Esta retórica serve mais de ameaça ou, de facto, estamos na iminência de uma nova intervenção militar norte-americana?
17: Eu penso que estamos num constatar de perda de credibilidade, porque já foram várias vezes que Donald Trump ameaça escalar este conflito e escalar, ou seja, não só renovar os ataques, mas também acertar ou ter como alvos determinadas infraestruturas elétricas e civis, ou pelo menos que são usadas tanto para meios civis como militares, e que poderia degradar aí muito aquilo que é o dia-a-dia não só do povo iraniano, mas também aquilo que ainda o que resta da economia que consegue alimentar esta guarda revolucionária, que consegue se manter no poder. Mas o problema é que se a semana passada foi o Paquistão que tinha pedido aos Estados Unidos para não atacar porque haveria uma proposta em cima da mesa que estaria pronta para satisfazer aquilo que seriam os temas principais que são importantes para os Estados Unidos conseguirem resolver, nomeadamente o programa nuclear, os mísseis balísticos e o financiamento de proxies. Nós aqui, não foi o Paquistão, mas foram os aliados do Golfo, foi o Qatar, os Emirados Árabes Unidos e a Arábia Saudita. E isto há dois problemas. Primeiro é aceitar que o medo da retaliação iraniana em determinados alvos energéticos destes três países é o suficiente para estes países fazerem pressão relativamente aos Estados Unidos e Israel para então não renovarem os ataques. E isso quer dizer que o Irão está a conseguir efetivar uma arma assimétrica que possui. Uma era o controlar o Estreito Hormuz, que nós sabemos que isso tem impacto na economia americana e na economia global. Mas a outra é, no fundo, ameaçar causar dor o suficiente naquilo que são os aliados do Golfo para estes fazerem então pressão para os Estados Unidos e Israel não renovarem os ataques. Não esquecer que os Estados Unidos têm apoio logístico importante por parte dos Emirados Árabes Unidos, a Arábia Saudita e o Qatar, naquilo que é uma operação que envolve sempre reabastecimento, movimentação de armamento e de aeronaves, e isto significa que há aqui uma espécie de disjunção ou interesses partidos relativamente a esta coligação de atores que querem naturalmente que o regime islâmico desapareça ou saia muito enfraquecido, mas que neste momento não conseguem concordar naquilo que deve ser um mecanismo de pressão para levar o regime a ceder.
0: Sendo que hoje também é notícia, o Parlamento iraniano recebeu um relatório sobre as negociações em curso com os Estados Unidos e é sublinhado que o regime iraniano mantém a exigência de levar por diante o programa nuclear para fins pacíficos. Tendo em conta esta premissa negocial por parte do Irão, como é que vamos sair deste impasse negocial?
17: Normalmente obriga-se alguém a ceder, impondo, se as ameaças não funcionam e aquilo que tem sido o sufoco económico provocado por este bloqueio naval, é no fundo impondo mais dor. Isto é uma guerra, isto é uma regra básica da guerra, que a guerra é um meio para forçar decisões políticas a uma parte relativamente a um adversário, ou uma parte que não esteja disposta a fazer por outros meios. E o problema é que se o Irão continua na sua posição maximalista, vê também que consegue, através de ameaçar o Estreito Hormuz, que são com muitos poucos meios. Os iranianos têm basicamente lanchas muito pequenas com uma metralhadora à frente, e isso basta, essa dissuasão, essa ameaça que é de baixo grau, vá lá, é o suficiente para dissuadir petroleiros e navios de carga, e obviamente essa dissuasão é compreensível. Eu também, se fosse uma empresa de petroleiros, provavelmente não arriscaria, mas isso basta para controlar o Estreito Hormuz. E também basta a ameaça de alguns mísseis balísticos e de drones, daquilo que é o arsenal que ainda resta ao Irão. Debate-se muito quantos mísseis balísticos é que eles ainda têm ou quantos drones ainda têm. Mas essa ameaça de poder afetar as infraestruturas dos países do Golfo é o suficiente para a ala mais radical da chefia iraniana se manter confortável em tentar ter ou obter uma posição maximalista nestas negociações.
0: Apesar dos impactos económicos para o próprio Irão.
17: Sim, os impactos económicos, eu penso que se sentem, muitas vezes são desvalorizados, mas a situação económica está bastante degradada e deteriorada. Não esquecer que 90% daquilo que é a economia iraniana depende de exportações, e importações que partem ou chegam de portos iranianos. E o bloqueio naval americano tem sido eficaz, não quer dizer que não haja nenhum navio que passe, mas há cerca de 90 petroleiros e navios de carga não passaram, e isso, para uma economia que depende muito também daquilo que é a exportação do petróleo para a China, por exemplo, isso impacta. E também a Guarda Revolucionária domina cerca de 40% a 50% da economia iraniana, e então, de certeza, que toda esta organização que tem o controle do poder militar, porque o exército iraniano está muito enfraquecido em termos de autonomia relativamente à Guarda Revolucionária, mas também todo aquele esquema de repressão doméstica que depende de financiamento que esta Guarda Revolucionária detém e controla, isto naturalmente, deixarem de ter esses meios financeiros, é algo que impacta depois da sua capacidade de manter a arquitetura de repressão doméstica e também os combatentes que são necessários para além de também aquelas indústrias de base do setor militar, também se foram muito abatidas e muito degradadas. O problema é que não parece ser o suficiente. Também, se existe uma facção interna iraniana mais moderada, muitas vezes dizem que representada por Ghalibaf, que é o Speaker do Parlamento, o Presidente do Parlamento, Arati, que é o Ministro dos Negócios Estrangeiros, em oposição, talvez, a uma facção mais fanática, liderada pelo comandante da Guarda Revolucionária, que é o Vahidi, e também o seu tenente-geral, vá lá, que é o Jalili, se existe uma disputa, então a facção mais fanática está a ver a sua posição mais reforçada, porque quer dizer que as armas assimétricas que o Irão consegue utilizar estão a funcionar, porque os Estados Unidos, tanto os Estados Unidos e, por conseguinte, Israel, porque Israel agir sozinho sem o apoio americano seria difícil, não estão a dar este passo de fazer a pressão militar que é necessária. E isto, a determinada altura, parece que Donald Trump está mesmo a hesitar, por mais que a retórica que ele utilize seja de estamos quase a atacar, mas o Presidente do Paquistão interveio. Estamos quase a dar luz verde à operação militar, mas então agora os líderes dos países do Golfo disseram que afinal há um acordo que está pronto para satisfazer aquilo que são os requisitos americanos, mas nada em concreto aponta para esse sentido.
0: E o impasse mantém-se. Tema também deste gabinete de guerra, a visita que Vladimir Putin inicia hoje a Pequim, à China, vai encontrar-se com o presidente chinês Xi Jinping, poucos dias depois de Xi Jinping ter recebido em Pequim também Donald Trump, o presidente dos Estados Unidos. Algum sinal relativamente a esta proximidade das duas visitas ou é uma mera casualidade?
17: Não é casualidade, mas também é a confirmação de algo que é evidente, que em termos geopolíticos a Rússia e a China têm relações muito intensas, muito estreitas e fazem aquilo que é um eixo de bipolaridade entre os Estados Unidos, potência hegemónica até agora, que está agora neste momento a ser desafiada pela aliança China e Rússia. A China recebe muito petróleo e gás natural a baixo preço da Rússia. Isto é interessante porque esta visita são dois dias depois de Donald Trump alegar que Xi Jinping diz que é possível e muito provável que Vladimir Putin ainda se arrependa da invasão da Ucrânia. Isto são declarações que Trump diz que Xi Jinping lhe disse, o que para aquilo que é uma aliança, ou dois homens que são muito próximos politicamente e em termos pessoais, Xi Jinping e Putin, criam uma dinâmica interessante, mas também numa altura em que Putin está extremamente vulnerável naquilo que é a fase que está a viver nesta guerra com a Ucrânia. Nós tivemos ataques que foram visualmente muito impactantes a Moscovo e a determinadas infraestruturas energéticas na Rússia, o que significa que a Ucrânia, com a sua inovação tecnológica, a sua capacidade de produção doméstica, de mísseis, de cruzeiro e também de drones com baixo custo, mas muito eficazes, estão a impor uma ameaça e um dano à normalidade da vida da população russa que muda um pouco aquilo que tem sido o esquema de análise deste conflito desde 2022, porque nós sabemos que há muitos soldados russos a morrerem e muitas baixas russas por mês, cerca de 30 mil, já mais de 1,5 milhão de russos ou morreram ou ficaram feridos, e isso por pouco terreno ganho. Mas agora ver estas imagens que impactam de Moscovo a ser atingida e a população civil a sentir um pouco, de forma mais experimente, as consequências deste conflito, é um desenvolvimento interessante. Nós estamos numa fase de guerra em que Putin parece de maior vulnerabilidade, Zelensky e a posição ucraniana estão reforçadas, nomeadamente pelos 90 bilhões de dólares que foram transferidos da União Europeia para a Ucrânia. Isso tem sido fundamental para também sustentar esta escalada. E eu penso que esta visita de Putin a Xi Jinping é para tentar, naturalmente, reforçar este apoio que a China tem sido fundamental.
0: Portanto,
17: a China
0: apoio a que é um nível? Maior, apoio a que é nível, maior,
17: Ana? Peço perdão?
0: Apoio a que nível?
17: Dois níveis. Antes de mais, de continuar a financiar a máquina de guerra através das importações, sendo certo que a China está numa situação abusiva relativamente à Rússia, porque naturalmente como muito aquilo, o petróleo, tanto o petróleo como o gás natural, estão sob sanções, então a China consegue impor, como comprador, com uma grande posição negocial, consegue impor baixíssimos preços. Não esquecer que a China é o maior financiador e o grande apoio tanto da Rússia como do Irão, pelo que a China, por mais que as fotografias demonstrem uma grande amizade entre Donald Trump e Putin, Donald Trump e sua administração e também, espero eu, os líderes europeus sabem que a China é o seu grande adversário político. Mas a segunda grande forma de apoio que a China terá a dar é através de todos os componentes que são necessários para alavancar uma produção militar na Rússia, nomeadamente de mísseis balísticos de longo alcance, e também tudo aquilo que tem sido a falta de armamento, de qualidade, de tanques, de transporte, que muito daquilo que são os componentes, alguns componentes, terão de vir da China. E isso também será importante reiterar, ou pelo menos ver se na parte de Putin consegue mais concessões, consegue mais ajuda daquilo que é o seu grande parceiro.
0: Será seguramente um tema que vai dominar as próximas horas, sendo que nesta altura o presidente russo Vladimir Putin chegou a Pequim, foi precisamente agora que aterrou o avião que transporta o presidente russo. Ana Cavalieri, obrigado pela presença nesta edição de Gabinete de Guerra, especialista em assuntos internacionais, com estes dois temas no topo da agenda, o impasse em torno das negociações entre Estados Unidos e Irão, com novas ameaças de Donald Trump e uma intervenção militar em território iraniano, e também este encontro, esta visita oficial de Vladimir Putin a Pequim, poucos dias depois de Xi Jinping ter recebido o presidente dos Estados Unidos, Donald Trump.
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0: Síntese de notícias às 4h30 com o Miguel Videira. Boa tarde, Miguel.
1: Boa tarde, Nelson. Mais um dia com a camisola rosa vestida. Afonso Eulálio já terminou o contrarrelógio de 42 km, décima etapa da Volta à Itália em bicicleta. O português perdeu tempo para o segundo classificado e um dos grandes candidatos à vitória final, o dinamarquês Jonas Vingegaard. No entanto, a contas feitas, o português mantém uma vantagem de 27 segundos para Vingegaard e continua a envergar a camisola rosa, símbolo da liderança da Volta à Itália em bicicleta. O melhor tempo foi alcançado pelo corredor italiano Filippo Ganna, com um recorde estabelecido. Computou os mais de 40 km, 42 km, a uma velocidade média de 54,9 km por hora. O tempo que alcançou é também um recorde para este corredor italiano que, dava-me aqui conta, o Nelson tem como alcunha Top Ganna. Certo é que Afonso Eulálio, e apesar deste tempo canhão de Top Ganna, mantém a camisola rosa, é primeiro na classificação geral da Volta à Itália em bicicleta. Aterrou há pouco em Pequim, Vladimir Putin, o presidente russo, inicia hoje uma visita oficial à China, poucos dias depois de Xi Jinping, o presidente chinês, ter recebido Donald Trump, também em Pequim. Em cima da mesa, as questões do comércio, da guerra na Ucrânia e também o conflito no Médio Oriente, que continua num impasse. Há pouco, Donald Trump, em declarações aos jornalistas na Casa Branca, voltou a ameaçar com uma intervenção militar a Teherão. É isso que diz Donald Trump, que afirmou também que decidiu adiar a intervenção militar que estava programada para hoje por uma questão de uma hora. Declarações de Trump há instantes na Casa Branca. Já é conhecida a música oficial da seleção portuguesa que vai acompanhar a seleção portuguesa que participa no Campeonato do Mundo de Futebol, que arranca no próximo dia 11 de junho. Portugal só entra em campo a 17. A música foi apresentada há pouco no auditório Carlos Paredes, isto depois do selecionador nacional ter divulgado a lista de 27 jogadores que seguem para o lado de lá do Atlântico para esse Campeonato do Mundo que vai decorrer nos Estados Unidos, no México e no Canadá. No total, rumo ao lado do Atlântico, 4 guarda-redes. Entre os jogadores convocados está também Ricardo Velho, guarda-redes de reserva para o caso de algum dos outros 3 se lesionar. Entre os jogadores que não eram dados como certos na convocatória estão Samu Costa, médio defensivo do Mallorca, Mateus Nunes, Gonçalo Guedes, a de fora João Palhinha, Rodrigo Mora, Paulinho, Mateus Fernandes e Ricardo Horta. Ora, o presidente do Braga, António Salvador, já vai criticar nas redes sociais a não inclusão do capitão do Braga, Ricardo Horta. Roberto Martínez respondeu, foi confrontado com esta publicação de António Salvador na rede social X para dizer que faz as escolhas de forma isenta. O Chega acusa o Tribunal Constitucional de estar a fazer ativismo a favor da esquerda parlamentar. Foi durante o segundo dia de jornadas parlamentares do partido que decorrem em Viseu e foi nesta ocasião que Pedro Pinto, líder parlamentar, pediu a Luís Montenegro que se posicione em relação à revisão constitucional. Ao mesmo tempo diz que o Chega tem servido de fator de estabilidade para a governação do atual executivo liderado pelo PSD.

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0: Começa agora mais um Aprender a Comer com a nutricionista Mariana Chaves. Olá, Mariana.
1: Olá, Judite.
0: Ora, hoje vamos falar de um tema bastante diferente, mas relacionado com cuidados alimentares. Cuidados alimentares para cantores. Isto tem aqui uma razão pessoal, não tem, Mariana?
1: Tem, porque há pouco tempo levei a minha filha a uma consulta de voz e percebi que é uma área que cruza com a nutrição e que é muito pouco falada. E aproveito então aqui para muitos pais, com certeza, que também querem ouvir, e muitos cantores que gostariam, se calhar, de ter aqui esta informação. Isto porque a minha filha Madalena está a participar no programa The Voice Kids, é finalista, e por isso estamos aqui em contagem decrescente para este domingo, dia 24. E o que isso quer dizer, como podes imaginar, é que está sempre a cantar. E ao falar com a professora de canto, percebi que era muito importante a consulta da voz. Uhum. E em Lisboa existe, no Hospital Egas Menins, por exemplo, é importante divulgar, porque no Dia Mundial da Voz há uma campanha de rastreio nesse sentido. E por isso eu queria, obviamente, explicar que eu não sou especialista em voz, não sou otorrino, não sou terapeuta da fala nem professora de canto, sou só nutricionista, mas como profissional de saúde eu acho muito importante percebermos que se há algum cuidado que nós possamos ter em casa,

0: são, o que é que nós poderíamos fazer, e também na parte da alimentação, e por isso queria partilhar aqui um bocadinho essas ideias úteis, principalmente porque percebi que aqui o refluxo na parte da saúde das cordas vocais era, uhum, era muito importante, e aí eu posso ajudar, uhum, com certeza.
1: Vamos começar pela hidratação então, que é tão importante para a voz.
0: Exatamente, e as pregas vocais são uma estrutura muito fina, não é? Revestida, uhum, por uma mucosa, e que é muito importante estarem lubrificadas. Então, uma das coisas que se percebe claramente, e que foi ótimo, porque nós, enquanto nutricionistas, estamos sempre a dizer às pessoas que têm que beber muita água, não é? Já fizemos vários programas sobre a água, e vejo que há muitas pessoas que têm resistência a beber a quantidade de água que precisam. Mas a verdade é que, neste caso, pessoas que utilizam a voz como instrumento para a sua profissão, se estiverem desidratados, o muco, que normalmente protege essa zona, vai ficar espesso. E então a voz fica mais presa, mais cansada, aparece mais a vontade de pigarrear, uhum, e esse pigarrear é péssimo, não é? É mesmo péssimo para a voz. E portanto, não adianta beber muita água rápido, adianta ir bebendo a água, até porque a água não passa nas cordas vocais. Então, qual é que é aqui a associação da água com a saúde das cordas vocais? É que a água, depois nós bebemos, passa no tubo digestivo e é reabsorvida a nível intestinal. E ela depois vai hidratar o nosso corpo todo, inclusive as glândulas que são responsáveis pela produção deste muco na zona das cordas vocais. Portanto, isto não é imediato, não, uhum, é eu bebo a água e está...
1: E fico boa.
0: E fico boa, exatamente. E é preciso ter aqui atenção mesmo, por exemplo, para ar-condicionado, zona, alturas mais secas, de mais calor, viagens, pronto. E é muito importante que isso esteja bem assente, que é fundamental o dia todo e normalmente sempre acima do litro e meio.
1: Quem não gosta de água pode beber chá?
0: Olha, sim, sem dúvida, e essa foi uma das perguntas que eu levei. Portanto, água morna, água quente, não muito quente, percebi que nada dos dois extremos, mas como eu dizia, não é? Se passasse nas cordas vocais a água, nós engasgávamos, e portanto, é bom para o conforto da garganta. E a pergunta que eu fiz, porque da minha filha eu ia ouvindo falar sobre o chá de perpétua roxa, que ela me fez comprar, e comecei a pesquisar no meu PubMed, que é onde eu vou procurar os artigos científicos, e não aparecia absolutamente nada sobre o chá de perpétua roxa. E a verdade é que perguntei à médica que nos fez a consulta e ela disse, nesse chá em especial, não. Ou seja, qualquer chá que gostem, por acaso o sabor é bom, mas qualquer chá que gostem é o que é necessário, porque o que é necessário é simples. E às vezes ideias simples não são aquelas que vendem mais, mas é só beber líquidos. Isso é que faz a diferença para manter a garganta confortável, e portanto não há aqui uma indicação milagrosa nem especial.
1: Dito isto, de facto, pode ser mito, mas o chá de perpétuas roxas passa aí por quem tem que usar a voz. Já há muitos, muitos anos que se fala sobre esta questão. E antes de cantar, o que é que se deve comer?
0: Muito bem, então, antes de cantar, aqui é muito importante perceber duas coisas, que é a energia que tem que ter, não é? Principalmente se forem durante muitas horas, e depois o conforto digestivo. E isso é muito importante, seja para cantar, seja para falar um discurso durante horas. É importante perceber que, se for uma refeição que implica, que nós chamamos de refeição muito copiosa, isto é o termo técnico, uma refeição que vai implicar uma digestão muito lenta, isso vai atrapalhar, sem dúvida. Primeiro, os níveis de energia baixam totalmente. Imaginem assim um prato com uma grande massa, com queijo. Isto é um prato que nos tira a energia. No início dá muita e depois tira, dá algum sono. Portanto, não é isso que se pretende. Pretende-se refeições simples, de arroz, massa, com frango, com peixe, batata doce com ovo, coisas simples, que não têm nem muita gordura, nem em grande quantidade. E depois, realmente, quando se trata aqui de ter o estômago cheio, como costumamos dizer, não é? Também vai ser desconfortável, neste caso, para cantores e para quem tem de utilizar a voz, porque a respiração e a postura vão ficar diferentes se nós tivermos o estômago muito cheio. Portanto, as refeições pequenas, quantidades, a respeitar a porção das nossas mãos.
1: Ok. O açúcar pode dar, assim, uma energia antes de cantar?
0: Porque este é um tema sempre, não é? Precisamos de energia, vamos buscar o açúcar, que é aquele pico de açúcar no sangue que nos dá uma energia, e tudo o que sobe a pique, deixa pique, e a seguir, quando deixa pique, vem um cansaço e sono. E portanto, uma coisa é correr uma maratona, como eu costumo dizer, que estamos sempre, sempre, sempre a precisar de um pico de energia para os nossos músculos de forma intensa. A outra coisa é quando nós

0: queremos ter uma boa performance, estar concentrado naquilo que estamos a fazer, e para isso os picos são inimigos. Portanto, o açúcar aqui não vai fazer nada de positivo. Dá-nos aquela energia e depois tira-nos. E, portanto, pensar aqui, se não é uma refeição principal que se tem antes do momento, seja de cantar, seja de uma atuação em público, em termos profissionais, um snack simples, por exemplo, para dar aqui alguns exemplos práticos, uma banana, 5 ou 6 frutos secos, por exemplo, umas amêndoas com casca, um bocadinho de pão, uma bolacha de arroz, e principalmente uma das coisas que também me disseram nesta consulta da voz foi: nada de testes nas vésperas das atuações. Ou seja, se não sabe se essa pessoa fica bem, tem alergia, digere bem, vai ficar... Porque às vezes nós não digerimos bem o alimento, isso dá-nos alguma tosse, dá-nos alguma irritação. Uhum. Portanto, nada de testes nas vésperas de entrar para uma coisa importante em que precisamos de usar a voz.
1: Ok. Há pouco falaste no refluxo. Porquê é que isso é tão importante para a voz?
0: Olha, o refluxo vai irritar aqui a zona da laringe e vai afetar a voz, e muitas vezes é silencioso, porque nós temos dois tipos de refluxo. Muitas vezes as pessoas só associam o refluxo à azia, a mal-estar, uhum. Mas na verdade há aqui um refluxo que pode produzir aqui uma sensação de garganta irritada, de voz presa, de dito pigarro, e por isso mesmo é que é tão importante nós percebemos, porque a mucosa que está a proteger as pregas vocais, ela não é resistente ao ácido. Portanto, o nosso estômago produz um ácido para fazer a digestão, assim como pepsina, por exemplo, para digerir as enzimas, para digerir as proteínas. E portanto, quando há refluxo, quer dizer que o conteúdo gástrico sobe, na verdade a mucosa das nossas pregas vocais não está apta para receber esse ácido, e portanto vai sim ser danificado. E portanto, há aqui algumas indicações, por isso eu nessa consulta fiquei bem atenta quando a médica fez a pergunta se tem refluxo. E esta pergunta tem que ser ouvida desta forma, que é: quando se acorda, há tosse seca, há rouquidão, há este pigarro? Se há, então tem que ter mais cuidado à noite. Que cuidados são? Uhum. Isto que a gente está a ouvir é cuidados para todos os que têm refluxo gastroesofágico, uhum. Ou este refluxo extraesofágico, que é nunca deitar-se 2 ou 3 horas a seguir a uma refeição. Se costuma ter sintomas ao acordar, tem que, se calhar, pensar em levar a cabeceira, e normalmente isso não é com a almofada, isso é colocando ali uns calços na base da cama. Uhum. E depois há alimentos que podem ser desencadeadores de refluxo, claro que sim. Ácidos, picantes, o chocolate, típico à noite que muitas pessoas comem, a cafeína em excesso, claro, mas a hortelã, por exemplo, para dar aqui casos simples. Um chá de hortelã pode ser
1: bom para a digestão.
0: Pois, mas pode ser desencadeador de refluxo e não faz sentido. Bebidas gasificadas também. Portanto, é preciso ter atenção e ouvir o corpo, mas saber aqui, que acho que já souberam hoje, os sinais que têm que estar atentos para poder atuar na véspera.
1: Uhum. A voz precisa de cuidados também, e com essa nota ficamos por aqui hoje no Aprender a Comer com a nutricionista Mariana Chaves. Mariana, muito obrigada e até para a semana.
0: Até para a semana, Judita. Obrigada.

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0: Bem-vindos ao Porque Sim Não É Resposta com o psicólogo Eduardo Sá. Hoje falamos dos números que revelam uma realidade muito feia. Em 2025, a Associação de Apoio à Vítima registou 1.600 casos de pais agredidos pelos filhos, mas metade, acredita-se, que nunca chega a ser reportada. Olá, Eduardo, estes números surpreendem-nos, mas deviam ou andamos desatentos? Olá, Eduardo. Olá, Eduardo.
1: Olá, olá.
0: Olá. Perguntava-lhe se estes números de alguma forma nos surpreendem.
1: Pois dito, surpreendem um bocadinho, mas ao mesmo tempo talvez não. Porque aquilo que nós vamos observando na realidade do dia-a-dia é que estas situações são mais frequentes do que todos desejaríamos. E, portanto, muitas vezes nesses números aparecem os pais mais idosos, mais fragilizados, que muitas vezes são explorados, literalmente, explorados pelos filhos, que querem ter um nível de vida e não conseguem atingir sem requererem poupanças e outros tipos de coisas dos pais, mas os filhos adolescentes também, e isso é demasiado frequente, e isso a mim preocupa muito, porque eu acho que os pais criam toda uma atmosfera em que eles vão ficando cada vez mais individualistas, mais egocêntricos, mais narcísicos, parecem só existir eles, e há uma falta de cuidado absolutamente sem fim em relação aos pais, mas a maneira como se fala em relação aos pais passa, mas em inúmeras vezes, todos os limites. E eu digo, eu acho que nós muitas vezes falamos de violência doméstica na versão de violência física, às vezes de violência psicológica, quando se fazem considerações terríveis, mas alguns adolescentes estão a fazer de grau a de grau esse caminho até à violência psicológica, e os pais, muitas vezes, vivem numa atmosfera de coação, sempre com a ideia de que não podem reagir, porque senão uma reação implica um conjunto de atitudes com verbalizações absolutamente graves que fazem com que os pais se encolham, tolerem, condescendam, tentem desculpar com aspas, aspas, aspas, e portanto é uma realidade sobre a qual nós temos que nos deter, e acho ótimo que a APAV traga estes números à discussão para nos alertar para isto que está a acontecer, que não pode, como é óbvio, ser tomado como se fosse uma epidemia atípica, uma coisa da mais absoluta gravidade. É violência doméstica e, portanto, é qualquer coisa da atmosfera do crime, e eu gostava que isso ficasse claro.
0: Há algum perfil para estas famílias? Estas famílias têm algum perfil tipo?
1: Às vezes tentando chamar a atenção dos pais, eu costumo dizer-lhes que a nossa função educativa nunca se demite, independentemente da idade dos nossos filhos, e já agora comecem, por favor, pelas coisas mais simples. É rigorosamente vulgar, mas é vulgar mesmo. Estamos a falar de famílias dos mais diversos estratos socioeconómicos, se é legítimo pormos as coisas assim, em que a festa de aniversário da mãe não merece nem sequer uns parabéns, nem sequer uma lembrança, o dia da mãe, o dia do pai, etc. E depois há estes degrauzinhos todos que se vão percorrendo. E, portanto, não há um perfil, mas há um perfil de pais, que são aqueles pais bondosos, que às vezes são bonzinhos, que não intervêm e não corrigem cada um destes movimentos como deviam fazer, e de uma forma involuntária, como não podia deixar de ser, vão criando uma condescendência e uma tolerância muito para lá do razoável, que sem querer vai alimentando tudo isto. E, portanto, às vezes tentando ser chocante para os pais, eu costumo-lhes dizer, cuidado, que os bons pais às vezes podem criar maus filhos. Basta que se vão demitindo de fazer aquilo que os pais têm de fazer, independentemente da idade dos filhos, para que depois isto não vá num crescendo, que depois desemboque neste tipo de queixas, que eu compreendo perfeitamente os números da APAV. Eu também entendo que aqueles que chegam à APAV são os números que não se podem iludir, que as pessoas, vizinhos, familiares, etc., denunciam mais do que as próprias vítimas, mas a mim preocupa-me uma imensa maioria de vítimas silenciosas cujos números nunca lá chegam e que, no fundo, vão convivendo dia a dia com realidades de uma violência que não se admite a ninguém, muitíssimo menos entre os filhos e em relação aos pais.
0: O que é que pode um pai ou uma mãe fazer antes de chegar a esse ponto? Há alguma altura em que se percebe que isto vai resvalar?
1: Dito, depois do não gosto de ti, que é o clássico dos nossos filhos quando são pequeninos e que não é uma violência, é uma maneira de nos darem um encontrão para nos dizerem agora vê lá se vens atrás de mim e se mostras que gostas, há tudo o resto que não se pode permitir. Há filhos que supostamente, porque acordam mal dispostos, tratam a mãe por estúpida, como se isto fosse uma coisa absolutamente vulgar. E, portanto, se há uma regra que nós podemos, de alguma forma, convidar os pais a levar a efeito, é só esta. Os pais são pessoas sensatas e equilibradas, são pessoas sensíveis, e, portanto, quando a sensibilidade dos pais sente-se que há ali um arranhão com o tom com que se disse, aquilo que se disse, um gesto ou uma omissão que se teve, por favor, ponham tolerância zero a isso e zanguem-se como deve ser. Essa zanga tem um valor muito mais educativo do que pode parecer, e há a conta de muitas destas zangas que não se teve, que depois, num crescendo que vai até uma bola de neve, nós nos deparamos com estes casos que se traduzem nas queixas que a APAV trouxe ao nosso conhecimento.
0: E que os números são absolutamente impressionantes, e acredita-se que mais de metade nunca chega a ser reportada. Eduardo, um grande abraço, obrigada e até amanhã.

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0: Rádio Observador, são 4h57 em Portugal Continental e na Madeira, menos uma hora nos Açores. Esta é a Tarde Política da Rádio Observador. É terça-feira, 19 de maio, dia em que assinalamos os 12 anos do Observador. O jornal arrancou há 12 anos, hoje é dia de aniversário. A rádio é a irmã mais nova, nasceu 5 anos depois, em 2019. Também estamos quase a fazer anos, vai ser a 27 de junho. E hoje, nesta hora das 5, temos o sofá do Parlamento. O convidado de Miguel Viterbo Dias é Ricardo Carvalho, deputado do PSD. Mas também há um explicador. Boa tarde, Judite de França. De que vamos falar?
1: Boa tarde, Ricardo. Vamos falar da intenção do Ministro da Educação em valorizar os cursos técnicos superiores profissionais e vamos fazê-lo com Luís Loures, é Presidente do Conselho Coordenador dos Institutos Superiores Politécnicos.
0: Antes temos o Jornal das 5. Boa tarde, Luís Soares. Quais são as notícias em destaque?
2: Boa tarde, Ricardo. Boa tarde, Judite. A revisão constitucional foi o tema principal do último dia das jornadas parlamentares do Chega. O partido desafia o PSD a dizer se acompanha este processo. Embalado pelas sondagens, José Luís Carneiro assegura que não está preocupado com eleições, ao contrário do Primeiro-Ministro. Ainda há polémica sobre a base das lajes, Paulo Rangel acusou o PS de ter lançado a confusão sobre o tema.
0: E depois do Jornal das 7, Trianon, o tratado que humilhou a Hungria em 1920, um ano e meio após a Primeira Guerra Mundial. A assinatura deste tratado de Trianon conduziu à perda de 2/3 do território húngaro. Ora, este é o tema central do episódio de hoje, de E o Resto é História, para ouvir depois do Jornal das 7. Quanto ao estado do tempo e segundo o IPMA, é oficial, as máximas vão disparar amanhã, subidas, em alguns casos, de 10 graus. Vão mesmo chegar o sol e o calor esta quarta-feira. Vamos olhar para as temperaturas, para as previsões de máximas para amanhã. Porto 22, Viseu 27, Aveiro 21, Coimbra 28, Leiria 29, Santarém 33, Lisboa 31, Setúbal 32 e Faro 28. Vem finalmente o calor. Eu sou o Ricardo Conceição e esta é a Tarde Política da Rádio Observador. Jornal das 5, com o jornalista Luís Soares. O Chega desafia o PSD a dizer se acompanha a revisão constitucional desencadeada pelo partido.
2: Desafio deixado no encerramento das jornadas parlamentares do Chega por Pedro Pinto. O líder parlamentar pede a Luís Montenegro que se posicione e diz que o Chega até tem servido de fator de estabilidade para o governo.
3: Só existe um caminho e o PSD vai ter mesmo de se definir. O PSD vai ter que dizer, vai acompanhar ou não o Chega na revisão constitucional. É isto que espero que seja dito nos próximos tempos. Nós estamos disponíveis para trabalhar como sempre estivemos. Temos sido um fator de estabilidade em Portugal e deste governo.
2: O líder parlamentar do Chega deixa críticas ao pacote laboral, que ainda vai a votos no Parlamento. Diz que o país precisa de uma reforma, sim, mas de uma reforma salarial. Isto numa altura em que a proposta do governo de revisão das leis laborais já deu entrada no Parlamento.
0: E ainda sobre a Constituição, o Chega acusa o Tribunal Constitucional de estar a fazer ativismo a favor da esquerda parlamentar.
2: Foi o tema do último painel das jornadas parlamentares, em que participaram juristas e constitucionalistas. Entre os três especialistas ouvidos, fica a certeza de que se os juízes do Palácio Raton servem de força de bloqueio, então a única solução defendida pelo Chega é mudar a lei fundamental. Vasco Maldonado Correia.
4: Ao segundo dia de jornadas parlamentares, o Chega convidou juristas e constitucionalistas para debater a revisão constitucional, com a deputada Cristina Rodrigues a declarar.
5: A esquerda perdeu a maioria na Assembleia da República, mas continua a ter a maioria no Tribunal Constitucional.
4: Jorge Bacelar Gouveia deixa críticas ao Tribunal Constitucional por ter chumbado a pena acessória da perda de nacionalidade.
6: É inadmissível que, se a Constituição diz que pode haver perda de nacionalidade, não haja uma maneira qualquer de pôr a funcionar a perda de nacionalidade, que é, na verdade, aquilo que tem vindo a acontecer com as decisões do Tribunal Constitucional.
4: E, se assim é,
6: esse assunto tem que ser resolvido como o Tribunal Constitucional não o deixa resolver, tem que ser a própria Constituição, alterando-se o seu texto, a resolver o osso.
4: Bacelar Gouveia quer alargar a discussão da revisão constitucional a todos os cidadãos.
6: É preciso dar agora um passo decisivo, que é haver também referendos sobre a própria alteração da Constituição. E eu acho que uma Constituição deve ser referendada nas suas alterações, pelo menos nas suas alterações fundamentais.
4: Já João Pedro Marchante quer limitar os poderes dos juízes do Palácio Raton.
7: O que se está a criticar é que o Tribunal Constitucional fiscalize as leis da Assembleia da República, decretos de leis e outros atos normativos à luz de normas jurídicas criadas pelo Tribunal Constitucional.
4: Numa intervenção com vários elogios ao progresso do país no período do Estado Novo, o jurista gaba a coragem de André Ventura.
7: É para elogiar a obra que tem feito de serviço ao país ao desdiabolizar a direita, ao desdiabolizar o conservadorismo, ao desdiabolizar, inclusive, o Estado Novo. É preciso muita coragem, é preciso correr muitos riscos.
4: Também convidado, Carlos Blanco de Moraes defende que os referendos devem passar a ser vinculativos se votados por 40% do eleitorado, que uma petição assinada por 500 mil de cidadãos entregue diretamente ao chefe de Estado passa a desencadear um processo de referendo sem passar pelo Parlamento. Assume que seria uma pena que a direita não aproveitasse uma maioria histórica para mudar a lei fundamental.
2: Vasco Maldonado Correia, que acompanhou o segundo e último dia das jornadas parlamentares do Chega em Viseu esta tarde, apesar dos trabalhos já estarem terminados, ainda uma visita a uma exploração agrícola em Viseu.
0: E do lado do Partido Socialista, o secretário-geral do PS diz que não está preocupado com eleições. Isto perante, Luís, é uma resposta, no fundo, à subida do partido nas sondagens.
2: Exatamente. José Luís Caneiro foi questionado pelos jornalistas sobre a sondagem da Intercampus, conhecida ontem, sondagem que dá o PS à frente do PSD pelo segundo mês consecutivo, mas o líder socialista diz que, ao contrário do primeiro-ministro, não está preocupado com eleições.
8: Minha preocupação não é com as eleições. Admito que essa seja a preocupação do primeiro-ministro desde que chegou há 2 anos a funções governativas. Parece que está permanentemente preocupado com as eleições.
2: Já Luís Caneiro, em declarações aos jornalistas em Celurico de Basto, diz esperar que Luís Montenegro não queira ser responsável por uma outra crise política.
0: E o ministro dos Negócios Estrangeiros, Paulo Rangel, acusa o PS de lançar a confusão sobre a utilização da base das Lajes.
2: E Paulo Rangel diz que aguarda agora por esclarecimentos do PS. Em declarações aos jornalistas em Estrasburgo, o ministro diz que quem está a lançar a confusão é que deve explicar se mudou de posição.
9: O tempo da clareza agora é para outros, que ainda não foram claros sobre se mudaram de posição quanto àquela que são as prioridades estratégicas de Portugal e que estão a lançar confusão na sua própria área.
10: Portanto, é o Partido Socialista?
9: Eu ontem fui tão claro que não preciso de me interpretar a mim próprio.
2: Declarações do chefe da diplomacia portuguesa aos jornalistas em Estrasburgo. Paulo Rangel deixou ainda elogios a Cavaco Silva, que foi agraciado com a Ordem Europeia de Mérito no Parlamento Europeu.
0: É uma ordem recentemente criada, esta Ordem Europeia do Mérito. No fundo, é uma distinção que tem por objetivo, Luís, reconhecer aqueles que contribuem, de alguma forma, para a chamada integração europeia.
2: Exatamente. E entre os agraciados esteve o antigo presidente português, Cavaco Silva, que agradeceu a distinção e sublinhou precisamente a importância do projeto europeu no momento que vivemos, um momento de grande incerteza.
11: Num tempo de forte instabilidade e incerteza mundial, de conflitos armados e ameaças, em que a voz de cada país isoladamente pouco conta, a União Europeia é um ativo da maior importância para todos os Estados-membros.
2: Aníbal Cavaco Silva, que recebeu a Ordem Europeia de Mérito hoje no Parlamento Europeu, em Estrasburgo.
0: E no Parlamento Português foi entregue o Prémio Norte-Sul, que é atribuído pelo Conselho da Europa. O Presidente da República critica o que chama de violação dos direitos humanos por parte de superpotências mundiais.
2: António José Seguro fez questão de sublinhar o número de jornalistas mortos pelas Forças Armadas de Israel e criticar as superpotências mundiais que violam os direitos humanos.
12: As Forças de Defesa de Israel foi a entidade governamental que matou mais jornalistas desde que o Comitê começou a documentar os casos em 1992. A maioria das mortes ocorreu no Médio Oriente, sobretudo no Líbano e em Gaza. O empoderamento da violência por parte de países que se transformam em Estados bélicos, O apoio dado por superpotências que recorrem a procedimentos iguais de violação dos direitos humanos, tudo isto esmaga a esperança de uma vida justa e em paz.
2: Presidente da República, na entrega do Prémio Norte-Sul do Conselho da Europa, atribuído este ano a um correspondente de guerra palestiniano em Gaza e a um especialista islandês em direitos da criança, uma cerimónia de entrega de prémios que decorreu como é habitual no Parlamento Português.
0: E há outras notícias a marcar a tarde desta terça-feira, 19 de maio.
2: Ficou sujeito ao pagamento de uma caução de 1 milhão de euros, o filho do fundador da Mango, por suspeitas de homicídio do próprio pai. Morreu em dezembro de 2024, em circunstâncias consideradas estranhas, na montanha de Monserrate. O filho do fundador foi hoje detido pela Polícia da Catalunha e é oficialmente suspeito da morte do pai. O caso começou a ser tratado como um acidente, mas incongruências na investigação fizeram as autoridades repensar e identificaram o filho, Jonathan Andites, como o principal suspeito daquilo que agora se julga ter sido um homicídio. Donald Trump dá ao Irão até ao fim da semana para aceitar um acordo de paz. Em declarações aos jornalistas na Casa Branca, o presidente norte-americano ameaça de novo com ataques e diz que o Irão está a implorar para que se chegue a um acordo. Declarações também numa altura em que o presidente russo Vladimir Putin já chegou a Pequim para uma cimeira com o presidente chinês. No Giro de Itália, Afonso Eulálio consegue segurar a liderança da prova. Na décima etapa, o ciclista português ficou a quase 5 minutos do primeiro classificado da tirada, o italiano Filippo Ganna. Nas contas da classificação geral, Eulálio mantém a liderança, mas agora há 27 segundos do segundo lugar. E conhecidos que estão os convocados para o Mundial de Futebol, o selecionador Roberto Martínez continua a afastar qualquer favoritismo, reforma que só quem ganhou um Mundial é que pode considerar-se favorito.
10: Nós queremos a pressão, não há problema, mas acho que candidato provavelmente é uma melhor palavra para descrever o momento bom que estamos a ter. Ganhamos a Liga das Nações, a Liga das Nações mais exigente de sempre, ganhar a Alemanha na Alemanha, ganhar contra a Espanha na final. Claro, o talento do nosso grupo e o espírito do nosso grupo merece que todos sonhemos, mas sonhar sim, candidato também, favorita não.
2: Roberto Martínez foi também questionado sobre o futuro. Como selecionador, garante que o tema não está a ser discutido, que era o foco mesmo no Mundial. Tomás, Samu Costa, Mateus e Guedes foram chamados a pôr Martínez de fora. Ficaram António, Palhinha, Pote e Mora. E Ricardo, não sei se sabes, há uma festa ali embaixo.
0: É ali embaixo, ali literalmente.
2: Baixo, literalmente aqui debaixo,
0: ah, aqui debaixo do estúdio. Sim, sim, sim, já ouvi dizer, mas é preciso, alguém tem que levar esta firma às costas, não é?
2: Exato.
0: E temos que estar a trabalhar. É a festa de
2: 12 anos do Observador. Nós estamos aqui firmes porque a rádio não pode parar. Exatamente. Mas o jornal assinala estes 12 anos e para isso há também a habitual revista comemorativa, uhum, que faz uma pergunta: onde é que está o líder da direita? É a pergunta que está na capa. A capa apresenta também uma homenagem artística, o cartoon de Henrique Monteiro. Inspira-se numa das famosas ilustrações do artista João Abel Manta, que de resto morreu na semana passada. É um cartoon de 1975.
0: E o que é que podemos encontrar mais nesta revista?
2: Nesta edição, capa bastante nesta edição ilustrativa anual. E muito bonita capa. Temos textos inéditos sobre o julgamento de José Sócrates. Tentamos perceber também se teremos mais tempestades ou mais fogos neste ano meteorológico, ou, nem de propósito, como será o próximo Mundial de Futebol. Esta edição custa 7,90€, mas também é possível comprá-la em PDF por 5,90€ e está disponível nas bancas ou através da loja do Observador.
0: É a edição de aniversário do Observador. O Observador faz hoje 12 anos. A rádio é a irmã mais nova.
2: Estamos todos de parabéns.
0: Arrancou 5 anos depois, claro. Este projeto faz hoje 12 anos que foi publicado o primeiro artigo no jornal Observador.
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0: O Luís Soares vai regressar às 5h30 para atualizar as notícias. Já daqui a minutos, o sofá do Parlamento.
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0: Agora, o sofá do Parlamento.

0: Bem-vindos ao Sofá do Parlamento. Luís Montenegro formalizou ontem a recandidatura à liderança do PSD e apresentou a moção de estratégia para os próximos 2 anos. Hoje recebemos o deputado e secretário-geral adjunto dos sociais-democratas, Ricardo Carvalho. Bem-vindo. Deixe-me começar pela moção, a entrega ontem. Luís Montenegro reafirma a fórmula de negociar com todos e não fazer acordos de legislatura, nem com o Chega, nem do Bloco Central. Este formato não tem sido pouco eficaz?
1: Olá Miguel, boa tarde e agradecer o convite. Este é o formato que os portugueses escolheram, ou seja, os portugueses em 2024 deram uma vitória ao PSD, ao AD, em 2025, numas eleições antecipadas, reforçaram essa maioria do PSD, ou neste caso da AD, uma maioria relativa, e foram taxativos, disseram que a AD teria que negociar e chegar a acordo com os dois maiores partidos da oposição. Neste caso, o Chega, como líder da oposição, e o Partido Socialista como o terceiro partido mais votado. E é isso, desde então, que o PSD e o Governo têm procurado fazer coerência com aquilo que disseram, e o Primeiro-Ministro foi taxativo, quer numa primeira eleição, quer numa segunda, que não faria qualquer coligação com o Chega, coligação ou acordo parlamentar, e o não é não, mas também com o próprio Partido Socialista. E desde então temos procurado, com o intuito reformista do próprio Governo, chegar a acordo, quer com um partido, quer com outro partido, nas matérias que são essenciais ao partido. Ou ao país, neste caso.
0: Mas é uma estratégia, é uma estratégia cansativa esta de ir negociando ponto a ponto e nem sempre com o sucesso desejado.
1: É uma estratégia, diria eu, que dá trabalho, mas é a vontade dos portugueses, mas sobretudo, mais do que trabalho, é uma coerência desde primeira hora. Ou seja, nós temos tentado chegar a acordo, quer com o Chega, quer com o Partido Socialista, em diversas matérias. Tem sido possível, foi possível chegar a acordo no orçamento, foi possível chegar a acordo noutras matérias, recentemente no mecenato, recentemente no regime geral das instituições de ensino superior. Agora, o que não podemos aqui assistir é, de alguma forma, quando o PS faz uma birra com o PSD porque falou primeiro com o Chega, ou quando o próprio Chega também faz uma birra com o PSD porque o PSD falou em primeiro lugar com o Partido Socialista. Ou seja, nós não podemos estar aqui agarrados às ilusões populistas do Chega, por um lado, e ao imobilismo estatizante do PS, por outro lado. Porque depois também temos que ser coerentes. Quando olhamos para um ano desta legislatura e percebemos que o PS e o Chega juntos aprovaram mais diplomas entre eles do que diplomas com o PSD, também dá um sinal desta coerência que tem faltado, quer ao Partido Socialista, quer ao partido Chega. Mas nós, de alguma forma, também não desistimos. Fazemos o nosso trabalho, sabemos que há matérias que é possível chegar a um acordo, diria, mais fácil com o PS, noutras matérias um acordo mais fácil com o Chega, mas estamos abertos a um diálogo permanente com os dois maiores partidos da oposição. Porque no final do dia, o que importa é resolver o problema dos portugueses. E nós temos colocado os portugueses acima do debate político-partidário.
0: Deixa-me perguntar-lhe também, a reafirmação desta estratégia do não é não é também uma resposta a Pedro Passos Coelho, que tem pedido acordos de legislatura à direita?
1: Não, de todo. Acho que isso, nós muitas vezes ficamos presos na bolha mediática e na bolha política. O Governo e o Primeiro-Ministro definiram muito bem quais é que eram as áreas onde tinham que apresentar reformas ao país, e disso não abdicamos. Agora, vamos lá ver uma coisa. Nós temos uma geometria parlamentar que é bastante desafiante. Os votos dos partidos que se portam governo não são suficientes para um conjunto de matérias que requerem um consenso ou pelo menos uma votação maioritária na Assembleia da República. Nós, desde que chegámos ao governo, temos procurado e temos manifestado o nosso ímpeto reformista em diversas áreas. Na reforma do IRS, baixámos 4 vezes o IRS, e isso é uma reforma. Na reforma do IRC, quando assumimos o compromisso nesta legislatura e no final desta legislatura passar de uma taxa de 21% para uma taxa de 17%. Na revisão das carreiras da administração pública, 40 carreiras revistas, é um sinal de valorização da administração pública e que contamos com uma administração pública que é essencial ao desenvolvimento económico e social do país. Quanto também temos procurado um equilíbrio sempre orçamental que nos tem permitido um excedente esse também tem permitido todos os anos dar um aumento extraordinário aos pensionistas, uma preocupação também sempre com os idosos de baixas pensões, quando subimos mais do que uma vez o complemento solidário para idosos, a reforma laboral...
0: Deixa-me só interrompê-lo, que já vamos à reforma laboral, e aproveito isso para interromper, só para irmos a um outro assunto antes, que é também nesta moção, Luís Montenegro lembra aos partidos a responsabilidade de não provocar instabilidade política e refere até que o Presidente da República se apresentou a votos com esse propósito. Isto não pode ser o Governo a tentar desresponsabilizar-se de eventuais falhanços?
1: Não, nada disso. Ou seja, eu acho que o país... repara uma coisa, Miguel. Nós tivemos uma primeira eleição em 2024, a oposição precipitou as eleições ainda 11 meses depois do governo ter iniciado funções. Nós temos um período de governação até 2029, que é um período que deve ser respeitado. Os portugueses, de uma maneira geral, estão cansados de eleições. Tivemos várias eleições, ainda agora recentemente tivemos eleições autárquicas, depois tivemos eleições presidenciais. O país hoje tem uma estabilidade política, tem um governo maioritário, apesar de não ter maioria absoluta, é uma maioria relativa, uma maioria que foi reforçada no espaço de um ano. Por isso, eu diria que o que cabe aos partidos da oposição é fazerem uma oposição construtiva, respeitando as diferenças que ambos os partidos, ou neste caso, que as diferenças que separam o governo, os partidos que suportam o governo, o PS e o Chega, cabe quer a um partido de oposição, quer a outro, fazer uma oposição construtiva, de apresentar propostas. E propostas que vão de encontro também, de alguma forma, ao programa de governo que foi aprovado e também ao programa eleitoral que foi sufragado. Porque, efetivamente, os portugueses disseram: nós queremos um governo da AD, queremos um governo liderado por Luís Montenegro. E, independentemente, numa ou noutra matéria, haver, como é óbvio, algumas diferenças que separam estes três partidos, a oposição tem que também ter uma responsabilidade acrescida. E, como é óbvio, mesmo discordando, nunca colocando em causa a estabilidade do país. Não só pelo bom momento que o país vive nestes últimos 2 anos, mas sobretudo também pelos desafios que hoje temos no contexto internacional e sobretudo no contexto geopolítico. Nem o governo deseja eleições e acho que a responsabilidade dos partidos da oposição também deve prevalecer na lógica de esta legislatura ir até ao fim.
0: Mas sem que isso represente uma carta branca para o governo e para o PSD.
1: Ah, com certeza que não. E nós lidamos muito bem com toda a negociação que tem sido feita no Parlamento, em diferentes matérias, também com a negociação que tem sido feita em sede do Orçamento de Estado. Ou seja, nós temos a humildade para reconhecer que não temos uma maioria absoluta, que a vontade dos portugueses foi que não houvesse uma maioria absoluta, mas que a vontade dos portugueses foi que o governo levasse à avante o seu programa eleitoral, o seu programa de governo, e que conseguisse consertar posições, quer com um governo, quer com um partido, quer com outro. E é normal que haja uma proximidade em determinadas matérias com o Partido Socialista e que haja uma proximidade em outras matérias com o Chega. O que não pode haver é, e eu diria, nós já tivemos exemplos disto, é o que não pode haver é um conlúnio entre o Chega e o Partido Socialista no Parlamento, procurando governar a partir do Parlamento em matérias que não são as matérias matérias em que o Governo está de acordo ou, sobretudo, em matérias que são contrárias ao próprio programa de Governo. E nós já assistimos isso. Já assistimos isso nas portagens, já assistimos isso no subsídio de mobilidade e que depois acresce, sobretudo, também aqui alguma irresponsabilidade, que é a irresponsabilidade no que diz respeito a assumir um conjunto de encargos que colocam em causa, a estabilidade orçamental e que retiram margem ao Governo para executar o seu, programa.
0: A oposição tem dito que não há essa necessidade e que o Governo nem sequer o anunciou no programa eleitoral. A minha pergunta é como é que este pacote laboral pode sobreviver depois de ter sido rejeitado pela concertação e de estar a ser muito criticado pelos partidos. Ele não está condenado já.
1: A concertação social é importante, mas eu tenho dito isto com todo o respeito e não retirando importância à concertação social, quem legisla é o Parlamento. Nós no passado, também num governo, curiosamente de maioria absoluta do Partido Socialista, também tivemos uma reforma laboral aprovada no Parlamento sem o apoio da concertação social. O que se passou na concertação social é que nós tivemos, vamos lá ver, a meu ver, uma politização da concertação social por parte da UGT. A UGT nunca quis chegar a um acordo e arranjou sempre subterfúgios à última da hora para, mediante propostas concertadas entre o Governo e os patrões, a UGT nunca esteve disponível para isso. Chegando ao Parlamento, a questão que se coloca no Parlamento é: os partidos, se acham que não deve haver reforma laboral, devem dizer, então, achamos que não deve haver reforma laboral, que está tudo bem. Se acharem que deve haver reforma laboral, quais é que são as propostas? Porquê? Porque depois, lá está, voltando até um bocadinho atrás, na estabilidade governativa que temos, no ciclo governativo que temos, no final destes 4 anos, quer o Governo, quer a oposição, serão julgados pelos portugueses. O Governo quis fazer uma reforma laboral porque entende que é o momento certo para fazer uma reforma laboral. O país tem estabilidade política, o país está a crescer acima da média europeia.
0: Mas não há sequer o risco desta reforma laboral poder acabar desvitaminada face à proposta original do Governo?
1: Repare, a proposta original do Governo, a proposta que o Governo vai enviar à Assembleia da República, até penso que hoje que enviou, é uma proposta muito perto da versão final. Não tendo havido acordo com o GT, é óbvio que em algumas matérias o Governo optou por manter a sua proposta inicial, que também tinha o apoio dos patrões ou das confederações patronais. Agora, eu não diria que é desvitaminada, ou seja, a reforma, quando chega ao Parlamento, identifica muito bem as áreas onde o Governo quer alterar. E quer alterar também tendo em conta a realidade de outros países, e sobretudo países europeus, são países que hoje competem connosco, que são os nossos concorrentes.
0: E agora o debate vai ser na arena pública. Deixe-me só perguntar-lhe se esta reforma laboral chumbar acaba por ser uma derrota para o Governo. Há alguma consequência política a tirar, nomeadamente por parte da Ministra?
1: Ai, nada disso, ou seja, bem pelo contrário. No final do dia, o Governo fez aquilo que estava ao seu alcance, respeitando a geometria hoje parlamentar. O Governo assumiu um compromisso de apresentar uma reforma laboral, negociou essa reforma laboral até à exaustão, reveu a sua posição. Nesta proposta final, cerca de 50 artigos tiveram contributos, quer da UGT, quer das confederações de patrões. Não foi possível chegar a um consenso generalizado. O Governo negociará e estará aberto a negociações e a revisão das suas propostas em sede de Parlamento, ouvindo todos os partidos. Agora, se os partidos acharem que não devem votar, se acharem que não faz sentido uma reforma laboral, será uma decisão dos próprios partidos e vinculará os próprios partidos.
0: Agora, e depois, o Governo fica com a vitória de ter tentado.
1: Não, não
0: é
1: digam
0: é
1: que
0: moral.
1: O Governo não tem ímpeto reformista, porque isto é aquela velha história. As reformas são sempre boas, desde que não me toquem a mim, ou sejam boas no quintal do vizinho e não no meu quintal. O que eu acho mais importante aqui a dizer é o país necessita de um conjunto de reformas, a área laboral é uma delas, o Governo está a fazer o seu trabalho. Agora, nós se queremos mudar as coisas no país, se queremos melhorar a condição visão dos portugueses. Queremos tornar o país um país mais competitivo. Temos que fazer algo diferente, porque as mesmas medidas ou as mesmas políticas darão sempre os mesmos resultados. Ou temos a audácia, o engenho e também temos a ambição de fazer diferente e ir mais além, e queremos ter uma ambição de ser um país tão ou mais competitivo que os outros países que têm reformas laborais ou que têm sistemas laborais ou legislações laborais mais flexíveis que o nosso e que competem connosco, ou então não vamos conseguir transformar o país. E nós viemos para transformar o país, para dar um futuro aos portugueses e para dar um futuro às novas gerações.
0: Ricardo Carvalho, nós temos sempre aqui uma pergunta final a que chamamos defesa da honra.
2: Cada palavra para que efeito?
3: Para defesa da honra, Sr. Presidente.
0: Uma sondagem conhecida ontem continua a dar o PS à frente do PSD, embora com curta margem. Com estas sondagens, com estes números, não é um bocadinho irreal Luís Montenegro falar no objetivo de uma maioria absoluta, como falou ontem?
1: Sondagens são sondagens e as sondagens são fotografias do momento. O que nos move é um projeto político a 3 anos neste cenário até ao final da legislatura. A ambição de ter uma maioria absoluta é uma ambição que é legítima, que dá mais responsabilidade a quem governa, que dá mais responsabilidade aos partidos que suportam o governo e mostra sobretudo a ambição de querer transformar o país. No final deste ciclo, desta legislatura, os portugueses serão soberanos e eu espero que os portugueses julguem não só o governo, mas que julguem os partidos, agora da oposição. Agora, estou certo que no final deste ciclo, se nós conseguirmos implementar um conjunto de transformações que o país necessita e que melhorará a vida de todos os portugueses, essa maioria absoluta provavelmente pode ser uma realidade. Temos que ter ambição e também ambição política.
0: Obrigado, Ricardo Carvalho, pela disponibilidade. Eu sou o Miguel Viterbo Dias. O Sofá do Parlamento regressa na próxima semana.

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4: São 5h30, vamos às notícias que estão a marcar este dia com o Luís Soares.
5: A Polícia de Segurança Pública vai reforçar os aeroportos portugueses com 360 polícias em julho. É o que dizem declarações à agência Lusa. O porta-voz da PSP, Sérgio Soares, explica que é uma medida com o objetivo de diminuir os tempos de espera de quem vem de fora do espaço Schengen nos aeroportos portugueses. Explica que estes mais de 300 polícias fazem parte dos novos agentes que vão acabar formação no fim deste mês, iniciando logo depois o curso de guarda de fronteira, que tem duração de 4 semanas, por isso a partir de julho haverá mais 360 polícias nos aeroportos portugueses. O Chega desafia ao PSD a dizer se acompanha a revisão constitucional desencadeada pelo partido, desafio deixado no encerramento das jornadas parlamentares do Chega. O deputado-parlamentar Pedro Pinto pede a Luís Montenegro que se posicione e diz que o Chega até tem servido de fator de estabilidade para o governo. Pedro Pinto deixa também críticas ao pacote laboral, diz que o país precisa de uma reforma sim, mas de uma reforma salarial, isto numa altura em que a proposta do governo de reforma das leis laborais já deu entrada no Parlamento. O secretário-geral do PS diz que não está preocupado com eleições perante a subida do partido nas sondagens. José Luís Carneiro foi questionado pelos jornalistas sobre a sondagem da Intercampos que dá o PS à frente do PSD pelo segundo mês consecutivo, mas o líder socialista diz que, ao contrário do primeiro-ministro, não está preocupado com eleições. Em declarações aos jornalistas em Celurico de Baixo, José Luís Carneiro diz esperar que Luís Montenegro não queira ser responsável por outra crise política. O ministro dos Negócios Estrangeiros, Paulo Rangel, acusa o PS de ter lançado a confusão sobre a utilização da base das Lajes. Paulo Rangel diz que aguarda agora por esclarecimentos de quem lançou a confusão. Em declarações aos jornalistas em Estrasburgo, diz que quem o fez é que deve explicar se mudou de posição. Ficou sujeito ao pagamento de uma caução de 1 milhão de euros. O filho do fundador da Mango, por suspeitas do homicídio do pai, morreu em dezembro de 2024 em circunstâncias estranhas na montanha de Monserrate. O filho do fundador foi detido hoje pela polícia da Catalunha. É oficialmente suspeito da morte do pai num caso que começou a ser tratado como um acidente, mas algumas incongruências na investigação fizeram as autoridades repensar, identificaram o filho como principal suspeito daquilo que agora se julga ter sido um homicídio. Donald Trump dá ao Irão até ao fim da semana para aceitar um acordo de paz. Em declarações aos jornalistas na Casa Branca, o presidente norte-americano ameaça de novo com novos ataques e diz que o Irão está a implorar para que se chegue a um acordo.
4: Luís Soares vai regressar às 6, já daqui a pouco o explicador sobre a intenção manifestada hoje pelo Ministro da Educação, que quer valorizar cursos técnicos superiores profissionais. Boa tarde, boa viagem.
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4: Quanto ao estado do tempo para amanhã, as temperaturas máximas vão disparar. Em alguns casos, 10 graus, em especial no centro e no sul. Amanhã vai estar um dia de verão. Agora, o explicador. Explicador da Rádio Observador, o Ministro da Educação quer valorizar os cursos técnicos superiores profissionais. O Governo está a trabalhar numa proposta que prevê que passem a ser avaliados, tal como as licenciaturas e mestrados, pela Agência de Avaliação e Acreditação do Ensino Superior e também terão o correspondente financiamento. O Governo quer ainda incentivar e facilitar o acesso destes alunos ao ensino superior. Eu sou Ricardo Conceição e comigo está a Judite França.
7: E o nosso convidado Luís Loures, é presidente do Conselho Coordenador dos Institutos Superiores Politécnicos e presidente do Instituto Politécnico de Porto Alegre. Bem-vindo, obrigada pela disponibilidade. Estamos a falar de que tipo de cursos?
10: Olá, muito boa tarde. Em primeiro lugar, agradecer o convite. Estamos a falar de cursos técnicos superiores profissionais. São aqueles que são conhecidos a nível internacional como short cycles, ou seja, licenciaturas curtas, que são cursos superiores que estão muito vocacionados para uma área específica do conhecimento e que visam capacitar os estudantes com formações muito específicas para o mercado de trabalho. Ou seja, são cursos de curta duração, 2 anos, ao longo dos quais um dos semestres é obrigatoriamente feito em contexto profissional, ou seja, formação em contexto de trabalho, para que, efetivamente, os estudantes, depois de concluírem as suas formações, fiquem especializados em determinada área do conhecimento, normalmente associados muito àquele que é o tecido empresarial e àquelas que são as necessidades de desenvolvimento da região e do país.
4: O Luís Loura consegue dar-nos aí 2 ou 3 exemplos, só para situarmos melhor?
10: Sim, eu posso lhe dar um exemplo, que foi um exemplo muito, muito característico, que nós desenvolvemos o ano passado no Politécnico de Porto Alegre, que é um curso de produção e transformação de cannabis sativa. Tivemos em Portugal...
4: De cannabis?
10: Juntamente com
4: tivemos aqui um
10: cannabis
4: corte.
10: Sativa, sim, de cannabis sativa. E dei este exemplo porque tivemos em Portugal um crescimento muito grande da indústria da produção de cannabis sativa para fins medicinais, mas havia, por parte do mercado, uma falha muito significativa de profissionais ligados à área da produção agrícola, mas muito especializada para esta espécie medicinal. Então o que nós fizemos foi, em conjunto com a indústria, construir uma oferta formativa muito específica que permite, em 2 anos, capacitar profissionais para darem resposta a esta necessidade do mercado.
4: Isso é muito comum neste tipo de ensino, haver uma forte ligação entre as empresas e o ensino?
10: Há aqui... É obrigatória. Uhum. É obrigatória esta ligação, porque, ou seja, os programas devem ser constituídos e devem ser construídos em conjunto com a indústria, com as empresas, para quê? Para se poder dar resposta a necessidades concretas. Uhum. Seja na área, um exemplo na área do agroindustrial, mas podemos ter exemplos na área da informática, na área das engenharias, na área da gestão, ou seja, estamos a falar de cursos curtos que visam capacitar os nossos jovens para áreas muito concretas do conhecimento e de uma ligação quase imediata às empresas, que vão, cruzam todas as áreas, não é? São transversais.
7: Estes cursos são vistos um bocado como o parente pobre do pós-secundário. Instalou-se aquela ideia de que temos que todos ser doutores?
10: Não, eu acho que nós estamos a avaliá-los de forma errada. Porquê? Porque, na verdade, estamos a falar de formações muito especializadas, muito específicas, e que muitas vezes são solicitadas às instituições de ensino superior pela indústria, que sente uma necessidade. Vou-lhe dar um exemplo. Ao nível da gestão e fiscalização da obra, há uma falha muito grande a nível nacional de profissionais com esta competência. Então, para poder colmatar esta necessidade, foram solicitadas, e há várias instituições, neste caso politécnicas, que criaram protocolos de cooperação com grandes empresas na área da engenharia da construção, a Casais, a DST, entre outras, para produzir estes profissionais que são muito necessários. Uhum. E que

0: popularizadas pela tutela. Por isso, eu vejo com muito bons olhos quando nós ouvimos o nosso ministro dizer
1: exatamente.
0: Sem conhecer a proposta, que vão valorizar os CETESB. Estes cursos são muito necessários.
1: Quero ir a esse ponto já a seguir. Deixa-me só aqui pôr-lhe mais uma pergunta, mais uma dúvida. Os alunos que saem destes cursos conseguem melhores remunerações do que os alunos que saem das licenciaturas ou não? Ou não se consegue fazer contas?
0: Não, eu acho que não há, eu diria que muito provavelmente tem uma empregabilidade muito significativa, mas nós temos ainda em Portugal ligado a estes cursos técnicos superiores profissionais, uma taxa de progressão para licenciaturas muito elevada. Não é? Nós começámos com um número muito elevado, 2016, 2017 andávamos ali por volta dos 58%, 60%, ou seja, alunos que ao terminar o CETESP, em vez de ir para o mercado de trabalho, preferiam continuar no ensino superior e fazer uma licenciatura. Agora esse número já está abaixo dos 50%, mas continua a ser ainda uma percentagem muito elevada.
1: Então,
0: porquê? Porque ainda há vários CETESPs que não estão formatados diretamente para a ligação ao mercado de trabalho. Se calhar estão muito formatados por uma questão específica de criar aqui uma forma alternativa dos alunos ingressarem no ensino superior. Mas que também é importante que se resolva, não é? Nós estamos a falar essencialmente de alunos que vêm do ensino profissional e que têm dificuldades através do regime do concurso nacional de acesso, porque se calhar a forma como são avaliados não é a mais adequada e por isso encontram nesta forma uma forma alternativa de poder aceder a uma formação superior. Agora, quando encarados da forma correta, os CETESPs não deviam ser nada desvalorizados porque desempenham um papel fundamental na competitividade da economia. É um papel fundamental, basta olhar para os números na Alemanha.
1: Este ensino não deve ser confundido com outro do nível do secundário, mais técnico ou profissional. Deixa-me fazer a pergunta assim, de uma forma muito, muito simplista. Nós andamos sempre a queixar que não conseguimos um canalizador. Portanto, não é para a formação de canalizadores neste caso, não é?
0: Não é para a formação de canalizadores. Eu posso dar aqui um exemplo muito concreto, para ter uma ideia. Nós tivemos aqui logo, pouco tempo depois de iniciarmos esta formação, tivemos um pedido direto da Delta Cafés para criarmos um curso ao nível daquela que é a mecanização industrial. Porquê? Estávamos numa fase em que estavam a construir aquelas máquinas de cápsula, não é? E era preciso capacitar e requalificar funcionários da empresa para esta nova competência que era necessária. E nós fizemos a formação à medida, em conjunto com a empresa, e formámos, tivemos duas turmas, formámos várias pessoas naquela competência, que agora é uma competência fundamental dentro da empresa. E quem diz isto, estamos a falar de engenharia, mas temos falado da gestão de vendas e marketing ou de outras áreas análogas. E por isso, estes cursos são cursos muito importantes para o desenvolvimento económico e para a competitividade do país. Agora, é preciso verificar estas questões. Quando o Sr. Ministro diz que vão valorizar os cursos, eu acho que todo o setor tem que aplaudir esta medida. Agora, é preciso verificar, e nós não colocamos em causa aquelas que são as formas de avaliação ou as novas formas de avaliação e a passagem da Direção-Geral para a agência, não colocamos em causa nada disso. O que colocamos em causa, e já alertámos, é que este tipo de avaliação não se coaduna com 2 ou 3 anos de espera.
2: Porque como assim?
0: A morosidade da avaliação pela A3ES é muito superior àquela que a DGES apresenta. E o que nós estamos a falar são cursos cuja aprovação precisa de uma resposta, eu vou dizer, quase imediata, porque a empresa, quando precisa de profissionais de uma determinada área, não pode
2: esperar 2 ou 3 anos para que seja avaliado o curso.
0: Exatamente, e por isso é importante. Obviamente as questões da qualidade são importantes, mas também é importante que haja um reforço das equipas da A3ES para poderem responder, porque hoje em dia...
2: Deixa-me só voltar a recentrar a questão no Ministro da Educação, porque falou hoje em valorizar estes cursos, via ensino, quer que passem a ser avaliados, tal como as licenciaturas e os mestrados pela Agência de Avaliação e Acreditação do Ensino Superior. E atenção com o correspondente financiamento, isto é uma boa notícia para os cursos superiores.
0: Vamos pensar, obviamente que sim, o financiamento já existe, mas é feito via programas operacionais, agora os programas regionais. Os cursos já são financiados. São financiados, mas erradamente, na nossa perspectiva, e já o transmitimos ao Sr. Ministro, e é pena que já recebemos as dotações orçamentais para este ano e que isso não venha lá demonstrado, que o que se faz é um efeito de substituição. Os CETESPs deviam ser financiados via tutela e depois os fundos operacionais, ou seja, os planos regionais, os planos operacionais, funcionarem como forma de aumentar a sua competitividade e a convergência das regiões, e o que os governos sucessivos têm feito é um regime de substituição. Ou seja, os

0: porque não são financiados via tutela, são financiados via PO, com um claro prejuízo para as instituições.
1: E são financiados também pelo PRR?
0: Alguns, aqueles que entraram dentro do programa Impulso, sim.
1: Mas isso é temporário, não é? Ou seja, quando os fundos europeus desaparecerem...
0: Exatamente. E nós andamos, o que fiz para andar a reivindicar isso há anos, que estes cursos deviam ser tratados exatamente como todos os outros. Não é?
1: Então corremos o risco de ter laboratórios modernos, mas sem verbas no orçamento do Estado para os manter a funcionar?
0: Deixe-me dizer isto. Eu acho que é muito importante que o Governo tenha esta posição, mas é importante que o Governo corrija à partida um problema de base. Nós sabemos e falamos e gostamos muito de abordar estudos da OCDE, mas falhamos sempre a primeira parte do estudo, que é aquele que diz que o ensino superior está subfinanciado. Comparativamente à média da OCDE, estamos de mais de 40% de subfinanciamento. É impossível ser competitivo quando as instituições, em vez de se preocuparem com a inovação e o desenvolvimento, se têm que preocupar com formas de ir buscar receita para fazer face a despesas concretas. Leia-se o salário dos seus docentes e colaboradores, do pessoal administrativo e de gestão. Ou seja, e eu vejo muita intenção de renovar, avaliar, e nós obviamente sempre saudamos este espírito reformista, mas é importante que se comece pelo princípio, que é resolver o subfinanciamento crónico do ensino superior. E veja-se, nós atualmente temos um Ministério da Educação, Ciência e Inovação, e este subfinanciamento só se verifica ao nível do ensino superior. Ao nível do ensino secundário e do ensino básico, nós comparamos bem com a média da OCDE. Ao nível do ensino superior, estamos muito abaixo. Isto é algo que acontece há anos e que também gostava de ver o Sr. Ministro e a tutela a corrigir, porque senão nós só resolvemos meio problema. Então, resolvemos os problemas da investigação, da inovação. Então e o problema do subfinanciamento? Então, como é que as instituições podem ser competitivas?
2: Deixa-me fazer-lhe aqui um desafio. Nós temos um programa aqui na Rádio Observador que é o E o Vencedor É, em que atribuímos notas de 0 a 20 aos protagonistas políticos e não só. Que nota é que atribuiria esta declaração de hoje do Ministro da Educação?
0: Não, esta declaração hoje eu daria nota 18, porque se vai capacitar e desenvolver...
2: Mas está um pouco desconfiado.
0: Não, claro, eu não conheço a proposta. Agora o que eu acho é, nós não podemos ter meias soluções. E quando nós vamos dizer, vamos passar a financiar, vamos resolver o problema, eu relembro sempre isto. Não nos esquecemos que a forma de financiamento do ensino superior é redistributiva. O número de alunos, o financiamento por aluno varia consoante haja mais ou menos alunos no ensino superior. Isto é insustentável, porque cada vez que eu tenho mais alunos, os alunos valem menos. Não é recebo mais dinheiro que tenho mais alunos. É o aluno que passa a valer menos. E enquanto o governo não conseguir resolver esta situação e tiver uma forma de financiamento centrada única e exclusivamente no número de alunos, obviamente só estamos a resolver meio problema.
1: Agora, os alunos dos cursos técnicos são mais caros?
0: Eu entendo que toda a formação que tem uma componente prática muito significativa é mais cara. Porquê? Porque as turmas têm que ser menores. Nós não podemos dar uma aula prática com 200 alunos dentro de um auditório. Isso não existe. Não é? E por isso temos que fazer várias divisões das turmas para poder dar as aulas práticas de forma adequada e sem penalizar aquelas questões de ensino-aprendizagem. Agora, eu respondendo à pergunta que me fizeram há pouco, da questão da avaliação, obviamente, todas as medidas que visem capacitar o ensino superior, melhorar as condições, criar equidade, terão sempre o nosso aval positivo. Agora, é bom que perceber também, temos que perceber, como é que se pretende fazer isto. E muitas vezes aquilo que nós temos assistido ao longo dos últimos anos é uma tentativa, que também é meritória, mas é sempre uma tentativa de fazer omeletes sem ovos. Nós queremos sempre pedir mais e fazer mais, mas não resolvemos aquilo que é o principal problema do ensino superior em Portugal e que afeta todas as instituições de forma transversal, que é o subfinanciamento.
2: O Luís Louras explicava aí que nesses 2 anos de curso há uma componente de 6 meses de estágio obrigatório numa empresa.
0: Sim, sim. Sim.
2: É fácil em todo o território e em todos os politécnicos encontrarem as empresas num tecido empresarial que é muito de micro e pequenas empresas familiares. Como é que isto funciona?
0: Nem sempre é fácil. Nem sempre é fácil, mas eu posso lhe dizer, nós temos ofertas formativas ao longo do país todo em que, por exemplo, para 20 vagas temos 20 empresas parceiras e temos outros cursos onde uma única empresa quer absorver todos os 20 formandos. Não é? E por isso isto varia muito. e mesmo em situações de menor densidade populacional, como é o caso, e de menor densidade empresarial, como é o caso de Porto Alegre, da Guarda, de Castelo Branco, Bragança, ou seja, da região interior do país, nós temos situações que são muito diversas. Situações em que uma empresa quer ficar com todos os alunos naquela área do conhecimento, porque tem capacidade e objetivo de crescimento, outras áreas onde, por exemplo, para termos um CETESP num determinado domínio científico, temos que ter protocolos com 20 empresas. Agora, é sempre...
1: Mas a taxa de empregabilidade no final é alta.
0: É elevada. Sendo que é preciso notar este aspecto para sermos muito transparentes, que é a taxa de empregabilidade dos alunos que querem sair do CETESP para o mercado de trabalho é muito elevada, mas continua a haver ainda uma percentagem muito significativa de alunos que, terminado o CETESP, a sua opção prioritária é continuar com uma licenciatura.
1: E esse caminho devia ser mais fácil, essa passagem para a via de ensino?
0: Não, eu acho que o que existe hoje em dia é adequado. A forma como existem vagas específicas que as instituições podem abrir para titulares de CETESP. Pronto. E depois, obviamente, é como todo o mercado, entram os melhores, os que têm a melhor classificação, os melhores colocados, tal como acontece nos cursos de licenciatura e de um curso nacional de acesso.
1: E depois esses alunos têm uma vida difícil na persecução de estudos?
2: Para trabalhar e estudar,
0: não é
2: a maior parte
0: deles? Não. Há uma parte deles que trabalha e estuda ao mesmo tempo, mas isso acontece já nas licenciaturas. Agora, aqueles alunos, a grande maioria dos alunos que terminam a CETESP, quer continuar estudos, é de estudante a tempo inteiro.
1: Uhum. Sim, e já traz valências, já traz com ele conhecimentos para fazer essa prosseguição de estudos.
0: Até porque existe depois uma componente que é algumas unidades curriculares dos CETESP são creditadas nas licenciaturas se elas tiverem uma sequência igual, não? Ou seja, se a disciplina tiver o mesmo número de horas, a mesma carga horária, a mesma exigência, pode haver essa acreditação de competências.
2: Muito obrigado, Luís Loures, o Presidente do Conselho, Coordenador dos Institutos Superiores e Politécnicos. Muito obrigado por ter estado neste explicador, também para nos ajudar a perceber um pouco melhor estes cursos e este tipo de ensino, sobretudo dos politécnicos. E esta é uma matéria interessante e percebemos aqui muito necessária para as empresas.
0: Que agora, deixe-me dizer isto, com esta nova revisão dos RIES, os CETESPs também passam a ser...
2: Traduza-nos lá essas siglas, senão ninguém percebe nada.
0: O que eu disse é que agora com a revisão que está a aprovação recente do regime jurídico das instituições de ensino superior, não é? Os RIES, os CETES passam, que anteriormente eram exclusivos dos institutos politécnicos, agora passam a ser também ministrados pelas universidades, quer pelas universidades politécnicas, quer pelas universidades não politécnicas.
2: Exatamente. Partes. Muito obrigado, Luís Loures.
0: Eu é que agradeço. Obrigado.
2: E a fechar esta hora das 5, Judite França, ainda te vou apresentar Tuga ou Nada.
1: Vais-nos apresentar o quê?
2: A ti e aos ouvintes, Tuga ou Nada.
1: Tuga ou Nada. Tá
2: é
1: bem.
2: A música oficial de apoio à seleção para o Mundial de 2026.
1: Ah, já a música oficial.
2: Já foi lançada esta tarde e reúne 5 nomes do rap: Sam the Kid, Bispo, G-Son, Papillon e Sir Scratch. E no fundo dá a volta à clássica expressão tudo ou nada e transforma em Tuga ou Nada. Olha, a caminho das 6 e a caminho de casa, vê se gostas.

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0: Rádio Observador, são 5h58 em Portugal Continental e na Madeira, menos uma hora nos Açores. Esta é a tarde política da Rádio Observador e vamos ter E o Vencedor É, nesta hora das 6, com a Judite França, a Helena Garrido e o Nuno Gonçalo Poças. Judite França, vamos falar sobre?
1: Vamos falar sobre os vistos Gold, a moção de Luís Montenegro, as críticas da Ministra do Trabalho ao Presidente da República e ainda vamos ao caso de José Luís Zapatero.
0: E Luís Soares, o que vamos ter no Jornal das 6?
2: Declarações de André Ventura, critica a declaração de renúncia do Presidente do Tribunal Constitucional, José João Abrantes. O Chega quer avançar já com a eleição de 3 juízes. Há ainda um alerta do antigo Presidente do Tribunal de Contas, Vítor Caldeira. O risco de corrupção pode subir com as diversas reformas propostas pelo Governo, nomeadamente as mudanças no visto prévio. Ainda temos um cantor e candidato presidencial que inaugurou uma exposição em Lisboa.
0: Cantor e candidato presidencial? Vamos ter de esperar pelo fim do Jornal das 6 para saber quem é. Depois do Jornal das 7 temos um novo episódio de E o Resto é História, hoje sobre Trianon, o tratado que humilhou a Hungria em 1920, um ano e meio depois da Primeira Guerra Mundial. Um tratado cujo impacto ainda hoje se faz sentir. Quanto ao estado do tempo, segundo o IPMA, amanhã as máximas vão disparar. Temos subidas de 10 graus em alguns pontos do país, nas temperaturas máximas. Vamos ter sol e calor em todo o território continental. Vamos olhar para as máximas previstas para esta quarta-feira. Porto, 22, Viseu, 27, Aveiro, 21, Coimbra, 28, Leiria, 29, Santarém, 33, Lisboa, 31, Setúbal, 32 e Faro, 28. Eu sou o Ricardo Conceição e esta é a Tarde Política da Rádio Observador. Jornal das 6, com o jornalista Luís Soares, o Chega desafia o PSD a avançar já para a eleição dos 3 lugares vagos para o Palácio Raton. E quer, Luís, que José João Abrantes decida se quer ou não continuar a ser o Presidente do Tribunal Constitucional.
2: Isto porque José João Abrantes renunciou ao cargo na semana passada, mas referindo que só abandona o lugar no dia em que tomar posse o substituto, uma renúncia que, de resto, foi publicada nesses mesmos termos em Diário da República. André Ventura lembra que não é possível eleger alguém para um cargo que ainda não está vago e quer, por isso, avançar desde já para a eleição dos lugares que já estão disponíveis.
3: Só podemos avançar com uma eleição para juiz do Tribunal Constitucional se esse lugar estiver vago. Portanto, tem que se avançar com estes 3. Parece-me uma evidência. Não pode haver aqui lugares à medida, não é? 4, 5, eu imagino que agora 4 fazem uma carta de renúncia se... Eu faço uma renúncia se amanhã não tiver nuvens, se tiver sol. Eu é se fizer 20 anos de casamento. Eu é se chegar se o meu carro for a diesel.
2: André Ventura diz também que vai levar o assunto à Conferência de Líderes amanhã e que pretende reunir-se sobre o tema com o Presidente da Assembleia da República. Também num impasse continua a reforma laboral. O líder do Chega garante que não vai deixar cair a descida da idade da reforma e eventuais negociações com o Governo.
3: Vamos descer a idade da reforma. Nós temos que descer a idade da reforma. Ela está num patamar muito elevado. As pessoas merecem ter uma idade de reforma, por exemplo, que possa ser feita a partir dos 40 anos de descontos, que era o que tínhamos antes. Era a regra que tínhamos antes e que era consensualmente aceito.
2: Uma linha vermelha para André Ventura, que esclarece que travar a subida da idade da reforma este ano não basta para mudar o sentido de voto em relação à reforma laboral. São declarações do presidente do Chega durante uma visita a uma exploração agrícola em Viseu, já no final das jornadas parlamentares do partido.
0: E o antigo presidente do Tribunal de Contas, Vítor Caldeira, defende a reforma do visto prévio, mas deixa um alerta para a possibilidade de um maior risco de corrupção.
2: Ele que foi o entrevistado do programa Justiça Cega de hoje, Vítor Caldeira, concorda com a necessidade de reformar o visto prévio do Tribunal de Contas, flexibilizar limites dos ajustes diretos e a consulta prévia nos contratos públicos, mas o também antigo presidente do Tribunal de Contas Europeu avisa que sem o reforço dos mecanismos de controlo interno há um maior risco de corrupção.
4: Há aqui todo um conjunto de situações em que o elemento preventivo da sanção desaparece e, portanto, a sanção só tem um caráter quase repressivo, quando ela pode também ter esse caráter pedagógico que se diz hoje que desaparece com o facto de não haver fiscalização prévia. A pedagogia tem que ser feita também por esta função preventiva da responsabilidade financeira. E, portanto, há aqui, eu acho que se cria aqui uma situação com todas estas alterações em que a desresponsabilização é um risco muito grande.
2: Vítor Caldeira discorda do limite de 10 milhões de euros para a isenção do visto prévio, como defende o Governo. Defende que deve ficar nos 5 milhões de euros, como entende também a Filipa Calvão, a atual Presidente do Tribunal de Contas.
4: Eu fiz um pequeno cálculo no valor médio dos processos fiscalizados pelo Tribunal em 2023 e 2024, porque são os dados que são públicos, e em 2023 o valor médio foi à volta dos 3 milhões de euros, em 2024 foi de 4,4 milhões de euros.
5: Portanto, não estamos muito longe.
4: Não parece que os 5 milhões de euros sejam um valor desadequado, reflete critérios de materialidade, evidentemente, e tem também, penso eu, o mérito de ser proporcional àquilo que deve ser a fiscalização prévia, na minha perspectiva.
2: Vítor Caldeira considera que o Governo deveria ter ouvido previamente o Tribunal para recolher os contributos para estas alterações que vão ser discutidas ainda esta semana na Assembleia da República.
0: Vítor Caldeira, o antigo Presidente do Tribunal de Contas, nacional e europeu, e foi o convidado, entrevistado no programa Justiça Cega. O episódio já está disponível em podcast. A entrevista também pode ser lida em observador.pt. E nos últimos dias temos sido confrontados de novo com filas e filas nos aeroportos nacionais. Ora, hoje surge a notícia de que a PSP vai reforçar os aeroportos com mais 360 agentes em julho, Luís.
2: É já daqui a mês e meio, mais ou menos, é o que adianta a agência Lusa, o porta-voz da PSP, Sérgio Soares. Ele explica que esta é uma medida que tem por objetivo diminuir os tempos de espera para quem vem de fora do espaço Schengen. Ele explica que estes mais de 300 polícias fazem parte dos novos agentes que vão acabar a formação no fim deste mês. Iniciam logo depois o curso de guarda de fronteira, que tem a duração de 4 semanas, fazendo assim com que no início de julho estejam disponíveis para os aeroportos. Esta tarde, o Presidente da Câmara de Lisboa, Carlos Moedas, também defendeu a suspensão do controle eletrónico no aeroporto de Lisboa por forma a reduzir os tempos de espera.
6: É necessário suspender o sistema, porque se nós não suspendemos o sistema de imediato, e se ainda estamos no começo daquilo que vai ser a época de verão, nós vamos ter aqui um caos.
2: Ideias definidas por Carlos Moedas em declarações registadas pela agência Lusa. A suspensão da recolha de dados biométricos foi também admitida ontem pelo Primeiro-Ministro. Ele mostrou-se insatisfeito com a atuação dos serviços de controle de fronteiras devido às longas filas de espera nos aeroportos.
0: O Ministro dos Negócios Estrangeiros, Paulo Rangel, acusa o PS de ter lançado a confusão sobre a utilização da base das Lajes.
2: Paulo Rangel diz que agora aguarda por esclarecimentos do PS. Em declarações aos jornalistas em Estrasburgo, o Ministro dos Negócios Estrangeiros diz que quem está a lançar a confusão é que deve explicar se mudou de posição.
7: O tempo da clareza agora é para outros, que ainda não foram claros sobre se mudaram de posição quanto àquela que são as prioridades estratégicas de Portugal e que estão a lançar confusão na sua própria área.
8: Portanto, é o Partido Socialista?
7: Eu ontem fui tão claro que não preciso de me interpretar a mim próprio.
2: Declarações de Paulo Rangel aos jornalistas em Estrasburgo, ele que deixou também elogios a Cavaco Silva, que foi hoje agraciado com a Ordem Europeia de Mérito no Parlamento Europeu.
0: E há outras notícias a marcar a tarde desta terça-feira, 19 de maio.
2: O Ministério dos Negócios Estrangeiros desaconselha viagens não essenciais para a República Democrática do Congo devido ao surto de ébola. Numa nota divulgada no Portal das Comunidades, informa que foi identificado esse surto numa região do leste do país, correspondente a uma variante contra a qual não existe vacina nem tratamento eficaz. Por isso mesmo, o Ministério desencoraja totalmente a realização de viagens não essenciais, aconselhando a que mesmo estas sejam rodeadas de precauções e medidas de segurança excepcionais. O ébola na República do Congo, país vizinho de Angola, já causou mais de 100 mortos, há também mais de 500 casos suspeitos. Segundo os dados mais recentes, a OMS declarou um problema de saúde internacional neste fim de semana por causa deste surto de ébola. A Ordem dos Médicos quer redimensionar as listas de utentes, criar com urgência um registro de saúde único e que o recrutamento seja permanente e flexível para atrair mais médicos de família para o Serviço Nacional de Saúde. São medidas que fazem parte das 18 propostas que a Ordem vai entregar na sexta-feira ao Ministério. O documento foi apresentado hoje pelo bastonário. Sugere ainda menos burocracia no sistema, eliminando a intervenção médica obrigatória em atos administrativos de baixo valor clínico. Ficou sujeito ao pagamento de uma caução de 1 milhão de euros o filho do fundador da Mango, por suspeitas do homicídio do pai. Morreu em dezembro de 2024, em circunstâncias estranhas, na montanha de Monserrate. O filho do fundador foi hoje detido pela Polícia da Catalunha. É oficialmente suspeito da morte do pai, num caso que começou a ser tratado como um acidente. No entanto, algumas incongruências na investigação fizeram as autoridades repensar o caso. Identificaram o filho, Jonathan Andich, como o principal suspeito daquilo que agora se julga ter sido, afinal, um homicídio. Donald Trump dá ao Irão até ao fim da semana para aceitar um acordo de paz. Em declarações aos jornalistas na Casa Branca, o presidente norte-americano ameaça de novo com ataques e diz que o Irão está a implorar para que se chegue a um acordo. Declarações também numa altura em que o presidente russo já chegou a Pequim para uma cimeira com o presidente chinês. Ainda ao Giro de Itália, Afonso Eulálio consegue segurar a liderança da prova. Na décima etapa, o ciclista português ficou a quase 5 minutos do primeiro classificado da tirada, o italiano Filippo Ganna. Nas contas da classificação geral, Eulálio mantém, no entanto, a liderança, mas agora a 27 segundos do segundo lugar. É conhecido como cantor, foi candidato à presidência da República, mas tem agora várias obras em exposição no Museu de Arte, Arquitetura e Tecnologia em Lisboa. Falo de...
0: Manuel Janvier?
2: Precisamente. É mesmo.
0: Respondemos em cor.
2: Em cores. É mesmo isso. É uma exposição
0: é que ele não é apenas...
2: ele é muita coisa.
0: É um artista plástico.
2: É um artista com a grande até...
0: É um grande artista.
2: Exatamente. Esta exposição chama-se Ilha Púrpura, Notas e Paisagens. Reúne mais de 50 obras entre pintura, escultura e desenho, desde os anos 80 até agora. São obras escolhidas do ateliê de Manuel João Vieira e também da coleção do MAT.
0: E qual é o âmbito da exposição?
2: Ora, o comissário da exposição descreve um ambiente de um verdadeiro pluriverso, um espaço onde as narrativas não seguem uma linha reta, mas que se multiplicam e se reinventam. Também na apresentação aos jornalistas, Manuel João Vieira, o próprio, explica que tanto na política como na música encarna uma personagem, mas que em estúdio, quando faz as obras de arte, é tudo muito diferente. Diz que não sabe se as coisas ficam na retina do espectador ou que coisas são entendidas como ele entende. O certo é que esta exposição fica patente no MAT, em Lisboa, até ao dia 7 de setembro.
0: Exposição aqui, neste caso, de Manuel João Vieira, na sua vertente artista plástico. O Luís Soares vai regressar às 6:30 para atualizar as notícias.
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0: E já daqui a pouco vamos ter E o Vencedor É, com a Judite França, a Helena Garrido e o Nuno Gonçalo Poças. Boa viagem, bom regresso a casa.
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0: Rádio Observador, esta é a tarde política. Quanto ao estado do tempo, é oficial, vamos ter sol e calor esta quarta-feira, com temperaturas na casa dos 30, no centro e sul. Agora, vamos ao E o Vencedor É. E E o vencedor é na Rádio Observador e também em vídeo no YouTube e nas redes sociais do Observador, hoje com a Judite França, a Helena Garrido e o Nuno Gonçalo Poças. E na próxima hora vamos discorrer sobre assuntos tão variados como os José Luís Zapatero, investigado por branqueamento de capitais, as expectativas criadas pelos beneficiários dos vistos Gold, também a alfinetada da Ministra do Trabalho ao Presidente da República, e claro, também aproveitamos, porque não, para falar um pouco sobre a lei laboral, mas começamos, Judite, pela moção de recandidatura de Luís Montenegro, moção que a Judite França leu e digeriu.
1: Veio acompanhada...
0: De batata e arroz?
1: Eu fiz uma pausa exatamente para tu dizeres um disparate. Mas veio acompanhada de mais de 3 mil assinaturas.
0: Tens-me em alta consideração sempre.
1: Ficas a saber que é o dobro do mínimo exigido para subscrever a candidatura às diretas. Exatamente. E a moção chama-se Trabalhar, Fazer Portugal Maior. Estabelece, no fundo, aqui num cenário sem eleições à vista, claro. Uhum. O título fundo, o slogan do Deixem Luís Trabalhar, com o Portugal Maior de Cavaco Silva, faz aqui um mix. E a moção deixa clara a recusa de qualquer acordo de governação com o Chega ou com o PS. Diz que o PSD será fiel ao seu compromisso de não ter uma solução de governo nem com o Chega nem com o PS, mas depois deixa uma nuance importante, que é não estabelecer um acordo de governação não pode nem deve significar a rejeição de diálogo e negociação política. E ainda acrescenta que considera absurdo falar de cercas sanitárias no Parlamento. Também pudera, porque de outra forma não era possível sequer prosseguir a governação se não fosse desta forma, não é? O horizonte político desta moção é de maio, junho de 2028.
0: Uhum.
1: Pronto, vale o que vale, não é? Tendo em conta o cenário em que estamos. Se o calendário não sofrer interrupções, só haverá eleições regionais nos Açores no outono de 2028. E depois, então, 2029 é aquele ano que tem europeias, legislativas, autárquicas e regionais. Como o governo pode não durar, Montenegro mostra-se preparado, mas há uma coisa que mostra nesta moção, é que há algum cansaço. Não há propriamente nada de muito entusiasmante nos temas programáticos que apresenta. Por exemplo, defende investimentos urgentes na ferrovia, uhum. Mas enfim, não tem nada de muito extraordinário em relação àquilo que nós conhecemos. E não tem nenhuma reforma na manga, portanto, essa reforma laboral não funcionar, não me parece que venha nada por aí nos próximos tempos.
0: Helena, sentiste galvanizada com...
13: Ai, muito galvanizada.
1: Com este suspiro?
13: Muito. É um documento de sonhos, não é? De sonhos, objetivos, muitos objetivos para depois... Mas eu confesso que aquilo que me está a chamar mais a atenção... É, admito que se calhar abusivamente vou fazer uma interpretação que admito que possa ser abusiva, é que Luís Montenegro
0: são as melhores,
13: exatamente. Admito que Luís Montenegro está a seguir conselhos de Pedro Passos Coelho, ou seja, quando ele diz, não na moção, mas segunda-feira, vamos forçar a decisão, os partidos e os políticos vão ter de se revelar no momento de votar as transformações. Isto faz um pouco lembrar aquilo que Passos Coelho ainda em fevereiro recomendou, nomeadamente quando um governo não tem maioria e precisa de apoio para as reformas, só pode confrontar o eleitorado. E nesse contexto, o que Passos Coelho nessa altura recomenda é que, se isso lhe for negado pelo Parlamento, tem de apresentar as propostas. Lembram-se desta tese de Pedro Passos Coelho? Se não andar com elas para a frente, não é possível dizer não me deixam fazer o que eu quero. E a Luís Montenegro tem mostrado ultimamente, quer na legislação laboral, quer agora com a proposta do Tribunal de Contas, que está disposto a ir para a frente e, como ele diz, os partidos da oposição que se revelem. Isto parece-me ser alguma, além das cercas sanitárias, que parece que acabou, não é não, e o fim das linhas vermelhas, parece-me existir aqui alguma convergência, diria eu, em relação àquilo que Pedro Passos Coelho pensa.
0: Nuno.
14: Falta-lhe um danoninho, não é?
1: Falta qualquer coisa.
14: Pois é, o danoninho. Porque eu também fiquei... Ontem saiu a revista do Observador.
0: É verdade.
14: A revista de aniversário. E tem aquela pergunta na capa que é: onde está o líder da direita? E depois eu vi as notícias da moção à noite.
0: À qual tu respondes, não é?
14: Não, eu não respondo a nada.
0: Não é ensaio.
13: Não é um ensaio.
14: Sim, mas daí ia ser uma resposta.
0: Então agora os ouvintes vão comprar a revista.
14: Vão, que é para verem. Mas isto é suspense.
13: É a resposta?
14: Isto é suspense. E depois vi as notícias à noite da apresentação do Luís Montenegro, da moção e não sei o que. E disse assim: queres ver que é ele? Não, não é. Porque lhe continua a faltar esse pedacinho. Que é eu
13: alma.
14: Ao fim de, não, não sei se é só alma, parece tudo sempre bastante plastificado. Que mesmo essa que tu estavas a dizer, do que recupera aquele slogan do Portugal, sim, maior, não é? Das presidenciais de 2006, mesmo a ideia do deixa o Luís trabalhar também remete para o cavaquismo.
1: Sim,
14: do,
1: claro.
14: Deixa-me trabalhar, portanto, tudo aquilo remete para imaginários que não são dele. E a pior coisa que pode acontecer a um líder político é não ser original. Que é um bocado aquela coisa que se dizia nas faculdades antigamente, que as suas ideias ou são originais ou são boas. Vês que são originais não são boas, vês que são boas não são originais. E o Luís Montenegro padece um bocadinho disso. Portanto, fica-lhe sempre ali a faltar qualquer coisa. Eu percebo, de facto, aquilo que a Helena estava a dizer, que nos últimos tempos tem sido ensaiado um bocadinho essa estratégia. Agora, nós temos mesmo vontade de fazer coisas e temos aqui isto. E agora vamos pôr os outros todos à prova. E, na verdade, é isso tudo que isto soa. A questão é que aquilo que me parece que passa para o público, pelo menos para mim, é que tudo isso parte de um princípio de tática político-partidária para preservação do poder e não propriamente de uma vontade factual de fazer essas reformas. E, portanto, as reformas são utilizadas não como um fim em si mesmo, mas como um modo de, no fundo, encostar os outros à parede para levar o país a eleições. E, de facto, aquilo que se concluiu ontem não é que Luís Montenegro seja o líder disto ou daquilo ou do outro. É o primeiro-ministro em funções e está mortinho para cá as eleições outra vez, que é, na verdade, aquilo em que nós andamos há 2 anos, que é agora, aquela tese do 85-87, não é? Temos uma maioria relativa, depois vamos subir um bocadinho até termos finalmente a maioria absoluta. A pergunta que fica sempre no final é: para quê? Ainda ninguém percebeu.
0: Mas e esta moção dá latitude, dá margem suficiente para ir adaptando a governação, portanto, mas não se compromete com...
14: Lá está.
0: Não coloca balizas, não é?
14: Lá está. Porque não há... O objetivo que está por trás daquilo é manter o PSD no governo. Não é outra coisa. E para mim é um bocado indiferente se o PSD está no governo, se é o PS, se é o Chega, se é o Bloco, se é não sei o quê. Em função dos programas que cada partido tenha, o importante é que façam, ou pelo menos que sejam objetivos naquilo e claros quando transmitem uma mensagem às pessoas daquilo que de facto querem fazer. E depois nós escolhemos. A dificuldade maior que eu acho que hoje em dia muita gente tem é de facto nós olharmos e quer dizer, tirando o Bloco e o PCP por razões óbvias, e se calhar por isso é que também são tão amplamente rejeitados, mas depois olhamos para os outros, para aqueles 3 primeiros que estão ali mais ou menos empatados, e toda a gente fica sempre a perceber muito bem o que é que eles querem, a não ser chegar lá.
0: Então, Helena, como é que se compreende que a falta desta, num sonho, vou-lhe chamar um sonho, a falta de um sonho para o país ou da orientação para um sonho seja premiada nas urnas?
13: Não está assim muito premiada.
14: Pois é,
13: não
14: isso.
13: É? Eles estão ali e este pode ser também algum desespero em termos gerais, não é? Porque as sondagens revelam, apesar de todos os esforços, que o PSD não descola.
0: Não descola.
13: Andamos aqui nos empates, um acima, o outro abaixo, e nos empates com o PS, não é? Não consegue descolar, não conseguiu descolar, apesar... É que Montenegro parece mesmo ter o sonho de Cavaco, não é? O sonho de repetir Cavaco.
14: Sim, mas eu quando era miúdo sonhava ser o Maradona. E não
1: mas
14: dá.
1: Não aconteceu.
14: E não dá.
13: Mas parece mas, que mas não desistiu.
14: Fica gordo e cabeludo, mas... foi o que se arranjou.
0: Ainda bem que não foste ao resto.
13: O resto não conseguiste.
0: Ainda bem para ele.
13: Porquê? Ai, não sei, não,
0: teve,
13: não sei.
0: Não teve uma, não um teve uma boa
13: pois
0: vida.
13: Não teve um bom fim,
0: o,
13: portanto...
0: O Diego Armando.
14: Exatamente.
13: Era melhor
14: mas,
13: outra
14: mas
13: coisa.
14: Mas é isso.
13: Ou querias ter o Cristiano Ronaldo, não é?
14: Não, porque o Ronaldo é da minha idade. Não dava.
13: Mas para dizer o seguinte, de facto há muito... Desde a primeira hora que parece que Montenegro quer muito repetir a façanha de Cavaco Silva, que foi hoje
0: mas
13: até...
0: Cavaco tinha um sonho para o país, não é?
13: Tinha, pelo menos demonstrou que tinha não só um sonho, como capacidade de execução.
0: Uhum.
13: Pois uma segunda questão, independentemente de nós podemos considerar que este governo está mais preocupado em manter-se do poder do que propriamente em fazer reformas, que, e pode ser, como dizem os economistas, a sua função objetivo pode ser manter-se no poder e não fazer reformas, independentemente disso, eles parecem não ter capacidade de execução. E esse, para mim, é a maior das perplexidades. Porque se há coisas que dependem da oposição, há coisas que não podem depender da oposição. Não dependem da oposição. Há determinado tipo... Aliás, vocês lembram-se quando o governo entrou em funções e não tinha maioria... Fizeram-se muitos exercícios sobre como é que um governo consegue governar sem precisar da oposição. E há muita coisa que se pode fazer, não é? Há muita simplificação de procedimentos que eu estou a crer que não é preciso ir à oposição. Vão-se abrindo frentes de batalha, agora com o Tribunal de Contas, agora com a legislação laboral, e não se consegue ver absolutamente nada e os problemas parece que se mantêm, não é? Uhum. Estamos sempre a falar da mesma coisa, agora é o aeroporto, estamos sempre a falar do aeroporto, há não sei quanto tempo, das filas do aeroporto e das filas na saúde, e só há um aspecto que não parece, que parece ter melhorado, que é a educação. Mas, de resto, os temas são recorrentes. Estamos sempre a falar da mesma coisa. E há aqui, eu não sei se é, se calhar são as duas coisas, a vontade de se manter no poder e e isso, lamentavelmente, isto pode significar mais um tempo perdido para nós.
0: Perdido.
15: É essa necessidade ou vontade de se manter no poder, mas também uma fraca performance nessa questão reformista do país que diz ter. Eu percebo, não podemos iludir o facto de não ter maioria absoluta e, portanto, estar constantemente a ser travado no Parlamento. E isso, enfim, temos que admitir que é uma dificuldade muito grande. Mas, como tu dizes, há matérias que não precisam de ir ao Parlamento, portanto, há matérias que podem ser da responsabilidade do governo, ponto um. E ponto dois, tem que haver uma capacidade, se não há maioria, tem que haver capacidade de negociar. E também não há capacidade de negociar.
0: Ou de propor. Porque também não propõe, não é? Não...
15: Propor...
13: Sim, tem proposta
15: a legislação laboral,
13: não é? Laboral, o Tribunal de Contas, as alterações do Tribunal de Contas. Pois há aqui promessas em relação à simplificação dos licenciamentos, que é um estrangulamento fundamental. Mas leva tudo muito tempo. É isso que é um bocadinho incompreensível.
0: Basta
13: pensar devagar,
0: na história
13: devagarinho.
0: Do IVA, da construção, não é?
13: Exatamente, do IVA
0: parou,
13: da construção que parou a construção.
0: Exato, é? E que teve meses, meses e meses.
13: Claro, aquilo é como a desvalorização de uma moeda, não se anuncia, faz, não é? E, e ali foi exatamente. Agora, o contra-argumento de quem defende o governo é: não havia outra hipótese, alterações em matéria fiscal têm de ir ao Parlamento, claro. E logo, mas calhar podia-se ter feito mais depressa, não? Aparentemente anda tudo muito devagarinho, não é?
15: Sim.
0: Fica a sensação que tem muito medo de perder, ou não? De ir a jogo e perder?
14: Epá, tem, porque eu acho que esta geração de políticos que está no poder neste momento foi criada politicamente ou partidariamente a ganhar eleições para a concelhia e a ser eleitos vereadores e a ganhar distritais e a coordenar sacos de votos e coisas do género. Portanto, na verdade, é o que eles sabem fazer. Depois há uma série de membros do governo com melhores intenções, mais capacidades, etc. há sempre algumas exceções que confirmam esta regra, mas como os ministros, insisto sempre neste ponto, os ministros não têm política própria, o governo tem política, quem coordena tudo isto é o primeiro-ministro. O primeiro-ministro é, nós temos um regime que funciona, uma espécie de chancelaria do primeiro-ministro. Uhum. E portanto é dele que se espera tudo isso. E aquilo que nós... Desde António Costa, eu acho que essa é talvez a maior frustração de todas, que é o primeiro-ministro António Costa chegou a um estado de saturação, deixou-nos a todos num estado de saturação coletiva e precisamente com essa percepção de que isto era só uma espécie de administração do quotidiano e que as coisas e de controle de narrativas para inventar coisas que afinal não existiam e não sei o quê. E a frustração maior é perceber que o governo mudou há 2 anos, mudou para um partido diametralmente oposto e as coisas não mudaram quase nada, com uma agravante que é, e nós andamos nisto há muitos anos, que é uma deterioração permanente das instituições, da confiança das instituições, da credibilidade, e de facto não é muito simpático.
0: Vamos a notas?
14: Para Luís Montenegro.
0: Para a moção.
14: Para a moção,
0: para a vida, para o que tu quiseres.
14: Para a vida, não. Vamos pôr tudo no mesmo saco. É pá, em um 7. É assim, nem tira, nem mete. Está ali.
0: Helena.
13: Eu, um 9 para ir ao oral.
0: Judite.
15: Eu vou dar um 10 a esta moção.
0: E já vamos voltar para a segunda parte de E o Vencedor É, com a Judite França, a Helena Garrido e o Nuno Gonçalo Passas.
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0: São 6:30, Luís Soares. Quais são as notícias que estão a marcar esta tarde?
2: O Chega desafia o PSD a avançar desde já para a eleição dos 3 lugares vagos para o Tribunal Constitucional e quer que José João Abrantes decida se quer ou não continuar a ser presidente. José João Abrantes renunciou ao cargo na semana passada, mas referia que só abandona o lugar no dia em que tomar posse o substituto, uma renúncia que já foi publicada nesses mesmos termos em Diário da República. Em declarações esta tarde aos jornalistas, André Ventura lembra que não é possível eleger alguém para um cargo que ainda não está vago e quer avançar desde já para a eleição dos lugares que já estão disponíveis. O líder do Chega vai também levar o assunto amanhã à Conferência de Líderes e quer reunir-se com o Presidente da Assembleia da República para discutir este assunto. O antigo Presidente do Tribunal de Contas, Vítor Caldeira, defende a reforma do visto prévio, proposta pelo Governo, mas alerta para o maior risco de corrupção. Ele foi entrevistado no programa Justiça Cega, concorda com a necessidade de reformar o visto prévio do Tribunal de Contas, flexibilizar limites dos ajustes diretos e também a consulta prévia nos contratos públicos, mas o também antigo Presidente do Tribunal de Contas Europeu avisa que sem o reforço dos mecanismos de controle interno há um maior risco de corrupção. Vítor Caldeira discorda também do limite de 10 milhões de euros para a isenção do visto prévio proposto pelo Governo, defende que deve ficar nos 5 milhões de euros, como de resto entende a atual Presidente do Tribunal de Contas, Filipa Calvão. A Polícia de Segurança Pública vai reforçar os aeroportos portugueses com 360 polícias em julho. Em declarações à Agência Lusa, o porta-voz da PSP adianta que esta é uma medida para diminuir os tempos de espera para quem vem de fora do espaço Schengen, nos aeroportos portugueses. Explica que estes mais de 300 polícias fazem parte dos novos agentes que vão acabar a formação no fim deste mês, iniciando logo depois o curso de guarda de fronteira tem a duração de 4 semanas. Donald Trump dá ao Irão até ao fim da semana para aceitar um acordo de paz. Em declarações aos jornalistas na Casa Branca, o presidente norte-americano ameaça de novo com novos ataques contra o Irão e diz que o país está a implorar para que se chegue a um acordo.
0: O Luís Soares vai regressar às 7, já daqui a pouco, a segunda parte de Eu Vencerei. Bom regresso a casa.
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0: Quanto ao estado do tempo para amanhã, podemos esperar calor e sol em todo o território continental. Segunda parte de E o Vencedor é, com Judite França, a Helena Garrido e o Nuno Gonçalo Poças. E vamos agora falar sobre José Luís Zapatero, que está a ser investigado por branqueamento de capitais e se diz inocente. Vamos também às expectativas criadas pelos beneficiários do visto Gold. Mas, Helena, começamos pela alfinetada da Ministra do Trabalho ao Presidente da República, que, no fundo, a Ministra veio dizer que António José Seguro, durante a campanha, deu a mão ao GT para o GT...
13: Não era o que ele queria.
0: Fazer o que fez.
13: Exatamente. Mas dizendo que não era exatamente o que o Presidente queria. Ou o candidato a Presidente... Uhum. Não o responsabiliza, não era exatamente isso que queria, mas acabou por empoderar a UGT. Bom, eu penso que a ministra tem, isto estava-lhe a correr tão bem, ou pelo menos melhor do que correu o lançamento da reforma laboral antes do verão do ano passado, que a ministra acabou por se envolver aqui em mais uma polémica, não é? E abrir aqui mais uma frente agora de batalha com o Presidente da República. Porquê é que ele não deixa essas análises aos comentadores e analistas, como toda a gente diz, que há muitos hoje, não é? E que podem perfeitamente fazer esse tipo de análises. Uhum. Porquê que caiu na tentação de analisar o efeito da declaração do candidato?
0: De dar uma alfinetada, no fundo, não é?
13: Exatamente. Porquê que caiu nessa tentação?
25: Porque a mandaram, não é? Porque nenhum ministro faz uma declaração contra o Presidente da República sem o beneplácito do seu primeiro-ministro. Digo eu.
13: Achas?
25: Acho.
13: Olha que eu não sei, eu não tenho assim tanta certeza.
25: Acho que não. Acho que
13: existe essa coordenação.
0: Achas que
25: o ministro
0: pode,
25: tem a
0: achas
25: validade
0: que não pode sair?
25: Acho que isto não saiu. acho que isto estava preparado. Empoderar a UGT, acho que toda a declaração em si
13: estava preparada.
25: Quer dizer, a ministra queria dizer aquilo, e para dizer aquilo, eu acho que o disse com o incentivo do primeiro-ministro.
13: Dito, eu diria que então assim ainda é mais grave, não é? Mas qual é a utilidade de se abrir uma frente de combate com o Presidente da República e não tentar desvalorizar aquilo? O acordo não se fez, pronto, isso já é passado. Isto, a partir de agora, entrou-se num novo patamar, como ela tem dito nas entrevistas, entrou-se numa nova fase, ela tem dito isso nas entrevistas, para que estar a dissecar o que se passou? Não é? Qual é o interesse, do ponto de vista de quem é ministro e de quem é político, não há interesse nenhum em andar a... E agora deixa, quer dizer, para nós há... Para nós que andamos a analisar e a comentar, há sempre interesse nisso, a dissecar o passado. Mas para ela, e se tem o beneplácito do primeiro-ministro, é que eu não consigo perceber a utilidade.
25: É que tem o beneplácito do primeiro-ministro. É que não me passa pela cabeça de outra forma. Mas...
14: Eu acho que tu estás a sobrevalorizar capacidades.
13: Lamentavelmente, sobre
14: não, acho que estás a sobrevalorizar capacidades. Agora, mas percebo o argumento e, portanto, dita-me uma coisa destas, das duas uma. Ou o primeiro-ministro se cala e corrobora, ou então vem dizer, pá, não era bem isso, aquilo importante daquilo era que o presidente não queria, de facto, trazer aquilo e tal, foi um desabafo, uma coisa qualquer desse género. Sobre essas declarações da ministra, estava-me a lembrar que há uma entrevista dos anos 80, alguns no início dos anos 80, final dos anos 70, em que o Francisco Lucas Pires, à Maria João Vilês, diz que já naquela altura havia demasiados políticos que gostavam de ser jornalistas e demasiados jornalistas que gostavam de ser políticos. E nós continuamos mais ou menos na mesma agora, já não é bem jornalistas, é comentadores ou qualquer coisa assim do género. E, portanto, há sempre esta necessidade de marcar a agenda, dizer qualquer coisa, fazer uma interpretação, fazer não sei o quê. O país está... Nós marcelizámos-nos imenso.
13: E nem sei se é bem o caso dela.
14: Acho que sim. Para mim, tive aqui uma opinião. A minha opinião é esta. Que o Presidente não teve má intenção. E, portanto, eu acho que a ideia do não teve má intenção.
13: Exatamente.
14: É, deixa-me lá

0: E queres deixar
1: que
0: alguma
1: sim.
0: nota?
1: Vou deixar ao primeiro-ministro, vou-lhe deixar aqui um 9, porque acho que de facto é uma frente que ele não devia abrir, pelo menos para já.
0: Helena?
1: Pelo menos para já.
0: Helena?
2: Eu deixo à ministra um 9.
0: E tu?
2: Pois é, dia de 9.
3: Eu acompanho, sim, à ministra.
0: Acompanho do 9. E Helena, também quero falar sobre as expectativas criadas pelos beneficiários dos vistos Gold.
2: Sim, embora isto não há muito a fazer, não é? Mas o governo vem ou está a desresponsabilizar-se daquilo que se está a passar com os vistos Gold, nomeadamente com quem está enquadrado por. Os investidores estão enquadrados pelos mais recentes vistos Gold e que fizeram aplicações, nomeadamente a fundos de investimento que têm um determinado prazo de maturidade. E o governo, o que vem dizer é que não tem responsabilidades em relação às expectativas comerciais que foram criadas, ou seja, atira as responsabilidades para quem criou essas expectativas, eventualmente aos investidores, afirmando que os vistos Gold nunca tiveram como objetivo a atribuição da nacionalidade, mas sim a autorização de residência para investimento. Bom, primeiro, os vistos Gold tiveram o objetivo de nos tirar a corda da garganta quando, na Troika, em 2011, começámos a ter dificuldades de acesso ao financiamento. Tinham um racional, tinham uma lógica enquanto política pública, já devia ter acabado há muito tempo, nunca acabou, nunca tivemos coragem de pôr fim, fomos fazendo umas alterações. Mas a partir do momento que eles existem, nós não podemos, e está aqui o Nuno, que é jurista, eu não sou jurista, mas há uma coisa que todos nós aprendemos, não, que é o princípio da não retroatividade da lei. E o que está aqui em causa é que se alteraram as regras com efeitos retroativos. E isso tem impacto na nossa, na imagem do país, tem impacto na confiança que o país pode ou não transmitir aos investidores internacionais.
0: Mas o governo não tem razão aí a dizer que, quer dizer, ninguém prometeu nacionalidade em troca do prédio.
2: O que sabia era que, com o visto Gold, o governo vem dizer, não, não, o que nós dissemos, isto é a autorização de residência a se investir em X. Mas, passados 5 anos, todos sabiam que podiam ter acesso à nacionalidade. Sim. Passados 5 para 10, não. Para os processos que estão a decorrer, eu não estou a dizer que o governo não tem toda a legitimidade de alterar daqui para a frente. O problema não é ter alterado, o problema é ter alterado com efeitos retroativos.
0: Porque se aplica aos novos pedidos de nacionalidade, portanto, ou seja,
2: aqueles que começaram há 5 anos. Ou há 4, ou há 3, ou há 2.
0: Não é? Não conta, não conta essa contagem, aquele que está cá há 4 anos.
3: Mas tudo aquilo em que o governo tem mexido ultimamente, ou em muitas coisas, nomeadamente em matéria fiscal, com algumas decisões, inclusive do Tribunal Constitucional, a vir embaralhar aqui muitas contabilidades, nomeadamente com a questão dos residentes não habituais que víamos aí há uns dias.
0: Ainda não teria falamos disso.
3: Mas, e relativamente à questão da lei da nacionalidade, estas coisas todas das leis migratórias e não sei o quê. A sensação que existe neste momento na comunidade jurídica, se posso partilhar convosco, é de um ponto de interrogação muito grande e muita dificuldade em explicar às pessoas com o que é que podem contar.
2: Exatamente.
3: Ou seja, há um grau de imprevisibilidade e de insegurança jurídica que não é suposto existir. Ou seja, é suposto que as coisas sejam claras e que os clientes, quando nos perguntam qual é que é o plano, que ele seja previsível e duradouro, etc. E, portanto, por isso é que há um princípio de não retroatividade, esse tipo de coisas. Isto é um bocado sonso, porque é verdade, é claro que o governo não tem de se preocupar
2: com
3: claro que não há, são expectativas comerciais das pessoas. Não são expectativas comerciais. Os vistos Gold eram autorizações de residência para casos de investimento, e não era só no caso de imobiliário, porque muitos deles ainda se mantêm, investimento em arte, por exemplo.
2: Em cultura, há uma série de fundações,
3: etc. Há uma série de fundações, de organizações que estão a sobreviver e a aumentar capital, até humano, relativamente a isso, para a criação de postos de emprego, etc. E Mas que não há

0: mas não há uma expectativa comercial, há uma expectativa que era legítima e que tinha fundamento na lei, que é aquela autorização para residência, ao fim de X tempo, concede o direito a pedir.
1: Se a pessoa quiser.
0: Exatamente, se quiser. E portanto, parece um bocado sonso e faça tantas dúvidas que têm existido neste momento relativamente aos requerentes de visto gold antigos, aquilo que o governo devia vir dizer era... era clarificar, ou seja, era tirar todas as dúvidas, para que isto não fique mais uma vez entregue à procrastinação e à lentidão dos tribunais. Daqui uns tempos
1: que vai aumentar a litigância no meio disto, porque são pessoas com poder de compra.
2: Já há uma ação coletiva.
1: Exatamente.
0: Sim,
2: nesse sentido. Sim. Então queres deixar uma nota, Helena?
1: Eu, em relação a esta matéria, tenho de deixar um 6, não é? Porque o governo devia ter resolvido isso. Na altura admitiu-se que podia ter sido um erro na formulação da legislação. Isso não foi corrigido e não se consegue perceber o que é que se ganha com isto.
2: E o Nuno, enquadrando, ainda quer falar sobre José Luís Zapatero.
0: Sobre Espanha em geral, não é o...
2: Queres enquadrar?
0: Quero. Primeiro dar aqui o enquadramento, que não é a área da minha especialidade, sei que eu tenho alguma. mas é um tema que eu acompanho com alguma regularidade. Tenho dois amigos que costumam vir cá, o Gonçalo Cevada e o Diogo Noivo, que se dedicam muito a estes... aos temas aqui do país vizinho e portanto, eu aprendo bastante com eles e conversamos bastante sobre isso. E, de facto, Espanha está numa espécie de pântano institucional, até da própria soberania e da integridade do Estado, que começa a ter uns contornos muito complicados. O José Luís Zapatero, que foi primeiro-ministro, foi presidente
2: do governo espanhol, sim.
0: Foi presidente do governo espanhol há uns anos. Foi agora constituído arguído num processo de companhia aérea que se chamava Plus Ultra. Foi uma companhia que foi, portanto, foi resgatada pelo Estado, pelo governo de Pedro Sánchez durante a pandemia. Um negócio de salvo de 53 milhões, foi resgatada com recursos públicos e, portanto, a justiça espanhola... eu acho que, segundo percebi, porque durante a tarde tem surgido muitas informações e muitas declarações sobre isto, mas parece que a denúncia vem da Fiscalia General e, portanto, suspeita que o tal resgate à companhia aérea tenha servido para branquear capitais e, portanto, o ex-primeiro-ministro, que é para a Espanha, nós somos sempre nestas coisas um bocadinho mais inovadores, José Luís Zapatero é, salvo erro, o primeiro primeiro-ministro espanhol que está indiciado por suspeitas de branqueamento, tráfico de influências, organização criminosa e branqueamento de capitais. E eu não diria que seja uma coisa propriamente surpreendente. Este PSOE, e quem tem ouvido ou lido Felipe González, que foi também primeiro-ministro histórico, uma grande figura da transição democrática espanhola, e a sua posição face a este PSOE, percebe claramente que isto é toda uma outra coisa. Enfim, todos os casos de corrupção que envolvem, direto ou indiretamente, o primeiro-ministro, os seus número 2, 3, 4, 5, 6, a mulher, a família, o sogro, o irmão, enfim, são coisas...
1: Mesmo esta companhia aérea também aparece nesses processos.
0: Sim, exatamente.
1: Que envolvem o número 1, número 2.
0: Sim, são muitas coisas de uso indevido de recursos públicos, muito, enfim, é quase o bafom espanhol, que inclui até prostitutas e nomeadas para cargos, etc. Enfim, é uma coisa horrível que está a acontecer aqui ao lado e eu acho que nós continuamos a não lhe dar a atenção necessária. Eu tinha pensado dar uma nota negativa a tudo isto, mas eu acho que é tão assustadoramente perigoso para todos nós que acho que me vou escusar a dar uma nota.
2: Termina sem nota?
0: Sim.
2: Está bem.
0: Porque acho preocupante.
2: Fica a nota da tua preocupação.
0: Obrigado.
2: Com Espanha. E amanhã há mais.
1: Até amanhã.
2: E o Vencedor é nas manhãs 360, depois das 8h30. Amanhã com o Paulo Ferreira, o José Manuel Fernandes, o Bruno Vieira Amaral e o Miguel Santos Carrapatoso. Agora, ideias feitas.

0: Ideias Feitas na Rádio Observador com Alberto Gonçalves. Olá, Alberto, bem-vindo.
1: Olá, Ricardo, obrigado.
0: E hoje queres refletir sobre um ataque de António José Seguro a Israel?
1: Queria sim, senhor, mas antes queria começar pela doutora Catarina Martins, antes de ir à Presidência da República, vou ao Parlamento Europeu, salvo seja, e parece que anda aí mais uma flotilha que finge dirigir-se para Gaza, ou andou, e a doutora Catarina Martins está muito aflita com a ingerência de Israel, e ela escreveu no X, no antigo Twitter, passo a citar: Israel voltou a raptar pessoas em águas internacionais, dois médicos portugueses foram sequestrados, o que é preciso Israel fazer para Paulo Rangel e o governo pararem a complicidade com este Estado genocida? Fim de citação, e é interessante ver como a doutora Catarina Martins consegue enganar-se, eu não vou dizer mentir, enganar-se tantas vezes ao longo de um texto tão pequenino. Em primeiro lugar, Israel tem, como se sabe, mantém um bloqueio naval a Gaza desde que Israel cedeu Gaza e em troca Gaza foi ocupada pelo Hamas, que passou a atacar Israel regularmente, portanto desde 2007, 2008, 2009 por aí, e esse bloqueio naval serve para impedir o armamento do Hamas. É uma medida de segurança legítima em contexto de conflito armado, e um dos países envolvidos nesse conflito, é assim a lei internacional, pode interceptar navios que pretendam furar o bloqueio, mesmo que em águas internacionais. Em segundo lugar, Israel não sequestrou ninguém. Os senhores e as senhoras das flotilhas tentam violar intencionalmente um bloqueio legítimo em contexto de conflito armado, por isso são detidos, são interrogados e rapidamente deportados por Israel. Não adianta eles fingirem que são torturados e tal. Israel trata-os decentemente, se calhar com uma decência que nem todos mereciam, mas pronto. E em terceiro lugar, é evidente que Israel não pratica nenhum genocídio em Gaza. Há atos de guerra, num território controlado por um grupo terrorista, e por acaso um grupo terrorista cujo objetivo declarado é o genocídio dos israelitas, ou pelo menos o fim do Estado de Israel. Mas não vale a pena perder muito mais tempo com a doutora Catarina Martins. A sua credibilidade é mais ou menos similar ou até inferior àquelas testemunhas de extraterrestres e coisas assim. Não vale a pena ir por aí. Se calhar vale a pena perder algum tempo com o doutor António José Seguro, que curiosamente foi há tempos eleito Presidente da República e que algumas pessoas sérias na altura apoiaram e levaram a sério. Hoje, durante um discurso na Assembleia da República, a pretexto de um prémio humanitário do Conselho Europeu, o doutor Seguro fez referência aos jornalistas mortos por Israel nos últimos anos. Entre parênteses, convém notar que a vastíssima maioria desses jornalistas que morreram na sequência de ações militares israelitas estavam ligados ao Hamas e ao Hezbollah, menos ao Hezbollah do que ao Hamas, mas e a outras agremiações similares. O mais relevante aqui é que, para falar de violações de direitos humanos, que foi esse o tema do discurso do Dr. António José Seguro, a ele só ocorreu falar de Israel. Ele não mencionou mais nenhum país das largas dezenas em que há violações sistemáticas e acho eu, um bocadinho mais graves do que aquelas cometidas eventualmente por Israel, dos direitos humanos. Zero. Nada de China, Irão, Coreia do Norte, Uganda, sei lá, Nigéria, Cuba, Afeganistão, Sudão, Iémen, Turquia, por aí fora. O Dr. Seguro nem sequer mencionou o território de Gaza, em que o regime do Hamas não precisa de ajuda nenhuma de Israel para espezinhar, com particular brutalidade, os direitos humanos de mulheres, de crianças, de homossexuais, de quem calha. Não, senhor, o Dr. Seguro mencionou apenas Israel. Para ele, como por uma certa ortodoxia que anda por aí, em voga, Israel é o responsável por todos os males do mundo. Não há mais ninguém a praticar nenhuma espécie de violência, nenhuma violação dos direitos humanos, apenas Israel. E talvez isto, estas declarações do Sr. Presidente da República, espante uns tantos, a mim não me espanta. O Dr. Seguro foi uma criação política do engenheiro Guterres, de cuja sombra nunca se emancipou, pelo menos que eu desse por ela. E não havia razões para, pelo menos eu, esperar, e imagino que outras pessoas, esperar que se emancipasse agora. Ele será sempre uma espécie de sub-Guterres, e o pormenor de umas circunstâncias muito peculiares e fortuitas o terem levado recentemente até Belém, não engrandeceu, não mudou nada nele. Ele continua a repetir os disparates do mentor, e são disparates que o próprio mentor aprende junto dos que mandam dele, seja lá quem for. Enquanto presidente, o Dr. Seguro, é verdade que podia, sei lá, por milagre, podia acontecer um fenómeno qualquer, e podia surpreender, podia mostrar-se alguém que ele não é. Não se mostrou, não surpreendeu, não houve nenhuma novidade. O Dr. Seguro confirmou, e plenésima vez, que é uma irrelevância, é uma reconfirmada irrelevância. Felizmente, não sei se para ele, mas pelo menos para nós, é uma irrelevância completamente inofensiva. O Dr. Seguro realmente não é uma ameaça, é apenas uma pessoa que diz umas coisas, porque houve outros dizerem essas coisas, e acha que fica bem repeti-las. Mas pronto, não é mais do que isso, e portanto, daí não virá mal ao mundo.
0: Obrigado, Alberto, e até amanhã.
1: Até amanhã, Ricardo.

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0: Rádio Observador, são 6h57 em Portugal Continental e na Madeira, menos uma hora nos Açores. Bom regresso a casa, paciência para o trânsito. Convém pensar que amanhã vai estar um dia de sol e calor, já ajuda a enfrentar o trânsito agora no regresso a casa. Quanto aos títulos do Jornal das Sete, Luís Soares, o que é que nos trazes?
1: Me ajuda a haver ar-condicionado dentro do carro. André Ventura critica a declaração de renúncia do presidente do Tribunal Constitucional, José João Abrantes. O Chega quer avançar já com a eleição dos três juízes em falta. Há um alerta do antigo presidente do Tribunal de Contas, Vítor Caldeira, alerta para o risco de corrupção que pode subir com as diversas reformas propostas pelo governo, nomeadamente as mudanças no visto prévio. E mais à frente há também uma obra de Pollock vendida por um valor recorde.
0: Já vamos saber quanto foi. O Jornal das Sete com o Luís Soares chega já a seguir. Logo a seguir temos novo episódio de E o Resto é História, e hoje sobre Trianon, o tratado que humilhou a Hungria em 1920, foi um ano depois do fim da Primeira Guerra Mundial, mas este tratado, o impacto deste tratado, curiosamente, ainda se faz sentir nos dias de hoje. O episódio de E o Resto é História chega já a seguir este Jornal das Sete. Vamos olhar agora para o estado do tempo e para as previsões do IPMA para amanhã. As máximas vão disparar. Há subidas na casa dos 10 graus centígrados em algumas regiões do país. Vão chegar o sol e o calor amanhã, quarta-feira. Vamos por isso olhar para as máximas previstas pelo IPMA para amanhã. Porto, 22, Viseu, 27, Aveiro, 21, Coimbra, 28, Leiria, 29, Santarém, 33, Lisboa, 31, Setúbal, 32 e Faro, 28. Eu sou o Ricardo Conceição e esta é a Tarde Política da Rádio Observador. Jornal das Sete com Luís Soares. O Chega desafia o PSD a avançar já para a eleição dos três lugares vagos para o Palácio Raton, para o Tribunal Constitucional, e quer que José João Abrantes decida se quer ou não continuar a ser presidente daquele órgão.
1: Até porque José João Abrantes renunciou ao cargo na semana passada, mas referindo a que só abandona o lugar no dia em que tomar posse o substituto. Ora, esta renúncia já foi publicada nestes mesmos termos, em Diário da República. O líder do Chega, André Ventura, lembra que não é possível eleger alguém para um cargo que ainda não está vago e, por isso, quer avançar desde já para a eleição dos três lugares que já estão disponíveis.
2: Só podemos avançar com uma eleição para juiz do Tribunal Constitucional se esse lugar estiver vago. Portanto, tem que se avançar com estes três. Parece-me uma evidência. Não pode haver aqui lugares à medida, não é? Quatro, cinco. Eu imagino que agora quatro fazem uma carta de renúncia se eu faço uma renúncia se amanhã não tiver as nuvens, se tiver sol. Eu é se fizer 20 anos de casamento. Eu é se chegar se o meu carro for a diesel.
1: André Ventura diz também que vai levar este mesmo tema à Conferência de Líderes de amanhã e quer também reunir-se com o Presidente da Assembleia da República. Também num impasse continua a reforma laboral, que hoje mesmo de resto chegou ao Parlamento. O líder do Chega garante que não vai deixar cair a descida da idade da reforma em eventuais negociações com o Governo.
2: Vamos descer a idade da reforma. Nós temos que descer a idade da reforma. Ela está num patamar muito elevado. As pessoas merecem ter uma idade de reforma, por exemplo, que possa ser feita a partir dos 40 anos de descontos, que era o que tínhamos antes. Era a regra que tínhamos antes e que era consensualmente aceito.
1: Uma linha vermelha para André Ventura, que esclarece que travar a subida da idade da reforma este ano não basta para mudar o sentido de voto em relação à reforma laboral. São declarações do presidente do Chega, que esteve hoje numa visita a uma exploração agrícola em Viseu, já no final das jornadas parlamentares do partido.
0: O antigo presidente do Tribunal de Contas, Vítor Caldeira, alerta para um maior risco de corrupção. Isto, na análise de Vítor Caldeira, deve-se à reforma do visto prévio, à alteração no visto prévio que o Governo pretende fazer para o Tribunal de Contas.
1: Exatamente. Vítor Caldeira concorda com a necessidade de reformar o visto prévio do Tribunal de Contas, flexibilizar limites dos ajustes diretos e também a consulta prévia nos contratos públicos, mas o também antigo presidente do Tribunal de Contas Europeu avisa que sem um reforço dos mecanismos de controlo interno há um maior risco de corrupção.
3: Há aqui todo um conjunto de situações em que o elemento preventivo da sanção desaparece e, portanto, a sanção só tem um caráter quase repressivo, quando ela pode também ter esse caráter pedagógico, claro, que se diz hoje que desaparece com, claro, o facto de não haver fiscalização prévia. A pedagogia tem que ser feita também por esta função preventiva da responsabilidade financeira e, portanto, há aqui, eu acho que se cria aqui pode criar-se aqui uma situação com todas estas alterações em que a desresponsabilização é um risco muito grande.
1: Vítor Caldeira, entrevistado no programa Justiça Cega, discorda do limite de 10 milhões de euros de isenção do visto prévio proposto pelo Governo. Defende que deve ficar nos 5 milhões de euros, como entende de resto também a atual Presidente do Tribunal de Contas. E Vítor Caldeira faz até aqui algum exercício de cálculo.
3: Eu fiz um pequeno cálculo no valor médio dos processos fiscalizados pelo Tribunal em 2023 e 2024, porque são os dados que são públicos, e em 2023 o valor médio foi à volta dos 3 milhões de euros, em 2024 foi de 4,4 milhões de euros.
4: Portanto, não estamos muito longe.
3: Não parece que os 5 milhões de euros sejam um valor desadequado, reflete critérios de materialidade, evidentemente, e tem também, penso eu, o mérito de ser proporcional àquilo que deve ser a fiscalização prévia, na minha perspectiva.
1: Vítor Caldeira considera também que o Governo deveria ter ouvido previamente o Tribunal de Contas para recolher contributos para estas alterações.
0: Vítor Caldeira, que foi antigo Presidente do Tribunal de Contas, nacional e europeu, e foi o entrevistado no programa Justiça Cega. O episódio já está disponível em podcast. O Presidente do Conselho Coordenador dos Institutos Superiores Politécnicos vê com bons olhos a intenção hoje manifestada pelo Ministro da Educação de valorizar os cursos técnicos superiores e profissionais.
1: São cursos que também são conhecidos como licenciaturas curtas, desenhadas para dar uma resposta rápida e também especializada às necessidades práticas das empresas. Ora, esta manhã, o Ministro Fernando Alexandre adiantou que o Governo está precisamente a concluir uma avaliação destes cursos.
5: A nossa proposta de revisão dos graus e diplomas, os CETESPs passam a ser avaliados, tal como as licenciaturas e os mestrados, pela A3ES, e serão alvo de financiamento como também os outros cursos, o que não acontece neste momento, e por isso nós queremos mesmo valorizar os CETESPs, não só pela importância que eles têm para dar formação que as empresas precisam aos trabalhadores, mas também porque é uma via para o prosseguimento de estudos do ensino profissional secundário.
1: Em reação a estas palavras do Ministro da Educação e Ensino Superior, o Presidente do Conselho Coordenador dos Institutos Superiores Politécnicos, Luís Loures, explica que esta é uma medida positiva, ainda assim avisa que é preciso conhecer melhor a proposta.
6: Todas as medidas que visem capacitar o ensino superior, melhorar as condições, criar equidade, terão sempre o nosso aval positivo. Agora, é bom que perceber também, temos que perceber como é que se pretende fazer isto. E muitas vezes aquilo que nós temos assistido ao longo dos últimos anos é uma tentativa que também é meritória, mas é sempre uma tentativa de fazer omeletes sem ovos.
1: Luís Loures, o Presidente do Conselho Coordenador dos Institutos Politécnicos, no Explicador da Tarde Política.
0: E há outras notícias a marcar a tarde desta terça-feira, 19 de maio.
1: A Polícia de Segurança Pública vai reforçar os aeroportos portugueses com 360 polícias em julho. É o que adianta a agência Lusa, o porta-voz da PSP. Ele explica que esta é uma medida que tem por objetivo diminuir os tempos de espera para quem vem de fora do espaço Schengen. Explica que estes mais de 300 polícias fazem parte dos novos agentes que vão acabar a formação no fim deste mês, iniciando logo depois o curso de guarda de fronteira, que tem uma duração de 4 semanas. O governo da China desmente o artigo publicado pelo Financial Times, que afirmava que o presidente Xi Jinping teria dito a Donald Trump que Vladimir Putin se iria arrepender da invasão da Ucrânia. Através de rede social X, o porta-voz do Ministério dos Negócios Estrangeiros chinês foi lacónico ao classificar a notícia como completamente falsa. Este desmentido coincide também com a presença de Vladimir Putin em Pequim. Ele chegou esta tarde para reforçar a aliança estratégica entre os dois países e também depois da passagem do presidente norte-americano pela capital chinesa. O Ministério Português dos Negócios Estrangeiros desaconselha viagens não essenciais para a República Democrática do Congo, devido ao surto de ébola, um conselho deixado numa nota publicada no Portal das Comunidades Portuguesas. O ébola na República Democrática do Congo já causou mais de 100 mortos e mais de 500 casos suspeitos. Isto de acordo com os dados mais recentes. Foi declarado mesmo emergência médica internacional pela Organização Mundial da Saúde. É Tuga ou Nada, assim se chama a canção de apoio à Seleção Portuguesa de Futebol, a pensar no Mundial. Foi apresentada hoje, dia em que foram também conhecidos os convocados de Roberto Martínez. Sam the Kid criou a música e convocou Ricardo Lopes, 4 rappers, para criar a letra e dar voz a esta canção. É Tuga ou Nada. É este o mote que dá nome ao tema oficial de apoio à seleção. Sam the Kid fez de selecionador nacional e convocou 4 rappers para entrar em campo.
7: Chamei o Papillon, chamei o Bispo, o Sir Scratch e o G-Sun.
1: Como qualquer selecionador, explica as decisões e admite que outros nomes também encaixariam na tática definida.
8: Eu sabia que queria dois rappers e alguém no refrão. Neste caso, o G-Sun também ficou no refrão e num dos versos, num das pequenas partes. Se houvesse para esse quinto e ocupar-se do refrão do verso, seria o Plutónio.
1: G-Sun, que ficou encarregue do refrão orlhudo, recorre ao passado para projetar o futuro.
9: Acho que é incrível, mano. Eu estou-me a lembrar agora do Euro de 2016, em que fomos campeões. A lembrar e é tipo, yeah, claro que daqui a 10 anos, mano, eu quero que os meus putos, os filhos do Scratch, lembrem, yeah, eles escreveram aquela cena. Exato. Dada como a música que fez Portugal ganhar o Mundial.
1: Com expectativas em alta, Sir Scratch lança um desafio.
10: Eu já imagino a cantarmos esta música na final. Agora já fizemos a nossa parte. Agora aquilo, o desafio que a gente faz aos jogadores é: nós queremos cantar, seja no balneário ou assim com a equipa, na final.
1: A caminhada da Seleção das Quinas começa já a 17 de junho. Até lá, cabe-nos a nós decorar este hino de apoio. Ricardo Lopes, que acompanhou a apresentação da música de apoio à Seleção Portuguesa de Futebol. E como prometido é devido, temos também neste jornal, Ricardo, uma obra do pintor Jackson Pollock, que foi vendida em leilão e bateu um recorde do artista.
0: Quanto é que valeu?
1: Qualquer coisa como 155 milhões de euros. Foi o preço em euros do quadro intitulado Número 7, 1948. A pintura foi criada precisamente nesse ano, com a técnica de tinta salpicada, característica do artista, e superou o anterior recorde de Pollock alcançado em 2021.
0: Foi muito concorrido o leilão, ou não?
1: Olha, sabemos que a licitação que decorreu na Christie's durou cerca de 7 minutos, mas não durou assim muito tempo.
0: Também é o quadro número 7,
1: exatamente. Já foi por isso, passa a ser a obra mais cara de sempre de Pollock em leilão e a quarta venda mais valiosa da história.
0: Ele é muito... fica conhecido por aquela forma pouco ortodoxa de salpicar e de gotejar para os quadros, mas não é de todo o recorde dos leilões. Estou-me a lembrar de uma que custou um bocadinho mais.
1: É, um bocadinho, qualquer coisa com 450 milhões de dólares. É um recorde que continua a pertencer ao Salvatore Mundi, atribuído a Leonardo da Vinci, obra vendida em 2017.
0: 450 milhões. Agora este Pollock foi por 155 milhões de euros. Também não é um mau preço. O Luís Soares vai regressar às 7h30.
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0: Bom regresso a casa.
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22: Olá, seja bem-vindo a mais um episódio de E o Resto é História com Rui Ramos e João Miguel Tavares. Nos últimos tempos tem-se falado muito na Hungria devido à mudança de governo após o longo reinado de Viktor Orbán e todos aprendemos nos últimos anos que a Hungria tem características muito particulares, mas o nosso ouvinte André Pereira enviou-nos uma ótima pergunta que ele próprio diz e muito bem, que pode ajudar a descodificar as tensões atuais na União Europeia e também a própria psicologia política de Budapeste. Eu passo a citar. Enquanto o Tratado de Versalhes é amplamente debatido e ensinado, o Tratado de Trianon, de 1920, parece ser o parente pobre da historiografia da Primeira Guerra Mundial no Ocidente. No entanto, para a Hungria, ele representou a perda de 2/3 do seu território e de milhões de falantes de húngaro que ficaram do lado de fora das novas fronteiras. O André Pereira chama ao Tratado de Versalhes o irmão mais velho de Trianon, e está bem visto, porque o primeiro foi assinado a 28 de junho de 1919 e o segundo, um ano depois, a 4 de junho de 1920. Curiosamente, também em Versalhes, que é onde se situa o Palácio Grand Trianon, que deu nome ao tratado. Eu volto a citar o André Pereira, que nos deixa, depois disto, 3 perguntas muito concretas. Em primeiro lugar, ele pergunta de que forma este tratado moldou a identidade nacionalista húngara. Em segundo lugar, como é que o sentimento de vítima da história é alimentado por um evento com mais de 100 anos. E em terceiro lugar, porque é que, ao contrário de Versailles, o impacto de Trianon é tão pouco discutido fora da Hungria e dos países diretamente envolvidos. Bom, Rui, temos que admitir aqui que o André Pereira, além de fazer ótimas perguntas, ele tem razão, não é? Este é um tratado muito pouco conhecido, embora com um enorme impacto político. E antes de começares a responder às perguntas do André, satisfaz-me só uma curiosidade, porque é que a situação do Império Austro-Húngaro não ficou logo resolvida um ano antes, em 1919, em Versalhes, como aconteceu com a Alemanha?
23: Basicamente porque os aliados, no fim da Primeira Guerra Mundial, negociaram separadamente com os governos sucessores dos chamados impérios centrais. A Alemanha, a Áustria-Hungria, o Império Otomano e também a Bulgária. Até porque...
22: Portanto, os derrotados da Primeira
23: Guerra. Os 4 derrotados da Primeira Guerra Mundial. Até porque o pedido e a assinatura de armistício por estes governos foi diferenciado. Por exemplo, a Bulgária foi a primeira a pedir aos aliados um armistício, que foi assinado a 29 de setembro de 1918. A seguir veio o Império Otomano, a 30 de outubro, um mês depois. Depois houve o governo da Áustria, 3 de novembro, a seguir a Alemanha assinou a 11 de novembro e só no fim a Hungria, o governo da Hungria a 13 de novembro. Como repararam aqui, a Áustria e a Hungria já aparecem separadas. E aparecem separadas porquê? Porque o governo de Budapeste, a 31 de outubro de 1918, decidiu declarar a independência do Reino da Hungria e iniciar contactos separados com os aliados. Portanto, a Áustria-Hungria separou-se no fim da guerra entre o governo da Áustria e o governo da Hungria.
22: Depois da Áustria ter pedido o armistício.
23: Sim,
22: não é?
23: A Áustria não foi bem isso. Quer dizer, foi o governo austríaco que começou a fazer contactos e o governo da Hungria, e por razões que já vamos falar, achou que iria obter melhores condições se separasse do governo da Áustria e aparecesse separado.
22: É capaz
23: separado.
22: De ter enganado nas estimativas.
23: E não lhe correu nada bem. Sim. Bem, e depois houve tratados de paz diferenciados. Portanto, Versailles com a Alemanha, em junho de 1919. Saint-Germain
22: é o primeiro. E é de longe o mais popular.
23: E é o mais importante, que era a Alemanha, era o principal combatente. Quer dizer,
22: sim, mas ainda assim, não é?
23: Os outros eram relativamente potências secundárias em relação à Alemanha, que era a Áustria-Hungria, que era o Império Otomano. Portanto, Versailles com a Alemanha em junho de 1919, Saint-Germain em Lé com a República da Áustria a 10 de setembro de 1919, depois Neuilly-sur-Seine com a Bulgária em novembro de 1919, Trianon com a Hungria a 4 de junho de 1920 e depois Sèvres com o Império Otomano 10 de agosto de 1920. Portanto, são tratados separados, portanto, os aliados trataram separadamente os vários poderes, até porque nem eram sempre os mesmos aliados. Por exemplo, os Estados Unidos nunca estiveram em guerra com o Império Otomano. Só a França e a Inglaterra é que estiveram em guerra com o Império Otomano, e só a França e a Inglaterra é que governaram, lidaram com os otomanos. Portanto, a Hungria fez a guerra entre 1914 e 1918 como parte da monarquia austro-húngara, que é o nome oficial desta entidade política, é uma entidade dual. Portanto, são dois Estados unidos pelo mesmo monarca, o monarca da família dos Habsburgos. Portanto, o monarca tinha o título de Imperador da Áustria e Rei da Hungria. Portanto, havia um governo e um parlamento em Viena e havia um governo e um parlamento em Budapeste.
0: Uhum.
23: Este arranjo surgiu em 1867. E agora estás a saber o que é que existia antes. Bem, o que é que existia antes, então remete-nos para a história da Hungria. É uma história que pode parecer complicada, mas não tem de ser complicada. Nós vamos contá-la aqui devagar, mas sem levar muito tempo.
0: Sem levar muito tempo.
23: Mas para torná-la clara. Comecemos então pelos húngaros. E para dizer que eles não se chamam a si próprios húngaros, como acontece com muitos outros casos.
0: São os magiares.
23: Certo. Portanto, a palavra Hungria...
0: Tem imenso jeito quando fazem relatos de futebol, porque vão saltando a equipa magiar.
23: Eles chamam-se eles próprios magiares. O próprio nome do país também é República Magiar, também é um Estado magiar. A palavra Hungria, de onde é que aparece? Bem, há uma discussão sobre isso. Aparece nas fontes latinas, Hungria, há quem acha que é para descrever uma federação que teria existido na Alta Idade Média de sete tribos magiares, e o nome seria Etumogar, que daria deturpado em latim Hungria, quer dizer, isto okay. é uma das teses, mas há outras, não vou aqui elencá-las nem criticá-las, mas basicamente estes magiares são uma tribo de guerreiros nómadas que devem ter vindo das estepes da Ásia, entre os Urais e o rio Volga. Eles falam uma língua que não é uma língua indo-europeia. Portanto, é uma língua muito singular na Europa, portanto, enquanto as outras línguas europeias, desde o alemão ao italiano, ao português, francês, inglês, são línguas indo-europeias, o húngaro não é. O húngaro é apenas aparentado na Europa e é um parentesco remoto já com o finlandês. Portanto, é uma língua bastante diferente das outras línguas. É uma língua que os linguistas chamam de uma língua aglutinante, o que significa, por exemplo, que a frase em português "eu vou para a minha casa" tem seis palavras, em húngaro só tem três, porque "para a minha casa" é uma palavra só. Isto é casa com prefixos e sufixos que indicam que é minha, em direção, eu vou para lá, e portanto, é uma forma, o turco também funciona assim, portanto, é uma forma completamente uma forma diferente de funcionar das outras línguas. No século IX, os húngaros instalam-se numa grande planície no centro da Europa, que é conhecida pela Bacia dos Cárpatos, que é basicamente uma grande planície que fica rodeada a norte e a leste pelos Montes Cárpatos, e depois a oeste pelos Alpes, e a sul e a sudoeste pelos chamados Alpes Dináricos. Os Alpes Dináricos é uma espécie de é uma cordilheira que continua os Alpes ao longo do Mar Adriático. Portanto, basicamente a Hungria fica nesta bacia formada por estas montanhas, rodeada por estas montanhas. Essa bacia é atravessada pelo Rio Danúbio. O Rio Danúbio é uma das grandes vias de comunicação na Europa. Não é por acaso que várias capitais europeias ficam no Danúbio: Viena na Áustria, Bratislava na Eslováquia, Budapeste na Hungria, Belgrado na Sérvia. Portanto, era uma grande via de entrada e de comunicação no continente europeu a partir do Mar Negro. Os húngaros estão ali instalados, nesta grande planície, e convertem-se ao cristianismo. E formam o Reino da Hungria no ano 1000, com o primeiro rei a ser um santo, Santo Estevão, que é o primeiro rei da Hungria, e por isso também o Reino da Hungria é também conhecido pelas Terras da Coroa de Santo Estevão. É uma das formas com que se alude ao reino da Hungria. Portanto, a Hungria é um reino importante, tem recursos, tem minas, é um dos grandes produtores de ouro na Idade Média Europeia, portanto, é uma zona relativamente próspera. E o que é que acontece a este reino da Hungria, que aparentemente até agora tem tido uma... Enfim, estou a abreviar imenso, mas tem tido uma história aparentemente feliz. Bem, é que na segunda metade do século XV, depois dos... os otomanos conquistam Constantinopla, avançam nos Balcãs, avançam na Europa e os húngaros ficam na linha da frente contra o poder otomano. E o reino da Hungria tem um fim trágico numa batalha, a Batalha de Mohács, em 1526, em que o rei da Hungria e o seu exército são destruídos por Suleimão o Magnífico, pelo exército otomano. É uma espécie de Alcácer-Quibir. O rei morre, o exército é todo destruído, só que com consequências ainda mais graves do que Alcácer-Quibir, uma vez que metade do reino é imediatamente conquistado pelos otomanos, e o resto é dividido entre um príncipe húngaro, que fica a ser o príncipe da Transilvânia, que é um vassalo dos otomanos, e o imperador do Sacro Império Romano-Germânico. Este imperador, que era parente do rei da Hungria, reivindica o título do rei da Hungria. Portanto, faz o papel de Filipe II aqui a, de repente, ficar com o título de rei da Hungria. E, portanto, ele fica... E é aqui que os Habsburgos se tornam reis da Hungria, inicialmente muito pouco da Hungria e depois nada da Hungria, porque entre os séculos XVI e o século XVII os otomanos acabam por conquistar toda a Hungria conquistada pelos otomanos, incluindo Buda e Peste, que são as cidades que depois vão dar origem no século XIX a Budapeste. E, portanto, este é o primeiro trauma da história húngara, digamos assim, e do nacionalismo húngaro, que é estes 150 anos de dominação otomana, muçulmana, isto é, este poder muçulmano.
0: É muito tempo.
23: É muito tempo. Os historiadores dão a entender, alguns historiadores, sobretudo no século XIX, davam a entender que isto teria sido um desastre gigantesco para os húngaros, que os húngaros no século XV eram até um reino relativamente bem povoado, 4 milhões de habitantes, e que devido às violências otomanas no século XVII já só tinha 1 milhão de habitantes, portanto um quarto do século XVII teria um quarto da população que teria tido na Idade Média. Portanto, isto seria um desastre enorme para a Hungria e para os húngaros, esta ocupação otomana sobretudo durante o século XVI e quase todo o século XVII. São os Habsburgos. Os Habsburgos, imperadores do Sacro Império Romano-Germânico, são eles que, enquanto reivindicando o título de reis da Hungria, são eles que vão dirigir aquilo que podemos chamar uma reconquista, para equiparar àquilo que acontece na Península Ibérica na Idade Média. Portanto, nos séculos XVII e XVIII são os Habsburgos que vão dirigir a reconquista, sobretudo durante a Grande Cruzada de 1683-1699. Em 1683, o exército otomano estava a cercar Viena, na Áustria, e os otomanos são derrotados na Batalha de Viena, e a partir daí os Habsburgos passam à ofensiva, e a campanha vai se tornar um desastre enorme para os otomanos. Não é maior porque a França ataca o império dos Habsburgos ao Ocidente para aliviar os otomanos. A França estava aliada aos otomanos, um poder cristão aliado ao poder muçulmano, e portanto os otomanos pedem ajuda, portanto os franceses atacam o império dos Habsburgos. Os franceses também estavam também com receio que se os Habsburgos derrotassem completamente os otomanos, se pudessem tornar demasiado poderosos, portanto também estavam interessados em não deixar os Habsburgos crescer muito, mas mesmo assim os Habsburgos conseguem reconquistar Budapeste em setembro de 1686, e finalmente numa batalha que é a segunda batalha de Mohács. Portanto, tinha havido a primeira batalha de Mohács no século XVI, em que os otomanos tinham vencido, e agora há uma segunda batalha no mesmo lugar, em 1687, em que o Duque de Lorraine, que é o comandante do exército dos Habsburgo, esmaga, destrói completamente o exército otomano. Isto é, os otomanos ficam sem exército, quer dizer, é completamente destruído, é um desastre gigantesco para os otomanos. Repito, só não é maior, isto é, o exército do Duque de Lorraine só não avança para, em direção a Constantinopla, porque os franceses entretanto atacaram e os Habsburgos têm de mudar a maior parte do exército para o ocidente para defender-se contra os franceses, mas de repente a Hungria torna-se outra vez, está outra vez sob um poder, mas não é sob o poder de um rei húngaro, é sob o poder de um rei da Hungria, que é um Habsburgo, quer dizer, e portanto, este reino da Hungria que os Habsburgos refazem no fim do século XVII, princípio do século XVIII, eles dão-lhe um parlamento, uma dieta onde estão representados os nobres húngaros, têm um governo, mas na prática a Hungria é governada pelo imperador a partir de Viena. A língua oficial da administração é o latim, não é o húngaro só se torna a língua oficial da administração em 1836 e, portanto, digamos que esta libertação do poder otomano acaba por o primeiro trauma, portanto, a ocupação otomana, e agora começa um segundo trauma, que é a ascendência dos Habsburgos na Hungria.
2: Muito bem, pronto, o segundo trauma fica para a segunda parte e encaixa muito bem. Até lá.
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3: Está com a Rádio Observador, são 7h30. Temos síntese de notícias com o Luís Soares. Luís, boa tarde.
1: Boa tarde, Filipa. O Chega desafia o PSD a avançar desde já para a eleição dos 3 lugares vagos para o Tribunal Constitucional. Quer também, André Ventura, que José João Abrantes decida se quer ou não continuar a ser presidente do Tribunal Constitucional. José João Abrantes renunciou ao cargo na semana passada, referindo, no entanto, que só abandona o lugar no dia em que tomar posse o substituto. Ora, esta renúncia já foi publicada nestes mesmos termos em Diário da República. André Ventura lembra que não é possível eleger alguém para um cargo que ainda não está vago e, por isso, quer avançar já para a eleição dos lugares que já estão disponíveis e só depois a eleição do quarto juiz, só quando o lugar também estiver vago. André Ventura diz também que vai levar o assunto à Conferência de Líderes Parlamentares amanhã e quer reunir-se ainda com o Presidente da Assembleia da República. O antigo Presidente do Tribunal de Contas, Vítor Caldeira, defende a reforma do visto prévio, a proposta pelo Governo, mas alerta para um maior risco de corrupção. No programa Justiça Cega, Vítor Caldeira concorda com a necessidade de reformar o visto prévio do Tribunal de Contas, flexibilizar limites dos ajustes diretos e a consulta prévia nos contratos públicos, mas o também antigo Presidente do Tribunal de Contas Europeu avisa que sem um reforço dos mecanismos de controle interno há um maior risco de corrupção. Vítor Caldeira discorda do limite de 10 milhões de euros para a isenção do visto prévio proposto pelo Governo. Defende que deve ficar nos 5 milhões, como de resto defende também a atual Presidente do Tribunal de Contas. O Governo da China desmente o artigo publicado no Financial Times que afirmava que o Presidente Xi Jinping teria dito a Donald Trump a que Vladimir Putin se iria arrepender da invasão da Ucrânia. Através da rede social X, o porta-voz do Ministério Chinês dos Negócios Estrangeiros foi lacónico ao classificar a notícia como completamente falsa, um desmentido que coincide com a presença em Pequim de Vladimir Putin para reforçar a aliança estratégica entre os dois países e também depois da passagem do presidente norte-americano pela capital chinesa. O Ministério Português dos Negócios Estrangeiros desaconselha viagens não essenciais para a República Democrática do Congo devido ao surto de ébola, um conselho deixado numa nota divulgada no portal das comunidades portuguesas. O ébola já causou mais de 100 mortos e mais de 500 casos suspeitos no Congo. Foi declarado emergência médica internacional pela Organização Mundial da Saúde.

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2: Bom regresso a casa com a Rádio Observador. São 7h33. Eu sou a Filipa Duarte. Vamos à segunda parte de O Resto é História para ouvir até às 8.
3: Olá, seja bem-vindo a esta segunda parte de E o Resto da História. Nós estamos a falar, bom, em parte da história da Hungria para chegarmos ao famoso Tratado de Trianon, que não é tão famoso assim, mas nós vamos torná-lo ligeiramente famoso depois deste programa.
4: Fica famoso entre os nossos ouvintes.
3: E tu, Rui, estavas a falar dos vários traumas.
4: Sim.
3: É um país muito traumatizado.
4: É,
3: tu
4: e agora
3: ias no trauma dos Habsburgos.
4: Portanto, no fim do século XVII, os Habsburgos conseguem reconstituir o reino da Hungria, mas governado basicamente a partir de Viena. Há muitas diferenças entre o reino da Hungria e o resto dos domínios dos Habsburgos. Porquê? Na Hungria, uma parte importante da nobreza não é católica, é calvinista. A Hungria tinha tido um momento de grande sucesso no século XVI, grande sucesso da reforma protestante, e depois são os Habsburgos que católicos, ou o monarca católico, o imperador, o imperador que vão reconquistando, digamos, fazendo uma nova missionação para voltar.
3: Mas isso significa que os otomanos não embirraram excessivamente com os protestantes?
4: Os otomanos deixaram os cristãos, basicamente, colidiram uns com os outros. Sim. Aliás, os otomanos, reparem, quando eu estava a dizer, os otomanos ocupavam uma parte da Hungria, continua a ser supostamente autónoma, mas é um estado vassal dos otomanos, que é o principado da Transilvânia, que durante algum tempo também se chamou Reino da Hungria e depois deixou de chamar, passou só a chamar principado da Transilvânia. Os otomanos na Europa têm estes estados vassalos, que são estados cristãos, mas que estão sob o controle otomano. Isto é que há lá uma autoridade otomana, mas depois deixa haver um nobre local, um nobre cristão que faz as vezes. Às vezes, reparem, às vezes as autoridades otomanas também são cristãos, porque não são necessariamente muçulmanos, quer dizer, mas são representantes do vizir. Pode ser, por exemplo, um grego ortodoxo, quer dizer, que está a representar o vizir, a representar o sultão ali naquela zona. Portanto, o Império Otomano é um império complexo, em que o poder, já falámos aqui dele, portanto, o sultão é sunita, mas depois tem gente de muitas religiões sob o seu controle. Os sunitas dominam, mas as outras populações são mais ou menos toleradas até um certo ponto.
3: Certo.
4: Até um certo ponto. Bem, portanto, o governo dos Habsburgos, portanto, tem este problema de ser um governo, não é um governo húngaro. É um governo católico, quando uma parte da nobreza húngara é calvinista, outra parte também é luterana, mas é sobretudo calvinista. Portanto, reage mal a ter aquela potência católica. E aí há revoltas, há uma espécie de uma dissidência constante ao longo do século XVIII e no século XIX um movimento nacionalista húngaro vai se tornar muito forte. E vai levar a uma revolução, aliás, republicana, separatista, em 1848, aquela primavera dos povos na Europa, bem, também há uma revolução em Budapeste, proclama uma república húngara que separa-se. A Áustria, nesta altura, já não tem força para dominar a Hungria, pede a ajuda da Rússia, é um exército russo que entra na Hungria para dominar esta revolta. Portanto, um segundo grande trauma para os nacionalistas húngaros, o esmagamento da revolta nacionalista de 1848-1849. Os Habsburgos percebem que que tem de chegar a alguma forma de compromisso com o nacionalismo húngaro, e é aí que se chega à monarquia dual em 1867. Isto é, os Habsburgos optam então por separar o governo do Império da Áustria do governo do Reino da Hungria. Portanto, é aí que se chega àquela situação que eu descrevi há pouco, que é dois governos que têm poder igual, portanto, são equiparados. Portanto, há um governo, há um parlamento em Viena, há um governo, um parlamento em Budapeste. Eles só estão ligados ou coordenados em relação à política externa e à política de defesa. Portanto, é uma espécie de federação. Certo. É verdadeiramente uma federação.
3: E tinha um imperador comum.
4: E tem o imperador, não tem um imperador comum. Tem o imperador da Áustria e o rei da Hungria. Por acaso, o monarca.
3: E não
4: é
3: há
4: comum.
3: Ninguém acima.
4: Não, é o imperador. Quer dizer, o imperador da Áustria é também rei da Hungria. Quer dizer, mas, portanto, ele na Hungria é rei.
3: Portanto, o imperador da Áustria também é rei da Hungria, mas estamos a falar.
4: Mas na Hungria, ele, como imperador da Áustria, não manda absolutamente nada. Ele, na Hungria, a autoridade que tem é como rei da Hungria. Atenção.
3: Certo.
4: Ele é rei da Hungria.
3: Ok. Portanto, são a mesma pessoa, mas então na Hungria há alguém que manda tanto como o rei.
4: Não
3: sendo o rei.
4: Não, na Hungria. Não, na Hungria é o rei da Hungria. Quer dizer, é o rei da Hungria, que é o rei da Hungria. Quer dizer, isto é o governo, portanto, é uma monarquia constitucional, e o governo de Budapeste,
3: peraí,
4: o governo
3: mas
4: da
3: o imperador
4: Hungria,
3: da Áustria e o rei da Hungria são a mesma pessoa.
4: São a mesma pessoa, exatamente.
3: Pronto.
4: São a mesma pessoa. Mas o que eu estou a dizer é que essa pessoa, que é a mesma pessoa, tem na Áustria poder enquanto imperador da Áustria e tem na Hungria poder enquanto rei da Hungria. Isto é, se ele aparecesse na Hungria a dizer eu como imperador da Áustria, acho que... Não, desculpe, o senhor como imperador da Áustria não manda nada aqui.
3: Muito bem, estou a ver. Eu tenho sempre a sensação que as monarquias eram muito mais complexas do que hoje em dia são as repúblicas.
4: Talvez não, mas aqui era um arranjo federal. Portanto, aqui é um arranjo federal e é assim que chega em 1914 à Primeira Guerra Mundial. E agora, para perceber o que é que aconteceu à Hungria no fim da Primeira Guerra Mundial, em 1918-1919, é preciso também perceber o que era este reino da Hungria. Quer dizer, este é o outro lado complexo, mas nós vamos tentar que seja também, que fique claro para os nossos ouvintes. É que o reino da Hungria integrava territórios que são hoje a Hungria,

0: Muita gente
1: no
0: de qualquer forma naquela
1: XIX, altura. Eles no século XIX de repente começam a perceber-se que aquilo começa-se a democratizar e começam a contar como húngaros populações que talvez não fossem húngaras, uhum. mas às vezes falavam húngaro, portanto já contavam como húngaros. Por exemplo, eles começam a contar os judeus como húngaros, que era uma coisa que antigamente antes não faziam, mas a partir desta altura começam a contá-los como húngaros para aumentar o número dos húngaros, dos magiares na Hungria. O que é que... Há alguns historiadores, talvez exagerando um bocadinho, que dizem que verdadeiramente os magiares não são uma nação, são uma classe social. Isto é uma coisa muito importante para compreender a Europa Oriental. Na Europa Ocidental, basicamente, a nobreza e a população trabalhadora falam a mesma língua e são da mesma nação. Na Europa Oriental, não. As nobrezas falam uma língua diferente do resto da população. E era o que acontecia no Reino da Hungria. No Reino da Hungria, basicamente, a nobreza era magiar. Isto é, os nobres, os grandes e os pequenos nobres eram todos magiares. Portanto, os húngaros eram uma nobreza no Reino da Hungria, basicamente. E a população de trabalhadores eram eslavos. Eram ucranianos, eram eslovacos, ou eram romanos. E depois, por exemplo, os comerciantes e os profissionais liberais nas cidades eram alemães e eram judeus. Portanto, digamos que as diferenças sociais correspondiam a diferenças de nacionalidades na Europa Oriental.
0: Certo.
1: É um mundo completamente diferente da Europa Ocidental, onde há uma maior, onde a sociedade é nacionalmente mais homogénea. Uhum. Aqui a sociedade está separada em grupos. Portanto, na Europa Ocidental está separada em grupos sociais, mas aparentemente fazem parte de uma só nação. Na Europa Oriental, os grupos sociais correspondem a nacionalidades diferentes. Quer dizer, portanto. Os magiares é sobretudo a nobreza magiar. Quer dizer, quando no século XVII ou no século XVIII eles falam de magiares, eles estão a falar da nobreza, basicamente.
0: Certo.
1: É a nobreza que
0: portanto,
1: é o que são os magiares.
0: Depois tínhamos os eslavos.
1: Depois tínhamos os eslavos, quer dizer, os ucranianos, os eslovacos, que eram os trabalhadores. E como é que essa gente toda tinha entrado nesta bacia dos Cárpatos, isto é, no Reino da Hungria? Tinha entrado sobretudo no século XVIII. É que no século XVIII o governo Habsburgo tenta repovoar o Reino da Hungria. E para repovoar
0: após
1: o reino...
0: Derrota,
1: depois de expulsar os otomanos e ter reconquistado. E tenta repovoar incentivando a imigração de trabalhadores de outros territórios para a planície húngara. Portanto, traz romanos, traz ucranianos, traz eslovacos, traz, enfim,
0: que se organizaram em determinadas atividades.
1: E que ficam, ali. Portanto, o que acontece... isto é, que acabam por ficar dentro no Reino da Hungria, quer dizer, e constituir quase a maioria da população do Reino da Hungria, por meados do século XIX, eles são cerca de 8 milhões para 6 milhões de pessoas consideradas húngaras pelos registros oficiais. Portanto, o que é que acontece no fim da Primeira Guerra Mundial, no fim de 1918? É que, como na Alemanha e como no Império Otomano, estes grupos nacionais que estão no Reino da Hungria revoltam-se e reivindicam duas coisas. Alguns deles reivindicam a independência. Por exemplo, os eslovacos querem a independência e juntar-se ao... até aos checos, para depois a República Checa fazia parte do Império da Áustria, portanto também se torna independente e depois tentam se unir na Checoslováquia. Portanto, reivindicam a independência.
0: Há combates naquela zona da Primeira Guerra Mundial?
1: Há combates em 1919. A guerra continua, quer dizer, a guerra continua porque o exército checo depois ataca a Hungria, o exército romeno ataca a Hungria porque os romenos no Reino da Hungria querem se juntar à Roménia, os húngaros, o exército húngaro não deixa e o exército romeno ataca a Hungria, quer dizer, até junho, a guerra só acaba no Reino da Hungria em junho de 1919 e até por imposição dos aliados ocidentais que obrigam o exército checo e o exército romeno a parar, quer dizer. E as fronteiras são desenhadas nas linhas da frente, isto é, onde os exércitos estão é as novas fronteiras dos países que estão a surgir. Portanto, a nova República da Hungria, que é proclamada em novembro, ainda pensou, tentou manter-se como Estado Federal, por isso é que eles se separaram da Áustria, proclamaram logo uma república, porque imaginaram, isto era uma forma de apelar aos americanos, nesta altura toda a gente pensou que os Estados Unidos fossem talvez mais imparciais do que a França e a Inglaterra,

0: deviam estar todas vingativas a tentar vingar-se do outro lado, e que os Estados Unidos, sobretudo o presidente Wilson, fosse um bocadinho mais imparcial. Por isso eles proclamam-se imediatamente uma república e dizem que querem constituir um Estado Federal com as várias nacionalidades. Bem, os aliados, a França e a Inglaterra, optam por desmembrar o reino da Hungria, o que eles fazem no Tratado de Trianon. O Tratado de Trianon não é o resultado de uma negociação, tal como o Tratado de Versalhes, não é o resultado de uma negociação, é um diktate, é imposto pelos aliados. Os alemães tiveram, o único papel dos alemães foi assinar, e os húngaros também assinaram.
1: Mas
0: não
1: os húngaros também estavam como a Alemanha, estavam militarmente derrotados?
0: Sim,
1: para aceitarem
0: estavam,
1: tudo.
0: Ah, sim, estavam derrotados. Aliás, a derrota começa precisamente na frente leste, quer dizer, é por isso que a Bulgária pede primeiro em setembro de 1918 e logo a seguir a Áustria-Hungria, porque basicamente a frente oriental, isto é, a frente com os exércitos aliados que estavam nos Balcãs e os exércitos aliados e o exército italiano a Itália, a frente tinha caído, quer dizer, isto é, o exército austro-húngaro tinha-se desfeito nas suas nacionalidades, isto é, os checos disseram, vamos embora, vamos para os checos, os húngaros, os eslovacos, as unidades separaram-se completamente entre elas e de repente começaram a combater entre elas, quer dizer, foi o que aconteceu também em 1919. Portanto, aquilo que os aliados vão impor através do Tratado de Trianon é a cedência de territórios desta República da Hungria, antigo Reino da Hungria, a todos os seus vizinhos, mas sobretudo à Roménia, à Checoslováquia, à Jugoslávia, à Polónia e até à Itália. Eles tiveram de ceder territórios à Itália. Portanto, inicialmente a Hungria fica reduzida até a menos de um terço, a 28% do que era em 1914, pelo Tratado de Trianon, reduz a um terço. E, portanto, com o território, a Hungria perdeu metade das suas maiores 10 cidades, portanto, deixaram de ser cidades húngaras, todas as suas minas de ouro e de ferro, portanto, tudo aquilo que eram minas, ficaram todas nos territórios que teve de ceder, 40% da sua terra arável e 50% da sua indústria, quer dizer, perdeu 50% da indústria. Mas não foi só o território que foi cedido, as populações no Reino da Hungria estavam misturadas, portanto não havia só um território onde houvesse só romanos e depois húngaros, quer dizer, as populações tinham-se misturado ao longo de mais de um século, o que quer dizer que muitos não-húngaros continuaram a viver na Hungria. 10% da população da Hungria não era magiar, isto é, continuavam a ser romanos e eslovacos e alemães, etc. Mas o pior foi que 3,4 milhões de húngaros, isto é, 30% da população magiar, ficaram fora da Hungria, submetidos a governos estrangeiros, sobretudo na Roménia. Isto é, milhões de húngaros ficaram na Roménia, que foi a Transilvânia, que foi toda transferida para...
1: E com ela o Conde Drácula, não é?
0: E com ela o Conde... Exato, esse Conde. Os delegados húngaros protestaram imediatamente.
1: Sim.
0: Pois não se sabem que nacionalidade é que o Conde preferiu, mas eu acho que era romeno. Não, pelo menos ficou.
1: É Transilvânia, portanto.
0: Transilvânia, que era uma parte do Reino da Hungria. Os delegados húngaros em Trianon protestaram. Eles queriam que houvesse plebiscitos. Isto é, que as fronteiras fossem publicitadas, porque estavam convencidos, por exemplo, no caso da Transilvânia, os húngaros eram suficientemente numerosos para esse território ficar na Hungria, mas os aliados disseram que não havia cá eleições, nada, quer dizer, estava decidido ali. E depois argumentaram também os delegados húngaros que tentaram convencer os aliados que eles estavam a cometer um erro, porque estavam a deixar a maior parte dos recursos económicos daquela região mal entregues, entregues aos eslovacos, entregues aos romenos, aos sérvios, diziam eles, a povos menos desenvolvidos. E isso, claro, foi usado imediatamente pelos delegados destes outros países para dizer, estão a ver como os húngaros nos tratam, sempre a dizer, a achar que nós somos inferiores. Portanto, o tratado, de facto, era um tratado horrível para a Hungria, quer dizer, era um tratado punitivo, isto era para castigar a Hungria. Os tratados, os vários tratados foram contra a Bulgária, contra os tratados com a Bulgária, o tratado com a Alemanha, o tratado com o Império Otomano, são tratados punitivos, quer dizer, isto é, para castigar aqueles países que os aliados achavam que tinham sido responsáveis pela guerra. E, portanto, com a Hungria não é um tratado, digamos... imparcial, não, é um tratado para punir a Hungria, portanto, além de, reparem, além de ceder o território e de ficar sem a população, a Hungria ainda teve de pagar compensações aos Estados a quem tinha entregue a maior parte do seu território, quer dizer, isto ainda teve de lhes pagar compensações, portanto, foi proibida de ter um exército a cerca, acima de 35 mil homens, portanto, ficou à mercê da Roménia, da Checoslováquia e dos outros estados. E reparem, isto era um país que tinha tido um exército de que tinha um exército de 1,4 milhões de homens em 1918. Certo. Agora não podia ter mais de 35 mil homens. Sim. Portanto, é o tratamento que foi sujeito, à Alemanha, que foram sujeitos os otomanos, foi sujeito à Bulgária, mas que, no caso da Hungria, ocasiona um trauma ainda maior, porque a queda é gigantesca. Quer dizer, isto é... e este é o Trianon, portanto, é o terceiro grande trauma da história húngara.
1: Mas eu vou ter que te interromper. Terceiro trauma, terceira parte. Infelizmente, para quem está a ouvir em FM, este programa só tem duas. A terceira parte vai ter que ouvir em podcast. Mas nós, para quem está a ouvir em direto, estaremos de volta aqui para a semana. Até lá. 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
2: Foi mais recente edição de E o Resto é História, disponível em podcast e também no nosso site. Estamos a caminho das 8. Vamos à música. Taylor Swift traz-nos Elizabeth Taylor.

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1: O Monte Fuji é o ponto mais alto do país e um vulcão ativo. O que certamente não saberá é que esta montanha é sagrada para os japoneses, que veem nela um ser vivo com poderes espirituais. Durante séculos, as mulheres foram proibidas de subir ao cume por receio de que a presença feminina causasse ciúmes à deusa da montanha e a enfurecesse.
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0: Rádio Observador, são 7h59. Muito obrigada por escolher a Rádio Observador para estar consigo nesta noite de terça-feira. Eu sou a Filipa Duarte e agora é a altura de conhecer os temas em destaque esta hora com o Luís Soares.
1: Regressaram hoje às reuniões os 5 elementos da Comissão Nacional de Eleições que suspenderam a participação no plenário. Ainda assim, dizem que o regresso é condicionado e denunciam um descontrole financeiro dentro da CNE. O Chega desafia o PSD a avançar já para a eleição dos 3 lugares vagos para o Palácio Raton. Dizem que José João Abrantes ainda não renunciou propriamente ao cargo, depois de ter dito que só saía quando o lugar tiver um substituto.
0: E antes deste Jornal das 8, espreitar também rapidamente a previsão do tempo para amanhã, quarta-feira, dia 20 de maio, com temperaturas já com cheirinho a verão. Máxima de 31 em Lisboa, 22 no Porto, 21 em Aveiro e 28 graus de máxima em Faro. Céu ligeiramente nublado em norte do continente, mas sem sinais de chuva. Jornal das 8 com o Luís Soares. E Luís, os 5 elementos da Comissão Nacional de Eleições que suspenderam a participação no plenário voltaram hoje às reuniões do órgão. Afirmaram que o regresso é condicionado e denunciam um descontrole financeiro dentro da CNE.
1: Alegaram, a quando da suspensão, que lhes estava a ser vedado o acesso a dados relativos à gestão financeira da CNE. Essa informação foi, entretanto, disponibilizada e, por isso, eles decidiram voltar. Teresa Leal Coelho, um dos elementos da CNE que suspendeu a participação nessas reuniões plenárias, diz que o regresso é condicionado e explica que muita da informação que foi recebida está truncada.
2: Regressámos com condicionalismo. Deram-nos, através de um sistema de marca d'água, acesso a um conjunto de documentação que temos vindo a solicitar há meses, como nos foi facultada através de um sistema de proteção de dados informação, embora com alguns dados truncados e alguns dados que nós entendemos que não são dados sensíveis, nós disponibilizarmos para participar na reunião de hoje e nas próximas, a menos que agora detetemos eventual boicote a que possamos aceder a tudo o que vamos necessitando.
1: Em relação à informação recebida, Teresa Leal Coelho denuncia um descontrole financeiro dentro da Comissão Nacional de Eleições e também uma cultura de obscuridade.
2: O nosso entendimento é o de que há descontrole financeiro. Está ali uma cultura, clarissimamente, de obscuridade, de proteção, vamos lá saber de quê, nós vamos saber de quê, já começamos a saber de quê, de pagamentos de valores absurdos, o nosso parâmetro de Portugal, pagamento de valores absurdos do erário público, não só a funcionários, como também a membros alguns membros da Comissão.
1: Teresa Leal Coelho promete ainda que, caso sejam detectados indícios de irregularidades, os factos serão remetidos para o Ministério Público.
2: Nós tentámos durante meses esclarecer estas questões no recato da Comissão Nacional de Eleições. Não foi possível, porque nos boicotaram o acesso, sistematicamente, o acesso à informação. Se virmos que há indícios que justificam remeter para o Ministério Público, é exatamente isso que faremos.
1: A garantia de Teresa Leal Coelho, em declarações à Rádio Observador, um dos elementos da CNE que suspendeu a participação nos plenários do órgão por não estarem a ser disponibilizados os documentos que estes membros entendem ser fundamentais para o exercício de funções.
0: E o Chega desafia o PSD a avançar já para a eleição dos 3 lugares vagos para o Palácio Raton e quer que José João Abrantes decida se quer ou não continuar a ser presidente do Tribunal Constitucional.
1: José João Abrantes, que renunciou ao cargo na semana passada, referindo, no entanto, que só abandona o lugar no dia em que tomar posse o substituto, uma renúncia que foi publicada já nestes mesmos termos em Diário da República. O líder do Chega, André Ventura, lembra que não é possível eleger alguém para um cargo que ainda não está vago e, por isso, quer avançar desde já para a eleição dos lugares que já estão disponíveis.
3: Só podemos avançar com uma eleição para juiz do Tribunal Constitucional se esse lugar tiver vago.
4: 3 vagos.
3: Portanto, tem que se avançar com esses 3. Parece-me uma evidência. Não pode haver aqui lugares à medida, não é? 4, 5. Eu imagino que agora 4 fazem uma carta de renúncia se eu faço uma renúncia se amanhã não tiver as nuvens, se tiver sol. Eu é se fizer 20 anos de casamento. Eu é se chegar se o meu carro for a diesel.
1: André Ventura diz também que vai levar este tema à Conferência de Líderes amanhã e quer também reunir-se com o Presidente da Assembleia da República. Também num impasse continua a reforma laboral. O líder do Chega garante que não vai deixar cair a descida da idade da reforma em eventuais negociações com o Governo.
3: Vamos descer a idade da reforma. Nós temos que descer a idade da reforma. Ela está num patamar muito elevado. As pessoas merecem ter uma idade de reforma, por exemplo, que possa ser feita a partir dos 40 anos de descontos, que era o que tínhamos antes. Era a regra que tínhamos antes e que era consensualmente aceito.
1: Uma linha vermelha para André Ventura, que esclarece que travar a subida da idade da reforma este ano não basta para mudar o sentido de voto em relação à reforma laboral. São declarações do Presidente do Chega numa visita a uma exploração agrícola em Viseu, já no fim das jornadas parlamentares do partido.
0: E Luís, é Tuga ou Nada? É assim que se chama a canção de apoio à seleção portuguesa de futebol a pensar no Mundial.
1: E foi apresentada hoje, dia em que foram também conhecidos os convocados de Roberto Martínez. Sam the Kid criou a música e convocou Ricardo Lopes, quatro rappers, para criar a letra e dar voz à canção.
4: Yeah! É Tuga ou Nada!
5: É Tuga ou Nada. É este o mote que dá nome ao tema oficial de apoio à seleção. Sam the Kid fez de selecionador nacional e convocou quatro rappers para entrar em campo.
6: Chamei o Papillon, chamei o Bispo, o Sir Scratch e o G-Sun.
5: Como qualquer selecionador, explica as decisões e admite que outros nomes também encaixariam na tática definida.
7: Eu sabia que queria dois rappers e alguém no refrão. Neste caso, o G-Sun também ficou no refrão e num dos versos, num dos pequenas partes. Se houvesse para esse quinto e ocupar-se do refrão de verso, seria o Plutónio.
5: G-Sun, que ficou encarregue do refrão orlhudo, recorre ao passado para projetar o futuro.
8: Acho que é incrível, mano. Eu estou-me a lembrar agora do Euro de 2016, em que fomos campeões. A lembrar e é tipo, yeah, claro que daqui a 10 anos, mano, eu quero que os meus putos, os filhos do Scratch, lembrem, yeah, eles escreveram aquela cena. Exato. Dada como a música que fez Portugal ganhar o Mundial.
5: Com expectativas em alta, Sir Scratch lança um desafio.
9: Eu já imagino a cantarmos esta música na final. Agora já fizemos a nossa parte. Agora aquilo, o desafio que a gente faz aos jogadores é: nós queremos cantar, seja no balneário ou assim com a equipa, na final.
5: A caminhada da seleção das esquinas começa já a 17 de junho. Até lá, cabe-nos a nós decorar este hino de apoio.
1: Ricardo Lopes, que acompanhou a apresentação da música de apoio à seleção portuguesa de futebol.
0: Luís, vamos ainda conhecer outras notícias em destaque esta hora.
1: O Presidente da República elogia Aníbal Cavaco Silva, considera que a Europa precisa de pessoas com a visão, determinação e sentido de responsabilidade coletiva que ele tem. Numa nota publicada no sítio oficial da Presidência, António José Seguro felicita Cavaco Silva pela distinção que hoje recebeu no Parlamento Europeu, em Estrasburgo, de membro honorável da Ordem Europeia do Mérito. Para o chefe de Estado português, a distinção traduz o justo reconhecimento do papel desempenhado por Cavaco Silva em prol do projeto europeu e da integração de Portugal. O vice-presidente norte-americano, J.D. Vance, afirma que foram feitos muitos progressos nas negociações com o Irão, garante que a administração Trump está a negociar de boa fé. No entanto, J.D. Vance deixa um aviso, embora acredite que nenhuma das partes quer um conflito. O lançamento de novas operações militares continua a ser um plano B caso o diálogo fracasse. Acrescenta a J.D. Vance que não é, no entanto, isso que Donald Trump quer e também acredita Vance não será o que os iranianos pretendem. O governo da China desmente o artigo publicado pelo Financial Times que afirmava que o presidente Xi Jinping teria dito a Donald Trump que Vladimir Putin seria arrepender da invasão da Ucrânia. Através de rede social X, o porta-voz do Ministério Chinês dos Negócios Estrangeiros foi lacónico ao classificar a notícia como completamente falsa. O desmentido coincide com a presença de Vladimir Putin em Pequim, chegou esta tarde para reforçar a aliança estratégica entre os dois países e também depois da passagem do presidente norte-americano pela capital chinesa.
0: Notícia de fecho do Jornal das 8. 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
0: Passam 9 minutos das 8 da noite aqui na Rádio Observador. Nesta próxima hora temos mais uma edição de Convidado Extra. João Paulo Sacadura conversa com Sofia Escobar.
12: Não chores por mim, Argentina. Quem ouve este tema, imagina logo a primeira-dama da Argentina a cantá-la na varanda da Casa Rosada, em Buenos Aires. É um dos momentos icónicos da ópera rock Evita, que conta a vida de Eva Duarte, depois Eva Perón, a que a Yellow Star Company agora dá vida e recria no Teatro Capitólio até 28 de junho em Lisboa e depois partirá pelo país. Hoje volta a acolher o seu diretor artístico, o Paulo Sousa Costa, que fala desta e de outras suas produções. E não vem sozinho. Com ele, a nossa Evita, atriz e soprano, Sofia Escobar, uma das artistas portuguesas com maior reconhecimento internacional no teatro musical, mulher sonhadora e lutadora, mãe incansável, que em Londres protagonizou o teatro musical e, aliás, teve um reconhecimento internacional fantástico. Ela que, por exemplo, protagonizou estes êxitos do West End como Fantasma da Ópera e o West Side Story, onde ganhou, aliás, um prémio de melhor atriz de teatro musical, votada pelo público. Portanto, é um troféu e peras. Parabéns, Sofia.
13: Muito obrigada.
12: Bem-vindos aos dois, então, por ter aceitado este meu convite. Obrigado. Bem-vindo, Paulo, também. Tu vieste há quase um ano, em julho do ano passado, vieste cá com o Rui Pedro Nunes, por causa do Jantar de Idiotas, não sei se lembras, já foi há alguns mesitos. Muito bem, e portanto, desta vez tornas a ser encenador, que é uma coisa que tu gostas muito, não é, Paulo? Gostas muito deste papel? Tu que és gestão, é a Carla, sim, e tu és parte artística.
14: A área artística está do meu lado, uhum. É onde eu me realizo, é o que me apetece sinceramente fazer. Portanto,
12: e que fazes bem.
14: Espero que a Carla nunca me despeça.
12: Pelas coisas que eu vou vendo, fazes lindamente. Tu já és conhecido aqui desta casa e já vamos falar também de outras produções que vão agora voltar através da Yellow Star. Quem é nova aqui é a Sofia Escobar, e este estúdio é pequenino para este talento e esta voz que nos encanta a todos há muito tempo. Ela que é vimaranense e que nasceu em 29 de novembro em Guimarães, no dia em que há sempre festas e há o cortejo do Pinheiro, e é uma festa, sempre festas em Guimarães, e tu sabias, que achavas que era por causa do teu nascimento, não?
13: É verdade, eu nasci ao som do bombo. Dizem meus pais.
12: E teu pai dizia, não, é por causa de ti, filha.
13: Muitos anos pensei tal Evita na minha varanda, que aquela festa toda, que todo o era cortejo era para celebrar o meu nascimento.
12: Estamos a falar nas festas de Nicolinas, era uma mentira que ela aguentou até tarde. Porque, de facto, é um dia de festa em Guimarães. E ainda bem, tens uma irmã mais velha, tu, não vou falar da casa rodeada por eucaliptos, não, mas tu tens uma irmã que também não está ligada às artes. Aliás, tu és a primeira pessoa da tua família ligada às artes, não é?
13: Sim, eu fui a primeira ovelha negra, digamos assim, que saiu um bocadinho dos moldes.
12: Apesar da tua irmã, por exemplo, também tocar piano e também canta.
13: Sim, toda a gente tem uma veia artística, digamos assim, e um amor pela cultura que também me foi incutido desde muito cedo. Mas nunca nenhum profissional na área, digamos assim. Mas muito amor pela arte, sim, há na minha família.
12: O que tu querias ser, podia ser atriz e cantora, era uma coisa que tu dizias desde pequena?
13: Cantora, especialmente.
12: Era?
13: A atriz veio um bocadinho mais tarde, quando eu comecei a perceber que o que eu gostava mesmo de fazer era de usar a voz também para contar as histórias.
12: Okay.
13: E a paixão pelo teatro musical veio mesmo muito, muito cedo.
12: Desde pequenina que tinhas...
13: Eu acho que ainda...
12: Primeiro para as bonecas.
13: Ter uns 4, 5 anos, quando comecei a decorar os musicais todos, música no coração.
12: Exato.
13: Tudo que fosse Disney.
12: Exatamente.
13: Enfim, uma paixão mesmo, uma coisa muito...
12: E dispunhas
13: nasceu
12: as tuas,
13: comigo, digamos.
12: Dispunhas
13: assim
12: as tuas bonecas para cantar para elas.
13: Sim. Era um público pouco generoso,
12: mas fiel. É uma coisa engraçada, porque só aos 17 anos é que depois percebeste que querias mesmo música, que era a tua área. Mas esta representação não foi assim a primeira paixão?
13: Foi, eu comecei com o teatro, tinha 12, 13 anos, curiosamente, porque era uma miúda extremamente tímida e o meu pai achou por bem que era muito giro para mim pôr-me no teatro para ver se eu espivitava um bocadinho e mal sabia ele o que é que estava a fazer. Foi mesmo amor à primeira vista e, curiosamente, apesar da minha paixão pela música, comecei com o teatro antes da música.
12: Mas no Círculo de Artes e Representação, depois no Teatro Oficina. E é engraçado quando tu dizias depois, quer seguir esta carreira de música? E as pessoas diziam, está bem, mas o que é que vais fazer mesmo a sério? Como é que vais ganhar dinheiro?
13: Felizmente que essa mentalidade tem
12: sim,
13: vindo
12: evoluiu,
13: a mudar e já não há tanto esse tabu.
12: Sim, mas há uns anos, isso é o que tu gostas, mas trabalho mesmo.
13: Tal e qual, eu lembro-me de fazer testes psicotécnicos e de dar uma vertente artística e das pessoas que estavam a fazer os testes não saberem o que é que me haviam de dizer.
12: Ficarem ali num beco sem saída.
13: Não sei, segue, não sei, vai ensinar, vai para o professor e eu me sinto.
12: Parece uma amiga minha, uma convidada minha da semana passada, que era conselheira, não sei o quê, com dependências, não sei o que mais. Então, qual é a tua profissão? Outros. Porque eu nunca estou nem nas
13: pois,
12: finanças.
13: Não existe.
12: Profissão da mãe, outros. Porque eu sou outra coisa que não é esperado, as pessoas não estão à espera.
13: Sim, mas felizmente essa mentalidade tem evoluído muito, mas nessa altura, com os meus 17 aninhos. É verdade, e numa cidade pequena que havia muito essa tendência a dizer o que é que vais fazer, assim, mas e a sério?
12: E a sério,
13: esse é o óbvio, mas
12: exato.
13: Para ganhar dinheiro o que é que vais
12: incrível.
13: Fazer?
12: Incrível. E é muito bonito esta tua, tu tens muitas histórias tão bonitas na tua vida, de amores, de encontros, de oportunidades, a tua vida é assim, a própria vida um dia vai dar uma sufita, não evita, mas... Porque tem coisas bonitas, uma delas é, estavas no teatro, oficina, imagina, no Palácio Val Flor, Palácio Vila Flor, ali sim, em Guimarães, e depois a outra metade do Palácio era que era as aulas de canto, e tu foste espreitar e tal,
13: sim,
12: tiveste uma aula.
13: Ouvia, não é, a parte da música do outro lado e tinha sempre uma certa tendência para pôr o ouvido.
12: Ah, bem, só depois só uma aula.
13: Então, sim, foi.
12: A professora Mafalda.
13: Exatamente.
12: É extraordinário. As homenagens que tu tens que dar aos teus pais, às tuas professoras.
13: Sim,
12: mas de facto,
13: vou
12: experimentar.
13: Tive muita sorte também de ter uma família que me apoiou desde o primeiro minuto. E devo-lhes tudo, na verdade.
12: E eu adoro esta coisa do teu pai estar à saída desta primeira aula e a professora sair.
13: Desculpa, é melhor inscrevê-la já em tudo o resto, formação não, musical.
12: Não há dúvidas que vai ser a vida dela, não?
13: Foi exatamente
12: é incrível.
13: Assim. Foi exatamente
12: este talento,
13: assim.
12: Esta dinâmica. As pessoas nunca brincam com o teu nome, por causa de Escobar, por causa das séries todas
13: sempre,
12: e do Pablo.
13: Sempre.
12: Imagino
13: sempre.
12: Que sim. O que é que faz ao Pablo, teu Pablo, então?
13: Tu deves estar bem na vida.
12: Tens hipopótamos na tua quinta.
13: É melhor não se meterem contigo. E olha,
12: exato.
13: Por acaso é melhor não se meterem
12: contigo. Exato.
13: Eu também entro na brincadeira.
12: Também dá jeito, exato.
13: Mas, curiosamente, também tem um lado mau, que é sempre que eu ponho Escobar nas minhas reservas de viagens de avião, a mala é
12: revistada. Pois. Fazer, claro.
13: Não posso pôr. Tenho
12: é verdade,
13: sempre
12: claro.
13: Felizmente tenho outros nomes para escolher.
12: Exatamente. Não, hoje apetece-me ser Alexandra Sepa.
13: Nunca
12: Ferreira.
13: Faço reserva. Aprendi logo desde muito cedo que não podia fazer reserva com o nome Escobar.
12: Muito bem, curso de canto no Conservatório do Porto, és soprano. É engraçado que eu não fazia ideia disto, mas tu dizes, aprendi imenso contigo, Sofia. A minha voz pode fazer certas óperas e outras ainda não. E por exemplo, eu adoro, eu estou muito para Mozart e assim, mas não para Puccini e...
13: Não, infelizmente.
12: Apesar de, também grandes... há sopranos na Tosca e na Bohème.
13: Sim, mas são sopranos dramáticos.
12: Ok.
13: São timbres muito
12: mais... Não sabia
13: mais...
12: que havia, é diferente.
13: Sim, há vários tipos de sopranos, lírico, coloratura,
12: conforme
13: dramático.
12: O corpo, dizes tu, o corpo
13: sim,
12: tem a ver com isso.
13: Sim, conforme o timbre, projeção...
12: Okay.
13: Há uma série de características
12: que
13: depois batem com certos perfis. E o meu definitivamente iria muito mais, se eu tivesse enveredado pela vertente clássica, iria sempre ser os Mozarts da vida, oratória também, que mais líder...
12: E os musicais também, o que é giro, também dizes isso, eu evita, dizes tu, eu não faria há 10 anos ou 15, não.
13: Não.
12: Mas como ainda não faço o Sunset Boulevard,
13: exatamente.
12: Quando tiver uns 40,
13: coisas...
12: 50, se calhar,
13: exato.
12: Sim.
13: Acho que
12: isso é tão giro, não fazia ideia, só tem boa voz, olha,
13: tem
12: vai fazer
13: o
12: tudo.
13: O seu tempo, e às vezes nem é só a
12: porque
13: voz, é
12: isso.
13: Mesmo a maturidade, e porque agora também já não me vejo a fazer uma Maria no West Side Story, já
12: okay.
13: Foi.
12: Ok, passou essa oportunidade.
13: Exatamente.
12: Mas há outros papéis onde tu encaixas
13: já,
12: bem?
13: Já fiz e bem, e foi uma experiência extremamente enriquecedora para mim também. Mas é isso, eu acho que há um percurso um mesmo certo a nível emocional.
15: É tão engraçado isso.
13: Que é, é importante ser-se fiel a ele e segui-lo e perceber também onde é que nós encaixamos em certas determinadas
15: alturas. Mas para isso é tão importante saber, conheceres o teu instrumento e saberes.
13: Sem dúvida.
15: E isso é giro, é vês que trabalhaste nenhuma. A tua voz muito, continuas com aulas.
13: Sempre.
15: Ainda vais à Susan McCullough, não?
13: Sim.
15: Foi a tua professora na,
13: foi,
15: na
13: sim,
15: Guildhall.
13: Sim, senhor.
15: Giro.
13: Mas agora tenho outra professora também em Espanha, que faço aulas presenciais com ela.
15: Tu moras muito em Madrid.
13: Sim.
15: É tanto aqui como em Lisboa, às vezes Londres, não é?
13: Sim, é um
15: agora estás mais cá por causa disto.
13: Agora estou cá
15: por causa
13: até
15: ao
13: final da temporada do Evita. Mas a base é Madrid neste momento.
15: Música clássica toda, também muito na tua vida. Não era preciso ver Trovoadas para tu ouvires o Bolero, que teu pai punha. São memórias.
13: Sim, são daquelas coisas que ficam para sempre.
15: E os teus nervos também, tu continuas com estes nervos, antes acontecem sempre, e tinhas muito antes das audições, no dia da audição, ficavas com faringites, amigdalites, estomatites.
13: Sim, incrível. O poder da mente é uma coisa que pode ser usada para bem
15: exatamente.
13: E para mal.
15: Melhor
13: e eu não sabia controlar. Felizmente hoje em dia a adrenalina já consigo... A controlar o suficiente para ser uma coisa positiva, para me dar aquela energia que é preciso também para estar
15: mesmo
13: em palco.
15: Mesmo assim, há um bocadinho nervoso, miudinho, sempre que sobes ao palco.
13: Claro,
15: continua a ver, não é?
13: Isso é bom. E acho que no dia que não houver, algo estará errado.
15: Exato. E tu dizes uma coisa bonita, que é, eu faço aquilo 6 vezes por semana, mas para as pessoas que lá vão, é aquela vez.
13: É a primeira vez. Portanto, primeira e ser... única, muitas
15: exato,
13: vezes.
15: Exatamente.
13: E tem que haver um respeito.
15: É tão bonito esse, exatamente.
13: Pelo público e por nós mesmos também, não é?
15: Claro.
13: Porque afinal de contas é o nosso trabalho e o trabalho de muita gente.
15: Sim, né? Que está ali envolvida,
13: é,
15: claro.
13: O caso
15: claro.
13: Do Evita, não é? Muita Bolas. Gente está em palco
15: os
13: e
15: músicos,
13: muita gente
15: atores,
13: está fora de palco. Que é, tem que haver um respeito sempre, que acho que tem que fazer parte, não faz sentido de outra forma.
15: E tu sentes a energia do público? Cada dia é diferente por causa disso.
13: Sem dúvida nenhuma.
15: Dias melhores,
13: é muito
15: dias
13: engraçado.
15: Piores?
13: Não é os dias melhores nem piores. Eu acho que o Evita tem sido mesmo muito bem recebido, no geral.
15: É.
13: Nós, acho que todos nós sentimos que há mesmo uma emoção muito forte ao ver, e depois há público que tem quase receio muitas vezes de aplaudir entre as cenas.
15: Sim.
13: Público mais bem comportado e público menos bem comportado, público que tem medo de rir alto e outros que não. E é engraçado sentir essa vibração. Mas, na verdade, eu no Evita tenho sentido o público connosco em todos os espetáculos. Isso é mesmo fantástico.
15: É bom, é muito gratificante.
13: Muito.
15: Ainda antes de falarmos deste Evita, a tua passagem por Londres, obviamente, concorreste. Foi um esforço também grande para a família, os teus pais, por causa do ruim empréstimo, chegaram a hipotecar a casa, se fosse preciso.
13: Exato.
15: E se tivesse, de facto, todos os agradecimentos que sejam aos teus pais
13: mesmo.
15: São devidos e merecidos. Cantaste, tiveste esta prova, estas 3 áreas que tinhas de cantar, para este júri, para esta mesa de 7 jurados ali. E depois também o Somewhere Over the Rainbow, outra música que tiveste de cantar, e o Think of Me, portanto, já do Fantasma da Ópera. E de facto foi 8 meses, é impressionante que concorreram, foi uma audição aberta, portanto, que era muito raro a ver.
13: Sim.
15: E para o Fantasma da Ópera, ainda por cima.
13: Sim, eu nessa altura já estava há 2 anos a estudar na Guildhall School of Music, que foi o objetivo inicial de ir para Londres, foi mesmo estudar.
15: O best of the best, das melhores escolas, o estilo fame, não é? Sentiste-te um bocado como no filme.
13: Foi mesmo, tenho mesmo muito boas recordações dos meus tempos na Guildhall. Mas na verdade eu fui para lá para tirar o curso.
15: Sim.
13: A oportunidade de ir fazer uma audição aberta surgiu ao ver um anúncio no jornal.
15: Mas estavas para ir no segundo ano, estavas a meio do curso.
13: Estava no segundo ano. E foi vista por mim como uma coisa tipo, ok, vou ver como é que funciona. Já que é uma audição aberta, isto quase que nunca existe,
15: é.
13: Eu não tinha agente.
15: Normalmente é porque é agente, não é? Por convites. Sim,
13: sim, sempre. Praticamente sempre.
15: Viu sempre milhares de pessoas a concorrer, não?
13: Sim. Mais de 3 mil pessoas.
15: Meu Deus! E depois é 8 meses de seleção, de trabalho.
13: E depois fui passando nas fases, depois volto aí, passar 3 semanas, voltam a chamar, agora gostávamos de te ouvir cantar isto, agora gostávamos de te ouvir cantar aquilo.
15: Pois a parte
13: agora
15: da dança,
13: vem a coreógrafa. E aquilo começou a ficar sério ali. E eu nem sequer era permitido na escola, na Guildhall, estar a fazer audições no segundo ano.
15: Ah, ok, não sabia.
13: Só permitem a partir do quarto, que é mesmo no fim.
15: Ok.
13: Então eu estava a fazer aquilo um bocadinho...
15: Meu Deus, os nervos, mais isso, mais isso. se eles descobrem.
13: Sim, mas depois falei com a minha professora e ela... Então vamos lá trabalhar.
15: Quando, só quando foste admitida. Aliás, só disseste também aos teus pais quando entraste, não é? Pronto. Sim. Porque deve ser até lá, deve ser um sufoco.
13: É, porque eu, na verdade, eu nunca acreditei que eu fosse.
15: Mas eu gosto que tu atiras-te às coisas e dizes, o não está garantido. Mas não, quem sabe...
13: Que é o pior que pode acontecer? Ficar tudo igual.
15: E continuar pronto. Com as aulas, estudar para o segundo ano e acabou. E acaba o diretor
13: entretanto, a entrevista. Fico uma experiência gira que, se calhar, no final do curso, dá-me uma mais-valia que já sei como é que é e como é que as coisas sim. funcionam. E foi um bocadinho com essa mentalidade que eu fui fazer.
15: A tua entrevista acaba e o diretor, bem-vinda então à Guildhall School, ficaste super eufórica.
13: Sim,
15: quando entraste
13: isso foi
15: na escola primeiro.
13: Na Guildhall. Exatamente. Sim.
15: E tu, mas eu não tenho dinheiro. Aquelas coisas que tu contas que é, o homem estava a ver outro processo, não era o meu.
13: Exatamente. E aí foram as provas para entrar na escola.
15: Na própria escola, não é?
13: E não no fantasma. Mas na escola foi, eu não tinha mesmo, eu já tinha vendido o piano e uma série de coisas para poder ir fazer as provas.
15: Pois, porque ir para Londres, exatamente, viver lá também não é barato.
13: Então, foi tipo, agora o que é que eu faço? Eu não tenho dinheiro para as propinas. Ele, mas com este relatório deves ter bolsa de estudo.
15: E foi uma bolsa europeia.
13: Se fosse agora já...
15: Já não podia, já não havia, já estão com o Brexit, não é?
13: Se
15: há 10
13: agora,
15: anos que não há,
13: já não ia acontecer.
15: Há 6 anos que não há bolsas para ninguém. Não?
13: Exatamente. É muito triste.
15: Nesta altura tiveste gente que te apoiou e gente que duvidou?
13: Sem dúvida, claro que sim.
15: Pessoas que sempre...
13: Claro que
15: há de tudo, não é?
13: Há de tudo.
15: Tu, em Londres, tudo. Ok, sim, estou mesmo a ver.
13: Sim. É, boa sorte.
15: E que hoje estão calados, não é?
13: Calaram-se logo a seguir.
15: E depois tudo tu passaste, isso é maravilhoso. Tiveste a trabalhar no The Brewery, no restaurante, até às tantas da manhã, e às 7 tinhas que acordar para aquecer a voz. E foi ali uns tempos puxados.
13: Sim, tempos puxados, mas mais uma vez que me trouxeram primeiro uma gratidão enorme, não é? Porque apesar de tudo, eu sentia todos os dias que estar ali era mesmo uma dádiva. E que lá está o sacrifício dos meus pais, que eu tinha mesmo que agarrar aquilo com
15: vingar,
13: os clientes e fazer aquilo que eu pudesse e que tivesse ao meu alcance para poder ajudar também e poder de alguma forma, porque eu só tinha um empréstimo para 2 anos.
15: Esta coisa que acabaste de ser contratada há um mês de começar a pagar o empréstimo. É extraordinário as coincidências. Quem acredita em Deus, não há coincidências.
13: É, eu não sei se são coincidências, lá está.
15: É incrível.
13: Eu tinha começado a pagar o empréstimo em setembro e em agosto comecei os ensaios para o Fantasma da Ópera e comecei a receber e logo a seguir comecei
15: a
13: pagar.
15: Ao mesmo tempo estavas numa cidade fantástica onde a vida cultural, tudo que é descontos, o turismo que se faz muito por musicais também, as pessoas vão todas, é um hábito em Inglaterra, ainda não é cá. É uma pena.
13: É super enriquecedor e há imensa coisa a acontecer.
15: Como tu dizes, ver Shakespeare por 5 euros.
13: Eu amava ir ao Globo ver os espetáculos de Shakespeare a 5 euros. Tinha que estar de pé, havia gente a desmaiar a torta.
15: Porque havia lá, porque era assim, não era?
13: Naquele tempo era assim. 3 horas de pé.
15: Meu Deus.
13: Mas para mim valia sempre muito a pena. Aprendi tanto, e aqueles concertos até que se fazem nas igrejas por estudantes, etc., entrada livre.
15: Havia uma grande procura e também uma grande oferta.
13: Os museus é tudo aberto, livre.
15: Tu trabalhaste no Barbican Center, na bilheteira, e vias, admiravas-te de ver famílias inteiras que compram para a temporada toda, para pais e filhos.
13: Uma coisa
15: fantástico, não é?
13: Inacreditável, é.
15: Tão bom.
13: Mesmo. É uma vida cultural que está incutida neles desde muito cedo. É isso que nós temos que fazer aqui também. E é isso que a Yellowstar tem vindo a fazer também.
15: É isso que eu ia dizer, Paula. É muito importante fundar. Eu acho que as coisas estão a mudar um bocadinho. E agora nota-se. Será que com estes todos estão a acontecer? E com esta Evita, e os Grease, e os Rents, e tal, e In the Heights. E há coisas que estão a mudar nesse aspecto, eu acho. Já temos mais oferta também.
14: Nunca houve tanta oferta
15: acho que não.
14: De musicais.
15: Mas isso é maravilhoso, que eu adoro musicais. Portanto, 5 estrelas. É um trabalho que vocês têm insano, que deve ser. Porque acho que estão a lutar um bocadinho contra a maré, as pessoas não estão muito habituadas ainda, tem que se instalar este hábito.
14: Sim, por acaso eu sinto que em relação ao teatro musical, lutámos bastante contra a maré durante muitos anos, mas agora a maré está cá.
15: Está cheia.
14: A levar-nos, está cheia.
15: Então isso
14: não
15: é bom.
14: Não só em termos de espetáculos, como também de artistas, porque nunca houve tantos artistas com capacidades para fazer teatro.
15: Exatamente, isso é muito bom. Muito bem, Sofia Escobar, Paulo Sousa Costa, temos que fazer aqui um brevíssimo intervalo e já voltamos à conversa, até já.
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0: Rádio Observador, são 8h30, temos síntese de notícias com a Diana Rosa. Diana, boa noite.
1: Olá, muito boa noite. António José Seguro convidou o Papa Leão a visitar Portugal no próximo ano, por ocasião do aniversário número 110 das aparições de Fátima e quando se assinalam 500 anos da formalização da Nunciatura Apostólica em Portugal. Celebra-se também, Filipa, o 10º aniversário da canonização de Francisco e Jacinta. Daí o convite. É uma informação hoje divulgada no site oficial da Presidência da República. Os 5 elementos da Comissão Nacional de Eleições, que suspenderam a participação no plenário, voltaram hoje às reuniões, mas denunciam um descontrole financeiro dentro da CNE. Foi-lhes disponibilizada a informação sobre as contas, que na altura da suspensão diziam que estava a ser negada. Teresa Leal Coelho, um dos membros da CNE que cancelou a participação nas reuniões, diz que o regresso é condicionado e explica que muita da informação recebida está a ser truncada. Teresa Leal Coelho, à Rádio Observador, denuncia também um descontrole financeiro dentro da CNE. O Chega desafia o PSD a avançar de imediato para a eleição dos 3 lugares vagos para o Tribunal Constitucional. O partido de André Ventura quer também uma decisão de José João Abrantes, se vai ou não manter-se como presidente da instituição, depois de ter renunciado ao cargo na semana passada, referindo que só abandona o lugar quando for escolhido um substituto. Ora, André Ventura não concorda com essa decisão e quer avançar já para a eleição dos lugares que estão disponíveis. A NATO está a considerar a possibilidade de intervir no Estreito de Hormuz se o bloqueio persistir até julho. É o que avança a Bloomberg. A informação cita fontes diplomáticas e oficiais da Aliança sob anonimato. Embora a proposta conte com o apoio de vários Estados-membros, ainda não existirá a unanimidade necessária para uma missão formal. O tema deverá dominar a cimeira da NATO em Ankara, agendada para os dias 7 e 8 do próximo mês. Vamos ainda falar do presidente, o vice-presidente, aliás, dos Estados Unidos, J.D. Vance, que afirmou na Casa Branca que foram feitos progressos nas reuniões com o Irão, garantindo que a administração Trump está a negociar de boa fé. Contudo, J.D. Vance deixou um aviso, embora acredite que nenhuma das partes quer um conflito. O lançamento de novas operações militares continua em cima da mesa, caso o diálogo fracasse. Diz que não é isso que o presidente quer, mas também não vai rejeitar essa hipótese. O governo da China desmentiu hoje o artigo publicado pelo Financial Times que afirma que o presidente Xi Jinping terá dito a Donald Trump que Vladimir Putin vai arrepender-se da invasão à Ucrânia. Através do X, o porta-voz do Ministério dos Negócios Estrangeiros da China foi lacónico ao classificar a notícia como completamente falsa. O desmentido coincide com a presença de Vladimir Putin, que inicia hoje uma visita oficial de 2 dias a Pequim.
0: Diana Rosa, com a síntese das 8h30.

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8: Estamos a caminho das 21h e por isso temos a segunda parte do novo episódio de Convidado Extra.
9: Estamos a conversar com Sofia Escobar e Paulo Sousa Costa. Ela é protagonista de Evita, que vai estar até quase ao fim de junho no Capitólio, ali no Parque Meyer, em Lisboa. E o Paulo, claro, é uma com a sua mulher, Carla Matadinha, uma das caras da Yellow Star Company, que também é responsável pela produção e, já agora, pela encenação também deste Evita, que está ali no Capitólio. Estamos a falar aqui este desafio. Isto foi um grande, grande teatro, um grande musical. Paulo, que tiveste que apanhar, que tiveste buscar, tiveste pagar os direitos, estreou então no Dia Mundial do Teatro, no dia 27 de março. Era um sonho que tu tinhas já de trazer o Evita cá a Portugal? Isto é uma opera rock que tem 50 anos, foi inaugurou em 76, portanto, sim, sim. 50 anos faz agora, é uma boa homenagem também.
10: Também. Era um grande sonho meu e da Carla de trazermos um musical com a dimensão do Evita, depois do Grease, depois do Saturday Night Fever. Uhum. Achávamos que precisávamos assim de um musical com mais pompa e circunstância.
9: Mais peso e mais camadas. Este tem muitas camadas.
10: Bastante,
9: é verdade.
10: Bastante. Quanto mais sonha, mais vamos atrás, no nosso caso. E decidimos que, por que não tentar primeiro os direitos e depois vermos como é que a coisa corre. Curiosamente, quando eu comecei em contactos com Londres para os direitos, ainda não sabíamos, eles lá já saberiam, com certeza, há 2 anos, eles ainda, ninguém sabia ainda que Evita vinha a Londres outra vez.
9: Retomaram também?
10: Sim,
9: não fazia ideia?
10: Sim.
9: Boa.
10: Sim, ou seja, o nosso Evita ficou pensado antes do Evita, ou seja, não foi por moda,
9: sim, sim.
10: Olha, agora vamos fazer também.
9: Exatamente.
10: Passado um ano, vimos que ia estar em cena também. E depois, porque
9: voltava ao West End.
10: Eu vou muitas vezes a Londres ver musicais e não só.
9: Que sorte.
10: Shakespeare.
9: Gosto muito desse trabalho.
10: Faço isso, felizmente, muitas vezes.
9: Ainda bem.
10: E curiosamente nunca consegui ver o Evita, esta última versão. Mas voltando à tua questão, sim, foi um sonho. entre o sonho e a loucura, não é?
9: Porque sim, sonhar. Mas isso há muitas coisas.
10: Os loucos sonham, não é?
9: Exato.
10: Se calhar é isso.
9: Há muitas coisas vossas que são uma mistura disso, o sonho e a loucura. Este talvez seja o vosso maior desafio até agora.
10: Sim.
9: Esta Evita.
10: Sim, é um projeto
9: brutal.
10: Muito, muito grande.
9: Da gente que envolve. Pela...
10: Não só em termos de elenco, o Gris também não tinha muito menos elenco, pelo contrário.
9: Até. Sim, porque até tem mais, mas este sim.
10: Acima de tudo, a grandiosidade, já a responsabilidade e a grandiosidade do espetáculo, porque ou fazes aquilo grande ou então é melhor não fazer.
9: Uhum.
10: Não é? Eu acho que, da mesma maneira que a Sofia há pouco dizia, que ainda não se sentia preparada ou não estava no
9: exatamente,
10: timing.
9: Exatamente, para, muito importante.
10: Acho que há um timing para fazer um evento.
9: É bom ter essa noção.
10: É? E nós é importante percebermos que, se calhar, antes não o fizemos porque não era o timing. Mas sentimos que seria o timing, tanto para nós como para o país.
9: Isto é uma ópera rock, é um teatro musical. Isto há alguma diferença com isto?
10: Sim,
9: eu sei que é uma ópera rock, já havia a chamar isso, mas eu acho que isto nem é ópera, nem é rock. E, portanto, como é que se pode definir isto? Ou é só um termo genérico?
10: Eles quiseram fazer, Tim Rice e o
9: Andrew Lloyd Webber,
10: quiseram, acima de tudo, substituir um mega sucesso do qual vinham, que era o
9: Jesus Christ Superstar.
10: Que era uma ópera rock, né? Na altura que falava-se muito.
9: Uhum.
10: Mas, na verdade, eu já li, na altura, quando estive a preparar para o espetáculo, li bastante sobre...
9: Fizeste uma pesquisa brutal, o contexto e tudo, foste ver isso tudo.
10: Eu não gosto de ver muito o que já foi feito, mas gosto muito de saber como
9: sim,
10: é que
9: estava a pensar
10: chegou...
9: nisso, porque isto é a tua leitura, tu dizes sempre, fazes questão de dizer isto, é a minha leitura, e não vai ser igual a outro que tu vejas em Nova Iorque.
10: Tem coisas boas, tem coisas boas e coisas más.
9: Sim.
10: Mas eu... Resisto bastante ali a essa tentação.
9: Porque às vezes pode ter ideia de umas soluções que eles arranjaram que são curiosas e que até se pode adaptar cá e tal.
10: Sim, imagina, se algum dia pudermos fazer e assim aconteça, Deus queira que sim, um dia fazemos uma réplica, pronto, aí é aquilo.
9: Tem que ser exatamente.
10: O pack é aquele, não entra ao teu lado, escusas de querer ter criatividade, não vais ter,
9: pois.
10: Porque aquilo está experimentado e muito exatamente. Bem. E a regra é essa, a regra
9: sim.
10: Réplica.
9: Fazer igual.
10: Não sendo réplica, eu prefiro primeiro chegar aos meus caminhos.
9: Ok.
10: Chegaria se calhar mais rápido a uns do que a outros, mas eu prefiro assim, é um processo.
9: Não é uma sei coisa se curiosa, é... os próprios que te vendem os direitos, eles têm algum direito, querem ver ou querem saber.
10: Habitualmente.
9: Podem criticar contrato, e dizer, não gostamos desta parte.
10: Por contrato, já tivemos agentes.
9: Mas agora estou a pensar bem, pensando bem, isto é interpretação, não é?
10: Os nós da vagina, ela veio cá, a Alexia.
9: Aliás, vai voltar agora?
10: Sim.
9: Sim.
10: O do Grease também veio cá, o Ronald Taft também veio cá e viu o espetáculo. E aí foi, houve ali um momento awkward, porque o espetáculo tem intervalo.

0: Pois é.
1: O Ronald está ao meu lado, quando veio, senta-se ao meu lado, né? Ficamos ali os dois a ver, ficas ali com aquele ar
0: assim. Com o coração nas mãos, com a voz miudinho.
1: Quando é que ele vai começar a falar aqui? E às tantas começa, chega à parte do intervalo, que não houve, não é? Eu já lhe tinha avisado, então que aqui nós não podemos fazer intervalo.
0: No intermission.
1: E ele curiosamente disse: ah, sim, sim, é casino, não é? Sim, sim, aqui é. Pois, pois, tudo bem. Tudo bem. Ficou assim com ar, assim, tudo bem, mas a que ponto?
0: Pois.
1: Chega à fase do intervalo. Não há intervalo, há uma passagem. Olha, que era com a Mariana Matos Guedes, que ela acabava a cantar e ia logo para o baile do Bruce. E eu espero, ele começa a vê-la chegar-se a mim, ao meu ouvido, e assim, pronto. Assim, great job, great job.
0: Ah, great job, ah, vá lá, vá lá.
1: E eu, uff,
0: alívio.
1: Eu já estava a pensar como é que eu ponho aqui um intervalo num casino. Mas pronto, estávamos a falar sobre a criatividade e não ver ou não os espetáculos.
0: Outras versões.
1: Preparei-me bastante.
0: Até porque é traduzido. E portanto, há em português, todo em português. Sim,
1: também. Foi outra mudança para nós, porque no Grise,
0: mas ainda bem.
1: Por decisão, e arrisquei nesse sentido, quis que o texto fosse em português e as músicas
0: sim. São aqueles clássicos.
1: Porque eu achava que as pessoas não querem ouvir.
0: Tens toda a razão.
1: You're the one that I want.
0: Exatamente, em português. Não, tu és aquilo que eu quero. Pois não.
1: Acho que não ia dar.
0: Sim. É uma questão da musicalidade
2: até
0: diferente.
2: Até porque, se me permitem, cantar em português é muito mais difícil.
1: Pois.
2: É,
1: em inglês,
2: é
1: claro.
2: Muito mais difícil.
0: E não fazia ideia.
2: A sonoridade da nossa língua é muito mais fechada.
0: Okay.
2: Temos muito mais consoantes que fecham as linhas vocais. Enquanto que o inglês, aquilo sai tudo.
0: Flui
2: assim.
0: Naturalmente.
1: Principalmente quando não é escrito para português, que não era.
2: Pois,
0: exatamente, não era o caso.
2: Originalmente.
0: Exato.
1: No Evita achei não podia fazer de outra maneira.
0: Sim.
1: Ninguém ia perceber a história, porque não há texto, não é?
0: Pois não.
1: Há texto, mas é cantado.
0: Sim, sim.
1: E a propósito da Opera Rock.
0: Exato. Teatro musical, Opera
1: Rock. Eu li uma entrevista muito interessante do Tim Rice sobre isso, em que ele, a determinada altura, assume que aquilo era suposto ser uma ópera para ele.
0: Ah, ok.
1: Para ele era uma ópera.
0: Uhum.
1: Mas que depois ganhou este.
0: Teatro cantado, pronto.
1: Ganhos, sim. Sim, nesse sentido.
0: Sim.
1: E depois ganhou, porque ele vinha da ópera rock, é verdade, mas Justiça Superstar aqui, ele queria um toque mais de ópera. Mas habitualmente fala-se ópera rock.
0: Sim.
1: Em relação à questão de qual é a diferença, tem algumas diferenças, desde logo pela sonoridade, não é? E depois vocalmente, a maior parte dos musicais não são operáticos, se quisermos chamar.
0: Sim, não tem canto lírico, digamos.
1: Não tem lírico.
0: Sim.
1: Portanto, aqui tens muita coisa, muito... Bastante até.
2: Sim.
1: Que vai,
0: eu acho que faz um esforço enorme na tua voz. Há lá umas músicas que tu vês, estás ali, meu Deus, ela vai arrebentar a qualquer momento. Estás ali no topo, estás a experimentar timbres que não devias trabalhar com eles normalmente,
2: sim,
0: eu acho.
2: Sim, sim,
0: nota-se.
2: Sim.
0: Bolas, é um esforço.
2: Em termos de procura de registos, é uma obra muito complicada.
0: Vê-se que é intenso.
2: Porque aquilo vai a extremos,
0: sim.
2: É muito extremo. E tem mesmo sítios extremamente graves para uma soprano e depois agudos que são para fazer em misto, ou seja, não é para fazer com um timbre operático, né?
0: Sim,
2: que não encaixa ali.
0: Pois.
2: Então essa procura é difícil, desafio.
0: Muito bem, estamos neste Evita, estreou originalmente no Prince Edward Theatre em Londres, 21 de junho de 78, ele tinha escrito isto em 76, com Ellen Page, a grande Ellen Page também. Ganhou os primeiros prémios que tu, e o Laurence Olivier acabou por ganhar também, e tu estás lá quase.
2: Eu tenho uma nomeação.
0: Pois tens, eu sei. Fantástico. E tens aquele prémio extraordinário que tu ganhaste com o West End, não é? Que, ganhaste o prémio mesmo.
2: Broadway World.
0: E mais valor tem, porque é o público que vota, e foi milhares de votos, e portanto isso é muito importante. A escolha do casting, 5 estrelas para este Evita. O Diogo Morgado também já sei que foi, tal como a Sofia Paula, a primeira escolha, portanto...
1: Sim, quando nos propusemos fazer este projeto, a escolha de um elenco é sempre complicada. Já partilhei aqui contigo uma vez. Escolher o elenco, para mim, eu gosto de tomar decisões rapidamente, consciente sempre do que vou fazer, mas não costumo hesitar nas minhas decisões, exceto quando estamos ali no cast. Aquilo é todo um... Porque não queremos falhar, vamos passar muito tempo juntos,
0: claro.
1: Temos que avaliar a parte artística e a parte de
0: pessoal,
1: também,
0: exatamente.
1: Né?
0: Aí tiveste sorte em todos os aspectos. E os dois são maravilhosos, estes dois protagonistas.
1: Eu já tinha trabalhado com o Diogo, nós tínhamos trabalhado num projeto pequenino de música. Tão bom. Muito engraçado também.
2: Que
1: muito
2: curiosamente bom. Cantei o Don't Cry for Me Argentina lá em cima.
1: Lá em cima, dois... eu puxo lá em cima.
0: Mas eram dois projetos musicais, não era propriamente um

0: era, musical.
1: Era,
0: ou...
1: era a história da música.
2: Sim, foi muito
3: difícil. Mas é engraçado que tu dizes isso. Eu escolho essas, isso e às vezes não é a primeira escolha que pode acontecer. Quando a pessoa tem um conflito de agenda ou não se sente, ah não, este papel para mim não é a minha praia. Pronto, isso pode acontecer. Mas tu estás nestes, tumba, estás nos dois, foi a primeira escolha dos dois. E o Che Guevara é muito engraçado ser ele este revolucionário cético e uma espécie de consciência crítica, o narrador desta história. É engraçado ser ele quando ele nunca se cruzou sequer com a Evita e sem giro, porque ela morreu em 52. Ele ainda era um jovem estudante de medicina com a sua mota na América Latina, maluco, ainda não estava sequer envolvido na política, na Revolução Cubana. Então, é engraçado, mas ele faz ali um papel, é muito giro o papel dele aqui ao longo desta história, como ele introduz a história e vai contando as coisas.
1: Eu acho que a longevidade do Evita, deste musical, tem tudo a ver com o brilhantismo como é que ele foi escrito e musicado, não é?
3: Portanto,
1: é uma obra de arte que vai se manter e eu conhecia minimamente Evita, mas ao trabalhar Evita é fascinante. Eu neste momento, se me perguntares a música que eu gosto mais, eu não te sei, não te consigo dizer. Eu gosto muito, muito de muitas músicas.
3: Sim.
1: E isso eterniza-se, não é?
3: Claro.
1: E o Diogo apanhou bastante o jeito deste desconstruir que foi colocado ali no texto, que é um cheque, nem sequer se tinha, como disseste, se tinha cruzado com ele.
3: Exatamente.
1: E ele apanhou bem esta personagem que tem que ser um Che, também ele, meio fora da caixa.
3: Um grande desafio. Já uma vez tinhas pensado viver este papel, Sofia? Tinha-te passado pela cabeça ou não?
2: Com certeza, este e muitos outros, mas é verdade que este implicava um...
3: É outra profundidade, mais camadas,
2: sim,
3: não é?
2: Não, é dramática. Totalmente diferente de tudo que eu já fiz até hoje.
3: Porque tinhas feito também, mesmo no Fantasma da Ópera, Christine ou a Maria.
2: Sim, eu fiz sempre personagens
3: mais
2: muito
3: novas, mais
2: ingênuas, mais novinhas.
3: E aqui tem outra vulnerabilidade.
2: Colocações de voz um bocadinho mais coerentes, digamos assim, um bocadinho mais tudo na mesma linha. E esta é toda uma viagem.
3: Sim.
2: A nível emocional, se calhar ainda mais do que a nível vocal. E essa procura de quem era a Evita, da história dela, de tentar perceber mesmo o contexto de onde é que ela veio, como é que ela conseguiu chegar onde chegou, às custas de quê? Todas as perguntas que existem acerca do percurso dela, eu própria me faço diariamente.
3: Ainda é um bocadinho misteriosa esta biografia e tem esta camada toda.
2: Ninguém sabe, na verdade.
3: Eu aprendi imenso, isto é um convite para os ouvintes, não percam, porque se ainda não foram, não acredito, nós não tenho ido, mas pronto, se não foram ainda.
1: Ainda faltam muito.
2: Ainda tem muito
3: até 28 de junho. Sim.
2: De e depois para o país. Até 28 de junho.
3: Mas de facto, as camadas e esta mulher, Eva Duarte, pronto, extraordinária. Paulo diz sempre que devia haver mais Evas Duarte hoje em dia neste país, que começa a ver de um sítio humilde, o que é que ela tem que fazer para chegar onde chegou e depois até onde ela teve, até vestir de ouro e ter diamantes.
2: Exatamente. É uma expulsar
3: a amante do marido.
2: Eu acho que o público vai embora com mais perguntas do que respostas.
3: Mas isso é bom, isso é bom.
2: E eu própria, cada vez que faço musical, surge qualquer coisinha nova. Isso é maravilhoso para mim. É uma das coisas que eu mais gosto, poder fazer estes espetáculos com tempo e não fazer apenas um ou dois. Né?
3: As temporadas curtas, é péssimo.
2: É porque não dá tempo para a gente desenvolver.
3: Sim, exatamente.
2: E eu,
3: isso
2: neste
3: é muito
2: momento,
3: importante.
2: A esta altura do campeonato,
3: bons nisso, eles são muito bons
2: incrível,
3: nisso. E às vezes depois repegam a coisa. E é ótimo isso. Vou ver a segunda vez, gosto imenso.
2: Só tenho primeiro a agradecer também a Ella Starr e ao Paulo Sousa Costa e à Carla por terem confiado em mim para este papel, porque tem sido memorável mesmo na minha carreira
3: e
2: tem sido uma aventura. E eu neste momento sinto que a minha Evita de hoje já é totalmente diferente da Evita que estreou. E acho que no fim também vai ser já outra coisa.
3: A personagem começou a respirar dentro de ti, portanto.
2: Sim. É tão bom, é tão gratificante poder sentir essa evolução também.
3: O encarnar desta personalidade.
1: Esta evolução que já é normal em qualquer peça de teatro, em qualquer musical.
2: Mas há tanta coisa.
3: Às vezes numa semana ou em quatro dias não dá
1: para... Mas quando tens como base a história de uma mulher como destas, não é? Porque ela é um exemplo a vários níveis.
3: Caramba.
1: Ela já cometeu os seus caminhos, né? Seguiu os seus caminhos para conquistar aquilo que conquistou.
3: Mas eu adoro porque é uma mulher normal, que sofreu tudo, sofreu, foi coisa, foi dada, foi coisa, foi restringida por tudo e por todos.
1: E depois, nem todas as mulheres com estas características depois chegam a líder, não é? Porque
3: foi a líder. E naquele tempo elas não votavam, como tu dizes, foi uma mulher importante na altura.
1: Foi ela que...
3: Pois ali em sentido dos generais.
1: É? Portanto, ela é extraordinário. Influenciou a Argentina claramente Sim. e muito no mundo também. Não é?
3: Eu acho que ainda se desconhece muita coisa sobre a vida dela, o que isto também
1: dá,
3: é curioso.
1: Isto dá a quem faz a Evita, dá-lhes ali uma matéria, não é?
3: Que exatamente. E depois é uma mulher real e é outra coisa. As outras tu apresentaste são ficção.
2: Exatamente o que
3: esta mulher existiu, é um culto à volta dela.
2: É, uma coisa é fazermos uma personagem de ficção que a Sim. gente pode inventar, uhum. podes especular e.
3: Ninguém vai comparar com ninguém.
2: Coisa, exatamente. Exato. Outra coisa, há uma pressão e uma responsabilidade muito maior quando estamos a falar de uma pessoa que existiu mesmo.
1: Sim, pela verdade, não é?
2: Tá exato. Verdade.
3: E depois há um mito, as pessoas quando procura. Vão já têm, as pessoas têm a mesma ideia pré-concebida. Como eu tinha, como eu acho que é normal,
2: normal
3: para a gente.
2: Eu própria também.
3: E surpreendeu-me imenso. Eu, olha, não fazia ideia disto, e disto, e disto, e disto.
2: Exatamente.
3: Isso é muito bom. Eu acho que desconstrói um bocadinho isso. Gostavas de corrigir. Sabes que tens esse condão e esse papel de corrigir um bocadinho a visão das pessoas.
2: Sim, eu também eu li imenso também, uhum. várias biografias sobre a vida dela e há tanta coisa que está tão mal contada.
3: É, pois, e há também este culto, esta...
2: E a recepção, na vida dela...
1: A recepção do público na Argentina também foi...
3: Foi polémico, também não foi? Foi
1: bastante polémico, pois. Porque Evita, para os peronistas, Evita ali... Está bem tratada, mas também está maltratada. Não é?
2: Sim, sim, pois, sim.
1: São
2: sim,
1: ditas
2: sim.
1: coisas ali, quem estiver atento percebe que...
3: Mas acho que isso vai acontecer com tudo, quer dizer, há de haver sempre quem, os tratores e os...
1: Principalmente com a figura como ela foi, não é? Que teve passar por cima de algumas...
3: Continua a ser uma figura muito, muito atual, é incrível. Uma espécie de influencer da política.
1: Mais, se calhar mais atual hoje do que
3: exatamente,
1: no mundo.
3: Está a pensar nisso. Hoje em dia, se calhar, cada vez mais precisamos destas mulheres com esta força, não é? Como ela provou e ela mostrou, e sonhadora também, lutadora.
2: A questão incrível. É que hoje em dia, mesmo havendo uma Eva, entre aspas, aqui, vai sempre estar num contexto muito mais simpático,
1: sim,
2: não é?
1: Mais simples, sim.
2: Enquanto
1: sim.
2: que é outra história, a força que deve ter sido necessário ter
1: no meio dos homens, exército,
2: no meio de
1: militares,
3: exatamente,
2: de uma, enfim, de um todo panorama um social totalmente diferente,
3: sul-americano,
2: né?
3: diferente.
2: Apesar de tudo, hoje em dia as mulheres têm liberdade,
3: exatamente,
2: têm
3: na altura era lutar contra tudo.
2: É mesmo algo extraordinário quando nós começamos mesmo a ver o contexto e onde é que ela estava inserida, como é que ela conseguiu.
3: Adoro a tua ideia de pensar de tanto encarnar este papel. Tu pensas a cena da expulsão da amante do marido de casa e tu pensas, eu não sei se eu não sinto ela fazer exatamente assim, eu faria mais se calhar assim, e tu fazer porque. Também se prova que tu estudaste aquilo fundo,
2: sim,
3: que sabes.
2: Sim, sim, sim, sim.
3: E ela também pensa, eu comecei assim também, eu era isto.
2: Mas não deixa de ser também a minha visão.
3: Claro que sim.
2: Né? Porque a verdade só ela sabe.
3: Exato. É, morreu com
2: acho
3: 33 anos,
2: ficou,
3: é extraordinário, ou 34.
2: Nunca ficou claro, assim. Nem muito bem definido quem foi Eva Perón.
3: Portanto, olha, quer saber
2: e
3: um bocadinho
2: é
3: mais?
2: É
3: vai ver o
2: Evita,
3: o Teatro Capitólio.
2: Exatamente.
3: Até 28 de junho.
1: Se pensares que ela tem este fim trágico também, não é? Com
2: sim.
1: 33
2: tão
1: anos.
2: Cedo. Portanto,
1: tudo isto para a história é uma coisa que é idolatra, não é?
2: Fascinante,
3: exatamente, exatamente.
2: Fascinante.
3: Faz ali um centro de culto. Mas será que ela foi a tal santa que se fala?
2: Santa Evita.
3: Tem muitos temas aqui revisitados. O poder, a ambição, a desigualdade social, os descamisados. Tudo isto é muito importante e continua cada vez mais, eu acho, atual. A imagem pública, a relação entre os líderes e o povo. Tudo isto são temas que a gente pode hoje discutir à exaustão.
2: Totalmente.
3: Sofia,
2: totalmente.
3: Eu antes só falar de outras, já sei, por exemplo, dos monólogos da vagina que vai voltar agora, não é? É uma das coisas a partir de quinta, 21 de maio, se não me engano.
1: 21 de maio.
3: Volta com a Maria Sampaio, a Olívia Ortiz e a Marta Mel.
1: No Centro Cultural Malaposta.
3: Também, Centro Cultural Malaposta, também encenado por ti. A Ratoeira, acho que também vai ter agora.
1: A Ratoeira, que tem estado com o Rui, que voltou.
3: O Rui Cavalho, exatamente,
1: pais.
3: O querido Rui.
2: Incrível.
3: É incrível.
1: 99 anos.
3: Esta Evita vai ter uma digressãozinha, algures?
1: Vai ter uma digressão.
3: Queres lembrar alguma terra? Se é que vai para o Porto?
1: Se eu conseguir abrir a cabo a tempo.
3: Ou Porto, sei que vai. Não vou dizer terras porque depois se calhar não
1: é. Eu digo já. Porto, vamos ao Porto, de 8 a 10 de julho. Portanto,
3: sim.
1: A primeira digressão começamos no Coliseu do Porto, que é sempre aquela sala icónica para podermos fazer. Ainda para mais um espetáculo deste, estou ansioso. A minha filha faz anos no dia 9.
3: Ah, que
1: E vai ter que ir celebrar os anos ao Porto, lamento.
3: Até a Letícia, que eu já sabe o que vai levar com isso.
1: Sabes que a Letícia também já está a participar no Evita, portanto.
3: Ah, não sabia, não sabia. A Letícia
2: está lá connosco todas as noites.
3: Ah, que giro. Boa. Ah, boa, não sabia.
1: Dois tive uma conversa com ela, por acaso. Isso, olha, conta o tempo.
2: Apaixonadíssima.
3: Que giro.
2: Apaixonadíssima.
3: Fico muito contente.
2: Mesmo que
3: além
2: ela
3: da querida
2: vale.
3: da Mariana Marques Guedes, que também lá está. E...
1: Contra a minha vontade, vá. Faro, a seguir em agosto, portanto, em pleno.
3: Teatro das Figuras?
1: Em pleno agosto, estamos no Teatro das Figuras em Faro, okay. Dia 20 e 22 de agosto. Sintra, Centro Cultural
3: Olga
1: Cadaval, 3 e 4 de setembro, depois, quando estivemos a restar de férias, aqui está no okay. Centro Cultural Olga Cadaval. Casino de Estoril, no Salão Preto e Prata, 16 e 18 de outubro. E depois Coimbra, Convento de São Francisco, uma sala também incrível, okay. Que este
3: sim,
1: espetáculo
3: sim,
1: vai.
3: Sim. Gosto.
1: Pronto, como vês, eu tinha isto tudo de cor.
3: Muito bem, exatamente, exatamente. Pronto, e nós não temos mais temas, quero agradecer muito aos dois a disponibilidade e Sofia, quero muito que graves mais Instagrams com o Gonçalo Ramos a cantar contigo, o Shallow, e o teu filho
2: vou
3: também,
2: dizer,
3: o Gabriel, que já sei que está a aprender piano também.
2: Sim,
3: já está
2: já
3: com quantos anos? 8, 8
2: anos? Ele está com 12. Já.
3: 12, meu Deus. Então pronto.
2: O tempo passa a voar.
3: Qualquer dia está também ele na música dos musicais.
2: Sim,
3: e está
2: sim, sim, eu estou ali a criar um acompanhador.
3: Muito bem, quero muito agradecer aos dois e já sabe, aceita então este convite.
2: Obrigada.
3: Evita agora para já, até ao fim do mês, ali no Capitólio, a não perder. Muito obrigado aos dois.

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3: O cruzamento terrestre mais movimentado do mundo é em Tóquio. A cada 2 minutos, o trânsito automóvel para e mais de 1000 pessoas atravessam o cruzamento de Shibuya. Este é talvez o local mais icónico da capital japonesa, uma mega metrópole com 37 milhões de habitantes que faz dela a cidade mais populosa do mundo.
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0: 9 da noite, vamos às notícias. Jornal das 9 com a edição da Diana Rosa e Diana. António José Seguro convidou o Papa Leão XIV a visitar Portugal no próximo ano.
1: Por ocasião do aniversário número 110 das aparições de Fátima e quando se assinalam 500 anos da formalização da Nunciatura Apostólica em Portugal, celebra-se também, Filipa, o 10º aniversário da canonização de Francisco e Jacinta. Daí o convite. É uma informação hoje divulgada no site oficial da Presidência da República. Para já, o Papa Leão XIV vai realizar uma visita oficial à Espanha entre os dias 6 e 12 do próximo mês. É a primeira viagem de um pontífice ao país em 15 anos e vai incluir passagens por Madrid, Barcelona, Gran Canária e Tenerife.
0: Falamos agora do primeiro caso suspeito de antivírus em Portugal. O teste deu negativo depois do paciente apresentar sintomas de gripe.
1: Uma pessoa com sintomas associados ao antivírus deu entrada na segunda-feira à tarde nas urgências do Hospital São Francisco Xavier, avança a RTP. Depois da realização das normas da Direção-Geral da Saúde, o teste efetuado deu negativo, mas a pessoa seguiu para o Hospital Curri Cabral. O doente tem nacionalidade portuguesa, apresentava sinais e sintomas de gripe, explicou a DGS à RTP. Este caso suspeito está associado ao transporte aéreo dos casos agora confirmados que surgiram do navio Ondios.
0: E os 5 elementos da Comissão Nacional de Eleições que suspenderam a participação no plenário voltaram hoje às reuniões, mas denunciam um descontrolo financeiro dentro do CNE.
1: Foi-lhes disponibilizada a informação sobre as contas que, na altura da suspensão, diziam que estava a ser negada. Teresa Leal Coelho, um dos membros da CNE que cancelou a participação nas reuniões, afirma que o regresso é condicionado e explica que muita da informação recebida está truncada.
2: Regressámos com condicionalismo. Deram-nos, através de um sistema de marca d'água, acesso a um conjunto de documentação que temos vindo a solicitar há meses, como nos foi facultada através de um sistema de proteção de dados informação, embora com alguns dados truncados e alguns dados que nós entendemos que não são dados sensíveis, nós disponibilizarmos para participar na reunião de hoje e nas próximas, a menos que agora detetemos eventual boicote a que possamos aceder a tudo o que vamos necessitando.
1: Em relação à informação recebida, Teresa Leal Coelho denuncia um descontrolo financeiro dentro da CNE.
2: O nosso entendimento é o de que há descontrolo financeiro. Está ali uma cultura, clarissimamente, de obscuridade, de proteção, vamos lá saber de quê, nós vamos saber de quê, já começamos a saber de quê, de pagamentos de valores absurdos, o nosso parâmetro de Portugal, pagamento de valores absurdos do erário público, não só a funcionários, como também a membros, a alguns membros da Comissão.
1: Teresa Leal Coelho, deixa ainda um aviso.
2: Nós tentámos durante meses esclarecer estas questões no recato da Comissão Nacional de Eleições. Não foi possível, porque nos boicotaram o acesso, sistematicamente, o acesso à informação. Se virmos que há indícios que justificam remeter para o Ministério Público, é exatamente isso que faremos.
1: A garantia de Teresa Leal Coelho à Rádio Observador.
0: E o líder do Chega quer que a Assembleia da República avance com a eleição de 3 juízes do Tribunal Constitucional. Quanto à eleição do próximo presidente da instituição, André Ventura quer que, primeiro, José João Abrantes deixe vago o lugar que ainda ocupa.
1: Ocupa até ser substituído, mas apesar de a eleição poder ocorrer se o lugar do presidente cessante estiver vago ou se já tiver apresentado a renúncia, Ventura quer que a vaga fique livre antes de uma nova eleição.
3: Só podemos avançar com uma eleição para juiz do Tribunal Constitucional se esse lugar estiver vago.
4: 3 vagos.
3: Portanto, tem que se avançar com estes 3. Parece-me uma evidência. Não pode haver aqui lugares à medida, não é? 4, 5. Eu imagino que agora 4 fazem uma carta de renúncia se eu faço uma renúncia se amanhã não tiver as nuvens, se tiver sol. Eu é se fizer 20 anos de casamento. Eu é se chegar se o meu carro for a diesel.
1: André Ventura vai levar o assunto à Conferência de Líderes amanhã. Quanto à reforma laboral, o presidente do Chega insiste em manter a descida da idade da reforma em eventuais negociações com o governo, ainda que não especifique qual o tempo de redução que o Chega quer.
3: Vamos descer a idade da reforma. Nós temos que descer a idade da reforma. Ela está num patamar muito elevado. As pessoas merecem ter uma idade de reforma, por exemplo, que possa ser feita a partir dos 40 anos de descontos, que era o que tínhamos antes. Era a regra que tínhamos antes e que era consensualmente aceita.
1: Uma linha vermelha para André Ventura, que esclarece que quer travar a subida da idade da reforma este ano não é suficiente para mudar o sentido de voto em relação à reforma laboral.
0: E a NATO está a considerar a possibilidade de intervir no Estreito de Hormuz se o bloqueio persistir até julho.
1: É o que avança a agência Bloomberg, que cita fontes diplomáticas oficiais. A aliança tem em aberto a possibilidade de enviar meios militares para assegurar a passagem de navios no Estreito de Hormuz, embora a proposta conte com o apoio de vários Estados-membros, ainda não vai existir a unanimidade necessária neste momento para uma missão formal. O tema deverá dominar a Cimeira da NATO em Ankara, na Turquia. Está agendada para os dias 7 e 8 do próximo mês.
0: Ainda hoje, o secretário de Estado dos Estados Unidos conversou com o secretário-geral das Nações Unidas sobre como concretizar a visão de Donald Trump para uma ONU mais eficaz, eficiente e responsável, centrada na paz.
1: É o que adianta Marco Rubio no X. Afirma que foram discutidos também os esforços dos Estados Unidos na ONU para travar as ações ilegais no Estreito de Hormuz. O responsável detalhou ainda que este esforço inclui um projeto de resolução do Conselho de Segurança da ONU apresentado pelos Estados Unidos e pelo Bahrein, contando com o apoio de outros parceiros do Golfo para garantir a segurança da navegação na região.
0: Diana, vamos também atualizar as notícias do âmbito local.
1: Em Lisboa, começamos por aí, o parque de estacionamento do Colégio Militar vai estar condicionado entre domingo e quarta-feira por causa do concerto do Bad Bunny na próxima semana no Estádio da Luz. É o que adianta a ML. Os assinantes podem continuar a estacionar no parque, sendo que a entrada e saída das viaturas vai ser efetuada de forma exclusiva pela Rua Doutor João Couto, junto à cabine. Os clientes navegantes não podem utilizar o parque de estacionamento do Colégio Militar durante esse período, tendo como alternativa o Parque Condes de Carnide, cujo acesso está assegurado de forma automática. No Seixal, 6 pessoas foram detidas durante uma operação especial de prevenção criminal da GNR. Em comunicado, a Guarda Nacional Republicana detalha que 3 das pessoas foram detidas por tráfico de droga, 2 por posse de arma proibida e 1 por condução sob efeito de álcool. Um dos detidos ficou em prisão preventiva. O Centro Cultural de Congressos Caldas da Rainha recebe no próximo dia 13 um concerto solidário de apoio às vítimas das tempestades que afetaram a região de Leiria. David Fonseca, ali da região, Carolina de Deus e Joana Almeirante são os protagonistas do evento solidário. A iniciativa resulta de uma parceria entre os municípios das Caldas e de Leiria. As receitas revertem para apoiar as vítimas. Aveiro volta a dar voz aos mais jovens com uma iniciativa da Assembleia Municipal Jovem, promovida pela autarquia. A decorre entre hoje e quinta-feira, tem como objetivo promover o exercício da cidadania e a participação democrática. A sessão de hoje foi dirigida aos alunos do 3º ciclo do ensino básico. A sessão de quinta-feira destina-se ao ensino secundário. No Porto, o técnico azul e branco, Francesco Farioli, vai dar uma palestra na Faculdade de Letras. O anúncio foi feito através das redes sociais. A sessão integra o ciclo de conversas que inspiram, terá como temas o pensamento crítico, a tomada de decisões e o que significa ser campeão. A entrada é livre. Óbidos volta a ser palco do Festival de Teatro no mês de junho. Entre os dias 5 e 28, a vila vai receber dezenas de peças de companhias profissionais e amadoras destinadas a todas as idades. Há ainda espaço para oficinas e formações artísticas para as escolas e para o público em geral.
0: É assim que fechamos este Jornal das 9. 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
0: Passam 10 minutos das 9, aqui na Rádio Observador, nesta noite de terça-feira, temos Guerra Traduzida.
6: Guerra traduzida na Rádio Observador, espaço em que trazemos os destaques da imprensa ucraniana e da imprensa russa, hoje com a edição da jornalista Diana Rosa. Boa noite, Diana.
1: Boa noite, António.
6: Vamos então começar pela imprensa da Rússia. Moscovo mobilizou a tríade nuclear em exercícios estratégicos de larga escala.
1: A Federação Russa iniciou um dos mais abrangentes exercícios estratégicos da sua história recente, envolvendo 64 mil militares e mais de 7.800 peças de equipamento pesado. O Ministério da Defesa russo diz que as manobras decorrem nos distritos militares de Leningrado e Central, contando com a participação ativa das frotas do Norte e do Pacífico, que mobilizaram 13 submarinos, incluindo 8 submersíveis de propulsão nuclear estratégica. O exercício foca-se na preparação e lançamento de mísseis balísticos e de cruzeiro, num cenário de resposta a uma ameaça de agressão externa. Este movimento ocorre num vácuo de controle de armas depois do colapso do Tratado New START, com o Kremlin a utilizar a tríade nuclear como ferramenta de dissuasão direta contra o apoio ocidental a Kiev. Os analistas notam que a coordenação com a Bielorrússia, que iniciou exercícios semelhantes ontem, reforça a integração militar do Estado da União perante as tensões com a NATO.
6: E passamos agora a uma acusação das secretas russas que apontam o dedo à Letónia. Dizem que está a acolher bases para ataques de drones ucranianos.
1: Sergei Narishkin, diretor da agência, afirma que as unidades ucranianas especializadas em veículos aéreos não tripulados já estão destacadas em território da Letónia com consentimento de Riga. No comunicado, o SVR ameaçou diretamente os centros de decisão da Letónia, sublinhando que a presença da NATO não vai servir de proteção contra uma retaliação russa em caso de complicidade com o que Moscovo classifica como terrorismo. Estas alegações surgem depois de vários drones terem caído no Báltico, provocando instabilidade política na região e também a demissão da primeira-ministra da Letónia na semana passada. O governo de Riga já desmentiu de forma categórica as acusações, classificou-as como uma campanha de desinformação desenhada para destabilizar a coesão da Aliança Atlântica na periferia leste.
6: E Diana, uma incursão de homens mascarados num edifício causou o pânico no centro de Moscovo.
1: Um grupo de homens que invadiu esta terça-feira um edifício de escritórios no centro de Moscovo, que alberga o tabloide pró-Kremlin Moskovsky Komsomolet, gerando ondas de choque na capital russa. As imagens de vigilância mostram pelo menos 9 indivíduos a forçar a entrada de forma agressiva, recusaram-se a identificar-se e bloquearam os acessos ao terceiro andar do complexo. Embora o editor-chefe do jornal, Pavel Guzev, tenha esclarecido que a redação não era o alvo direto da operação, que visava aparentemente uma empresa comercial, o incidente sublinha um clima de impunidade e insegurança interna. O Moscow Times, jornal independente, recentemente designado como uma organização indesejável, alertou que estas ações simuladas são frequentes para sinalizar vozes ou resolver contendas internas entre as elites de segurança russa num período de crescente tensão sistémica.
6: E falamos agora da dependência energética, que juntamente com a crise de confiança marcam nesta altura a economia russa, que enfrenta sinais contraditórios, isto depois dos Estados Unidos anunciarem uma nova extensão de 30 dias nas isenções que permitem a exportação de petróleo russo retido no mar.
1: A decisão motivada pela pressão de mercados asiáticos como a Índia e pela instabilidade no Médio Oriente oferece parece um balão de oxigênio financeiro ao Kremlin, mas não esconde as dificuldades domésticas. Pela primeira vez desde a mobilização de 2022, os cidadãos russos começam a retirar depósitos bancários de forma massiva, sinalizando uma quebra profunda na confiança institucional. No setor industrial, um leilão governamental de uma importante mineradora de ouro falhou por falta de interessados, indicando que o capital privado também está reticente em adquirir ativos estatais sob sanções. A situação é agravada por tragédias civis, com o naufrágio do lago Baikal, onde o excesso de carga num overcraft causou a morte a 5 turistas, expondo a negligência técnica num país onde os recursos são prioritariamente desviados para o esforço de guerra.
6: Ficam então por aqui alguns dos destaques que marcam hoje os meios de comunicação russos. Voltamos já a seguir com a imprensa da Ucrânia. Guerra traduzida na Rádio Observador. Seguimos com a imprensa ucraniana, com a jornalista Diana Rosa. E começamos com a defesa aérea ucraniana, que travou um ataque massivo de 200 drones russos.
1: Uma das maiores operações de defesa dos últimos meses. Apesar da elevada taxa de sucesso, destroços e mísseis balísticos causaram a morte a pelo menos 6 pessoas em várias regiões do país. O ataque mais grave registou-se em Priluki, onde um míssil atingiu o centro da cidade, vitimando 3 civis, incluindo um adolescente de 15 anos. Em Sumy e Kharkiv, os bombardeamentos continuam a visar áreas residenciais, provocando dezenas de feridos e a destruição de infraestruturas administrativas. O comandante-chefe Sirsky afirma que as forças ucranianas estão a adaptar-se à nova tática russa de saturação, mas sublinha a necessidade urgente de mais munições para os sistemas Patriot, por forma a conter os mísseis balísticos que ainda conseguem furar o cerco defensivo.
6: E olhamos agora para uma notícia que dá conta de que a Rússia está a intensificar os ataques cirúrgicos contra infraestruturas de gás da Naftogás.
1: Os ataques realizados com drones em profundidade causaram danos severos em equipamentos de produção criticamente importantes, forçando a evacuação de emergência das instalações. Embora não se tenham registado vítimas neste ataque, a Naftogás alerta para o impacto sistémico que estas incursões podem ter no fornecimento de energia a longo prazo. Simultaneamente, em Donetsk, a cidade de Kramatorsk foi alvo de 3 bombas aéreas guiadas que feriram 6 pessoas e destruíram edifícios civis. É uma estratégia russa de focar o poder de fogo em nós logísticos e energéticos, que é vista por Kiev como uma tentativa deliberada de paralisar a economia ucraniana antes do próximo ciclo sazonal, tornando a reconstrução das redes de energia uma prioridade de segurança nacional absoluta.
6: E Diana, um incidente inédito marcou hoje o espaço aéreo báltico. Um caça F-16 romeno, em missão de policiamento aéreo da NATO, abateu um drone ucraniano sobre a Estónia.
1: O aparelho que se encontrava em missão contra alvos russos terá sido desviado da sua rota por contramedidas de guerra eletrónica da Federação Russa, entrando inadvertidamente em território aliado. O Ministério dos Negócios Estrangeiros da Ucrânia emitiu um pedido de desculpas imediato a Tallinn e aos parceiros da Aliança, descrevendo o evento como um incidente não intencional. Apesar do abate, as autoridades estónias mantiveram o seu apoio inabalável a Kiev, com o ministro Margus Tsahkna declarar que a Ucrânia tem pleno direito de atacar alvos na Rússia para se defender. Ora, o comando da NATO elogiou a prontidão operacional dos pilotos, sublinhando que a decisão de abate, de neutralização deste equipamento, foi tomada ao nível tático mais baixo, garantindo a segurança do flanco leste sem necessidade de uma escalada diplomática.
6: E seguimos com uma revelação de que um treino secreto de soldados russos está a decorrer na China, enquanto a Ucrânia pede o congelamento de ativos russos.
1: Relatórios das secretas europeias confirmam que a China treinou de forma secreta cerca de 200 militares russos em técnicas avançadas de drones e guerra eletrónica no final de 2025. Alguns destes soldados já terão sido destacados para frentes de combate na Crimeia e Zaporígia, o que levanta questões sobre a alegada neutralidade de Pequim no conflito. No plano diplomático, o ministro ucraniano das Finanças reuniu-se em Paris com os homólogos franceses e britânicos para exigir o uso imediato dos 300 mil milhões de euros em ativos russos congelados.
6: E fica por aqui esta edição desta terça-feira com a Diana Rosa. A guerra traduzida, aliás, está de regresso amanhã.
0: 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Falta uma semana para a Cimeira da Indústria, o evento do Observador que, na próxima terça-feira, junta no Teatro Circo, em Braga, algumas das mais relevantes personalidades da economia nacional. É por isso que convocámos o Conselho Industrial, um conjunto de vozes importantes do setor, a quem pedimos ideias para o futuro da indústria em Portugal. Hoje, a jornalista Susana Marvão falou com o reitor da Universidade do Minho, Pedro Areces.
7: A principal ideia que me ocorre é o combate à escassez de talento que é necessário para a nossa indústria e que reúne alguns desafios na realidade. Eu acho que os grandes desafios são, enfim, que toda a gente já identificou, que é o envelhecimento da população ativa em Portugal. Por outro lado, estando numa universidade, também acompanho de perto este fenómeno da imigração de jovens qualificados. Não é uma imigração, diria eu, de forma muito estruturada, porque eu acho que é muito mais experiências no estrangeiro e depois estes jovens acabam por voltar com uma qualificação, ou pelo menos do ponto de vista da sua experiência, diferente. É muito claro, para mim, existe algum déficit de competências, sobretudo técnicas e ao nível do digital, e obviamente uma coisa que não podemos esconder nem fazer de conta que não sabemos, que são salários pouco competitivos em muitos setores. E por isso acho que no caso das empresas portuguesas elas até enfrentam uma coisa que eu chamo paradoxo, porque precisam de alguma forma de inovar e automatizar, mas depois falta este talento. E aqui é que eu acho que a universidade pode ter um papel particularmente relevante no combate a esta escassez de talento industrial. E porque acho que reúne, na realidade, e no caso da Universidade do Minho, reúne particularmente características que acho que pode ajudar. Uma delas é uma forte ligação à indústria, que é uma das marcas identitárias da nossa universidade, e portanto, permite fazer esta ponte de forma mais breve se tivermos esta forte ligação e este conhecimento do que é a realidade industrial. Depois também acho que as universidades, e aqui de uma forma genérica, têm de facto capacidade científica na área da engenharia e das tecnologias de informação, que permite, de facto, atacar esta área mais crítica. E, por outro lado, também no caso do Minho, a proximidade que temos a uma das regiões mais industrializadas da Península Ibérica e, provavelmente, uma das mais industrializadas também ao nível europeu. Não significa que o contexto é o melhor possível, significa, de facto, que tem grande raiz industrial, mas com desafios grandes, porque, como eu disse antes, é também uma região das mais pobres e mais críticas, exatamente por muito do sistema económico estar assente num sistema retributivo aos trabalhadores, com níveis salariais muito baixos. Mas eu diria que, assim como ideias principais que me ocorram rapidamente, é que a formação nas universidades esteja de facto alinhada com aquilo que são as necessidades industriais. Isto nem sempre acontece. Sobretudo na universidade temos uma visão muito mais académica e gostamos de desenhar os nossos cursos muito mais nos objetivos académicos e de alto nível, se quisermos, e portanto muitas vezes a nossa sensibilidade não é melhor para o contexto industrial e vice-versa, também temos indústria, até pelo tecido empresarial maioritário que temos, é um tecido empresarial que de facto tem sempre alguma desconfiança da academia. E é quebrar esta confiança ou a falta dela que também nos parece importante fazer.
5: O Conselho Industrial dá voz a protagonistas importantes da economia portuguesa, que o Observador reuniu em torno da Cimeira da Indústria. É uma parceria com a AE Minho, com o apoio do Município de Braga, PwC, Tabaqueira, Siemens, Elior e Derisburg Facility Services, Universidade Católica Portuguesa e BPI.
0: Foi o segundo episódio do Conselho Industrial, hoje com o reitor da Universidade do Minho, Pedro Areces. Amanhã ouvimos outra ideia para impulsionar a indústria. Este episódio está já disponível no site do Observador e também nas plataformas habituais de podcast.
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0: São agora 9h24, vamos à música. É para ouvir antes da síntese de notícias das 9h30, FKJ com Santana. Esta chama-se Greener. Eu sou Filipe Duarte, espero que esteja a ter uma ótima terça-feira.

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0: São 9:30 na Rádio Observador, é a altura de atualizar a informação com a Diana Rosa. Diana, boa noite.
1: Boa noite, Filipa. António José Seguro convidou o Papa Leão a visitar Portugal no próximo ano, por ocasião do aniversário número 110 das aparições de Fátima e quando se assinalam os 500 anos da formalização da Nunciatura Apostólica em Portugal. Daí o convite, é uma informação divulgada no site oficial da Presidência da República. Falamos agora do primeiro caso suspeito de antivírus em Portugal. O teste deu negativo depois do paciente apresentar sintomas de gripe. Uma pessoa com sintomas associados ao antivírus deu entrada nas urgências do Hospital São Francisco Xavier, é o que avança a RTP. Ora, depois da realização das normas da Direção-Geral da Saúde, o teste deu negativo, mas a pessoa seguiu para o Corri Cabral. O doente tem nacionalidade portuguesa e apresentava sinais e sintomas de gripe. Este caso suspeito está associado ao transporte aéreo dos casos agora confirmados que surgiram no navio Ondios. Os 5 elementos da Comissão Nacional de Eleições que suspenderam a participação no plenário voltaram hoje às reuniões, mas denunciam um descontrole financeiro dentro da CNE. Foi-lhes disponibilizada a informação sobre as contas que na altura da suspensão diziam que estava a ser negada. Teresa Leal Coelho, um dos membros que cancelou a participação, diz que o regresso é condicionado, explica que muita informação recebida está truncada. O líder do Chega quer que a Assembleia da República avance com a eleição de 3 juízes do Tribunal Constitucional. Quanto à eleição do próximo presidente da instituição, André Ventura, quer que primeiro José João Abrantes deixe vago o lugar que ainda ocupa, até ser substituído. Apesar da eleição poder ocorrer, se o lugar do presidente cessante estiver livre ou se já tiver apresentado a renúncia, aliás, Ventura quer que a vaga fique disponível antes de uma nova eleição. Fala ainda de a NATO, está a considerar a possibilidade de intervir no Estreito de Hormuz se o bloqueio persistir até julho, é o que avança a agência Bloomberg. A aliança tem aberto a possibilidade de enviar meios militares para assegurar a passagem dos navios, embora a proposta conte com o apoio de vários Estados-membros, ainda não existirá a unanimidade necessária para uma missão formal. Falamos ainda de Marco Rubio, que falou com o secretário-geral das Nações Unidas sobre como concretizar a visão de Donald Trump para uma ONU com mais eficácia, mais eficiência, mais responsabilidade e centrada na paz. É o que adianta o secretário de Estado norte-americano no X. Afirma que foram discutidos também os esforços dos Estados Unidos na ONU para travar as ações ilegais do Irão no Estreito de Hormuz.
0: Diana Rosa com a síntese das 9:30.

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2: 9h34, é a altura de ouvir mais um Gabinete de Guerra na Rádio Observador.
3: Gabinete de Guerra na Rádio Observador. Esta noite estamos de regresso para analisar os principais focos de conflito, hoje com o Tenente Coronel Marco Serronha. Muito boa noite, seja bem-vindo.
4: Olá, boa noite.
3: Começamos com o conflito iraniano. Donald Trump voltou a reforçar que a janela de oportunidade para a diplomacia com Teherão é reduzida, sugeriu que os próximos dias vão ser decisivos, dá 2 ou 3 dias para que se alcance um acordo com o Irão. Estes prazos, Sr. Tenente Coronel, ainda são para acreditar?
4: Vejamos, eu seria tentado a dizer que não. Isto porquê? Porque já vimos prazos postos por Donald Trump no passado, relativamente a esta questão dos processos negociais, que não foram cumpridos, ou em determinada altura ele arranjou uma saída airosa no sentido de prolongar o prazo, naturalmente. E isto porquê? Porque eu continuo convicto que Donald Trump quer, de algum modo, arrancar um acordo favorável aos Estados Unidos, mas mantendo a pressão, enfim, a pressão militar sempre latente, naturalmente, sempre presente, mas essencialmente mantendo, através do bloqueio naval, mantendo um estrangulamento económico com o Irão. Não sabemos quanto tempo vai durar, naturalmente, e que está a produzir efeito está. Mas isto para dizer que, de facto, não podemos nunca pôr de lado, de facto, a opção militar, naturalmente. Está sempre presente em cima da mesa, mas o que Donald Trump já nos mostrou que só vai utilizar isto mesmo em último recurso. E, portanto, é provável que, eu pelo menos incluindo-me para isso, que mesmo ao fim de 3 dias possa haver aqui ainda mais alguma iteração no processo negocial, no sentido de haver uma aproximação a uma situação que seja minimamente aceitável para os Estados Unidos, que, enfim, tem a ver com a questão nuclear, essencialmente, e com a abertura do Estreito de Hormuz pelo lado do Irão sem condições.
3: Mas este posicionamento contraditório do presidente norte-americano não acaba por colocar aqui o Irão também numa posição de vantagem nestas negociações?
4: Eu acho que fica numa posição de dúvida, quer dizer, ficamos todos numa posição de dúvida relativamente à utilização ou não do instrumento militar. Agora, vamos lá ver, nós conhecemos o processo negocial do Irão. O Irão negocia com o Ocidente há muitos anos, não é? E, portanto, e esta tem sido a capacidade do Irão ceder é muito limitada. E por diversas razões, para já por uma questão, de filosofia política, não claro. É? Do próprio regime, que mesmo depois desta operação militar, que ficou com as condições muito degradadas em termos, não foi o suficiente para os Estados Unidos serem uma vitória, naturalmente, mas tem as condições bastante degradadas, as sanções, tudo que está associado a esta, este mecanismo de pressão sobre o Irão. Mantém o que é certo que o Irão tem mantido o mesmo discurso relativamente à manutenção das suas questões de soberania, da decisão final ser do Irão e não dos Estados Unidos sobre a questão nuclear, esta questão de querer de algum modo inserir o Estreito de Hormuz no seu perímetro territorial e fazer ele o controle daquilo. Já não falar da questão da tecnologia dos mísseis, que até os próprios Estados Unidos já de algum modo deixaram cair essa questão. E no limite a defesa do regime. Ah, e uma outra questão fundamental que faz parte da estratégia do Irão há muitos anos, que é o que eles chamam a defesa avançada, que é o grupo de proxies que têm, que de algum modo, sob o ponto de vista da estratégia defensiva de defesa do Irão, são a primeira linha onde o Irão pretende entreter, sob o ponto de vista militar, ou pelo menos fê-lo isso durante muitos anos, os seus principais adversários, nomeadamente Israel, enfim, na faixa de Gaza, e no Líbano, e os Estados Unidos, essencialmente no Iraque e na Síria também, quando foi o caso. E, portanto, isso deixou de funcionar, naturalmente, essa questão. Mas a questão dos próximos também é uma questão que o Irã não está com vontade de deixar cair. Aliás, um dos pontos que pôs, que é relativamente inaceitável pelos Estados Unidos, é a questão de parar a guerra também, portanto, este acordo de incluir o Líbano, coisa que Israel não está muito favorável, os Estados Unidos provavelmente também não. E, portanto, a vontade de resistir, e aliás o Irão já ouvi dizer uma série de vezes, ainda ontem eu disse, se quiserem atacar, ataquem, que a gente está pronto para se defender.
3: Exato.
4: Portanto, não parece haver grande margem negocial. O que de algum modo é contraditório, vamos lá ver, esta questão da retórica de um lado e do outro é contraditório com alguma, como é que eu ia dizer, com alguma flexibilidade que poderia haver para se atingir uma solução negociada minimalista, que permitisse depois continuar as negociações. Mas o que é certo é que isso não tem acontecido e provavelmente o que agora está tudo à espera. Vamos ver o que está à espera agora. A bola está do lado do Irão, não é? Para o Irão apresentar uma proposta relativamente àquilo que os Estados Unidos já tinham apresentado e que a resposta do Irão não foi aceitada. E portanto é isso que vai acontecer. Se vai começar a guerra dentro de 2 ou 3 dias, eu inclino-me para que não e que o processo continue, porque, enfim, estou convido que a estratégia dos Estados Unidos é mais no sentido de manter a pressão sob o ponto de vista económico do que propriamente sob o ponto de vista militar, porque sabe que a resposta, e o Irão tem alguma capacidade de resposta, sob os países do Golfo, iria ser mais uma questão que iria ser complicada de gerir, não é? E, aliás, a pressão, e isto indica que terá sido verdade, a pressão essencialmente para isto não ser feito, Foi também dos países do Golfo, como sabemos, não é?
3: Falamos também de uma visita importante que está a decorrer. Putin já chegou à China para uma visita oficial de 2 dias. Senhor Tenente Coronel, o que é que se pode esperar deste encontro, sendo que o presidente russo está numa posição de fragilidade, precisa da China para continuar a comprar combustível? O que é que podemos antever? O que é que Putin tem para oferecer?
4: Vejamos, eu acho que esta, enfim, o líder da Rússia e a administração do Kremlin, de algum modo, enfim, associa esta visita a uma comemoração dos 25 anos do Tratado de Amizade entre a China e a Rússia, que foi assinado em 2000 e 2001. E, portanto, é nesse contexto que esta visita se faz. Agora, esta visita tem, enfim, algum conteúdo, naturalmente, e um deles é a questão da economia. E da proposta russa, que vamos ver como é que vai ser gerida, de construir um gasoduto e um oleoduto para trazer o petróleo de forma mais petróleo e gás, de forma mais direta, portanto não sendo por meios navais, não é? por através de petroleiros, diretamente para território chinês, não é? E de algum modo criar, enfim, dentro daquela estratégia que a Rússia montou com o Ocidente, um sinónimo de alguma dependência da China do petróleo e do gás russo. Não há certeza que a China aceite isto, não é? Porque é evidente que o gasoduto teria que ser pago pelos dois e não sabemos até que ponto a China está disposta a ficar numa posição como ficaram, enfim, essencialmente alguns dos países europeus, como sabemos, que estavam dependentes essencialmente do gás russo, que circulava pelos gasodutos Nord Stream 1 e 2.

0: esta proximidade entre as duas visitas para dar uma ideia que a China neste momento é o centro do mundo, não é? Onde toda a gente vai para de algum modo pedir a bênção de Xi Jinping relativamente aos processos que tem em curso, nomeadamente as questões dos conflitos. Portanto, e Trump foi lá pedir ajuda para resolver o conflito do Irão e Putin vai lá pedir ajuda para continuar a guerra, não é? Na Ucrânia, e precisa da sustentação e do apoio da China para isso acontecer. Fora isso, julgo que não haverá nada de muito mais. Portanto, essencialmente questões económicas, questões de imagem e de alinhamento estratégico, naturalmente, nos discursos, isso já se notou desde a pré-visita, e provavelmente na visita vai-se passar a mesma coisa, um alinhamento discursivo, e mensagens políticas dessa natureza. Não se espera muito mais do que isso, não é?
1: E já que fala na guerra na Ucrânia, as Nações Unidas alertam que esse conflito está mais letal a cada dia. Nos últimos 2 dias, por exemplo, a Rússia terá lançado mais de 1.500 drones, dezenas de mísseis contra cidades ucranianas. A Ucrânia também tem retaliado em força, diga-se. Esta intensificação dos ataques russos podem demonstrar de alguma forma que o Kremlin também está a acusar aqui... Uma maior ameaça da Ucrânia e de alguma forma quer enfraquecê-la?
0: Vamos lá ver. A Rússia já não é de agora que utiliza este método de ataques de natureza na profundidade ucraniana, portanto, como nós chamamos em termos, enfim, de léxico militar e estratégico, ataques de natureza estratégica, portanto, sobre áreas críticas e sobre infraestruturas críticas, e muitas delas são infraestruturas civis, porque já percebeu que na linha da frente não consegue fazer grande coisa. E as ações ofensivas que fez nas últimas semanas não tiveram sucesso e tiveram elevadíssimas perdas em termos de material e de pessoal, não é? E sem ganhos territoriais, naturalmente. E, portanto, a Rússia dá a ideia que passou para uma estratégia mais focada nos ataques de mísseis e drones contra cidades do que propriamente operações na linha da frente. Portanto, não estou a dizer que desistiu, mas, de qualquer modo, está numa situação difícil porque não consegue repor, em termos de efetivos e de capacidades militares, aquilo que vai perdendo. A Ucrânia, essencialmente, faz a mesma coisa, até porque as suas capacidades nessa área têm subido muito, a capacidade de drones e de mísseis de longo alcance que a Ucrânia tem neste momento e que tem de dia para dia melhores capacidades, aliada a uma certa deficiência que está à vista da capacidade de defesa aérea, da antiaérea da Rússia, não é? Que não consegue interditar muitos destes veículos aéreos que a Ucrânia lança, são essencialmente sobre, neste momento também, manter o pânico em Moscovo, porque já percebeu que a situação em Moscovo, e aliás, aquelas situações de comemoração do dia da vitória, indiciaram alguma preocupação de Putin com a segurança e com a capacidade dele próprio se defender e de se proteger. E, portanto, esta pressão sobre Moscovo, por assim dizer, cria nos russos, no centro, enfim, da alma russa, por assim dizer, no território russo, na sua capital, um sentimento de medo que a Rússia não estava habituada, naturalmente. E também ataques, essencialmente, sobre a infraestrutura petrolífera, para tentar, de algum modo, compensar esta abertura que a guerra do Irão deu à Rússia para vender petróleo, não é? Que os Estados Unidos levantaram as sanções temporariamente para a Rússia poder vender petróleo que está embarcado, que está em petroleiros. E, portanto, qual é a forma que a Ucrânia tem de impedir que esse dinheiro entre nos cofres russos para alimentar o esforço de guerra? É danificando as infraestruturas de refinação de petróleo e as portuárias onde o petróleo é embarcado dos petroleiros. E é isso tentado a fazer com bastante sucesso. Já destruiu uma parte significativa destas. Destruiu ou interditou o uso durante meses de muitas dessas infraestruturas. E, portanto, mas essencialmente estamos a assistir, porque na linha da frente a coisa está praticamente parada. É evidente que há combates, mas não há progressão de um lado nem do outro, mesmo do lado da Ucrânia também muito pouco. Portanto, estão a focar o esforço de guerra nesta fase sobre as retaguardas e sobre as cidades e sobre as infraestruturas críticas. A Rússia já faz isso há muito tempo, como sabemos, atacando as infraestruturas energéticas. A Ucrânia começou a fazê-lo agora, no sentido de pôr alguma pressão também sobre o establishment russo, não é?
1: Sim, está aqui também a surpreender, de alguma forma, a população russa, a própria população russa.
0: Os moscovitas não estavam habituados a isto, não é? Não estavam habituados. Neste momento, os moscovitas, os habitantes de Moscovo, estão com algum receio, inclusivamente, de sair à rua, porque já perceberam que há alguma facilidade do lado da Ucrânia em atacar a própria cidade. É evidente que a Ucrânia não tem feito ataques diretos a infraestruturas

0: civis, mas quando ataca infraestruturas de natureza económica ou militar, é evidente que há sempre danos colaterais, e isso tem sido provocado, e isso provoca algum pânico na população de Moscou, que não estava habituada muito a isto, não é? Não estava habituada a isto, e agora tem sido praticamente todos os dias ataques a Moscou, não é? De alguma dimensão.
1: Senhor Tenente-Coronel Marco Serronha, muito obrigada.
0: Tenente-General, já agora.
1: Tenente-General, muito obrigada pela sua participação aqui neste Gabinete de Guerra. Até à próxima.
0: Parabéns ao Observador Jornal, né, que fazemos.
1: Se faz hoje 12 anos, é verdade. Muito obrigada.
0: Obrigada,
1: boa noite.
0: Obrigado.
2: 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Estamos a caminho das 10 e há música para ouvir. Daqui a pouco, uma das mais recentes de Tiago Nacarato, chama-se Há de Haver. Mas primeiro, Yolanda traz-nos responso. Eu sou a Filipa Duarte, muito obrigada por estar desse lado. Espero que esteja a ter uma excelente terça-feira e também uma boa viagem, se for no carro.

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0: Boa terça-feira e boa viagem com a sua Rádio Observador. Eu sou o Filipe Duarte. Antes de voltarmos a atualizar a informação, partilho consigo que já é conhecida a canção oficial de apoio à Seleção Nacional de Futebol. Chama-se É Tuga ou Nada e conta com as participações de Sam the Kid, Bispo, G-Sun, Papillon e também Sir Scratch. São cinco dos maiores nomes do rap nacional. Em comunicado, os músicos afirmam que foi uma honra fazer parte do processo e poder também contribuir para este momento especial. De recordar que Portugal inicia a competição com um jogo frente à República Democrática do Congo a 17 de junho, em Houston, no Texas. É uma edição que este ano se realiza nos Estados Unidos, México e também Canadá. De resto, é Tuga ou Nada, música de apoio à seleção portuguesa que já está disponível nas plataformas de streaming. 9h59, Diana Rosa, boa noite mais uma
1: Olá,
0: vez.
1: Boa noite.
0: Vamos conhecer as notícias em destaque esta hora.
1: Sim, vamos ouvir o Ministro da Economia e da Coesão a falar sobre o aumento do preço dos combustíveis, principalmente nesta altura agora que de férias, começa agora a altura de férias para portugueses que querem ir para fora, para estrangeiros que querem vir para Portugal, mas Manuel Castro Almeida afirma que o combustível para aviões não vai ser problema. Vamos também falar de André Ventura, que quer que o Presidente do Tribunal Constitucional, que já renunciou ao cargo, deixe o lugar vago para que se abra o concurso de substituição. E António José Seguro, que convidou o Papa Leão XIV a visitar Portugal no próximo ano. Vamos também ter novidades da Premier League, já a vencedor deste ano.
0: Jornal das 10, com a edição da Diana Rosa. E Diana, o Ministro da Economia e da Coesão afirma que o combustível para aviões não vai ser um problema para o turismo em Portugal.
1: Com as constantes subidas nos preços dos combustíveis, Manuel Castro Almeida garante que pelo menos falhas não vai haver. E quanto aos portugueses, o Ministro apela a que façam férias cá dentro.
2: Com os dados que nós temos hoje, não será um problema a componente do turismo por causa do efeito do combustível dos aviões. Para aqui o nosso ponto é acentuar esta realidade que as pessoas não devem esquecer. Houve um problema grave no centro do país, na região de Leiria, nos territórios próximos de Leiria, e o país é muito solidário. Na hora de fazer escolhas, apelamos a que o país se lembre de que é solidário e que esta região precisa mais do que as outras.
1: Relativamente ao poder de compra dos portugueses com este aumento de preço, o ministro Manuel Castro Almeida lembra que cada um faz as férias que pode fazer.
0: E os 5 elementos da Comissão Nacional de Eleições, que suspenderam a participação no plenário, voltaram hoje às reuniões, mas denunciam um descontrole financeiro dentro da CNE.
1: Foi disponibilizada a informação sobre as contas que, na altura da suspensão, diziam que estava a ser negada. Teresa Leal Coelho, um dos membros da CNE que cancelou a participação nas reuniões, diz que o regresso é condicionado e explica que muita da informação recebida está truncada.
3: Regressámos com condicionalismo. Deram-nos, através de um sistema de marca d'água, acesso a um conjunto de documentação que temos vindo a solicitar há meses. Como nos foi facultada através do sistema de proteção de dados informação, embora com alguns dados truncados e alguns dados que nós entendemos que não são dados sensíveis, nós disponibilizarmos para participar na reunião de hoje e nas próximas, a menos que agora detetemos eventual boicote a que possamos aceder a tudo o que vamos necessitando.
1: Em relação à informação recebida, Teresa Leal Coelho denuncia um descontrolo financeiro dentro da CNE.
3: O nosso entendimento é o de que há descontrolo financeiro. Está ali uma cultura clarissimamente de obscuridade, de proteção, vamos lá saber de quê, nós vamos saber de quê, já começamos a saber de quê, de pagamentos de valores absurdos, o nosso parâmetro de Portugal, pagamento de valores absurdos do erário público, não só a funcionários, como também a membros, a alguns membros da Comissão.
1: Teresa Leal Coelho deixa ainda um aviso.
3: Nós tentámos durante meses esclarecer estas questões no recato da Comissão Nacional de Eleições. Não foi possível, porque nos boicotaram o acesso, sistematicamente o acesso à informação. facto de virmos que há indícios que justificam remeter para o Ministério Público, é exatamente isso que faremos.
1: Garantia de Teresa Leal Coelho à Rádio Observador.
4: E o líder do Chega quer que a Assembleia da República avance com a avaliação de 3 juízes do Tribunal Constitucional. Quanto à eleição do próximo presidente da instituição, André Ventura quer que primeiro José João Abrantes deixe vago o lugar que ainda ocupa.
1: Ocupa até ser substituído, mas apesar da eleição poder ocorrer se o lugar do presidente Santos estiver livre ou se já tiver apresentado a renúncia, o que aconteceu, Ventura quer que a vaga fique disponível antes de uma nova eleição.
5: Só podemos avançar com uma eleição para juízes do Tribunal Constitucional se esse lugar estiver vago.
6: 3 vagos.
5: Portanto, tem que se avançar com estes 3. Parece-me uma evidência. Não pode haver aqui lugares à medida, não é? 4, 5. Eu imagino que agora 4 fazem uma carta de renúncia se... Eu faço uma renúncia se amanhã não tiver nuvens, se tiver sol. Eu é se fizer 20 anos de casamento. Eu é se chegar se o meu carro for a diesel.
1: André Ventura vai levar o assunto à conferência de líderes amanhã. Quanto à reforma laboral, o líder do Chega insiste em manter a descida da idade da reforma em eventuais negociações com o governo, ainda que não especifique qual o tempo de redução que pretende.
5: Vamos descer a idade da reforma. Nós temos que descer a idade da reforma. Ela está num patamar muito elevado. As pessoas merecem ter uma idade de reforma, por exemplo, que possa ser feita a partir dos 40 anos de descontos, que era o que tínhamos antes. Era a regra que tínhamos antes e que era consensualmente aceita.
1: A linha vermelha de André Ventura, que esclarece que travar a subida da idade da reforma este ano não basta para mudar o sentido de voto do Chega.
4: António José Seguro convidou o Papa Leão XIV a visitar Portugal no próximo ano.
1: Por ocasião do aniversário 110 das aparições, assim é que é, de Fátima e quando se assinalam 500 anos da formalização da Nunciatura Apostólica em Portugal. Daí o convite, é uma informação divulgada esta noite no site oficial da Presidência da República. Para já, antes de sabermos se aceita ou não, o Papa Leão XIV vai realizar uma visita oficial à Espanha entre os dias de 6 e 12 de junho. É a primeira viagem de um pontífice ao país em 15 anos e vai incluir passagens por Madrid, Barcelona, Gran Canária e Tenerife.
4: Falamos agora do primeiro caso suspeito de antivírus em Portugal. O teste deu negativo depois do paciente apresentar sintomas de gripe.
1: Uma pessoa com sintomas associados ao antivírus deu entrada ontem nas urgências do Hospital São Francisco Xavier, é o que avança a RTP. Depois da realização das normas da Direção-Geral da Saúde, o teste deu negativo, mas a pessoa seguiu para o Corri Cabral. O doente tem nacionalidade portuguesa, apresentava estes sinais, como explicado a IGS em resposta à RTP. Este caso suspeito está associado ao transporte aéreo, dos casos agora confirmados que surgiram no navio Ondius.
4: E Diana, a NATO está a considerar a possibilidade de intervir no Estreito de Hormuz se o bloqueio persistir até julho.
1: É o que avança a agência Bloomberg, que cita fontes diplomáticas oficiais. A Aliança tem em aberto a possibilidade de enviar meios militares para assegurar a passagem de navios no Estreito de Hormuz, embora a proposta conte com o apoio de vários Estados-membros. Ainda não existirá a unanimidade necessária para uma missão formal. O tema deverá dominar a Cimeira da NATO em Ankara, na Turquia, que está agendada para os dias 7 e 8 do próximo mês.
4: Ainda hoje, o secretário de Estado dos Estados Unidos conversou com o secretário-geral das Nações Unidas sobre como concretizar a visão de Donald Trump para uma ONU mais eficaz, eficiente e responsável, centrada na paz.
1: É o que adianta Marco Rubio no X. Afirma que foram discutidos os esforços dos Estados Unidos na ONU para travar as ações ilegais do Irão no Estreito de Hormuz. O responsável detalha ainda que este esforço inclui um projeto de resolução do Conselho de Segurança da ONU apresentado por Washington e pelo Bahrein, contando com o apoio de outros parceiros do Golfo para garantir a segurança da navegação na região.
4: E antes de fecharmos este jornal das 10, Diana, vamos a outros temas em destaque.
1: 22 anos depois, Filipe, o Arsenal venceu a Premier League inglesa, o emblema londrino nem precisou de entrar em campo. O Manchester City empatou por uma bola frente ao Bournemouth e entregou o título aos Gunners. O Arsenal assegura assim o título número 14, registro superado apenas pelo Liverpool e pelo Manchester United, ambos com 20 troféus. O clube de Londres está ainda na corrida para a Liga dos Campeões, joga a final frente aos franceses do Paris Saint-Germain no dia 30 deste mês. A Presidente da Comissão Europeia classificou hoje a Turquia como um parceiro fundamental da União Europeia numa região em turbulência depois dos ataques israelo-americanos contra o Irão. Ursula von der Leyen falou hoje com o Presidente turco e relata uma excelente conversa. Afirma a responsável que os interesses são convergentes. Manter as rotas comerciais abertas, garantir o fluxo de entrega de energia, aliás, e a estabilidade das cadeias de abastecimento. Von der Leyen garante continuar em estreita colaboração com a Turquia.
4: Notícia de fecho do Jornal das 10. 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
4: Passam 10 minutos das 10 da noite.
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2: Bem-vindos à Justiça Cega, eu sou o Luís Soares. Hoje temos um programa especial, eu e o Luís Rosa vamos entrevistar Vítor Caldeira, ex-presidente do Tribunal de Contas Europeu entre 2008 e 2016, também foi presidente do Tribunal de Contas Português entre 2016 e 2020. Vamos conversar sobre as alterações às regras do visto prévio e da responsabilização financeira, temas vitais da ação do Tribunal de Contas, como também as novas regras do Código de Contratos Públicos que o Governo quer ver aprovadas. E estando perante um antigo presidente do Conselho de Prevenção da Corrupção, vamos também abordar as críticas que têm existido a um alegado excesso de transparência e de escrutínio dos titulares de cargos públicos e políticos.
3: Bem-vindo, professor Vítor Caldeira. O Governo quer fazer uma alteração profunda das regras do visto prévio, isentando os contratos acima de 10 milhões de euros na fiscalização prévia do Tribunal de Contas. A Presidente do Tribunal de Contas defende, por seu lado, que a isenção deve começar nos 5 milhões de euros. Assim, o Tribunal de Contas teria de fiscalizar um universo de 300 contratos em vez de apenas 100 contratos. Numa conferência recente, em março de 2026, o professor defendeu uma reforma profunda do visto prévio, com a isenção a colocar-se acima dos 5 milhões de euros. O Governo foi longe demais na sua proposta?
4: Eu não conheço os critérios. Muito obrigado pelo convite, antes de mais. É um gosto estar aqui. Eu não conheço os critérios na base dos quais está formulada a proposta de lei do Governo. Aquilo que me parece é que faz sentido um limiar da ordem dos 5 milhões de euros, não me surpreende, até porque penso que a fiscalização prévia deve ser guiada por critérios de seletividade e de proporcionalidade para situações de grande vulnerabilidade. A materialidade é um desses critérios e, portanto, valores relevantes são importantes. E este valor tem, na minha perspectiva, uma âncora até numa norma do próprio Lei Orgânica do Processo, Lei da Organização e Processo Tribunal de Contas, anterior a 2012, porque até essa altura as empresas públicas e as empresas municipais, entre outros, os respectivos contratos só estavam sujeitos à fiscalização prévia acima de 5 milhões de euros. Portanto, há até já aqui um histórico. Por outro lado, parece-me que...
3: Tem uma referência.
4: Ou uma referência, se quiser. Por outro lado, o valor, o limiar para que os contratos sejam sujeitos a concurso público internacional são 5 milhões de euros, acima de 5 milhões. Hoje o valor está já alterado, não sei o valor preciso de memória, mas, portanto, há aqui estes dois indicadores. Eu fiz um pequeno cálculo ontem no valor médio dos processos fiscalizados pelo Tribunal em 2023 e 2024, porque são os dados que são públicos, e em 2023 o valor médio foi à volta dos 3 milhões de euros, em 2024 foi de 4,4 milhões de euros.
3: Portanto, não estamos muito longe.
4: Não parece que os 5 milhões de euros sejam um valor desadequado, reflete critérios de materialidade, evidentemente, e tem também, penso eu, o mérito de ser proporcional àquilo que deve ser a fiscalização prévia, na minha perspectiva.
2: Então, mas nesse caso, os 10 milhões, que é o valor proposto pelo Governo, fica já muito fora dessa média que aritmeticamente e de cabeça faz?
4: Até dou outro argumento. O projeto de alteração do Código dos Contratos Públicos prevê que todos os contratos acima de 5 milhões de euros devam ser instruídos também com uma análise custo-benefício. Portanto, eu acho que esse critério, se é válido no âmbito da contratação pública, deveria também ser seguido de forma coerente aqui no diploma do Tribunal de Contas, até porque há um risco hoje. Eu não tenho, não sou um dogmático da fiscalização prévia, acho que ela teve o seu tempo, tem que evoluir. E um dos critérios de aferição da relevância da fiscalização prévia é a materialidade, mas não é o único. E devemos também ter presente que Há contratos que são, têm um risco inerente elevado, há contratos que têm na base, com, digamos, grandes investimentos que se vão projetar no tempo e, portanto, têm impactos nas gerações futuras. E há ainda contratos que são, têm na base grandes projetos de engenharia financeira, e isso hoje não é irrelevante também. Portanto, esse tipo de contratos, pela sua natureza, pelo risco que têm, pela materialidade, devem, penso eu, ser escrutinados previamente pelo Tribunal. Não faz sentido que toda a contratação pública seja previamente. Pode e deve sê-lo a posteriori ou concomitantemente.
3: Já vamos falar sobre
4: portanto,
3: isso.
4: E, portanto, de acordo também com critérios de relevância e de materialidade.
3: O professor defende uma reforma profunda do visto prévio, e o Governo quer ainda que todos os organismos ou os serviços públicos reforcem os seus sistemas de controle interno com suficientes garantias de fiabilidade, devidamente acreditados mediante parecer da Inspeção-Geral de Finanças. Ora, uma das críticas que é feita, nomeadamente por juízes do Tribunal de Contas e outros especialistas na contratação pública, é que muitas entidades públicas não têm entidades de controle, como é normal nas administrações públicas dos países da União Europeia, que não têm visto prévio. Acredita que existiram condições orçamentais para reforçar esses meios de controle interno que são fundamentais para substituir precisamente a fiscalização prévia do Tribunal de Contas?
4: Eu acho que esses instrumentos não substituem, porque não se substitui uma coisa pela outra. Agora, portanto, eu não defendo que seja eliminado o visto prévio, penso é que ele tem que ser repensado e, portanto, evoluir nesse sentido. Desde 1998 que existe na lei um diploma que cria o sistema de controlo interno da administração financeira do Estado. E a verdade é que esse sistema evoluiu, teve um papel importante de coordenação entre as inspeções gerais e dos diferentes setores e a Inspeção-Geral de Finanças e outros departamentos da administração pública. Todavia, nós vemos que hoje, eu pelo menos quando voltei ao Tribunal de Contas, procurei saber o que é que estava, como é que funcionava esse sistema, e de facto ele estava numa situação de grande dormência, digamos, e penso que desde 2015 a lei de enquadramento orçamental exige que haja uma alteração, porque aposta muito de facto no controle interno. Passaram 11 anos desde a entrada em vigor da lei e o que é facto é que não evoluiu. Ora, portanto, se nós tivemos 11 anos em que o sistema não evoluiu, em que as inspeções gerais e as auditorias internas têm falta de meios, eu não vejo como é que só a Inspeção-Geral de Finanças, miraculosamente, possa ser o órgão que resolve o problema. Ela tem uma missão de certificar ou de preparar, digamos, a certificação, mas a questão está é que, mesmo do ponto de vista do Sistema Nacional de Contabilidade para as Administrações Públicas, é necessário que os organismos públicos todos se dotem de controlos internos eficazes. Esse é um caminho a fazer-se e para isso é também preciso investimento. E se isso não for feito, há de facto, abre-se aqui um vazio ou um risco, digamos assim.
3: Um risco maior, por exemplo, de corrupção?
4: Pode haver risco, não, digamos. Aliás, se nós virmos isto conjuntamente com as propostas do Código de Contratos Públicos, em que se procura simplificar, se procura flexibilizar e desburocratizar, dando grande margem de discricionariedade para quem vai decidir da adjudicação, se não há mecanismos de controle interno que garantam que, pelo menos do ponto de vista da conformidade legal, esse processo é adequado, há aqui um vazio, porque a maioria dos processos de contratação pública não vão ser escrutinados previamente.
2: E portanto, nesse sentido, Vítor Caldeira, o escrutínio do Tribunal de Contas em sede de visto prévio não reforça também a transparência e a confiança nos titulares de cargos públicos ou políticos?
4: Desejavelmente sim, e também o controle interno pode ser um instrumento nesse sentido, porque quando a flexibilização, a simplificação, a desburocratização não pode ser sinónimo de desresponsabilização. e, portanto, as instituições que contratam, e aqui há que fazer uma distinção entre uma instituição como, por exemplo, o município de Lisboa ou do Porto, ou o município de uma pequena vila.
2: São dimensões diferentes.
4: Que não têm a mesma capacidade, nem técnica, nem recursos de conseguir ter controle interno ao mesmo nível equiparado. E, portanto, esse sistema que é proposto para isentar algumas entidades da fiscalização prévia pode ter os seus méritos, pode fazer evoluir o sistema de controle interno. Em Espanha, por exemplo, a Intervenção General tem um papel fundamental nesse controle prévio da despesa pública, mas a Intervenção General tem um histórico centenário que nós tínhamos com a contabilidade pública. As delegações da contabilidade pública que funcionavam junto dos ministérios tinham um pouco esse papel, que concorria com o visto do Tribunal de Contas. Portanto, esse perdeu-se, não é? E hoje temos, de facto, o risco maior que eu vejo aqui é de haver aqui um vazio, porque o decisor pode decidir de forma mais discricionária e, portanto, tem que o fazer com maior responsabilidade.
2: Precisamente ainda esse ponto, professor, na conferência que deu na Universidade de Lisboa sobre a reforma do Tribunal de Contas, afirmou que qualquer reforma do controle financeiro externo deve reforçar os princípios de boa gestão e se as políticas públicas produzem os resultados esperados, daí a importância que o professor dá precisamente à auditoria de desempenho. O trabalho da auditoria do Tribunal de Contas é mais importante do que uma fiscalização prévia?
4: Eu penso que não são comparáveis. Uhum. A fiscalização prévia tem o mérito de obstar a que se produzam irregularidades, eventualmente, com prejuízo para o erário público. Agora, com realismo, não é possível controlar o universo de 180 mil contratos públicos que temos por ano, ou mais. Agora,
2: é humanamente impossível.
4: Isso pode ser controlado de outra forma e, portanto, concordando que é necessário simplificar, porque tudo o que é complexo potencia a fraude, não é? Nós sabemos que se tivermos um obstáculo na frente, a nossa tendência
2: contornar,
4: é contornar o obstáculo.
2: Claro.
4: E, portanto, simplificar é positivo, desde que tenha a contrapartida de uma maior responsabilização. E essa maior responsabilização tem que passar também por instrumentos adequados de controle interno. Se não existirem, o Tribunal de Contas tem que assumir, não pela via da fiscalização prévia, mas pela via, no meu ponto de vista, de um controle em tempo real sobre os contratos públicos e que apresentem, do ponto de vista da sua dimensão, das suas características, da sua natureza, enfim, segundo aqueles critérios de risco que possam ser objetivamente identificados, investir nesse tipo. E aí acompanhar esse contrato, não apenas na fase da conformidade com a lei para a sua adjudicação, mas no seu percurso. Se de facto ele é executado de acordo com os objetivos que foram fixados e se produz os resultados que efetivamente... Há aqui uma preocupação, penso eu, que o Tribunal tem que pôr à frente também, que é a qualidade da despesa pública. E, portanto, nessa apreciação, esse tipo de auditoria do desempenho, do meu ponto de vista, é mais relevante.
3: Isso às vezes leva a alguns choques com o poder político, que são um pouco inevitáveis. Sim. Quando se está a avaliar, para todos os efeitos, a qualidade das políticas públicas.
4: Agora, isso é tido, eu penso quem tem experiência de governo considera que o Tribunal está a exorbitar da sua competência. O Tribunal não aprecia o mérito da decisão, nem se ela foi boa ou má.
3: Aprecia
4: é o resultado.
3: E de acordo com a própria estratégia.
4: E de acordo com os indicadores, com os objetivos que foram definidos pelo decisor político. E, portanto, não se pode dizer que o Tribunal aí não está a fazer uma análise técnica, não está a fazer uma análise objetiva e completamente independente e isenta. Por experiência própria, há circunstâncias em que não há concordância de opiniões, o que é normal.
3: Ainda há pouco falou de uma ideia que íamos agora abordar, que é precisamente a ideia de que a simplificação é necessária, mas deve haver uma espécie de contrapartida, que é a maior responsabilização. Ora, vamos falar da responsabilização financeira. Este é um tema em que o Governo propõe, provavelmente, digo eu, uma opinião subjetiva como tal, provavelmente a mudança mais radical. Vamos começar primeiro pelo aperfeiçoamento deste regime de responsabilidade financeira. O professor chegou a apresentar uma proposta em 2020 em que basicamente defendia um modelo unitário de responsabilidade financeira, ou seja, a prática de uma infração financeira daria lugar a uma sanção, uma multa, graduada em função do dolo ou negligência, mas a mesma tinha igualmente um pressuposto, tinha de ter ocorrido um prejuízo para o Estado. Se bem percebe, o professor defende assim o fim da sanção reintegratória, ou seja, repor o prejuízo causado, e apenas um modelo de sanção sancionatória, ou seja, a multa. Está correta esta ideia?
4: Não.
3: Então, explique-me a sua ideia.
4: Em primeiro lugar, só dizer que esse projeto foi um projeto do Tribunal de Contas, enquanto eu fui presidente, e foi apresentado ao governo da altura. Não teve sequência, eu também saí nesse ano, 2020, e as vicissitudes posteriores são o que são. A ideia não era eliminar a responsabilidade reintegratória, a ideia era ter um regime de responsabilidade unitário, isto é, definir um catálogo de infrações financeiras preciso, uma vez que seja violada ou cometida uma norma financeira ou cometida uma infração financeira desse elenco que conste da lei do Tribunal de Contas, há uma infração financeira. A sanção para essa infração é, se ela é provada, havendo a culpa, a sanção é uma multa. Se essa infração tiver consigo arrastado a existência de um dano para o erário público, de um prejuízo para o erário público, há lugar à reparação desse dano ou desse prejuízo mediante...
3: Atenção reintegratória.
4: O pagamento dos valores que foram indevidamente utilizados, que corresponde àquilo que era a responsabilidade reintegratória.
2: Já vamos continuar a conversa com o Vítor Caldeira. Vamos agora fazer uma curta pausa na Justiça Cega. Voltamos daqui a instantes.

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0: 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Vamos a mais uma síntese de notícias com a Diana Roça. Boa noite, Diana.
1: Boa noite, Filipe. O Ministro da Economia e da Coesão afirma que o combustível para aviões não vai ser um problema para o turismo em Portugal, com as constantes subidas no preço dos combustíveis. Manuel Castro Almeida garante que pelo menos falhas não vai haver. E quanto aos portugueses, o Ministro apela a que façam férias cá dentro, principalmente no centro do país, para ajudar as regiões afetadas pelo mau tempo. Os 5 elementos da Comissão Nacional de Eleições que suspenderam a participação no plenário voltaram hoje às reuniões, mas denunciam um descontrole financeiro dentro da CNE. Foi-lhes disponibilizada a informação sobre as contas que, na altura da suspensão, diziam que estava a ser negada. Teresa Leal Coelho, um dos membros da CNE que cancelou a participação nas reuniões plenárias, diz que o regresso é condicionado e explica que muita da informação recebida está a ser truncada. O líder do Chega insiste em manter a descida da idade da reforma em eventuais negociações com o governo por causa do pacote laboral, ainda que André Ventura não especifique qual o tempo de redução que pretende. Esclarece que travar a subida da idade da reforma este ano não basta para mudar o sentido de voto em relação à lei laboral. António José Seguro convidou o Papa Leão a visitar Portugal no próximo ano, por ocasião do aniversário do número 110 das Aparições de Fátima e quando se assinalam também os 500 anos da formalização da Nunciatura Apostólica em Portugal. Daí o convite, é uma informação avançada hoje no site oficial da Presidência da República. A Presidente da Comissão Europeia classificou hoje a Turquia como um parceiro fundamental da Europa numa região em turbulência depois dos ataques israelo-americanos contra o Irão. Ursula von der Leyen falou hoje com o presidente turco e relata uma excelente conversa. Afirma a responsável que os interesses são convergentes: manter as rotas comerciais abertas, garantir o fluxo de energia e a estabilidade das cadeias de abastecimento. Von der Leyen garante continuar em estreita colaboração com a Turquia. 22 anos depois, o Arsenal venceu a Premier League. O emblema londrino nem precisou de entrar em campo. O Manchester City empatou por uma bola frente ao Bournemouth e entregou o título aos Gunners. O Arsenal assegura assim o título número 14, registro superado apenas pelo Liverpool e pelo Manchester United, ambos com 20 troféus. O clube de Londres está ainda na corrida da Liga dos Campeões. Joga a final frente aos franceses do Paris Saint-Germain no dia 30 deste mês.

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8: Segunda parte de Justiça Cega, estamos a entrevistar Vítor Caldeira, ex-presidente do Tribunal de Contas Europeu e também antigo presidente do Tribunal de Contas Português. Vítor Caldeira, o governo tem sido muito criticado por ir demasiado longe nas alterações da responsabilização financeira. Os críticos da lei dizem que será impossível condenar algum gestor público com as alterações do governo. O próprio ministro Gonçalo Matias considera o modelo atual como algo completamente desrazoável e que afasta muita gente da administração pública. Concorda com esta ideia?
9: Eu aí teria que recuar um bocadinho, não tenho as estatísticas comigo, mas se nós formos ver os últimos 10 anos, qual foi, digamos, o impacto da efetivação de responsabilidades financeiras pelo Tribunal, nós veremos que ele é praticamente marginal. Aliás, esse foi um problema muito discutido nesse ciclo de seminários. Todavia, o Tribunal, em algumas das suas decisões em matéria de responsabilidade financeira, criou, enfim, alguns anticorpos pela forma como decidiu em casos concretos que foram do domínio público, portanto, não vou aqui repetir. Agora, o que me parece é que responsabilizar apenas quando se comete uma infração com dolo ou culpa grave, uma negligência grosseira, que se deve responsabilizar, porque a negligência, isto é, não se responsabilizar, e aqui é que está a diferença, por negligência, de facto, sobretudo neste período em que não temos um controle interno a funcionar, em que temos maior discricionariedade para a decisão.
10: É uma efetiva desresponsabilização.
9: E, portanto, há aqui um risco muito grande de haver desresponsabilização. E, portanto, sabendo que, enfim, a negligência é humana, eu sei, mas nós também, quando temos um sinal amarelo, não é? No trânsito, devemos fazê-lo com a prudência necessária, não é? Claro, eu posso passar, mas tenho que ver se posso cruzar. E, portanto, não vale a pena, penso que a proposta do governo é muito orientada para o critério da gestão sã e prudente do gestor. Só quando, de facto, o gestor for extremamente grosseiro a violar de forma negligente, a tiver uma conduta grosseira, só nessa circunstância, digamos, isso é quase dolo, quer dizer, na prática só o dolo é que é punido.
10: Há uma espécie de campo,
9: portanto,
10: que fica vazio.
9: Há aqui todo um conjunto de situações em que, digamos, o elemento preventivo da sanção desaparece e, portanto, a sanção só tem um caráter quase repressivo, quando ela pode também ter esse caráter pedagógico, claro, que se diz hoje que desaparece com, claro, o facto de não haver fiscalização prévia. A pedagogia tem que ser feita também por esta função preventiva da responsabilidade financeira e, portanto, há aqui, eu acho que se cria aqui pode criar-se aqui uma situação com todas estas alterações em que a desresponsabilização é um risco muito grande.
10: Há pouco falou de casos concretos, não sei se vai poder se pronunciar, mas a minha pergunta vai ser genérica. Depois de muitos anos em que foi muito difícil ocorrer uma efetiva responsabilização financeira dos gestores públicos, o Tribunal de Contas começou, digamos, ou pelo menos passou a ser público, passaram a ser públicos casos, a condenação em casos muito relevantes. Um desses casos foi o caso da entidade reguladora da área energética, da ERSE, em que figuras conhecidas da área do PS e do PSD foram condenadas a repor um prejuízo de 1,8 milhões de euros. O Partido Socialista tentou alterar a lei do Tribunal de Contas por causa desse caso, na altura dos governos de António Costa, mas acabou por recuar. Acha que o poder político está a passar a mensagem errada à opinião pública com uma mudança profunda das regras por via de casos concretos? Nós tivemos aqui o ministro Gonçalo Matias, fizemos uma entrevista no Justiça Cega sobre estes assuntos, fizemos-lhe esta pergunta e ele assumiu que este caso era um dos casos que levavam o governo a alterar a lei. Porque é desrazoável, a expressão é do ministro, porque uma sensação desrazoável.
9: Eu acho que a justiça não pode ser sempre cega, no sentido em que a aplicação de uma sanção tem que ter em conta diferentes elementos. Não é só a culpa nem a violação objetiva de uma norma. Há todo um conjunto de circunstâncias que têm que ser ponderadas, não só a natureza da situação em concreto, como, nesse caso, eu acho que se alguém estivesse na posição daquelas pessoas, naquelas circunstâncias, provavelmente teria agido da mesma maneira, não é? E, portanto, há aqui uma aplicação da lei que, do meu ponto de vista, não teve em conta, não ponderou todas as circunstâncias que deveriam ter sido observadas. E aqui o critério da gestão sem prudente é relevante, porque provavelmente não foi ponderado. Ele pode ser um entre vários elementos de circunstancialismo que têm que ser ponderados. E, portanto, acho que nesse caso, e provavelmente noutros, o Tribunal não terá andado bem, não ponderou toda a sua, digamos, e isso pode provocar este tipo de reação. Agora, não se pode tomar a nuvem por junho, e, portanto, acho que há que ponderar sempre.
10: Se pode tomar
9: sempre
10: a árvore como uma floresta.
9: Exatamente, e, portanto, temos que... Porque senão o risco se corre é deitar o bebê com a água do banho. E isso acho que é o pior que pode acontecer. Claro. A instituições que têm uma reputação e um passado que é reconhecido, naturalmente que ninguém gosta de ter um processo de responsabilidade financeira, deve existir sempre que, de facto, se verifique uma infração financeira, e a frição do grau da culpa é um dos elementos a ponderar. À partida, eliminar e fazer aqui um paralelo integral com o que é a gestão privada, não tem em conta também a natureza pública do acionista, que é o Estado, que são todos os cidadãos contribuintes.
10: Muito bem. Vamos ao Código dos Contratos Públicos. Há uma subida dos limites de ajustes diretos atuais, 20 mil para 75 mil euros, enquanto que a consulta prévia passa de 75 mil euros para 130 mil euros. Por outro lado, a subida dos limites do ajuste direto das empreitadas é muito mais significativo. Passamos, no caso do ajuste direto, no limite de 30 mil para 150 mil e, no caso de consulta prévia, 150 mil para 1 milhão de euros. Esta flexibilização parece-lhe que faz sentido? Se calhar é menos crítica do que as alterações que estávamos agora a falar.
9: Sim, eu acho que aí também há um elemento histórico a ponderar. Na transposição da diretiva, o legislador português foi muito prudente. Provavelmente foi além daquilo que era o espírito da própria diretiva. Talvez também por atender às circunstâncias da cultura de controlo e as própria natureza dos diferentes serviços da administração pública. Não me surpreende que agora se queira até, naturalmente, por se fazer um alinhamento, até porque hoje

0: não tenho nenhuma dificuldade em aceitar esse tipo de, alteração.
1: Muito bem. Na sua comunicação de março de 2026, que já citamos aqui várias vezes, mas que parece uma intervenção importante, o professor disse que a reforma do Tribunal de Contas deve ser feita com o Tribunal de Contas e nunca sobre o Tribunal de Contas. A atual Presidente do Tribunal de Contas, Filipa Calvão, criticou o Governo por não ter ouvido formalmente o Tribunal, enquanto que o Ministro Gonçalo Matias diz que comunicou informalmente à Presidente do Tribunal de Contas, numa reunião que ocorreu no Tribunal, o que iria fazer. Não apresentou o diploma, não apresentou os pormenores, mas disse genericamente o que iria a reforma, quais seriam as linhas mestras da reforma. O Governo deveria ter dialogado previamente com o Tribunal de Contas, até tendo em conta a proposta que existia de 2020, por exemplo.
0: Pois, eu não sei se como é que o Governo acedeu a essa proposta, mas é uma proposta feita pelo Tribunal e, portanto, admito que o próprio Tribunal a possa ter facilitado. Não sei. A minha ideia é que este tipo de procedimento deve ser feito tendo em conta a própria experiência do Tribunal. E não sobre essa experiência. Muitas das críticas que se podem fazer serão evitadas seguramente se essa própria entidade puder ela própria dar a sua contribuição, porque as instituições não são, enfim, não estão inscritas na pedra, evoluem, mudam e têm que se adequar à evolução do tempo e nesse sentido é natural que se altere. Eu não sei se o legislador tem que ter na proposta, quando faz as suas propostas, no mínimo eu percebo, enfim, por cortesia há contactos informais, mas isso poderia ser muito vantajoso se nesse quadro o próprio Governo tivesse solicitado ao Tribunal o seu parecer sobre os pontos mais críticos que considera ou que acha que devam ser também ponderados, independentemente daquilo que fosse a proposta última que apresentasse.
1: Que é sempre uma opção política, como é óbvio.
0: Agora, isso cabe à discricionalidade do Governo fazê-lo ou não. Agora, naturalmente, no âmbito do processo legislativo, vi que a lei prevê a consulta do Tribunal e espero que o Tribunal possa emitir o seu parecer.
1: O Ministro contrapõe dizendo que o Tribunal de Contas vai ser sempre ouvido no âmbito do processo legislativo, nomeadamente na Assembleia da República, vai ser chamado a pronunciar sobre a lei. Enfim, é um argumento.
0: A lei prevê, o projeto, a proposta de lei prevê isso e, portanto, admito que sim.
1: Deixe-me falar de um assunto que tem marcado muito a atualidade, saindo agora da esfera do processo de reforma do Tribunal de Contas e falando do tema geral de escrutínio. Escrutínio da vida pública, escrutínio dos titulares públicos e políticos. O senhor professor foi presidente do Conselho de Prevenção de Corrupção, um lugar que ocupou por inerência, por ser presidente do Tribunal de Contas, e por isso é a pessoa apropriada para lhe fazermos esta pergunta. Ouvimos recentemente o presidente da Assembleia da República, Aguiar Branco, a defender que existe um alegado excesso de escrutínio em Portugal, no discurso que o senhor presidente da Assembleia da República fez na cerimónia do 25 de Abril. Aguiar Branco não só caricaturou muitas das responsabilidades declarativas, financeiras e patrimoniais que os titulares, cargos públicos e políticos têm em Portugal, como também caricaturou conceitos de compliance público e privado, que são unânimes em todas as economias de mercado, como, por exemplo, o conflito de interesses. O professor considera que existe um excesso de escrutínio e se esse excesso de escrutínio está a afastar pessoas válidas da política? Da política e da vida pública, da administração pública também?
0: Eu tive que apresentar declarações no tempo e devo dizer que quando apresentei, foi quando foi alterada a legislação que obrigou os magistrados a também cumprirem esse dever de declarativo.
1: Considerou uma declaração particularmente invasiva?
0: Eu fila sem, enfim, de acordo com a minha consciência e 5 anos depois fui notificado pelo Tribunal Constitucional para completar a minha declaração. Exatamente, porque faltava um conjunto de detalhes sobre a identificação de património imobiliário, sobre os próprios automóveis, a natureza dos depósitos a prazo ou das participações financeiras,

0: um detalhe que eu não conhecia, nem me apercebi, eventualmente, como passou tanto tempo e houve alterações, entretanto, a esse diploma, eu não me apercebi que era relevante tudo isso, provavelmente, mas foi um nível de detalhe que me surpreendeu.
1: Mas achou excessivo?
0: Se o que se quer controlar é se aquela pessoa tem interesses financeiros que possam colidir com o exercício da sua atividade, eu julgo que o nível de detalhe que se pede em alguns casos, não sei se é razoável, mas enfim, a minha experiência anterior no Tribunal de Contas Europeu não tinha esse grau de detalhe.
1: Precisamente, muitas das regras são inspiração europeia, não é? São aplicadas na União Europeia, como, por exemplo, a questão do lobbying e por aí, mas não é comparável no seu entender, esse nível de detalhe.
2: Opa, mas na prática?
0: Na prática não é, porque a minha declaração no Tribunal de Contas Europeu estava, acedi ao site quando pesquisasse sobre mim, ia aceder também à declaração de interesses. E tinha aquilo, enfim, a indicação de tem um bem, tem uma casa em Lisboa, tem uma casa em Marvão, a esposa participa numa sociedade X. Mas não digo se são 40 ações ou se são 1000 ações, nem qual é o capital social, nem qual é o número da matrícula da sociedade, nem quando é que foi registada. Há ali um conjunto de informação que provavelmente... Não sei se é relevante ou não, mas não nessa perspectiva que eu acho. Depois, o escrutínio acaba por estar reservado em função daquilo que é ou não é acessível, não é? E, portanto, com o sistema da proteção de dados pessoais, enfim, com todas as limitações que existem, só algumas categorias de pessoas, nomeadamente jornalistas, é que têm acesso a essa informação.
2: Não necessariamente.
0: Podem fundamentar com exercícios.
2: Podemos fundamentar, mas a entidade de transparência tem dificultado cada vez mais o acesso. Por exemplo, o exemplo que deu há pouco na sua declaração do Tribunal de Contas Europeu estava acessível. Hoje em dia, em Portugal, isso já não é assim. Antigamente era, até nem era em digital, era em papel, e hoje em dia já não é assim. Ou seja, o jornalista está a ser tratado pela administração e por outros órgãos, enfim, pelos tribunais também, etc., como se fosse um cidadão comum. Logo, o RGPD impede o acesso a dados que são essenciais para a atividade jornalística.
0: É um contexto diferente daquele que eu vivi. Portanto, este regime geral da proteção dos dados pessoais, de facto, é exigente, mas o que é facto é que depois o escrutínio passa pela própria entidade para a transparência ter a capacidade de escrutinar. E aí é que eu acho que, provavelmente, tanto quanto eu conheço das estatísticas que são publicadas e pelo relatório, o último relatório da Entidade para a Transparência, de facto, é difícil poder fazer o escrutínio que lhe compete se não tem recursos humanos para o fazer, nem dispõe ainda de meios tecnológicos que lhe permita fazer esse escrutínio, até com recurso a sistemas de inteligência artificial, trabalhando com algoritmos que possam fazer esse trabalho de forma expedita, porque não sei qual é o ano que está a ser escrutinado, mas admito que seja o ano ainda, dá 3 ou 4 anos para trás, e portanto, com tantas eleições que tem havido, entradas e saídas de deputados, membros do governo, etc., tudo isso naturalmente é um volume de trabalho que os técnicos ao serviço da entidade para a transparência dificilmente conseguiram fazer em tempo útil, não é? Ou então acontece como aconteceu a mim, 5 anos depois, somos chamados a completar dados que achávamos que estavam bem.
1: Vítor Caldeira, muito obrigado por ter vindo a este Justiça Cega. O programa está de regresso na próxima semana, comigo e com o Luís Rosa. Até para a semana.
2: Até para a semana.
3: 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Estamos a caminho das notícias das 11. Ainda há tempo para ouvir música. You're So Vain é de Carly Simon.

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0: São 10h59. Está com a Rádio Observador e está muito bem. Boa terça-feira e boa viagem se for no carro. São 10h59, eu sou a Filipe Duarte. Contamos mais uma vez com a Diana Rosa para conhecer os temas em destaque esta hora. Boa noite, Diana.
1: Olá, Filipe, boa noite. Vamos falar dos constrangimentos no turismo em Portugal por causa do aumento do preço dos combustíveis. O Ministro da Economia e da Coesão afirma que não há motivo para preocupações. Na reforma laboral, o líder do Chega insiste em manter a descida da idade da reforma em eventuais negociações com o governo. Vamos também falar de António José Seguro, que convidou o Papa Leão XIV a vir a Portugal.

0: Jornal das 11, na Rádio Observador, com edição da jornalista Diana Rosa. E Diana, o Ministro da Economia e da Coesão recusa constrangimentos no turismo em Portugal por causa do aumento do preço dos combustíveis.
1: Afirma que o combustível para aviões não vai ser um problema. Com as constantes subidas nos preços, Manuel Castro Almeida garante que pelo menos falhas não vai haver, e quanto aos portugueses, o Ministro apela a que façam férias cá dentro.
2: Com os dados que nós temos hoje, não será um problema a componente do turismo por causa do efeito do combustível dos aviões. Para aqui o nosso ponto é acentuar esta realidade que as pessoas não devem esquecer. Houve um problema grave no centro do país, na região de Leiria, nos territórios próximos de Leiria, e o país é muito solidário. Na hora de fazer escolhas, apelamos a que o país se lembre de que é solidário e que esta região precisa mais do que as outras.
1: Relativamente ao poder de compra dos portugueses com este aumento de preços, o ministro Manuel Castro Almeida lembra que cada um faz as férias que pode fazer.
0: E o líder do Chega insiste em manter a descida da idade da reforma em eventuais negociações com o governo no âmbito da reforma laboral.
1: Ainda que André Ventura não especifique qual o tempo de redução.
3: Vamos descer a idade da reforma. Nós temos que descer a idade da reforma. Ela está num patamar muito elevado. As pessoas merecem ter uma idade de reforma, por exemplo, que possa ser feita a partir dos 40 anos de descontos, que era o que tínhamos antes. Era a regra que tínhamos antes e que era consensualmente aceita.
1: É uma linha vermelha para André Ventura, que esclarece que travar a subida da idade da reforma este ano não basta para mudar o sentido de voto em relação à reforma laboral.
0: E os 5 elementos da Comissão Nacional de Eleições, que suspenderam a participação no plenário, voltaram hoje às reuniões, mas denunciam um descontrole financeiro dentro da CNE.
1: Foi-lhes disponibilizada a informação sobre as contas que, na altura da suspensão, diziam que estava a ser negada. Teresa Leal Coelho, membro da CNE, que cancelou a participação nas reuniões, diz que o regresso é condicionado e explica que muita da informação recebida está truncada.
4: Regressámos com condicionalismo. Deram-nos, através de um sistema de marca d'água, acesso a um conjunto de documentação que temos vindo a solicitar há meses, como nos foi facultada através de um sistema de proteção de dados informação, embora com alguns dados truncados e alguns dados que nós entendemos que não são dados sensíveis, nós disponibilizarmos para participar na reunião de hoje e nas próximas, a menos que agora detetemos eventual boicote a que possamos aceder a tudo o que vamos necessitando.
1: Em relação à informação recebida, Teresa Leal Coelho denuncia um descontrole financeiro na CNE.
4: O nosso entendimento é o de que há descontrole financeiro. Está ali uma cultura, clarissimamente, de obscuridade, de proteção. Vamos lá saber de quê? Nós vamos saber de quê, já começamos a saber de quê. De pagamentos de valores absurdos, o nosso parâmetro de Portugal, pagamento de valores absurdos do erário público, não só a funcionários, como também a membros, a alguns membros da Comissão.
1: Teresa Leal Coelho deixa ainda um aviso.
4: Nós tentámos durante meses esclarecer estas questões no recato da Comissão Nacional de Eleições. Não foi possível, porque nos boicotaram o acesso, sistematicamente, o acesso à informação. Se virmos que há indícios que justificam remeter para o Ministério Público, é exatamente isso que faremos.
1: A garantia de Teresa Leal Coelho à Rádio Observador.
0: E António José Seguro convidou o Papa Leão XIV a visitar Portugal no próximo ano.
1: Quando se comemoram os 110 anos das aparições de Fátima e quando se assinalam os 500 da formalização da Nunciatura Apostólica em Portugal. Daí o convite, é uma informação hoje divulgada no site oficial da Presidência da República. Para já, antes de falar neste convite, Leão XIV vai realizar uma visita oficial à Espanha entre os dias 6 e 12 do próximo mês. É a primeira viagem de um pontífice em 15 anos ao país vizinho e vai incluir passagens por Madrid, Barcelona, Gran Canária e Tenerife.
0: E Diana, é Tuga ou Nada, assim se chama a canção de apoio à seleção portuguesa de futebol no Mundial deste ano.
1: Foi apresentada hoje, dia em que foram também conhecidos os convocados de Roberto Martínez. Sam the Kid criou a música e convocou Ricardo Lopes, 4 rappers para criar a letra e dar voz a esta canção.
5: Yeah. É tu ou nada.
6: É Tuga ou Nada. É este o mote que dá nome ao tema oficial de apoio à seleção. Sam Da Kid fez de selecionador nacional e convocou 4 rappers para entrar em campo.
7: Chamei o Papillon, chamei o Bispo, o Sir Scratch e o G-Sun.
6: Como qualquer selecionador, explica as decisões e admite que outros nomes também encaixariam na tática definida.
8: Eu sabia que queria dois rappers e alguém no refrão. Neste caso, o G-Sun também ficou no refrão e num dos versos, num das pequenas partes. Se houvesse para esse quinto e ocupar-se do refrão de verso, seria o Plutónio.
6: G-Sun, que ficou encarregue do refrão orlhudo, recorre ao passado para projetar o futuro.
9: Acho que é incrível, mano. Eu estou-me a lembrar agora do Euro de 2016, em que fomos campeões. A lembrar e é tipo, yeah, claro que daqui a 10 anos, mano, eu quero que os meus putos, os filhos do Scratch, lembrem, yeah, eles escreveram aquela cena. Exato. Dada como a música que fez Portugal ganhar o Mundial.
6: Com expectativas em alta, Sir Scratch lança um desafio.
10: Eu já imagino a cantarmos esta música na final. Agora já fizemos a nossa parte. Agora aquilo, o desafio que a gente faz aos jogadores é, nós queremos cantar, seja no balneário ou assim com a equipa, na final.
6: A caminhada da Seleção das Quinas começa já a 17 de junho. Até lá, cabe-nos a nós decorar este hino de apoio.
1: Ricardo Lopes, que acompanhou a apresentação da música de apoio à Seleção Portuguesa de Futebol.
0: Diana, vamos também às notícias de âmbito local.
1: Olha, passamos da música da seleção para o concerto de Bad Bunny, que vai criar aqui constrangimentos na cidade de Lisboa, nomeadamente no estacionamento. O parque de estacionamento do Colégio Militar vai estar condicionado entre domingo e quarta-feira por causa do concerto no Estádio da Luz. Num e-mail enviado aos utilizadores, a EML garante que ainda assim os assinantes vão poder continuar a estacionar neste parque, mas a entrada e a saída de viaturas vai ser feita exclusivamente pela Rua Doutor João Couto. Já os clientes da Navegante não podem utilizar o parque. A alternativa é o Parque dos Condes de Carnide. O acesso vai ser assegurado automaticamente. No Seixal, 6 pessoas foram detidas durante uma operação de prevenção criminal da GNR. Em comunicado, a autoridade detalha que as 3 pessoas foram detidas por tráfico de droga, 2 por posse de arma proibida e 1 por condução sob efeito de álcool. Um dos detidos ficou mesmo em prisão preventiva. O Centro Cultural e de Congressos das Caldas, o CCC, recebe no próximo dia 13 de junho um concerto solidário de apoio às vítimas das tempestades que afetaram a região de Leiria. David Fonseca, Carolina de Deus e Joana Almeirante são os protagonistas do evento solidário. A iniciativa resulta de uma parceria entre os municípios das Caldas e de Leiria. Aveiro volta a dar voz aos mais jovens com uma iniciativa, com aliás mais uma Assembleia Municipal Jovem, que é promovida pela autarquia. A iniciativa decorre entre hoje e quinta-feira, tem como objetivo promover o exercício da cidadania e a participação democrática. A ação de hoje foi dirigida aos alunos do terceiro ciclo, amanhã, e quinta-feira destina-se a alunos do secundário. O PS acusou hoje o Executivo Municipal de Vila Nova de Gaia, liderado por PSD, CDS e IL, de ter transferências em atraso às instituições que integram os programas Gaia Aprende. Mas a autarquia nega e garante que cumpre o estabelecido. Durante a reunião pública da Câmara de Gaia, o vereador socialista João Paulo Correia afirmou que a insensibilidade social da autarquia começa a notar-se. Segundo o deputado, estes programas estão a ser desmantelados porque a autarquia deve dinheiro às instituições particulares de solidariedade social que os integram, criando-lhes grandes dificuldades. Dizendo estar a ser a voz de muitos pais, João Paulo Correia entende que o objetivo do executivo Luís Filipe Menezes é colocar as IPSS em dificuldades. Terminamos, Filipa, em Óbidos, que volta a ser palco do Festival de Teatro no próximo mês, entre os dias 5 e 28. A vila vai receber dezenas de peças de companhias profissionais e amadoras, destinadas a todas as idades. Há ainda espaço para oficinas e formações artísticas para escolas e para o público em geral.
0: Notícia de fecho do Jornal das 11. 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
0: Passam os minutos das 11 da noite. Temos Aprender a Comer com a nutricionista Mariana Chaves para ouvir daqui a nada.
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0: Começa agora mais um Aprender a Comer com a nutricionista Mariana Chaves. Olá, Mariana.
1: Olá, Judite.
0: Ora, hoje vamos falar de um tema bastante diferente, mas relacionado com cuidados alimentares. Cuidados alimentares para cantores. Isto tem aqui uma razão pessoal, não tem, Mariana?
1: Tem, porque há pouco tempo levei a minha filha a uma consulta de voz e percebi que é uma área que cruza com a nutrição e que é muito pouco falada. E aproveito então aqui para muitos pais, com certeza, que também querem ouvir, e muitos cantores que gostariam, se calhar, de ter aqui esta informação. Isto porque a minha filha Madalena está a participar no programa The Voice Kids, é finalista, e por isso estamos aqui em contagem decrescente para este domingo, dia 24. E o que isso quer dizer, como podes imaginar, é que está sempre a cantar. E ao falar com a professora de canto, percebi que era muito importante a consulta da voz. Uhum. E em Lisboa existe, no Hospital Egas Menins, por exemplo, é importante divulgar, porque no Dia Mundial da Voz há uma campanha de rastreio nesse sentido. E por isso eu queria, obviamente, explicar que eu não sou especialista em voz, não sou otorrino, não sou terapeuta da fala nem professora de canto, sou só nutricionista, mas como profissional de saúde eu acho muito importante percebermos que se há algum cuidado que nós possamos ter em casa que possa prevenir aqui problemas, neste caso das cordas vocais, eu acho que devemos ter atenção. E eu fui para esta consulta muito atenta a ouvir as recomendações e também com perguntas. Pronto, e das recomendações desta consulta que eu trouxe, assim, mais importantes, para além das coisas que obviamente a minha filha foi ouvir, sobre aquecimento e arrefecimento de voz, que vocês sabem muito bem aqui na rádio, sobre vapores, mas então eu consegui perceber o quê? Que na parte da hidratação, o que é que nós poderíamos fazer, e também na parte da alimentação. E por isso queria partilhar aqui um bocadinho essas ideias úteis, principalmente porque percebi que aqui o refluxo na parte da saúde das cordas vocais era muito importante, e aí eu posso ajudar com certeza.
0: Vamos começar pela hidratação então, que é tão importante para a voz.
1: Exatamente, e as pregas vocais são uma estrutura muito fina, não é? Revestida por uma mucosa, e que é muito importante estarem lubrificadas. Então, uma das coisas que se percebe claramente, e que foi ótimo, porque nós, enquanto nutricionistas, estamos sempre a dizer às pessoas que têm que beber muita água, não é? Já fizemos vários programas sobre a água, e vejo que há muitas pessoas que têm resistência a beber a quantidade de água que precisam. Mas a verdade é que, neste caso, pessoas que utilizam a voz como instrumento para a sua profissão, se estiverem desidratados, o muco, que normalmente protege essa zona, vai ficar espesso. E então a voz fica mais presa, mais cansada, aparece mais a vontade de pigarrear, e esse pigarrear é péssimo, não é? É mesmo péssimo para a voz, e portanto, não adianta beber muita água rápido, adianta ir bebendo a água, até porque a água não passa nas cordas vocais. Então, qual é que é aqui a associação da água com a saúde das cordas vocais? É que a água, depois nós bebemos, passa no digestivo e é reabsorvida a nível intestinal. E ela depois vai hidratar o nosso corpo todo, inclusive as glândulas que são responsáveis pela produção deste muco na zona das cordas vocais. Portanto, isto não é imediato, não é? Eu bebo a água e está...
0: E fico boa.
1: E fico boa, exatamente. E é preciso ter aqui atenção mesmo, por exemplo, para ar-condicionado, zonas, alturas mais secas, de mais calor, viagens, pronto. E é muito importante que isso esteja bem assente, que é fundamental o dia todo e normalmente sempre acima do litro e meio.
0: Quem não gosta de água pode beber chá?
1: Olha, sim, sem dúvida, e essa foi uma das perguntas que eu levei. Portanto, água morna, água quente, não muito quente, percebi que nada dos dois extremos, mas como eu dizia, não é? Se passasse nas cordas vocais a água, nós engasgávamos, e portanto, é bom para o conforto da garganta. E a pergunta que eu fiz, porque da minha filha eu ia ouvindo falar sobre o chá de perpétua roxa, que ela me fez comprar, e comecei a pesquisar no meu PubMed, que é onde eu vou procurar os artigos científicos, e não aparecia absolutamente nada sobre o chá de perpétua roxa. E a verdade é que perguntei à médica que nos fez a consulta e ela disse, nesse chá em especial, não. Ou seja, qualquer chá que gostem, por acaso o sabor é bom, mas qualquer chá que gostem é o que é necessário, porque o que é necessário é simples. E às vezes ideias simples não são aquelas que vendem mais, mas é só beber líquidos. Isso é que faz a diferença para manter a garganta confortável, e portanto não há aqui uma indicação milagrosa nem especial.
0: Dito isto, de facto, pode ser mito, mas o chá de perpétuas roxas passa aí por quem tem que usar a voz. Já há muitos, muitos anos que se fala sobre esta questão. E antes de cantar, o que é que se deve comer?
1: Muito bem, então, Antes de cantar, aqui é muito importante perceber duas coisas, que é a energia, que tem que ter, não é? Principalmente se forem durante muitas horas, e depois o conforto digestivo. E isso é muito importante, seja para cantar, seja para falar um discurso durante horas. É importante perceber que, se for uma refeição que implica, que nós chamamos de refeição muito copiosa, isto é o termo técnico, uma refeição que vai implicar uma digestão muito lenta, isso vai atrapalhar, sem dúvida. Primeiro, os níveis de energia baixam totalmente. Imaginem assim um prato com uma grande massa, com queijo. Isto é um prato que nos tira a energia. No início dá muita e depois tira, dá algum sono. Portanto, não é isso que se pretende. Pretende-se refeições simples, de arroz, massa, com frango, com peixe, batata doce com ovo, coisas simples, que não têm nem muita gordura, nem em grande quantidade. E depois, realmente, quando se trata aqui de ter o estômago cheio, como costumamos dizer, não é? Também vai ser desconfortável, neste caso, para cantores e para quem tem de utilizar a voz, porque a respiração e a postura vão ficar diferentes se nós tivermos o estômago muito cheio. Uhum. Portanto, as refeições pequenas, quantidades, a respeitar a porção das nossas mãos.
0: Ok. O açúcar pode dar, assim, uma energia antes de cantar?
1: Porque e este é um tema sempre, não é? Precisamos de energia, vamos buscar o açúcar, que é aquele pico de açúcar no sangue que nos dá uma energia, e tudo o que sobe a pique deixa pique, e a seguir, quando deixa pique, vem um cansaço e sono. E portanto, nunca, uma coisa é correr uma maratona, como eu costumo dizer, que estamos sempre a precisar de um pico de energia para os nossos músculos de forma intensa. A outra coisa é quando nós queremos ter uma boa performance, estar concentrado naquilo que estamos a fazer, e para isso os picos são inimigos. Portanto, o açúcar aqui não vai fazer nada de positivo, dá-nos aquela energia e depois tira-nos. E portanto, pensar aqui, se não é uma refeição principal que se tem antes do momento, seja de cantar, seja de uma atuação em público, em termos profissionais, um snack simples, por exemplo, para dar aqui alguns exemplos práticos, uma banana, 5 ou 6 frutos secos, por exemplo, umas amêndoas com casca, um bocadinho de pão, uma bolacha de arroz, e principalmente uma das coisas que também me disseram nesta consulta da voz foi: nada de testes nas vésperas das atuações. Ou seja, se não sabe se essa pessoa fica bem, tem alergia, digere bem, vai ficar, porque às vezes nós não digerimos bem o alimento, isso dá-nos alguma tosse, dá-nos alguma irritação. Portanto, nada de testes nas vésperas de entrar para uma coisa importante em que precisamos de usar a voz.
0: Ok, há pouco falaste no refluxo. Porquê é que isso é tão importante para a voz?
1: Olha, o refluxo vai irritar aqui a zona da laringe e vai afetar a voz, e muitas vezes é silencioso, porque nós temos dois tipos de refluxo. Muitas vezes as pessoas só associam o refluxo à azia, a mal-estar, mas na verdade há aqui um refluxo que pode produzir aqui uma sensação de garganta irritada, de voz presa, de dito pigarro. E por isso mesmo é que é tão importante nós percebemos, porque a mucosa que está a proteger as pregas vocais, ela não é resistente ao ácido. Portanto, o nosso estômago produz um ácido para fazer a digestão, assim como pepsina, por exemplo, para digerir as enzimas, para digerir as proteínas. E portanto, quando há refluxo, quer dizer que o conteúdo gástrico sobe, na verdade a mucosa das nossas pregas vocais não está apta para receber esse ácido, e portanto vai sim ser danificar. E portanto, há aqui algumas indicações, por isso eu nessa consulta fiquei bem atenta quando a médica fez a pergunta se tem refluxo. E esta pergunta tem que ser ouvida desta forma, que é: quando se acorda, há tosse seca, há rouquidão, há este pigarro? Se há, então tem que ter mais cuidado à noite. Que cuidados são? Isto quem está a ouvir é cuidados para todos os que têm refluxo gastroesofágico, ou este refluxo extraesofágico, que é nunca deitar-se 2 ou 3 horas a seguir a uma refeição. Se costuma ter sintomas ao acordar, tem que, se calhar, pensar em levar a cabeceira. Normalmente isso não é com a almofada, isso é colocando ali uns calços na base da cama. E depois há alimentos que podem ser desencadeadores de refluxo, claro que sim. Ácidos, picantes, o chocolate, típico à noite que muitas pessoas comem, a cafeína em excesso, claro, mas a hortelã, por exemplo, para dar aqui casos simples. Um chá de hortelã pode ser
0: bom para a digestão.
1: Pois, mas pode ser desencadeador de refluxo e não faz sentido. Bebidas gasificadas também. Portanto, é preciso ter atenção e ouvir o corpo, mas saber aqui, que acho que já souberam hoje, os sinais que têm que estar atentos para poder atuar na véspera.
0: A voz precisa de cuidados também, e com essa nota ficamos por aqui hoje no Aprender a Comer com a nutricionista Mariana Chaves. Mariana, muito obrigada e até para a semana.
1: Até para a semana, Judita. Obrigada.

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5: O Monte Fuji é o ponto mais alto do país e um vulcão ativo. O que certamente não saberá é que esta montanha é sagrada para os japoneses, que veem nela um ser vivo com poderes espirituais. Durante séculos, as mulheres foram proibidas de subir ao cume por receio de que a presença feminina causasse ciúmes à deusa da montanha e a enfurecesse.
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6: São agora 11h30, temos síntese de notícias com a Diana Rosa. Boa noite.
7: Boa noite, Filipa. A posição do Irão mantém-se inalterada nas negociações com os Estados Unidos e trava os progressos. É o que revelam fontes da mediação ao Wall Street Journal. Apesar do otimismo de Donald Trump, que justificou a suspensão dos ataques planeados para hoje com supostos avanços diplomáticos, nada mudou. O impasse em torno de propostas que já falharam anteriormente adensa as dúvidas dos mediadores sobre a viabilidade de uma saída para o conflito a curto prazo. O Irão continua em desacordo com exigências dos Estados Unidos em relação ao fim definitivo do programa nuclear, mas também não abdica de exigir o fim dos combates, compensações financeiras pelos danos da guerra e o controlo sobre o Estreito de Hormuz. O Ministro da Economia e da Coesão afirma que o combustível para aviões não vai ser um problema para o turismo em Portugal. Com as constantes subidas nos preços dos combustíveis, Manuel Castro Almeida garante que pelo menos falhas não vai haver. E quanto aos portugueses, o Ministro apela a que façam férias cá dentro, principalmente no centro do país, para ajudar as regiões afetadas pelas tempestades. Os 5 elementos da Comissão Nacional de Eleições que suspenderam a participação no plenário voltaram hoje às reuniões. Denunciaram, no entanto, um descontrole financeiro dentro da CNE, agora que lhes foi disponibilizada a informação sobre as contas que, na altura da suspensão, diziam que estava a ser negada. Teresa Leal Coelho, membro da CNE, que cancelou a participação nas reuniões, diz que o regresso é condicionado. O líder do Chega insiste em manter a descida da idade da reforma em eventuais negociações com o governo, ainda que André Ventura não especifique qual o tempo de redução que o Chega pretende. Ventura diz que travar a subida da idade da reforma este ano não é suficiente para mudar o sentido de voto em relação à reforma laboral. António José Seguro convidou o Papa Leão, a visitar Portugal no próximo ano, por ocasião do aniversário a 110 das aparições de Fátima e quando se assinalam 500 anos da formalização da Nunciatura Apostólica em Portugal. Daí o convite. É uma informação hoje divulgada no site oficial da Presidência da República.

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1: Kyoto é considerada a cidade mais bonita do Japão. Foi retirada da lista de cidades-alvo da bomba atómica devido ao seu património histórico, escapando assim à destruição da Segunda Guerra Mundial. A cidade foi capital do país até 1868 e serviu de residência aos imperadores durante mais de 1000 anos.
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5: São agora 11h35. Vamos à música. E começamos com Janeiro e Paulo Novaes, trazem-nos Tem Vida Lá Fora. Depois chega Billie Eilish e ainda Fleetwood Mac.

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5: Estamos a 14 minutos da meia-noite e continuamos com as melhores músicas na Rádio Observador. Desta vez, Hermanos Gutiérrez com Leon Bridges. Temos tempo para ouvir também Philip Carlson e Stranglers.

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0: Está com a Rádio Observadores e está muito bem. Final de terça-feira, eu sou a Filipa Duarte. Daqui a pouco temos as notícias da meia-noite, mas primeiro vamos espreitar a previsão do tempo para amanhã. Quarta-feira, dia 20 de maio, já sem chuva, apenas com algumas nuvens no céu, principalmente na zona norte do país. Relativamente às temperaturas, vão subir já com um cheirinho a verão. 31 graus de máxima em Lisboa, 22 no Porto, 21 em Aveiro, 28 graus de temperatura máxima previstos para Faro. Jornal da Meia-Noite com a edição da Diana Rosa e começamos com o conflito no Médio Oriente. A posição do Irão mantém-se inalterada nas negociações com os Estados Unidos e trava os progressos.
1: É o que revelam fontes da mediação ao Wall Street Journal. Apesar do otimismo de Donald Trump, que justificou a suspensão dos ataques planeados para hoje com supostos avanços diplomáticos, nada mudou. Um impasse em torno de propostas que já falharam anteriormente adensa as dúvidas dos mediadores sobre a viabilidade de uma saída para o conflito a curto prazo. O Irão continua em desacordo com as exigências norte-americanas em relação ao fim definitivo do programa nuclear e também não abdica de exigir o fim dos combates, compensas financeiras pelos danos da guerra e o controle sobre o Estreito de Hormuz.
0: Contrariamente ao que avança Wall Street Journal, o vice-presidente dos Estados Unidos garante que as negociações com o Irão estão a correr bem.
1: J.D. Vance insiste que foram feitos muitos progressos, mas não descarta a possibilidade de novos ataques.
2: O vice-presidente dos Estados Unidos está disposto a chegar a um acordo, desde que os iranianos estejam dispostos a voltar a reunir-se connosco sobre a questão fundamental de nunca possuírem armas nucleares. Consideramos que fizemos muitos progressos. Acho que os iranianos querem chegar a um acordo. O presidente dos Estados Unidos pediu-nos para negociar de boa fé e foi exatamente isso que fizemos. Portanto, estamos numa posição bastante favorável. Mas existe uma opção B e a opção B é que poderíamos reiniciar a ofensiva militar para continuar a levar o caso adiante e a tentar alcançar os objetivos militares dos Estados Unidos. E poderíamos falar um pouco sobre como isso traduziria, mas não é isso que o presidente quer e creio que os iranianos também não.
1: A garantia do vice-presidente norte-americano em conferência de imprensa em Washington.
0: E Diana Vance falou também sobre os militares norte-americanos destacados na Europa.
1: Afasta uma retirada total dos contingentes, mas admite uma redistribuição segundo os interesses de segurança de Washington. O vice-presidente norte-americano fala de uma oportunidade para o velho continente assumir mais responsabilidades.
0: E pela primeira vez, Diana, o Senado dos Estados Unidos aprovou uma resolução para limitar poderes de guerra de Trump contra o Irão.
1: A medida tem como objetivo restringir a capacidade do presidente norte-americano de lançar operações militares contra o Irão sem autorização parlamentar. A moção foi aprovada com 50 votos a favor e 47 contra, assinalando uma vitória para os democratas depois de 7 tentativas sem sucesso. A resolução, liderada pelo senador Tim Kaine, determina que o presidente deve retirar as forças armadas de quaisquer hostilidades contra o Irão, a menos que exista uma declaração de guerra explícita ou uma autorização específica do Congresso.
0: E o ministro da Economia e da Coesão recusa constrangimentos no turismo em Portugal por causa do aumento do preço dos combustíveis.
1: Afirma que o combustível para aviões não vai ser um problema. Com as constantes subidas nos preços do petróleo, Manuel Castro Almeida garante que pelo menos falhas não vai haver. E quanto aos portugueses, o ministro apela a que façam férias cá dentro.
3: Com os dados que nós temos hoje, não será um problema a componente do turismo por causa do efeito do combustível dos aviões. Para aqui o nosso ponto é acentuar esta realidade que as pessoas não devem esquecer. Houve um problema grave no centro do país, na região de Leiria, nos territórios próximos de Leiria, e o país é muito solidário. Na hora de fazer escolhas, apelamos a que o país se lembre de que é solidário e que esta região precisa mais do que as outras.
1: O ministro Castro Almeida, ainda relativamente ao poder de compra dos portugueses com este aumento de preços, lembra que cada um faz as férias que pode fazer. Mais... O risco de pobreza em Portugal desceu pelo segundo ano consecutivo em 2025. No entanto, os números ainda são alarmantes. Atinge mais de 1 milhão e 600 mil pessoas. São os dados do relatório Portugal Balanço Social, que vai ser apresentado esta quarta-feira. O risco de pobreza desceu para 15,4%, menos 1,2 pontos percentuais face a 2024, continuando a trajetória de descida iniciada em 2023. O documento revela ainda que os grupos mais vulneráveis são os desempregados, famílias monoparentais e pessoas com menor escolaridade. Mas em relação ao futuro e com o aumento do custo de vida, é provável que os portugueses comecem a fechar os cordões à bolsa, explica uma das autoras do relatório, Susana Peralta.
4: O rendimento real diminui por causa da inflação e, portanto, se calhar vais ver a menos pessoas a responder que conseguem gastar algum dinheiro consigo próprio, menos pessoas a dizer que consomem proteínas em dias alternados, menos pessoas a dizer que têm capacidade económica para convidar amigos e conhecidos e familiares a casa para alguns eventos sociais pontuais.
1: Susana Peralta, também comentadora da Rádio Observador, não antevê números risonhos para os próximos anos.
4: Se houver uma contração da economia, é muito difícil que a pobreza não aumente. Se houver uma desaceleração da economia, que é o cenário mais provável neste momento, o que pode vir a acontecer é que a pobreza não diminua a um ritmo tão acelerado. Agora, de facto, a inflação ela vai refletir-se mais diretamente e rapidamente nas medidas de privação do que propriamente na medida de pobreza.
1: O relatório do Balanço Social 2025 é uma iniciativa da Fundação La Caixa, BPI e Nova SBE.
0: E Diana, é Tuga ou Nada, é assim que se chama a canção de apoio à seleção portuguesa de futebol no Mundial deste ano.
1: Foi apresentada hoje, dia em que foram também conhecidos os convocados de Roberto Martínez. Sam the Kid criou a música e convocou Ricardo Lopes, 4 rappers, para criar a letra e dar voz a esta canção.
5: Yeah! É Tuga ou Nada!
6: É Tuga ou Nada. É este o mote que dá nome ao tema oficial de apoio à seleção. Sam the Kid fez de selecionador nacional e convocou 4 rappers para entrar em campo.
7: Chamei o Papillon, chamei o Bispo, o Sir Scratch e o G-Sun.
6: Como qualquer selecionador, explica as decisões e admite que outros nomes também encaixariam na tática definida.
8: Eu sabia que queria dois rappers e alguém no refrão. Neste caso, o G-Sun também ficou no refrão e num dos versos, num dos pequenas partes. Se houvesse para esse quinto e ocupar-se do refrão de verso, seria o Plutónio.
6: G-Sun, que ficou encarregue do refrão orlhudo, recorre ao passado para projetar o futuro.
9: Acho que é incrível, mano. Eu estou-me a lembrar agora do Euro de 2016, em que fomos campeões. A lembrar e é tipo, yeah, claro que daqui a 10 anos, mano, eu quero que os meus putos, os filhos do Scratch, lembrem, yeah, eles escreveram aquela cena. Exato. Dada como a música que fez Portugal ganhar o Mundial.
6: Com expectativas em alta, Sir Scratch lança um desafio.
10: Eu já imagino a cantarmos esta música na final. Agora já fizemos a nossa parte. Agora aquilo, o desafio que a gente faz aos jogadores é: nós queremos cantar, seja no balneário ou assim com a equipa, na final.
6: A caminhada da Seleção das Quinas começa já a 17 de junho. Até lá, cabe-nos a nós decorar este hino de apoio.
1: Ricardo Lopes, que acompanhou a apresentação da música de apoio à Seleção Portuguesa de Futebol.
0: Diana, vamos ainda a outros temas em destaque a esta hora.
1: Um homem com cerca de 60 anos foi hoje detido depois de alegadamente ter efetuado disparos num prédio na Ajuda, em Lisboa. Barricou-se em casa. Ao chegarem ao local, os agentes da PSP constataram que havia vestígios do impacto dos projéteis. Foram acionados elementos do Grupo de Operações Especiais, os GOI. O homem estava na posse de uma caçadeira, acabou por ser detido. O suspeito foi conduzido ao Hospital de São José para avaliação psiquiátrica. Devido à instabilidade gerada pelo conflito entre Estados Unidos, Israel e Irão, a Airbus ordenou às equipas um corte de 10% em gastos não essenciais, notícia da AFP. Num memorando interno consultado pela agência, a gigante da aviação europeia justifica esta contenção de custos como uma medida necessária para enfrentar esta situação instável. A Feira do Livro em Lisboa vai regressar ao Parque Eduardo VII entre os dias 27 deste mês e 14 de junho. Vai contar com mais de 2.200 eventos, novidades, como sessões de cinema ao ar livre e leitura silenciosa com auscultadores. O evento vai contar com 350 pavilhões, cerca de 900 chancelas editoriais. A sustentabilidade volta a ganhar destaque com a continuidade da iniciativa vamos plantar livros. E é com esta coisa bonita.
11: É isso que eu ia dizer, era uma ótima maneira de fechar este Jornal da Meia-Noite com a edição da Diana Rosa.
1: Até
11: Diana,
1: amanhã.
11: Até amanhã, um bom descanso.
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0: Bem-vindos ao Porque Sim Não É Resposta com o psicólogo Eduardo Sá. Hoje falamos dos números que revelam uma realidade muito feia. Em 2025, a Associação de Apoio à Vítima registou 1.600 casos de pais agredidos pelos filhos, mas metade, acredita-se, que nunca chega a ser reportada. Olá, Eduardo. Estes números surpreendem-nos, mas deviam ou andamos desatentos?
1: Os ditos surpreendem um bocadinho, mas ao mesmo tempo talvez não. Porque aquilo que nós vamos observando na realidade do dia-a-dia é que estas situações são mais frequentes do que todos desejaríamos. E, portanto, muitas vezes nesses números aparecem os pais mais idosos, mais fragilizados, que muitas vezes são explorados, literalmente. Explorados pelos filhos, que querem ter um nível de vida e não conseguem atingir sem requererem poupanças e outros tipos de coisas dos pais, mas os filhos adolescentes também, e isso é demasiado frequente, e isso a mim preocupa muito, porque eu acho que os pais criam toda uma atmosfera em que eles vão ficando cada vez mais individualistas, mais egocêntricos, mais narcísicos, parecem só existir eles e há uma falta de cuidado absolutamente sem fim em relação aos pais, mas a maneira como se fala em relação aos pais passa, mas em inúmeras vezes, todos os limites. E eu digo, eu acho que nós muitas vezes falamos de violência doméstica na versão de violência física, às vezes de violência psicológica, quando se fazem considerações terríveis, mas alguns adolescentes estão a fazer de grau a degrau esse caminho até à violência psicológica, e os pais, muitas vezes, vivem numa atmosfera de coação, sempre com a ideia de que não podem reagir, porque senão uma reação implica um conjunto de atitudes com verbalizações absolutamente graves que fazem com que os pais se encolham, tolerem, condescendam, tentem desculpar com aspas, aspas, aspas, e portanto é uma realidade sobre a qual nós temos que nos deter, e acho ótimo que a APAV traga estes números à discussão para nos alertar para isto que está a acontecer, que não pode, como é óbvio, ser tomado como se fosse uma epidemia atípica, uma coisa da mais absoluta gravidade. É violência doméstica e, portanto, é qualquer coisa da atmosfera do crime, e eu gostava que isso ficasse claro.
0: Há algum perfil para estas famílias? Estas famílias têm algum perfil tipo?
1: Não, Judita, às vezes tentando chamar a atenção dos pais, eu costumo dizer-lhes que a nossa função educativa nunca se demite, independentemente da idade dos nossos filhos, e já agora comecem, por favor, pelas coisas mais simples. É rigorosamente vulgar, mas é vulgar mesmo. Estamos a falar de famílias dos mais diversos estratos socioeconómicos, se é legítimo pormos as coisas assim, em que a festa de aniversário da mãe não merece nem sequer uns parabéns, nem sequer uma lembrança, o dia da mãe, o dia do pai, etc. E depois há estes degrauzinhos todos que se vão percorrendo. E, portanto, não há um perfil, mas há um perfil de pais, que são aqueles pais bondosos, que às vezes são bonzinhos, que não intervêm e não corrigem cada um destes movimentos como deviam fazer, e de uma forma involuntária, como não podia deixar de ser, vão criando uma condescendência e uma tolerância muito para lá do razoável, que sem querer vai alimentando tudo isto. E, portanto, às vezes tentando ser chocante para os pais, eu costumo lhes dizer, cuidado, que os bons pais às vezes podem criar maus filhos. Basta que se vão demitindo de fazer aquilo que os pais têm de fazer, independentemente da idade dos filhos, para que depois isto não vá num crescendo, que depois desemboque neste tipo de queixas, que eu compreendo perfeitamente os números da APAV. Eu também entendo que aqueles que chegam à APAV São os números que não se podem iludir, que as pessoas, vizinhos, familiares, etc., denunciam mais do que as próprias vítimas, mas a mim preocupa-me uma imensa maioria de vítimas silenciosas cujos números nunca lá chegam e que, no fundo, vão convivendo dia a dia com realidades de uma violência que não se admite a ninguém, muitíssimo menos entre os filhos e em relação aos pais.
0: O que é que pode um pai ou uma mãe fazer antes de chegar a esse ponto? Há alguma altura em que se percebe que isto vai resvalar?
1: Hoje dito, depois do não gosto de ti, que é o clássico dos nossos filhos quando são pequeninos e que não é uma violência, é uma maneira de nos darem um encontrão para nos dizerem agora vê lá se vens atrás de mim e se mostras que gostas, há tudo o resto que não se pode permitir. Há filhos que supostamente, porque acordam mal dispostos, tratam a mãe por estúpida, como se isto fosse uma coisa absolutamente vulgar. E, portanto, se há uma regra que nós podemos, de alguma forma, convidar os pais a levar a efeito, é só esta. Os pais são pessoas sensatas e equilibradas, são pessoas sensíveis, e, portanto, quando a sensibilidade dos pais sente que há ali um arranhão com o tom com que se disse, aquilo que se disse, um gesto ou uma omissão que se teve, por favor, ponham tolerância zero a isso e zanguem-se como deve ser. Essa zanga tem um valor muito mais educativo do que pode parecer e há a conta de muitas destas zangas que não se teve, que depois, num crescendo que vai até uma bola de neve, nós nos deparamos com estes casos que se traduzem nas queixas que a APAF trouxe ao nosso conhecimento.
0: E que os números são absolutamente impressionantes e acredita-se que mais de metade nunca chega a ser reportada. Eduardo, um grande abraço, obrigada e até amanhã.

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1: Boa noite, vamos às notícias que estão a marcar. À atualidade, o secretário-geral do Partido Socialista rejeita acompanhar uma comissão de inquérito sobre o uso da base das Lajes, mas insiste no pedido de explicações ao ministro dos Negócios Estrangeiros no Parlamento. Em entrevistas esta noite ao canal Now, José Luís Carneiro acusa Paulo Rangel de nervosismo para esclarecer as declarações do secretário de Estado norte-americano em causa. Declarações de Marco Rubio, que disse que Portugal autorizou o uso da base antes de conhecer os objetivos da operação dos Estados Unidos contra o Irão. O PS defende apenas uma audição parlamentar e considera desnecessária uma comissão de inquérito que foi pedida pelo PCP e pelo Bloco de Esquerda. A posição do Irão mantém-se inalterada nas negociações com os Estados Unidos e trava os progressos. É o que revelam fontes da mediação do Wall Street Journal, apesar do otimismo de Donald Trump, que justificou a suspensão dos ataques planeados para esta terça-feira, com supostos avanços diplomáticos. Nada mudou. O impasse em torno de propostas que já falharam anteriormente alimenta as dúvidas dos mediadores sobre a viabilidade de uma saída para o conflito a curto prazo. O Irão continua em desacordo com as exigências norte-americanas em relação ao fim definitivo do programa nuclear e também não abdica de exigir o fim dos combates, compensações financeiras pelos danos da guerra e o controle sobre o Estreito de Hormuz. Contrariamente ao que avança o Wall Street Journal, o vice-presidente dos Estados Unidos garante que as negociações com o Irão estão a correr bem. Em conferência de imprensa, J.D. Vance insiste que foram feitos muitos progressos, mas não descarta a possibilidade de novos ataques. J.D. Vance falou também sobre os militares norte-americanos destacados na Europa e afasta uma retirada total dos contingentes, apesar de admitir uma redistribuição em acordo com os interesses de segurança de Washington. O vice-presidente dos Estados Unidos diz que é uma oportunidade para o velho continente assumir mais responsabilidades. E pela primeira vez, o Senado dos Estados Unidos aprovou uma resolução para limitar os poderes de guerra de Donald Trump contra o Irão. A medida tem como objetivo restringir a capacidade do presidente norte-americano de lançar operações militares contra o Irão sem autorização parlamentar. Com 50 votos a favor e 47 contra, a moção aprovada assinala uma vitória para os democratas depois de 7 tentativas sem sucesso. A resolução liderada pelo senador Tim Kaine determina que o presidente deve retirar as forças armadas de quaisquer hostilidades contra o Irão, a menos que exista uma declaração de guerra explícita ou uma autorização específica do Congresso. Por cá, o ministro da Economia e da Coesão recusa constrangimentos no turismo em Portugal por causa do aumento do preço dos combustíveis. Manuel Castro Almeida afirma que o combustível para aviões não vai ser um problema. Com as constantes subidas nos preços do petróleo, o governante assegura que pelo menos falhas não vai haver. E quanto aos portugueses, o ministro apela a que façam férias cá dentro, principalmente no centro do país, para ajudar as regiões afetadas pelas tempestades. O presidente do Chega insiste em manter a descida de idade da reforma em eventuais negociações com o governo, ainda que André Ventura não especifique qual o tempo de redução. O líder do Chega esclarece que travar a subida da idade da reforma este ano não basta para mudar o sentido de voto em relação à reforma laboral. E foi a notícia de fecho desta síntese. A informação volta com o Jornal da Uma.
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0: Arigato.
2: Em Tóquio há cafés onde se pode pagar para acariciar animais, desde gatos a chinchilas ou até mesmo ouriços cacheiros. Mas a última tendência, talvez a mais popular, são os porcos anões. Meia hora desta prática terapêutica, com consumo de uma bebida, custa cerca de 10 euros e a procura é tanta que é preciso fazer reserva.
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6: Boa noite. Vamos às notícias em destaque neste jornal. O secretário-geral do Partido Socialista rejeita acompanhar uma comissão de inquérito sobre o uso da base das Lajes. A posição do Irão mantém-se inalterada nas negociações com os Estados Unidos e trava os progressos. E pela primeira vez, o Senado dos Estados Unidos aprovou uma resolução para limitar os poderes de guerra de Donald Trump contra o Irão.